0: E o Brasil ultrapassou os 30 milhões de empregadores e trabalhadores por conta de empregados e trabalhadores por conta própria em 2025.
1: O índice passou de 24% em 2012 para 35% segundo o IBGE. Gabriela Noronha.
2: A região sul liderou a formalização e atingiu índice de 47% em 2025, seguida pelo centro-oeste e pelo sudeste.
0: Transporte aéreo.
1: Mais de 88 milhões de passageiros viajaram em voos domésticos e internacionais de janeiro a agosto.
0: Número é 4,7% superior ao registrado no mesmo período do ano passado.
1: E novas regras ampliam os direitos à informação dos passageiros. Thaís de Araújo.
3: O consumidor deverá ser informado já na compra da passagem de que o voo pode sofrer alterações por condições meteorológicas, requisitos de segurança ou outros fatores.
0: Hoje, na apresentação da Voz do Brasil, eu, Mariana Jungmann e Luciano Seixas.
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0: Foi sancionada a lei que aumenta penas para furto e roubo de combustíveis.
1: Além de endurecer penas contra ilícitos já existentes, o dispositivo também tipifica novos crimes.
0: Para saber os detalhes, nós conversamos agora ao vivo com a repórter Luana Karen, que apurou tudo. Boa noite, Luana.
4: Boa noite, Mariana, Luciano. Boa noite também aos ouvintes da Voz do Brasil. A nova lei alcança crimes cometidos desde os locais de produção e armazenamento até o transporte de combustível furtado ou roubado, incluindo o transporte por dutos, terminais e veículos de qualquer espécie. A norma cria pena específica de reclusão.

0: pouca segurança. Isso traz um risco para a vizinhança e também um risco ambiental, né? Porque combustível pode pegar fogo, destruir uma casa, uma comunidade. Então, esse aspecto também tem que ser levado em consideração no que diz respeito ao aumento da pena.
1: Agora, Luana, essa semana também a Secretaria Nacional do Consumidor se reuniu com 140 representantes, né, de PROCONs para alinhar uma ação de fiscalização do mercado de combustíveis. Como é que vai funcionar esse trabalho?
2: Olha, Mariana, o encontro marcou o início da Operação Carga Pesada, de âmbito nacional, que tem como foco a apuração de possíveis aumentos abusivos na comercialização de combustíveis líquidos. Os PROCONs poderão compartilhar informações, documentos e resultados das fiscalizações, além de organizar ações conjuntas. A reunião foi convocada após a Agência Nacional de Petróleo, Gás Natural e Biocombustíveis ter recebido cerca de 330 denúncias relacionadas a aumentos abusivos de preços. De acordo com o secretário nacional do consumidor, Ricardo Morishita, já foram instaurados 70 processos administrativos contra postos de combustíveis. Morishita explica que o problema está no aumento da margem de lucro desses estabelecimentos.
3: Qual é o problema? É num momento de guerra em que o governo tem programas de subvenção, quer dizer, ele faz pagamento direto para auxiliar a compra desse combustível. Tem a desoneração de impostos, ou seja, a sociedade brasileira contribui com esse processo e absolutamente no momento tão delicado do cenário global, com o aumento do preço do petróleo, não é o momento para o aumento da margem de lucro desses postos. E isso configura uma prática abusiva prevista no Código de Defesa do Consumidor.
2: Os estabelecimentos têm 20 dias para apresentar defesa e os processos seguirão os procedimentos administrativos previstos na legislação.
4: Luana, você mencionou agora há pouco sobre denúncias recebidas pela ANP. Como é que está sendo a atuação da agência?
2: Luciano, a ANP tem aplicado multas a essas distribuidoras que já superam os 200 milhões de reais. As penalidades resultam de decisões em primeira instância e as empresas ainda podem recorrer. Em algum dos casos julgados, a agência apurou que as margens brutas das distribuidoras aumentaram mais de 1.350%.
1: Nossa, e tem algo que os consumidores possam fazer, Luana, para ajudar nesse controle do aumento abusivo do preço dos combustíveis?
2: Com certeza, Mariana. Além de registrar a queixa aos PROCONs estaduais e municipais, o contato sobre possíveis irregularidades no mercado de combustíveis pode ser feito diretamente com a ANP, tanto pelos canais digitais da agência quanto por telefone. O número é 0800-970-0267. Luciane Mariana.
4: Obrigado, Luana Karen, pelas informações ao vivo aqui na Voz do Brasil.
1: Aumentou o número de brasileiros com CNPJ, o Cadastro Nacional de Pessoas Jurídicas.
4: Segundo o IBGE, esse percentual aumentou 11% de 2012 a 2025, alcançando 35%.
1: E as mulheres estão buscando mais a formalização para tocar seus negócios.
5: O aumento na formalização entre as pessoas que trabalham por conta própria foi apontado pelo IBGE em dados divulgados nesta quarta-feira. Em 2025, o contingente de empregadores e trabalhadores por conta própria no Brasil somou quase 31 milhões de pessoas. O percentual de formalização com CNPJ, o Cadastro Nacional da Pessoa Jurídica, chegou a 35%, frente a 24% em 2012. De acordo com o analista do IBGE, William Kratochwil, a formalização está associada ao nível de escolaridade.
6: Percebe-se claramente um aumento da formalização juntamente com o aumento da escolaridade desses trabalhadores. Por exemplo, os trabalhadores com ensino superior que trabalham por conta própria, mais da metade deles tem o seu registro no Cadastro Nacional de Pessoa Jurídica. Ao passo que quando observamos os empregadores, ou seja, aqueles que têm um trabalho, uma empresa mais robusta, eles possuem um nível de formalização muito superior já para aqueles com nível de instrução mais baixo.
5: Ainda segundo os dados do IBGE, as mulheres têm índice de formalização maior, com cerca de 37% para elas, contra pouco mais de 34% dos homens. A Roseli Ferreira, que é microempreendedora individual, faz parte desta estatística.

0: artística. Ela trabalha na produção de biojoias sustentáveis em Brasília e fala sobre os benefícios da formalização.
1: Né, muitas pessoas acham que é só gasto. Não, há benefícios e muito benefícios, né, em ser um MEI, né, em relação a você estar precisando de um empréstimo, você pode contar. Dá várias portas, várias.
0: O regime de MEI, microempreendedor individual, permite que trabalhadores autônomos tenham um registro de CNPJ, emitam notas fiscais e assegurem direitos previdenciários, como aposentadoria, auxílio-doença e licença-maternidade. A contrapartida é o pagamento de uma guia mensal unificada de tributos. O presidente do SEBRAE, Rodrigo Soares, diz que a formalização aumenta os lucros de quem empreende.
2: Ele tem a possibilidade de triplicar o seu faturamento. Por quê? Porque, primeiro, ele vai ter acesso ao crédito e possibilidade de escalar e ampliar as suas vendas, o seu pequeno negócio. Segundo, abre-se para ele a possibilidade também de vender para grandes empresas, para outras empresas, porque elas exigem a nota fiscal.
0: A região sul liderou a formalização e atingiu índice de 47% em 2025, seguida pelo centro-oeste e pelo sudeste. Reportagem Gabriela Noronha.
3: O transporte aéreo brasileiro registra crescimento nos primeiros 8 meses do ano.
4: De janeiro a agosto, quase 89 milhões de passageiros voaram dentro e fora do país, uma alta de 4,7% em relação ao mesmo período do ano passado.
5: De janeiro a agosto deste ano, 88 milhões e 600 mil passageiros foram transportados em voos domésticos e internacionais. As viagens por dentro do país, ou seja, o mercado doméstico, concentrou parte dessa movimentação, com 68 milhões de pessoas. Só em agosto foram 11 milhões e meio de passageiros, sendo 8 milhões e 900 mil em voos internos. O ministro de Portos e Aeroportos, Tomé Franca, detalha o que significam esses números.
6: E o que esses números mostram para a gente? Que a aviação brasileira está crescendo, que mais gente está viajando de avião e, claro, que precisamos continuar investindo para que esta curva de crescimento continue avançando nos próximos anos.
5: O transporte de cargas acompanhou o ritmo de expansão do setor. Em agosto, foram transportadas 121.500 toneladas de mercadorias. De janeiro a agosto, o transporte aéreo acumulou 922.500 toneladas de cargas. Os dados fazem parte do relatório de demanda da oferta da Agência Nacional de Aviação Civil, ANAC, divulgado todo mês. O levantamento reúne informações sobre a movimentação de passageiros e cargas e sobre a demanda e a oferta dos mercados domésticos e internacional. Reportagem Cleide Lopes.
3: E quem vai viajar de avião nos próximos meses precisa ficar atento às novas regras para casos de atraso, cancelamento ou interrupção de voos.
4: A ANAC, Agência Nacional de Aviação Civil, atualizou as informações que as companhias aéreas devem fornecer aos passageiros.
7: A Agência Nacional de Aviação Civil atualizou as regras para transporte aéreo de passageiros. Com a mudança, o consumidor deverá ser informado já na compra da passagem de que o voo pode sofrer alterações por condições meteorológicas, requisitos de segurança ou outros fatores. Em caso de imprevisto, a empresa deverá comunicar o passageiro por canais digitais, informar a previsão de partida, as opções de reacomodação e como acessar a assistência material. Os direitos à alimentação, hospedagem e transporte continuam valendo. Depois de 2 horas de espera, a companhia deve oferecer alimentação. Se a espera ultrapassar 4 horas e houver necessidade de pernoite, também devem ser oferecidos hospedagem e transporte de ida e volta. Em situações excepcionais, quando a empresa não conseguir fornecer diretamente a assistência, o passageiro poderá ter despesas necessárias e razoáveis reembolsadas, mediante comprovação dos gastos. O pagamento deve ser feito em até 7 dias. As novas regras passam a valer em até 30 dias e, em caso de problema, o passageiro deve procurar primeiro a companhia aérea. Se não resolver, pode registrar reclamação na plataforma ANAC Passageiro, no endereço gov.br/ANAC. Com locução de Thaís de Araújo, reportagem Pablo Mundim.
3: A publicidade em ambiente digital ganha novas regras para proteger o consumidor de conteúdos publicitários enganosos, abusivos ou fraudulentos.
4: É o que prevê portaria publicada hoje pelo Ministério da Justiça e Segurança Pública, em conjunto com a Secretaria de Comunicação Social da Presidência da República.
3: A portaria estabelece regras para anúncios impulsionados, ou seja, aqueles que são patrocinados e veiculados por redes sociais e outras plataformas que hospedem conteúdo de terceiros.
4: Na prática, as plataformas com mais de 1 milhão de usuários ativos serão obrigadas a manter um repositório público para que a população consiga pesquisar quem pagou pelo anúncio, quanto foi gasto, o público-alvo, o número estimado de destinatários alcançados e outras informações.
3: E os provedores deverão manter essas informações por pelo menos 1 ano após a veiculação.
4: O tráfico de mulheres pode começar de um jeito que parece inofensivo, uma promessa de emprego, de uma vida melhor ou até de ajuda financeira.
3: Por isso, é importante ficar de olho e desconfiar de situações suspeitas.
4: Hoje, 23 de setembro, é o Dia Internacional contra a Exploração Sexual e o Tráfico de Mulheres e Crianças. Data para reforçar a prevenção e lembrar que qualquer pessoa pode ajudar denunciando.
8: O tráfico humano é um crime que viola os direitos humanos e afeta a dignidade das pessoas, atingindo de forma desproporcional mulheres e meninas, em especial para fins de exploração sexual e trabalho análogo à escravidão. Esse crime tem se tornado uma ameaça global, já que as redes criminosas estão cada vez mais sofisticadas com o uso da internet e ferramentas tecnológicas, estruturas que ultrapassam fronteiras, como explica Anitta Cunha Monteiro, coordenadora geral de prevenção à violência contra as mulheres do Ministério das Mulheres.
9: Quando chegam naquela situação de total vulnerabilidade, não conseguem sair facilmente para nem perceber que de fato estão numa situação que é considerada crime.
8: No último ano, a Unidade Nacional de Enfrentamento do Tráfico Internacional de Pessoas e do Contrabando de Imigrantes atuou em mais de 1.100 processos judiciais. 216 pessoas foram denunciadas à justiça. Desse total, 79 pessoas respondem por tráfico internacional de seres humanos e em casos que envolvem quase 300 vítimas identificadas. A Coordenadora Geral de Enfrentamento ao Tráfico de Pessoas e Contrabando de Imigrantes do Ministério da Justiça e Segurança Pública, Marina Bernardes, faz um alerta para que as pessoas não sejam vítimas.
10: A principal ferramenta é a informação. É receber uma proposta que parece muito boa para ser verdade, que você não tem muita informação ali das condições do trabalho, ou que oferecem pagar tudo, as passagens, hospedagem, buscar, checar as fontes, desconfiar se essas ofertas, se essas promessas vêm, principalmente por redes sociais, que hoje é o principal meio, né?
8: O dia 23 de setembro foi instituído pela Organização das Nações Unidas como o Dia Internacional contra a Exploração Sexual e o Tráfico de Mulheres e Crianças. A porta de entrada para denunciar o crime são os disques 100 e 180. Com locução de Edinaldo Júnior, reportagem Cleide Lopes.
3: Vítimas de violência passam a contar com um protocolo integrado de atendimento entre as áreas de segurança pública e saúde.
4: A medida, sancionada hoje, vale para mulheres, crianças, adolescentes e pessoas em situação de vulnerabilidade.
3: Pela nova lei, o primeiro atendimento deve ser feito por um profissional de segurança pública, que deve garantir o encaminhamento imediato da vítima para uma unidade pública de saúde e o registro da ocorrência.
4: Os profissionais de saúde e segurança deverão receber treinamento específico e periódico para oferecer um atendimento que evite a chamada revitimização, ou seja, que a pessoa tenha que passar novamente por situações de sofrimento ao relatar o que aconteceu.
3: O protocolo prevê ainda atendimento médico imediato e informações à vítima sobre direitos e acesso a serviços especializados.
4: Para muitos muita gente, a Libras, língua brasileira de sinais, é a principal forma de se comunicar, estudar, trabalhar e ter acesso a serviços e direitos.
3: Por isso, garantir o uso da Libras também é garantir inclusão e autonomia para as pessoas surdas.
4: Atualmente, existem mais de 300 línguas de sinais em todo o mundo, utilizadas por cerca de 70 milhões de pessoas.
3: Hoje é o Dia Internacional das Línguas de Sinais, uma data que reforça a importância de uma comunicação que seja acessível a todos.
11: Você que está acompanhando A Voz do Brasil está entendendo tudo o que eu falo porque compartilhamos o mesmo idioma. Agora imagine uma comunidade inteira que se comunica com a mesma riqueza de detalhes, sentimentos e agilidade, mas usando o olhar, as mãos e as expressões do rosto em vez da voz. Isso é a Libras, a língua brasileira de sinais. Ela é reconhecida por lei e tem uma gramática própria, com regras de frases e estruturas tão complexas quanto o português. Mas você sabia que nem sempre esse tipo de linguagem foi aceita? Quem explica é Neide Lins, que trabalha como intérprete da língua brasileira de sinais aqui na empresa Brasil de Comunicação.
12: Os surdos, eles foram durante muitos anos obrigados a oralizar, que é a falar mesmo sem estar escutando, né? Inclusive teve o Congresso de Milão em 1880, onde alguns estudiosos se reuniram para discutir a língua de sinais, e nesse congresso foi definido que a sinalização não deveria ser feita, deveria ser feita a oralização. E foi um retrocesso muito grande, né, para a comunidade surda, onde ela foi proibida de sinalizar. Inclusive, em vários casos, era utilizado, inclusive, amarrar as mãos dos surdos para que eles não sinalizassem durante o ensino.
11: Atualmente, existe a Política Nacional de Educação Bilíngue de Surdos, que busca promover a qualificação das redes de ensino em todo o país. O objetivo é garantir o direito de todos, como disse Marisa Dias Lima, coordenadora geral bilíngue da Educação Básica e Educação Superior no Ministério da Educação. Como ela é surda, vamos ouvi-la pela voz da intérprete Luciane Bresciani.
13: Essa política tem como objetivo qualificar e assegurar a oferta e também da educação bilíngue de surdos, garantindo o acesso à educação, pensando também a permanência dos indivíduos, uma educação de qualidade.
11: Segundo o Censo Escolar de 2024, há cerca de 60 mil matrículas de surdos na educação básica no país. Eles podem estudar em colégios bilíngues ou inclusivos. Nos bilíngues, os estudantes aprendem Libras como a língua principal. Já nas escolas inclusivas, o professor dá a aula e o intérprete faz a interpretação para o aluno surdo. Foi em uma unidade como essa que Alexandre Mastroianni estudou. Apesar das dificuldades, ele conta que a experiência foi interessante para ter contato com outros alunos. Vamos ouvir a entrevista de Alexandre na voz do repórter Edinaldo Júnior.
14: Lá dentro da escola pública tinham intérpretes e eu percebi que às vezes era complicado, mas era muito bom ter intérprete. Era positivo, mas o problema principal para mim era o professor, porque o professor não dava muita atenção para os alunos com deficiência de forma geral. O professor era direto na fala, fala o tempo todo. Então, quem é ouvinte consegue. E às vezes o tradutor não conseguia acompanhar tudo.
11: A Política Nacional de Educação Bilíngue de Surdos prevê também ações de formação inicial e continuada para profissionais da educação, em articulação com as instituições federais de ensino e colaboração entre os entes federados. Reportagem, Márcia Fernandes.
4: Em 2026, o Disque 100 registrou mais de 12 mil violações de direitos humanos contra pessoas com deficiência auditiva e surdez.
3: O Disque 100 oferece atendimento em Libras por videochamada.
4: E para facilitar a perícia médica, o INSS vai garantir a presença de intérpretes de Libras, a língua brasileira de sinais, para pessoas com deficiência auditiva que precisarem desse apoio.
15: Pessoas com deficiência que precisam passar por perícia médica do INSS agora têm direito à participação de intérpretes de língua brasileira de sinais, a Libras, quando esse recurso for necessário para garantir a comunicação. A medida está prevista em portaria do Ministério da Previdência Social, publicada nesta quarta-feira, dia 23 de setembro. O intérprete poderá acompanhar o atendimento presencialmente ou participar por videoconferência e outros recursos tecnológicos. segurados. Mesmo quando o segurado e o perito estiverem na mesma agência da Previdência Social, a interpretação poderá ocorrer à distância. De acordo com o INSS, a função do profissional é facilitar a comunicação entre a pessoa com deficiência e o perito, sem substituir a autonomia técnica do médico na avaliação. A recusa injustificada ao recurso, quando necessário, poderá resultar na apuração de responsabilidade administrativa. A nova norma entrou em vigor na data de sua publicação e substitui uma portaria de 2022.
16: Claudimário Carvalho, para a Voz do Brasil.
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4: Fique agora com o Minuto do TCU. Em seguida, as notícias do Poder Judiciário e do Congresso Nacional. Boa noite.
3: Boa noite para você. Até amanhã.
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18: O Tribunal de Contas da União avaliou as políticas de inclusão digital no Brasil e identificou problemas que dificultam o planejamento e a coordenação das ações. O levantamento mapeou mais de 400 iniciativas do governo federal, estados e municípios, além de ações da iniciativa privada e organizações da sociedade civil. Cerca de 86% das residências brasileiras têm acesso à internet. Mesmo assim, 28 milhões de brasileiros não usavam a rede em 2025. O TCU aponta que a inclusão digital não se restringe apenas ao acesso. Também envolve a qualidade da conexão, o custo do serviço e a capacidade de usar as tecnologias. Em parceria com o IPEA, o Instituto de Pesquisa Econômica Aplicada, o tribunal desenvolveu uma ferramenta que permite avaliar políticas e identificar riscos de exclusão digital. Saiba mais em tcu.gov.br.
3: 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Você vai ouvir agora notícias do Poder Judiciário.
19: Supremo decide que mães biológicas ou adotantes terão direito à licença maternidade remunerada.
20: STJ define que homem poderá voltar a conviver com animal de estimação após fim do relacionamento com a ex-companheira.
19: Justiça Eleitoral confirma punição por impulsionamento de propaganda eleitoral.
20: Boa noite, eu sou o Arthur Filho.
19: E eu sou Walter Lima.
20: Supremo Tribunal Federal assegura todas as mães biológicas ou adotantes licença maternidade remunerada de 120 dias, prorrogável por mais 60, independentemente da natureza do vínculo trabalhista ou funcional.
19: A licença maternidade é um direito trabalhista que assegura às mulheres grávidas ou após o parto, ou ainda após a efetiva adoção, um período de afastamento do trabalho destinado para que elas se dediquem aos cuidados com o recém-nascido, à recuperação pós-parto e à formação e ao fortalecimento dos vínculos familiares com a criança adotada.
20: Homem poderá voltar a conviver com cadela de estimação após fim de relacionamento com ex-companheira.
19: Mas o Superior Tribunal de Justiça, o STJ, afastou a guarda compartilhada do PET. Fátima Uchoa.
21: Ao reformar decisão do Tribunal de Justiça do Distrito Federal que havia determinado a reintegração da posse do animal à tutora, o STJ reconheceu a posse conjunta e a divisão de despesas com o animal durante a relação e mesmo após o fim dela. Apesar de considerar possível estabelecer um sistema de custódia compartilhada do PET entre o ex-casal, o STJ afastou a aplicação da guarda compartilhada por entender que os animais são considerados bens, ainda que de natureza especial, como seres vivos e, portanto, não poderiam ser enquadrados nas regras do direito de família. O relator foi o desembargador convocado Luiz Carlos Gamboge.
20: Justiça determina a comprovação da origem de cassiterita ligada a garimpo na terra indígena Yanomami em Roraima.
19: A decisão é fruto da ação ajuizada pelo Ministério Público Federal, Lucas Lopes.
22: Na liminar, a justiça determinou que a empresa White Solder Metalurgia e Mineração Limitada e a Cooperativa de Produtores de Estanho do Brasil deixe de comprar, receber, registrar ou vender cassiterita sem documentos que comprovem a origem legal do minério. Além disso, ambas as empresas deverão apresentar à Justiça, em até 30 dias, uma relação completa das compras do minério realizadas desde 2021. Em caso de descumprimento, será aplicada multa diária de R$50 mil para cada ré, além de multa diária de R$20 mil por atraso na entrega dos relatórios e periódicos, que deverão ser entregues a cada 3 meses à Justiça e ao MPF.
20: O Tribunal Superior Eleitoral confirmou uma punição por impulsionamento de propaganda eleitoral negativa contra adversários políticos.
19: Nessa terça-feira, os ministros confirmaram decisão do Tribunal Regional Eleitoral do Rio Grande do Norte, que aplicou multa aos candidatos a prefeito e vice-prefeito de São Gonçalo do Amarante, Vitor Struck.
0: A decisão confirma a aplicação da multa de R$10 mil a Jaime Calado Pereira dos Santos e Flávio Henrique de Oliveira, eleitos em 2024, aos cargos de prefeito e vice-prefeito de São Gonçalo do Amarante. Por maioria, o TSE reiterou o entendimento já consolidado da corte de que a propaganda eleitoral negativa na internet é proibida, tanto na pré-campanha quanto no período eleitoral, e que o impulso funcionamento de conteúdos com caráter negativo em plataformas como Facebook e Instagram gera a aplicação de multa.
20: A Justiça do Trabalho do Pará determinou o fim do assédio eleitoral a terceirizados em Santarém.
19: Eles tinham de apoiar nas próprias redes sociais um candidato a deputado estadual, Samantha Flor.
1: O Ministério Público do Trabalho denunciou uma servidora da Secretaria de Turismo do Pará, responsável pelos terceirizados que atuam no Centro de Convenções Sebastião Tapajós. Segundo o MPT, o apoio ao candidato teria sido associado à manutenção dos empregos. A Justiça do Trabalho do Pará proibiu a prática e a servidora foi afastada. O Estado foi multado em R$10 mil, além de R$5 mil por trabalhador prejudicado.
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20: A você, uma boa noite.
19: Boa noite e até amanhã.
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24: Eu sou o Thiago Medeiros e esses são os destaques de hoje do Jornal do Senado, que começa agora. Senado lança pesquisa sobre violência contra a mulher com deficiência. Comissão analisa a criação de política de incentivos à fabricação de motores. Jaime Bagatto lhe propõe auditoria e audiência pública sobre edital de concessão na BR-364.

0: A senadora Mara Gabrilli, do PSD de São Paulo, apresentou proposta para garantir prioridade para mulheres com deficiência vítimas de violência nas contratações públicas de serviços. A ideia é oferecer mais autonomia para essas mulheres que são muito dependentes do agressor. E 83% delas não denunciam a agressão.
1: A independência econômica, as redes de apoio e relações sociais das mulheres com deficiência ficam gravemente comprometidas. Isso faz com que meninas e mulheres com deficiência estejam expostas a maiores riscos de sofrer violência.
0: A pesquisa também revelou que apenas 31% das vítimas com deficiência buscaram uma delegacia especializada e 19% delas tiveram a medida protetiva descumprida pelo agressor.
2: O projeto que cria a política de incentivo à fabricação de motores pode ser votado na Comissão de Infraestrutura. O objetivo é a substituição de importações e estímulos para o desenvolvimento de tecnologias sustentáveis no país. Repórter César Mendes.
3: A proposta prevê linhas de crédito específicas e condições favoráveis para empresas que fabricam motores e seus componentes. O objetivo é fortalecer a indústria nacional, reduzir a dependência de produtos importados e estimular a inovação tecnológica voltada a motores de veículos elétricos, híbridos e movidos a biocombustíveis. Relator, o senador Laércio Oliveira, do Progressistas de Sergipe, elogiou a previsão de estímulos para a instalação de unidades produtivas em regiões menos industrializadas do país.
4: Merece destaque a preocupação da proposição com o desenvolvimento regional e com a desconcentração econômica.
3: O texto estabelece também ações de capacitação profissional em áreas como engenharia, manufatura avançada e gestão da produção industrial.
2: O edital de concessão na BR-364 pode ser tema de auditoria e audiência pública. São 887 quilômetros entre as cidades de Cuiabá, capital matogrossense, e Vilhena, em Rondônia. Repórter Pedro Pincer.
5: O senador Jaime Bagatoli, do PL de Rondônia, apresentou um requerimento que solicita uma audiência pública para discutir os termos técnicos e regulatórios, além da viabilidade econômico-financeira de um edital de concessão da Rota AgroCentral. O edital, aprovado pela Agência Nacional de Transportes Terrestres no último dia 3, prevê um leilão em 17 de dezembro. A concessão abrange 887 quilômetros de trechos das rodovias entre as cidades de Cuiabá, capital matogrossense, e Vilhena, em Rondônia. O requerimento questiona a proporção entre as tarifas e as melhorias previstas.
6: Uma região tão distante, tão longe dos grandes centros consumidores. Vamos barrar essa concessão. Não podemos deixar que esse custo seja árduo sobre a população do norte do Brasil, sendo uma única rodovia federal saindo de Cuiabá até o Rio Branco do Acre.
5: O senador também apresentou um requerimento que solicita ao Tribunal de Contas da União uma auditoria sobre o processo licitatório do edital de concessão.
2: Uma nova ligação entre Brasil e Paraguai faz parte do caminho que pretende aproximar o centro-oeste brasileiro dos portos do Oceano Pacífico. A ponte entre Porto Murtinho, em Mato Grosso do Sul, e Carmelo Peralta, no Paraguai, agora tem nome oficial. A estrutura integra a Rota Bioceânica, corredor que pretende reduzir tempo e custos no transporte de mercadorias até a Ásia. Repórter Henrique Nascimento.
7: Uma nova ligação entre o Brasil e o Paraguai passa a levar o nome de um dos defensores da integração entre os dois países. A ponte Heitor Miranda dos Santos liga Porto Murtinho, em Mato Grosso do Sul, a Carmelo Peralta, no Paraguai, e integra a Rota Bioceânica. O projeto, que deu origem à lei, foi relatado no Senado por Nelsinho Trade, do PSD de Mato Grosso do Sul. Ele destacou que a Rota Bioceânica pode diminuir a distância percorrida pelas exportações destinadas ao mercado asiático.
8: Você vai economizar 14 dias de viagem, 8 mil quilômetros marítimos a menos, redução de até 40% no frete. Dos produtos que sairão desses países, Brasil, Paraguai, Argentina e Chile, para ir até o continente asiático.
7: A ponte está em fase final de construção e a previsão é que seja inaugurada até o próximo ano.
2: Nova lei publicada hoje determina que órgãos de saúde e de segurança

0: Segurança devem contar com protocolo integrado para atender vítimas de estupro e outras formas de violência física contra mulheres, crianças, adolescentes e pessoas em situação de vulnerabilidade. O texto estabelece regras para o acolhimento, atendimento médico, preservação de provas e realização de perícias, além de medidas para evitar a revitimização quando a vítima é exposta a novo sofrimento ou constrangimento ao buscar ajuda na saúde, polícia ou justiça. O relator do projeto que deu origem à lei foi o senador Jaime Campos, do União de Mato Grosso. Ele argumenta que as regras unificadas contribuem para um atendimento mais humanizado e tornam mais efetivo o dever do Estado de proteger pessoas em situação de vulnerabilidade.
1: A integração entre os diversos órgãos envolvidos favorece maior celeridade e eficiência na atuação estatal, com reflexos positivos na prevenção da impunidade e na proteção das vítimas.
0: Também foi publicada no Diário Oficial da União a lei que concede o título de capital nacional do basquete ao município de Franca, em São Paulo. A proposta que originou a lei foi relatada pelo senador astronauta Marcos Pontes, do PL de São Paulo. Ele observou que Franca é reconhecida pela relação histórica com o basquete desde a década de 1940, quando a modalidade passou a fazer parte da identidade local. O parlamentar acrescentou ainda que o basquete não se limita apenas ao esporte, mas mobiliza a cultura, a economia e até a geração de empregos locais.
2: Mais do que tradição esportiva, o basquete de Franca configura verdadeiro patrimônio cultural e econômico. O esporte mobiliza escolas, projetos nacionais, categorias de base, academias, estabelecimentos de comércio, gerando empregos diretos e indiretos e fomentando o turismo esportivo.
3: Eleições 2026.
0: Eleitor que não puder votar no dia da eleição pode justificar a ausência para evitar punições da Justiça Eleitoral. Essa justificativa pode ser feita presencialmente ou pelo celular no aplicativo e-título. Repórter Márcio Maturana.
4: Como muitos brasileiros, a militar do Exército Andréia Pereira Cerdeira não vai estar perto da sua sessão eleitoral no dia 4 de outubro. Isso já aconteceu outras vezes, mas neste ano Andréia acredita que vai ser mais simples justificar a ausência.
5: Nas vezes anteriores eu tive que ir até uma sessão para fazer a justificativa, mas agora tá um pouquinho mais fácil, a gente consegue fazer isso pelo aplicativo, então evita que a gente tenha que se locomover, né, sair no dia da eleição, procurar um lugar que possa fazer a justificativa.
4: Quem preferir justificar presencialmente pode levar um documento com foto até uma mesa receptora de justificativa em locais divulgados pelos cartórios eleitorais. A punição por faltar e não justificar é multa de até R$3,51. Enquanto ela não for paga, o cidadão fica impedido de emitir passaporte, carteira de identidade e inscrever-se em concurso público.
0: Trabalhos técnicos de Eliseu Caires, o Jornal do Senado fica por aqui. Acompanhe agora as notícias da Câmara dos Deputados. Boa noite.
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6: Câmara analisa obrigatoriedade de telhados verdes em edifícios públicos.
7: Projeto prevê punição para criminoso que expulsar morador de sua casa.
6: Comissão de Educação aprova proposta que visa reduzir a evasão escolar.
7: Boa noite. Avança na Câmara o projeto de lei que cria uma política nacional de combate à evasão escolar. A reportagem é de Maria Neves.
8: A Comissão de Educação da Câmara dos Deputados aprovou o projeto que institui a Política Nacional de Educação e Combate à Evasão Escolar. Como explica o autor, deputado Amon Mandel, do Republicanos do Amazonas, o objetivo da política é garantir a permanência dos estudantes no ensino básico por meio de ações integradas da União, dos estados e dos municípios. A proposta determina que o Ministério da Educação será responsável por coordenar a política e deverá criar mecanismos para identificar o risco de evasão e abandono escolar. Dentre os principais fatores que contribuem para a evasão, cita frequência irregular à escola, histórico de repetência e situação de vulnerabilidade social. De acordo com o relator na Comissão de Educação, deputado Tarcísio Mota, do PSOL do Rio de Janeiro, essas medidas são importantes principalmente para as populações mais vulneráveis.
9: Que a gente tem, infelizmente, ainda muitas crianças e jovens que estão fora da escola ou estão fora da idade correta na escola. Portanto, a criação de um programa nacional de enfrentamento à evasão escolar é decisivo. Que o governo da União preste assistência técnica e financeira, estabeleça diretrizes, regras, acompanhamento e monitoramento. A gente espera que, dessa forma, as famílias brasileiras tenham condições de que as crianças, jovens e adultos estejam na escola.
8: Ainda de acordo com o projeto, sempre que identificar algum risco de abandono escolar, o sistema de ensino deverá promover a busca ativa do aluno. Esse trabalho poderá ser feito em parceria com conselhos tutelares e a rede de assistência social e deverá incluir visitas domiciliares e notificação dos responsáveis em até 5 dias úteis depois da identificação da ausência prolongada do estudante da sala de aula. A proposta prevê também que sempre que detectado risco de evasão, a instituição deve adotar um plano individualizado de atendimento ao aluno. O apoio deverá contar com ações como atendimento pedagógico suplementar, reforço escolar e encaminhamento a programas de transferência de renda e proteção social. O projeto estabelece ainda que a União deverá prestar assistência técnica e financeira a estados e municípios. Para isso, terá de priorizar aqueles com maiores índices de evasão e repetência, menor índice de desenvolvimento da educação básica, populações em situação de vulnerabilidade social e localização em regiões remotas, especialmente no Norte e no Nordeste. A proposta que institui a Política Nacional de Educação e Combate à Evasão Escolar ainda será analisada pelas Comissões de Finanças e Tributação e de Constituição e Justiça. Se aprovada nas duas, poderá seguir para análise do Senado. Da Rádio Câmara de Brasília, Maria Neves.
3: Educação.
6: Projeto de Júnior Mano, do PSB do Ceará, cria um programa com condições excepcionais de renegociação de débitos do FIES. Segundo o deputado, o objetivo é permitir que estudantes com contratos firmados entre 2012 e 2017 possam também renegociar suas dívidas.
7: A proposta de Júnior Mano prevê descontos de até 100% sobre encargos, abatimentos para pagamentos à vista, parcelamento em até 180 vezes e a suspensão temporária de cobranças judiciais. O texto estabelece ainda reduções adicionais para profissionais da educação, saúde, segurança e assistência social.
3: Cultura.
6: A instituição de regras de transparência para o financiamento público de eventos e shows é o objetivo de projeto de Miguel Ângelo, do PT de Minas Gerais. Pela proposta, a contratação de artistas exigiria detalhamento dos valores e comprovação de que o gasto não vai prejudicar áreas essenciais como saúde e educação.
7: Miguel Ângelo esclarece que o texto não estabelece teto de gastos ou interferência na escolha das atrações, focando apenas na prestação de contas. A medida obrigaria também a divulgação detalhada de cachês, custos logísticos e fontes de custeio nos portais oficiais de transparência.
3: Direitos humanos.
6: A Câmara aprovou um projeto que proíbe condomínios de multar pessoas com deficiência por perturbação de sossego. A repórter Paula Bittar explica quando a medida se aplica.
10: A Comissão de Constituição e Justiça da Câmara aprovou um projeto que proíbe condomínios de aplicar multa por perturbação do sossego a pessoas com deficiência. A medida é válida apenas para os casos de comportamentos relacionados diretamente à deficiência da pessoa. O texto insere no Estatuto da Pessoa com Deficiência o dever dos condomínios de garantir o tratamento compatível à deficiência do morador, bem como de promover o equilíbrio entre o direito à moradia e a harmonia coletiva. A proposta que proíbe condomínios de aplicar multa por perturbação do sossego a pessoas com deficiência segue agora para o Senado Federal. Na Rádio Câmara, de Brasília, Paula Bittar.
7: Proposta que estabelece recursos mínimos para o Sistema Único de Assistência Social contou com voto favorável de Tiririca, do PSD de São Paulo. O projeto vincula parte da receita corrente líquida da União, dos Estados, do Distrito Federal e dos municípios ao financiamento do SUAS.
11: Pelo texto aprovado na Câmara com o apoio de Tiririca, o percentual mínimo começa em 0,3% no primeiro ano após a publicação e chega a 1% no quarto ano de implementação. A medida busca dar continuidade ao financiamento dos serviços de proteção social.
3: Segurança Pública.
7: Projeto em debate na Câmara quer a punição para criminosos que expulsam moradores de suas casas. A repórter Mônica Tati explica.
12: Proposta em debate na Câmara dos Deputados quer transformar em crime a prática de expulsar moradores de suas residências mediante violência. O projeto também prevê punições para quem coagir moradores a colaborar com atividades criminosas, impor cobranças ilegais a comerciantes ou famílias, ou utilizar o monitoramento eletrônico clandestino. Segundo o autor, deputado Capitão Alden, do PL da Bahia, o objetivo é impedir que facções criminosas ou grupos armados dominem grandes áreas através do terror e da violência contra moradores e comerciantes. O Código Penal já prevê os crimes de ameaça, constrangimento ilegal e esbulho possessório, mas nenhum desses dispositivos reflete a gravidade da expulsão de moradores, segundo o capitão Alden.
13: Famílias inteiras são expulsas de suas próprias casas sob ameaça de morte. Muitas vezes porque se recusaram a colaborar com criminosos, porque possuem parentes policiais ou porque esses parentes pertencem a uma outra facção rival ou simplesmente porque o tráfico decidiu tomar aquele imóvel. Na prática, essas organizações criminosas passaram a exercer um poder paralelo, dominando territórios, confiscando imóveis e impondo regras pela força.
12: Pelo projeto, o crime de expulsão de moradores por meio de violência, grave ameaça ou intimidação praticada por organizações criminosas será punido com reclusão de 8 a 12 anos e multa. Será enquadrado no mesmo crime quem pichar ou sinalizar imóvel com ordens de desocupação, participar de ordens de expulsão, destruir ou invadir imóveis para coagir moradores a sair, obrigar pessoas a praticar atos ilícitos, exigir o pagamento de taxas de moradores ou comerciantes e instalar e operar clandestinamente sistemas de vigilância eletrônica. A pena poderá ser aumentada em 1/3 se a vítima for pessoa idosa, criança, pessoa com deficiência ou mulher chefe de família. O projeto também agrava a punição de pichações que transmitam mensagens relacionadas a crimes, exaltação de organizações criminosas, racismo, preconceito ou incitação ao consumo de drogas. Nesse caso, a pena passa a ser de 12 meses a 2 anos de detenção e multa. A proposta que criminaliza a expulsão de moradores e comerciantes de suas propriedades mediante o uso de violência já foi aprovada pela Comissão de Segurança Pública e Combate ao Crime Organizado e deve ser votada por mais 3 comissões antes de seguir para o plenário da Câmara. Da Rádio Câmara de Brasília, Mônica Tati.
11: Olival Marques, do Podemos do Pará, é favorável à proposta de emenda à Constituição que integra União, Estados, Distrito Federal e municípios em ações de segurança. A proposta inclui a coordenação do Sistema Único de Segurança Pública, mantendo as competências dos entes federativos.
7: A PEC também amplia a atuação da Polícia Rodoviária Federal para o policiamento de rodovias, ferrovias e hidrovias federais. O texto que tem apoio de Olival Marques prevê ainda que a corporação auxilie forças estaduais a pedido dos governadores, além de atuar em situações de calamidade ou desastre.
11: Delegado Fábio Costa, do PP de Alagoas, defende a aprovação de projeto que determina que bens usados na prática de atividades ilegais e apreendidos pelo Estado passem para o poder público. A medida alcança, por exemplo, bens empregados no tráfico de drogas e no desmatamento.
7: Delegado Fábio Costa avalia que a medida pode desestimular práticas ilícitas ao atingir o patrimônio do criminoso. Relator da matéria na Comissão de Segurança Pública, o parlamentar aponta que os bens poderão ser usados na fiscalização de infrações que motivaram a apreensão.
11: Projeto de Vicentinho Júnior, do PSDB do Tocantins, torna obrigatório o uso de tornozeleira eletrônica por agressores que descumprirem medidas protetivas da Lei Maria da Penha. A proposta fixa um perímetro de 500 metros para o disparo do alarme.
7: De acordo com Vicentinho Júnior, a monitoração eletrônica deixa de ser facultativa e passa a ser exigida em caso de reincidência. Para o deputado, a medida garante tempo para que a mulher possa reagir e buscar proteção, além de acionar os órgãos de segurança.
3: Desenvolvimento Regional.
11: Silas Câmara, do Republicanos do Amazonas, votou a favor do projeto que cria regras para resolver disputas territoriais entre municípios vizinhos. A mudança dos limites dependerá de estudo de viabilidade e de consulta à população por meio de plebiscito.
7: O texto apoiado por Silas Câmara permite que parte do território de um município seja incorporada a outro, sem a criação de uma cidade. A proposta busca facilitar a definição dos limites municipais para evitar problemas na prestação de serviços públicos às populações das áreas envolvidas.
3: Economia.
11: O empreendedorismo feminino tem uma frente parlamentar que defende seus interesses no Congresso. A repórter Silvia Munhato traz mais informações sobre as principais medidas defendidas pelo colegiado.
14: A Frente Parlamentar pela Mulher Empreendedora lançou o Pacto pelo Empreendedorismo Feminino com o objetivo de obter o apoio do Estado e da sociedade para as políticas públicas voltadas para o setor, ou seja, ultrapassar a barreira dos governos, tornando as políticas permanentes. É o que explicou a coordenadora da Frente, a deputada Anne Ortiz, do PP do Rio Grande do Sul, em entrevista ao programa Painel Eletrônico da Rádio Câmara. A frente busca a aprovação do projeto que atualiza o teto dos microempreendedores individuais, MEI. O governo quer aumentar o máximo de faturamento anual para que uma empresa possa ser MEI de R$ 81 mil para R$ 110 mil em 2027 e R$ 140 mil em 2028. A correção evita que a empresa perca os benefícios de enquadramento como MEI, caso seu faturamento aumente. Outro projeto importante para a frente é o Marco do Empreendedorismo Feminino, que, segundo a deputada Anne Ortiz, quer facilitar o acesso ao crédito para o público feminino.
15: Esse marco que nós estamos construindo é para que as mulheres tenham mais acesso ao crédito e a capital, até porque, inclusive, as mulheres hoje não conseguem ter tanto acesso ao crédito. O Sebrae também faz uma parceria muito grande com a gente, nos trouxe esses números, que muitas vezes não conseguem ter recurso, né, para buscar esse capital, não conseguem ter fiador, não conseguem cumprir com as exigências, mesmo que o público feminino seja muito melhor pagador, né?
14: A deputada afirmou ainda que é preciso ter políticas diferenciadas para as nanoempreendedoras, que têm rendimento até a metade do MEI, cerca de R$ 40 mil por ano. Neste caso, seriam importantes ações que visassem a sobrevivência das empresas, como atividade de educação financeira. Da Rádio Câmara de Brasília, Silvia Minhato.
7: Grace Elias, do PL de Minas Gerais, apresentou o projeto que institui uma política de fomento, incentivo e promoção do empreendedorismo feminino. A proposta estabelece eixos para incentivar negócios com foco no aumento da autonomia econômica, no acesso a capacitações e na inovação.
11: O texto de Grace Elias prevê prioridade de atendimento para empreendedoras em situação de vulnerabilidade social. Na avaliação da deputada, a medida busca reduzir barreiras históricas no ambiente de negócios e impulsionar a geração de renda para as mulheres.
7: A J. Albuquerque, do PP do Ceará, é favorável à adesão do Brasil à Convenção Internacional de Hong Kong para a reciclagem segura de navios. Ele explica que o acordo estabelece normas para o desmonte sustentável de embarcações, assegurando a proteção ambiental e a salvaguarda dos trabalhadores.
11: A J. Albuquerque acredita que a medida vai atrair investimentos para a criação de estaleiros verdes na costa brasileira e qualifica o país para disputar o mercado global de reciclagem sabotagem naval. Para ele, o alinhamento às diretrizes da Organização Marítima Internacional gera empregos e fortalece o setor portuário nacional.
3: Agricultura.
7: Marcelo Álvaro Antônio, do PL de Minas Gerais, sugere a criação do programa de apoio à logística do apicultor e do meliponicultor. O deputado defende incentivos fiscais para a compra de veículos utilitários novos de fabricação nacional para o setor.
11: Marcelo Álvaro Antônio defende alíquota zero de IPI e redução de 40% no PIS/COFINS para produtores rurais cadastrados. O deputado alega que o acesso a veículos adequados é um dos principais gargalos enfrentados por pequenos apicultores e pela agricultura familiar.
3: Meio ambiente.
7: A Câmara analisa a obrigatoriedade de telhados verdes em novos edifícios públicos. O repórter José Carlos Oliveira nos conta como está o debate sobre a proposta.
16: A Câmara dos Deputados analisa o projeto de lei que obriga a instalação dos chamados telhados verdes em novos edifícios públicos e em novos empreendimentos residenciais construídos com recursos públicos. Também prevê incentivos fiscais e de crédito para a adoção voluntária dessa medida pela iniciativa privada. Na prática, os telhados verdes são uma cobertura de substrato e vegetação instalada no topo dos prédios. Autor da proposta, o deputado Fred Linhares, do Republicanos do Distrito Federal, destaca a vantagem dessa técnica para enfrentar, pelo menos localmente, os efeitos do aumento da temperatura do planeta em tempos de mudanças climáticas.
17: Existem estudos que demonstram benefício aí dos telhados verdes no conforto térmico, nas edificações e também na retenção de água da chuva. E é importante deixar claro que o telhado verde sozinho não vai resolver o problema das enchentes ou do calor nas cidades, mas é uma ferramenta importante para tornar nossas construções e nossas cidades mais preparadas para os problemas que o Brasil já enfrenta hoje. Se o clima está mudando, a forma como a gente constrói também precisa evoluir.
16: No caso dos prédios públicos, o projeto de lei deixa claro que a obrigatoriedade só poderá ser dispensada com a apresentação de parecer técnico assinado por engenheiro, arquiteto ou urbanista que ateste a impossibilidade de instalação das coberturas vegetadas. O texto foi aprovado na Comissão de Meio Ambiente, onde a relatora, a deputada Duda Salaber, do PSOL de Minas Gerais, ressaltou que os telhados verdes funcionam como uma espécie de colchão térmico. Ela citou estudos que constataram queda média de 4 graus Celsius nos picos de temperatura durante o dia, quando essas coberturas vegetadas eram comparadas com os tetos convencionais. A proposta de obrigatoriedade de telhados verdes em novos edifícios públicos e de incentivos para a adoção da medida nos prédios particulares ainda vai passar pela análise das comissões de desenvolvimento urbano, de finanças e tributação e de Constituição e Justiça. Da Rádio Câmara de Brasília, José Carlos Oliveira.
3: Últimas notícias.
11: O jornal Câmara dos Deputados, que foi gravado hoje em Minas Gerais, nos estúdios da Rede Câmara Sete Lagoas, dentro do projeto O Brasil na Voz, vai ao ar na próxima sexta, dia 25.
7: E na sexta-feira, a equipe do jornal Câmara dos Deputados estará em Vitória da Conquista, na Bahia, para mais uma gravação itinerante da Voz do Brasil.
11: Lado a lado, um âncora da Rádio Câmara de Brasília e um âncora da emissora local vão apresentar as notícias relacionadas à Câmara dos Deputados. O programa gravado em Vitória da Conquista vai ao ar na segunda-feira, dia 28.
7: Termina agora o jornal Câmara dos Deputados, produzido pela Rádio Câmara, com trabalhos técnicos de Wellington Teles e apresentação de Val Monteiro e Luciana Vieira. Uma boa noite para você.
11: A Voz do Brasil está de volta amanhã. Boa noite.
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0: Quarta-feira, 23 de setembro de 2026. Mensagens obtidas pela Polícia Federal revelaram que dirigentes do Banco de Brasília continuaram avançando em operações com o Banco Master, apesar dos alertas sobre os riscos das transações. As trocas de mensagens aconteceram entre o ex-presidente do banco, Paulo Henrique Costa, e o então diretor de finanças, Dario Oswaldo Garcia Júnior. De acordo com o relatório da PF, eles estavam cientes da existência de documentos irregulares e, mesmo assim, deram continuidade à operação de compras de carteiras. As conversas mencionam de forma repetida a possibilidade de quebra do Banco Master. Em nota, a defesa de Paulo Henrique Costa afirmou que a Polícia Federal erra quanto aos fatos e que tomou as providências necessárias assim que soube das irregularidades do Master. A formalização de empregadores e autônomos bateu recorde em 2025, mas 65% do grupo ainda não apresenta CNPJ. Segundo o levantamento do IBGE, divulgado hoje, o percentual de registrados chegou a 35% contra 24% no início da série histórica, em 2012. O avanço foi puxado principalmente pelos autônomos, entre os quais a formalização passou de 15% para 27%. Entre os empregadores, 81% aparecem com CNPJ. Parlamentares de 13 países das Américas pediram o fim imediato dos ataques realizados pelos Estados Unidos contra pequenas embarcações no Caribe e no Pacífico. Mais de 70 legisladores assinaram a declaração, entre eles representantes do Brasil e do próprio Estados Unidos. As operações já deixaram ao menos 234 mortos desde setembro de 2025. Os parlamentares afirmam que não há evidências públicas de que os alvos representassem ameaça iminente que justificasse o uso da força letal. Eles também questionam a legalidade das ações. Horário de Brasília, 10h05.
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0: Olá, boa noite. Bem-vindos ao CBN Noite Total desta quarta-feira com Karina Almeida na produção e os trabalhos técnicos de Anderson Wendell, nosso ticão hoje aqui com a gente, abrilhantando este estúdio. Hoje não temos o HD, hein? Hoje é o ticão. É, matando saudade, né, ticão? Vamos então com o nosso giro de destaques. Presidenciáveis cumpriram agenda no estado de São Paulo, Luiz Del Boni.
2: A quarta-feira de campanha entre os candidatos presidenciáveis foi concentrada no estado de São Paulo. Cumprindo agenda no interior do estado, Renan Santos criticou o discurso de Lula na ONU. Em visita à Biblioteca Centenária na capital, Caiado prometeu valorizar o setor da cultura. Augusto Cury visitou o projeto voltado para ensino musical de jovens em uma comunidade, enquanto Flávio Bolsonaro fez live com o governador Tarcísio de Freitas.
0: É, o presidente Lula não está em São Paulo. O presidente Lula está em uma agenda no Rio de Janeiro. É, comentou há pouco sobre o discurso de Trump na ONU. O Matheus Maciel está acompanhando. Daqui a pouquinho o Matheus Maciel vai se posicionar, depois que o Lula terminar de falar. E aí nós vamos chamar a reportagem ao vivo. A Rani Veloso agora. O primeiro turno nem aconteceu ainda, mas já começam as articulações para o segundo turno. É, porque agora já sabemos, né? Mas a coisa está congelada, cristalizada. Estamos a uma semana e meia das eleições, né? A menos que alguma coisa aconteça, mas até agora o que indica é que haverá aí o segundo turno entre o Lula e o Flávio. Rani Veloso.
3: Há pouco poucos dias para a eleição e com um cenário de empate técnico entre Lula do PT e Flávio Bolsonaro do PL, também no primeiro turno, as articulações para o segundo turno dos candidatos à presidência já começaram nos bastidores. Enquanto o candidato do PL tenta usar a força da bancada para atrair o Centrão, o presidente Lula, se não conseguir atrair os partidos pela possibilidade de composição no governo, quer a neutralidade para garantir palanques liberados.
0: É, o Centrão é o seguinte: dependendo do resultado do primeiro turno, se um dos dois, né, ou Flávio ou Lula, se um dos dois tiver uma vantagem muito grande em relação ao outro, o que muito provavelmente não vai acontecer, mas caso você tenha assim uma expectativa de poder muito clara, aí o Centrão embarca. Caso contrário, o Centrão vai ficar nessa, sabe? De neutralidade, que quer dizer, em cada estado apoia um candidato, dependendo das circunstâncias. E depois, quem ganhar, o Centrão estará dentro. Não tenha dúvida de que o Centrão estará dentro, seja quem for o eleito. Sempre foi assim e, infelizmente, sempre será. Né? Porque o Centrão, quando a gente fala Centrão, são vários partidos, né? Fisiológicos. É, fisiológicos é aqueles em que se negocia cargos, né? Que tem a moeda é, ela não é exatamente programática. E eles têm muito voto no legislativo. Em geral, não são esses partidos que disputam cargos executivos, né? Para presidente, para governador. São aqueles que são bons no legislativo. Fazem muitos deputados, senadores. E aí, eles, no final das contas, é que mandam, né? Porque se o presidente de plantão precisa negociar com o Congresso, ainda mais agora que o Congresso tem as emendas, controle sobre as emendas, então não precisa mais ficar ali bajulando o presidente da República. Aliás, vou dizer aqui um negócio que eu estava pensando esses dias, né? O quanto a gente dissocia, né? O voto dos brasileiros às vezes não é coerente. Então, assim, siga o seguinte raciocínio: se você vai votar para presidente, isso vale para governador e também para prefeito, se você vai para o executivo, para um determinado candidato, aí você tem que votar no legislativo, nos candidatos que são alinhados a esse, porque senão não adianta nada. Você dá o poder para um presidente e depois você tira, dependendo dos senadores e deputados que você eleger. Tem que ser coerente, né? O brasileiro, ele tem umas coisas malucas, assim, né? A gente vê nos resultados das eleições, né? Mesmo para presidente, as últimas eleições, tudo bem que o Lula ganhou com uma margem muito pequena, mas seja como for, ele ganhou. E o legislativo é um legislativo de direita. Então, que o Lula tem muita dificuldade de governar com um legislativo que ele faz oposição. Então é isso, quando você for votar, pensa, seja coerente no executivo e também no legislativo, porque senão um anula o outro e aí não avança. Esse país precisa avançar, seja para um lado, seja para o outro, mas precisa avançar, as coisas precisam caminhar, né? O Congresso precisa estar alinhado minimamente com o executivo, né? Tudo bem que às vezes, como eu dizia, às vezes o legislativo não é exatamente muito programático, né? A moeda é outra, mas que seja, enfim, alguma afinidade precisa ter. Isso precisa ficar bem claro para o eleitor, que às vezes o eleitor para o legislativo gosta de umas figuras exóticas, porque acha interessante, porque curte nas redes sociais. Mas não, gente, pelo amor de Deus, deixa a rede social para um território e a política para outro, porque senão as coisas não vão avançar e a gente está precisando que avance, né? O Brasil está precisando de unidade. Que mais? Parei aqui na Rani Veloso. O Tribunal de Contas do Distrito Federal mandou bloquear até 2 bilhões e 700 milhões de reais em bens de ex-dirigentes do BRB, no caso Master Ana Carolina Tomé.
4: O Tribunal de Contas do DF mandou bloquear até 2,7 bilhões de reais em bens de ex-dirigentes do BRB no caso Master. A corte determinou ainda a entrega de auditoria independente feita pelo BRB e abriu um processo para investigar prejuízos ao patrimônio público. A Polícia Federal aponta que ex-dirigentes mantiveram negociações com o Banco Master, apesar de sucessivos alertas. Especialista avalia que medida da Corte de Contas é adequada, mas demorou para ser tomada.
0: É impressionante o que esse pessoal ganhou de dinheiro, hein? Esse esquema do BRB No caso Master tem vários esquemas, né? Dinheiro do, dos aposentados, né? Dinheiro da aposentadoria dos funcionários públicos dos estados, dinheiro do BRB, no caso Master, e claro que sempre com o envolvimento dos funcionários públicos ali, dos políticos de plantão. E aí é dinheiro público que escoou para o bolso do Vorcaro e para, por meio do Vorcaro, justamente para comprar todo esse pessoal. O ministro da Justiça minimizou a adesão de países da América Latina, esse escudo que o Trump criou, né? Ele pegou os países aliados e estabeleceu que esses países aliados devem seguir o critério de classificar como terroristas os grupos criminosos, né? Que inclui inclusive o PCC e o Comando Vermelho e tantos outros, né? Mas é que isso tem uma implicação prática, porque a partir de agora, não só os Estados Unidos, mas também esses nossos vizinhos aqui da América Latina podem impor sanções a empresas brasileiras, né? Na prática é mais ou menos isso, porque na hora que você for olhar na lupa, gente, o que pode ter em algum momento cruzado com o PCC e com o Comando Vermelho, principalmente com o PCC, né? O PCC está tão incrustado na economia, se você for olhar na lupa, olha, vai ser difícil livrar muitos empreendimentos. Eu diria até, se olhar na lupa mesmo, até... Sim, vou deixar para lá. Samantha Klein.
3: O ministro da Justiça minimizou a adesão de países da América Latina à classificação de facções como narcoterroristas. O Palácio do Planalto, por sua vez, já monitorava a decisão do Escudo das Américas e fala em tentativa de expansão da geopolítica de segurança dos Estados Unidos sobre as demais nações do hemisfério. Já o presidenciável Flávio Bolsonaro prometeu aderir à iniciativa.
0: Você sabe que às vezes seria interessante também a gente dar uma olhadinha entre os nossos políticos, aqueles que têm vínculos com outras pessoas que claramente são ligadas ao Comando Vermelho e ao PCC, porque isso acontece com frequência, com muita frequência. Aí você pode dizer, pai, não sabia. Aí no segundo você fala, nossa, também não sabia. Aí você começa a desconfiar da ingenuidade, né? Dá uma olhadinha no entorno dos apoiadores dos candidatos para saber se tem ou não vínculo com pessoas ligadas ao crime organizado. É importante sabermos disso, né? Porque a gente só vai combater o crime organizado mesmo se a gente encarar a situação, né? Porque o crime organizado não é exclusivamente aquela pessoa que está lá na favela e que morre na mão da polícia. O crime organizado está nas esferas, já sabemos disso, né, gente? Está nas esferas de poder, em vários níveis. Inclusive, isso é o mais interessante, no nível daqueles que fazem discurso que bandido bom é bandido morto. Né? Bom, em frente. O presidente da Argentina, Javier Milei, criticou a ONU durante discurso da Assembleia Geral, na Dédia Calado.
5: Países da América Latina estiveram em destaque no segundo dia da Assembleia Geral da ONU em Nova York. Próximo de Donald Trump, o argentino Javier Milei criticou as próprias Nações Unidas. A venezuelana Delcy Rodrigues também subiu à tribuna 8 meses depois da captura de Nicolás Maduro pelos Estados Unidos. Países em guerra também discursaram. O Irã devolveu a Washington a acusação de terrorismo, enquanto a Ucrânia pediu mais pressão econômica contra Moscou.
0: A ANAC aprovou novas regras para os direitos dos passageiros em casos de atraso e cancelamento de voos. João Rosa.
6: O ministro Cristiano Zanin, do Supremo Tribunal Federal, negou mais uma vez um pedido para obrigar o Senado a dar andamento a uma CPI sobre o Banco Master. Desta vez, o requerimento apresentado pelo senador Alessandro Vieira cita possíveis relações entre ministros do Supremo e o empresário Daniel Vorcaro. Na decisão, Zanin afirma que o novo pedido não se diferencia de uma solicitação anterior, mas diz que a questão ainda pode ser reavaliada.
0: É, o repórter é o mesmo, o tema que é outro, mas tá valendo. Vamos agora com a Isa Stassiarini. O Supremo Tribunal Federal equiparou o tempo de licença maternidade para mães biológicas e adotivas.
7: Por unanimidade, o Supremo Tribunal Federal equiparou o tempo de licença maternidade para mães biológicas e adotivas. A partir de agora, todas vão ter direito ao afastamento por 120 dias, que podem ser prorrogados por mais 60 dias. Os ministros entenderam que a diferença violava a Constituição. O direito vale tanto para as mães que estão no regime CLT como para servidoras estatutárias e já passa a valer para as novas licenças.
0: Peritos começaram um trabalho para entender as causas do acidente de helicóptero que matou o cantor Rick e mais 4 pessoas na Serra de Santa Catarina. Matheus Leite.
8: Peritos começaram um trabalho para entender as causas do acidente de helicóptero que matou o cantor Rick e mais 4 pessoas na Serra de Santa Catarina. O corpo do artista vai ser velado nesta quinta-feira no interior de São Paulo.
0: E a caixa preta do helicóptero foi encontrada, segundo informações aqui da Força Aérea Brasileira. O equipamento será enviado ao Laboratório de Leitura e Análise de Dados de Gravadores de Voo em Brasília para a apuração das causas do acidente. Amigos, familiares e colegas de profissão se despediram de Zuenir Ventura nesta quarta-feira. Gabriel Freitas.
9: Amigos, familiares e colegas de profissão se despediram de Zuenir Ventura nesta quarta-feira durante o velório na Academia Brasileira de Letras, no centro do Rio. As homenagens destacaram o jeito gentil, a defesa da democracia e a influência dele sobre diferentes gerações de jornalistas. Zuenir morreu aos 95 anos, vítima de pneumonia.
0: E um avião da companhia aérea Gol apresentou problemas técnicos em um dos seus motores durante o procedimento de decolagem e teve o voo cancelado hoje à noite no Aeroporto Internacional Santa Genoveva, em Goiânia. A pista de pousos e decolagens ficou temporariamente fechada. De acordo com a companhia aérea, o voo tinha como destino o Aeroporto de Brasília, apresentou problemas técnicos em um de seus motores e aí o voo foi cancelado. Bom, esses então alguns dos destaques do noticiário de hoje. Vou falar aqui os nossos canais. Dá para acompanhar para além do bom e velho e querido e maravilhoso Radinho. Estamos também nas nossas plataformas digitais. E aí, nesse caso, dá para acompanhar com imagem. Dá para acompanhar com imagem no Globoplay, nas transmissões ao vivo do Globoplay, com acesso gratuito. Dá para acompanhar no YouTube, no canal da CBN, no YouTube, tem lá a nossa transmissão ao vivo rolando neste momento. Dá para acompanhar no site e também dá para acompanhar pelo aplicativo da CBN. Agora são 10 horas e 21 minutos.
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1: Agora 10h25.
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1: Vamos com a nossa série 50 debates para o Brasil. É, trazendo à tona temas importantes do debate público. Porque eu não sei se você sabe, mas daqui a uma semana e meia nós temos eleições. Eleições para presidente, para governador, eleições para deputado federal, para senador. Então, é interessante saber as propostas dos candidatos, né? Para além do burburinho das redes sociais, é importante que se saiba efetivamente o que é que está em questão no país. Para isso foi criada então a série 50 debates para o Brasil, trazendo temas importantes aí da discussão pública. O tema de hoje é o uso medicinal da cannabis. Foi o tema de hoje dos 50 debates para o Brasil. Os debates acontecem ao vivo de manhãzinha no Jornal da CBN e a gente sempre traz aqui uma ediçãozinha. Depois, se você se interessar, procura lá no site 50 debates para o Brasil para ouvir na íntegra. O acesso para fins terapêuticos deve ser ampliado com produção nacional regulada ou restrito com medicamentos específicos aprovados e sem desvio de finalidade? Para Pedro Braga, coordenador médico da Associação de Apoio à Pesquisa e Pacientes de Cannabis Medicinal, os produtos obtidos da extração dos canabidioides se tornaram uma ferramenta importante para a melhora da qualidade de vida de pacientes com diversas doenças. Contudo, ele destacou que as evidências científicas ainda são limitadas.
2: Quando a gente vai olhar para o que a gente tem de evidência sólida, a gente vai falar de algumas doenças de ordem epileptiforme, ou seja, epilepsias refratárias e mais raras, e aí para essa a gente tem uma evidência mais sólida. Para dor, a gente tem uma evidência se construindo, né, e dor de origem principalmente neuropática, e para os tratamentos oncológicos a evidência também é boa, né, principalmente como adjuvante ali para evitar efeitos colaterais de quimioterapia. No mais, a gente ainda tem muita evidência em construção, mas a gente já tem uma evidência empírica muito larga.
1: Já André Malberger, professor colaborador médico do Departamento de Psiquiatria da Faculdade de Medicina da Universidade de São Paulo, ele disse que o potencial terapêutico dos canabinoides é enorme. Mas, segundo ele, é preciso tomar cuidado para que a liberação não se torne uma justificativa para aqueles que pretendem fazer uso recreativo da droga.
3: Ainda falta uma consistência em relação a pesquisas, mas a gente tem sim, desde que a gente saiba separar, né, o que é uma indicação terapêutica do que é um uso recreativo, né? Então, eu acho que nesse sentido, às vezes a gente faz uma analogia meio exagerada com a morfina, né? A papoula, ela oferece ao mesmo tempo a heroína, a morfina, a oxicodona, as drogas que ajudam no combate à dor. Então, eu não posso misturar esses dois conceitos.
1: As discussões completas da série 50 debates para o Brasil estão disponíveis no site da CBN. Procure lá, você tem acesso a esse debate e todos os outros que já foram feitos e os demais que virão. A cada dia um novo debate até a sexta-feira da outra semana, que já antecipa o primeiro turno das eleições. Agora 10 horas 30 minutos.
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0: Quarta-feira, 23 de setembro de 2026. Uma nova pesquisa Quest mostra o cenário de disputa para o governo de São Paulo. O governador Tarcísio de Freitas, do Republicanos, candidato à reeleição no estado, recebe 44% das intenções de voto. Em seguida, Fernando Haddad, do PT, aparece com 27%. Para 72% dos eleitores ouvidos no levantamento, a escolha do candidato é definitiva. A Quest ouviu 1.800 pessoas de 16 anos ou mais entre sábado e ontem. A margem de erro é de 2 pontos percentuais para mais ou para menos. O nível de confiança é de 95%. O número de registro no TSE é SP02456/2026. Governador de Minas Gerais e candidato à reeleição, Matheus Simões, do PSD, voltou a criticar ministros do Supremo Tribunal Federal durante a sabatina realizada pelo Globo, Valor Econômico e pela CBN. Ao ser questionado se seria a favor do impeachment dos magistrados investigados por supostas relações com o ex-banqueiro Daniel Vorcaro, Simões defendeu a renúncia dos ministros Alexandre de Moraes, Dias Toffoli e Gilmar Mendes, além de investigações contra Cássio Nunes Marques. Segundo ele, o STF perdeu completamente seu papel na sociedade. Durante a entrevista, ele também defendeu o padrinho político Romeu Zema, do Novo, ao afirmar que votará nele para a presidência da República. Um membro da delegação dos Estados Unidos deixou o plenário da Assembleia Geral da ONU durante o discurso do presidente do Irã, Massoud Pezeshkian. O começo da fala do iraniano dizia que o país foi vítima de terrorismo e mostrou imagens das vítimas do ataque a uma escola que matou mais de 100 estudantes. Assim que ele falou isso, o integrante da delegação americana deixou o Pentágono. Pezeshkian chamou os Estados Unidos e Israel de terroristas e afirmou que não haverá paz no Oriente Médio sem justiça para a Palestina. Horário de Brasília, agora 10h32.
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0: Bruno Faria, Bruno, boa noite, tudo bem?
3: Tudo bem, Tânia, boa noite para você, boa noite para todo mundo que nos acompanha, tô bem sim. Você tá melhor também.
0: Tô bem melhor, ainda bem, obrigada.
3: Bom, deu pra perceber.
0: Ah, que bom, Bruninho. Vamos em frente, hein, falar da seleção brasileira, afinal de contas, né, não temos jogos aí do Brasileirão, justamente porque tem seleção brasileira, que treina com
3: data
0: elenco completo.
3: Data FIFA, isso. Otávio, Arthur Dias e Wanderson foram os últimos jogadores que chegaram a Brisbane, que ainda conta com todo o elenco, com todo o grupo, e participaram normalmente do trabalho no Bellemare Stadium. O Brasil entra em campo na próxima sexta-feira. Esse duelo será realizado às 7 horas da manhã contra a Austrália, em Townsville. A seleção brasileira deve ser formada, por exemplo, com Hugo Souza,

0: Vamos acompanhar.
1: Vamos aguardar.
0: Vamos. Bruno, Internacional anuncia novo treinador?
1: Anunciou Eduardo Batista. Ontem falávamos aqui no Nos Acréscimos que essa poderia ser a tendência, e foi o que aconteceu. O clube anunciou o acerto com o treinador na manhã desta quarta-feira. O vínculo será válido até o fim do Campeonato Brasileiro, ou seja, até dezembro, com bonificação caso cumpra o objetivo de salvar o Internacional do rebaixamento. E aí eu lembro, é verdade, ele estava no Criciúma, que jogou ontem em casa, acabou perdendo por 2-0 para o Operário, só que o Criciúma agiu rapidamente e acertou a contratação do técnico Humberto Luzer. Ele chega com contrato até o fim do ano. E aí tem uma cláusula bem interessante, porque o Eduardo Batista foi para o Inter, o Humberto Luzer veio, só que o Humberto estava no Guarani. E aí ele tem contrato com o time de Campinas até o final do Paulistão de 2027. Então a ideia é, o Guarani, aliás, anunciou em suas redes sociais que acertou a liberação do técnico para a disputa da Série B. Então Humberto Luzer vai para o Criciúma até o final da segundona do Brasileirão, que vai até dezembro deste ano. O acordo entre as partes prevê a manutenção do Luzer com o Bugre até o Campeonato Paulista de 27. Então o treinador retornará ao clube de Campinas logo depois que terminar a Série B para dar continuidade ao trabalho à frente da equipe. É a movimentação das cadeiras daqueles que já saíram, daqueles que saíram, mas também voltarão em algum momento para terminar o trabalho que seguirá até o fim do Campeonato Estadual de 2027, Tânia.
0: Muito bom. E, aliás, para falar nisso, esse próximo tema que você trouxe, o Santos vende o jovem promessa que não estava mais no clube. Como assim?
1: Pois é, ele estava emprestado. JP Sherman, jogador lateral direito, revelado nas categorias de base do Santos, está de saída para um clube dos Emirados Árabes Unidos, o Sharjah FC. Ele tem apenas 20 anos de idade, estava emprestado ao Coritiba até o final do Campeonato Brasileiro desse ano. Aliás, já se despediu dos companheiros e aguarda um desfecho positivo desta negociação. O valor da venda gira em torno dos 3,45 milhões de dólares, algo em torno de 18 milhões de reais. Lembrando que o clube praiano precisa com urgência fazer caixa para tentar fechar as contas ainda nesta temporada. Tem uma das folhas salariais mais altas aí do Brasil, girando em torno de 30 milhões de reais mensais. Como ele estava no Coritiba, tem direito, Coxa, àquela cláusula de vitrine. O que significa isso? Como ele jogou no Coritiba, ele chamou a atenção do mercado. Então ele foi uma vitrine para outro clube. Então o Coritiba terá direito a 10% desse valor, que gira em torno de 18 milhões de reais. Santos precisava acertar a negociação. O anúncio deve acontecer nesta quinta-feira, mas ele já se despediu dos companheiros no Alto da Glória, como é conhecido a região do Couto Pereira, o estádio do Coritiba, Tânia.
0: Muito bom. Bruninho, goleiro Neto, volta à Europa.
1: É, ex-goleiro do Botafogo. Ele tem 37 anos de idade, estava no futebol europeu, voltou para o futebol brasileiro, era jogador do Botafogo, chegou sem custos ao clube italiano, porque ele retorna à Juventus da Itália, depois de ter rescindido seu contrato em junho com o clube carioca, com o Glorioso. De acordo com as informações do jornal italiano Gazzetta dello Sport, a escolha pelo goleiro brasileiro se deu pela sua experiência. Ele que completou 37 anos em julho deste ano e pelo fato de já ter defendido a Juventus. O goleiro jogou no clube europeu entre 2015 e 2017, por isso a Juventus, que perdeu recentemente Grabara, um jogador que chegou há pouco tempo no clube italiano, mas ele sofreu uma grave lesão no joelho. Por isso, o clube precisou entrar no mercado da bola para correr atrás de um outro defensor. Como ele já tinha defendido o clube italiano, a Juventus achou melhor contratá-lo, já que vem sem custos.
0: Muito bom. Vamos fechar falando do Alisson dos Santos? Que coisa linda, hein?
1: Ah, impressionante, não? Alisson dos Santos, ele tá quebrando novos recordes, cravando o Pio, como é conhecido, né? Recordista mundial nos 400 metros com barreiras. Alisson dos Santos, o Pio, conquistou hoje a medalha de ouro nos 400 metros rasos dos Jogos Sul-Americanos de Santa Fé, na Argentina. Ele já tinha batido o recorde.

0: perdida a competição na semifinal. Cravou 44 segundos e 61 na final, superando a marca do evento pelo segundo dia seguido. Impressionante. Alisson dos Santos é ouro. E é um menino de ouro, sem dúvida nenhuma.
1: Tânia. Ele tem muito carisma, né?
0: Bastante. É, impressionante como graça. As pessoas gostam dele. A energia dele é diferente. É boa, alto astral, pra cima. Ele mexe com o público, com a arquibancada, pede o apoio do torcedor. Isso é muito legal, porque as pessoas torcem por Alisson, pelo Pio. Bacana. Parabéns ao Alisson por mais uma medalha.
1: Muito bom. Então é isso, Bruno Faria. Amanhã tem mais. Amanhã você volta
0: aqui. Volto sim, com o maior prazer do mundo. Amanhã estarei de volta para a gente falar um pouco mais sobre esportes, seleção brasileira, sobre novas conquistas. Estarei por aqui participando com você nos acréscimos.
1: Boa, Bruninho. Até amanhã, viu? Beijo, obrigada.
0: Beijo, até amanhã. Tchau, tchau.
1: É isso aí, Bruno Faria, na sua companhia. Vamos com a entrevista. O IBGE divulgou recentemente o estudo Pessoas com Deficiência e as Desigualdades Sociais no Brasil. Nós estamos aqui com Flávio Gonzalez, que é coordenador de inclusão social do Instituto Jô Clemente. Vamos pensar a respeito desses dados trazidos pelo IBGE. Flávio, bem-vindo. Boa noite.
2: Boa noite, Tânia. Muito obrigado aí pela oportunidade. Queria agradecer em nome do Instituto Jô Clemente para a gente poder falar desse tema tão importante, né, esses dados aí que o IBGE trouxe acerca dessa parcela tão relevante da população brasileira. Né?
1: Pois é. Aliás, vamos só situar, qual é o tamanho da parcela da população brasileira que entra com a classificação de pessoas com deficiência?
2: Hoje nós falamos em torno de 7 milhões de pessoas, são 14,4% da população. Então, são 7 milhões aí de brasileiros. Já em outros, isso foi vem do censo de 2022, né? Em outros censos já tivemos números maiores, já se falou em 24 milhões, em 15 milhões, né? Mas o último censo apontou 7 milhões de brasileiros aí, brasileiras, né? Com algum tipo de deficiência.
1: Muito bom. Eu queria destacar aqui num dado que me chamou a atenção dos números do IBGE, que é a dificuldade de acesso das pessoas com deficiência no mercado de trabalho, né? O nível de ocupação entre as pessoas com deficiência é 29%, e entre as pessoas sem deficiência, a proporção de ocupação é de 55,8%. Então, tem uma diferença aí de 26,8 pontos percentuais. E aí, bom... dá para imaginar, mas aí queria que você nos trouxesse quais são os principais obstáculos, né? Por que é tão difícil para uma pessoa com deficiência estar no mercado de trabalho?
2: E só acrescentando esse dado, né? O público com deficiência intelectual, que é um dos públicos principais aí atendidos pelo Instituto Jô Clemente, esse número cai para 13% só a taxa de ocupação. Então a gente vê essa uma discrepância muito grande, né? Nós sabemos que o Brasil, né, ele tem uma lei, uma política de cotas, né? Empresas com 100 ou mais empregados têm que contratar pessoas com deficiência, mas essa lei tem 35 anos e a gente ainda não conseguiu cumprir essa lei na sua integralidade. Né? O principal, né, são diversos fatores que contribuem para isso, mas ainda existe muito preconceito, né? A gente fala muito, né? O preconceito em relação à pessoa com deficiência é o capacitismo, né? Justamente a falsa ideia de que a pessoa tem menos potencial, menos capacidade, né? Então, embora exista uma política afirmativa, embora exista uma fiscalização, a gente vê que nós ainda estamos patinando, né? Para cumprir essa lei que não resolveria a situação do desemprego da pessoa com deficiência, mas já melhoraria bastante o cenário. Né? Nós do Instituto fazemos em média hoje 500 inclusões por ano, né? Mas com muita dificuldade, é muito esforço, né? São conversas com muitas empresas, letramento que a gente tem que fazer, porque a gente encontra barreiras.
1: Queria entender melhor e morro de medo de parecer capacitista. Às vezes a gente e não percebe, né?
2: Sim, são os tais vieses inconscientes, todos nós temos.
1: Exato, as coisas que estão, né, os, os preconceitos que estão na cultura e tal. Mas o tema é muito importante, então vamos falar, ainda que ocorra o risco de me expor dessa forma. Mas as pessoas com deficiência física têm um obstáculo que eu imagino seja de acessibilidade, né? Que as empresas teriam que estar preparadas para receber esse funcionário. E muitas não estão. Sim. E então é preferível não ter esse funcionário, né? Do ponto de vista dessas empresas. Essa é a lógica.
2: A solução que a empresa muitas vezes encontra é essa, né?
1: De
2: Mas existem
1: trabalho.
2: Outras formas de barreira, né? Você estava falando da deficiência, das barreiras físicas que o público com deficiência, mas existem barreiras comunicacionais, né? Por exemplo, você tem a pessoa com deficiência visual, ela precisa do braille, né? A pessoa com deficiência intelectual precisa da linguagem simples, né? Então, existem barreiras as mais diversas, né? E a principal são as barreiras atitudinais, que a gente fala, são as barreiras invisíveis, né?
1: Sim, quero chegar nelas, nas atitudes, vou até anotar aqui. Então, a pessoa que tem a deficiência visual ou a pessoa que não escuta, onde eu quero chegar? E também com a deficiência intelectual, não é toda atividade? Existem atividades para as quais elas não poderão ser aceitas e outras que poderão e ainda assim não são?
2: Na verdade, hoje, se você disponibilizar os recursos de acessibilidade, e que às vezes são coisas simples que você faz para resolver a questão, né, da acessibilidade, se você desenvolve os apoios que a pessoa precisa, dificilmente uma função... Existe alguma função que não pode ser executada por uma pessoa com deficiência. Obviamente que existem coisas muito específicas, né? Por exemplo, nós estamos aqui num programa de rádio, né? Então, logicamente que uma pessoa que tem aí uma surdez, por exemplo, não poderia estar aqui sem a língua brasileira de sinais, não é? Mas, na verdade, não existem funções que sejam proibidas ou impedidas que a pessoa com algum tipo de deficiência possa exercer, né? Agora, o que existem são as faltas de recursos de tecnologia assistiva, a falta dos apoios, não é? E muitas vezes é mais a descrença em relação, porque, por exemplo, quem enxerga, né, o vidente, né, como as pessoas com deficiência visual nos chamam de videntes, né? Nós que somos videntes, temos a impressão de que se a gente não enxergasse, a gente não conseguiria fazer muita coisa.
1: Mas perspectiva nossa, né?
2: Exatamente. Você falou a palavra certa, é a perspectiva. Quando você vai conversar com a pessoa que tem a deficiência, você vai descobrir que ela consegue fazer através de outras formas, e os recursos que ela vai precisar para isso, ela própria vai te dizer quais são.
1: Entendi. Nossa, realmente é complexo, né? Porque quem vai ditar as regras é a pessoa que não tem a deficiência e parte da sua condição.
2: Exato.
1: E, portanto, acha que a outra pessoa é incapaz.
2: Exato, daí que vem esse termo que se tornou popular, que é o capacitismo, né? Que é toda forma de algum tipo de discriminação, mas que no caso da pessoa com deficiência, muitas vezes essa discriminação ela vem de forma sutil, não é? Eu dou sempre esse exemplo, né? Um dia eu fui tomar um café com um amigo que tem deficiência física e a pessoa veio nos atender e perguntou para mim: olha, o que o senhor quer tomar? E aí eu falei: olha, eu quero um café. E aí perguntou para mim o que ele queria e ele,
1: Uau.
2: O que ele quer. Então, quando a gente fala de capacitismo, a gente não percebe, mas é esse tipo de coisa. Às vezes as pessoas evitam dirigir a palavra, sabe?
1: Uau.
2: Porque elas não sabem como agir diante da diversidade humana, digamos assim.
1: Sim.
2: E a gente precisa fazer o letramento, precisa... A gente precisa tomar consciência disso.
1: Impressionante. O que é diferente, né? Se afasta.
2: Sim, sim, as pessoas tendem a se afastar.
1: Agora, Flávio Gonzalez, agora, em relação à deficiência intelectual,
2: Sim.
1: É, aí não. Uma pergunta. Aí não há também. Aí há recursos para. Ou nesse caso, aí não são todas as funções realmente que são possíveis.
2: Sim, obviamente que funções, né? A pessoa que tem deficiência intelectual para o público leigo, digamos assim, é uma pessoa que tem um pouco mais de dificuldade de aprendizado. Não é que ela não aprenda, ela tem um tempo maior para aprender, precisa de mais treino, né? E atividades de alta complexidade, muitas vezes ela não vai conseguir fazer sem, uhum, sem os devidos apoios. Mas, dentro dessa linha que a gente estava falando, o estigma em torno dessa população é muito grande. Então, de um modo geral, no imaginário coletivo, é como se essas pessoas não fossem capazes de fazer nada, né? E isso não é verdade, né? A gente, no Instituto, né, João Clemente, a gente faz, como eu te disse, a gente faz inclusões, cerca de 500 inclusões por ano atualmente, nos mais diversos segmentos. Então, temos pessoas na área administrativa, temos pessoas em loja, temos pessoas em supermercados, temos pessoas em clínicas de saúde, nas mais diversas funções, né? Mas para isso, você precisa ter uma disponibilidade, né? Para receber, para conhecer as pessoas, né? Porque cada pessoa é única, né? Você pode ter duas pessoas que têm a mesma deficiência, né, do ponto de vista clínico, digamos assim, mas as experiências que ela teve, as oportunidades de aprendizado que ela teve vão determinar até onde ela chegou, porque cada pessoa tem o seu perfil, a sua trajetória profissional também, né?
1: Sim. E nessa questão de você rejeitar o que é diferente, a pessoa com uma deficiência cognitiva,
2: sim,
1: né?
2: Sim,
1: ela talvez,
2: sim,
1: não se comporte da forma, não tenha os códigos, vamos dizer assim, que se espera de um convívio tal, tal, tal. E talvez isso também seja um fator que assuste, que afaste.
2: A maioria...
1: Intolerância, né? A intolerância, desculpa te interromper.
2: Sim, sim. Nós atendemos, por exemplo, né? Nós atendemos pessoas com autismo, né? Também no Instituto João Clemente. A pessoa tem uma característica de comunicação específica, né, um pouco mais característica da condição do autismo. E no caso da pessoa com deficiência intelectual, esse contato social do dia a dia, a pessoa consegue se sair muito bem. O que muitas vezes a pessoa não vai conseguir perceber é uma ironia, uhum, uma brincadeira de duplo sentido, não é? Mas, e aí vai depender também do perfil da pessoa. Tem pessoas que têm, né? Por exemplo, no caso do autismo, tem pessoas que são não verbais, né? E você precisa de recursos de comunicação para interagir com a pessoa. Mas, se você tiver disponibilidade, né, se você estiver aberto, né, a dar essas oportunidades, né, por exemplo, no campo do trabalho, você vai descobrir que a pessoa tem muito potencial, que ela consegue fazer muitas coisas, e do jeito dela, ela tem uma interação social que faz muita diferença no ambiente, né, que muitas vezes, inclusive, humaniza o ambiente. Existem pesquisas de clima organizacional que mostram que a diversidade como um todo, ela torna os ambientes muito mais ricos, né?
1: Paulo Galvão, que é o apresentador da Madrugada, veio aqui no estúdio, que tem uma pergunta para fazer pro Flávio.
2: Certo,
1: pô,
2: prazer. Um abraço aí pro Paulo.
1: Ô, Flávio. Tá aqui do meu ladinho.
3: Obrigado, Tânia. Boa noite, Flávio. É um tema que eu me interesso demais, né? Eu tava ouvindo a conversa, eu tô lá na redação preparando o CBN Madrugada, mas tô sempre com um ouvido aqui nas entrevistas da Tânia, né? E vi que vocês estavam falando sobre um aspecto que eu acho que é muito interessante, que é as pessoas simplesmente subestimarem a capacidade daquelas que têm, né, deficiências mais aparentes. E aí eu tenho uma passagem que acho que é muito interessante. Eu, durante muitos anos, eu fiz um trabalho voluntário lá na Fundação Dorina Nowill. E eu tive contato, durante todo esse tempo, vários contatos com a professora Dorina Nowill, que era uma figura maravilhosa, né? E ela,
2: sem
3: contava,
2: dúvida,
3: ela contava uma história interessantíssima. Mais de uma vez ela me contou essa história. Ela dizia que as pessoas chegavam perto dela e começavam a falar alto no ouvido dela. dela, gritar no ouvido dela.
2: Sim.
3: Aí ela falava, gente, eu sou só cega, eu não sou surda. Então não precisa ficar gritando no meu ouvido. E aí, como eu fiz diversas reportagens sobre essa questão das deficiências, eu acho que é muito importante que a gente quebre essa barreira, porque a barreira, normalmente, como vocês estavam destacando aqui, ela vem das pessoas que não conseguem, não sabem se aproximar. Então, se informar, saber como se aproximar, por exemplo, de uma pessoa que tem deficiência visual, que é cega, né? Ela está lá numa sala querendo sentar, saber que você tem que pegar na mão dela e colocar a mão dela em cima da cadeira. Esse é um detalhe, mas que faz toda a diferença, né? Queria que você falasse um pouco desses aspectos práticos, realmente, de como ajudar uma pessoa deficiente.
2: Sim, perfeito, perfeito. Bom, prazer que você está conosco aí, Paulo.
3: Opa, prazer meu.
2: Então, a gente tem uma essa questão de oferecer ajuda, tem uma regrinha de ouro que a gente sempre usa, que é assim: antes de oferecer ajuda, pergunte se a pessoa precisa. Porque também tem muitas pessoas com deficiência visual, né, que contam até histórias muito engraçadas de pessoas que fizeram ela atravessar a rua sem que ela quisesse atravessar.
1: Tem uma pega série na mão e sai andando.
2: A pessoa que está na cadeira de roda, alguém já chega empurrando, que inclusive é um pouco invasivo, né? Então, a regra de ouro é sempre assim. Muitas vezes a pessoa pode precisar de ajuda, como todos nós eventualmente precisamos, né? Então, a regra é: pergunte, você precisa de ajuda? E se a pessoa falar, por favor, eu preciso, olha, o que que você quer que eu faça? E a própria pessoa vai te orientar. Eu acho que uma cultura que a gente veio construindo ao longo das décadas, né? Porque a questão da deficiência, ela sempre esteve presente, né? Nós estamos falando de IBGE, mas o primeiro recenseamento do Império, em 1872, já contabilizou pessoas com deficiência no Brasil. Interessante que naquela época eles já tiveram essa preocupação. Então, ninguém melhor do que as próprias pessoas para dizer o que elas precisam, né, para nos orientar. E a gente vem construindo essa cultura de ouvir a pessoa, né? Porque historicamente sempre se falou muito pelas pessoas, né? E o lema mundial do movimento de pessoas com deficiência é: nada sobre nós sem nós, né? Então, cada vez mais, por exemplo, no Instituto hoje nós temos pessoas que ocupam cadeiras nos conselhos, né? Tivemos até participações já na ONU, onde nós profissionais vamos como um apoio aquele profissional que tem deficiência intelectual, por exemplo, nesse caso, que foi lá falar da sua condição, né? Então, cada vez mais a gente tem que entender que o protagonista dessa história toda é a própria pessoa. Como a Doriana, no caso da dona Jo, né, fundadora do Instituto Jô Clemente, que atualmente esse ano completou 100 anos, né? Ela conta, né, como mãe, né, ela conta muitas histórias também, desses aprendizados que o dia a dia vai trazendo, né, nessa convivência da pessoa com a sociedade.
3: Isso. Obrigado, Flávio.
1: Boa.
3: Obrigado, Tânia.
1: Boa, Galvão.
3: Dá licença,
1: você.
2: Obrigado.
1: E você falando, Flávio, eu fiquei pensando, né, e essa falta de traquejo que as pessoas têm com as pessoas com deficiência é justamente porque a gente não convive, é justamente porque as pessoas com deficiência estão isoladas.
2: Exatamente,
1: né?
2: Exatamente.
1: É uma coisa tão, né, o que a gente está falando é tão como interagir. A gente não sabe.
2: Exato.
1: Os códigos mínimos. Por quê? Porque não convivemos.
2: Sim. Por isso que a gente fala, por exemplo, né, na inclusão escolar, né, que foi um tema que apareceu bastante no censo também. Não é só o direito que a criança com deficiência tem de estar na escola, mas é o direito que as outras crianças têm de conviver com quem tem deficiência, porque essa convivência nós todos crescemos.
1: Sim.
2: Né? Porque é isso, né? Nós só vamos. A melhor forma de você aprender sobre deficiência é convivendo com as pessoas. A gente pode, né, no nosso caso, a gente dá palestras, a gente faz formações, a gente participa de programas como esse seu, que está nos dando essa oportunidade de falar. Tudo isso é muito importante, mas nada substitui a convivência, né? E as empresas que são inclusivas, algumas existem já que avançaram bastante nessa pauta, elas trazem cotidianamente esse depoimento do quanto o time cresce quando você tem pessoas com deficiência no grupo de trabalho.
1: É isso, né, gente? É a luta pela diversidade nas suas mais diversas formas.
2: Exatamente.
1: Né? Dentro da espécie humana. Agora, Flávio, para fecharmos aqui, a gente estava falando, você falou sobre atitudes. Eu falei, vou anotar aqui para a gente voltar ao tema. Não sei se a gente já esgotou ou quer falar mais um pouquinho sobre as atitudes que as pessoas têm.
2: Não, acho que vale a pena, né? Hoje, a gente pensa a deficiência hoje sempre em interação com diversas barreiras, né? Então, a condição da pessoa é resultado também de um meio que é mais ou menos acolhedor. E muitas vezes, porque quando a gente fala de deficiência, se fala muito de superação, como se sempre a pessoa tivesse que se superar. Mas pegando, aproveitando que o Paulo trouxe o exemplo da Dorina, né? Nós estamos aqui, o Instituto Vila Clemente, nós estamos muito próximos. Na nossa região, aqui onde tem o JC, nós temos semáforos sonoros, né? Ou seja, uma pessoa que tem a deficiência visual, ela consegue atravessar a rua, porque a sinalização foi também pensada para ela, que é uma exceção. A maioria dos semáforos do Brasil não é. Então, muitas vezes, a falta de acessibilidade, a falta do ambiente que não seja facilitador, você cria falsas limitações, né? Então, para fechar nessa questão da atitude, eu acho que todos nós, né, todo cidadão, de toda cidadã, né, tem que ter consciência de que nós podemos ser acesso ou barreira, né? E muitas vezes, de uma forma consciente ou não, a gente impõe barreiras à participação das pessoas. Só que nós vemos que, por exemplo, no autismo, né, hoje, segundo os dados dos Estados Unidos, do CDC, no norte-americano, uma a cada 31 crianças está dentro do espectro autista, né? Então, assim, isso está nas nossas vidas, isso está nas casas, né? Eu tenho certeza que dos milhares de ouvintes que estão nos acompanhando aqui, um número gigantesco tem deficiência, tem pessoas com deficiência na sua casa, tem colegas com deficiência. Então, nós precisamos de um mundo inclusivo que não é para os outros, é para nós mesmos, né? É para as nossas famílias, é para a nossa sociedade, para que a gente possa viver de uma forma mais fraterna, mais humana, mais democrática, né? Isso é essencial. Isso depende de cada um de nós, porque tem empresas que têm programas de inclusão robustos, mas muitas vezes quem está num determinado cargo não necessariamente comprou essa ideia. Né? A gente precisa chegar nas pessoas, né?
1: Bom, cada um, né? E também coletivo, né? A Karina Almeida levanta aqui, a nossa produtora, também sobre políticas públicas.
2: Sem dúvida,
1: né?
2: sem dúvida. A gente viu essa pesquisa do IBGE mostra o quanto a gente precisa avançar nesse tema também.
1: É isso. Fica aqui para reflexão, né? Vamos, já que somos seres sempre em evolução, né? Que a gente consiga evoluir como humanidade, coletivamente, incluindo cada vez, né? Com um conceito mais flexível sobre o que é o padrão normal, né? Isso seria, assim, de uma elevação muito grande, que todos nós temos que buscar isso.
2: Flávio, vamos chegar lá.
1: Vamos chegar, né? Trabalhamos para isso, né?
2: Sem
1: Flávio,
2: dúvida.
1: Vocês mais ainda. Muito obrigada pela entrevista, viu? Boa noite.
2: Eu que agradeço, Tânia. Boa noite.
1: O Flávio Gonzalez, coordenador de inclusão social do Instituto Jô Clemente, falando sobre dados do IBGE que saíram recentemente, é o estudo Pessoas com Deficiência e as desigualdades sociais no Brasil. Agora 11:04.
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0: quarta-feira, 23 de setembro de 2026. O advogado João Munhoz Neto, namorado de Isabelle Caracristi, é suspeito de violência psicológica contra a estudante e de indução ao suicídio. Ela foi encontrada morta no pátio do condomínio onde morava com ele no dia 13 de setembro em Fortaleza. O corpo teve múltiplas lesões com a queda, mas não apresentava sinais de violência. Os investigadores encontraram indícios de um comportamento controlador por parte de João Munhoz, que teria causado constrangimentos a Isabelle e buscado afastá-la do convívio com outras pessoas. Ele foi preso preventivamente ontem. De acordo com a Polícia Civil do Ceará, o suspeito não se colocou à disposição para colaborar com as investigações da morte. O brasileiro Matheus Fernandes Machado, preso nos Estados Unidos após tentar entrar ilegalmente no país, deve ser transferido. Em vídeo nas redes sociais, uma prima do influenciador diz que a família não sabe para onde ele deve ser levado. Matheus foi preso pelo Serviço de Imigração no último dia 14. O ICE informou em nota que incentiva os imigrantes legais a se autodeportarem para os países de origem, mas não detalhou o que deve acontecer com Matheus nos próximos dias. Horário de Brasília, 11:06.
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0: Olá, boa noite, bem-vindos ao CBN Noite Total desta quarta-feira com a Karina Almeida na produção e os trabalhos técnicos de Anderson Wendel, o nosso Ticão. Vamos juntos, hein? Última hora do programa, vamos juntos até a meia-noite. Tô aqui, hein, de olho no que vocês vão dizendo no nosso chat no YouTube. É, há pouco falávamos sobre deficiência intelectual, deficiência física, né? E a dificuldade de acesso nos ambientes. A Isaura Ferreira nos lembra aqui que havia um ouvinte autista que participava do chat, verdade, participava com muita frequência. E lembrou também do Marco Aurélio. O Marco Aurélio era apresentador da CBN no Rio de Janeiro. E ele tinha uma... ele não era 100% cego, mas ele tinha uma deficiência visual bem severa. E ele ficava, eu lembro muito bem do Marco Aurélio, aliás, um ótimo comunicador. E ele ficava assim com o rosto bem coladinho na tela para poder enxergar. E enfim, e realmente. E depois virou chefe. Um baita cara, Marco Aurélio, bem lembrado, Isaura. Bom, nós temos agora ao vivo, no Rio de Janeiro, Matheus Maciel, com informações sobre a agenda do presidente Lula. Oi, Matheus, boa noite.
2: Oi, Tânia, ótima noite para você, todo mundo acompanha a gente aqui no Noite Total. Olha, o presidente Lula se reuniu com diversos membros da classe artística aqui no Rio de Janeiro, voltou a repetir sobre o discurso que ele fez na Assembleia Geral da ONU. Durante o encontro realizado aqui na Fundação Progresso, no bairro da Lapa, Lula comparou a própria postura que teve com a do presidente americano Donald Trump, criticando o tom bélico das falas do republicano. Lula afirmou que Trump atua de forma intimidadora no cenário internacional e destacou uma disputa pelo debate público global.
3: O importante do meu discurso na ONU não foi só o meu discurso. O importante foi comparar o meu discurso com o discurso do Trump, discurso do presidente de um país em desenvolvimento, e comparar com o discurso de um presidente que começa dizendo: eu tenho o maior exército do mundo, a maior marinha do mundo, mais foguete do mundo, melhor bomba do mundo, eu sou o país mais forte do mundo. Ou seja, vocês não têm noção. Ele fala em toda reunião como se estivesse ameaçando todo mundo. Eu, como sei do meu tamanho, eu não quero fazer guerra com ele, eu quero ganhar dele na narrativa. E nós estamos ganhando na narrativa.
2: Olha, Tânia, aqui nesse mesmo evento, o Lula também discursou mais uma vez contra o avanço das casas de apostas, né, virtuais, chamadas BET, defendeu a regulamentação urgente das plataformas digitais. O candidato disse ainda que os clubes de futebol estão sendo sustentados por um que ele chamou de um esquema de lavagem de dinheiro.
3: Não é possível a gente deixar essa doença chamada ludopatia tomar conta do povo brasileiro, das pessoas tentando ganhar o dinheiro como se fosse ganhar. Então não é possível, sinceramente, em nome, sabe, da boa política, em nome da sociedade brasileira, que a gente vai acabar com isso. E os times que aprendam a viver sem lavagem de dinheiro.
2: Tânia, olha, fechando aqui o discurso, o candidato Lula, ele reforçou muitas vezes, até falando diretamente aos seus correligionários que estavam aqui o apoiando, sobre a importância que o PT preza de respeitar acordos políticos que foram feitos em cada estado. Isso se dá muito por uma questão particular aqui do Rio de Janeiro, Tânia. O candidato Lula é apoiador da candidatura ao Senado de Benedita da Silva, do PT, mas também de Pedro Paulo, do PSD. E isso causa uma grande ruptura no PT do Rio de Janeiro. A base aliada do presidente Lula tem grandes divergências em relação ao candidato Pedro Paulo. E aí, com isso, ele mandou um recado direto a esses correligionários. Agora a gente vai seguir acompanhando aqui o fim desse evento. Tânia, volto contigo.
0: Ok, Matheus, muito obrigada, hein, Matheus Maciel, no Rio de Janeiro, acompanhando então o presidente Lula. Agora 11 horas e 11 minutos.
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9: A quarta-feira de campanha entre os candidatos presidenciáveis foi concentrada no estado de São Paulo. Cumprindo a agenda no interior do estado, Renan Santos criticou o discurso de Lula na ONU. Em visita à Biblioteca Centenária na capital, Caiado prometeu valorizar o setor da cultura. Augusto Cury visitou o projeto voltado para ensino musical de jovens em uma comunidade. E Flávio Bolsonaro fez live com o governador Tarcísio de Freitas.
10: Os candidatos à presidência da República, Flávio Bolsonaro, do PL, Ronaldo Caiado, do PSD, Augusto Cury, do Avante e Renan Santos, do Missão, cumpriram atos de campanha no estado de São Paulo nesta quarta-feira. Flávio Bolsonaro reservou parte do dia para gravações com aliados, entre eles o governador de São Paulo, Tarcísio de Freitas, do Republicanos. A estratégia é reforçar a presença no Sudeste nos últimos dias antes da eleição. Flávio criticou o presidente Lula ao citar a informação publicada pelo jornal O Globo sobre mensagens interceptadas pela Polícia Federal no celular de Daniel Vorcaro, ex-dono do Banco Master. Segundo a reportagem, em uma conversa de 2025, um advogado de Vorcaro afirmou ao banqueiro que Lula teria agradecido por um uísque e enviado um abraço após um encontro.
11: E tá dizendo que é o pai dos pobres, né, tomando uísque de R$18 mil. É impressionante como é que ele mente. A narrativa dele é sempre essa de que é o pai dos pobres. Ele é pai do rico, que é o Lulinha.
10: Renan visitou cidades do interior e defendeu o combate ao tráfico de drogas na chamada Rota Caipira, em que os entorpecentes entram no país pela fronteira com Paraguai e escoam no Porto de Santos, no litoral do estado. O candidato do Missão foi outro que alfinetou o presidente Lula, atacando o discurso do petista na Assembleia Geral da ONU e criticando a postura no combate a organizações criminosas.
12: O Lula é um sujeito pró-bandido. O PT sempre teve uma relação muito estranha com o Comando Vermelho em muitos estados do Brasil. O Ceará e a Bahia são estados em que a polícia não pode atuar de verdade contra o crime organizado. O PT, toda vez que ele tenta falar de segurança pública, ou é para diminuir a capacidade de ação das polícias, ou é para concentrar poder no governo federal, não para salvar o Brasil do crime.
10: Caiado visitou a Biblioteca Pública Mário de Andrade, na capital paulista, e disse que vai alterar o texto do projeto de reforma tributária, elaborado pelo governo Lula, para garantir o financiamento de projetos culturais. O ex-governador de Goiás defendeu uma destinação objetiva de repasses e a ampliação do acesso à cultura ao interior.
13: O atual projeto do governo de reforma tributária exclui todos os fundos de apoio à cultura no Brasil. Eu repassarei parcela para garantir a condição de sobrevivência dos fundos que garantam a sobrevivência da cultura. O modelo que nós implantamos é um modelo em parceria com o Sistema S, onde o Estado arca com 80% e o Sistema S com 20% e a gente leva para o interior.
10: Outro candidato que cumpriu a agenda na capital paulista foi Augusto Cury. O candidato do Avante visitou o Instituto Bacarelli, na região do Heliópolis, e acompanhou a rotina da organização, que proporciona ensino musical para crianças, além de programações artísticas. Cury reforçou que não há possibilidade de apoiar Lula ou Flávio em um eventual segundo turno das eleições.
14: Zero de chance de se alinhar na Lula, porque o modelo econômico está asfixiando completamente o país. Em segundo lugar, a ética de Flávio Bolsonaro é completamente insana e insuportável, zero de chance de se alinhar com ele.
10: O candidato afirmou que é a via da pacificação e pediu que eleitores ajudem a quebrar a polarização política no país. Com a colaboração de Bruna Barbosa, de São Paulo, Luiz Del Boni.
9: As articulações de Lula e Flávio Bolsonaro para o segundo turno começaram a ser organizadas nos bastidores de Brasília. O filho do ex-presidente Jair Bolsonaro tenta atrair o Centrão para a campanha, enquanto o petista procura a neutralidade para garantir apoios regionais.
15: Faltando 11 dias para a eleição à presidência da República, Flávio Bolsonaro e Lula já investem nos bastidores na formação das alianças para o eventual segundo turno. Eles vinham aparecendo tecnicamente empatados no segundo turno. Agora também aparecem empatados no primeiro. Enquanto Flávio Bolsonaro se apoia no capital político com a votação e a eleição de deputados federais pelo PL para atrair partidos do Centrão, como União Brasil, PP e Republicanos, Lula aposta na sequência da neutralidade das siglas. Dessa forma, com os palanques liberados, o presidente pode consolidar apoios, sobretudo no Nordeste. Mas os planos podem ser frustrados pela Federação União Progressista, que se reúne logo no dia 6 de outubro, após o primeiro turno, para definir se irão apoiar um candidato à presidência. De acordo com interlocutores de um dos caciques do grupo, Ciro Nogueira, ele teria se incomodado com a fala de Lula, em que ele é chamado de vira-lata durante comício no Piauí, estado pelo qual o senador disputa a reeleição. O fato pode impactar na decisão da sigla, que tem uma das maiores bancadas da Câmara. Já o Republicanos diz que a discussão ocorrerá internamente no partido em momento adequado. Apesar do presidente da Câmara, Hugo Mota, candidato à reeleição, fazer campanha para Lula no seu estado, na Paraíba, o presidente da sigla, Marcos Pereira, apoia Flávio Bolsonaro em São Paulo. A analista política e advogada Carolina Venuto analisa os cenários, focando que a expectativa de poder será decisivo para a definição de apoios.
16: Uma vez concluída a composição das bancadas federais, o que a gente observa é uma tendência de que os partidos que hoje compõem o governo Lula acabem optando por declarar apoio a ele num eventual segundo turno. Isso com o objetivo de manter o comando, estrutura e orçamento que hoje já lideram. Flávio pode sim angariar apoio dos partidos de centro, se houver a inversão da sua posição em relação a Lula no final da disputa ali no primeiro turno. A expectativa de poder, ela é tão poderosa quanto o poder de fato.
15: Sobre os outros candidatos à presidência, Augusto Cury, do Avante, que vem figurando em terceiro lugar nas pesquisas, disse que não vai apoiar ninguém no segundo turno. Romeu Zema, do Novo, afirmou que se não ganhar, vai se afastar da política. Ronaldo Caiado, do PSD, flerta com o bolsonarismo há muito tempo. Ele é a favor da anistia geral aos condenados pelo 8 de janeiro. Renan Santos, do Missão, ainda não debateu a possibilidade. De Brasília, Rani Veloso.
9: O Tribunal de Contas do Distrito Federal mandou bloquear até 2 bilhões e 700 milhões de reais em bens de ex-dirigentes do BRB no caso Master. A corte determinou ainda a entrega de auditoria independente feita pelo Banco de Brasília e abriu o processo para investigar prejuízos ao patrimônio público. A Polícia Federal aponta que ex-dirigentes mantiveram negociações com a instituição de Daniel Vorcaro, apesar de sucessivos alertas.
17: O Tribunal de Contas do DF determinou bloqueio de até 2,7 bilhões de reais em bens de ex-integrantes da alta administração do BRB no processo que analisa relações entre a instituição e o Banco Master. A decisão, em caráter cautelar, vale por um ano. Agora, os ex-dirigentes terão 30 dias para apresentar defesa. Segundo a Corte de Contas, a medida busca garantir um eventual ressarcimento aos cofres públicos diante dos indícios de irregularidades na operação de compra do Master. A corte ainda pediu que o BRB encaminhe, em até 24 horas, o relatório de auditoria independente realizada no banco a partir da operação Compliance Zero. O atual presidente do BRB, Nelson Souza, deve ser ouvido e terá 30 dias para apresentar justificativas sobre o descumprimento de uma determinação anterior do tribunal. No documento, o Tribunal de Contas do DF também decidiu transformar o processo em tomada de contas especial para apurar possíveis responsabilidades e prejuízos ao patrimônio público. O especialista em gestão orçamentária e financeira do setor público, o Helder Lima, critica a demora da determinação por parte da corte.
18: É bastante oportuna, mas ela foi bastante demorada. Há muito tempo já havia a motivação para que fossem adotadas essas providências, inclusive a abertura da tomada de contas especial, que é o procedimento adequado para apurar essas responsabilidades, especialmente quando se está diante de descumprimentos no dever de prestação de contas, como é o caso do BRB, que até hoje não apresentou o balanço.
17: Em nota, o BRB disse ser positiva a decisão do tribunal e reforçou que a atual gestão atua na defesa dos interesses do banco e na recuperação de bens e direitos à instituição. Mensagens obtidas pela Polícia Federal mostraram que ex-dirigentes continuaram avançando em operações com o Banco Master, mesmo diante de alertas e problemas na documentação e nos ativos. As informações são do portal G1. Em uma das mensagens, o ex-presidente do banco, Paulo Henrique Costa, pressiona o então diretor executivo de finanças e controladoria, Dário Garcia, para acelerar a documentação. Segundo a PF, ele acreditava que o Master poderia quebrar. A defesa de Paulo nega as acusações e afirma que ele interrompeu as negociações assim que soube das irregularidades. Paulo Henrique Costa segue preso desde abril deste ano, quando foi detido na quarta fase da Operação Compliance Zero da Polícia Federal. De Brasília, Ana Carolina Tomé.
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0: quarta-feira, 23 de setembro de 2026. A Corregedoria do Conselho Nacional de Justiça cancelou o pagamento de mais de 4 bilhões e meio de reais em precatórios de empresas dos setores de açúcar e etanol que venderam crédito ao Banco Master. Agora o dinheiro deverá ser devolvido ao Tesouro Nacional. Os créditos constavam em lista no celular apreendido do ex-banqueiro Daniel Vorcaro. A decisão vem após um pedido da Advocacia Geral da União, que apontou risco aos cofres públicos, já que os valores estavam retidos ilegalmente em contas judiciais desde 2023, antes da conclusão definitiva dos processos. O tribunal terá 5 dias para cancelar os precatórios e restituir os valores, com os rendimentos, ao Tesouro Nacional. Um avião pegou fogo durante a decolagem no Aeroporto Internacional Santa Genoveva, em Goiânia. A pista de pousos e decolagens ficou fechada por cerca de 2 horas. Segundo a companhia aérea Gol, o voo tinha como destino o aeroporto de Brasília e apresentou problemas técnicos em um dos motores. Todos os passageiros desembarcaram em segurança e devem ser acomodados em próximos voos da companhia. Horário de Brasília, 11 horas 32 minutos.
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0: O ministro da Justiça minimizou a adesão de países da América Latina à classificação de facções como narcoterroristas. O Palácio do Planalto monitorava a decisão do Escudo das Américas e fala em tentativa de expansão da geopolítica de segurança dos Estados Unidos sobre as demais nações do hemisfério.
2: O ministro da Justiça, Wellington César Lima Silva, afirmou que a decisão dos países que compõem o Escudo das Américas de incluir as facções criminosas do Brasil no rol de narcoterroristas é um debate secundário. Segundo ele, independentemente do nome utilizado em relação aos grupos criminosos, a população quer respostas efetivas no combate à criminalidade. Na terça-feira, a aliança formada por 14 nações lideradas pela direita na América Latina, chancelou a classificação de 24 facções como organizações terroristas. Lima Silva destacou ainda que a execução das sanções previstas pelo Escudo das Américas vai depender da legislação de cada país. A manifestação ocorreu num evento de entrega de equipamentos no Rio de Janeiro.
3: Não, eu acho que é uma divergência de rótulo, de nomes, de categorias. E acho que isso realmente não é o que preocupa fundamentalmente a população. Independentemente do nome que se atribua, a população quer que o Estado atue com força máxima no combate ao crime organizado. E é isso que cada país tem que fazer, respeitando os limites da sua legislação.
2: O governo brasileiro já estava monitorando o acordo. Conforme fontes do Palácio do Planalto, os movimentos recentes dos Estados Unidos já indicavam a ofensiva sobre o continente. A avaliação, porém, é que o objetivo é a

0: incluir o Brasil na aliança. A promessa, inclusive, já tinha sido aventada depois do encontro que ele teve com o presidente Donald Trump em maio deste ano. De Brasília, Samantha Klein.
1: O presidente da Argentina, Javier Milei, criticou a ONU durante discurso da Assembleia Geral e usou a disputa pelas Ilhas Malvinas como um dos principais argumentos para questionar a atuação da entidade, né, da ONU. Representantes de países em guerra também discursaram. O Irã acusou os Estados Unidos de terrorismo, enquanto a Ucrânia pediu mais pressão econômica contra a Rússia.
2: O presidente da Argentina, Javier Milei, fez duras críticas à ONU no segundo dia de discursos da Assembleia Geral em Nova York. Ele se declarou alinhado aos Estados Unidos e a Israel, criticou as condenações da ONU às ações israelenses em Gaza e em outros conflitos internacionais.
3: Se tornou uma organização inútil, que só serve para alimentar uma casta de parasitas fatalmente arrogantes, disfarçados de burocratas bem intencionados. Os que deveriam garantir a segurança coletiva e os direitos humanos falharam na tarefa. Em seu lugar, permitiram o caos, a violência e o terrorismo internacional.
2: O argentino acusou as Nações Unidas de não agirem na disputa com o Reino Unido pelas Ilhas Malvinas e afirmou que a Argentina não vai esperar para tomar providências. A delegação britânica permaneceu no plenário e não reagiu. A venezuelana Delcy Rodrigues também subiu à tribuna 8 meses depois da captura de Nicolás Maduro pelos Estados Unidos. Mais cedo, o presidente do Irã, Massoud Pezeshkian, chamou os Estados Unidos e Israel de verdadeiros estados terroristas e rebateu as acusações feitas por Donald Trump.
4: Aqueles que são terroristas e treinam e protegem os terroristas nos descrevem assim. Nós só nos defendemos. Nós não somos terroristas. Nosso povo inocente tem sido alvo de ataques e agressões.
2: Pezeshkian afirmou que o Irã nunca atingiu civis, negou que o país busque uma bomba atômica e disse que não haverá paz no Oriente Médio sem justiça para a Palestina. Durante a fala, exibiu imagens do ex-líder Supremo Ali Khamenei, morto no primeiro dia da guerra, e de crianças de uma escola atingida por bombas no início do conflito. O representante dos Estados Unidos deixou o plenário no início do discurso. Horas depois, o secretário de Estado, Marco Rubio, afirmou que as conversas mediadas entre os dois países à margem da Assembleia não tiveram avanço significativo. Na véspera, Donald Trump disse acreditar em um acordo somente após as eleições americanas de meio de mandato e ameaçou aniquilar o Irã. Também nessa quarta, o presidente da Ucrânia, Volodymyr Zelensky, afirmou que Vladimir Putin pretende levar a guerra a outros países europeus, inclusive a territórios da OTAN. Ele pediu mais sanções contra a Rússia e afirmou que quem mantém comércio com Moscou ajuda a prolongar a guerra. Ainda pediu mais armas, dizendo que a Ucrânia escolheu não morrer e não perder o território, o país e a liberdade. O discurso aconteceu um dia depois do encontro de Zelensky com Trump e no mesmo dia em que a Rússia voltou a atacar Kiev com drones. De São Paulo, Nadédia Calado.
1: O ministro do STF, Cristiano Zanin, rejeitou novamente o pedido para obrigar o Senado a dar andamento a uma CPI sobre o Banco Master. O requerimento foi apresentado pelo parlamentar Alessandro Vieira. O texto cita possíveis relações entre ministros do Supremo e o empresário Daniel Vorcaro.
5: O ministro Cristiano Zanin, do Supremo Tribunal Federal, negou o pedido do senador Alessandro Vieira, do MDB de Sergipe, para obrigar o presidente do Senado, Davi Alcolumbre, a instaurar uma CPI sobre possíveis relações do empresário Daniel Vorcaro com os ministros Alexandre de Moraes e Dias Toffoli. Essa é a segunda vez que Zanin nega um pedido para obrigar o Senado a dar andamento à CPI do Banco Master. No pedido anterior, a investigação era mais ampla e previa apuração sobre as fraudes envolvendo o Banco Master. Agora, o senador Alessandro Vieira pediu que a CPI investigasse especificamente possíveis relações de Vorcaro com os ministros do Supremo. Na decisão, Zanin afirma que a mudança não é suficiente para diferenciar o novo pedido do anterior. Para o ministro, não há elementos que comprovem uma omissão constitucional do presidente do Senado que justifique a interferência do Supremo. O especialista em tribunais superiores, Max Telesca, destaca que o Supremo consolidou o entendimento de que a abertura das CPIs é um direito da minoria.
6: Há uma jurisprudência consolidada.

0: no Supremo Tribunal Federal de que o direito à abertura de uma CPI é um direito das minorias. Não é uma discricionariedade, ou seja, um ato da vontade do presidente da casa abrir ou não. Isso o Supremo Tribunal Federal definiu há muito tempo. E no caso do Banco Master, o que nós estamos vendo é que essa jurisprudência não tem sido observada. E quando não se observa a jurisprudência consolidada do tribunal, há uma lesão à segurança jurídica.
1: Ao rejeitar o pedido, Zanin disse que ainda pode reavaliar a decisão e pediu informações ao presidente do Senado, Davi Alcolumbre, e ao procurador-geral da República, Paulo Gonet. Em nota, Alessandro Vieira classificou a decisão como uma decepção, mas afirmou que o caso ainda não está encerrado. O senador disse que vai apresentar novas informações e pedir que Zanin reveja o entendimento. De Brasília, João Rosa.

0: candidato à reeleição ao governo de Minas Gerais pelo PSD, Matheus Simões, afirmou que ministros do STF envolvidos com Daniel Vorcaro devem ser investigados. As declarações foram feitas durante sabatina realizada pela CBN, o Globo e Valor Econômico.
1: O governador de Minas Gerais, Matheus Simões, do PSD, e candidato à reeleição, voltou a criticar ministros do Supremo Tribunal Federal durante a sabatina realizada pela CBN, o Globo e Valor Econômico. Ao ser questionado se seria a favor do impeachment dos magistrados e investigados nas supostas relações que possuem com Daniel Vorcaro, Simões defendeu a renúncia dos ministros Alexandre de Moraes, Dias Toffoli e Gilmar Mendes e as investigações contra Cássio Nunes Marques. Para Simões, a renúncia serve para evitar uma exposição exagerada da instituição que os magistrados representam. Ele também afirmou que o STF perdeu completamente o seu papel na sociedade.
2: Nessa sociedade nossa de mídias sociais, o Supremo, que deveria se conservar fora delas, virou mais um ator TikToker, produtor de conteúdos sofríveis, se misturando com o poder legislativo e executivo de uma forma que é de uma promiscuidade repreensível por qualquer ângulo.
1: Minas Gerais possui uma das maiores reservas do mundo de minerais críticos e estratégicos. Matheus Simões defendeu negociar exportações desses recursos já semi-processados com a Europa e os Estados Unidos, desde que, em troca, haja a abertura de novos mercados. Ao responder se não acharia que poderia haver uma subserviência de um eventual governo do presidenciável Flávio Bolsonaro, do PL, aos Estados Unidos, o governador de Minas Gerais comentou sobre o discurso do presidente Lula na ONU e que ele deveria construir pontes. Simões disse que necessitaria de um presidente que não fechasse portas e impedisse que os produtos brasileiros sejam exportados.
2: Não estou defendendo de forma alguma subserviência, porque eu preciso da defesa do interesse comercial do Brasil. E isso demanda capacidade de negociação, mas também não pode ser chilique, não pode ser histeria, não pode ser discurso político em ambiente de órgão plurilateral, como é o caso da ONU, porque você imaginar que vai fazer um discurso na ONU, agredindo o segundo maior parceiro comercial, e que o resultado disso vai ser a melhora da relação comercial com o país, no mínimo falta de percepção de ambiente político, né? Para não falar que é estupidez.
1: Matheus Simões também defendeu seu padrinho político, Romeu Zema, do Novo, ao afirmar que vai votar nele e que o candidato Ronaldo Caiado, que é também do PSD, já sabe dessa sua decisão. Simões e Zema ainda não realizaram atos conjuntos em Minas Gerais nesta campanha. Matheus Simões foi vice do presidenciável do Novo durante o seu segundo mandato à frente do Executivo Mineiro. Alexandre Calil, do PDT, será o convidado desta quinta-feira da sabatina promovida pela CBN, Jornal Globo e Valor Econômico. Cleitinho Azevedo, do Republicanos, e Patrus Ananias, do PT, que completam o grupo de melhores colocados nas pesquisas, não confirmaram participação, alegando conflito de agenda. De Belo Horizonte, Marcelo Martins.
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0: Os vereadores de São Paulo aprovaram em votação simbólica e em primeiro turno o projeto de lei que proíbe publicidade envolvendo bets em eventos e espaços públicos e privados na cidade. A matéria ainda precisa passar por uma segunda votação na casa. Antes, a Câmara Municipal fará uma audiência pública com famílias endividadas, clubes de futebol e empresas de apostas esportivas.
5: A Câmara Municipal de São Paulo aprovou nesta quarta-feira, em primeiro turno, o projeto de lei que proíbe propagandas de empresas de apostas esportivas, as chamadas bets, na capital paulista. De acordo com o texto, fica proibido esse tipo de publicidade em eventos organizados por entidades públicas ou privadas e também em espaços em propriedades também públicas ou privadas. Em caso de descumprimento, o projeto de lei fixa uma multa de R$50 mil por infração, suspensão de licença de funcionamento do espaço e proibição de realizar eventos esportivos no município por até 2 anos. O texto foi aprovado de forma simbólica e sem votos contrários. O autor principal da proposta, João Jorge, do MDB, celebrou a aprovação e fez um aceno para a capital federal.
6: A Câmara de São Paulo acaba de mandar um recado em alto e bom som para Brasília, alô Brasília, e para o Brasil. Ou o Brasil acaba com as betes, ou as betes acabam com o Brasil.
5: A matéria ainda precisa passar pela segunda votação no plenário da Câmara Municipal. Segundo a Casa Legislativa, antes, os vereadores vão realizar uma audiência pública para debater o tema com a sociedade, incluindo famílias endividadas por causa das betes, clubes de futebol e as próprias empresas de apostas. O prefeito de São Paulo, Ricardo Nunes, do MDB, já sinalizou que, se o projeto for aprovado em todos os turnos pela Câmara, será sancionado por ele no mesmo dia. Prefeituras de outras capitais já discutiram e aprovaram projetos parecidos e hoje proíbem publicidades envolvendo betes. É o caso de Rio de Janeiro e Belo Horizonte. O veto é para propagandas em espaços públicos e também em algumas áreas privadas, mas que dependem da concessão municipal. De São Paulo, Karen Lemos.
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0: A temperatura aqui no, na região do Butantã, neste momento, 15 graus, o tempo nublado. E ao longo do dia de amanhã, vai ficar assim, ó. No máximo vai chegar 20 graus. E não vai ter chuva, não. Isso já é um alívio, né? Tantos dias de chuva. É, a possibilidade de chuva aí de 4, 5% ao longo do dia de amanhã.

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1: A ANAC aprovou novas regras para os direitos dos passageiros em casos de atraso e cancelamento de voos. As novas diretrizes passam a valer 30 dias após a publicação no Diário Oficial da União.
2: A Agência Nacional de Aviação Civil, a ANAC, aprovou novas regras sobre os direitos dos passageiros em caso de atraso e cancelamento de voos. As mudanças buscam deixar mais claras as informações sobre os direitos dos passageiros e as obrigações das companhias aéreas diante de imprevistos. Uma das principais mudanças envolve situações de caso fortuito ou força maior, como, por exemplo, eventos climáticos. Nesses casos, as companhias aéreas ficam isentas de responsabilidade civil pelos impactos causados por essas situações. Segundo o Código Brasileiro de Aeronáutica, entram nessa categoria, por exemplo, restrições para pousos e decolagens provocadas por condições meteorológicas. Também estão incluídas restrições provocadas pela indisponibilidade da infraestrutura do aeroporto. Mesmo nesses casos, a assistência material ao passageiro continua obrigatória. Depois de 2 horas de atraso, a empresa deve oferecer alimentação por meio de crédito, refeição ou solução equivalente. Se o atraso passar de 4 horas e houver necessidade de pernoite, a companhia deve oferecer hospedagem e transporte de ida e volta. A advogada Angra Leite, especialista em direito civil, explica que as mudanças diferenciam a responsabilidade das companhias aéreas com os passageiros de uma eventual responsabilização na justiça.
3: O que muda de forma relevante é a discussão sobre a responsabilidade civil. A nova regulamentação, ela procura deixar mais claro que uma coisa é a companhia ter que prestar assistência ao passageiro durante o problema e outra é existir responsabilidade da empresa pelos danos decorrentes daquele evento. Em situações efetivamente provocadas por um fator externo, como condições climáticas, por exemplo, a responsabilização poderá ser afastada.
2: A nova regulamentação também prevê que as companhias possam reembolsar gastos com alimentação, transporte e hospedagem em situações excepcionais. As novas regras entram em vigor 30 dias depois da publicação no Diário Oficial da União. O prazo será usado pelas companhias aéreas para se adaptar às mudanças. De Brasília, João Rosa.
1: A investigação sobre a universitária encontrada morta em um condomínio no Ceará trabalha com a possibilidade de que ela tenha se jogado do prédio onde vivia com o namorado e a família dele. O apartamento foi limpo e colocado à venda no dia seguinte à morte da estudante. Não havia câmeras na cobertura nem escadas de acesso, mas uma imagem registrada por um outro ângulo captou o momento da queda da mulher de 22 anos.
4: Apesar dessa hipótese trabalhada pela perícia, as autoridades destacaram que ainda realizam diligências para descartar completamente a participação de terceiros no caso. Ainda nesta quarta-feira, a prisão preventiva do namorado da estudante de direito, João Munhoz Neto, de 34 anos, foi mantida após audiência de custódia. Ele é investigado por violência psicológica e induzimento ao suicídio. A prisão foi determinada pela justiça nesta terça-feira, com base em elementos reunidos pela polícia durante as investigações da morte de Isabelle. O delegado-geral da Polícia Civil do Ceará, Márcio Gutierrez, afirmou que a prisão preventiva foi mantida porque a polícia identificou uma situação não colaborativa e com possibilidades de destruição de provas.
5: O que aconteceu nos dias seguintes também nos levantou um alerta muito grande. Ele compareceu ao imóvel para procurar o celular da Isabelle. Ele proibiu a entrada da família no condomínio, disse que não era, falou para o administrador do condomínio que não era para permitir a entrada de qualquer familiar. Ele desativou o perfil nas redes sociais e ele também não atendeu aos chamados que foram feitos.
4: Um outro ponto destacado pela Polícia Civil do Ceará é de que João Munhoz teria retornado ao condomínio onde a jovem morreu para procurar o celular dela no local da queda e nas imediações. Segundo a polícia, o aparelho celular permaneceu junto ao corpo de Isabelle no bolso da jovem e foi quebrado durante a queda. O aparelho foi entregue à família e posteriormente devolvido à Polícia Civil com a autorização dos familiares para ser submetido à análise. Segundo as investigações, Isabelle esteve no rooftop por cerca de uma hora e conversou com algumas pessoas. A morte da estudante aconteceu por volta das 8h40 da noite e o laudo apontou como causa da morte politraumatismo grave com lesões corporais compatíveis com o impacto decorrente da queda. O exame também confirmou que a jovem não estava grávida e as análises laboratoriais deram resultado negativo para a presença de álcool ou substâncias toxicológicas de interesse pericial. Além disso, a PFOS afirmou que, ainda na noite da ocorrência, equipes de peritos criminais realizaram varredura no apartamento, no terraço, nas áreas comuns do edifício e no ponto do pátio interno onde o corpo foi localizado. De Fortaleza, Mariana Rebouças.
1: O Supremo Tribunal Federal equiparou o tempo de licença maternidade para mães biológicas e adotivas. A partir de agora, todas vão ter direito ao afastamento de 120 dias, que podem ser prorrogados por mais 60 dias.
6: O direito vale tanto para as mães do regime CLT como para servidoras públicas estatutárias. Para as mães biológicas, o afastamento começa a contar a partir do 9º mês de gestação, do parto ou da alta hospitalar do recém-nascido. No caso da mãe adotiva, o tempo começa a valer a partir da adoção ou da obtenção da guarda para fins de adoção. A decisão vale para as licenças aplicadas a partir de agora, ou seja, essa equiparação não é retroativa. A CLT já considerava o mesmo prazo de licença para mães biológicas e adotantes para fins de licença maternidade, mas algumas leis traziam diferenças e previa só 90 dias se a criança adotada tivesse até 1 ano e 30 dias se a criança tivesse mais de 1 ano, mas o STF entendeu que essa distinção viola a Constituição. A decisão foi unânime. O relator, o ministro Alexandre de Moraes, considerou que a licença maternidade é uma proteção constitucional à criança, à maternidade e ao vínculo familiar. O ministro Nunes Marques pontuou que a diferença do regime de trabalho não importa para o filho.
7: A meu ver, o regime jurídico, seletista, estatutário, militar ou outro, pode disciplinar inúmeros aspectos da relação de trabalho ou funcional, mas não pode alterar a intensidade da proteção constitucional devida à maternidade e à infância. A criança não necessita de mais ou menos cuidado conforme sua mãe seja empregada, servidora ou militar.
6: Já o ministro Cristiano Zanin destacou que a Constituição não depende do vínculo profissional da mãe.
8: Para que haja, de fato, o reconhecimento da licença maternidade em período idêntico, seja para as mães biológicas, seja para a maternidade adotiva. E também quanto, enfim, a aplicação dessa compreensão, como eu disse, independentemente do regime jurídico do vínculo estabelecido pela mãe biológica ou pela mãe adotante.
6: O STF, porém, rejeitou o pedido para permitir o compartilhamento da licença parental. Os ministros entenderam que cabe ao legislativo definir como os períodos de afastamento vão ser repartidos entre os integrantes do núcleo familiar. De Brasília, Isa Stassiarini.
1: Bom, já vamos fechar, né? É, Ticão. Paulo Galvão já tá aqui. Não tem motivos mais para que a gente prolongue tanto este programa. Aí. Paulo Galvão, que hoje fez uma presença ilustre no meio do programa.
9: Ah, nem tanto.
1: Foi ótimo.
9: Nem tanto.
1: Para participar da entrevista, mas foi muito bacana, né? A conversa com o Flávio Gonzalez, do Instituto Jô Clemente, falando sobre dados a respeito das desigualdades em relação às pessoas com deficiência. E você contou uma história muito interessante, né? Da Norina Doville, né?
9: Da professora Dorina. Ela era uma figura muito, né, muito ativa. E foi um prazer realmente ter convivido com ela durante acho que quase uns 10 anos. Eu encontrei bastante com ela.
1: Mas por que vocês tinham esse convívio?
9: Eu fazia um trabalho voluntário lá na Fundação Dorina Nuiu, Tânia. Tem mais de 50 livros lá gravados com a minha voz. Aliás, de vez em quando é muito legal que eu recebo mensagens de ouvintes aqui que estão ouvindo algum livro que está na minha voz lá. Então é um negócio muito legal.
1: Ah, muito legal, Galvão. Vamos saber disso. Nossa, o Galvão faz tanta coisa. Muito bom. Galvão, então agora você assume, hein, a programação.
9: Obrigado, Tânia. Bom descanso pra você e até amanhã, hein?
1: Até amanhã. Bom programa. Paulo Galvão assume a programação com o CBN Madrugada. O CBN Noite Total chega ao fim com a produção de Karina Almeida e os trabalhos técnicos do Anderson Wendel Ticão.
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1: Uma ótima quinta-feira pra todo mundo.
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0: quinta-feira, 24 de setembro de 2026. A Polícia Federal identificou que a lobista Roberta Luxinger ordenou que o motorista dela fizesse pagamentos em dinheiro vivo a dois servidores do Ministério do Desenvolvimento Social. Os depósitos foram feitos em 2023. A pasta fechou um contrato com um empresário de tecnologia representado por Roberta 6 meses após os pagamentos. Ela é investigada em conjunto com Fábio Luiz Lula da Silva, o Lulinha, filho do presidente Lula, em 3 inquéritos sob suspeita de corrupção e tráfico de influência. Em nota, o Ministério do Desenvolvimento Social negou que tenha havido qualquer tipo de favorecimento na licitação de serviços de tecnologia. A presidente interina da Venezuela, Delcy Rodríguez, afirmou durante discurso na Assembleia Geral da ONU que haverá eleições no país. Apesar da promessa, ela não apresentou uma data para o pleito. Ela afirmou que o governo iniciou um diálogo com setores da oposição para estabelecer um processo em condições de igualdade. No discurso, Rodríguez criticou o que chamou de interferência estrangeira nos assuntos internos do país, dizendo que interesses externos ao bem-estar dos venezuelanos influenciaram a vida política no país. Ela agradeceu ao presidente Donald Trump pela disposição de retomar as relações diplomáticas com a Venezuela e afirmou que o país não pretende abrir mão da soberania. O presidente da China, Xi Jinping, se reúne hoje com o presidente Donald Trump na Casa Branca. O líder chinês chegou nos Estados Unidos ontem. Ele deve pressionar o americano a suspender as vendas de armas a Taiwan. Desenvolvimento de tecnologias de inteligência artificial também está no radar nas relações entre as duas maiores potências do mundo. Horário de Brasília, 12:02.
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1: 3 minutos desta quinta-feira, hoje, dia 24 de setembro de 2026. Muito bom dia. Obrigado a você que nos faz companhia aqui na CBN, em todo o Brasil, em diversas partes do mundo. Começa aqui o CBN Madrugada, produção de Karina Almeida, trabalhos técnicos Ricardo Garcia, direção de TV Tânia Morales. Tá aqui ajustando a nossa imagem, que a gente agradece demais. E vamos juntos, hein? Até às 5 horas da manhã, com muita informação, muita prestação de serviço e, é claro, sempre a sua participação, ouvinte CBN, pelo WhatsApp, pelo YouTube, pelo e-mail, pelo Instagram. A gente daqui a pouco registra essas participações, porque agora vamos a alguns dos principais destaques do dia. Começamos com o repórter Matheus Maciel. Presidente Lula ainda repercutindo a Assembleia Geral da ONU.
2: O presidente Luiz Inácio Lula da Silva criticou o tom bélico de Donald Trump em participação na Assembleia Geral da ONU. Diante de apoiadores e da classe artística em agenda no Rio de Janeiro, o candidato à reeleição defendeu o fim da doença da ludopatia provocada pelas bets no Brasil. Ele propôs ainda blindar o orçamento da cultura via emenda constitucional.
1: Ainda o segundo dia da Assembleia Geral com Nadédia Calado.
3: Países da América Latina estiveram em destaque no segundo dia da Assembleia Geral da ONU em Nova York. Próximo de Donald Trump, o argentino Javier Milei criticou as próprias Nações Unidas. A venezuelana Delcy Rodrigues também subiu à tribuna 8 meses depois da captura de Nicolás Maduro pelos Estados Unidos. Países em guerra também discursaram. O Irã devolveu a Washington a acusação de terrorismo, enquanto a Ucrânia pediu mais pressão econômica contra Moscou.
1: Destaque chega agora com Samantha Klein.
4: O ministro da Justiça minimizou a adesão de países da América Latina à classificação de facções como narcoterroristas. O Palácio do Planalto, por sua vez, já monitorava a decisão do Escudo das Américas e fala em tentativa de expansão da geopolítica de segurança dos Estados Unidos sobre as demais nações do hemisfério. Já o presidenciável Flávio Bolsonaro prometeu aderir à iniciativa.
1: Eleições 2026, a corrida ao Palácio do Planalto com Rani Veloso.
5: Há poucos dias para a eleição e com um cenário de empate técnico entre Lula do PT e Flávio Bolsonaro do PL, também no primeiro turno, as articulações para o segundo turno dos candidatos à presidência já começaram nos bastidores. Enquanto o candidato do PL tenta usar a força da bancada para atrair o Centrão, o presidente Lula, se não conseguir atrair os partidos pela possibilidade de composição no governo, quer a neutralidade para garantir palanques liberados.
1: A crise no Supremo é assunto para João Rosa.
6: O ministro Cristiano Zanin, do Supremo Tribunal Federal, negou mais uma vez um pedido para obrigar o Senado a dar andamento a uma CPI sobre o Banco Master. Desta vez, o requerimento apresentado pelo senador Alessandro Vieira cita possíveis relações entre ministros do Supremo e o empresário Daniel Vorcaro. Na decisão, Zanin afirma que o novo pedido não se diferencia de uma solicitação anterior, mas diz que a questão ainda pode ser reavaliada.
1: De volta às eleições com Luiz Del Boni.
7: A quarta-feira de campanha entre os candidatos presidenciáveis foi concentrada no estado de São Paulo. Cumprindo agenda no interior do estado, Renan Santos criticou o discurso de Lula na ONU. Em visita à Biblioteca Centenária na capital, Caiado prometeu valorizar o setor da cultura. Augusto Cury visitou o projeto voltado para ensino musical de jovens em uma comunidade, enquanto Flávio Bolsonaro fez live com o governador Tarcísio de Freitas.
1: A roubalheira no BRB, manchete de Ana Carolina Tomé.
8: O Tribunal de Contas do DF mandou bloquear até 2,7 bilhões de reais em bens de ex-dirigentes do BRB no caso Master. A corte determinou ainda a entrega de auditoria independente feita pelo BRB e abriu um processo para investigar prejuízos ao patrimônio público. A Polícia Federal aponta que ex-dirigentes mantiveram negociações com o Banco Master, apesar de sucessivos alertas. Especialista avalia que medida da Corte de Contas é adequada, mas demorou para ser tomada.
1: Meia-noite e oito, o adeus a Rick, da dupla com Renner, assunto para Matheus Leite.
9: Peritos começaram um trabalho para entender as causas do acidente de helicóptero que matou o cantor Rick e mais quatro pessoas na Serra de Santa Catarina. O corpo do artista vai ser velado nesta quinta-feira no interior de São Paulo.
1: A corrida ao Senado por São Paulo, manchete de Pedro Pupulin.
10: A mais recente pesquisa Quest mostra uma mudança de quadro na disputa ao Senado. O deputado Guilherme Derriti aparece isolado na liderança, com as ex-ministras Marina Silva e Simone Tebet disputando o segundo lugar. Na eleição para o governo do estado, o candidato à reeleição Tarcísio de Freitas ampliou a liderança.
1: Sabatina em Minas Gerais com Marcelo Martins.
11: O candidato à reeleição ao governo de Minas Gerais, Matheus Simões, do PSD, defendeu as investigações para apurar supostas relações de ministros do STF com Daniel Vorcaro, além da renúncia de alguns magistrados da Suprema Corte. As falas repercutiram durante a sabatina realizada pela CBN, O Globo e Valor Econômico. Simões também criticou o discurso do presidente Lula na ONU, ao afirmar que ele deveria construir pontes com os Estados Unidos.
1: Agora meia-noite e 10. Atenção, senhores passageiros. O destaque é de João Rosa.
12: A ANAC aprovou novas regras para os direitos dos passageiros em casos de atraso e cancelamento de voos. Uma das principais mudanças envolve situações de caso fortuito ou força maior, como eventos climáticos. Nesses casos, as companhias aéreas ficam isentas de responsabilidade civil pelos impactos causados por essas situações. As novas regras passam a valer 30 dias após a publicação no Diário Oficial da União.
1: São Paulo limita a propaganda de bets, destaca Karen Lemos.
13: Os vereadores de São Paulo aprovaram em votação simbólica e em primeiro turno o projeto de lei que proíbe publicidade envolvendo bets em eventos e espaços públicos e privados na cidade. A matéria ainda precisa passar por uma segunda votação na casa. Antes, a Câmara Municipal fará uma audiência pública com famílias endividadas, clubes de futebol e empresas de apostas esportivas.
1: O adeus a Zuenir Ventura, do Rio de Janeiro, informa Gabriel Freitas.
14: Amigos, familiares e colegas de profissão se despediram de Zuenir Ventura nesta quarta-feira, durante o velório na Academia Brasileira de Letras, no centro do Rio. As homenagens destacaram o jeito gentil, a defesa da democracia e a influência dele sobre diferentes gerações de jornalistas. Zuenir morreu aos 95 anos, vítima de pneumonia.
1: A manchete aqui no CBN Madrugada chega agora da capital paulista com Guilherme Gimenez.
15: A Polícia Civil aponta que os bandidos que invadiram um imóvel ligado ao ex-presidente da Câmara Municipal de São Paulo, Milton Leite, preso por suspeita de envolvimento com o PCC, usaram uma placa veicular que foi roubada horas antes do crime. Segundo a investigação, o item pertencia a um morador da região que já havia registrado um boletim de ocorrência.
1: Ainda em São Paulo, Lucas Taveira.
16: O engenheiro que vistoriou o prédio da Penha, na zona leste de São Paulo, meses antes do desabamento, já havia identificado rachaduras em pilares e vigas. A construtora sabia dos problemas, mas a negociação para realizar os reparos não avançou por questões financeiras. Mesmo com os alertas, a obra não foi embargada e 6 pessoas morreram após a queda do edifício em cima de uma casa.
1: Meia-noite e 12. Vamos voltar a Brasília aqui no CBN Madrugada com Isa Stassiarini.
17: Por unanimidade, o Supremo Tribunal Federal equiparou o tempo de licença maternidade para mães biológicas e adotivas. A partir de agora, todas vão ter direito ao afastamento por 120 dias, que podem ser prorrogados por mais 60 dias. Os ministros entenderam que a diferença violava a Constituição. O direito vale tanto para as mães que estão no regime CLT como para servidoras estatutárias e já passa a valer para as novas licenças.
18: Oh,
1: 13 minutos agora desta quinta-feira, o destaque do esporte aqui no CBN Madrugada com Gabriel Dudziaki.
18: Começa nesta quinta-feira a Liga das Nações da UEFA, temporada 26-27. Pelo grupo 2 da primeira divisão, jogam Holanda e Alemanha e Sérvia e Grécia. Já no grupo 4, a Noruega enfrenta a Dinamarca e Portugal joga com o País de Gales. Além do título da competição, que será definido no meio do ano que vem, o torneio também auxiliará na classificação à Euro 2028. Ainda nesta quinta-feira, serão disputados amistosos entre algumas seleções, com destaque para os jogos entre Japão e Uruguai, Coreia do Sul e Equador e Uzbequistão e Irã.
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1: Vamos saber como é que fica o tempo em todo o Brasil nesta quinta com Maria Clara Sasaki.
20: A chuva começa a perder intensidade no sudeste do país, mas ainda temos uma frente fria no oceano que organiza a umidade no interior do Brasil. No período da tarde, as nuvens carregadas se formam e podemos ter chuvas com trovoadas em Minas Gerais, no Espírito Santo, no Rio de Janeiro, na maior parte do centro-oeste e também da região norte do Brasil. Tempo firme mesmo somente em Mato Grosso do Sul, São Paulo e nos estados da região sul do país. A massa de ar frio começa a perder intensidade. Aos pouquinhos, as temperaturas devem subir no período da tarde. Na metade sul, a condição já é de temperaturas um pouco mais elevadas, com predomínio de sol. No nordeste, a sensação de calor continua no interior da região. Bahia, Piauí, Maranhão. Nestas áreas, as temperaturas passam fácil de 35, 36 graus, assim como nos últimos dias. Mas atenção, porque tem instabilidades atuando e essa chuva pode se formar de repente. Nas áreas do litoral do Nordeste, a chuva que acontecer será de baixos volumes acumulados, não atrapalha eventualmente um dia de praia e a temperatura deve ficar em torno de 30 graus na maior parte das capitais. Na região norte do país, as instabilidades predominam principalmente no período da tarde. A chuva mais volumosa atinge o Amazonas e também o estado de Roraima, mas ainda assim não há condições para grande quantidade de água, é apenas pontualmente uma chuva mais significativa. Maria Clara Sasaki, da Climatempo para a CBN.
1: 15 minutos agora desta quinta-feira, mais uma vez, muito bom dia e muito obrigado a você que está por aqui, nos faz companhia no CBN Madrugada, eu e Ricardo Garcia na mesa de som. Vamos juntos com você até às 5 horas da manhã com muita informação, muita prestação de serviço e contando sempre, é claro, com a sua participação pelos nossos canais no WhatsApp 11 999 11 9981. Pedrão de Ribeirão Preto já está por aqui, manda o seu bom dia. Gilmar do Rio de Janeiro, Levi Barbosa de Campina Grande, tô na escuta, diz aqui o Levi. O Arley de Arthur Alvim, desejando aqui uma madrugada abençoada para todos nós. Muita chuva e frio em Nova Iguaçu, na Baixada Fluminense. O Marcílio de Macaíba, Rio Grande do Norte, também já está por aqui. O Jairton Medeiros, também do Rio Grande do Norte, hein? De Macau, muito obrigado pela mensagem. E do Itaim Paulista, em São Paulo, quem manda o seu bom dia é o Geraldo Leal. Brasilzão, mais uma vez, hein, Ricardo Garcia? Como sempre, Brasil, por aqui conosco no CBN Madrugada, pelo YouTube, pessoal que troca ideias aqui no chat e acompanha as imagens do nosso estúdio, a movimentação aqui na retaguarda da nossa redação. Jairo Campos de Magé, obrigado ao Clóvis Mota, São Pedro da Aldeia, também Rio de Janeiro. Didier Lourenço manda também a sua mensagem. O David de Curitiba, no Paraná, Francisco Cruz, muito obrigado pelas mensagens. Você pode sempre participar também pelo e-mail. É só entrar no site cbn.com.br, clique lá no Fale com Âncora, você manda para cá sua mensagem, ou então via Instagram. Estamos aqui na rede social, no Instagram também, no arroba PHC Galvão. Repetindo, arroba PHC Galvão, você pode interagir por aqui. Agradecer a Mirella Cohen, que está nos seguindo aqui, interagindo via Instagram. O Ricardo Escoriza, também Heraldo Orato, pessoal interagindo via Instagram no @phcgalvão, Gilmar Oliveira Machado, Edilson Barbosa Nunes, muito obrigado, Talvani Soares de Araújo, é o Luiz Correia de Teotônio Vilela, Alagoas, também com a gente aqui no CBN Madrugada via Instagram.
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1: A nova rodada de pesquisas estaduais da Quest confirma uma recuperação do presidente Lula no Sudeste, mas mantém a eleição em aberto. Os números revelam uma oscilação positiva do presidente em São Paulo e Minas no segundo turno e uma ampliação da vantagem de Flávio Bolsonaro no Rio de Janeiro. No primeiro turno mineiro, os dois candidatos avançam. Lula passa de 31 para 35%, Flávio de 27 para 30. No cenário de segundo turno, Lula oscilou 3 pontos para cima, está empatado numericamente com Flávio com 40% das intenções de voto. Na rodada anterior, o senador aparecia com 3 pontos de vantagem. Na Globo News, o CEO da Quest, Felipe Nunes, falou sobre a recuperação de Lula no estado decisivo na eleição presidencial.
0: Todo mundo sabe que, desde 89, o presidente que venceu em Minas também venceu no Brasil. Na rodada anterior, a Quest mostrou o Flávio numericamente à frente de Lula, 40 a 37. Nesta rodada, assim como aconteceu em São Paulo, que a gente viu nessa semana uma evolução positiva de Lula, 40 a 40, os dois estão numericamente empatados em Minas Gerais. Essa é uma notícia super relevante porque quando a Quest mostrou essa evolução na semana passada em Minas, a gente viu na Nacional também uma evolução. Aqui, Minas parece agora esses 3 pontos de Lula sinalizarem uma possível recuperação. Vamos ver se isso acontece na Nacional na segunda-feira.
1: Em São Paulo, maior colégio eleitoral do país, a Quest aponta um quadro de empate técnico entre os dois líderes no limite da margem de erro. No primeiro turno, Flávio aparece numericamente na frente, com 34%, enquanto Lula tem 31%. No segundo turno, Lula oscila 3 pontos positivos e Flávio 1. A distância, que era de 8 pontos há 2 semanas, caiu para 6. Flávio tem 42% das intenções de voto no estado, contra 36% de Lula. No Rio de Janeiro, o senador Flávio Bolsonaro lidera a corrida presidencial com 37% das intenções de voto, abrindo 7 pontos percentuais sobre Lula, que aparece com 30. No cenário de segundo turno, Flávio tem 44% e Lula 36%. Em Pernambuco, um dos maiores colégios eleitorais do Nordeste, o candidato do PT atinge 54% e tem uma ampla vantagem sobre Flávio Bolsonaro, que marca 21%. No segundo turno, Lula marca 58% e Flávio 25%. No Distrito Federal, os dois candidatos estão quase numericamente empatados no primeiro turno. Flávio tem 33, Lula 32. Na simulação de segundo turno, o senador do PL marca 49% e Lula 38%. Para Felipe Nunes, a chance de decisão da eleição para presidente no primeiro turno é baixa.
0: Na minha avaliação, e claro que isso aqui é só uma, né, uma forma de enxergar a partir desses dados, é para que a eleição terminasse no primeiro turno, é para qualquer um dos dois nomes, a gente teria que ver desaparecer as alternativas à polarização, elas teriam que ir quase a zero, e dois, todos teriam que ir para um único candidato. Dos que migram é 70-30.
1: Agora 00h22, a gente continua falando sobre eleições, vamos a Brasília com a Rani Veloso.
21: Faltando 11 dias para a eleição à presidência da República, Flávio Bolsonaro e Lula já investem nos bastidores na formação das alianças para o eventual segundo turno. Eles vinham aparecendo tecnicamente empatados no segundo turno. Agora também aparecem empatados no primeiro. Enquanto Flávio Bolsonaro se apoia no capital político com a votação e a eleição de deputados federais pelo PL para atrair partidos do Centrão, como União Brasil, PP e Republicanos, Lula aposta na sequência vigência da neutralidade das siglas. Dessa forma, com os palanques liberados, o presidente pode consolidar apoios, sobretudo no Nordeste. Mas os planos podem ser frustrados pela Federação União Progressista, que se reúne logo no dia 6 de outubro, após o primeiro turno, para definir se irão apoiar um candidato à presidência. De acordo com interlocutores de um dos caciques do grupo, Ciro Nogueira, ele teria se incomodado com a fala de Lula, em que ele é chamado de vira-lata durante comício no Piauí, estado pelo qual o senador disputa a reeleição. O fato pode impactar na decisão da sigla, que tem uma das maiores bancadas da Câmara. Já o Republicanos diz que a discussão ocorrerá internamente no partido em momento adequado. Apesar do presidente da Câmara, Hugo Mota, candidato à reeleição, fazer campanha para Lula no seu estado, na Paraíba, o presidente da sigla, Marcos Pereira, apoia Flávio Bolsonaro em São Paulo. A analista política e advogada Carolina Venuto analisa os cenários, focando que a expectativa de poder será decisivo para a definição de apoios.
2: Uma vez concluída a composição das bancadas federais, o que a gente observa é uma tendência de que os partidos que hoje compõem o governo Lula acabem optando por declarar apoio a ele num eventual segundo turno. Isso com o objetivo de manter o comando, estrutura e orçamento que hoje já lideram. Flávio pode sim angariar apoio dos partidos de centro, se houver a inversão da sua posição em relação a Lula no final da disputa ali no primeiro turno. A expectativa de poder, ela é tão poderosa quanto o poder de fato.
21: Sobre os outros candidatos à presidência, Augusto Cury, do Avante, que vem figurando em terceiro lugar nas pesquisas, disse que não vai apoiar ninguém no segundo turno. Romeu Zema, do Novo, afirmou que se não ganhar, vai se afastar da política. Ronaldo Caiado, do PSD, flerta com o bolsonarismo há muito tempo. Ele é a favor da anistia geral aos condenados pelo 8 de janeiro. Renan Santos, do Missão, ainda não debateu a possibilidade. De Brasília, Rani Veloso.
1: A gente continua as eleições agora com Luiz Del Boni.
7: Os candidatos à presidência da República, Flávio Bolsonaro, do PL, Ronaldo Caiado, do PSD, Augusto Cury, do Avante e Renan Santos, do Missão, cumpriram atos de campanha no estado de São Paulo nesta quarta-feira. Flávio Bolsonaro reservou parte do dia para gravações com aliados, entre eles o governador de São Paulo, Tarcísio de Freitas, do Republicanos. A estratégia é reforçar a presença no Sudeste nos últimos dias antes da eleição. Flávio criticou o presidente Lula ao citar a informação publicada pelo jornal O Globo sobre mensagens interceptadas pela Polícia Federal no celular de Daniel Vorcaro, ex-dono do Banco Master. Segundo a reportagem, em uma conversa de 2025, um advogado de Vorcaro afirmou ao banqueiro que Lula teria agradecido por um uísque e enviado um abraço após um encontro.
3: E tá dizendo que é o pai dos pobres, né, tomando uísque de 18 mil reais. É impressionante como é que ele mente. A narrativa dele é sempre essa de que é o pai dos pobres. Ele é pai do rico, que é o Lulinha.
7: Renan visitou cidades do interior e defendeu o combate ao tráfico de drogas na chamada Rota Caipira, em que os entorpecentes entram no país pela fronteira com Paraguai e escoam no Porto de Santos, no litoral do estado. O candidato do Missão foi outro que alfinetou o presidente Lula, atacando o discurso do petista na Assembleia Geral da ONU e criticando a postura no combate a organizações criminosas.
22: O Lula é um sujeito pró-bandido. O PT sempre teve uma relação muito estranha com o Comando Vermelho em muitos estados do Brasil. O Ceará e a Bahia são estados em que a polícia não pode atuar de verdade contra o crime organizado. O PT, toda vez que ele tenta falar de segurança pública, ou é para diminuir a capacidade de ação das polícias, ou é para concentrar poder no governo federal, não para salvar o Brasil do crime.
7: Caiado visitou a Biblioteca Pública Mário de Andrade, na capital paulista, e disse que vai alterar o texto do projeto de reforma tributária, elaborado pelo governo Lula, para garantir o financiamento de projetos culturais. O ex-governador de Goiás defendeu uma destinação objetiva de repasses e a ampliação do acesso à cultura ao interior.
23: O atual projeto pro governo de reforma tributária exclui todos os fundos de apoio à cultura no Brasil. Eu repassarei parcela para garantir a condição de sobrevivência dos fundos que garantam a sobrevivência da cultura. O modelo que nós implantamos é um modelo em parceria com o Sistema S, onde o Estado arca com 80%, e o Sistema S com 20% e a gente leva para o interior.
7: Outro candidato que cumpriu a agenda na capital paulista foi Augusto Cury. O candidato do Avante visitou o Instituto Bacarelli, na região do Heliópolis, e acompanhou a rotina da organização, que proporciona ensino musical para crianças, além de programações artísticas. Cury reforçou que não há possibilidade de apoiar Lula ou Flávio em um eventual segundo turno das eleições.
4: Zero de chance de se alinhar na Lula, porque o modelo econômico está asfixiando completamente o país. Em segundo lugar, a ética de Flávio Bolsonaro é completamente insana e insuportável, zero de chance de se alinhar com ele.
7: O candidato afirmou que é a via da pacificação e pediu que eleitores ajudem a quebrar a polarização política no país. Com a colaboração de Bruna Barbosa, de São Paulo, Luiz Del Boni.
1: 28 minutos desta quinta, agradecer a participação da ouvinte, do ouvinte CBN, participando também aqui pelo e-mail. É só entrar no site cbn.com.br. Você clica lá no Fale com Âncora, como fez Gilney Santos, direto de Aparecida de Goiânia, em Goiás. Enquanto o sono não vem, ouço o CBN Madrugada, escreveu aqui o Gilney. Muito obrigado pela mensagem. Você que participa também pelo WhatsApp no 11 999 11 9981, o nosso colega radialista Cacazão Nogueira, direto de Fortaleza, também manda o seu alô, direto de Campos dos Goitacazes, no interior do Rio, é o Júlio César que está por aqui. E muito obrigado também ao nosso ouvinte Cláudio Vinícius de Curitiba, participando via WhatsApp. Quem participa agora é Matheus de Souza.
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0: quinta-feira, 24 de setembro de 2026. O corpo do cantor Rick, da dupla com Renner, será velado e enterrado hoje em Sorocaba, no interior de São Paulo. Segundo a assessoria da dupla, a despedida será apenas para familiares e amigos. O artista foi uma das 5 vítimas da queda de um helicóptero em Urubici, na Serra de Santa Catarina. O Banco Central anunciou ajustes nas regras para o mercado de ativos virtuais, como as criptomoedas, em carteiras sob custódia do próprio usuário. Uma das principais mudanças determina que transferências de criptoativos de valores a partir de 10 mil dólares passem a ser comunicadas ao Conselho de Controle de Atividades Financeiras. Segundo o BC, a medida busca ampliar a capacidade de monitoramento das operações feitas fora de instituições autorizadas. As novas regras entram em vigor em 1º de outubro. Brasileiro Matheus Fernandes Machado, preso nos Estados Unidos após tentar entrar ilegalmente no país, deve ser transferido. Em vídeo nas redes sociais, uma prima do influenciador disse que a família não sabe para onde ele vai ser levado. Matheus foi preso pelo Serviço de Imigração no último dia 14. O ICE informou em nota que incentiva os imigrantes ilegais a se autodeportarem para os países de origem, mas não detalhou o que deve acontecer com o Matheus nos próximos dias. O secretário do Tesouro da Casa Branca afirmou que os Estados Unidos e a China concordaram em estender até janeiro a trégua comercial que expiraria em 10 de novembro. A declaração foi feita à Fox News horas após uma reunião com o vice-primeiro-ministro chinês. Segundo o secretário, a medida dará mais tempo para que os dois países negociem um acordo mais amplo. No horário de Brasília, 12:31.
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3: E 3 minutos desta quinta-feira, a gente vai voltar a Brasília com João Rosa, tem as últimas informações sobre a crise no Supremo Tribunal Federal, que por enquanto está colocada debaixo do tapete, né? Ricardo Garcia, ouvintes aqui do CBN Madrugada. Ministro Flávio Dino, né? Simplesmente, né? Segurou a onda, né? E deixou tudo para, será depois das eleições? Porque tem 90 dias para decidir. E, aliás, decidir algo que é uma questão menor de todas essas acusações que pesam sobre vários ministros do Supremo. Porque enquanto a sociedade esperava que houvesse a investigação sobre as ligações dos ministros com Vorcaro, com o Banco Master, eles ficaram lá 2-3 horas discutindo se ia fazer a análise junto, separado do Mendonça, do Alexandre Moraes, ou seja, o que importa isso, né? Arrumaram uma chicana, né? Uma forma de sair pela tangente, né? E fazer a população de besta, para falar o português bem claro, porque é isso que eles fizeram, né? Arrumaram lá uma forma de debater apenas questões processuais que, repito, não interessam nada, não interessa para a gente saber se vai ser junto, se vai ser parado. Interessa é saber das investigações, das respostas do Alexandre de Moraes, do Mendonça, agora do Nunes Marques, né? Do ministro Luiz Fux sobre o filho dele também. Temos que saber essas respostas. Mas ficou tudo para sabe lá quando. O João Rosa tem as últimas informações.
4: O ministro Cristiano Zanin, do Supremo Tribunal Federal, negou o pedido do senador Alessandro Vieira, do MDB de Sergipe, para obrigar o presidente do Senado, Davi Alcolumbre, a instaurar uma CPI sobre possíveis relações do empresário Daniel Vorcaro com os ministros Alexandre de Moraes e Dias Toffoli. Essa é a segunda vez que Zanin nega um pedido para obrigar o Senado a dar andamento

0: jurisprudência consolidada no Supremo Tribunal Federal de que o direito à abertura de uma CPI é um direito das minorias. Não é uma discricionariedade, ou seja, um ato da vontade do presidente da casa abrir ou não. Isso o Supremo Tribunal Federal definiu há muito tempo. E no caso do Banco Master, o que nós estamos vendo é que essa jurisprudência não tem sido observada. E quando não se observa a jurisprudência consolidada do tribunal, há uma lesão à segurança jurídica.
1: Ao rejeitar o pedido, Zanin disse que ainda pode reavaliar a decisão e pediu informações ao presidente do Senado, Davi Alcolumbre, e ao procurador-geral da República, Paulo Gonet. Em nota, Alessandro Vieira classificou a decisão como uma decepção, mas afirmou que o caso ainda não está encerrado. O senador disse que vai apresentar novas informações e pedir que Zanin reveja o entendimento. De Brasília, João Rosa.
2: Interessante essa fala do ministro Cristiano Zanin, mas a gente tem que lembrar também que uma das principais funções do Supremo Tribunal Federal é exatamente a função contramajoritária. O que é a função contramajoritária do Supremo Tribunal Federal? É defender as minorias. E quando a gente fala em minorias, não é nem minorias na quantidade, mas minorias nas instâncias de poder. Então, se o Supremo Tribunal Federal vislumbra uma questão que não é debatida, que está no Congresso Nacional, mas ela não tem força porque a maioria sufoca essa questão, é quase que uma obrigação do Supremo Tribunal Federal tomar para si, obviamente, né, quando ele é chamado a isso, né, porque o Supremo não pode simplesmente se avocar e pegar essa questão. Mas normalmente quando existem situações como essa, né, o Supremo é provocado ou por um partido, ou por uma associação, pelo Ministério Público, e aí o Supremo Tribunal Federal toma para si essa questão. É obrigação do Supremo Tribunal Federal defender as minorias. Isso faz parte da democracia. Faz parte desse nosso sistema tripartite entre executivo, legislativo e judiciário. Então, se houver por parte do Congresso Nacional, antes da eleição, obviamente que não vai acontecer nada, mas se houver por parte do Congresso Nacional uma decisão de não abrir CPI, de não investigar, porque a gente sabe, né? A gente sabe que essa história do Vorcaro, essa história do Master, ela envolve políticos de todos os espectros ideológicos, né? Envolve gente de todos os poderes. Então há uma chance enorme, né, de como muita gente tem teto de vidro, disso, né, ser empurrado para debaixo do tapete, para que caia no esquecimento. Mas a gente não vai esquecer. A gente não vai esquecer. Normalmente, eu fico com o pé atrás em relação a CPIs, principalmente próximo de eleições, porque a gente sabe que os políticos se utilizam dessas CPIs, dessas comissões, como palanque eleitoral. E normalmente a minha alegação aqui contra CPIs em alguns momentos é justamente o fato de que as nossas instituições ultimamente têm trabalhado bem na busca de investigar, na busca de punir. E quando eu falo instituições, eu estou falando na Polícia Federal, estou falando no Ministério Público, principalmente. Agora, se a gente perceber que, passada a eleição, haja realmente essa ideia de simplesmente não dar encaminhamento a essas questões, obviamente que nós vamos defender aqui que o Supremo Tribunal Federal seja provocado e que investigue. Obviamente não investigar o Supremo, mas que tenha este caso analisado, que o Ministério Público faça as suas acusações, que a Polícia Federal investigue, porque talvez, vamos repetir aqui, né, exista por parte de muita gente poderosa a intenção de não dar encaminhamento a estas questões. Mesmo lá no Congresso Nacional, tenho cá minhas dúvidas se essa CPI do Banco Master realmente avançaria.

0: Então, é algo que vai ficar realmente para depois do pleito e nós vamos cobrar. Nós vamos cobrar que essa investigação seja feita de alguma forma, pelos parlamentares, por meio da CPI, chamando as pessoas para falarem lá, pela Polícia Federal, né, com as acusações, as provocações do Ministério Público, é claro. O que não pode é a gente simplesmente fazer de conta que isso não aconteceu. E tem muita coisa para se investigar, né? Eu vou repetir aqui o que eu já falei várias vezes, esse caso Master Vorkaro é uma caixa de Pandora entreaberta. Não abriram toda a caixa ainda. Quantos celulares ainda do Vorkaro estão lá para serem periciados? Tem muita coisa errada nessa história, muita coisa. Meia-noite e 42, a Nadédia Calado tem as informações sobre o segundo dia da Assembleia Geral da ONU. Falou o Milei, falou o presidente da Ucrânia, o Volodymyr Zelensky. Vamos acompanhar.
1: O presidente da Argentina, Javier Milei, fez duras críticas à ONU no segundo dia de discursos da Assembleia Geral em Nova York. Ele se declarou alinhado aos Estados Unidos e a Israel, criticou as condenações da ONU às ações israelenses em Gaza e em outros conflitos internacionais.
2: Se tornou uma organização inútil que só serve para alimentar uma casta de parasitas fatalmente arrogantes, disfarçados de burocratas bem intencionados. Os que deveriam garantir a segurança coletiva e os direitos humanos falharam na tarefa. Em seu lugar, permitiram o caos, a violência e o terrorismo internacional.
1: O argentino acusou as Nações Unidas de não agirem na disputa com o Reino Unido pelas Ilhas Malvinas e afirmou que a Argentina não vai esperar para tomar providências. A delegação britânica permaneceu no plenário e não reagiu. A venezuelana Delcy Rodrigues também subiu à tribuna 8 meses depois da captura de Nicolás Maduro pelos Estados Unidos. Mais cedo, o presidente do Irã, Massoud Pezeshkian, chamou os Estados Unidos e Israel de verdadeiros estados terroristas e rebateu as acusações feitas por Donald Trump.
3: Aqueles que são terroristas e treinam e protegem os terroristas nos descrevem assim. Nós só nos defendemos. Nós não somos terroristas. Nosso povo inocente tem sido alvo de ataques e agressões.
1: Pezeshkian afirmou que o Irã nunca atingiu civis, negou que o país busque uma bomba atômica e disse que não haverá paz no Oriente Médio sem justiça para a Palestina. Durante a fala, exibiu imagens do ex-líder Supremo Ali Khamenei, morto no primeiro dia da guerra, e de crianças de uma escola atingida por bombas no início do conflito. O representante dos Estados Unidos deixou o plenário no início do discurso. Horas depois, o secretário de Estado Marco Rubio afirmou que as conversas mediadas entre os dois países à margem da Assembleia não tiveram avanço significativo. Na véspera, Donald Trump disse acreditar em um acordo somente após as eleições americanas de meio de mandato e ameaçou aniquilar o Irã. Também nessa quarta, o presidente da Ucrânia, Volodymyr Zelensky, afirmou que Vladimir Putin pretende levar a guerra a outros países europeus, inclusive a territórios da OTAN. Ele pediu mais sanções contra a Rússia e afirmou que quem mantém comércio com Moscou ajuda a prolongar a guerra. Ainda pediu mais armas, dizendo que a Ucrânia escolheu não morrer e não perder o território, o país e a liberdade. O discurso aconteceu um dia depois do encontro de Zelensky com Trump e no mesmo dia em que a Rússia voltou a atacar Kiev com drones. De São Paulo, Nadédia Calado.
0: Meia-noite 45, atenção, senhores passageiros, mudanças importantes. Quem traz os detalhes é João Rosa.
4: A Agência Nacional de Aviação Civil, a ANAC, aprovou novas regras sobre os direitos dos passageiros em caso de atraso e cancelamento de voos. As mudanças buscam deixar mais claras as informações sobre os direitos dos passageiros e as obrigações das companhias aéreas diante de imprevistos. Uma das principais mudanças envolve situações de caso fortuito ou força maior, como, por exemplo, eventos climáticos. Nesses casos, as companhias aéreas ficam isentas de responsabilidade civil pelos impactos causados por essas situações. Segundo o Código Brasileiro de Aeronáutica, entram nessa categoria, por exemplo, restrições para pousos e decolagens provocadas por condições meteorológicas. Também estão incluídas restrições provocadas pela indisponibilidade disponibilidade da infraestrutura do aeroporto. Mesmo nesses casos, a assistência material ao passageiro continua obrigatória. Depois de 2 horas de atraso, a empresa deve oferecer alimentação por meio de crédito, refeição ou solução equivalente. Se o atraso passar de 4 horas e houver necessidade de pernoite, a companhia deve oferecer hospedagem e transporte de ida e volta. A advogada Angra Leite, especialista em direito civil, explica que as mudanças diferenciam a responsabilidade das companhias aéreas com os passageiros de uma eventual responsabilização na justiça.
5: O que muda de forma relevante é a discussão sobre a responsabilidade civil. A nova regulamentação, ela procura deixar mais claro que uma coisa é a companhia ter que prestar assistência ao passageiro durante o problema e outra é existir responsabilidade da empresa pelos danos decorrentes daquele evento. Em situações efetivamente provocadas por um fator externo, como condições climáticas, por exemplo, a responsabilização poderá ser afastada.
4: A nova regulamentação também prevê que as companhias possam reembolsar gastos com alimentação, transporte e hospedagem em situações excepcionais. As novas regras entram em vigor 30 dias depois da publicação no Diário Oficial da União. O prazo será usado pelas companhias aéreas para se adaptar às mudanças. De Brasília, João Rosa.
0: 12:48, espaço aberto agora aqui no CBN Madrugada para Maria Cristina Fernandes, conversando com o Fernando Andrade e com a Tatiana Vasconcelos.
6: Maria Cristina, hoje vai se debruçar sobre a última pesquisa Quest, analisar qual é a possibilidade dessa eleição presidencial terminar no primeiro turno. Essa pesquisa Quest divulgada na segunda-feira mostra Lula com 37% das intenções de voto no primeiro turno, Flávio Bolsonaro com 33%, Cury com 6%. No segundo turno, eu estou falando aqui dos três primeiros, né? No segundo turno, Lula oscila um ponto para cima, vai a 41%, e Flávio se mantém nos 42% do último levantamento. Como é que, baseada nesses números, Maria Cristina, a gente pode chegar a essa conclusão sobre essa possibilidade?
7: Bem, Tati, não apenas a Quest, mas as pesquisas do mercado, que são respeitáveis, todas apontam um afunilamento da disputa entre os dois principais candidatos, o presidente Lula e o senador Flávio Bolsonaro. Isso porque o eleitor está se dando conta agora, de fato, que tem eleição, que ele precisa escolher esses candidatos, e sair desse estado de desalento, né? Uhum. Que é o que é o resumo de muitos pesquisadores com quem eu tenho conversado, que acompanham quase que diariamente os chamados grupos das pesquisas qualitativas. Para nosso ouvinte ter uma ideia, são eleitores, e esses grupos têm sido formados majoritariamente por eleitores ditos independentes, que votaram no PT numa eleição, no PL noutra, e que agora estão indefinidos. Ainda estão indefinidos nesta reta final, estão tomando partido agora. É um eleitor muito desalentado, muito sem disposição para votar. E a gente viu isso um pouco refletido no último domingo. Eu sei que é dia de folga, mas a gente parece que em reta final de campanha a gente não se sente em folga nunca. Eu fui ver a agenda dos candidatos. O senador Flávio Bolsonaro não tinha agenda. Presidente Lula ia embarcar para
6: Nova York.
7: Nova York, Assembleia Geral da ONU.
6: Há 15 dias do primeiro turno.
7: Há 15 dias do primeiro turno. Eu digo, vai que ele faz pelo menos uma live, né? Um vídeo, tô indo para lá, zero. Domingo, há 15 dias do primeiro turno, também zero. Uma desmobilização. Uhum. Né? E não foi só aqui. Os relatos que eu tenho tido na disputa presidencial, campanhas no Brasil inteiro estão sem rua. Principalmente no domingo, que é um dia, por enquanto, é o único dia de folga, de fato, que a maioria das pessoas tem. Em que os candidatos têm tido dificuldade de mobilidade, levar pessoas para nessa rua e atrair a atenção delas para a eleição. Então, este eleitor desalentado, desatento, desmobilizado, está se dando conta que 4 de outubro está chegando e ele vai ter que se posicionar. Uhum. Então, isso está fazendo com que o cenário esteja, se, de fato, se afunilando. E também porque as terceiras e quartas vias estão sendo paulatinamente esvaziadas. Augusto Cury, que despontou, né, esse escritor, psiquiatra que despontou aí para o terceiro, cada pesquisa tem trazido o Cury mais desidratado. Então, o que isso faria com que a eleição muito assimilada entre os dois candidatos pudesse vir a ser definida no primeiro turno? Porque o que é que empurra uma campanha para o segundo turno? O fato de um nome não conseguir a maioria dos votos mais um.
6: Uhum.
7: Aqui em São Paulo, por exemplo, muito dificilmente você vai ter um segundo turno, porque você não tem um terceiro candidato viável. Então, se a disputa é entre dois, necessariamente um deles terá a maioria dos votos válidos.
6: Sim.
7: Certo?
6: Certo.
7: Então, se as terceiras, quartas e quintas vias se esvaziam na disputa presidencial, a mesma coisa pode vir a acontecer. O que é que evitaria que algo do gênero acontecesse? Bem, ambos os candidatos que estão aí disputando a primeira colocação têm uma alta rejeição. Então, isso, digamos assim, estabelece um pouco um teto para que este voto que está, seja saindo das terceiras e quartas vias, seja que ainda está sabendo, sem saber para onde vai, e eles atraiam este voto. Mas o fato é que o movimento continua, os candidatos estão aí dando as suas últimas cartadas. Quem seria o mais favorecido por uma eleição, digamos assim, afunilada para definir no primeiro turno? Vamos considerar aqui primeiro as chances de Flávio Bolsonaro. Os nanicos que aí estão, que a gente quase pode chamar assim, porque quem tem mais tem 6%, que é o Augusto Cury, eles estão mais no espectro à direita da disputa do que a esquerda. Na verdade, na esquerda você tem candidatos que são hipernanicos, né? Então, este eleitor que sai de um candidato à direita mais dificilmente migrará para votar no Lula, certo? Muito embora ele tenha optado por estes outros nomes por não querer votar no Flávio, mas entre um e outro tende a votar no candidato que esteja no seu espectro político. E o outro fenômeno é o antilulismo de chegada, que é algo que tem sido observado, que na reta final das disputas em que o Lula participa, há um apelo da direita contra o Lula, um apelo pelo aumento da rejeição ao Lula, que tende a unir adversários dos mais diversos matizes. E, finalmente, a abstenção, que costuma ser maior no eleitor do PT. Por quê? Um eleitor de mais baixa renda, que tem mais dificuldade de deslocamento, que muitas vezes não tem com quem deixar filhos ou idosos em casa, que tem que trabalhar no domingo. Então, isso atinge mais o eleitorado, né, do PT do que o eleitorado do Flávio. Porque o Lula pode vir a ser favorecido por esse movimento de primeiro turno? Bem, a campanha está apostando em algumas... Aí eu não diria nem que é balas de prata, né? Tem algumas apostas importantes aí, provavelmente uma delas a gente pode ver inclusive hoje à noite nesse encontro com os artistas, que é anúncio, o Lula pode anunciar medidas contra as BETs, e isso pegar um eleitorado, principalmente eleitorado evangélico, um eleitorado, esse eleitorado aí está acossado por uma renda cada vez mais comprometida com dívidas de jogos, né?
6: Teve reunião mas hoje. Eu chamo, né?
7: Exatamente. Uhum. Como tem um evento hoje com os artistas no Rio, e os artistas pediram, Lula, porque o público dos shows, o consumo da cultura de uma maneira geral está sendo afetado.
6: Imagina, as pessoas não têm dinheiro para comprar comida, vão ter dinheiro para ir a show, né, Maria Cristina? Endividados com casa de aposta.
7: Exatamente. Exatamente. Então tem essas apostas, mas eu não estou falando delas, eu estou falando algumas coisas que, por conta do tamanho que esse noticiário do Master ocupou, acabaram ficando aí, digamos assim, escanteadas. Por exemplo, a biografia dos dois candidatos, uhum, né? Uhum. O Flávio Bolsonaro ainda é um candidato pouco conhecido.
6: Impressionante.
7: E que tem muito a ser mostrado, né? Que talvez afugente o eleitor dele. Há mais semelhanças com o pai, e há mais semelhanças com esses personagens que têm afugentado o eleitor da milícia e do crime organizado do que se pensa. Mas isso depende da capacidade, da competência do PT de mostrar. E, finalmente, se a campanha acordar, porque, inclusive, o presidente tem dado alguns sinais, tá, Fernando? De que os relatos que eu tenho é que em reuniões internas, quando ele é muito cobrado, presidente, o senhor tem que falar mais do que vai fazer e não tanto do que fez, né? E ele diz o seguinte: olha, eu acho que eu fui o presidente que mais fez e na inclusão social nesse país, pelo povo desse país. Se o povo não quiser votar em mim, paciência. Ele disse mais ou menos isso no último evento de campanha que ele fez antes da viagem, que foi em Florianópolis. Eu assisti o discurso inteiro. Ele disse o seguinte: olha, de Deodoro da Fonseca, primeiro presidente republicano até hoje, vejam qual foi o presidente que fez mais política, em algum momento da história, que teve mais política de inclusão social. O que ele quer dizer com isso, né? Que ele está fazendo o que fez, acredita que ele de fato tem esse perfil, e que se o PT acha que pode perder, ele já fez o que ele acha que foi suficiente para colocá-lo na história. Agora, o PT vai perder o poder, o PT vai perder possibilidade de ter um governo de continuidade para fazer as políticas públicas que acredita serem importantes para o partido, os empregos, os cargos. Então, se o PT está achando que vai perder mais do que, inclusive o Lula, que trata de trabalhar, porque tem muitos escritores, muitos comitês fechados por falta de material, sem material as pessoas não têm como ir para a rua, distribuir panfleto, distribuir. Então tem uma certa letargia aí na militância. Então, se esta militância e esta campanha e este partido acordarem e se derem conta de que perdem mais do que o Lula numa eventual derrota, isso aí pode vir a fazer alguma diferença. Então, são esses pratos da balança que aí estão.
0: Maria Cristina Fernandes conversando com a Tatiana Vasconcelos e o Fernando Andrade. Vem aí Matheus de Souza.
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0: quinta-feira, 24 de setembro de 2026. Um avião pegou fogo durante a decolagem no Aeroporto Internacional Santa Genoveva, em Goiânia. A pista de pousos e decolagens ficou fechada por cerca de 2 horas. Segundo a companhia aérea Gol, o voo tinha como destino o aeroporto de Brasília e apresentou problemas técnicos em um dos motores. Todos os passageiros desembarcaram em segurança e devem ser acomodados em próximos voos da companhia. A formalização de empregadores e autônomos bateu recorde em 2025, mas 65% do grupo ainda não apresenta CNPJ. Segundo um levantamento do IBGE divulgado ontem, o percentual de registrados chegou a 35% contra 24% no início da série histórica, em 2012. O avanço foi puxado principalmente pelos autônomos, entre os quais a formalização passou de 15 para 27%. Entre os empregadores, 81% aparecem com CNPJ. O primeiro-ministro de Israel, Benjamin Netanyahu, discursa hoje na Assembleia Geral da ONU. No ano passado, ele foi vaiado. Na ocasião, delegações de vários países, incluindo o Brasil, deixaram o plenário durante o discurso do premier. Nas vésperas do discurso, o governo Netanyahu divulgou um vídeo feito por inteligência artificial em que chama os críticos de Israel de papagaios. Ele também acusou a Organização das Nações Unidas de adotar um viés sistemático contra Tel Aviv. Durante a Assembleia Geral, Israel já foi criticada pelo presidente Lula, pelo presidente da França, Emmanuel Macron, pelo secretário-geral da ONU, Antônio Guterres, e pelo rei da Jordânia, Abdullah II. Horário de Brasília, 1:02.
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3: 1:04.
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0: Muito bem, aqui no CBN Madrugada, espaço para aquele nosso papo semanal com o professor economista Gilberto Braga. CBN valorizando seu bolso. Gilberto, muito bom dia, tudo bem?
1: Bom dia, Paulo Galvão, tudo bem com você?
0: Tudo ótimo. Bom, temos hoje aí vários indicativos que nos parecem preocupantes. Eu queria saber a sua posição, o que está acontecendo. Petróleo, por exemplo, né? Vinha caindo bastante nos últimos dias e nesta quarta-feira chegou a subir mais de 4%. O petróleo Brent, o dólar também, uma alta bastante significativa, 1,28%, bateu em 5,16, bolsa de valores em queda. O que que moveu tudo isso, hein, Gilberto?
1: Olha, são todos assim eventos que formam uma tempestade perfeita, porém com causas que não necessariamente estão diretamente correlacionadas, né? Então a gente pode dizer que a questão do petróleo tem muito mais a ver com o conflito do Oriente Médio, embora ele possa ser indiretamente causado pelos Estados Unidos como ator e etc, mas é a elevação da tensão lá na região que leva a uma preocupação maior com o petróleo. Então o que nós temos visto é que o petróleo ele tem subido de alguma maneira de forma bastante consistente, né? Os contratos futuros, que são os contratos de compra e venda de Brent, já com vistas ao futuro, mostrando uma tendência de alta. E isso, se a gente for olhar, por exemplo, só o diesel no ano, em termos americanos, pegando em dólar, subiu 80% o preço no varejo para o consumidor lá dos Estados Unidos. Então, isso começa a fazer uma correlação indireta do que ocorre no Oriente Médio com a questão dos Estados Unidos. Então, nós temos lá nos Estados Unidos uma inflação altíssima, uma eleição em que o presidente Donald Trump está jogando as últimas cartadas, prometeu até distribuir dinheiro para quem votar no Partido Republicano, né? Algo assim inédito, né, Galvão? Você que é um especialista em políticas internacionais, em relações internacionais, eu nunca vi no Brasil pagar por eleitor é crime. Lá fora pode, Galvão?
0: Não poderia também. Agora, o que não faltam são ações inéditas nas relações internacionais com o Donald Trump lá na Casa Branca, né? Ele age de uma forma que foge completamente ao rito, ao histórico democrático dos Estados Unidos, e essa é mais uma, né? E o que mais preocupa, né, Gilberto, é que o negócio é descarado, né? Parece que ainda é mais preocupante, porque um candidato achar que pode falar um negócio desse assim abertamente é realmente perceber que a gente está vivendo um outro mundo, né?
1: Sim, e os títulos americanos dispararam, né? A questão de em cima de uma declaração lá do Fed, que é o Banco Central Americano, de que eles estão preocupados com a inflação, enquanto o Donald Trump está tudo muito bem, tem feito até um discurso lá na ONU dizendo que os americanos estão ganhando muito dinheiro com toda a política externa, com todo o bloqueio comercial, a sobretaxa que os Estados Unidos cobraram, que nunca se prosperou tanto, mas não é isso que as pessoas estão vendo no supermercado quando vão fazer as compras por lá. E essa preocupação do Fed com os juros internos fez as bolsas despencarem. Todas as bolsas, a Dow Jones, o S&P, a Nasdaq, caíram lá nos Estados Unidos. E, ao mesmo tempo, uma corrida, né, pelos títulos, no sentido de que deve vir aí, para conter a inflação, um aumento de juros, algo que a gente já está aqui vacinado no Brasil, né, Galvão? Então, por lá, vem o mercado especulando que vem um aumento de juros. Então, o dólar começa a ter uma valorização no mundo, no sentido de as pessoas quererem dólar para comprar títulos americanos, esperando o aumento dos juros num país que tem, teoricamente, os títulos mais seguros do mundo para o investidor, aqueles que oferecem menos risco, né?
0: E bastante preocupante isso, não é, Gilberto? A gente sempre lembra o nosso ouvinte que quando os Estados Unidos aumentam a sua taxa de juros, os títulos americanos, que já são os mais seguros, os mais procurados do mundo, eles ganham ainda mais atratividade. E aí isso acaba dificultando a tarefa do Banco Central de baixar os nossos juros, né? Porque, de certa forma, o nosso juro elevado, apesar, né, de prejudicar a nossa economia, que isso é um freio na economia, ele acaba atraindo também dólares, né, que buscam esse investimento, né, muitas vezes até não na economia real, mas um investimento, né, que meio que vem e vai, mas que ajuda a segurar o preço do dólar, né? E agora, a partir do momento em que os americanos estão pensando em elevar a taxa de juros, isso dificulta ainda mais a tarefa do Banco Central para baixar a Selic por aqui, né?
1: Ah, com certeza, mas só esclarecendo que eles não falaram que vão aumentar. Isso é, o mercado vive de especulação, mas quando ele diz que está preocupado e eles conhecem a receita tradicional, né, a receita liberal, que o remédio que se normalmente receita para baixar a inflação, para fazer os preços caírem, é você desestimular o consumo, e aí você faz isso encarecendo o crédito, encarecendo o custo do dinheiro, aumentando a taxa de juros. Então é o raciocínio, a gente pode dizer, quase que primário para qualquer pessoa hoje que acompanhe finanças, que está bem informada, que de alguma maneira tem um conhecimento, a gente pode dizer, básico sobre o funcionamento dos mercados. Então isso fica todo mundo com a ideia do radar ligado, com a probabilidade que os juros americanos venham necessariamente a ter uma elevação no futuro muito rápido. Então, como o mercado se antecipa, esse é o movimento que explica tudo isso, Galvão.
0: Agora, em relação ao aumento do preço do petróleo, Gilberto, a gente sabe que essa elevação provoca aumento no preço dos combustíveis, gera inflação, aí está um aspecto de muita preocupação. Agora, eu queria que você falasse também sobre o outro lado, né, que é o fato de a Petrobras está tendo aí lucros exorbitantes com esse preço do petróleo nas alturas. O próximo balanço aí do próximo trimestre deve mostrar ainda mais, né, e em que medida o Estado, né, o Tesouro Nacional, né, como principal acionista da Petrobras, também não acaba se favorecendo com esses valores aí, hein?
1: O lucro vem mais alto, né? E isso é bom para uma série de atores desse mercado, né? Então a Petrobras ganha, o governo arrecada mais, porque ele criou um imposto nesse momento aí, uma sobretaxa nas exportações, e a Petrobras exporta bastante petróleo, né? Então o governo arrecada mais, vários municípios brasileiros também arrecadam, porque o royalty é um percentual do preço do petróleo. Então quando o preço aumenta, aquilo que é calculado como valor a ser repassado para os municípios também aumenta. Então todos os estados produtores ganham mais, os municípios que também são beneficiados recebem mais, então tem um monte de gente que ganha. Agora, quem perde, teoricamente, é o consumidor. Mas recentemente, o que nós temos visto é que o governo tem utilizado pesos aí para tentar diminuir o valor do preço dos combustíveis. Então tem tanto, você tem o subsídio, esse subsídio ele tem sido revisado e renovado periodicamente para diminuir o impacto dos preços para o consumidor final, e existe também uma questão tributária que precisa ser melhor resolvida. E sempre naquilo que a gente vem falando aqui nas nossas colunas, Galvão, nos nossos bate-papos, de que sempre se esperava que essa guerra fosse ser uma guerra rápida, justamente pelo tamanho da potência dos Estados Unidos, potência bélica em termos de armamentos, tecnologia, recursos. E o que a gente vê é que, na prática, um país mais pobre, com menos tecnologia, ou que não se tinha tanta informação da sua capacidade de resistência, consegue, de alguma maneira, manter um conflito por muito tempo, e hoje já não se fazem mais apostas de quando é que esse conflito vai acabar. A diplomacia parece que vai e volta, mas não resolve, né? Então agora tivemos aí uma possibilidade de um novo início de conversações lá nas entressalas da Assembleia Geral da ONU entre Estados Unidos e Irã. Vamos ver se a coisa avança. Então o petróleo, ele fica flutuando, fica utilizando a expressão que os economistas gostam, os preços ficam voláteis, né? Ou seja, eles funcionam, para usar uma linguagem que a gente usa em sala de aula, uma gangorra. Uma hora está alto, uma hora está mais baixo, mas na média ele vai ficando mais alto se você compara a um ano atrás, a 6 meses atrás. Então isso tudo acaba onerando. A capacidade que o Estado tem de fazer essa compensação, ou seja, de impedir que o preço mais caro do petróleo chegue para o consumidor brasileiro no preço generalizado dos produtos, devido à nossa malha logística totalmente dependente do transporte, do frete rodoviário, é pequena. Então, em determinado momento, isso vai acabar sendo repassado se o preço não cair, se a guerra não acabar. Isso não vai acontecer provavelmente esse ano, estamos em período eleitoral, e não se faz uma mexida dessa num momento como esse, Galvão.
0: Professor economista Gilberto Braga, temos mais 2 minutinhos aqui. Gilberto, queria a sua palavra. A gente tem ouvido aí o presidente Lula falar da possibilidade de acabar com as bets, vira e mexe ele destaca o problema que esse tipo de atividade está provocando nas famílias brasileiras. São bilhões de reais, inclusive de gente que recebe Bolsa Família, que estão escorrendo para essas empresas, muitas delas internacionais, que até pouco tempo atrás nem imposto pagavam, né? E o Jornal Globo traz uma reportagem muito interessante que você destacou, que para o presidente Lula acabar com essa história aí não vai ser muito fácil, né? Tem algumas questões burocráticas, contratuais, que podem dificultar, não é?
1: Até porque essas empresas todas, as que são legais, a gente não está falando aqui das empresas ilegais que exploram de maneira irregular as apostas, sejam elas esportivas, seja jogo do tigrinho, ou coisas que são cassinos disfarçados, e esse a gente sabe que na prática o risco é muito maior, porque você sabe que o jogo é sempre feito por dono do cassino ganhar, né? Então um apostador ganha, mas quem nunca perde é o dono do cassino, né? Então a aposta esportiva, ela pode ser bem feita, pode ser regular, mas ela é um risco, e a gente sabe do nível de endividamento que existe hoje no país, e boa parte desse endividamento tem uma contribuição que a gente não sabe qual, mas que é relevante, das apostas esportivas. E como você falou, isso para muita gente é investimento, quando na verdade as pessoas não entendem que não é. Isso é risco e a probabilidade de ganhar é pequena, né? Então essa é uma questão. A proibição, ela entra dentro de um caráter difícil, porque estamos em período eleitoral, e se você tiver a proibição de uma hora para outra, o governo teria que reembolsar alguns bilhões que essas empresas pagaram para o governo, para ter como se fosse aí uma espécie de direito de explorar a atividade. Por outro lado, é uma atividade que, por mais que não se queira, ela recolhe impostos, ainda que possam ser, uma discussão interessante, aumentados para o futuro, né? Então, existe uma questão que a atividade, quando legalizada, ela recolhe tributos, e hoje isso também é relevante para o governo federal. E, por outro lado, tem a politização entre os principais candidatos, e acusações de parte a parte, em que governo aconteceu isso, quem foi que deixou regulamentar, por que que não proibiu, por que que... Então, há uma politização, e nessa reta final de campanha, existe em estudos dentro do Palácio do Planalto a possibilidade do presidente Lula, como mais uma tentativa de reforçar, digamos assim, o seu rol de medidas na linha do reajuste do Bolsa Família, para tentar atingir mais eleitores, seria a proibição das bets de uma maneira bastante radical. Já a oposição dos times de futebol, né, que hoje são majoritariamente, acho que quase todos, bancados, patrocinados em algum momento por essas bets, elas são a principal patrocinadora da maioria dos principais clubes brasileiros, né? Então, se proibir seja a publicidade ou o jogo, isso afeta também o campeonato brasileiro, afeta a Série A, a Série B. Então, é uma decisão que precisa ser tomada com muito cuidado, sobretudo nesse momento que nós vivemos, porque qualquer coisa tem consequências para o bem e para o mal, Galvão.
0: Muito bem, professor e economista Gilberto Braga, sempre valorizando o seu bolso aqui na CBN. Gilberto, mais uma vez, muito obrigado, uma ótima semana e até a próxima, hein?
1: Um abraço a todos e até semana que vem.
0: 1h20, a gente continua nesse assunto das bets. A Karen Lemos tem mais detalhes sobre a proibição de propaganda na cidade de São Paulo.
2: A Câmara Municipal de São Paulo aprovou nesta quarta-feira, em primeiro turno, o projeto de lei que proíbe propagandas de empresas de apostas esportivas, as chamadas bets, na capital paulista. De acordo com o texto, fica proibido esse tipo de publicidade em eventos organizados por entidades públicas ou privadas e também em espaços em propriedades também públicas ou privadas. Em caso de descumprimento, o projeto de lei fixa uma multa de R$50 mil por infração, suspensão de licença de funcionamento do espaço e proibição de realizar eventos esportivos no município por até 2 anos. O texto foi aprovado de forma simbólica e sem votos contrários. O autor principal da proposta, João Jorge, do MDB, celebrou a aprovação e fez um aceno para a capital federal.
3: A Câmara de São Paulo acaba de mandar um recado em alto e bom som para Brasília, alô Brasília, e para o Brasil. Ou o Brasil acaba com as bets, ou as bets acabam com o Brasil.
2: A matéria ainda precisa passar pela segunda votação no plenário da Câmara Municipal. Segundo a Casa Legislativa, antes, os vereadores vão realizar uma audiência pública para debater o tema com a sociedade, incluindo famílias endividadas por causa das bets, clubes de futebol e as próprias empresas de apostas. O prefeito de São Paulo, Ricardo Nunes, do MDB, já sinalizou que, se o projeto for aprovado em todos os turnos pela Câmara, será sancionado por ele no mesmo dia. Prefeituras de outras capitais já discutiram e aprovaram projetos parecidos e hoje proíbem publicidades envolvendo bets. É o caso de Rio de Janeiro e Belo Horizonte. O veto é para propagandas em espaços públicos e também em algumas áreas privadas, mas que dependem da concessão municipal. De São Paulo, Karen Lemos.
0: Hora 23 minutos, obrigado a você que nos faz companhia aqui no CBN Madrugada, o Mário da Costa Lima, Silvio Caetano, Samantha Smith, Ana Cristina de Curitiba, obrigado pela mensagem via YouTube, muito obrigado ao Júlio Iraguchi, também Daniel José dos Santos, a Cristina Maia de Contagem, Minas Gerais, também muitíssimo obrigado. Pelo WhatsApp 11 999 11 9981, de Paulista, Pernambuco, Aldênio, obrigado pela mensagem de bom dia. Arimateia Amorim, de Campina Grande, na Paraíba, também está por aqui. Obrigado pela mensagem que chega também do nosso ouvinte Agenilson, de Porto da Folha, Sergipe, via Instagram. Você pode interagir também no arroba PHC Galvão, repetindo, arroba PHC Galvão, você interage pelo Instagram, como faz o Thiago Lima Reis. Obrigado também ao Leonardo Siqueira, de Arco Verde, Pernambuco, doutor Estevão Zizi, também sempre na nossa companhia. Obrigado a você que interage também pelo e-mail, é só entrar no site cbn.com.br, pelo Instagram no arroba PHC Galvão. 1h24, Matheus Leite tem as últimas informações sobre as investigações e também o adeus ao cantor Rick da dupla com Renner.
4: O corpo do cantor Rick, da dupla com Renner, será velado e enterrado em Sorocaba, no interior de São Paulo, nesta quinta-feira. Segundo a assessoria da dupla, a despedida será apenas para familiares e amigos. O artista foi uma das 5 vítimas da queda de um helicóptero em Urubici, na Serra de Santa Catarina, na segunda-feira. Também morreram no acidente aéreo o empresário Bruno Avelar, o videomaker Paulo Soares, o piloto Antônio Roberto Nóbrega de Araújo e o copiloto Leopoldo Barros Teixeira. O corpo do piloto Antônio Roberto foi velado em São Paulo nesta quarta-feira e o de Bruno Avelar será velado nesta quinta em Belo Horizonte. O copiloto Leopoldo Barros foi velado no interior paulista. Não foram divulgadas informações sobre o funeral do produtor de vídeos Paulo Soares, que trabalhava com Bruno Avelar. A Polícia Científica de Santa Catarina mobilizou nesta quarta uma equipe para dar início à apuração do acidente. O perito Fernando Lonzetti afirmou que serão usados equipamentos para esclarecer as circunstâncias da queda da aeronave.
5: Nosso trabalho tem uma finalidade criminal, tentar estabelecer a dinâmica, o que que aconteceu, para que a gente possa, né, subsidiar um futuro possível, uma investigação criminal, se for o caso. Nós iremos trabalhar com os drones, né, para fazer um levantamento da área e também com um scanner tridimensional, em que a gente vai conseguir registrar de maneira perene o que aconteceu.
4: A partir desta quinta-feira, os peritos vão analisar as imagens obtidas pelo scanner 3D. Não há previsão para a conclusão dos laudos periciais. Pessoas que estavam próximas ao local do acidente afirmaram que o tempo estava nublado, com uma neblina no alto dos morros, mas sem chuva. O CENIPA vai coletar materiais da aeronave e informações que possam ajudar a esclarecer o acidente. O sinal do helicóptero que seguia de Porto Belo, no litoral norte do estado, para São Joaquim, na Serra, foi perdido na segunda-feira. A Força Aérea Brasileira localizou os destroços após 13 horas de buscas. A região tinha previsão de fortes tempestades no momento do acidente, segundo o Instituto Nacional de Meteorologia. Ainda não se sabe o que causou a queda. Com colaboração de Guilherme Gimenez, de São Paulo, Matheus Leite.
0: 1h27, nós vamos voltar a Brasília. Ana Carolina Tomé tem as últimas informações sobre o caso que envolve o BRB, o Banco de Brasília, caso Master e a roubalheira que aconteceu lá no BRB. Não à toa o ex-presidente está na cadeia, mas tem muito mais gente envolvida.
6: O Tribunal de Contas do DF determinou bloqueio de até 2,7 bilhões de reais em bens de ex-integrantes da alta administração do BRB no processo que analisa relações entre a instituição e o Banco Master. A decisão, em caráter cautelar, vale por um ano. Agora, os ex-dirigentes terão 30 dias para apresentar defesa. Segundo a Corte de Contas, a medida busca garantir um eventual ressarcimento aos cofres públicos diante dos indícios de irregularidades na operação de compra do Master. A corte ainda pediu que o BRB encaminhe, em até 24 horas, o relatório de auditoria independente realizada no banco a partir da operação Compliance Zero. O atual presidente do BRB, Nelson Souza, deve ser ouvido e terá 30 dias para apresentar justificativas sobre o descumprimento de uma determinação anterior do tribunal. No documento, o Tribunal de Contas do DF também decidiu transformar o processo em tomada de contas especial para apurar possíveis responsabilidades e prejuízos ao patrimônio público. O especialista em gestão orçamentária e financeira do setor público, o Helder Lima, critica a demora da determinação por parte da corte.
7: É bastante oportuna, mas ela foi bastante demorada. Há muito tempo já havia a motivação para que fossem adotadas essas providências, inclusive a abertura da tomada de contas especial, que é o procedimento adequado para apurar essas responsabilidades, especialmente quando se está diante de descumprimentos no dever de prestação de contas, como é o caso do BRB, que até hoje não apresentou o balanço.
6: Em nota, o BRB disse ser positiva a decisão do tribunal e reforçou que a atual gestão atua na defesa dos interesses do banco e na recuperação de bens e direitos à instituição. Mensagens obtidas pela Polícia Federal mostraram que ex-dirigentes continuaram avançando em operações com o Banco Master, mesmo diante de alertas e problemas na documentação e nos ativos. As informações são do portal G1. Em uma das mensagens, o ex-presidente do banco, Paulo Henrique Costa, direciona o então diretor executivo de Finanças e Controladoria, Dário Garcia, para acelerar a documentação. Segundo a PF, ele acreditava que o master poderia quebrar. A defesa de Paulo nega as acusações e afirma que ele interrompeu as negociações assim que soube das irregularidades. Paulo Henrique Costa segue preso desde abril deste ano, quando foi detido na quarta fase da Operação Compliance Zero da Polícia Federal. De Brasília, Ana Carolina Tomé.
0: Bom, o escândalo do Master, ele tem muitas ramificações, e uma delas é essa, a que envolve o Banco de Brasília e que envolve dinheiro público, indiretamente, mas envolve dinheiro público, envolve dinheiro de aposentados e pensionistas, porque são 19 fundos de previdência de estados e municípios que por algum motivo, os gestores desses fundos de previdência, por algum motivo, viu, Ricardo Garcia, resolveram colocar o dinheiro dos aposentados e pensionistas que trabalharam a vida inteira lá onde? No Banco Master. Então isso tudo tem que ser investigado. Por que esses gestores, por exemplo, do Rio Previdência, da Amprev, que é a Previdência do Amapá, Amazon Prev, a Previdência do Amazonas, que são os três estaduais. Aí municipais tem um monte. Maceió, São Roque, Cajamar, Aparecida de Goiânia, Paulista, Pernambuco, aliás, várias cidades de ouvintes nossos aqui, né? Que os gestores resolveram pegar o dinheiro dos aposentados que foram contribuindo mês a mês durante 30, 40 anos e colocaram lá no BRB. E agora? Cadê esse dinheiro? Porque esse dinheiro, ele não é coberto pelo FGC, pelo Fundo Garantidor de Crédito. O Fundo Garantidor de Crédito cobre até 250 mil. O Rio Previdência tinha quase R$1 bilhão de reais lá. 970 milhões de reais de trabalhadores, aposentados e pensionistas do Rio de Janeiro. Quase R$1 bilhão. Foi lá pro BRB. E aí, quem é que vai cobrir esse rombo? É o dinheiro público que vai cobrir? Porque as pessoas não podem ficar sem receber esse dinheiro. A pessoa que trabalhou a vida inteira, ela tem que receber a previdência dela, tem que receber a aposentadoria. E aí vai cair no colo de quem? Essa dívida. Esse é um dos principais motivos que fazem com que as nossas autoridades tenham que ir atrás desse dinheiro. Tem que pressionar o Vorcaro a devolver esse dinheiro. Esse é um dos motivos pelos quais até agora ele não conseguiu assinar lá uma delação premiada. Porque isso está sendo exigido. Além de nomear os tubarões. A gente não quer saber dos peixes pequenos, não. A gente quer saber dos tubarões envolvidos nesse lamaçal. E se ele continuar querendo proteger os tubarões, que a gente suspeita, quem sejam, se ele continuar tentando proteger, ele não vai conseguir a delação premiada. Se ele continuar negando a dizer onde é que estão os bilhões de reais investidos no banco dele, também não vai ter. Então a gente espera que haja uma solução, que não caia sobre o erário, federal, o Banco Central, o governo federal está dizendo que, me incluam fora dessa, O presidente do Banco Central, Galípolo, já falou isso, é problema do BRB, me inclua fora dessa. Agora, vai chegar um momento que talvez alguma coisa tenha que ser feita, porque essas pessoas que têm que receber a sua previdência, a sua aposentadoria, não podem ficar na mão. Então, é uma coisa gravíssima, é um escândalo realmente de enormes proporções, e nós vamos cobrar, obviamente. Matheus de Souza já está por aqui.
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0: quinta-feira, 24 de setembro de 2026. O ministro Luiz Fux, do Supremo Tribunal Federal, deu um prazo de 10 dias para que o presidente do Senado, Davi Alcolumbre, se manifeste sobre os registros de entrada e saída do ex-banqueiro Daniel Vorcaro. Além dele, também foram solicitados registros da esposa do ministro Alexandre de Moraes, advogada Viviane Barsi de Moraes, Fábio Luiz Lula da Silva, o Lulinha, filho do presidente Lula, e Antônio Carlos Camilo Antunes, conhecido como Careca do INSS. Fux se tornou relator do caso após Moraes se declarar impedido de atuar na relatoria. Uma nova pesquisa Quest mostra o cenário de disputa para o governo do Rio de Janeiro. No primeiro turno, Eduardo Paes, do PSD, recebe 36% das intenções de voto. Em seguida, Douglas Ruas, do PL, aparece com 23%. O levantamento foi encomendado pela Globo. A Quest ouviu mais de 1.300 pessoas de 16 anos ou mais entre sábado e terça-feira. A margem de erro é de 3 pontos percentuais para mais ou para menos, um nível de confiança de 95%. O levantamento foi registrado no Tribunal Superior Eleitoral sob o protocolo RJ04982/2026. O Super El Niño pode provocar 450 mil mortes a mais relacionadas ao calor em todo o mundo nos próximos 6 meses. Segundo a estimativa do Climate Impact Lab, o Brasil deve ser o quinto país mais atingido, com cerca de 13.300 mortes projetadas acima do esperado entre setembro deste ano e fevereiro do ano que vem. Os pesquisadores acreditam que as temperaturas médias globais devem ficar 1,2 grau acima do normal. Os dias de calor extremo também podem aumentar em 44%. No horário de Brasília, 1h35.
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0: Guilherme tem um financiamento imobiliário e recebeu um valor do FGTS. Ele pergunta se compensa amortizar o prazo ou a parcela do empréstimo, ou colocar esse valor num fundo de renda fixa. Guilherme, hoje com juros de 13,5% ao ano, a rentabilidade das aplicações financeiras de renda fixa, mesmo considerando o imposto de renda, tende a ser maior do que o custo do financiamento imobiliário. Portanto, deixar o dinheiro aplicado tende a ser mais rentável. Além disso, a despeito da diferença de taxas, o financiamento imobiliário é uma linha de crédito mais barata do que as demais modalidades disponíveis, particularmente comparando com os juros do cartão de crédito e do cheque especial. Por esse aspecto, então, continuar com o financiamento imobiliário é mais vantajoso, porque se você tiver alguma despesa emergencial, vale mais a pena sacar da aplicação financeira do que tomar um empréstimo caro. Mas ter uma dívida pode ser uma situação desconfortável. Por esse ponto de vista, uma boa estratégia para antecipar a quitação do empréstimo imobiliário é reduzir o valor das parcelas, amortizando o total da dívida e diminuindo o valor das parcelas. Assim, o seu orçamento fica com uma folga maior, você consegue economizar e fazer novas amortizações até quitar totalmente a sua dívida. Até a próxima e continue mandando as suas perguntas para cbndinheiro@cbn.com.br.
1: 1:39 agora é o momento da Vera Magalhães, Viva a Voz, Vera e convidados analisando as notícias da política no Viva Voz Especial Eleições.
2: Dia de Bruno Caraza, nosso comentarista, economista, professor da Fundação Dom Cabral, também colunista do Valor. Boa noite, Bruno.
3: Boa noite, Vera. Chegando à reta final, né? Boa noite para você, para os ouvintes e para o Rafael.
2: É isso, hoje também aqui comigo no estúdio tenho a presença do Rafael Cortez, ele que é cientista político, sócio da Tendências Consultoria. Boa noite, Rafael, obrigada por ter vindo até aqui, se deslocado, sei que tá um trânsito danado, obrigada por ter vindo.
4: Imagina, o prazer é meu, Vera, obrigado pelo convite, prazer estar aqui na CBN, estar com o Bruno, estar com você. Tem basicamente 413 pesquisas hoje, né? Assim, entre outros temas.
2: É isso, então... pessoal, tem 413 pesquisas, a gente promete analisar todas elas, mas eu vou aproveitar a expertise de dois craques aqui, um da economia e um da política, para tentar começar esse Viva Voz de hoje com uma discussão um pouco mais reflexiva. É, pelo seguinte, o Bruno escreveu uma coluna dele no Valor, que foi uma provocação que que eu achei muito pertinente. Ele começa com o título, com uma pergunta retórica. Flávio Bolsonaro ganhou, e agora? E por que que me deu a ideia de trazer a reflexão sobre isso hoje? Porque a gente teve o cancelamento do debate da Record. Record anunciou oficialmente que não vai conseguir realizar um debate presidencial. Com isso, a única chance que a gente vai ter até o primeiro turno de um confronto direto entre Lula e Flávio Bolsonaro é o debate da Globo, cuja reunião para decidir se vai acontecer ou não e quem vai participar se deu hoje. Aparentemente, as campanhas de Lula e Flávio toparam as regras, mas ainda não anunciaram, não oficializaram se vão participar ou não. E é muito maluco que a gente esteja a menos de 10 dias ali das eleições, um pouco mais de 10, né? Com esse cenário de uma eleição no escuro, que eu chamei na nossa pauta de eleição no escuro. Então eu queria começar ouvindo vocês. Bruno, nessa sua reflexão, você fala dessa possibilidade de vitória do Flávio Bolsonaro. O Maurício Moura escreveu na coluna dele hoje no Globo que existe realmente a chance de qualquer um vencer no primeiro turno ou de haver segundo turno. E você diz que ele conquistou os votos do mercado financeiro, prometendo reformas muito robustas na área econômica e fiscal, mas que pode haver uma quebra dessa expectativa, né? Conta aqui para os nossos ouvintes e espectadores do que você está falando.
3: Sim, Vera. Na verdade é uma pergunta retórica mesmo, né? Só de uma possibilidade, né? A eleição está totalmente indefinida, mas há uma... quando a gente conversa com o pessoal do mercado, a gente sente que há um,

0: otimismo em relação à possibilidade do Flávio Bolsonaro vir a ganhar, justamente com relação a essa, esse desejo que os investidores têm de que ele vá aprovar uma agenda reformista, principalmente na questão fiscal, né? Tem muitos paralelos aí que ele poderia fazer o que o Milei fez na Argentina e entrar com uma motosserra nos gastos públicos e uma série de reformas aí pró investimentos, só que a gente não tem garantia nenhuma que isso vai acontecer, no sentido que não houve debate, né? Mesmo o programa do Flávio Bolsonaro, né? É apresentado à TSL, é muito genérico, mesmo nas entrevistas com a Daniela Marques, que é a chefe, né? Da assessoria econômica dele, ela também fica nas generalidades, nesse compromisso com ajuste fiscal, com mudanças, mas nada muito concreto, né? Foge das questões difíceis, se vai haver uma reforma da Previdência, uma reforma, né, do sistema dos gastos sociais. E mais do que isso, né? A gente não sabe o que vai ser o início desse eventual governo Flávio Bolsonaro, porque há um risco muito grande de que ele desperdice o primeiro ano do governo, que todo governo tem, né? Que conta com apoio popular, que conta com boa vontade do Congresso. Ele desperdice esse início de mandato dele com uma pauta ideológica, né? Seja na questão da anistia aos condenados do 11 de setembro, 8 de janeiro, desculpa. E inclusive o pai dele, né? E também com esse confronto direto com o Supremo, principalmente com o Alexandre Moraes. Sim. Então, há um risco de que essa agenda não ande por causa desse gasto de capital político no início do governo com essas questões mais ideológicas.
1: Agora, Rafael, esse risco de uma crise institucional prolongada, eu acho que está no horizonte de vocês de análise, mas ele não parece mexer os indicadores de voto nem do Lula, nem do Flávio Bolsonaro. Imagino que essa crise vai acontecer e vai se prolongar qualquer um que vença. Mas o que acontece? Uma coisa anula a outra na hora de formação do voto, de decisão do voto? As pessoas não estão levando isso em consideração?
2: Olha, Vera, eu vou fazer, já que a sua pergunta é mais reflexiva, eu sou daqueles que tendem a olhar para essa atual conjuntura ainda com muitas referências ao Brasil que saiu das urnas em 2022, independente até de quem vença. Seja do ponto de vista do eleitor, e aí para dialogar com a sua pergunta, né? Quando a gente olha as pesquisas, o eleitorado, por incrível que pareça, ele não parece ter se arrependido do que fez lá em 22.
1: Então, não parece ter se arrependido ou parece?
2: Não, se arrependeu. Por quê? Como é que a gente pega esse indicador, né? Quando a gente olha nesses cortes, fala, o que você fez lá no primeiro ou no segundo turno de 22? Então, quem foi Lula lá na disputa com o ex-presidente Jair Bolsonaro continua lulista. Quem já fez a escolha por Jair Bolsonaro lá em 22 seguiu e hoje tende a escolher Flávio Bolsonaro. E quem é branco e nulo e abstenção, enfim, quem já estava cansado dessa polarização lá atrás, permanece cansado, né? Então, o Brasil ainda não resolveu alguns dilemas que saíram daquela conjuntura, que é a pacificação democrática, né? Colocar de fato o que aconteceu, quem foi responsabilizado, quem deveria ser julgado, que pena deveria ser cumprida, e retomar as bases de um entendimento, de uma construção, de uma coalizão de governo para lidar com os problemas civilizatórios, né? Sim. Seja na parte econômica, seja na parte social. E se a gente olhar agora a conjuntura, acho que a gente vai herdar alguma coisa muito parecida com isso, com problemas novos. E aí eu me refiro, em particular, o dilema do Supremo Tribunal Federal e da justiça brasileira como um todo, que claramente precisa passar por uma reforma institucional. lá atrás essa conversa estava muito travada, porque havia uma leitura quase do tipo, olha, não mexe com o Supremo, né? Porque o Supremo, sim, foi um ator importante em controlar os riscos democráticos, virou quase que ali uma figura, uma organização que pairava acima do bem e do mal, e esse capital político foi jogado, desculpa a expressão, meio na lata do lixo agora. Então a gente tem um problema tanto na perna política, acrescido na minha leitura desse problema institucional agora.
1: Agora, Bruno, na coluna você também trata ali da composição do Senado, que vai ser um elemento chave para a gente entender que pós-eleições é esse, porque essa é uma disputa que já se decide no primeiro turno. A gente está resolvendo, renovando 2/3 do Senado. Ainda que a gente imagine que pela campanha que vem sendo feita há mais tempo, a direita tenha mais sucesso nessa renovação, não se imagina que eles vão conseguir arrastar todas as fichas. E quando a gente pensa em impeachment de ministro do Supremo, a gente está falando aí de um quórum elevadíssimo, principalmente graças a uma mudança que foi feita por iniciativa do ministro Gilmar recentemente. Então vai ser um embate que pode travar o Congresso, né? Efetivamente.
0: Sem dúvida, Vera. É difícil a gente prever qual vai ser o resultado para a eleição do Senado, que normalmente é uma das últimas escolhas, né, do eleitor, né? Ele realmente escolhe na última hora. Mas pelo que a gente observa, a direita realmente se preparou muito para essa eleição no Senado, né? Ela, desde a condenação do Jair Bolsonaro, ela tinha esse discurso, né, que é preciso eleger muitos senadores para fazer um impeachment de um ministro do Supremo. Mas pelo que a gente vê nas pesquisas que vão saindo, não vai ser uma coisa também tão fácil, né? Porque para você obter o quórum mínimo para o impeachment de um ministro do Supremo, você precisa de pelo menos 54 votos, né? 2/3, isso é muita coisa. E quando a gente olha as pesquisas, olhando os senadores que continuarão lá, e mais como se dá a composição nos estados, então a gente tem vários estados no Nordeste, por exemplo, que a esquerda vai fazer uma ou duas cadeiras, a gente tem outros estados como Minas Gerais, praticamente certo que a Marília Campos vai conseguir, né? Aqui em São Paulo, aí em São Paulo tem uma chance grande, né? De ter pelo menos uma cadeira para a esquerda. Então, quando a gente olha essa configuração, a gente vai ter uma chance de ter um bloco anti-bolsonarista que vai barrar esse tipo de ação, né, de um eventual governo Flávio Bolsonaro, uma eventual tentativa de impeachment de ministro do Supremo, o que arrasta a crise, né? Porque quanto mais difícil está esse cenário, mais a situação vai se prolongar, os debates, e isso para o país também é muito ruim. E do outro lado também, no caso de uma vitória de Lula, aí é o contrário, né? Vai ter certamente um contingente muito grande de senadores bolsonaristas que vão bloquear muitas das iniciativas que o Lula possa vir a ter no eventual quarto mandato. Então, o Senado vai ser um ponto de crise nesse próximo mandato, seja ele quem for.
1: E como ele falou, é isso, né, Rafael? Uma das últimas escolhas. A gente viu hoje uma série de pesquisas, você falou, uma leva grande de pesquisas. A Quest fez pesquisas em 5 estados e mostra ali algumas mexidas nas placas tectônicas dessas disputas para o Senado. Alguns nomes estão em ascensão, outros que começaram bem pelo recall começam a perder espaço. Aqui em São Paulo a gente tem uma disputa tão grande a ponto do governador Tarcísio de Freitas ter começado a entrar mais fortemente, falando, olha, ou vota aqui nesses meus candidatos ou vai eleger 2 candidatas do PT. Até correndo um risco de parecer meio machista nessa colocação. Mas é realmente um foco de atenção grande dos partidos e dos políticos, né?
2: Não há dúvida. E acho que, assim, uma parte dessa incerteza, e aí pra gente fazer a conversa da questão eleitoral com o ponto que o Bruno trouxe, né, das condições de governabilidade mínima, seja Flávio, seja Lula, até para enfrentar essa agenda econômica bem complicada, é o que parece que a gente vai ver agora, à medida que as pesquisas para governador mostrar uma consolidação. Então a gente tem visto esse movimento do voto útil, que fica muito clara na eleição nacional, mas também nas eleições para governador nos estados, né? Então a gente viu isso um pouco em Minas, no Rio. São Paulo a gente já tinha claramente ali um cenário mais polarizado, mas à medida que essa convergência acontecer na eleição para governador, o próximo passo é fazer a mudança no Senado. Como você bem mencionou, né, Vera? Tem agora um período de campanha já razoável, equaliza mais ou menos, né, a taxa de conhecimento dos candidatos, aí entra o efeito do governador. E aí, pegando esse efeito, né, de ter ainda um sistema multipartidário, sem uma clara hegemonia, sobretudo pensando nesses cortes, seja no quórum constitucional para reforma, seja nesse quórum ainda mais amplo para impeachment de ministro, a gente deve ter aquele cenário que não vai sair uma coalizão claramente nessa direção. Eu diria que a gente não pode menosprezar, sobretudo pensando na expectativa do mercado, de que trocando de governo, né, o Flávio assumindo, que os problemas vão ser resolvidos rapidamente, acho que a gente não pode menosprezar os riscos dessa interpretação. Então, quando eu mencionei 22, eu acho que em alguma medida aconteceu isso também lá. Uhum. Né? Quando o Bolsonaro, aí é 18, perdão, né? Quando o Bolsonaro ganha, o Jair, tinha uma ideia também de que, olha, trocou o que estava aí, chegou alguém com um discurso muito liberal, com uma agenda muito forte, aí fazendo referência à figura do Milei, que a Daniela Marques trouxe para o debate, né? Ó, ele nos inspira. Em alguma medida era o que já estava lá atrás, e a gente viu que o sistema político brasileiro, funcionando bem, não cabe, pelo menos na minha leitura, um programa desse tipo, ainda mais num sistema com tanta aresta para parar.
1: Agora, Bruno, para mim é difícil de compreender como Javier Milei ou mesmo Donald Trump podem ser vistos como sinônimos de bonança ou de prosperidade ou de crescimento sustentável ou de estabilidade política, pelo grau de agressividade do discurso, pela constante ali provocação de estresse por meio de declarações altamente polêmicas o tempo inteiro. E a gente tem uma lembrança muito recente do governo Bolsonaro, em que esses embates e essa retórica sempre inflamada não provocou um período de estabilidade. A minha pergunta é: o mercado tem saudade exatamente de quê?
3: Não sei exatamente se é saudade, viu, Vera? Eu acho que é um desejo, né? É um pensamento desejoso, é um wishful thinking.
1: Pensamento mágico, quase.
3: De que você vai mudar, né? O mercado, os investidores, quando a gente fala mercado, a gente está falando dos investidores, dos operadores, né? Do mercado financeiro, né? Da Faria Lima, né? Usando aí a metáfora da localização, né? Mas tem um desgaste, né? Quanto a dificuldade que o governo Lula teve de atacar esses problemas estruturais do Brasil, sobretudo na questão fiscal. E o governo Lula não foi eficaz nessa estratégia. O arcabouço fiscal, ele não foi suficiente para estabilizar o crescimento da dívida brasileira. A dívida cresceu mais de 11 pontos percentuais do PIB nesse mandato. É um crescimento muito acelerado que traz muitas preocupações. Então, a mudança também para uma mudança para uma equipe que tem um discurso mais liberal, de corte de despesas, isso agrada o mercado. E no caso de eventual vitória, acredito até que haja uma valorização na bolsa, né, reflexos nesses ativos financeiros. Agora, com o passar do tempo, como essas mudanças, elas não se materializam, elas ficam travadas até pelo discurso ideológico, por essa postura que você mencionou de embate, né, que é característica, né, do Trump, que é característica do Milei e era característica do Jair Bolsonaro, há uma certa desilusão com essa expectativa e esse otimismo, ele acaba se esvaindo, inclusive os ganhos do mercado financeiro.
2: Então, estava ouvindo aqui o Bruno, Vera, e eu acho que, assim, qual que é o argumento nessa ideia de que se o Flávio ganhar, a gente vai ter um enfrentamento mais forte nessa perna fiscal. Eu acho que ele passa, vocês me corrijam se eu estiver errado, por dois canais. O primeiro, pela diferença entre o Jair Bolsonaro e o filho, o Flávio, né? Uma ideia de que não é a mesma coisa, né? Eu acho um argumento meio superestimado pelo ambiente político, né? Pelo o modus operandi do bolsonarismo como fenômeno político, que vai além de uma figura ou outra, né? Até porque tem problemas concretos a resolver nessa seara, inclusive qual é o destino do seu pai, que cumpre prisão, vai ter alguma coisa, não vai ter. Então, acho que tem esse primeiro ponto. Agora, o segundo é mais interessante para a gente pensar aqui, que é o argumento de que, olha, o Flávio é de direita, vai ser eleito muito provavelmente um congresso de direita, eventualmente um senado ainda mais com essa coloração. E aí, a partir dessa junção, a gente poderia ter uma agenda fiscal um pouco mais ambiciosa. Eu acho que o que tem aqui, embora é possível que aconteça, mas acho que o que tem aqui é um entendimento equivocado dessas mudanças institucionais que o Brasil está passando. A presidência da República, ela é mais fraca hoje. Os parlamentares são mais independentes hoje, né? Seja pela questão das emendas, seja pelo financiamento público de campanha, que dá um grau de liberdade bastante acentuado, e isso não se troca do dia para a noite.
1: É, só ponderando em cima do que você colocou, que eu acho muito interessante, o Donald Trump tinha maioria do Congresso, tem maioria do Congresso, talvez perca agora nas eleições de meio de mandato, e criou tanta confusão e tanta agenda negativa para fora e para dentro, que tende a perder essa maioria e não conseguiu transformar isso num crescimento sustentável, enfim, da inflação, redução dos juros, nada nos Estados Unidos. O Bruno me corrija se eu estiver errado. E do ponto de vista político, eu acho que essa ideia de um Flávio Bolsonaro moderado é uma criação artificialíssima de marketing, e que não foi testado. E aí a gente volta ao ponto inicial que a gente nem chegou a tratar. Ele não se submeteu ao escrutínio, praticamente não debateu nenhuma vez, foi a uma entrevista para a qual ele estava extremamente ensaiado, mentiu pra caramba na bancada da Globo em relação ao caso Master, não foi submetido a um confronto direto com o principal adversário. Então eu acho que se está partindo de um pensamento mágico em relação à economia e de uma construção marqueteira em relação a essa falsa e suposta moderação, até porque não tem moderação quando a primeira e única conhecida proposta real dele é da anistia para o Jair Bolsonaro, que foi condenado por tentativa de golpe.
3: O
1: que você acha, Bruno?
3: É isso, Vera. No caso do Trump, realmente não se materializam os benefícios, né? Inclusive no mercado financeiro, né? Os juros estão muito altos nos Estados Unidos, o dólar perdeu mais de 10% de valor nas principais moedas, né? Então, isso é uma evidência de que, mesmo com apoio parlamentar, você não consegue traduzir isso em ganhos expressivos para a economia quando você tem um ambiente de muita agressividade, de muita alteração, né? E aí no Brasil, com essas condições que o Rafael acabou de mencionar, né, da configuração do sistema político, é de se esperar que aconteça a mesma coisa. E aí, sem debate, fica muito difícil, né, Vera, a gente saber exatamente, né, onde são os pontos, o que cada um deles propõe, né, o que é melhor para o país ou não. Então, infelizmente, a gente perdeu uma grande oportunidade de conhecer melhor os candidatos, e a gente está indo para as urnas às cegas.
1: Às cegas, como em 18.
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0: Quinta-feira, 24 de setembro de 2026. A Força Aérea Brasileira informou que concluiu a perícia e recuperou a caixa preta do helicóptero que vitimou o cantor Rick e outros 4 passageiros na Serra de Santa Catarina. Segundo o Centro de Investigação e Prevenção de Acidentes Aeronáuticos, os trabalhos preliminares de preparação, extração e degravação dos dados serão iniciados pelos investigadores nos próximos dias. O corpo de Rick será velado hoje em Sorocaba, interior de São Paulo, em cerimônia restrita aos familiares e amigos. O número de brasileiros que atuam no modelo de trabalho home office caiu em 2025. Segundo o levantamento do IBGE divulgado ontem, 7,9% dos trabalhadores exercem atividades em casa, contra 8,4% em 2022. Antes da pandemia de 2019, no entanto, o percentual era ainda menor, 5,8%. A parcela de pessoas que trabalham em estabelecimentos físicos ainda aumentou de 58% para 60%. O levantamento considera o local de trabalho em que a pessoa atua com mais frequência. O presidente da China, Xi Jinping, se reúne hoje com Donald Trump na Casa Branca. O líder chinês chegou nos Estados Unidos ontem e deve pressionar o americano a suspender as vendas de armas a Taiwan. Desenvolvimento de tecnologias de inteligência artificial também está no radar nas relações entre as duas maiores potências do mundo. No horário de Brasília, 2:03.
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0: 2:04. Bom dia a você que nos acompanha aqui no CBN Madrugada com Ricardo Garcia na mesa de som. Vamos juntos, hein? Até às 5 horas da manhã. E agora Maria Clara Sasaki traz pra gente a previsão do tempo para esta quinta-feira.
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3: Começa a perder intensidade no sudeste do país, mas ainda temos uma frente fria no oceano que organiza a umidade no interior do Brasil. No período da tarde, as nuvens carregadas se formam e podemos ter chuvas com trovoadas em Minas Gerais, no Espírito Santo, no Rio de Janeiro, na maior parte do centro-oeste e também da região norte do Brasil. Tempo firme mesmo somente em Mato Grosso do Sul, São Paulo e nos estados da região sul do país. A massa de ar frio começa a perder intensidade. Aos pouquinhos, as temperaturas devem subir no período da tarde. Na metade sul, a condição já é de temperaturas um pouco mais elevadas, com predomínio de sol. No nordeste, a sensação de calor continua no interior da região. Bahia, Piauí, Maranhão. Nestas áreas, as temperaturas passam fácil de 35, 36 graus, assim como nos últimos dias. Mas atenção, porque tem instabilidades atuando e essa chuva pode se formar de repente. Nas áreas do litoral do Nordeste, a chuva que acontecer será de baixos volumes acumulados, não atrapalha eventualmente um dia de praia e a temperatura deve ficar em torno de 30 graus na maior parte das capitais. Na região norte do país, as instabilidades predominam principalmente no período da tarde. A chuva mais volumosa atinge o Amazonas e também o estado de Roraima, mas ainda assim não há condições para grande quantidade de água, é apenas pontualmente uma chuva mais significativa. Maria Clara Sasaki, da Climatempo, para a CBN.
0: Duas horas e seis minutos, Gabriel Dudziak.
4: Começa nesta quinta-feira a Liga das Nações da UEFA, temporada 26-27. Pelo grupo 2 da primeira divisão, jogam Holanda e Alemanha e Sérvia e Grécia. Já no grupo 4, a Noruega enfrenta a Dinamarca e Portugal joga com o País de Gales. Além do título da competição, que será definido no meio do ano que vem, o torneio também auxiliará na classificação à Euro 2028. Ainda nesta quinta-feira, serão disputados amistosos entre algumas seleções, com destaque para os jogos entre Japão e Uruguai, Coreia do Sul e Equador, e Uzbequistão e Irã.
0: Doze e sete, agora é o Michel Coforado conversando com Fernando Andrade e Tatiana Vasconcelos.
5: Eu e Fernando, né? E você também, que é meio da nossa geração. Quando éramos jovens e queríamos ir ao cinema, por exemplo, a gente sabia onde ir, né? Ia lá naquela revista de sexta-feira dos jornais, tinha lá uma curadoria de filmes que estavam em cartaz, em que lugares estavam em cartaz, show a mesma coisa, teatro a mesma coisa. E aqui eu estou usando um exemplo de produtos culturais. A gente tinha um cardápio claro e fazia ali as nossas escolhas. Com a revolução tecnológica, essas informações ficaram muito espalhadas, né? Parece que tem mais informação e que elas estão mais espalhadas. Por isso, o trabalho que hoje se convencionou chamar de curadoria é tão valorizado, né? Alguém que pega tudo isso e organiza para você fazer a sua escolha.
6: É bom e ruim, né?
5: É bom e ruim, porque o que essas escolhas produzem?
6: Uma gente igual, uma gente parecida com todo mundo, né? Onde fica cada vez mais difícil a gente reparar como é que cada um tá preferindo tal, viver ou escolhendo viver. Todo mundo tá com uma carinha igual a outra. E isso é bem interessante. Mas antes da gente entrar, vocês têm dificuldade de escolher? Como é que vocês lidam com esse negócio da escolha?
7: Um monte, um caos. Eu escolho nada. Não.
5: Depende do quê, né?
7: Por exemplo, música. Eu vou lá assim, vou ouvir alguém novo, vou lá e ouço alguém que eu já conheço, que é bom, que eu sei, que eu já conheço, tá? E aí fico nessa.
6: Então, você sabe que eu fui buscar aqui, em várias pesquisas, a quantidade de escolhas que a gente é obrigado a tomar por dia. E nem os especialistas sabem ao certo, porque tem várias metodologias para definir o que é uma escolha. Mas o que é um retrato cada vez mais claro, que todo mundo concorda, é que cada vez mais, numa vida acelerada, onde você tem que decidir um bocado de coisa que antes já estava decidido por você, você tem que tomar uma quantidade infinita de escolhas maior do que as outras gerações tinham que fazer. Então, só para vocês terem uma ideia aqui do grau de complexidade da quantidade de escolha que a gente é obrigado a tomar por dia. Algumas pesquisas, sobretudo pesquisas feitas pela Universidade de Cornell, dizem que a gente toma, em média, 35 mil escolhas por dia. Então, é assim, a escolha do que você vai vestir, o que você vai comer, com quem que você vai comer, a quantidade de comida que você vai comer, se você vai tomar mais um refrigerante, se você não vai tomar, se você tá de dieta, uma quantidade, se o ônibus você vai descer antes do ônibus, se você vai não descer no horário correto, se você vai chegar atrasado no trabalho, uma quantidade infinita de escolhas. Mas diz que no campo, só no campo da alimentação, a gente chega a tomar, por exemplo, quase 3 mil decisões por dia. É um negócio absurdo. E por que a gente não fica cansado de tomar escolha, de tomar tanta decisão? É porque a cultura introjeta na gente um conjunto de escolhas que estão feitas pelos outros que vieram antes da gente. Então, quando sua mãe diz, olha, não pode falar de boca cheia. Quando sua mãe diz, olha, vai para uma reunião mais importantezinha, tem que botar uma roupinha melhor. Quando sua mãe fala, a escola fala para você, olha, a gente usa português ou fala português de maneira formal, de tal jeito. A gente aprende a introjetar uma série de escolhas ao longo do nosso processo de amadurecimento que vão ajudar você ao longo da vida ter que pensar menos antes de decidir. Então, gente que socializou mais, e aí não tô falando só de escola não, tá, gente? Não tem nada a ver com isso. Eu tô falando de gente que teve mais contato com a sociedade, que pôde mais trocar com os outros. Vai viver uma vida mais fácil, ou pelo menos, teoricamente, viverá uma vida mais fácil. Porque vai ter introjetado dentro de si um conjunto de escolhas que a sociedade te ajudou a formar. E ao longo do processo, você vai decidindo, olha, essa aqui eu vou bancar junto com a sociedade, essa aqui eu vou decidir seguir o meu caminho sem nenhum problema. Qual que é a grande questão que os economistas, sobretudo os economistas da economia comportamental, têm chamado a atenção? Essas escolhas, que a gente acha que são escolhas racionais, que você para decidir se vai seguir por um caminho A ou por um caminho B, não são tão assim racionais ao ponto de você decidir sozinho num mero cálculo de custo-benefício. A gente toma qualquer decisão balizada em algumas premissas básicas. O primeiro deles é que a atenção, ela é fundamental para te ajudar a tomar a decisão. Então, quem aqui, sei lá, chega num lugar, ou como o Tati estava falando antigamente, quando a gente abria a revistinha do jornal, e tinha lá, olha, essa semana tem 3 filmes, vai assistir ou não vai assistir? Você tinha mais tempo para reparar qual filme você fazia mais o teu gosto, qual cinema era mais perto da sua casa. Você tinha mais tempo para devotar atenção a alguma coisa para decidir. Então, como você pensava mais antes, ou pelo menos você tinha menos opção, a tua chance de frustração também era menor. Um outro aspecto interessante que eles vão chamar a atenção é que a gente sempre toma uma decisão a partir da informação que a gente tem. E essas informações do mundo, onde tem cada vez mais gente falando na tua cabeça, parecem cada vez mais imprecisas também. Tá sempre faltando uma parte. Então, sei lá, um grande influenciador diz que você tem que ouvir um determinado álbum de música. Você ouve, mas aí aparece outro dizendo, olha, mas você não reparou que naquele clipe tinha algo que fazia referência, sei lá onde, sei lá do que. Então a gente sempre lida com um conjunto de informações imprecisas. E um outro ponto importante também é que os economistas do comportamento vão chamar a atenção que a gente faz sempre um cálculo nas escolhas que estão fazendo, do ganho que a gente vai ter fazendo aquela escolha. Só que isso tem uma dimensão de tempo fundamental, que é o retorno se vai ser agora ou se esse retorno vai vir mais pra frente. O que está acontecendo agora, tá? O que está acontecendo é que esse mundo que a gente escolheu viver, como o Tati colocou, atravessado pelas plataformas digitais e por uma oferta absurda de serviços e produtos, está deixando a gente cada vez mais paralisado, com mais dificuldade de escolher. Uhum. Porque é tanta opção, é tanta atenção que está cortadinha, é tanta interrupção, que você não consegue nem pensar o que você vai fazer. E aí o que a gente está fazendo? A gente está pagando para os outros escolher pela gente. E como são poucos outros que têm legitimidade para dizer, olha, eu sou o sabichão aqui no campo do filme, no campo da música, no campo do esporte, em qualquer outro campo, que você confia, e muita gente confia, a gente está começando a confiar nas mesmas pessoas para escolher as mesmas coisas pela gente. E aí a gente está ficando mais parecido. Então, a oferta é tão grande, ia te dar uma liberdade muito grande para você decidir o que você queria fazer. No final das contas, a gente tá muito igual. Só para passar para vocês um dado que eu fiquei chocadíssimo aqui, que saiu no Financial Times, fruto de um levantamento que foi feito por um pesquisador num livro chamado A Origem da Riqueza, que foi publicado em 2006. Ele vai dizer que numa grande cidade como Nova York, a gente tem, em média, 10 bilhões de produtos e serviços diferentes sendo oferecidos ao mesmo tempo. Então, ele está botando nesse pacote as escolhas mais simples e as mais complexas. A gente, se juntar tudo isso, você tem 10 bilhões de oportunidades ou de chances de escolher uma coisa, vivendo numa grande economia, de uma grande cidade, no Brasil ou no mundo. E aí você acorda tendo que escolher, dorme tendo que escolher, sai de casa tendo que escolher. Até o momento que você diz, olha, eu vou pagar alguém para escolher por mim.
5: É, porque é realmente exaustivo.
7: Eu tenho parte da solução, eu não. A Austrália tem parte da solução. Sabe qual é? Uma discussão muito legal. É ter...
5: Deixa a vida me levar.
7: É ter a rede social sem algoritmo. É você ter a rede social, você vai lá e clica. Eu não quero algoritmo, eu quero colocar... Tudo
5: isso
7: que eu
5: existe?
7: Quero é a proposta, a discussão.
6: Eu nem sabia que...
7: Exato.
5: Ainda não existe.
7: Não,
5: a proposta é para que passe a existir.
7: Passe a existir. Então você vai ter uma rede social sem ter algo. Você vai optar
5: ninguém
7: por
5: vai
7: isso.
5: Ninguém vai te sugerir
7: ninguém,
5: nada.
7: Ninguém.
5: É você que vai fazer o que
7: eu
5: se...
7: Eu quero seguir quem eu quero. Não me venha com sugestões.
5: Uma expressão que se convenceu a usar mais recentemente vale para tudo, né? Inclusive, governantes. Busca ativa.
7: Exatamente.
6: É, tá, parece bom, mas não é tão fácil assim não, Fernando. Olha, tudo a loucura. Bem. Por que que os algoritmos... por que que os algoritmos apareceram, né? Eu acho que é um ponto interessante aqui. É óbvio que as grandes empresas de tecnologia se apropriaram dos algoritmos e são um pouco transparentes, né? De como é que eles funcionam e como eles funcionam. Mas é interessante que os algoritmos apareceram justamente por conta da onda gigantesca de produção de conteúdo. Se você desligar o algoritmo da tua rede social, você vai perder uma lógica daquilo que é ofertado para você. Porque pensa, quantidade de vídeos que sobem no YouTube, a quantidade de posts que sobem no Instagram, a quantidade de músicas que entram no Spotify. No começo dessa história, o algoritmo existia para dizer, olha, pra você não viver aí enfurnado numa quantidade de informação que não faz lé com creu, que não tem uma ligação com nada, a gente vai criar aqui algum caminho que vai te oferecer uma certa curadoria. O algoritmo talvez seja um dos primeiros curadores, né, dentro, sim, desse processo digital. E aí, o que que é o mais interessante? Era para te ajudar, mas virou negócio, né? Porque se a gente entende o impacto que uma oferta de um produto ou um serviço tem na tua escolha, essas grandes empresas começaram a vender o que que ia aparecer na tua timeline. Então, parece simples resolver, mas não é muito.
7: Tenho
6: porque
7: certeza que
6: ter
7: não.
6: Uma rede social sem algoritmo é ter uma rede social que talvez não faça sentido. Porque você vai ter acesso a tanta coisa que não tem nada a ver com nada.
7: Esse projeto lá se chama Digital Dutch of Care, é dever de cuidado digital. Então, hoje a gente tem o feed personalizado por algoritmo, e você poderia ter um feed baseado apenas nas contas que a pessoa escolheu seguir, sem a recomendação personalizada do algoritmo. E pensa, eles são os primeiros a colocar a rede social só para depois dos 16
6: anos. Eu acho bom, mas eu acho que não vão dar esse mole pra gente não, hein?
5: Acho que também não.
6: Não vão. E vocês viram hoje aí a informação do vídeo, né? Um vídeo do Fábio Porchat? Uhum. Acho que não vão dar esse mole pra gente não.
5: Mas já voltou
6: não,
5: o vídeo, né? Teve protesto e tal. A Meta tinha tirado do ar um vídeo do Calma Urgente, eu acho. Enfim, não vou lembrar. Chama Revelando? Talvez também.
6: É, um vídeo do Fábio Porchat, né? Contando uma premissa fundamental da vida na democracia é a liberdade de expressão. Ele fez um vídeo contando uma ligação de políticos com igrejas e outras coisas, e o mais interessante é que isso foi pro ar, se eu não me engano, uns 2 dias atrás, e hoje tinha caído. Sem nenhuma justificativa, né? Então,
7: agora é bom.
6: Agora voltou. E aí é muito interessante o poder de organização da sociedade civil para dizer, ué, mas como assim você não vai me deixar ver esse negócio? E aí a estratégia foi uma forma de burlar esses caminhos, que foram pessoas que não tinham tido seus vídeos banidos nas próprias contas, decidindo repostar aquilo, né? E a chuva foi tão grande que eles tiveram que dar um passo para trás. Mas é uma relação de poder mesmo, né? Que vai influenciar a nossa escolha, que vai influenciar a nossa percepção de eu, que vai influenciar o jogo social como um todo. Acho o problema é complexo demais, e todo problema complexo precisa de um debate social muito grande, né? Os algoritmos, eles ajudam a gente a escolher, mas eles também, a gente precisa participar de que regras são essas que são fundamentais na construção dessas escolhas.
7: E, ó, vários ouvintes com uma outra camada aqui, que além do teu algoritmo, ainda pede uma sugestão para inteligência artificial.
5: Mas aí não é mesmo?
7: Você já tem um monte de opção. Quem aí não nunca, satisfeito, né? Olha, você pode me dar uma opção?
6: Quem
7: aí vai? Ai, tá bom.
5: Que é o famoso pagar pra alguém fazer isso pra você, né? Você paga a inteligência artificial e ela faz essa curadoria aí.
7: Tá bom.
5: Tá bom.
8: Michel Coforado, conversando com a Tatiana Vasconcelos e com o Fernando Andrade, nós vamos a Brasília com a Samantha Klein. Tem informações sobre a posição do ministro da Justiça em relação à classificação de facções brasileiras como narcoterroristas.
9: O ministro da Justiça, Wellington César Lima Silva, afirmou que a decisão dos países que compõem o Escudo das Américas de incluir as facções criminosas do Brasil no rol de narcoterroristas é um debate secundário. Segundo ele, independentemente do nome utilizado em relação aos grupos criminosos, a população quer respostas efetivas no combate à criminalidade. Na terça-feira, a aliança formada por 14 nações lideradas pela direita na América Latina, chancelou a classificação de 24 facções como organizações terroristas. Lima Silva destacou ainda que a execução das sanções previstas pelo Escudo das Américas vai depender da legislação de cada país. A manifestação ocorreu num evento de entrega de equipamentos no Rio de Janeiro.
10: Não, eu acho que é uma divergência de rótulo, de nomes, de categorias. E acho que isso realmente não é o que preocupa fundamentalmente a população. Independentemente do nome que se atribua, a população quer que o Estado atue com força máxima no combate ao crime organizado. E é isso que cada país tem que fazer, respeitando os limites da sua legislação.
9: O governo brasileiro já estava monitorando o acordo. Conforme fontes do Palácio do Planalto, os movimentos recentes dos Estados Unidos já indicavam a ofensiva sobre o continente. A avaliação, porém, é que o objetivo é a influência e a expansão da doutrina de segurança americana e não tem uma relação direta com as eleições no Brasil. No momento, não deve ocorrer uma reação, até porque o conteúdo dessa decisão está em avaliação por interlocutores do governo. Na declaração do Escudo das Américas, o grupo fala em acionar o Conselho Permanente da Organização dos Estados Americanos para ativar o Tratado Interamericano de Assistência Recíproca, o TIAR, e reivindicar a autorização para aplicação de sanções, como o congelamento de ativos e a responsabilização criminal de pessoas que ajudem grupos criminosos. Já o presidenciável Flávio Bolsonaro afirmou que, se eleito for, vai incluir o Brasil na aliança. A promessa, inclusive, já tinha sido aventada depois do encontro que ele teve com o presidente Donald Trump em maio deste ano. De Brasília, Samantha Klein.
8: 12h22, obrigado a nossa ouvinte aqui, Ana, direto de Curitiba, no Paraná, a nossa companhia. Muito obrigado também, a mensagem que chega da Pepita da Vila Mariana, o bom dia de Manaus, Ligerre, também acompanhando via WhatsApp pelo 11 999 11 9981. Você que está aqui no YouTube, muitíssimo obrigado também. Erickson Robert está por aqui, a Nércia Monteiro, obrigado, Nércia, pelas suas palavras, direto de Parnamirim, no Rio Grande do Norte. Arthur Silva também por aqui, e muitíssimo obrigado a você que nos prestigia também na rede social, aqui no Instagram. Estamos no @phcgalvão, repetindo, @phcgalvão. Agradeço demais a companhia. E lembro o nosso ouvinte, viu, Ricardo Garcia, que temos publicado alguns vídeos aqui no nosso perfil sobre a nossa obra, nosso livro Quem Você Ajudou Hoje, lançado no mês passado, e a cada 3-4 dias eu tenho publicado alguns trechos de entrevistas que estamos dando sobre a obra. Então, quem tiver um interesse, temos estas informações aqui no nosso perfil no Instagram, no @phcgalvão. Agradeço demais a companhia, por exemplo, do Gaetano Silvio Caetano, é meu xará, hein? Gaetano Silvio Caetano está por aqui na escuta, deixa eu ver, em Santos, litoral de São Paulo, muito obrigado. Carlos Albert, obrigado pela mensagem também. Maria Cristina da Silva, Fábio Gomes, direto de Londrina, na audiência também via Instagram, no @phcgalvão. Agradeço demais. 2:24 agora. Espaço aberto para o Alexandre Schwartzman conversando com a Nadédia Calado e com o Sardenberg.
11: Bom, Alex, o nosso assunto é o seguinte: saíram dados sobre a arrecadação do governo federal até o mês de agosto. A arrecadação é forte, é de 235 até agosto, é uma arrecadação de 2 trilhões e 100 bilhões de reais, assim, ganho real de 7% sobre o mesmo período de 2025, portanto, continua o que a gente até poderia chamar de derrama, né? Quer dizer, aumento pesado de imposto. Mas um dado importante é que fracassou o imposto de renda sobre dividendos. O governo achava que ia arrecadar até 28 bilhões no ano, mas até agosto não deu mais que 4 bilhões de reais. Então tem uma arrecadação em queda e um gasto em alta com o reajuste do Bolsa Família.
12: Não, acho que é revelador aí da, esses números que você falou são reveladores da forma como se conduz a política fiscal no Brasil. De fato, teve um ganho grande de arrecadação. Vamos lembrar, a economia, embora não esteja crescendo de uma maneira super forte, ela ainda está ali operando provavelmente ali, acima do seu potencial, é uma coisa que tende a puxar a arrecadação para cima, mas com uma frustração enorme nessa questão dos dividendos. E diga-se de passagem, não era um negócio inesperado. Acho que todo mundo que entendia desse assunto, eu não me qualifico nesse ranking não, mas eu certamente li as pessoas que falavam disso no ano passado. Vamos lembrar, essa arrecadação de dividendos supostamente era para compensar a isenção de impostos para quem ganha até 5 mil, até 6 mil, se for uma isenção parcial. A ideia é que não iria perder a arrecadação no processo, né? E o que a gente está vendo é que a conta estava absolutamente equivocada, e de novo, não por acaso, porque dividendo é de fato um bicho muito mais complicado para tributar, quer dizer, tem maneiras diferentes de você distribuir isso, e só mostra ali que a gestão da política econômica, em particular no, do lado fiscal, tem sido uma gestão ruim, de maneira geral, né? E acho que só se torna pior ali quando a gente olha para essa última decisão de aumentar o Bolsa Família, né? Quer dizer, faz um anúncio de que vai fazer o reajuste do Bolsa Família há 15 dias da eleição, e um monte de gente ficou, não é legal, não é legal. Eu não sei se é legal ou não, assim, aparentemente é, o que só sugere que a lei tem que ser alterada, porque permite um abuso desses à véspera da eleição. Mas o fato é que, para tentar ganhar a eleição, o governo se compromete a gastar 23 bilhões a mais no ano que vem, dinheiro que, diga-se de passagem também, não estava no orçamento que tinha sido divulgado duas semanas antes, quer dizer, que mandaram orçamento no dia 31 de agosto, ali pelo dia 16, 17 de setembro, não é nada disso, a gente vai gastar mais com Bolsa Família. O que a gente vê é que não tem qualquer grau de compromisso com um mínimo de estabilidade nas contas públicas. E a gente coloca isso no contexto de uma afirmação do ministro da Fazenda, dizendo que o presidente Lula sofre de preconceito fiscal por parte do mercado financeiro. Pô, depois de tudo isso que ele passou, acho que nós já não estamos mais na fase do preconceito. Isso aqui já foi nitidamente provado que o atual governo não tem qualquer compromisso com responsabilidade fiscal, né?
11: É, e esse gasto com o Bolsa Família, ele é permanente, né? Vai esse ano e pro ano que vem vai pro resto da vida, né?
12: Sim, mas como tem sido de maneira geral toda a decisão de gasto do atual governo. Quando a gente olha ali o que realmente cresceu, bom, além do Bolsa Família, a gente tem Previdência, BPC, abono salarial, seguro-desemprego, quer dizer, o crescimento do gasto obrigatório, né, que se repete todo ano, né, ele tem sido o principal fator puxando o gasto público. Uma parte dele vem de demografia, né, tem coisas que você não consegue evitar, mas teve muitas decisões, por exemplo, a política de reajuste do salário mínimo é sabida, né, que o salário mínimo cresce acima da inflação, isso obviamente se traduz numa trajetória de gastos como um todo também crescendo acima da inflação. Então não acontece por acaso. Daí a gente coloca isso no contexto do ministro da Fazenda, falou, não, mas a partir de 2027 a gente vai começar ao olhar o gasto obrigatório, foi uma pergunta que assim, não dá para escapar. Por que a gente só vai olhar a partir de 2027? O que aconteceu nos últimos 3 anos e 9 meses? A gente vai deixar isso passar em branco.
11: E quando você olha manifestações de campanha, né, o presidente Lula disse que vai manter o reajuste real, o reajuste do salário mínimo acima da inflação, e o candidato Flávio Bolsonaro declara que não vai fazer economia com o salário mínimo e com a Previdência. Quer dizer que a coisa continua.
12: A gente está bem assim, tá bem, bem enrascado. Então é muito claro assim que. Veja, não há saídas fáceis, saídas indolores para a nossa questão fiscal. Sei que tem. Assim, pessoas, não, tem que ter alguma coisa parecida com o Plano Real. O Plano Real trouxe a inflação para baixo, sem dor, etc. Por que a gente não consegue fazer a mesma coisa com as contas públicas? Porque não tem essa solução indolor. A solução que eles imaginavam que seria indolor aumenta a arrecadação. Acabou de dar os números. A arrecadação vem batendo recorde atrás de recorde. E o que acontece com as contas públicas vão piorando, e a gente está vendo a dívida pública batendo recorde atrás de recorde. Então, a proeza desse governo não é uma coisa trivial. Você conseguiu piorar as contas públicas no contexto em que a arrecadação está crescendo como raramente cresceu na história desse país.
8: É o famoso gasto é vida, né? É o gasto é vida, da Dilma Rousseff, que tem uma nova versão com o presidente Luiz Inácio Lula da Silva.
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0: quarta-feira, 24 de setembro de 2026. O advogado João Munhoz Neto, namorado de Isabelle Caracristi, é suspeito de violência psicológica contra a estudante e de indução ao suicídio. Ela foi encontrada morta no pátio do condomínio onde morava com ele no dia 13 de setembro em Fortaleza. O corpo teve múltiplas lesões com a queda, mas não apresentava sinais de violência. Os investigadores encontraram indícios de um comportamento controlador por parte de João Munhoz. Teria causado constrangimentos a Isabelle e buscado afastá-la do convívio com outras pessoas. Ele foi preso preventivamente na terça-feira. De acordo com a Polícia Civil do Ceará, suspeito não se colocou à disposição para colaborar com as investigações da morte. O brasileiro Matheus Fernandes Machado, preso nos Estados Unidos, após tentar entrar ilegalmente no país, deve ser transferido. Em vídeo nas redes sociais, uma prima do influenciador disse que a família não sabe para onde ele deve ser levado. Matheus foi preso pelo Serviço de Imigração no dia 14. O ICE informou em nota que incentiva imigrantes ilegais a se autodeportarem para os países de origem, mas não detalhou o que deve acontecer com o Matheus nos próximos dias. Horário de Brasília, 2h34.
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0: E 35 agora com o Leandro Gouveia.
2: Em destaque no panorama CBN, ministro Luiz Fux cobra Senado sobre informações de visitas de investigados nos casos Master e INSS. Conselho Nacional de Justiça manda devolver à União quase 5 bilhões de reais em precatórios de usinas que venderam créditos ao Banco Master. PF diz que lobista Roberta Luxinger pagou funcionários do Ministério do Desenvolvimento Social. Cantor Alexandre Pires é alvo de buscas em operação que investiga garimpo ilegal na terra Yanomami. STF equipara prazos de licença maternidade biológica e adotiva. Olá para você que está aqui comigo, eu sou Leandro Gouveia e essa é a segunda edição do podcast Panorama CBN de quarta-feira, 23 de setembro de 2026. Em menos de meia hora eu te conto as principais notícias do dia. O ministro Luiz Fux, do Supremo Tribunal Federal, determinou que o presidente do Senado, Davi Alcolumbre, preste informações sobre os registros de entrada e saída no Senado de investigados nos casos Master e INSS. E entre os nomes citados estão Viviane Bassi de Moraes, esposa do ministro Alexandre de Moraes, Daniel Vorcaro, o empresário Antônio Carlos Camilo Antunes, o careca do INSS, além de Fábio Luiz

não viola a intimidade nem os dados pessoais das pessoas citadas. O ministro Cristiano Zanin, do Supremo Tribunal Federal, negou nessa quarta-feira o pedido para obrigar a instalação de uma CPI sobre o Banco Master no Senado. A liminar tinha sido apresentada pelo senador Alessandro Vieira, do MDB de Sergipe. O senador queria forçar o presidente do Senado, Davi Alcolumbre, a dar andamento ao requerimento de criação da CPI. A intenção de Alessandro Vieira era investigar a existência de ligações pessoais ou financeiras entre os ministros Dias Toffoli e Alexandre de Moraes com Daniel Vorcaro. E ao analisar o caso, o ministro Cristiano Zanin entendeu que o senador não apresentou provas de que a presidência do Senado omite a tramitação do pedido de forma inconstitucional. Ele determinou que Alcolumbre, a Procuradoria-Geral da República e a Advocacia-Geral da União se manifestem. O senador Alessandro Vieira declarou que a posição do ministro Zanin é uma decepção, assim como tem sido a atuação do STF em geral. O parlamentar afirmou que vai juntar mais informações para pedir que o ministro revise o entendimento. E o Corregedor Nacional de Justiça, ministro Benedito Gonçalves, determinou o cancelamento do pagamento de 4,7 bilhões de reais em precatórios do setor de açúcar e álcool e a devolução ao Tesouro Nacional. Precatórios são dívidas que governos são obrigados a pagar por decisão judicial. E essa decisão atende a um pedido da Advocacia Geral da União e se refere a 16 precatórios de 3 usinas que aparecem em uma lista encontrada no celular de Daniel Vorcaro como precatórios a receber. O dinheiro estava depositado em contas judiciais desde dezembro de 2023. A Advocacia Geral da União contestou o fato desses títulos terem sido emitidos antes do fim definitivo dos processos. Na última semana, a própria Justiça Federal tinha cancelado esses precatórios, mas a presidência do Tribunal Regional Federal da Primeira Região decidiu manter os recursos bloqueados. Por isso, a AGU recorreu ao CNJ, o Conselho Nacional de Justiça. E agora o tribunal vai ter 5 dias para devolver o dinheiro com rendimentos ao Tesouro Nacional. Uma das usinas citadas, a Capricho, está no contrato firmado entre o escritório da advogada Camila Ramos, esposa de um desembargador amigo do ministro Cássio Nunes Marques. Você ouviu aqui no Panorama que mensagens obtidas pela Polícia Federal apontam que interlocutores do banco chamavam até a banca de Turma do KN, em referência a Cássio Nunes. Se o escritório tivesse êxito em todas as ações judiciais, que totalizavam 8 bilhões e meio de reais, os honorários advocatícios poderiam chegar a 427 milhões de reais. Nunes Marques declarou que nunca votou a favor do Master e que a tese defendida por ele no STF, que acabou favorecendo o banco, já era mantida desde os tempos em que ele atuava como desembargador. Nessa quarta, o jornal O Globo revelou que em outubro do ano passado, quando estava prestes a ser liquidado, o Banco Master repassou 1 bilhão e 400 milhões de reais nesses créditos de precatórios para a empresa Entre Investimentos, que está envolvida no esquema do filme Dark Horse. Essa empresa pertence a Antônio Carlos Freixo Júnior, conhecido como Mineiro, que fechou acordo de delação premiada. A liquidação do banco informou à justiça que não há comprovação de que a Entre Investimentos realmente pagou pelo negócio e suspeita que a operação serviu para esconder patrimônio. Esses precatórios específicos não estão entre os 16 que foram cancelados agora pelo corregedor Benedito Gonçalves. O presidente do Tribunal Superior Eleitoral, ministro Cássio Nunes Marques, determinou nessa quarta-feira que a campanha do presidente Lula remova do YouTube e de suas redes sociais um vídeo gravado no Palácio da Alvorada em que afirma que o escândalo do Banco Master foi o maior roubo da história do país. A decisão atende a um pedido da campanha do senador Flávio Bolsonaro, que é investigado por ter recebido dinheiro de Daniel Vorcaro, supostamente para financiar o filme Dark Horse. No vídeo publicado, Lula declara que Vorcaro tinha relação com pessoas poderosas e destaca que a prisão dele e o fechamento do banco aconteceram durante a gestão dele. O presidente também afirma que a democracia não pode ficar refém de vazamentos seletivos. A campanha do candidato do PL questionou a gravação do vídeo dentro da residência oficial da Presidência da República. E ao analisar o caso, o ministro Nunes Marques explicou que o fato de gravar no Alvorada, por si só, não configura irregularidade eleitoral. O problema, segundo o presidente do TSE, foi a presença de elementos no cenário que associam a imagem ao poder público e ao cargo de presidente. Nunes Marques deu prazo de 5 dias para que a Presidência da República, a Secretaria de Comunicação Social e o Gabinete de Segurança Institucional prestem esclarecimentos sobre a gravação.

0: conta do projeto, que publicou um vídeo sobre o caso Master, narrado pelo humorista Fábio Porchat, foi reativada nessa quarta-feira, poucas horas depois de ter sido tirada do ar pelo Instagram. A página pertence ao podcast Calma Urgente. A Meta, empresa responsável pelo Instagram, afirmou que a página foi restaurada depois de uma revisão interna e pediu desculpas pelo incômodo. Depois que o perfil voltou ao ar, o humorista Fábio Porchat gravou um vídeo chamando o episódio de tentativa de censura.
1: O vídeo não era campanha, não era calúnia, não era achismo. Era uma lista de fatos, todos eles amplamente reportados pela imprensa e explicados de uma forma acessível para todo mundo. A gente mostrou as relações estreitas que existem entre políticos como Flávio Bolsonaro, Nicolas Ferreira, a Igreja Batista da Lagoinha, Daniel Vorcaro e o STF. Depois de muita pressão, a página voltou pro ar, mas a gente não sabe por quanto tempo. O melhor remédio contra as tentativas de censura somos nós mesmos.
0: O vídeo sobre o Banco Master é o segundo do projeto Revelando o Brasil e já passou de 2 milhões de visualizações no YouTube, plataforma onde o conteúdo não sofreu restrições. No Instagram, a publicação soma mais de 400 mil curtidas e 100 mil compartilhamentos. Mensagens apreendidas pela Polícia Federal no celular da empresária e lobista Roberta Luxinger apontam pagamentos para dois funcionários do Ministério do Desenvolvimento Social. O órgão é comandado pelo ministro Wellington Dias, do PT. A informação foi revelada pelo jornal O Estado de São Paulo e confirmada pelo Globo. Segundo a Polícia Federal, em 2023, Luxinger mandou uma mensagem para um funcionário pedir que buscasse uma sacola com dinheiro no quarto dela. Na mensagem, ela escreveu: "Você pega 60 mil, por favor, para fazer uns pagamentos para mim." Na sequência, o funcionário enviou o comprovante de um depósito de 20 mil reais na conta de Ranier Costa Siríaco, secretário executivo adjunto do Ministério. Outro recebedor foi o coordenador do cerimonial do Ministério, José Martinho Ferreira de Araújo, além de uma mulher com quem ele tem uma filha. A investigação destaca um detalhe: José Martinho foi preso em 2014 pela Polícia Rodoviária Federal, transportando 180 mil reais em dinheiro. Na época, ele era motorista de Wellington Dias, que ocupava o cargo de senador. A Polícia Federal apura se a lobista atuou para facilitar contratos de cibersegurança de uma empresa com o Ministério, primeiro em 2023, de 31 milhões, e em abril desse ano, de 19 milhões. Em julho de 2023, o filho do presidente Lula, Fábio Luiz Lula da Silva, enviou uma mensagem orientando Luxinger a cobrar o sócio da empresa, Kleber Ribas de Oliveira. Ele escreveu: "Emite a nota fiscal para o Kleber." Ela respondeu: "Já fiz." E o filho do presidente comemorou: "Boa." A PF também apura no STF, sob relatoria do ministro André Mendonça, se Fábio Luiz atuou em negócios da Dataprev para beneficiar um empresário que teria pago ao menos uma viagem para ele. Procurado, o Ministério do Desenvolvimento Social não se manifestou. A defesa de Fábio Luiz, representada pelo advogado Marco Aurélio de Carvalho, afirma que ele desconhece a natureza dos pagamentos, não possui relação com nenhuma irregularidade e não vai se responsabilizar por pagamentos de terceiros. A defesa de Luxinger informou que não vai comentar o que chamou de vazamentos ilegais na véspera das eleições. E o Instituto Quest divulgou uma nova rodada de pesquisas para governos estaduais. Em São Paulo, o atual governador Tarcísio de Freitas, do Republicanos, tem 44% contra 27% de Fernando Haddad, do PT, no primeiro turno. No Rio de Janeiro, Eduardo Paes, do PSD, tem 36%, Douglas Ruas, do PL, 23%, e Antônio Garotinho, do Republicanos, 8%. Em Minas Gerais, o senador Cleitinho Azevedo, do Republicanos, tem 37%. Patrus Ananias, do PT, tem 16% e se descolou dos demais. Alexandre Calil, do PDT, tem 8%. O atual governador Matheus Simões, do PSD, tem 7% e Flávio Roscoe, do PL, aparece com 5%. Em Pernambuco, Raquel Lira, do PSD, ainda lidera, com 41%, mas em empate técnico com João Campos, do PSB, que tem 39%. No Ceará, o ex-governador Ciro Gomes, do PSDB, lidera com 43%, também em empate técnico com o atual governador Eumano de Freitas, do PT, que tem 41%. No Distrito Federal, a governadora Celina Leão, do PP, tem 33%, contra 21% de Leandro Graz, do PT, que ultrapassou José Roberto Arruda, do PSD, que está aparecendo com 17%. Os números completos estão em cbn.globo.com. Fala agora do segundo dia da Assembleia Geral da ONU. O discurso do presidente do Irã, Massoud Pezeshkian, foi marcado por fortes declarações contra os Estados Unidos e Israel. Pezeshkian revelou que mudou o texto original depois da fala do presidente americano Donald Trump no dia anterior, para rebater as acusações de terrorismo. O iraniano declarou que os verdadeiros estados terroristas são os Estados Unidos e Israel. Durante a fala, o único representante da comitiva americana que estava no plenário se retirou. Pezeshkian afirmou que o Irã nunca atingiu civis e acusou Israel de promover assassinatos em Gaza, onde, segundo ele, 85 mil civis morreram. Para sustentar a versão, o iraniano exibiu cartazes e fotos no púlpito, incluindo a imagem do ex-líder supremo, Ali Khamenei, morto no primeiro dia dos ataques americanos e israelenses, em 28 de fevereiro, e fotos de crianças de uma escola atingida por bombas americanas. Pezeshkian negou que o Irã busque a bomba atômica e disse que os inspetores internacionais estão no país, enquanto a bomba nuclear está em Israel. O clima de tensão na ONU ganhou um contraponto fora do plenário. O governo de Israel espalhou anúncios em painéis eletrônicos por Nova York com a frase "Um Irã nuclear é uma ameaça ao mundo todo". Em paralelo, a agência Reuters informou que o Irã analisa uma proposta americana para encerrar a guerra, apresentada depois de uma reunião de 3 horas entre o enviado dos Estados Unidos, Steve Witkoff, e o chanceler iraniano Abbas Araghchi, mas as divergências continuam grandes. Também nessa quarta-feira, o presidente da Argentina, Javier Milei, fez críticas severas às Nações Unidas. Milei afirmou que a ONU virou uma organização inútil, dominada por burocratas, e cobrou a entidade por não agir na disputa com o Reino Unido pelas Ilhas Malvinas. O argentino disse que o país vai tomar providências por conta própria e criticou a exploração de petróleo na região. A comitiva britânica permaneceu em silêncio no plenário. Milei voltou a atacar a atuação da ONU na pandemia, classificando o isolamento social como um experimento de controle social disfarçado de ciência. No final da tarde, o presidente da Ucrânia, Volodymyr Zelensky, afirmou em discurso que o presidente da Rússia, Vladimir Putin, pretende ampliar a guerra para outros países europeus, de acordo com informações de inteligência de governos do continente. Ele pediu o aumento das sanções econômicas contra a Rússia e afirmou que quem faz comércio com Moscou ajuda a bancar a guerra. A fala de Zelensky na ONU aconteceu poucas horas depois de a Rússia lançar um novo ataque com drones contra Kiev, um shopping em Zaporizhia e armazéns em Odessa. A ação foi uma resposta ao maior ataque de drones feito pela Ucrânia contra Moscou no fim de semana. Na terça-feira, Zelensky tinha se reunido com Donald Trump para tentar acelerar uma negociação de paz antes do inverno europeu. A quarta-feira, na ONU, reuniu ainda os discursos do presidente da Síria, Ahmed al-Shara, do Equador, Daniel Noboa, do Paraguai, Santiago Penha, que defendeu a reintegração da Venezuela ao Mercosul, e da presidente interina da Venezuela, Delcy Rodrigues, que estreou na Assembleia Geral, enquanto Nicolás Maduro segue preso em Nova York. E o petróleo subiu fortemente nessa quarta-feira, depois de sucessivas quedas nos dias anteriores. O barril do tipo Brent sobe mais de 4%, negociado a $103, diante de possíveis novos ataques no Estreito de Hormuz e a possibilidade de interrupção das exportações americanas de diesel por 90 dias. Também nessa quarta-feira, os rendimentos dos títulos da dívida pública dos Estados Unidos atingiram o maior nível desde a crise financeira global de 2008. O Tesouro americano anunciou então que vai comprar até $6 bilhões em títulos de longo prazo para tentar conter a disparada. Esse valor é o triplo do plano inicial anunciado em agosto. O Instituto Internacional de Finanças, que é uma das maiores associações do setor financeiro do mundo, criticou a decisão em relatório publicado nessa quarta e alertou que a compra de títulos dá apenas um alívio temporário. No Brasil, essa alta das taxas americanas atrai investidores para os Estados Unidos, o que pressiona o dólar para cima e encarece o crédito no mercado brasileiro. Com todo esse mau humor, o principal índice da Bolsa de Valores de São Paulo caiu 0,86% aos 185.814 pontos. O dólar comercial subiu fortemente 1,28%, cotado a R$ 5,16. O euro vale R$ 5,88, com alta de 0,71%. O cantor Alexandre Pires foi alvo da Polícia Federal numa investigação de um esquema de lavagem de dinheiro vindo do garimpo ilegal de cassiterita na terra indígena Yanomami, em Roraima. A cassiterita é a principal fonte do estanho, um metal usado na fabricação de celulares, peças automotivas e embalagens. Por causa da cor escura e do alto valor no mercado internacional, essa substância é conhecida no setor como ouro negro. E o nome da operação da PF é Disco de Ouro. A investigação aponta que o grupo usava licenças ambientais do Pará para simular que o minério vinha de garimpos regulares. Em um dos episódios apurados, após ter 100 toneladas de cassiterita apreendidas, o grupo chegou a enviar areia e pó de brita com laudos falsos para simular o cumprimento de um contrato na Suíça. O golpe gerou prejuízo de US$48 milhões para a empresa compradora. A Polícia Federal identificou repasses de mais de R$31 milhões de empresas investigadas para Alexandre Pires e para a produtora musical dele, a APN Serviços. Só uma das empresas enviou mais de R$21 milhões diretamente para a conta do cantor. A ação também mira os empresários Diego Possebon, apontado pela polícia como líder da organização, e o irmão dele, Matheus Possebon, que era empresário de Alexandre Pires. A defesa do cantor disse que Alexandre Pires foi tomado de surpresa, que a relação mantida entre ele e Possebon esteve restrita à intermediação da venda de shows e que eventuais fatos investigados dizem respeito a atos do empresário praticados fora dessa atuação profissional. Os demais citados não se manifestaram até o fechamento dessa edição. E o Supremo Tribunal Federal decidiu, por unanimidade, igualar os direitos de mães adotivas e biológicas na licença maternidade. O relator do caso, o ministro Alexandre de Moraes, fixou que todas as mães vão ter direito ao afastamento remunerado de 120 dias, que pode ser prorrogado por mais 60. A contagem do prazo vai começar no momento mais recente, entre o parto, a adoção ou a alta hospitalar do bebê. Antes, no setor público, a licença da mãe adotiva podia cair para 30 dias, dependendo da idade da criança. A ministra Carmen Lúcia destacou no voto que mãe é só uma e que o filho não deve se sentir diferente por ter sido adotado. O relator Alexandre de Moraes só rejeitou o pedido para permitir o compartilhamento da licença parental. Na avaliação de Moraes, que foi acompanhado pelos colegas, cabe ao legislativo definir como os períodos de afastamento serão repartidos entre os integrantes do núcleo familiar. No noticiário internacional, o ex-produtor de Hollywood, Harvey Weinstein, de 74 anos, foi condenado nesta quarta-feira a 15 anos de prisão por crime sexual contra a ex-assistente de produção Miriam Hawley. O crime aconteceu em 2006, em Nova York. A decisão acontece depois de um novo julgamento. Weinstein já tinha recebido uma pena de 23 anos em 2020, mas a Justiça de Nova York anulou a condenação em 2024 por falhas no processo. Antes da sentença dessa quarta-feira, Hawley declarou no tribunal que o abuso teve um efeito devastador e que vive uma sentença de prisão perpétua. Weinstein falou sentado em uma cadeira de rodas, pediu desculpas pela dor da vítima, mas voltou a se dizer inocente. A acusação queria 20 anos de cadeia e a defesa pediu apenas 3 anos a mais, além dos 6 que ele já cumpriu. O advogado Jacob Kaplan alegou risco de morte na prisão, já que o ex-produtor enfrenta câncer no sangue, insuficiência cardíaca e problemas nos rins. Ele está internado em um hospital para presos em Manhattan e ainda aguarda novo julgamento em Los Angeles. A defesa vai recorrer. Um caça de treinamento da Força Aérea Real Britânica caiu e explodiu nesta quarta-feira no país de Gales. O avião apresentou problemas logo depois de decolar. Testemunhas disseram que viram fogo no avião antes de ele cair em parafuso e explodir perto de uma área residencial. Os dois pilotos conseguiram ejetar e tiveram ferimentos leves. Não houve outras vítimas. E antes de encerrar esta edição, eu convido você a mandar mensagem para o Panorama. Meu e-mail é leandro.gouveia@cbn.com.br. No Instagram é só procurar por Lê Reis Gouveia. E não esquece de escrever seu nome e a cidade de onde você está ouvindo. Leandro, aqui é a Gabriela Catelan, de São Bernardo do Campo, na Grande São Paulo. Ela mandou mensagem pelo Instagram. Gostaria de mandar um abraço para o meu sogro, Hamilton Lima de Moraes, que quando me conheceu e soube que eu escutava vocês, já se identificou comigo de cara. Olha o Panorama criando conexões, ela dá risada. Um abraço a todos, muito bom escutar vocês. Já conquistou a família na hora Tem gente que coloca, viu, Gabriela, até nos aplicativos de relacionamento que houve o Panorama, pra você conquistar a sua cara metade. 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E esta edição vai ficando por aqui. A produção e o roteiro foram feitos por mim, Leandro Gouveia, e a edição e a sonorização por Henrique Dias e Daniel Mesquita. A próxima edição do Panorama chega às plataformas por volta das 7 da manhã com Bianca Santos, e eu volto na sequência. Até lá!

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0: quinta-feira, 24 de setembro de 2026. Mensagens obtidas pela Polícia Federal revelaram que dirigentes do Banco de Brasília continuaram avançando em operações com o Banco Master, apesar dos alertas sobre os riscos das transações. As trocas de mensagens aconteceram entre o ex-presidente do banco, Paulo Henrique Costa, e o então diretor de finanças, Dário Oswaldo Garcia Júnior. De acordo com o relatório da PF, eles estavam cientes da existência de documentos irregulares e mesmo assim deram continuidade à operação de compras de carteiras. As conversas mencionam de forma repetida a possibilidade de quebra do Banco Master. Em nota, a defesa de Paulo Henrique Costa afirmou que a Polícia Federal erra quanto aos fatos e que tomou as providências necessárias assim que soube das irregularidades do Master. A formalização de empregadores e autônomos bateu recorde em 2025, mas 65% do grupo ainda não apresenta CNPJ. Segundo um levantamento do IBGE divulgado ontem, o percentual de registrados chegou a 35% contra 24% no início da série histórica em 2012. O avanço foi puxado principalmente pelos autônomos, entre os quais a formalização passou de 15% para 27%. Entre os empregadores, 81% aparecem com CNPJ. Parlamentares de 13 países das Américas pediram o fim imediato dos ataques realizados pelos Estados Unidos contra pequenas embarcações no Caribe e no Pacífico. Mais de 70 legisladores assinaram a declaração, entre eles representantes do Brasil e dos próprios Estados Unidos. As operações já deixaram ao menos 234 mortos desde setembro de 2025. Os parlamentares afirmam que não há evidências públicas de que os alvos representassem ameaça iminente que justificasse o uso de força letal. Eles também questionam a legalidade das ações.
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4: Vamos falar sobre marca-passo. As pessoas têm muitas dúvidas sobre o que acontece com quem usa o marca-passo. Vamos fazer aqui uma espécie de um mito e verdade sobre o marca-passo. Nós estamos com o Dr. Hugo Belotti, cardiologista, diretor do Serviço de Arritmia e Estimulação Cardíaca do Instituto Dante Pazanese de Cardiologia. Doutor Hugo, bem-vindo. Boa noite.
5: Boa noite, Tânia. Muito obrigado. Boa noite, ouvintes. Bom, muito obrigado. Prazer estar com vocês aqui.
4: Prazer é nosso. Antes de mais nada, né, porque tem muitas dúvidas mesmo, coisas até curiosas envolvendo o marca-passo. Só para a gente entender, o que é o marca-passo, como é que ele funciona? Dá uma aulinha aqui, rapidinho aqui, para a gente situar o que é o marca-passo, doutor.
5: Bom, o marca-passo é um dispositivo muito simples, tá? Já existe já há bastante tempo, como é de conhecimento de todos. E ele funciona como se fosse um contador. E ele tem um reloginho, né? E aí você programa e ele emite um pulso elétrico e aí esse pulso elétrico faz o coração bater.
4: Elétrico. Ele é carregado?
5: Sim, ele tem uma bateria. Uhum. Né? Uma bateria interna que se comunica com o coração. Aquele fica aqui sobre a pele, né? Aquela bateria que a gente chama de gerador. Ele se conecta a um eletrodo, esse eletrodo vai lá daqui, vai uma veia, passa, vai lá dentro do coração E através desse eletrodo, o estímulo elétrico ele percorre e é capaz de estimular o coração.
4: Impressionante, né? E essa bateria é carregável?
5: Não, ela não é carregável. Ela tem uma vida útil e quando chega no fim da vida, o médico que está avaliando o marcapasso, ele recebe a informação do próprio aparelho, que existe um que a gente chama de programador, que você consegue monitorar todas as funções do marcapasso na consulta médica, e aí você vai monitorando a bateria, quando está no indicativo de troca, aí é feita uma nova cirurgia, você mantém os eletrodos e troca somente o gerador.
4: E o marcapasso tem uma vida útil de quanto tempo, mais ou menos?
5: Geralmente de 5 a 10 anos. Isso aí depende de quanto que o paciente usa, tá certo? Tem indivíduos que são totalmente dependentes, que não tem batimento nenhum, esses aí consomem mais. Aquele que é colocado para quando o paciente necessita, essa aí a longevidade da bateria é maior.
4: Ah, e aí o marcapasso ele já sabe, a hora que é para entrar em ação, é isso? Se o coração está funcionando
5: Exatamente. Normalmente,
4: ele não entra em ação.
5: Exatamente, ele percebe, ele é capaz de perceber, né, se tem algum batimento cardíaco próprio, e aí ele espera. Se não vem o batimento próprio, e aí o marcapasso ele entra em ação.
4: Muito bom, então agora já sabemos como é que funciona o marcapasso. Agora vamos aos mitos e verdades. O que mais é mais curioso, assim, de mito que se fala mais frequente, que não faz o menor sentido sobre marcapasso, doutor Hugo?
5: Geralmente, o que gera bastante questionamento é com relação à porta de banco, celular, se vai passar no aeroporto, né, sobre aquelas detector de metais, sim. A pessoa fica com medo se vai descarregar o aparelho, enfim, se ele vai ficar mal funcionante, e geralmente isso tudo é mito.
4: Mas tá, apita na entrada
5: porque
4: do banco?
5: É metal, né? Então, aí aquilo é um detector de metal. Então, aí por isso que o segurança, ele vai, abre a portinha e você passa do lado. Mas aí cada indivíduo que tem um marcapasso, ele tem uma carteirinha, né? Avisando que tem, aí lá tem o gerador, tem o modelo, os eletrodos, quando que implantou. Aí ele apresenta aquilo e pode fazer o que precisa fazer.
4: Sim, isso vale para o aeroporto também. Vai detectar.
5: Sim, sim.
4: Aí ele vai ter que dizer, não, eu tenho uma capacidade aqui.
5: Ah, exatamente.
4: Sim.
5: E assim, com relação a micro-ondas, não tem problema nenhum. A gente utiliza o micro-ondas da mesma forma, né? Vai lá, programa o micro-ondas, sai, depois pega o alimento. Celular também não tem problema, né? Você pode usar, né, do mesmo lado ou do lado oposto, não interfere, né? Uma das coisas que também dá muito questionamento é com relação à ressonância magnética, né? O indivíduo tem ressonância magnética, vai fazer uma ressonância e tem um marcapasso. Aquilo, tem alguns marcapassos que eles são condicionados para você realizar a ressonância. E aí o indivíduo precisa passar por uma avaliação, inicialmente, porque tem alguns marcapassos que não é permitido fazer, geralmente os mais antigos. Isso tem na carteirinha, né? A gente consegue perceber pela carteirinha. E só que mesmo com os marcapassos mais novos, se o indivíduo já trocou, ou tem algum eletrodo antigo que fraturou e ficou lá dentro, e o médico, o cirurgião colocou um novo eletrodo, aí esse daí não pode fazer. Por isso que sempre quando vai fazer uma ressonância, ele tem que passar por uma avaliação para o especialista.
4: Então, dependendo do marcapasso, não pode fazer ressonância?
5: Dependendo do marcapasso, não. E se ele tiver alguma condição em relação ao marcapasso que o impeça de realizar, né? Por exemplo, esse eletrodo abandonado, às vezes você tem um marcapasso de uma marca, só que o indivíduo já fez algumas trocas e o eletrodo é de uma outra marca. Aí as empresas, elas não se responsabilizam e aí acaba não fazendo o procedimento na ressonância, porque não é permitido fazer.
4: Porque o que, que pode acontecer?
5: Mas na verdade ninguém sabe. Porque a ressonância é um grande ímã, né? Então, se você entrar dentro da sala com um objeto metálico, aquilo pode danificar o aparelho de ressonância. Né? Então, tudo que vai dentro da sala da ressonância magnética não pode ter metal.
4: Sim, danificar o equipamento e a pessoa também, né?
5: E eu também, exatamente.
4: Imagina aqui.
5: Danificar o aparelho, é.
4: Uau. É. Aliás, eu vi, teve um relato recente, sei lá, não sei se é recente, de um, acho que era até um político que entrou armado.
5: Eita.
4: É, e deu um, é, faz um tempinho, é, era um desses que não se separavam da arma e entrou armado na sala ali, e acho que nem era ele na ressonância propriamente, mas estava na sala, enfim, não me lembro direito. Eu sei que foi um negócio que me chamou a atenção, porque explodiu, é perigoso, né?
5: É.
4: É perigoso. Agora, voltando aqui para o nosso marca-passo, celular e micro-ondas não tem problema, é isso?
5: Não.
4: Nenhum problema. Não. Nem com os marca-passos antigos, nem com os marca-passos atuais.
5: Não. Outra coisa que é, assim, é uma pergunta muito frequente é em relação à cirurgia. Né? O indivíduo tem um marca-passo e vai fazer uma cirurgia não cardíaca, por exemplo. Né? Você tem que passar por uma avaliação, porque naqueles indivíduos que são totalmente dependentes do marca-passo, quando o sujeito vai fazer uma cirurgia, o cirurgião às vezes utiliza um bisturi elétrico. Aí o marca-passo pode entender que a corrente do bisturi elétrico é um batimento próprio. E aí o marca-passo do indivíduo, ele se inibe, esperando um batimento. Mas como não tem, e se o indivíduo realmente ele é totalmente dependente, o marca-passo, ele pode não funcionar naquele momento. E aí o coração pode ficar bem lento ou às vezes até parar de bater. Então, você tem que programar o aparelho antes da cirurgia e reprogramar após a cirurgia. Mesma coisa com a ressonância, o paciente tem que vir, né? Ou vai alguém lá no dia, programa o marca-passo para a ressonância. Aí o indivíduo faz a ressonância, quando termina a ressonância, reprograma outra vez.
4: Nossa, doutor, alguma pessoa que tem marca-passo, ela tem uma vida normal? Pode fazer atividade física?
5: Totalmente normal. Pode. Tá? Só que a gente recomenda algumas restrições. O indivíduo que é mais jovem, por alguma doença cardíaca eventual que precisou colocar ou fez uma cirurgia cardíaca e infelizmente saiu, o que a gente chama de bloqueio AV total, que a pessoa não tem batimento, indivíduos jovens, quando colocam marca-passo, eles geralmente são mais ativos, né? E o eletrodo, ele fica lá no coração, ele fica a vida inteira, né? Então, você imagina batendo 60 vezes por minuto, esticando, né? Cada batimento você tem um movimento. Aquilo, ao longo dos anos, ele pode fraturar. Indivíduos jovens muito ativos, às vezes faz muita academia, é um indivíduo que trabalha às vezes, né, em construção, você pode ter uma incidência maior de fratura do eletrodo, isso aí gerar maior número de cirurgias ao longo da vida do indivíduo, porque se fratura um eletrodo, você tem que colocar um novo.
4: Uau, nossos ouvintes aqui estão fazendo observações, doutor Hugo, sobre o marca-passo. A Keila diz o seguinte: meu pai usa e aí ele não passa perto de micro-ondas, perto de torre de transmissão, perto de modems, Wi-Fi, nada dele.
5: Modem, Wi-Fi, ele pode passar, tá? Agora, torre de transmissão, você comentou, assim, dependendo da torre de alta tensão, é possível ocorrer interferência eletromagnética. É possível, tá?
4: A torre de alta tensão?
5: Se o indivíduo trabalha num estabelecimento que tem um determinado local que tem alta tensão, aí é possível gerar interferência eletromagnética. Mesma coisa com equipamentos eletrodomésticos que já mais antigos, que pouco mal aterrados, né? Às vezes, quando o indivíduo vem na consulta, o aparelho registra, na hora que a gente interroga o aparelho, aí tem um registro lá da interferência eletromagnética.
4: Mas, por exemplo, não é uma questão do micro-onda, não é a micro-onda, é uma questão elétrica. Por exemplo, minha máquina de lavar está tendo algum problema.
5: Exatamente.
4: Isso vai afetar o marca-passo.
5: Comum com furadeira também, um indivíduo que trabalha com furadeira, se ele, quando ele apoia a furadeira perto do marca-passo, aquilo pode gerar uma interferência eletromagnética. Chuveiro mal aterrado também. Entendeu? Então.
4: Nossa, mas é perigoso?
5: Se o indivíduo é dependente, sim. Tá? A gente, às vezes, não é muito frequente, mas acontece em casos inusitados, um indivíduo vai mexer no chuveiro e tem uma tontura. Aí ele fala para você, olha, toda vez que eu vou mexer lá, me dá uma tontura. É quando você vai e interroga o aparelho, você acaba vendo que tem uma interferência eletromagnética.
4: Interroga o aparelho,
5: na consulta,
4: o marca-passo.
5: Né?
4: Isso, o marca-passo vai demonstrar que teve algum contato ali.
5: Ele grava, às vezes.
4: O momento?
5: E aí você... O momento, é. Porque o marca-passo, ele tem uma memória, né? Por exemplo, se o indivíduo tem arritmias, você pode programar ele para gravar, o indivíduo está queixando de palpitações, por exemplo. Aí você programa, olha, eu quero que você grava quando a frequência atingir acima de 150, 170. Aí ele grava, ele registra lá o momento. E aí você tenta, na amnese, né, na entrevista, você tenta estabelecer alguma causalidade e a hora que ocorreu o evento.
4: Coisa, para saber, ó, essa é a hora do banho, essa é a hora da furadeira.
5: Exatamente.
4: Não quer dizer que chuveiro e furadeira vão interferir no marca-passo, apenas se houver
5: tiver
4: algum...
5: Se tiver funcionando bem, pode interferir, bem. Não é que vai.
4: Deixa eu ver aqui, a gente tem mais o quê? 2 minutinhos e pouco. A Isaura Ferreira pergunta, quanto tempo demora a cirurgia para implante do marca-passo?
5: Geralmente é uma cirurgia rápida. A gente gasta muito tempo, assim, na asepsia da pele, porque nós não queremos de jeito nenhum infecções. Né? Infecções de dispositivos são graves. Então, a gente gasta muito tempo ali no preparo. E a cirurgia em si, em torno de uma hora e meia. É lógico que isso pode demorar um pouco mais, se o indivíduo tem qualquer alteração anatômica, ou às vezes acesso venoso difícil, porque, como eu comentei, o eletrodo ele passa pela veia. Né? Então, se o indivíduo tem alguma malformação venosa, isso pode levar a alguma dificuldade na hora do implante.
4: Bom, então para quem tem marca-passo tem que tomar muito cuidado. Bom, já tem mesmo, né? Porque se tem marca-passo é porque tem alguma questão cardíaca.
5: Óbvio, exato. Mas tem muita gente que tem marca-passo e o coração ele tem a musculatura normal.
4: Ah, tá.
5: E aí esse indivíduo, ele acaba tendo uma vida normal. Tá? Só tem que a gente recomenda, né? Para no local, né? Por exemplo, se o marca-passo está do lado esquerdo, o indivíduo não fazer muita força com o braço esquerdo para você preservar o eletrodo por maior tempo.
4: Muito bom. Em geral, são as pessoas mais idosas que usam
5: a maioria, sim.
4: Né?
5: A maioria, sim. Existem algumas doenças que são genéticas, né? Que o indivíduo acaba tendo alguma doença elétrica mais jovem, mas isso é mais raro. Tá?
4: Uhum.
5: Uma coisa que vale a pena comentar é que existem outros tipos de marca-passo. Né? Na cardiologia, a gente chama de dispositivos eletrônicos implantáveis. Marca-passo é um deles, tá certo? Agora, tem indivíduos que têm maior risco de morte súbita ou já tiveram arritmias cardíacas graves, malignas, que foram ressuscitados de morte súbita, por exemplo, que a gente chama de morte súbita abortada, que existe um dispositivo que chama CDI, que é o cardiodesfibrilador. Aí ele, além da função marca-passo, ele atua como aqueles choques de filme, né, que a gente vê. Então ele percebe que dá arritmia grave e vai lá e dá um choque na pessoa.
4: Muito bom. Doutor Hugo, muito obrigada, viu? Até uma próxima.
5: Muito obrigado, uma boa noite a todos. Valeu. Até mais.
4: Até mais. Hugo Belotti, cardiologista, diretor do Serviço de Arritmia e Estimulação Cardíaca do Instituto Dante Pazanese de Cardiologia, conversando conosco sobre o marca-passo. Mitos e verdades. Então não tem problema celular, não tem problema micro-ondas com o marca-passo.
3: Conosco agora aqui no CBN Madrugada, o Ariel Palacios, conversando com o Fernando Andrade e com a Tatiana Vasconcelos.
6: Estamos bem aos humores dos malucos que estão falando ali no púlpito das Nações Unidas. Ontem teve presidente do país que se diz o mais democrático do mundo defendendo crime de guerra e intervenção militar na América do Sul. Hoje teve os filhotes, né, que ele produziu no mundo, como o presidente Milei, chamando a ONU de inútil. E tem uma reunião que foi considerada histórica pela presidente, que eu acho que talvez a gente possa chamar de fantoche da Venezuela, Delcy Rodrigues, numa reunião com Donald Trump. Conta tudo, Ariel.
7: Pois é, Tatiana, vamos começar por Delcy Rodrigues, a autocrata interina da Venezuela, e talvez seja a figura mais intriguista de toda a história da Venezuela, conseguindo ultrapassar tudo que já havia sido feito antes, mas é um daqueles paradoxos do chavismo, que falava contra o imperialismo Yankee, etc, etc, de uma forma ostensiva, com todas aquelas frases clássicas, e agora, né, justamente com o apoio de toda a Assembleia Nacional, o Parlamento, que tem maioria avassaladoramente chavista, agora está fazendo tudo o que Trump quer, e inclusive o que mais chama atenção é que você pode ir para o encontro, uma reunião, por pressões políticas, etc, né? Mas se você sorriu o tempo inteiro nessa reunião, é que mostra que você está muito confortável com a situação. E foi esse o encontro, né? O encontro mais esperado do dia ontem na Assembleia Geral da ONU, de Delcy Rodrigues com Donald Trump, né? Eles se reuniram na noite de ontem em Nova York, consolidando essa aproximação que até poucos meses parecia totalmente improvável, impossível. Bom, foi o primeiro encontro entre Trump e Delcy desde a captura de Nicolás Maduro por forças americanas em janeiro, recordando que o então autocrata foi sequestrado e transportado para Nova York, onde está preso. Delcy Rodrigues, inclusive, está ali perto da prisão onde Maduro está, no Brooklyn. Nada de nada de falar em visitar Maduro, que continua como presidente oficial da Venezuela, segundo o chavismo, já que Delcy é uma presidente barra autocrata interina. E o hotel ocorreu a portas fechadas no hotel Lot New York Palace, durante uma recepção oferecida por Trump a vários outros líderes estrangeiros. Participaram desse encontro o secretário de Estado dos Estados Unidos, Marco Rubio, e o secretário do Tesouro, Scott Bessent. Delcy classificou o encontro como, abre aspas, histórico, fecha aspas, e afirmou que foram discutidos o fortalecimento das relações bilaterais e a cooperação em áreas estratégicas, recordando que Delcy, no ano passado, chamava Trump de dizia que Trump tinha garras imperialistas, e neste ano, aplica-se muito bem aquela canção de Chico Buarque, Quem Te Viu, Quem Te Vê, fala em Trump como amigo e sócio. Bom, ela disse que discutiram sobre cooperação em áreas estratégicas. Essa cena consolida a guinada das relações entre os dois países desde o dia 3 de janeiro, né? Até porque o chavismo, durante o período de Hugo Chávez e depois com Nicolás Maduro, havia construído boa parte de sua retórica internacional sobre o confronto com a Casa Branca, com Washington, independentemente do presidente americano de plantão, fosse Bush filho, fosse Barack Obama, fosse quem fosse. Inclusive, era aquela retórica, enquanto ao mesmo tempo a Venezuela vendia petróleo para os Estados Unidos. Então os paradoxos já vêm há bastante tempo, né? Recordando que na mesma ONU, Hugo Chávez, em 2006, foi fazer o seu discurso, Bush havia falado antes, e ele, no dia anterior, ele disse uma das frases mais peculiares da história da ONU, que disse, cheirou, fez assim, e disse, sinto olor a azufre, sinto cheiro a enxofre, o diabo, não é, esteve aqui, que ele disse, né? Então, agora a gente vê totalmente o contrário, mesmo regime, outro discurso. Bom, Delcy chegou nos Estados Unidos falando em respeito, cooperação e entendimento. Maduro ali é preso a poucos quilômetros. A reaproximação é principalmente o petróleo, já que a Venezuela reformou a lei do petróleo com o respaldo total da Assembleia Nacional, o parlamento, e depois também reformou a lei dos minérios. E nas duas leis, nas duas reformas, os Estados Unidos é amplamente beneficiado. E enquanto isso, a delegação venezuelana está discutindo também energia, mineração, mas também está tentando reestruturar a dívida externa, que é estimada entre 150 milhões e 200 bilhões de dólares. Quando estimada, porque o próprio regime venezuelano não oferece um valor oficial exato.
8: Agora, Fernando? A opositora Maria Corina Machado, ela tenta voltar para a Venezuela e não consegue. Está onde ainda, Ariel?
7: Ela está tentando voltar à Venezuela, até aproveitou a ida de Delcy Rodrigues para tentar entrar por mar, por ar, isso a partir do Panamá. Foram três tentativas frustradas em 24 horas, tentou pegar três voos diferentes, não conseguiu. Sete tentativas nas últimas semanas. Numa delas, inclusive, Machado pretendia viajar usando um passaporte especial panamê, não é? E não conseguiu tampouco com isso, recordando que ela saiu da Venezuela em dezembro do ano passado para receber o Nobel da Paz em Oslo. Em janeiro ela se encontrou com Trump na Casa Branca, isso depois da queda de Maduro, e lhe deu de presente a própria medalha do Nobel, não é? Porque Trump queria o Nobel da Paz, não podia ter o Nobel da Paz por parte da Academia do Nobel, então ela lhe deu a medalha física. Não é? O título, o prêmio Nobel não se transfere. Uma pessoa que tem um Nobel fica com esse Nobel até morrer como premiada. Mas então o que ela fez, já que Trump não podia ser premiado, lhe deu a medalha. Bom, o fato é que Trump recebeu Maria Corina Machado na Casa Branca, numa reunião bastante breve, sem muita pompa, ficou com o prêmio, não é? E não lhe deu, não deu apoio algum a Maria Corina Machado para voltar à Venezuela. Ou seja, acho que a expressão era deu com os burros na água, não é? Assim como não conseguiu nada do que ela pretendia. Nem voltou para a Venezuela e ficou ainda por cima sem a medalha do Nobel. Ou seja, o cenário atual é num cenário no qual, para Trump, não convém a realização de eleições, até porque a própria oposição clássica venezuelana está criticando as concessões que Delcy está fazendo, né? Não convém para Trump a realização de eleições na Venezuela, e para Delcy Rodrigues tampouco convém, né? Então, mais um ponto em comum entre Trump e Delcy Rodrigues, que para eles a situação está mais do que espetacular, né? Então, Machado vai continuar fora da Venezuela e Delcy negocia diretamente com a Casa Branca.
6: Quantos absurdos Milei falou durante seu discurso na Assembleia Geral da ONU hoje, hein, Ariel? Eu citei só um aqui, né?
7: Exatamente. Bom, ele começou seu discurso com um balanço do que ele classificou de conquistas econômicas nos primeiros anos de seu governo, e aí na sequência criticou a ONU dentro da própria ONU, Tatiana. Ele disse que, abre aspas, a ONU é uma organização inútil, disfarçada de burocratas, fecha aspas. O líder argentino, o anarcocapitalista, que já havia sido contra as vacinações na pandemia, sustentou que a ONU, abre aspas, forçou um confinamento que provocou genocídios, fecha aspas. E Milei, depois disso, dedicou boa parte do discurso a um clássico recente dele, porque ele só está falando nesse assunto nas últimas semanas, antes ele não falava, agora sim, que é a questão da reivindicação argentina das Ilhas Malvinas, assunto ao qual ele não havia dado bola, mas levando em conta a queda persistente de sua popularidade, recorreu a uma velha ferramenta argentina, né, o nacionalismo, e agora ele vive falando em reivindicar as Ilhas Malvinas, e ele diz que ele vai reaver as ilhas. Bom, e isso incluindo críticas à Grã-Bretanha, país o qual ele citou em outro discurso recentemente como potência em intensa decadência. Bom, Milei anunciou recentemente que vai construir uma base militar enorme na Terra do Fogo, no extremo sul do país, ali de olho nas Malvinas. Enviou um projeto de lei também, dias atrás, na semana passada, para aumentar o orçamento nacional na parte militar, na compra de submarinos e uma fragata, mas Milei hoje disse que isso não tem nada a ver, que não vai recorrer a ações bélicas para retomar as Malvinas, mas disse que o Reino Unido precisa aceitar sentar à mesa das negociações e disse que os Kelpers, que são os ilhéus, são os descendentes de galeses, escoceses e ingleses que chegaram lá em 1833, quando a Inglaterra removeu a população argentina que estava lá, e aí entraram os integrantes do Reino Unido. Ele disse que eles não têm direito algum, que são uma população implantada. Ele também disse depois, numa conversa com os jornalistas, depois do discurso, um dos jornalistas perguntou o que ele achava do Brasil não integrar o grupo de países do Escudo das Américas. Recordando, Escudo das Américas são 14 países latino-americanos, mais os Estados Unidos, 15 no total, que tem uma espécie de estratégia comum que ainda está sendo elaborada para combater o crime organizado, transnacional e classificar como grupos terroristas versus grupos criminosos, diversas máfias. Bom, aí Milei respondeu o seguinte, abre aspas, o fato de que o Brasil participa ou não do Escudo das Américas é uma questão do Brasil, mas tenho esperança de que o Brasil consiga romper esse caminho socialista e decadente dos últimos tempos e volte a abraçar as ideias da liberdade e volte a ser parte dos países livres, fecha aspas. No discurso em si, ele não havia citado nada sobre o Brasil, mas nessa conversa com jornalistas, disse essas questões ali sobre o Brasil. E sobre a Argentina, aí nessa conversa com jornalistas, Milei disse em tom meio de Moisés, disse, abre aspas, Argentina é a nova terra prometida, fecha aspas.
6: Ah, tá.
7: Recordando que Milei havia dito que a Argentina, tempos atrás, ele voltou a afirmar que a Argentina será uma potência econômica equivalente à Espanha e Itália daqui a 3-4 anos e que será uma potência econômica tal como a Alemanha daqui a 15-20 e será tal como os Estados Unidos daqui a 30 anos.
6: Otimista. É um pouco como parte dos argentinos se sentem mesmo, né? Meio europeus.
7: Mas nesse ponto.
6: Nesse caso, ele, né, deu uma forçadinha, ponto, né, Ariel? Uma pequena forçadinha.
7: Uma coisa é que as pessoas se vestiam antigamente meio à moda europeia, hoje não mais, não é? Mas outra coisa é que o Milei acha que vai ser uma potência econômica, uma das principais potências econômicas do planeta.
6: Tá bom.
3: Ariel Palacios conversando com Tatiana Vasconcelos e Fernando Andrade. Vem aí Matheus de Souza.
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0: quinta-feira, 24 de setembro de 2026. Uma nova pesquisa Quest mostra o cenário de disputa para o governo de São Paulo. O governador Tarcísio de Freitas, do Republicanos, candidato à reeleição no estado, recebe 44% das intenções de voto. Em seguida, Fernando Haddad, do PT, aparece com 27%. Para 72% dos eleitores ouvidos no levantamento, a escolha do candidato é definitiva. A Quest ouviu 1.800 pessoas de 16 anos ou mais entre sábado e terça-feira. A margem de erro é de 2 pontos percentuais para mais ou para menos. O nível de confiança é de 95%. O número de registro no TSE é SP02456/2026. Governador de Minas Gerais e candidato à reeleição, Matheus Simões, do PSD, voltou a criticar ministros do Supremo Tribunal Federal durante a sabatina realizada pelo Globo, Valor Econômico e pela CBN. Ao ser questionado se seria a favor do impeachment de magistrados investigados por supostas relações com o ex-banqueiro Daniel Vorcaro, Simões defendeu a renúncia dos ministros Alexandre de Moraes, Dias Toffoli e Gilmar Mendes, além de investigações contra Cássio Nunes Marques. Segundo ele, o STF perdeu completamente o papel na sociedade. Durante a entrevista, ele também defendeu o padrinho político, Romeu Zema, do Novo, ao afirmar que votará nele para a presidência da República. Um membro da delegação dos Estados Unidos deixou o plenário da Assembleia Geral da ONU durante o discurso do presidente do Irã, Massoud Pezeshkian, ontem. O começo da fala do iraniano disse que o país foi vítima de terrorismo e mostrou imagens das vítimas do ataque a uma escola que matou mais de 100 estudantes. Assim que falou isso, o integrante da delegação americana deixou o plenário. Pezeshkian chamou os Estados Unidos e Israel de terroristas e afirmou que não haverá paz no Oriente Médio sem justiça para a Palestina. No horário de Brasília, 13h35.
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2: Três horas e 36 minutos. Bom dia a você que nos acompanha aqui no CBN Madrugada com Ricardo Garcia na mesa de som. Vamos até às 5. Agora o doutor Luiz Fernando Correia.
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3: O senhor nos traz aí sobre essa questão de transfusão de sangue relacionada à religião?
4: Aparece na mídia, né? Geralmente em situações de crise, a relação das testemunhas de Jeová com a transfusão de sangue. Na última sexta-feira, dia 18, a Congregação Mundial das Testemunhas de Jeová anunciou a mudança mais importante em décadas na relação com o sangue. Então vamos entender porque não é simplesmente liberou ou não, né? Não houve a liberação geral. Aconteceu o seguinte: foi liberado pela Congregação Mundial das Testemunhas de Jeová a utilização em caso de necessidade, segundo decisão de consciência de cada um dos fiéis, a utilização de componentes do sangue. Vamos entender que raramente você faz transfusão de sangue total, como a gente chama, ou seja, o sangue todo. No sangue tem glóbulos vermelhos, glóbulos brancos, plaquetas, tem o líquido que é o plasma. Isso é o sangue total que a gente chama. E ele

0: preocupado, porque podia acontecer dessa necessidade. E estava acontecendo uma coisa muito interessante, quer dizer, não é interessante, mas estava acontecendo uma coisa que estava gerando uma dificuldade. Por exemplo, pacientes que precisavam fazer uma cirurgia eletiva e são fiéis dessa religião, muitas vezes eram recusados pelos cirurgiões, porque o cirurgião não queria se ver na situação de ter que precisar pedir uma transfusão e não poder usar, né? Ou criar um problema jurídico durante a internação. Então isso melhora muito a relação, continua sendo, obviamente, uma decisão pessoal, como aliás é para qualquer paciente, a não ser em caso de crianças, né? E em caso de risco de vida, que aí a decisão é do médico, né? Então, o que continua vetado para as testemunhas de Jeová é a transfusão de sangue total. Isso é interessante porque já em março desse ano, já tinha saído uma decisão da Congregação Mundial, que é a sede em Nova York, que permitiria que o fiel decidisse, por exemplo, fazer o que a gente chama de auto-hemotransfusão programada. Você tira uma quantidade de seu sangue, isso é estocado, preparado nos hemocentros, e se você tiver uma cirurgia programada, você precisar, pode usar. Então é o seguinte, isso é essa coisa de transfundir os componentes, isso é novidade, isso é coisa desde os anos 70, né? Enfim, mas é muito importante. E no Brasil isso parece não é curiosidade, porque o Brasil é a segunda maior comunidade de testemunhas de Jeová do mundo. Só perde para os próprios Estados Unidos. Então é importante. O relatório da própria organização aponta quase 1 milhão de membros ativos, 940 mil. E o censo do IBGE de 22 contou 1.200.000 pessoas se declarando assim. Então impacta essa decisão aí, impacta a relação desse potencial desse contingente todo com o sistema de saúde. Uma decisão do Supremo Tribunal Federal tinha decidido em 2024 que adultos capazes poderiam recusar a transfusão por motivo religioso, desde que a decisão fosse livre, informada e inequívoca. E o SUS deveria oferecer alternativas disponíveis. Isso não muda, porque isso vale para qualquer paciente. Isso não tem novidade nenhuma. O que muda é o conteúdo. Não dá mais para o médico presumir que toda testemunha de Jeová recusaria tudo. Agora ele tem a possibilidade de perguntar item por item se pode transfundir um componente, se precisar. E o paciente pode assinar um documento com diretiva antecipada, ou seja, avisando, comunicando a equipe médica, a equipe de saúde dessa situação. Então, acho que isso vale a pena a gente registrar isso, Milton, para deixar isso menos tumultuado na cabeça das pessoas.
1: Aí, doutor Luiz Fernando Correia, conversando com Milton Jung, com a Cássia Godoy. O Gabriel Freitas agora traz informações sobre o adeus a Zuenir Ventura.
2: O jornalista e escritor Zuenir Ventura foi lembrado nesta quarta-feira não só pela trajetória no jornalismo e na literatura, mas também pela forma de se expressar e pelo apreço de estar sempre perto de pessoas. O velório dele, nesta quarta-feira, reuniu familiares, amigos, jornalistas, escritores e artistas na Academia Brasileira de Letras, no centro do Rio. Zuenir morreu nesta terça, aos 95 anos, vítima de pneumonia. Entre os amigos que foram se despedir, estava Gilberto Gil, que também ocupa uma cadeira na ABL. O cantor e compositor lembrou principalmente do jeito de Zuenir, sempre muito doce e gentil.
3: Me aproximei e fui muito tocado e continuei até hoje pela delicadeza dele, né? Um homem muito manso, muito suave. Prazer de conviver com ele aqui, não é? Na academia. Um apreço muito grande pelo convívio. E sempre, foi sempre uma característica profunda. Saudade, saudade, saudade é o que vai ficar.
2: Outra amiga que acompanhou o velório do início ao fim foi Miriam Leitão. Ela destacou o exemplo que Zuenir deixa para outras gerações de jornalistas e lembrou como marcas da trajetória dele a defesa da democracia e a rejeição ao autoritarismo.
4: É uma despedida muito amorosa, como ele foi. Está todo mundo em volta, todo mundo se abraçando, todo mundo se dando carinho, porque todo mundo sabe exatamente o que era Zuenir Ventura, que tipo de bandeira ele defendia, né? A democracia e a luta contra o autoritarismo. Ele viveu, sofreu pessoalmente a luta pelo meio ambiente e a luta contra as desigualdades sociais do Brasil. Então, os jornalistas hoje estão aqui se abraçando, chorando juntos. Até o Rio de Janeiro está chorando. É necessário para que a gente possa...

0: possa tentar entender o que é essa perda.
1: Zuenir teve mais de 60 anos de carreira. Além de participar da cobertura de grandes momentos históricos, escreveu livros de grande sucesso, como 1968, O Ano Que Não Terminou, e Cidade Partida. Ele fazia parte, desde 2015, da Academia Brasileira de Letras, onde ocupava a cadeira 32, na sucessão de Ariano Suassuna. Depois da despedida na ABL, o corpo seguiu para o cemitério São João Batista, em Botafogo, onde foi sepultado no Mausoléu dos Imortais. Do Rio de Janeiro, Gabriel Freitas.
2: 3:44, espaço aberto agora aqui no CBN Madrugada para o Álvaro Machado Dias, conversando com Fernando Andrade e com Tatiana Vasconcelos.
3: A gente vai falar sobre duplas, esse é um assunto que Fernando e eu entendemos bem, não é mesmo? Estamos aqui sendo uma há quase dez, hein, Fê? 9 anos e meio. A gente perdeu ontem um cantor célebre, querido, com muitos, muitos fãs, um dos grandes nomes do sertanejo brasileiro, o cantor Rick, da dupla Rick Renner, que morreu num acidente de helicóptero. A dupla existia desde 1986, eles foram e voltaram algumas vezes, e a gente pode, a partir daí, pensar no Renner, que ficou sem o parceiro de quase 40 anos. Como é que segue uma carreira quando uma fatalidade estúpida dessa, como um acidente de helicóptero que mata o seu companheiro, acontece, né? E aí a gente pode pensar também em outros tipos de dupla, né, Álvaro? Pode ser um casal, pode ser um sócio, pode ser um irmão, pode ser um melhor amigo. Eu olho para trás e as melhores coisas que eu fiz na vida eu não fiz sozinha. Não necessariamente em dupla, mas também não raramente em dupla, mas sempre com alguém. Sozinho tem gente que trava e em grupo desempenha muito melhor. Como é que você pode contar pra gente, tentar traduzir em palavras essa força que tem uma dupla?
4: Pois é, primeiro eu queria dizer que vocês dois como dupla trazem uma felicidade imensa pro Brasil inteiro, tá? Eu falo isso como colunista aqui, mas eu falo isso como fã. Eu escuto a CBN, eu tenho certeza que todo mundo que escuta sente a mesma coisa que eu, porque todo mundo inclusive comunica isso fartamente nas redes sociais, onde for, que vocês são uma dupla muito amada, muito querida, muito bacana. Isso é demais.
3: Muito assim, obrigada.
4: É uma felicidade. Então, a gente tá falando de uma perda, mas eu acho que a gente também pode celebrar as duplas presentes no mundo, e vocês dois, meu Deus, são a grande dupla. Olha só, eu tava pensando sobre isso e no fundo a grande questão, resumindo tudo para mim, é que o dois é o único tamanho de grupo sem voto, sem esconderijo e sem panelinha. Eu vou explicar o que eu quero dizer, que eu sei que esse não é um papo chat GPT, mas aqui não é, nunca será. É o seguinte, pensa como é que rola a dinâmica do trio. Muitas vezes o trio está alinhado, mas muitas vezes existe o 2 contra 1. Pensa no 10, no 15, no grupo grande. Vários estudos mostram que esses tamanhos de grupo fazem com que as pessoas se impliquem menos, se esforcem menos, participem menos, percebam que a sua contribuição é menos essencial para o desfecho, para a energia, para o que você quiser. Então, o tamanho do grupo faz diferença na maneira como a gente representa o nosso papel nele e, consequentemente, naquilo que a gente faz. A dupla é aquele tamanho de grupo, né? Engraçado pensar dupla como um grupo, né? Mas é isso. Em que, se um soltar a corda, ela cai. Não tem esse papo dos outros seguirem fazendo, né? Um time perde um jogador e continua jogando. A dupla, quando perde alguém, vira uma outra coisa. Vira produção solo, vira, sei lá, ou viúva, vira o que for. Mas não é mais a mesma coisa, é uma mudança categórica. Então, acho que esse é o negócio da dupla. E aí, eu tava pensando sobre isso, mas de onde vem, né, existencialmente, essa diferença da dupla em relação a todos os outros formatos? no fundo, no fundo, vem da relação com a mãe. Porque a gente nasce numa relação de dupla. Claro que é de trio, porque o pai é parte fundamental e os genes vêm dos dois, mas naquele momento em que você nasce, naquele momento e nos meses seguintes, essa relação é uma relação de dupla. E a gente vê isso na natureza, em todas as outras espécies de mamíferos, existe essa conexão que é dada, por exemplo, pela atividade simultânea de áreas específicas do cérebro com liberação de neurohormônios específicos na relação entre o bebê e a mãe. Então, acho que a dupla nos forma como pessoas desde cedo, né? Eu gosto muito de uma dupla, que é o Kahneman, é o Daniel Kahneman e o Amos Tversky. Os sujeitos inventaram uma parte fundamental da economia comportamental, que no fundo é um campo da psicologia e tal. E é uma coisa interessante, porque eles descreveram um monte de vieses, um monte de ideias que, assim, parece que mostram como o ser humano, ele sai da racionalidade. E a dupla, no fundo, no fundo, é o arranjo, ao mesmo tempo, menos racional que existe, ele é o mais afetivo, mas é também o mais eficiente. Então, curiosamente, a dupla de inventores do grande negócio sobre como pensar o comportamento humano de maneira contemporânea é justamente a dupla que traz essa transcendência da eficiência na relação afetiva, que é isso que a dupla traz.
5: Álvaro, no caso da dupla Rick e Renner, o Rick saiu da dupla em 2015, ele dizia que não tinha mais estrutura emocional para continuar. E olha, não faltava sucesso, não faltava público, provavelmente não faltava dinheiro. O que corrói uma parceria por dentro a ponto de alguém abrir mão de tudo isso?
4: Olha, é claro que os casos variam, mas existem estudos sobre essa questão, né, de como a corrosão da relação entre duas pessoas ganha forma. E o curioso é que a gente intui que o grande problema seja a briga. As brigas se multiplicam, não dá mais. E não é. As duplas, em geral, aguentam brigas. Elas toleram brigas, inclusive casais. O que realmente corrói é, sei lá, vou chamar de uma maneira, tô buscando sempre o simples, né? Porque é um assunto complexo. Então vamos dizer que é a contabilidade. É muito mais que isso, mas é o lance assim, quem carrega mais? Eu estou fazendo mais que você, eu trago isso, você só traz aquilo. É essa medida pragmática em que o resultado deixa de ser pensado dessa maneira simbiótica que eu estava comentando antes e passa a ser organizado de forma muito individual dentro da dupla. Uhum. É muito mais, portanto, uma espécie de, sei lá, se visão mesquinha ou talvez a gente possa dizer de visão pragmática do que cada um faz. A hora que a coisa ganha esse formato, a mágica da contribuição múltipla desaparece. Então, acho que é isso aí que acaba acontecendo, né?
3: Fala, Álvaro. Termina, desculpa. Achei que você tinha encerrado.
4: Eu tinha comentado sobre como a dupla tem uma coisa que os grupos maiores não têm. Mas aqui eu acho que dá pra gente pensar o contrário também. Num grupo maior, esse tipo de assimetria, né? Um pensa que está contribuindo mais que outro, acaba sendo absorvido, esse fenômeno acaba sendo, vamos dizer assim, processado no todo, porque as pessoas contribuem de maneira assimétrica, então não são só duas pessoas. Então a dupla, ao mesmo tempo que ela traz vantagens de conexão, ela também traz esse tipo de desvantagem. É muito fácil que os desbalanços comecem a ser vistos como posicionamentos individuais e essa individualidade destrua a coisa coletiva.
3: Que pode acontecer também, sobretudo quando a gente fala de duplas longevas, né? As pessoas vão mudando ao longo do caminho, o mundo vai mudando e agindo de maneira diferente sobre elas também. Nem sempre manter uma dupla, como manter um casamento, manter uma sociedade, manter uma parceria, exige bastante empenho, né? Considerando todos esses ingredientes. E aí, ainda que isso aconteça, que o casal se separe, ou que a sociedade se desfaça, ou que a parceria acabe, ou que a amizade se distancie, eu conheço duplas que se afastaram e voltaram a fazer negócios, voltaram a ser casados, voltaram a retomar a parceria, voltaram a ser amigos. O que é que puxa uma pessoa de volta para uma parceria que ela mesma encerrou, rompeu?
4: Bom, a gente tem os casos assim de grande visibilidade, então, por exemplo, duplas de artistas que voltam simplesmente porque tentam uma carreira solo e ela não tem uma fração da abrangência e do impacto que a dupla em si tinha. Então aí existe uma razão pragmática. Mas eu diria que no mundo como um todo isso é muito, muito secundário. O grande lance é que a gente cria uma identidade de dupla. E isso eu posso dizer que toda grande amizade, uma dupla como vocês, todo casamento bem sucedido, tem essa coisa, né? Há uma identidade da gente junto. Isso é muito valioso. E aí, no final das contas, a gente sempre projeta a alternativa a esse movimento da identidade como algo que também é uma identidade, que é a identidade própria, aquilo que a gente vai fazer, outras duplas e assim por diante. Mas na hora do vamos ver, muitas vezes essa identidade original, ela tinha uma força que a gente menosprezou no momento em que a gente decidiu ir embora, assim. Ou seja, é fácil ignorar isso porque é um fenômeno sutil, mas é muito importante, né? Então, em casais, por exemplo, é comum que existam os amigos que são de ambos, que são da relação da família, da dupla, e a gente sempre pensa, não, mas essas coisas vão fluindo naturalmente, mas no final das contas a dissolução traz muito essa falta dessas relações, de tudo que vinha junto, e aí bate ou é reforçada a intenção, a sensação de que deveria se voltar atrás.
5: Álvaro, Renner agora fica sem um parceiro que ele tinha há 40 anos. E muita gente que perde uma pessoa com quem dividiu muito tempo da vida fala que perdeu um pedaço de si. Isso é jeito de falar? É um modo figurativo?
3: Não é nada.
5: O que é?
3: A mistura é muito misturada, né?
4: É muito, não é tão figurativo assim, não. Tem um estudo bem bacana que traduz por que não é. E que, assim, a gente tende a achar que as coisas que são, assim, partes, elas são simplesmente partes materiais. Mas partes cognitivas também contam. E olha só, nos anos 90, os pesquisadores testaram o seguinte. Eles pegaram casais de namorados e pares de estranhos. E deram listas de coisas para essas duplas memorizarem. Só isso, tá bom? E depois simplesmente faziam a apuração. Os casais de namorados lembravam muito mais do que as duplas de estranhos. Olha que engraçado, parece que não tem nada a ver uma coisa com a outra, né? Parece que as lembranças vão ser simplesmente baseadas em capacidade cognitiva, mas não. Lembrança de nome, data, números aleatórios, passagens com sentido, ou seja, semântica, tudo isso era lembrado de maneira mais eficiente pela dupla que se conhecia, tinha uma química, porque essa dupla já aprendeu a dividir as tarefas, por assim dizer. Então, se a gente olhar só desse ponto de vista, a memória da dupla é algo que se perde, que tem uma estrutura real, e até tem uma fisicalidade, porque está implementada no hipocampo da gente, tem atividade de gen, inclusive, funcionando como um pregador de roupa, segurando essas memórias. E quando um dos dois morre, ou vai embora, ou sei lá, a dupla se desfaz, os dois acabam perdendo acesso, né? Ou a parte que ficou viva perde acesso a uma parte do passado, né? E isso é muito comum, assim, a gente vê que, assim, a pessoa sente que tinha na outra parte, na contraparte, também um apoio para a construção dessa história comum, para a reconstrução dela. E estudos com neuroimagem, quer dizer, põe a pessoa na ressonância magnética, justamente mostra isso, tá? Então, quando você põe pessoas que têm uma sinergia forte, a gente vê atividade no cérebro de maneira muito mais sincrônica do que quando você coloca pessoas que não se conhecem. E essa sincronicidade está justamente associada à capacidade de produzir junto essa memória da dupla.
3: Opa, Mick. Eu vejo cada vez mais gente morando sozinha, abrindo empresa sozinha, viajando sozinha. Eu mesma moro sozinha, sou uma entusiasta de que a gente seja capaz e fique satisfeita em fazer coisas sozinha, morar sozinha, viajar sozinha. Acho que isso tem a ver com autonomia. Não tem nada a ver com viver isolado. Até porque, né, Fernando, quem me conhece sabe que eu não faço é viver isolado, não é mesmo? Não. A dupla ainda tem futuro num mundo tão que prega cada vez mais a individualidade, Álvaro?
4: Olha só, a dupla tem menos futuro do que a produção solo, tá? Então, o grupo formado por uma única pessoa, por assim dizer, é o grupo que mais cresce, ponto final. Agora, a dupla tem mais futuro do que os grupos maiores, tá? Esses estão em declínio. Então, por exemplo, o censo de 2022 mostra isso claramente, tá? Então, se a gente pensar, por exemplo, em famílias com mais filhos, né, com um número grande de filhos, esse é o grande grupo em declínio, tá? Isso aí não tem nem dúvida. Casal sem filhos crescem bastante, então é a dupla. Agora, as casas com uma pessoa só crescem ainda mais. Então, por aí a gente vê que há uma mudança em que, do ponto de vista, vamos considerar que o grupo comece em duas pessoas, então essa unidade mínima é a que mais cresce, a dupla é a que mais cresce. Casais sem filho crescem mais do que casais com um filho, que crescem mais do que casais com dois filhos, na verdade, que já estão em declínio. E agora, o sujeito sozinho tem uma ascensão muito maior do ponto de vista da sociedade. Então, acho que a primeira coisa é isso que a gente tem que pensar. Segundo é o seguinte, no mundo mesmo da arte e da música, do showbiz, também é verdade que muitas duplas estão se desfazendo, muita produção solo está acontecendo, né? Eu levantei isso. Então, várias dessas pessoas, né? Você tem uma geração nova de solistas, Gustavo Lima, Ana Castela, e assim por diante, são pessoas que fazem o chamado feat, né? Que é de feature, de trazer uma pessoa para ser dupla pontual em alguma coisa. Mas essa lógica da dupla que já foi, enfim, a regra, não é mais, a coisa está muito relativizada. E eu diria o seguinte, no mundo das empresas, isso também está em transformação, tá? Então, sempre o modelo tradicional de startup foi a dupla, tinha o sujeito técnico, o outro mais negócios. E hoje em dia, essa dinâmica também está em declínio, está emergindo uma que só tem um fundador ou fundadora, que é uma pessoa que é menos técnica, até porque usa inteligência artificial, e tem mais uma visão do negócio e pronto, que talvez seja libertador, mas fato é que a gente tem mudança sim no domínio das duplas. Elas estão declinando em relação ao sujeito individual, mas os grupos maiores estão declinando mais ainda.
5: Álvaro, uma música pra gente encerrar?
4: Vambora! Acho que merece. Eu acho que a gente deveria terminar com Nos Bares da Cidade, tá? Do Rick Renner, porque eu acho que é uma música que traz o lance da saudade, traz, enfim, afetivamente uma coisa muito importante para eles e para todos os fãs da dupla. Eu confesso que eu não sou parte dos que escutam a dupla sempre, mas eu fiz a pesquisa das músicas e eu recomendo muito essa.

0: Álvaro Machado Dias conversando com a Tatiana Vasconcelos e com o Fernando Andrade. Já já a previsão do tempo para todo o Brasil nesta quinta, os principais destaques do dia. Agora, espaço aberto para o Matheus de Souza.
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0: quinta-feira, 24 de setembro de 2026. A Corregedoria do Conselho Nacional de Justiça cancelou o pagamento de mais de 4 bilhões e meio de reais em precatórios de empresas dos setores de açúcar e etanol que venderam crédito ao Banco Master. Agora o dinheiro deverá ser devolvido ao Tesouro Nacional. Os créditos constavam em lista no celular apreendido do ex-banqueiro Daniel Vorcaro. A decisão veio após um pedido da Advocacia Geral da União que apontou risco aos cofres públicos, já que os valores estavam retidos ilegalmente em contas judiciais desde 2023, antes da conclusão definitiva dos processos. O tribunal terá 5 dias para cancelar os precatórios e restituir os valores com os rendimentos ao Tesouro Nacional. Um avião pegou fogo durante a decolagem no Aeroporto Internacional Santa Genoveva, em Goiânia. A pista de pousos e decolagens ficou fechada por cerca de 2 horas. Segundo a companhia aérea Gol, o voo tinha como destino o aeroporto de Brasília e apresentou problemas técnicos em um dos motores. Todos os passageiros desembarcaram em segurança e devem ser acomodados em próximos voos da companhia. Um agente de inteligência artificial da OpenAI invadiu um site do governo da Austrália e acessou arquivos confidenciais. A informação foi divulgada pelo primeiro-ministro Anthony Albanese. O incidente aconteceu em julho e o sistema invadido foi o do Medicare, sistema de saúde pública australiano. Nenhuma informação pessoal teria sido acessada, mas as investigações ainda estão em andamento. A OpenAI não se manifestou. Horário de Brasília, 4:03.
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2: 4:04. Bom dia, você que nos faz companhia aqui no CBN Madrugada, com Ricardo Garcia na mesa de som. Vamos até às 5. E agora a Maria Clara Sasaki traz pra gente a previsão do tempo para esta quinta-feira.
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3: Perder intensidade no sudeste do país, mas ainda temos uma frente fria no oceano que organiza a umidade no interior do Brasil. No período da tarde, as nuvens carregadas se formam e podemos ter chuvas com trovoadas em Minas Gerais, no Espírito Santo, no Rio de Janeiro, na maior parte do centro-oeste e também da região norte do Brasil. Tempo firme mesmo somente em Mato Grosso do Sul, São Paulo e nos estados da região sul do país. A massa de ar frio começa a perder intensidade aos pouquinhos. As temperaturas devem subir no período da tarde. Na metade sul, a condição já é de temperaturas um pouco mais elevadas, com predomínio de sol. No nordeste, a sensação de calor continua no interior da região. Bahia, Piauí, Maranhão. Nestas áreas, as temperaturas passam fácil de 35, 36 graus, assim como nos últimos dias. Mas atenção, porque tem instabilidades atuando e essa chuva pode se formar de repente. Nas áreas do litoral do nordeste, a chuva que acontecer será de baixos volumes acumulados, não atrapalha eventualmente um dia de praia e a temperatura deve ficar em torno de 30 graus na maior parte das capitais. Na região norte do país, as instabilidades predominam principalmente no período da tarde. A chuva mais volumosa atinge o Amazonas e também o estado de Roraima, mas ainda assim não há condições para grande quantidade de água, é apenas pontualmente uma chuva mais significativa. Maria Clara Sasaki, da Clima Tempo para a CBN.
2: 4:07. O presidente Lula deve editar nos próximos dias uma medida provisória para acabar com as bets. Nesta quarta-feira, o presidente se reuniu com os ministros da Fazenda, Planejamento e Casa Civil e determinou que façam os ajustes finais no texto para barrar a operação das plataformas de apostas online. A equipe de Lula também avalia acionar a justiça para obrigar as empresas do setor a ressarcirem os cidadãos que se endividaram por causa dos jogos. A campanha petista transformou o assunto em bandeira central na reta final da disputa e tenta associar o senador Flávio Bolsonaro aos prejuízos causados pelos jogos de azar. Ontem à noite, num ato político com artistas no Rio de Janeiro, o presidente voltou a dizer que vai acabar com as apostas online no Brasil.
4: Não é possível a gente deixar essa doença chamada ludopatia tomar conta do povo brasileiro, das pessoas tentando ganhar o dinheiro como se fosse ganhar. Então não é possível, sinceramente, em nome, sabe, da boa política, em nome da sociedade brasileira, que a gente vai acabar com isso. E os times que aprendam a viver sem lavagem de dinheiro.
2: Pela primeira vez na campanha, o senador Flávio Bolsonaro se pronunciou sobre o setor das bets. Durante transmissão ao vivo, ao lado do governador Tarcísio de Freitas e do prefeito Ricardo Nunes, em São Paulo, o candidato do PL prometeu acabar com os cassinos online e com o jogo do Tigrinho, mas indicou que as bets serão mantidas.
5: O cassino online tem que acabar, a gente vai acabar com esse cassino online e dá para controlar com tecnologia. O Lula não combate, não fiscaliza, porque todo dia tem um monte de site novo de aposta que podia ser derrubado imediatamente. Eu sou contra jogos, de qualquer forma, né? Mas aposta em jogos reais, um jogo de futebol, um jogo de vôlei, um jogo de tênis, você tem alguma forma, né, de controle, vamos dizer assim.
2: Outros candidatos também fizeram campanha em São Paulo nesta quarta-feira. Renan Santos, do Missão, visitou cidades do interior do estado e criticou a postura do presidente Lula no combate a organizações criminosas.
6: O Lula é um sujeito pró-bandido. O PT sempre teve uma relação muito estranha com o Comando Vermelho em muitos estados do Brasil. O Ceará e a Bahia são estados em que a polícia não pode atuar de verdade contra o crime organizado. O PT, toda vez que ele tenta falar de segurança pública, ou é para diminuir a capacidade de ação das polícias, ou é para concentrar poder no governo federal, não para salvar o Brasil do crime.
2: Candidato Ronaldo Caiado, do PSD, diz que vai alterar o texto do projeto de reforma tributária para garantir o financiamento de projetos culturais.
7: O atual projeto do governo de reforma tributária exclui todos os fundos de apoio à cultura no Brasil. Eu repassarei parcela para garantir a condição de sobrevivência dos fundos que garantam a sobrevivência da cultura.
2: Candidato do Avante, Augusto Cury, reforçou que não vai apoiar nem Lula, nem Flávio Bolsonaro no eventual segundo turno.
8: Zero de chance de se alinhar na Lula, porque o modelo econômico está asfixiando completamente o país. Em segundo lugar, a ética de Flávio Bolsonaro é completamente insana e insuportável. Zero de chance de se alinhar com ele.
2: Quatro horas e 11 minutos. A 10 dias da eleição, a nova rodada de pesquisas estaduais da Quest confirma uma leve recuperação do presidente Lula no Sudeste, apesar da ampliação da vantagem de Flávio Bolsonaro no Rio de Janeiro. Os números revelam uma oscilação positiva do presidente em São Paulo e Minas Gerais no segundo turno, estados decisivos na eleição. No primeiro turno mineiro, Lula passou de 31% para 35% e Flávio de 27 para 30. No cenário de segundo turno, Lula oscilou 3 pontos para cima e está empatado numericamente com Flávio, com 40% das intenções de voto. Na rodada anterior, o senador aparecia com 3 pontos de vantagem. Em São Paulo, maior colégio eleitoral do país, a Quest aponta um quadro de empate técnico entre os dois líderes no limite da margem de erro. No primeiro turno, Flávio aparece numericamente na frente, com 34%, enquanto Lula registra 31%. No segundo turno, Lula oscila 3 pontos positivos e Flávio 1. A distância, que era de 8 pontos há 2 semanas, caiu para 6. Flávio tem 42% das intenções de voto no estado, contra 36% de Lula. No Rio de Janeiro, o senador Flávio Bolsonaro lidera a corrida presidencial com 37% das intenções de voto, abrindo 7 pontos percentuais sobre Lula, que aparece com 30%. No cenário de segundo turno, Flávio tem 44% e Lula 36%. Na TV Globo, o CEO da Quest, Felipe Nunes, destacou que a recuperação de Lula nos maiores colégios eleitorais do país mostra que a eleição está aberta.
9: Houve uma diminuição da vantagem de Flávio no maior colégio eleitoral do país. Vamos olhar para Minas Gerais, o segundo estado com o maior volume de eleitores, né? O Lula, que aparecia atrás do Flávio, né, numericamente, na rodada anterior, agora aparece empatado com ele. Se Minas é a bússola nacional, é claro que esse empate numérico mostra como a eleição está, de fato, aberta no Brasil. No Rio, embora a vantagem do Flávio sobre o Lula tenha aumentado, neste momento o Flávio Bolsonaro está num patamar ainda abaixo do que o seu pai esteve na eleição de 22.
2: Em Pernambuco, um dos maiores colégios eleitorais do Nordeste, o candidato do PT atinge 54% e tem uma ampla vantagem sobre Flávio Bolsonaro, que marca 21%. No segundo turno, Lula tem 58% e Flávio 25%. No Distrito Federal, os dois candidatos estão quase numericamente empatados no primeiro turno. Flávio tem 33% das intenções de voto e Lula 32%. Na simulação de segundo turno, o senador do PL marca 49% e Lula 38%. Na avaliação de Felipe Nunes, a chance de decisão da eleição para presidente no primeiro turno é baixa.
10: Na minha avaliação, e claro que isso aqui é só uma, né, uma forma de enxergar a partir desses dados, para que a eleição terminasse no primeiro turno, para qualquer um dos dois nomes, a gente teria que ver desaparecer as alternativas à polarização, elas teriam que ir quase a zero, e dois, todos teriam que ir para um único candidato. Dos que migram, é 70-30.
2: Hoje sai mais uma pesquisa Datafolha sobre a disputa presidencial. O levantamento divulgado na quinta-feira passada mostrou empate técnico no primeiro e no segundo turno. O Instituto também fez entrevistas de intenção de voto em 4 estados e no Distrito Federal. O senador e candidato à presidência Flávio Bolsonaro voou com a mulher e as 2 filhas dos Estados Unidos ao Brasil num jatinho do banqueiro Daniel Vorcaro. Segundo a revista Piauí, a viagem no Legacy 650, prefixo PPNLR, aconteceu em 19 de janeiro de 2025 de Fort Lauderdale a Brasília. A aeronave é a mesma utilizada 7 meses depois pelo ministro do STF, Alexandre Moraes, e a mulher, a advogada Viviane Barsi. O jatinho pertencia à sociedade Fraction 024 e tinha como cotistas a empresa Prime U, de Daniel Vorcaro, o empresário Laércio Cosentino e o advogado Willer Tomás, amigo de Flávio e que também viajou com a família do senador. A viagem ocorreu no fim de semana que antecedeu a posse de Donald Trump para o segundo mandato, realizada em 20 de janeiro. Durante a passagem pela Flórida, Flávio e Willer estiveram juntos no Hard Rock Hotel e Casino, na região de Miami, Como revelou à época o colunista do jornal Globo e comentarista da CBN, Lauro Jardim, o senador deixou os Estados Unidos na véspera da cerimônia. O advogado Willer Tomás confirmou a titularidade de um terço das cotas do jato executivo por meio da empresa dele, sediada na Ilha da Madeira. Ele declarou que o uso era estritamente privado e que oferecia caronas cordiais a amigos, sem custos ou contrapartidas. Tomás afirmou ainda que jamais fez negócios com Daniel Vorcaro e que só soube que o banqueiro era cotista da mesma aeronave em abril de 2026, momento em que denunciou o contrato e entrou em litígio formal com a operadora Prime U. O advogado é investigado por suspeita de participar do esquema de desvio de dinheiro dos aposentados e pensionistas do INSS. Segundo o jornal Globo, o voo no avião de Vorcaro não foi um episódio isolado na relação entre Flávio e o advogado Willer Tomás. A Polícia Federal identificou pelo menos 5 viagens internacionais feitas em conjunto pelos dois no primeiro semestre de 2025, que incluíram deslocamentos aos Estados Unidos, África do Sul, Portugal e França. A identificação das viagens foi possível após investigadores vasculharem o celular e a caixa de e-mails de Willer, onde encontraram fotografias, reservas, registros de voos e aluguel de veículo. Procurado anteriormente pelo Globo sobre deslocamentos, Flávio afirmou manter com Willer uma relação de amizade legítima. O senador disse que qualquer tentativa de insinuar irregularidade a partir desta afinidade pessoal é mera ilação, sem qualquer fundamento nos fatos.

4:19. O Conselho Nacional de Justiça cancelou o pagamento de quase 5 bilhões de reais em precatórios ligados ao esquema do Banco Master. Os 16 precatórios foram emitidos pelo Tribunal Regional Federal da Primeira Região em Brasília, onde atua o desembargador apontado no celular de Daniel Vorcaro como integrante da turma do CAENE. A sigla era uma referência ao ministro Cássio Nunes Marques, do Supremo. O corregedor nacional do CNJ, ministro Benedito Gonçalves, atendeu a pedido da Advocacia Geral da União por constatar risco de dano irreparável aos cofres públicos. As ordens de pagamento beneficiavam 3 usinas sucroalcooleiras que constavam em planilhas apreendidas no celular de Daniel Vorcaro, sob o título Precatórios a Receber. O esquema financeiro estruturado pelo Banco Master consistia na aquisição em massa de precatórios e títulos judiciais sem decisão definitiva, principalmente de usinas em recuperação, pagando deságios agressivos de 10 a 20% do valor real. Os ativos eram lançados no balanço do banco por valores bem superiores aos verdadeiros e, com isso, o patrimônio do Master parecia muito maior do que efetivamente era. A simulação de solidez patrimonial enganava investidores de mercado e órgãos de regulação, funcionando como lastro fictício, enquanto a instituição buscava assegurar vitórias judiciais definitivas nas cortes. Para transformar o patrimônio fictício em dinheiro líquido, Vorcaro montou uma rede de influência sobre tribunais superiores e instâncias federais, conforme revelam os relatórios da Polícia Federal. As investigações apontam contratações de parentes de magistrados, como a banca da mulher do desembargador Newton Ramos, a advogada Camila Ramos, e a concessão de benesses que incluíam diárias em hotéis de luxo, ingressos de Fórmula 1 e voos executivos. Segundo a AGU, do ano passado até agora, já foram cancelados mais de 18 bilhões de reais em precatórios expedidos precocemente pelo TRF da Primeira Região, a imensa maioria atrelada a usinas de cana-de-açúcar.

0: 4:22 aqui no CBN Madrugada, a gente vai abrir espaço para o Pedro Pupulin, informações sobre a disputa ao Senado por São Paulo.
1: Na mais nova rodada da pesquisa Quest, divulgada nesta quarta-feira, o governador de São Paulo e candidato à reeleição Tarcísio de Freitas, do Republicanos, aparece liderando o levantamento com 44% das intenções de voto contra 27% do candidato do PT, Fernando Haddad, em primeiro turno. Na comparação com o levantamento do último dia 8, Tarcísio avançou 2 pontos percentuais. O petista manteve o mesmo índice. E houve aumento no número de eleitores que consideram a escolha definitiva. Antes eram 69%, agora são 72%. Nesta quarta, Tarcísio de Freitas participou de uma live com o aliado e presidenciável Flávio Bolsonaro, do PL, e com o prefeito da capital, Ricardo Nunes, do MDB. Ao comentar o cenário nacional, disse esperar por um crescimento do filho do ex-presidente na reta final.
2: E eu tenho a impressão que as pesquisas têm dificuldade de detectar um sentimento antipetista que vai aflorar no momento da eleição, né? Um exaurimento com o PT, que já não tem mais nada para apresentar para o Brasil, tem um sentimento de cansaço, existe uma exaustão ética e ela vai se manifestar no dia da eleição.
1: Fernando Haddad não comentou a campanha presidencial nesta quarta, mas na terça disse que a situação do presidente Lula está mais difícil do que em 2022. O petista se reuniu com representantes da Associação Brasileira da Indústria de Tecnologia para a Saúde, na capital, onde comentou os temas da campanha estadual. Haddad prometeu criar, caso seja eleito, um sistema de refinanciamento de dívidas das Santas Casas Paulistas como um modo de promover a reestruturação das entidades, além de uma central de compras que permita aos hospitais filantrópicos a aquisição de insumos até 60% mais baratos.
3: Todo mundo que quiser aderir ao hospital, todo mundo que, assim, o setor privado tem o sistema dele, mas o setor filantrópico, público municipal e público estadual, vai poder aderir ao central de compras, como é o HU Brasil. O HU Brasil é uma grande estatal que congrega todos os hospitais universitários da rede federal. E com isso ele conseguiu mais de 1 bilhão de economia em apenas um ano.
1: Na disputa ao Senado, a Quest mostrou, pela primeira vez, o deputado federal Guilherme Derriti, do Progressistas, na liderança, com 16% das intenções de voto. As ex-ministras Marina Silva, da Rede, e Simone Tebet, do PSB, aparecem em segundo lugar. Marina tem 13% das intenções de voto e Tebet, 12%. O deputado estadual André do Prado, do PL, ficou com 8% da preferência. A Quest ouviu 1.800 pessoas entre os dias 19 e 22 de setembro. O número de registro no Tribunal Superior Eleitoral é SP-02456/2026. De São Paulo, Pedro Pupulin.
0: 4:26, obrigado a você que nos acompanha, junto com Ricardo Garcia na mesa de som aqui no CBN Madrugada, Márcio Sartori. Muito obrigado pela mensagem. Estou a passeio na Itália de trem, saindo de Pisa, indo para Milão. Que beleza, hein, Ricardo Garcia? E nos levando junto aqui no CBN Madrugada. Obrigado ao Ronaldo Espíndola, está em Aurora. Também muito obrigado pela mensagem que chega via WhatsApp no 11 999 11 9981. Amorim, Vila Esperança, na Penha, em São Paulo. Obrigado também ao Fábio Vital, está em Fortaleza, no Ceará. O bom dia que chega do Márcio Formiga, de Mogi das Cruzes. E muito obrigado também a você que nos acompanha via e-mail. Entrou lá no site cbn.com.br, clicou no Fale com Âncora, o Gaston Droguet, de Araçatuba, e você que nos faz companhia também no Instagram, aqui no @phcgalvão, repetindo, @phcgalvão, você pode interagir por aqui, como faz o Valmir Astenreiter, de Belo Horizonte. Obrigado, Valmir, pela companhia. Ivo Alves, Caicó, no Rio Grande do Norte, também o Juarez Filho, indo trabalhar, nosso colega, hein? Radialista, viu, Ricardo Garcia? indo trabalhar e acompanhando a CBN. E muito obrigado também pela mensagem que chega do nosso ouvinte, o Gilmar Oliveira Machado, também via Instagram no @phcgalvão. Vamos abrir espaço para a Isis Tassiarini, tem informações sobre uma mudança importante aí no tempo de licença maternidade para quem adota.
4: O direito vale tanto para as mães do regime CLT como para servidoras públicas estatutárias. Para as mães biológicas, o afastamento começa a contar a partir do 9º mês de gestação, do parto ou da alta hospitalar do recém-nascido. No caso da mãe adotiva, o tempo começa a valer a partir da adoção ou da obtenção da guarda para fins de adoção. A decisão vale para as licenças aplicadas a partir de agora, ou seja, essa equiparação não é retroativa. A CLT já considerava o mesmo prazo de licença para mães biológicas e adotantes para fins de licença maternidade, mas algumas leis traziam diferenças e previa só 90 dias se a criança adotada tivesse até um ano e 30 dias se a criança tivesse mais de um ano, mas o STF entendeu que essa distinção viola a Constituição. A decisão foi unânime. O relator, o ministro Alexandre de Moraes, considerou que a licença maternidade é uma proteção constitucional à criança, à maternidade e ao vínculo familiar. O ministro Nunes Marques pontuou que a diferença do regime de trabalho não importa para o filho.
5: A meu ver, o regime jurídico, seletista, estatutário, militar ou outro, pode disciplinar inúmeros aspectos da relação de trabalho ou funcional, mas não pode alterar a intensidade da proteção constitucional devida à maternidade e à infância. A criança não necessita de mais ou menos cuidado conforme sua mãe seja empregada, servidora ou militar.
4: Já o ministro Cristiano Zanin destacou que a Constituição não depende do vínculo profissional da mãe.
6: Para que haja, de fato, o reconhecimento da licença maternidade em período idêntico, seja para as mães biológicas, seja para a maternidade adotiva. E também quanto, enfim, a aplicação dessa compreensão, como eu disse, independentemente do regime jurídico do vínculo estabelecido pela mãe biológica ou pela mãe adotante.
4: O STF, porém, rejeitou o pedido para permitir o compartilhamento da licença parental. Os ministros entenderam que cabe ao legislativo definir como os períodos de afastamento vão ser repartidos entre os integrantes do núcleo familiar. De Brasília, Isa Stassiarini.
0: 4:30, espaço aberto agora para Matheus de Souza.
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0: quinta-feira, 24 de setembro de 2026. A Polícia Federal identificou que a lobista Roberta Luxinger ordenou que o motorista dela fizesse pagamentos em dinheiro vivo a dois servidores do Ministério do Desenvolvimento Social. Os depósitos foram feitos em 2023. A pasta fechou um contrato com um empresário de tecnologia representado por Roberta 6 meses após os pagamentos. Ela é investigada em conjunto com Fábio Luiz Lula da Silva, o Lulinha, filho do presidente Lula, em 3 inquéritos sob suspeita de corrupção e tráfico de influência. Em nota, o Ministério do Desenvolvimento Social negou que tenha havido qualquer tipo de favorecimento na licitação de serviços de tecnologia. Presidente interina da Venezuela, Delcy Rodríguez, afirmou durante discurso na Assembleia Geral da ONU que haverá eleições no país. Apesar da promessa, ela não apresentou uma data para o pleito. Ela afirmou que o governo iniciou um diálogo com setores da oposição para estabelecer um processo em condições de igualdade. No discurso, Rodríguez criticou o que chamou de interferência estrangeira nos assuntos internos do país, dizendo que interesses externos ao bem-estar dos venezuelanos influenciaram a vida política no país. Ela agradeceu ao presidente Donald Trump pela disposição de retomar relações diplomáticas com a Venezuela e afirmou que o país não pretende abrir mão da soberania. O presidente da China, Xi Jinping, se reúne hoje com o presidente Donald Trump na Casa Branca. O líder chinês chegou nos Estados Unidos ontem. Ele deve pressionar o americano a suspender as vendas de armas a Taiwan. O desenvolvimento de tecnologias de inteligência artificial também está no radar das relações entre as duas maiores potências do mundo. O horário de Brasília, 4h33.
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2: Quatro e 34.
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0: Muito bem, aqui no CBN Madrugada, espaço para aquele nosso papo semanal com o professor economista Gilberto Braga. CBN valorizando seu bolso. Gilberto, muito bom dia, tudo bem?
1: Bom dia, Paulo Galvão, tudo bem com você?
0: Tudo ótimo. Bom, temos hoje aí vários indicativos que nos parecem preocupantes. Eu queria saber a sua posição, o que está acontecendo. O petróleo, por exemplo, né, vinha caindo bastante nos últimos dias e nesta quarta-feira chegou a subir mais de 4%. O petróleo Brent, o dólar também, uma alta bastante significativa, 1,28%, bateu em 5,16, bolsa de valores em queda. O que que moveu tudo isso, hein, Gilberto?
1: Olha, são todos assim eventos que formam uma tempestade perfeita, porém com causas que não necessariamente estão diretamente correlacionadas, né? Então a gente pode dizer que a questão do petróleo tem muito mais a ver com o conflito do Oriente Médio, embora ele possa ser indiretamente causado pelos Estados Unidos como ator e etc, mas é a elevação da tensão lá na região que leva a uma preocupação maior com o petróleo. Então o que nós temos visto é que o petróleo ele tem subido de alguma maneira de forma bastante consistente, né? Os contratos futuros, que são os contratos de compra e venda de Brent, já com vistas ao futuro, mostrando uma tendência de alta. E isso, se a gente for olhar, por exemplo, só o diesel no ano, em termos americanos, pegando em dólar, subiu 80% o preço no varejo para o consumidor lá dos Estados Unidos. Então, isso começa a fazer uma correlação indireta do que ocorre no Oriente Médio com a questão dos Estados Unidos. Então nós temos lá nos Estados Unidos uma inflação altíssima, uma eleição em que o presidente Donald Trump está jogando as últimas cartadas, prometeu até distribuir dinheiro para quem votar no Partido Republicano, né? Algo assim inédito, né, Galvão? Você que é um especialista em políticas internacionais, em relações internacionais, eu nunca vi no Brasil pagar pro eleitor é crime. Lá fora pode, Galvão?
0: Não poderia também. Agora, o que não faltam são ações inéditas nas relações internacionais com o Donald Trump lá na Casa Branca, né? Ele age de uma forma que foge completamente ao rito, ao histórico democrático dos Estados Unidos, e essa é mais uma, né? E o que mais preocupa, né, Gilberto, é que o negócio é descarado, né? Parece que ainda é mais preocupante, porque um candidato achar que pode falar um negócio desse assim abertamente é realmente perceber que a gente está vivendo um outro mundo, né?
1: Sim, e os títulos americanos dispararam, né? A questão de em cima de uma declaração lá do Fed, que é o Banco Central Americano, de que eles estão preocupados com a inflação, enquanto o Donald Trump está tudo muito bem, tem feito até um discurso lá na ONU dizendo que os americanos estão ganhando muito dinheiro com toda a política externa, com todo o

0: Então, o dólar começa a ter uma valorização no mundo, no sentido de as pessoas quererem dólar para comprar títulos americanos, esperando o aumento dos juros num país que tem, teoricamente, os títulos mais seguros do mundo para o investidor, aqueles que oferecem menos risco, né?
1: E bastante preocupante isso, não é, Gilberto? A gente sempre lembra o nosso ouvinte que quando os Estados Unidos aumentam a sua taxa de juros, os títulos americanos, que já são os mais seguros, os mais procurados do mundo, eles ganham ainda mais atratividade. E aí isso acaba dificultando a tarefa do Banco Central de baixar os nossos juros, né? Porque de certa forma o nosso juro elevado, apesar de prejudicar a nossa economia, que isso é um freio na economia, ele acaba atraindo também dólares, né? Que buscam esse investimento, né? Muitas vezes até não na economia real, mas um investimento, né? Que meio que vem e vai, mas que ajuda a segurar o preço do dólar, né? E agora, a partir do momento em que os americanos estão pensando em elevar a taxa de juros, isso dificulta ainda mais a tarefa do Banco Central para baixar a Selic por aqui, né?
0: Ah, com certeza, mas só esclarecendo que eles não falaram que vão aumentar. Isso é, o mercado vive de especulação, mas quando ele diz que está preocupado, e eles conhecem a receita tradicional, né? A receita liberal, que o remédio que se normalmente receita para baixar a inflação, para fazer os preços caírem, é você desestimular o consumo, e aí você faz isso encarecendo o crédito, encarecendo o custo do dinheiro, aumentando a taxa de juros. Então é o raciocínio, a gente pode dizer, quase que primário para qualquer pessoa hoje que acompanhe finanças, que está bem informada, que de alguma maneira tem um conhecimento, a gente pode dizer, básico sobre o funcionamento dos mercados. Então isso fica todo mundo com a ideia do radar ligado, com a probabilidade que os juros americanos venham necessariamente ter uma elevação no futuro muito rápido. Sim. Então, como o mercado se antecipa, esse é o movimento que explica tudo isso, Galvão.
1: Agora, em relação ao aumento do preço do petróleo, Gilberto, a gente sabe que essa elevação provoca aumento no preço dos combustíveis, gera inflação, aí está um aspecto de muita preocupação. Agora, queria que você falasse também sobre o outro lado, né, que é o fato de a Petrobras está tendo aí lucros exorbitantes com esse preço do petróleo nas alturas. O próximo balanço aí do próximo trimestre deve mostrar ainda mais, né, e em que medida o Estado, né, o Tesouro Nacional, né, como principal acionista da Petrobras, também não acaba se favorecendo com esses valores aí, hein?
0: O lucro vem mais alto, né? E isso é bom para uma série de atores desse mercado, né? Então a Petrobras ganha, o governo arrecada mais, porque ele criou um imposto nesse momento aí, uma sobretaxa nas exportações, e a Petrobras exporta bastante petróleo, né? Então o governo arrecada mais, vários municípios brasileiros também arrecadam, porque o royalty é um percentual do preço do petróleo. Então quando o preço aumenta, aquilo que é calculado como valor a ser repassado para os municípios também aumenta. Então todos os estados produtores ganham mais, os municípios que também são beneficiados recebem mais. Então tem um monte de gente que ganha. Agora quem perde teoricamente é o consumidor, mas recentemente que nós temos visto é que o governo tem utilizado pesos aí para tentar diminuir o valor do preço dos combustíveis. Então tem tanto, você tem um subsídio, esse subsídio ele tem sido revisado e renovado periodicamente para diminuir o impacto dos preços para o consumidor final, e existe também uma questão tributária que precisa ser melhor resolvida. E sempre naquilo que a gente vem falando aqui nas nossas colunas, Galvão, nos nossos bate-papos, de que sempre se esperava que essa guerra fosse ser uma guerra rápida, justamente pelo tamanho da potência dos Estados Unidos, potência bélica em termos de armamentos, tecnologia, recursos. E o que a gente vê é que, na prática, um país

0: mais pobre, com menos tecnologia, ou que não se tinha tanta informação da sua capacidade de resistência, consegue, de alguma maneira, manter um conflito por muito tempo, e hoje já não se fazem mais apostas de quando é que esse conflito vai acabar. A diplomacia parece que vai e volta, mas não resolve, né? Então agora tivemos aí uma possibilidade de um novo início de conversações lá entre salas da Assembleia Geral da ONU entre Estados Unidos e Irã. Vamos ver se a coisa avança. Então o petróleo ele fica flutuando, fica utilizando a expressão que os economistas gostam, os preços ficam voláteis, né? Ou seja, eles funcionam, para usar uma linguagem que a gente usa em sala de aula, uma gangorra. Uma hora está alto, uma hora está mais baixo, mas na média ele vai ficando mais alto se você compara a um ano atrás, a 6 meses atrás. Então isso tudo acaba mirando. A capacidade que o Estado tem de fazer essa compensação, ou seja, de impedir que o preço mais caro do petróleo chegue para o consumidor brasileiro no preço generalizado dos produtos, devido à nossa malha logística totalmente dependente do transporte, do frete rodoviário, é pequena. Então, em determinado momento, isso vai acabar sendo repassado se o preço não cair, se a guerra não acabar. Isso não vai acontecer provavelmente esse ano, estamos em período eleitoral e não se faz uma mexida dessa num momento como esse, Galvão.
1: Professor economista Gilberto Braga, temos mais 2 minutinhos aqui. Gilberto, queria a sua palavra. A gente tem ouvido aí o presidente Lula falar da possibilidade de acabar com as bets, vira e mexe ele destaca o problema que esse tipo de atividade está provocando nas famílias brasileiras. São bilhões de reais, inclusive de gente que recebe Bolsa Família, que estão escorrendo para essas empresas, muitas delas internacionais, que até pouco tempo atrás nem imposto pagavam, né? E o Jornal o Globo traz uma reportagem muito interessante que você destacou. Que para o presidente Lula acabar com essa história aí não vai ser muito fácil, né? Tem algumas questões burocráticas, contratuais que podem dificultar, não é?
0: É, até porque essas empresas todas, as que são legais, a gente não está falando aqui das empresas ilegais que exploram de maneira irregular as apostas, sejam elas esportivas, seja jogo tipo jogo do tigrinho ou coisas que são cassinos disfarçados, e esse a gente sabe que na prática o risco é muito maior, porque você sabe que o jogo é sempre feito pro dono do cassino ganhar, né? Então um apostador ganha, mas quem nunca perde é o dono do cassino, né? Então a aposta esportiva ela pode ser bem feita, pode ser regular, mas ela é um risco, e a gente sabe do nível de endividamento que existe hoje no país, e boa parte desse endividamento tem uma contribuição que a gente não sabe qual, mas que é relevante, das apostas esportivas. E como você falou, isso para muita gente é investimento, quando na verdade as pessoas não entendem que não é. Isso é risco e a probabilidade de ganhar é pequena, né? Então essa é uma questão. A proibição ela entra dentro de um caráter difícil, porque estamos em período eleitoral, e se você tiver a proibição de uma hora para outra, o governo teria que reembolsar alguns bilhões que essas empresas pagaram para o governo para ter, como se fosse aí uma espécie de direito de explorar a atividade. Por outro lado, é uma atividade que, por mais que não se queira, ela recolhe impostos, ainda que possam ser, uma discussão interessante, aumentados para o futuro, né? Então, existe uma questão que a atividade, quando legalizada, ela recolhe tributos, e hoje isso também é relevante para o governo federal. E, por outro lado, tem a politização entre os principais candidatos, e acusações de parte a parte, em que governo aconteceu isso, quem foi que deixou regulamentar, por que que não proibiu, por que que... Então, há uma politização, e nessa reta final de campanha, existe em estudos dentro do Palácio do Planalto, a possibilidade do presidente Lula, como mais uma tentativa de reforçar, digamos assim, o seu rol de medidas na linha do reajuste do Bolsa Família, para tentar atingir mais eleitores, seria a proibição das bets de uma maneira bastante radical. Já há oposição dos times de futebol, né, que hoje são majoritariamente, acho que quase todos, bancados, patrocinados em algum momento por essas bets. Elas são a principal patrocinadora da maioria dos principais clubes brasileiros, né? Então, se é proibir seja a publicidade ou o jogo, isso afeta também o campeonato brasileiro, afeta a Série A, a Série B. Então, é uma decisão que precisa ser tomada com muito cuidado, sobretudo nesse momento que nós vivemos, porque qualquer coisa tem consequências para o bem e para o mal, Galvão.
1: Muito bem, professor e economista Gilberto Braga, sempre valorizando o seu bolso aqui na CBN. Gilberto, mais uma vez, muito obrigado, uma ótima semana e até a próxima, hein?
0: Um abraço a todos e até semana que vem.
1: 4:51, agradecer a participação da ouvinte, do ouvinte CBN, muitas mensagens continuam chegando por aqui, via WhatsApp, pelo 11 999 11 9981. Dão de Moreno, Pernambuco, na escuta do CBN Madrugada. Bom dia, que chega do nosso ouvinte, o José Miranda, de Teresina, no Piauí, via YouTube. Pessoal que troca ideias no chat, Helene Santos, obrigado, Helene, pela companhia. Haroldo Fernandes, direto de Fortaleza. Augusto Souza Rosa, de Bauru. Cristino Pessoa, Pernambuco. Jaboatão dos Guararapes, Paulo Roberto Matei, também trocando ideias com os demais ouvintes via YouTube, aqui no nosso canal. Você que está por aqui, aproveita, dá um like na nossa transmissão, que a gente agradece demais, não é, Ricardo Garcia? É isso aí. Ou então via Instagram, você pode interagir também aqui pela rede social, no Instagram, no arroba PHC Galvão. Repetindo, arroba PHC Galvão. O Jota Teles está interagindo por aqui, muito obrigado. Também o nosso ouvinte, o Nagel Noronha. Nagel também pelo Instagram. O Didi, de Uberaba, Minas Gerais, também no arroba PHC Galvão. Muitíssimo obrigado. 4:52, nós vamos fechar o CBN Madrugada hoje, meu caro Ricardo Garcia, ouvintes aqui da CBN, com a Isis Tassiarini. Tem uma reportagem singela sobre duas tartarugas que residem no espelho d'água do Itamaraty.
2: Servidores do Palácio do Itamaraty identificaram que duas tartarugas que vivem no espelho d'água não recebem tratamento adequado. Elas não contam com uma plataforma para tomar sol e ficam 24 horas submersas na água, o que tem gerado amolecimento dos cascos. Além disso, elas não recebem alimentação adequada. Procurado pela reportagem CBN após a denúncia dos servidores, o Itamaraty informou que não sabia da existência dos animais e que vai providenciar a retirada das tartarugas. Os órgãos ambientais, como o IBAMA e o IBRAM, também disseram desconhecer a existência das tartarugas. E o IFAM, responsável pelo patrimônio tombado da cidade, também disse que não sabia dos animais, mas afirmou que não tem competência para acompanhar o caso. Quem trabalha no Palácio do Itamaraty diz que os animais estão ali há pelo menos 3 anos e as condições precárias passaram a preocupar os servidores. Um deles, que preferiu não ser identificado, disse que o cenário é de completo abandono.
3: Elas não estão num espaço adequado para viver. Tem uma questão também da alimentação que é fornecida pelo pessoal, né, que cuida ali do jardim, mas também ninguém sabe quem é o responsável oficialmente por essa alimentação.
2: Outra pessoa que trabalha no Itamaraty e também não quis ser identificada diz que nunca viu ninguém cuidando ou fiscalizando a saúde das tartarugas com atendimentos veterinários.
3: Realmente muito grave, porque devido a essa longa exposição na água, desde que elas foram colocadas aqui, o casco tem amolecido e afundado. Não tenho visto esses últimos anos também alguém vindo para checar a saúde dela.
2: O Itamaraty informou que desconhece a origem das duas tartarugas e também as condições em que elas estão por lá. E afirmou que o projeto do Espelho d'Água, que foi concebido pelo paisagista Roberto Burle Marx como um envelope de água para a exposição da flora brasileira, não previu no recinto a inclusão de animais que afetariam o adequado desenvolvimento das espécies vegetais presentes no local. O Itamaraty disse ainda que vai realocar as tartarugas com um órgão ambiental competente, mas não informou qual. O IBAMA informou que o Ministério das Relações Exteriores pode pedir apoio para a destinação adequada das tartarugas, tanto ao IBAMA quanto ao Instituto Brasília Ambiental, o IBRAM, e também ao Batalhão Ambiental da Polícia Militar, mas que até agora não recebeu nenhuma comunicação ou solicitação de providências em relação ao caso. Já o Instituto Brasília Ambiental informou que não há registro formal na ouvidoria de qualquer denúncia relacionada às tartarugas do Itamaraty e que, após ser acionado, pode fazer uma visita ao local para avaliar o estado de saúde dos animais e se são espécies silvestres ou exóticas. Só depois dessa análise é que decidem para onde os animais vão ser levados. De Brasília, Isa Stassiarini.
1: Então é isso, né? 4h56, o Marco Seta, de Campo Grande, Mato Grosso do Sul, tá por aqui, trabalha na madrugada, mas está ligado em toda a programação da CBN. Zé Carlos Fascina, de Limeira, também manda sua mensagem. Edna Rodrigues, de Guarulhos, na Grande São Paulo. E, para fechar, agradecer o bom dia que chega de Rio das Contas, Rio de Contas, na Bahia, Chapada Diamantina. É o Pedro Munhoz que está na nossa companhia. Ponto final na edição desta quinta-feira aqui do CBN Madrugada. Produção da Karina Almeida, trabalhos técnicos com Ricardo Garcia.
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1: Vem aí Matheus de Souza com o repórter CBN e, na sequência, o Frederico Goulart comanda o CBN Primeiras Notícias. Agradeço mais uma vez a sua audiência. Você tem uma excelente quinta-feira e meia-noite estamos de volta e eu espero você. Tchau.
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0: quinta-feira, 24 de setembro de 2026. O corpo do cantor Rick, da dupla com Renner, será velado e enterrado em Sorocaba, no interior de São Paulo, nesta quinta-feira. Segundo a assessoria da dupla, a despedida será apenas para familiares e amigos. O artista foi uma das 5 vítimas da queda de um helicóptero em Urubici, na Serra de Santa Catarina. O Banco Central anunciou ajustes nas regras para o mercado de ativos virtuais, como as criptomoedas em carteiras sob custódia do próprio usuário. Uma das principais mudanças determina que transferências de criptoativos de valores a partir de 10 mil dólares passem a ser comunicadas ao Conselho de Controle de Atividades Financeiras. Segundo o BC, a medida busca ampliar a capacidade de monitoramento das operações fora de instituições autorizadas. As novas regras entram em vigor em 1º de outubro. O secretário do Tesouro da Casa Branca afirmou que os Estados Unidos e a China concordaram em estender até janeiro a trégua comercial, que expiraria em 10 de novembro. A declaração foi feita à Fox News horas após uma reunião com o vice-primeiro-ministro chinês. Segundo o secretário, a medida dará mais tempo para que os dois países negociem um acordo mais amplo. No horário de Brasília, 4h59.
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1: E aí, tudo bem? Bom dia, 5 horas da manhã, vamos acordar porque está começando mais uma edição do CBN Primeiras Notícias. É o despertador tocando, você tá aqui na CBN e até às 6 da manhã te faço companhia com a nossa equipe pelo radinho. Você que quer assistir, já sintoniza as nossas plataformas digitais, plataformas de vídeo, vai lá no Globoplay, vai lá no YouTube, estamos no ar com imagens. Vamos acordando o Brasil inteiro, fazendo o nosso giro, trazendo aí o amanhecer, onde já clareou, onde já tem sol, onde tem chuva, prestação de serviços, destaques do dia, agenda dessa quinta-feira. É, hoje é quinta-feira, já estamos aí na reta final da semana, dia 24 de setembro de 2026, são 5 horas e 1 minuto. 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Para coroar também pode mandar o seu bom dia, sua mensagem, porque o chat já está aberto, bombando desde antes do programa entrar no ar. 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Estou aqui mais uma vez na companhia de Clara Simão. Tudo bem com você, Clara? Bom dia.
2: Bom dia, Fred. Bom dia para os nossos ouvintes. Vamos para mais um dia.
1: Bora.
2: Hoje tem bastante coisa. Ontem teve Quest.
1: Gostamos.
2: É.
1: Gostamos do noticiário assim, recheado, agitado,
2: recheadíssimo,
1: né? E hoje é quinta-feira. Quinta-feira, você sabe, aqui no Primeiras Notícias é o pré-sextou, né?
2: Pré-sextou.
1: A gente já tem esse mantra. Já entramos no clima, na vibe da sexta-feira. Você gosta de uma sexta-feira, que eu sei, né?
2: Eu gosto, Fred. Eu gosto. Ver meus amigos, encontrar a galera.
1: Muito bom, muito bom. Tá chegando. Sábado, domingo.
2: É.
1: Tá de folga, tá de plantão?
2: Não tô. Sábado eu trabalho.
1: Né?
2: Tô por aí.
1: Mas mesmo assim, a sexta-feira é bom. Mesmo assim. Manhã, sexta-feira, aqui no Rio de Janeiro continua chovendo, né? Aquele tempo meio mais ou menos, região sul e sudeste, a primavera começando. Você que tá acordando aí nessa preguicinha, vai participando aqui com a gente, falando como é que tá o tempo aí na sua cidade, na sua região também. Olha só, a gente abre o programa sempre com as três principais notícias do dia, né? São aquelas três notícias que vão pro podcast do PN, que você encontra nos principais tocadores de áudio, no Spotify, no Deezer, em todas essas plataformas. Seguimos acompanhando a campanha. Faltam 10 dias pra eleição.
2: 10 dias, Fred, meu Deus.
1: Dia 4, né? 4 de outubro.
2: Tá
1: todo
2: chegando.
1: Todo mundo aí prontinho já pra aquele encontro com as urnas, né?
2: Sim.
1: Tão aguardado encontro com as urnas. Vamos falar sobre novidades. Ontem os candidatos estiveram em São Paulo, a maior parte deles. Algumas declarações importantes. No caso do presidente Lula, que é candidato à reeleição, ele, junto com a equipe econômica, a equipe, o núcleo duro ali do governo federal, decidiu mesmo acabar com as bets, um anúncio que foi feito antecipadamente na semana passada, e agora a grande repercussão, essa cartada na reta final da campanha para tentar também, né, de alguma maneira, movimentar as intenções de voto, já que a disputa está tão acirrada entre ele e Flávio Bolsonaro. Uhum. Disputa está tão acirrada. E ontem teve pesquisa Quest, você comentou aí, né?
2: É, mais uma pesquisa Quest, Fred.
1: Mais uma pesquisa nos estados, vários estados brasileiros, e também o apontamento de como é que tá a disputa presidencial nos estados, principalmente no Sudeste. Houve um acirramento aí nas últimas semanas. Vamos falar sobre uma decisão importante também no Supremo Tribunal Federal. Ontem os ministros... Ontem não teve baixaria, bate-boca,
2: não,
1: né?
2: Não, hoje foi tranquilo,
1: ministros,
2: né?
1: Ministros do Supremo, né?
2: Voltamos ao... tecnicamente normal, né, Fred?
1: É, mais ou menos, né? Mais ou menos. Até segunda ordem.
2: Até segunda
1: novos
2: ordem.
1: Escândalos aí surgirem. Mas ontem teve um debate importante no Supremo Tribunal Federal sobre licença maternidade. Os ministros decidindo igualar o período de licença entre mães biológicas e mães adotivas, atendendo aí uma demanda da sociedade. Esses três assuntos abrem o programa, mas até às 6 da manhã tem muito mais. Você é o nosso convidado, você é a nossa convidada. Tem as capas dos jornais com a Clara Simão daqui a pouquinho. Os jornais estão bons hoje? Estão agitados?
2: Estão agitados.
1: Tem algumas coisas aí que vão repercutir, né?
2: Quentíssimos.
1: Vamos trazer a previsão do tempo, nosso giro com as afiliadas pelo Brasil. Tem o CBN Agro, tem muita coisa. Então, vambora. CBN Primeiras Notícias já começou.
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1: O presidente Lula bateu o martelo e deve editar nos próximos dias uma medida provisória para acabar com as BETs. Ele se reuniu com os ministros da Fazenda, Planejamento e Casa Civil ontem e determinou que eles façam os ajustes finais no texto para barrar a operação das plataformas de apostas online. A equipe de Lula também avalia acionar a justiça para obrigar as empresas do setor a ressarcir os cidadãos que se endividaram por causa dos jogos. A campanha petista à reeleição transformou o assunto em bandeira central na reta final da disputa e tenta associar o senador Flávio Bolsonaro, o candidato do PL, aos prejuízos causados pelos jogos de azar. Ontem à noite, num ato político com artistas no Rio de Janeiro, o presidente Lula voltou a dizer que vai acabar com as apostas online no Brasil.
3: Em nome da boa política, em nome da sociedade brasileira, que a gente vai acabar com isso e os times que aprendam a viver sem lavagem de dinheiro.
1: Pela primeira vez na campanha, o senador Flávio Bolsonaro se pronunciou sobre o setor das bets. Durante a transmissão ao vivo de uma live ao lado do governador Tarcísio de Freitas e do prefeito de São Paulo, Ricardo Nunes, o candidato do PL prometeu acabar com os cassinos online e com o jogo do Tigrinho, mas indicou que as bets serão mantidas.
4: Eu sou contra jogos de qualquer forma, né? Mas aposta em jogos reais, um jogo de futebol, um jogo de vôlei, um jogo de tênis, você tem alguma forma, né, de controle, vamos dizer assim.
1: Um novo indício de proximidade de Flávio Bolsonaro com Daniel Vorcaro deve movimentar a campanha do candidato do PL hoje. A revista Piauí trouxe informação de que o senador voou com a mulher e as duas filhas dos Estados Unidos para o Brasil num jatinho do banqueiro. A viagem aconteceu no dia 19 de janeiro de 2025, de Fort Lauderdale a Brasília. A aeronave é a mesma utilizada 7 meses depois pelo ministro do Supremo, Alexandre de Moraes, e a mulher, a advogada Viviane Barsi de Moraes. A quarta-feira de campanha, entre os demais candidatos presidenciáveis, foi concentrada no estado de São Paulo. E quem acompanhou e traz os detalhes é o repórter Luiz Delboni.
5: Renan visitou cidades do interior e defendeu o combate ao tráfico de drogas na chamada Rota Caipira. O candidato do Missão foi outro que alfinetou o presidente Lula.
6: O Lula é um sujeito pró-bandido. O PT sempre teve uma relação muito estranha com o Comando Vermelho em muitos estados do Brasil. O Ceará e a Bahia são estados em que a polícia não pode atuar de verdade contra o crime organizado.
5: Caiado visitou a Biblioteca Pública Mário de Andrade, na capital paulista, e disse que vai alterar o texto do projeto de reforma tributária.
7: O atual projeto do governo de reforma tributária exclui todos os fundos de apoio à cultura no Brasil.
5: Outro candidato que cumpriu a agenda na capital paulista foi Augusto Cury. O candidato do Avante visitou o Instituto Bacarelli, na região do Heliópolis, e acompanhou a rotina da organização. Cury reforçou que não há possibilidade de apoiar Lula ou Flávio em um eventual segundo turno das eleições.
8: Zero de chance de se alinhar na Lula, porque o modelo econômico está asfixiando completamente o país. Em segundo lugar, a ética de Flávio Bolsonaro é completamente insana e insuportável, zero de chance de se alinhar com ele.
1: Ainda no assunto eleição, há 10 dias do pleito, uma nova rodada de pesquisas estaduais do Instituto Quest confirmou uma leve recuperação do presidente Lula no Sudeste, apesar da ampliação da vantagem de Flávio Bolsonaro no Rio de Janeiro. Os números revelam uma oscilação positiva do presidente em São Paulo e Minas Gerais no segundo turno, estados decisivos na eleição. No primeiro turno, em Minas, nosso principal estado pêndulo, Lula passa de 31% para 35% e Flávio de 27% para 30%. No cenário de segundo turno, Lula oscilou 3 pontos para cima e está empatado numericamente com Flávio, com 40% das intenções de voto. Na rodada anterior, o senador aparecia com 3 pontos de vantagem. Em São Paulo, maior colégio eleitoral do país, o Instituto Quest apontou um quadro de empate técnico entre os dois líderes no limite da margem de erro. No primeiro turno, Flávio Bolsonaro aparece numericamente na frente com 34% das intenções de voto, enquanto Lula registra 31%. No segundo turno, Lula oscila 3 pontos positivos e Flávio 1 ponto. A distância, que era de 8 pontos há 2 semanas, caiu para 6. Flávio tem 42% das intenções de voto no estado contra 36% de Lula. No Rio de Janeiro, o senador Flávio Bolsonaro lidera a corrida presidencial com 37% das intenções de voto, abrindo 7 pontos percentuais sobre Lula, que aparece com 30%. No cenário de segundo turno no Rio, Flávio tem 44% e Lula 36%. Na TV Globo, o CEO da Quest, o pesquisador Felipe Nunes, destacou que a recuperação de Lula nos maiores colégios eleitorais do país mostra que a eleição está aberta e a chance de decisão do pleito para presidente no primeiro turno é baixa.
9: Se Minas é a bússola nacional, é claro que esse empate numérico mostra como a eleição está de fato aberta no Brasil.
10: Na minha avaliação, e claro que isso aqui é só uma, né, uma forma de enxergar a partir desses dados, para que a eleição terminasse no primeiro turno, é para qualquer um dos dois nomes, a gente teria que ver desaparecer as alternativas à polarização, elas teriam que ir quase a zero, e dois, todos teriam que ir para um único candidato.
1: E hoje sai mais uma pesquisa Datafolha sobre a disputa presidencial. O levantamento divulgado na quinta-feira da semana passada mostrou um empate técnico no primeiro e no segundo turno. O Instituto também fez entrevistas de intenção de voto em 4 estados e no Distrito Federal. Os números também vão ser divulgados nessa quinta-feira. O Supremo Tribunal Federal equiparou o tempo de licença maternidade para mães biológicas e adotivas. A partir de agora, todas vão ter direito ao afastamento por 120 dias, que podem ser prorrogados por mais 60 dias. Isa Stassiarini.
11: Oi, Fred. O direito vale tanto para as mães do regime CLT como para servidoras públicas estatutárias. Para as mães biológicas, o afastamento começa a contar a partir do 9º mês de gestação, do parto ou da alta hospitalar do recém-nascido. No caso da mãe adotiva, o tempo começa a valer a partir da adoção ou da obtenção da guarda para fins de adoção. A decisão vale para as licenças aplicadas a partir de agora, ou seja, essa equiparação não é retroativa. A CLT já considerava o mesmo prazo de licença para mães biológicas e adotantes para fins de licença maternidade. Mas algumas leis traziam diferenças e previa só 90 dias se a criança adotada tivesse até 1 ano e 30 dias se a criança tivesse mais de 1 ano. Mas o STF entendeu que essa distinção viola a Constituição. A decisão foi unânime. O relator, o ministro Alexandre de Moraes, considerou que a licença maternidade é uma proteção constitucional à criança, à maternidade e ao vínculo familiar. O STF, porém, rejeitou o pedido para permitir o compartilhamento da licença parental. Os ministros entenderam que cabe ao legislativo definir como os períodos de afastamento vão ser repartidos entre os integrantes do núcleo familiar.
1: Agora, pelo horário de Brasília, são 5:13.
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13: Bom dia a você, ouvinte da Rádio CBN aqui em São Paulo. Agora são 5:03, virando para 5:14. Quem fala com você é o Matheus de Souza, trazendo aquele nosso primeiro giro de notícias locais daqui de São Paulo, da região metropolitana. É, a gente começa pelo tempo, que hoje é mais um dia frio aqui pra gente, máxima de 19, mínima de 13, mas, pelo menos por enquanto, é o último dia dessa friaca que a gente tem passado. Amanhã já vai estar mais quentinho, mais agradável, mínima de 15, máxima de 26. No sábado, mínima de 16, máxima de 29. E no domingo, máxima de 26. E vai indo assim, viu? Só esfria de novo na quinta-feira que vem, que vai fazer 20 graus. De segunda até quarta-feira, máximas de 30 graus ou mais. Então, realmente uma melhora para quem gosta de calor, assim como eu aqui em São Paulo. Indo agora para os transportes, pelo menos por enquanto, nenhuma intercorrência nos transportes sobre trilhos na cidade. Pro no trânsito, a zona com mais problemas é a Zona Leste, que tem 3 quilômetros de lentidão. As outras têm entre 2 e 1. O destaque é a Radial Leste, pouco depois da Estação Guilhermina Esperança, até a Avenida Doutor Bernardino Brito Fonseca de Carvalho. Então, para você ouvinte lá das regiões de Itaquera e da Cidade Líder, pode ser meio complicado para chegar na Radial Leste agora. Agora, mudando de assunto para o noticiário policial, notícia muito triste que aconteceu na Grande São Paulo: um comerciante morreu ontem após ser baleado durante um assalto à loja de assistência técnica dele na rua Benedito Alves Turíbio, em Osasco, na região metropolitana de São Paulo. Uma câmera de segurança mostrou um momento em que o ladrão, usando capacete e uma jaqueta vermelha, entrou na loja e ameaçou o comerciante com uma arma de fogo. Nas imagens é possível ver que ele se aproximou do balcão onde estava o proprietário e permaneceu diante dele por alguns segundos. A vítima, ao se virar para pegar um objeto, é baleada. Na sequência, o criminoso deixou o estabelecimento e fugiu em uma motocicleta. De acordo com informações da Polícia Militar obtidas pelo portal G1, o proprietário do estabelecimento recebeu atendimento emergencial do SAMU e do Corpo de Bombeiros, mas não resistiu aos ferimentos. Equipes policiais fizeram buscas pela região, mas nenhum suspeito foi encontrado. A ocorrência vai ser registrada na 5ª Delegacia de Osasco. São 5:16.
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1: Voltamos com Primeiras Notícias para abrir a agenda dessa quinta-feira, agenda do dia. Hoje, 24 de setembro de 2026, assuntos que terão desdobramentos aí nas próximas horas e a gente vai acompanhar de perto. Por exemplo, o ministro do Supremo Tribunal Federal, Flávio Dino, pode se manifestar nessa quinta sobre o pedido do Partido dos Trabalhadores para que a Polícia Federal abra um inquérito para investigar supostos episódios de interferência estrangeira na eleição brasileira. O PT cita, por exemplo, suspeitas de envolvimento de uma organização americana chamada Rockbridge Network, voltada ao financiamento de campanhas conservadoras e à publicidade paga no exterior em perfis do X favoráveis ao candidato Flávio Bolsonaro. O documento apresentado pelo partido menciona ainda a disponibilização de conteúdos do site Brasil Paralelo e do Estúdio Quinto Elemento, a Academia da Direita, plataformas ligadas ao PL. O pedido foi apresentado ao ministro Flávio Dino em um processo no qual o Supremo já decidiu que medidas impostas por governos estrangeiros não podem produzir efeitos no Brasil sem respaldo da legislação brasileira. Hoje, como eu comentei agora há pouco, também sai mais uma pesquisa, mais uma rodada, pesquisa Datafolha sobre a disputa presidencial. O levantamento vai ser divulgado hoje no final da tarde. Semana passada, a última pesquisa mostrou empate técnico no primeiro e no segundo turno entre Lula e Flávio Bolsonaro. Vamos acompanhar se houve alguma movimentação relevante. O corpo do cantor Rick, da dupla com Renner, será velado e enterrado em Sorocaba, no interior de São Paulo, no dia de hoje. Segundo a assessoria da dupla, a despedida será apenas para familiares e amigos. O artista foi uma das 5 vítimas da queda de um helicóptero em Urubici, na Serra de Santa Catarina. O presidente da China, Xi Jinping, vai se reunir nessa quinta-feira com o presidente Donald Trump dos Estados Unidos na Casa Branca. O líder chinês chegou aos Estados Unidos ontem. Ele deve pressionar o americano a suspender as vendas de armas a Taiwan, por exemplo. O desenvolvimento de tecnologias de inteligência artificial também está no radar nas relações entre as duas maiores potências do mundo. É um encontro importante e histórico que vai acontecer na Casa Branca entre os dois líderes das maiores potências globais da atualidade. Olho também na ONU. O primeiro-ministro de Israel, Benjamin Netanyahu, discursa na Assembleia Geral nessa quinta-feira. Lembrando que no ano passado ele foi vaiado e viu muitas delegações, incluindo a delegação brasileira, deixar o plenário durante o discurso dele. Além disso, ele também vai a Nova York sob ameaça de prisão feita pelo prefeito da cidade de Nova Iorquina, Zohran Mamdani. Na prática, o mandatário da cidade não tem autoridade para isso, Netanyahu é alvo de um mandado de prisão do Tribunal Penal Internacional por crimes de guerra e hoje a presença dele na Assembleia Geral certamente vai dar o que falar. Agora são 5:19.
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1: Maria Clara Sasaki é quem está chegando agora para nos contar como fica o tempo nessa quinta-feira em todo o Brasil.
14: A chuva começa a perder intensidade no sudeste do país, mas ainda temos uma frente fria no oceano que organiza a umidade no interior do Brasil. No período da tarde, as nuvens carregadas se formam e podemos ter chuvas com trovoadas em Minas Gerais, no Espírito Santo, no Rio de Janeiro, na maior parte do centro-oeste e também da região norte do Brasil. Tempo firme mesmo somente em Mato Grosso do Sul, São Paulo e nos estados da região sul do país. A massa de ar frio começa a perder intensidade. Aos pouquinhos, as temperaturas devem subir no período da tarde. Na metade sul, a condição já é de temperaturas um pouco mais elevadas, com predomínio de sol. No nordeste, a sensação de calor continua no interior da região. Bahia, Piauí, Maranhão. Nestas áreas, as temperaturas passam fácil de 35, 36 graus, assim como nos últimos dias. Mas atenção, porque tem instabilidades atuando e essa chuva pode se formar de repente. Nas áreas do litoral do Nordeste, a chuva que acontecer será de baixos volumes acumulados, não atrapalha eventualmente um dia de praia e a temperatura deve ficar em torno de 30 graus na maior parte das capitais. Na região norte do país, as instabilidades predominam principalmente no período da tarde. A chuva mais volumosa atinge o Amazonas e também o estado de Roraima, mas ainda assim não há condições para grande quantidade de água, é apenas pontualmente uma chuva mais significativa. Maria Clara Sasaki, da Clima Tempo para a CBN.
1: Futebol, destaque é para a seleção brasileira. A gente está no meio da data FIFA, né? E o time do técnico Carlo Ancelotti segue em treinamento em Brisbane, na Austrália, para os primeiros amistosos desse novo ciclo, visando a Copa do Mundo de 2030. Amanhã, às 7:00 da manhã, em Brasil e Austrália, serão 3 amistosos, 2 partidas contra a Austrália e 1 contra a seleção da Índia nessa data FIFA. A gente acompanha tudo isso de perto. Outro destaque também, o velocista Pio Alisson dos Santos conquistou a medalha de ouro. Mais um título, mais uma conquista do brasileiro nos 400 metros rasos dos Jogos Sul-Americanos em Santa Fé, na Argentina. Recordista mundial na sua prova principal, os 400 com barreira. O Pio venceu a final com um tempo de 44 segundos e 61 centésimos. E aí ele bateu o recorde do campeonato pelo segundo dia seguido. Com esse resultado, o Alisson dos Santos encerra a temporada de 2026, tendo corrido todas as provas de 400 metros rasos abaixo dos 45 segundos, se colocando como um dos grandes favoritos à medalha de ouro nas Olimpíadas de 2028. Destaques do esporte para você, ouvinte do CBN Primeiras Notícias. Vamos seguir em frente aqui com o nosso programa, porque tá na hora de saber quais são as manchetes dos jornais, os principais jornais do país. Nesse dia que está começando, nessa quinta-feira, 24 de setembro. E para isso eu te faço convite para acompanhar também a nossa transmissão com imagens, porque a Clara Simão vai contar tudo que ela já leu, já achou de mais importante aqui para os nossos ouvintes, e a gente vai mostrar na tela aí no YouTube e também no Globoplay. Não é isso, Clara Simão? Vamos começar o nosso giro?
15: É isso, Fred. Vamos para as nossas manchetes.
1: Começando pela capa do jornal O Globo dessa quinta-feira, Clara. Olha aí na tela. É a manchete do jornal O Globo, trazendo aí a informação de que o candidato Flávio Bolsonaro abriu vantagem sobre Lula no Rio de Janeiro. E o candidato à reeleição Lula avançou em Minas Gerais. Alguns dos recortes, né, dos dados da pesquisa Quest, dados divulgados ontem, que a gente já antecipou aqui para o nosso ouvinte na abertura do Primeiras Notícias. Outra reportagem importante aí na capa do jornal Globo, assim como o celular, né, de Daniel Vorcaro, tem rendido muita notícia aí para os jornalistas brasileiros nas últimas semanas, nos últimos meses. O jatinho de Daniel Vorcaro também, né? A cada dia tem um novo capítulo. E a reportagem que você traz detalhes aí pra gente, já comentei aqui no início do programa, é de que o candidato Flávio Bolsonaro voou com a mulher e as duas filhas dos Estados Unidos para o Brasil em um jatinho de Daniel Vorcaro, não é isso?
15: É isso sim, Fred. Todo dia é uma nova novidade. Ou é celular do Vorcaro, ou é jatinho. É bem por aí mesmo. E essa viagem que você comentou aconteceu no dia 19 de janeiro de 2025, de Fort Lauderdale, uma cidade costeira da Flórida, nos Estados Unidos, com destino a Brasília. Segundo a revista Piauí, Fred, o jatinho foi o mesmo usado por Alexandre de Moraes e a mulher Viviane Barsi 7 meses depois. A empresa que operava o jato Legacy 650, de prefixo PP-NLR, tinha entre seus sócios Vorcaro e o advogado Willer Tomás, que é um amigo próximo de Flávio Bolsonaro. Tomás, ele também aparece como investigado no escândalo envolvendo o INSS e ele também estava a bordo da aeronave. A viagem no avião de Vorcaro não foi um caso isolado na relação entre Flávio e Willer. Durante essa passagem pela Flórida, os dois estiveram juntos no Hard Rock Hotel e Cassino, na região de Miami, segundo a apuração do colunista Lauro Jardim, aqui do Globo, também a comentarista da CBN. O jornal informou ainda que a Polícia Federal identificou ao menos 5 viagens internacionais feitas pela dupla no primeiro semestre do ano passado, com destinos para os Estados Unidos, África do Sul, Portugal e França. A gente até trouxe na última semana esse safari que o Willer Tomás e o Flávio Bolsonaro fizeram na África do Sul. Procurado, o Willer afirmou que jamais fez negócios com Daniel Vorcaro e que só soube que o banqueiro era cotista da mesma aeronave em abril desse ano. Já o Flávio, ele foi procurado anteriormente pelo Globo sobre esses deslocamentos e ele disse manter com o Willer uma relação de amizade legítima. E falou que também tem qualquer tentativa de insinuar irregularidade a partir dessa afinidade pessoal entre os dois. E é isso, Fred. Mais um capítulo aí do jato do Vorcaro.
1: Amizade legítima, mas que está rendendo problemas para Flávio Bolsonaro aí no meio da campanha presidencial.
15: Pois é.
1: E são detalhes de uma reportagem da revista Piauí, né? Inicialmente, sim, um assunto que foi trazido pela Piauí. E o Globo traz aí, confirma e traz na capa na edição dessa quinta-feira. Ainda na editoria Daniel Vorcaro, vamos para a capa da Folha de São Paulo. Também vamos. Temos assuntos relacionados à crise do Banco Master. E a manchete da Folha, você já vê aí na tela da nossa transmissão. Manchete da Folha hoje tenta explicar um pouco, né, Clara Simão, por que o banqueiro Daniel Vorcaro se esforçou tanto, inclusive financeiramente, para conquistar, entre aspas, ou para comprar aí o apoio de representantes do judiciário brasileiro, ministros, sim, né? Ele tinha muito interesse nisso, não é mesmo?
15: Sim, pois é. Então, a Folha, Fred, revela que o Daniel Vorcaro, o ex-dono aí do Banco Master, ele tinha pelo menos 14 bilhões de reais investido em ações judiciais. Foram, assim, 16 processos que dependiam de decisões dos tribunais para que o banco pudesse obter aí lucros muito altos. Nesses casos, Fred, o Master ele comprava uma participação em possíveis indenizações que a União teria que pagar às usinas de álcool e açúcar. Esse mapa dos investimentos aparece em um relatório feito pelo escritório Galdino Advogados em 2024 e entregue ao Banco Central durante a fiscalização do Banco Master. O documento foi pago pelo próprio Vorcaro, Fred. Esses investimentos são chamados de direitos creditórios ou pré-precatórios. Na prática, o banco comprava o direito de receber parte de futuras indenizações. Esse era um dos principais negócios do Master e também ligado à rede de contratos que Vorcaro construiu no judiciário, buscando apoio para teses jurídicas que poderiam transformar essas ações em precatórios. A Advocacia Geral da União diz que existem ao menos 178 casos envolvendo a fixação de preço pelo Instituto nos anos 80 e 90. Muitos desses títulos de direito creditório foram vendidos por essas usinas do mercado e tiveram como compradores e investidores como o Daniel Vorcaro. Fred.
1: Matéria importante que é a manchete hoje da Folha de São Paulo. Essas ações que a Clara explicou de 14 bilhões de reais que estão na origem da influência de Daniel Vorcaro sobre o judiciário brasileiro. E a foto principal aí na capa da Folha é bem interessante, né? Aí são os servidores, funcionários do Tribunal Regional Eleitoral do Distrito Federal fazendo o teste final das urnas eletrônicas. Faz uma linha industrial ali de urna, sim, eletrônica, né?
15: Muito
1: lacrando,
15: legal,
1: fazendo o teste das urnas que em breve vão ser distribuídas aí pelo Brasil inteiro. Primeiro turno, afinal de contas, está chegando. Faltam aí 10 dias para a eleição. Vamos da capa da Folha de São Paulo, fechar o nosso giro agora para a capa do Estadão. O jornal Estado de São Paulo traz, entre os principais assuntos do dia, informações relacionadas a uma operação de ontem da Polícia Federal que teve como um dos principais alvos o cantor Alexandre Pires, cara, Clara Simão. Conta aí pra
15: pois
1: gente.
15: Pois é, Fred. O cantor Alexandre Pires, como você disse, ele foi alvo dessa operação da Polícia Federal que investiga suspeitas de garimpo ilegal, lavagem de dinheiro e falsidade ideológica envolvendo a terra indígena Yanomami, Fred, em Roraima. Segundo a PF, um grupo é suspeito de vender cassiterita, que é um minério extraído ilegalmente da região. O Alexandre Pires e o empresário dele, Matheus Possebon, eles já tinham sido alvo da primeira fase da Operação Disco de Ouro em dezembro de 2023. Agora, nessa segunda fase, a PF busca aprofundar as investigações sobre uma organização suspeita de lavagem de dinheiro, falsidade ideológica e outros crimes, como eu disse anteriormente. Em nota, o advogado do Alexandre Pires, o Luiz Flávio Borges Dorso, afirma que o cantor não tem e nunca teve qualquer envolvimento com garimpo ou extração de minérios, muito menos em uma área indígena, Fred.
1: Jamais a gente poderia imaginar ver o nome de um artista tão querido e tão importante envolvido em denúncias tão graves assim, né? Pois de qualquer forma, estamos aí na fase de investigação, que tudo seja apurado. Vamos seguir acompanhando. São esses os destaques de hoje dos jornais?
15: São sim, Fred. Fechamos.
1: Tá certo. Essa é a Clara Simão com as manchetes do dia. Você confere tudo aqui no Primeiras Notícias, sempre antes do repórter CBN. Tudo que o Globo, o Estadão e a Folha trazem de mais importante. Agora, 5:30, porque somos pontuais, né? 5:30, tá na hora do repórter CBN. E a gente volta já já com outros assuntos dessa quinta-feira para você. Não sai daí.
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0: quarta-feira, 24 de setembro de 2026. Um avião pegou fogo durante a decolagem no Aeroporto Internacional Santa Genoveva, em Goiânia. A pista de pousos e decolagens ficou fechada por cerca de 2 horas. Segundo a companhia aérea Gol, o voo tinha como destino o aeroporto de Brasília e apresentou problemas técnicos em um dos motores. Todos os passageiros desembarcaram em segurança e devem ser acomodados em próximos voos da companhia. A formalização de empregadores e autônomos bateu recorde em 2025, mas 65% do grupo ainda não apresenta CNPJ. Segundo o levantamento do IBGE divulgado ontem, o percentual de registrados chegou a 35% contra 24% no início da série histórica, em 2012. O avanço foi puxado principalmente pelos autônomos, entre os quais a formalização passou de 15% para 27%. Entre os empregadores, 81% aparecem com CNPJ. O primeiro-ministro de Israel, Benjamin Netanyahu, discursou hoje na Assembleia Geral da ONU. No ano passado, ele foi vaiado. Na ocasião, delegações de vários países, incluindo o Brasil, deixaram o plenário durante o discurso do premier. Nas vésperas do discurso, o governo Netanyahu divulgou um vídeo feito por inteligência artificial em que chama os críticos de Israel de papagaios. Ele também acusou a Organização das Nações Unidas de adotar um viés sistemático contra Tel Aviv. Durante a Assembleia, Israel já foi criticada pelo presidente Lula, pelo presidente da França, Emmanuel Macron, pelo secretário-geral da ONU, Antônio Guterres, e pelo rei da Jordânia, Abdullah II. Horário de Brasília, 5h33.
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1: E a gente sempre volta do repórter CBN, abrindo espaço para o Fernando Andrade resumir o noticiário internacional em 3 minutos para você. Hoje, o grande assunto do dia é a presença do presidente chinês Xi Jinping nos Estados Unidos para um encontro com o presidente americano Donald Trump. O que esperar dessa reunião? Fernando Andrade conta agora para você.
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2: Olá, seja bem-vindo ao Mundo em 3 minutos. Hoje começamos com informações sobre a visita do presidente chinês Xi Jinping a Washington. Essa é a primeira viagem de Xi aos Estados Unidos em quase 3 anos. São 3 dias de visita. Hoje, nesta quinta, teremos jantar de Estado com grandes nomes da tecnologia como Tim Cook da Apple, Jensen Huang da NVIDIA e Sam Altman da OpenAI. Haverá também cerimônia militar na Casa Branca com sobrevoos de aviões militares, tudo muito planejado, tudo muito roteirizado. Mas é uma visita cheia de tensões, cheia de divergências em torno de tarifas, de inteligência artificial, Irã, Taiwan, tráfico de drogas, minerais críticos. A questão de Taiwan continua sendo uma das principais áreas de tensão. Xi vai pressionar Trump a reduzir as vendas de armas para Taiwan, como já fez anteriormente. Em dezembro passado, o governo de Trump aprovou uma venda de armas de US$11 bilhões para Taiwan, a maior da história. Sobre tarifas, a trégua comercial de 11 meses entre os dois termina agora em novembro. Um cenário aqui seria a redução das tarifas em setores específicos. Irã. Washington acredita que Pequim poderia usar sua influência sobre Teerã, mas não está claro se Xi Jinping ajudará Trump. A China é o maior parceiro comercial do Irã. E olha, Trump já ameaçou sanções contra países que mantivessem negócios com o Irã. Ó, nada aconteceu com os bancos chineses. Bem, Xi Jinping aparentemente chega numa posição mais forte. Embora tenha problemas internos, tipo desemprego entre os jovens principalmente, consumo continua fraco, governos locais acumulando dívidas e a crise imobiliária persistente, é Trump que enfrenta uma forte queda na aprovação e ainda tem eleições de meio de mandato se aproximando. Ó, não haverá coletiva, nada disso. Cada um vai divulgar anúncios separados, destacando aquilo que cada lado quer transmitir ao seu público. Agora falamos sobre o discurso do presidente do Irã, Massoud Pezeshkian, na Assembleia Geral da ONU. Olha só, ele se tornou o primeiro líder cujo país está em guerra com os Estados Unidos a discursar na Assembleia. Um dia após ouvir do presidente americano Donald Trump que iria aniquilar a República Islâmica, Pezeshkian ocupou o mesmo espaço para fazer um discurso desafiador, exibindo fotografias de iranianos, inclusive de crianças mortos na guerra. Disse que o Irã não pode ser obrigado a se render, que seu país jamais aceitará limitações ao seu programa nuclear, que, segundo ele, tem fins pacíficos. Não faltaram críticas a Israel também, segundo ele, Israel mata, mas o Irã é quem recebe sanções. Assim que Pezeshkian começou a falar, o representante dos Estados Unidos deixou o plenário da Assembleia. Agora, algo inédito aconteceu. Representantes americanos e iranianos se reuniram por meio de mediadores pela primeira vez desde que um acordo de paz fracassou lá em julho. O ministro das Relações Exteriores do Irã conversou por meio de mediadores do Catar com o enviado especial dos Estados Unidos, Steve Witkoff, e Jared Kushner, o genro de Trump. A primeira vez que isso acontece desde julho, quando aquele acordo de 90 dias foi para o espaço. Mundo em 3 minutos. Até amanhã.
1: Fernando Andrade com os destaques internacionais aqui dentro do CBN Primeiras Notícias. São 5:38 agora. Chegou a hora do nosso passeio, nosso giro pelo Brasil com as afiliadas da Rede CBN, que vão contar aqui pra gente quais são os destaques desse dia 24 de setembro. As primeiras notícias do dia lá no Norte, Nordeste, Sul, Centro-Oeste, Sudeste. E a gente vai acompanhando esse nosso giro também na transmissão no YouTube, no Globoplay, com imagens onde o sol já chegou, onde ainda tá escuro, como é que tá amanhecendo nesse dia 24 de setembro em todo o Brasil. Vamos começar o nosso giro por Fortaleza, pode ser? Capital cearense. 26 graus é a temperatura por lá nesse momento, a máxima vai a 30 graus. O dia hoje é de céu nublado nas próximas horas. Vamos até Fortaleza começar com a nossa repórter, a Mariana Rebouças, da CBN Fortaleza. Ela vai trazer atualizações do caso daquela jovem achada morta no pátio do prédio onde ela morava na capital cearense. Ontem o namorado dela teve a prisão preventiva confirmada. Ele que é suspeito de tê-la conduzido, ter induzido essa jovem.

0: a polícia identificou uma situação não colaborativa e com possibilidades de destruição de provas. Um outro ponto destacado pela Polícia Civil do Ceará é de que João Munhoz teria retornado ao condomínio onde a jovem morreu para procurar o celular dela no local da queda e nas imediações.
1: Esse é o destaque da Mariana Rebouças, repórter de Fortaleza da CBN Ceará, aqui com a gente no CBN Primeiras Notícias da região Nordeste. Vamos seguindo agora para o Centro-Oeste, vamos para Brasília, mas antes de Brasília, a passadinha em Goiânia, que você ouviu agora há pouco no repórter CBN, a informação do susto, né? Que passageiros de um avião da Gol tomaram ontem. Um avião pegou fogo em um dos motores durante a decolagem no Aeroporto Internacional de Goiânia. O voo tinha como destino exatamente a capital federal, Brasília. O piloto interrompeu a manobra imediatamente. Todos os passageiros conseguiram, felizmente, desembarcar em segurança. Ninguém ficou ferido, mas por causa desse incidente, a pista do aeroporto ficou interditada por cerca de 2 horas para os procedimentos de emergência. A companhia aérea informou que está oferecendo suporte aos passageiros, fazendo lá o procedimento de reacomodação dos próximos voos. De qualquer forma, hoje a gente ainda deve ter impacto no início da operação no Aeroporto Internacional de Goiânia em razão dessa ocorrência na noite de ontem. Vamos seguir de olho na região Centro-Oeste, destaque de Goiânia, destaque de Brasília, capital federal. Brasília, sempre a Ana Carolina Tomé que tá aqui com a gente. Lá no Distrito Federal, temperatura de 20 graus nesse momento, a máxima hoje vai chegar aos 30 graus. Você tá vendo imagens ao vivo aí da Esplanada dos Ministérios. Ana Carolina Tomé vai falar que hoje o Tribunal Superior Eleitoral deve decidir se o candidato ao governo do DF, José Roberto Arruda, pode ou não disputar a eleição. É isso, Ana Carolina, bom dia.
2: Oi, Fred, bom dia para você, para os nossos ouvintes. Hoje o Tribunal Superior Eleitoral deve decidir se José Roberto Arruda, do PSD, poderá ser candidato ao governo do Distrito Federal. O plenário vai analisar um recurso apresentado pela defesa de Arruda contra a decisão do Tribunal Regional Eleitoral aqui do DF, que no início deste mês negou o registro da candidatura. Relator do processo, o ministro Dias Toffoli, encaminhou o caso para a assessoria do plenário ainda no início da tarde de ontem, e o processo foi então incluído na pauta do DSE para a sessão desta quinta-feira, às 10 horas da manhã. A Procuradoria-Geral Eleitoral já se manifestou contra os recursos apresentados pela defesa de Arruda no TSE e defendeu a manutenção da decisão do TRE-DF, que negou o registro de candidatura dele ao governo do DF nas eleições deste ano. O parecer assinado pelo vice-procurador-geral eleitoral, Alexandre Espinosa, analisa as condenações de Arruda relacionadas à Operação Caixa de Pandora e a aplicação das novas regras de inelegibilidade estabelecidas pela lei que alterou as regras da ficha limpa. Arruda tem 7 condenações colegiadas por improbidade administrativa. A defesa dele sustenta que as condenações têm origem comum na Caixa de Pandora e, por isso, deveriam ser consideradas conjuntamente para a contagem do prazo de inelegibilidade. E aí, nesse entendimento, Fred, o prazo de 8 anos teria como marco inicial a primeira condenação de 2014 e já teria terminado em julho de 2022. A PGE, porém, discorda dessa interpretação. Segundo o parecer, o fato de os processos terem origem na mesma operação não significa por si só que exista conexão jurídica entre eles. As condenações tratariam de fatos distintos, levando o prazo de inelegibilidade até dezembro de 2030. Enquanto o processo não tiver uma decisão definitiva, Arruda permanece sub judice. Nessa condição, então, ele pode continuar fazendo campanha, participar da propaganda eleitoral e utilizar recursos destinados à campanha, mas a validade dos votos depende da decisão definitiva sobre o registro. Fred.
1: E o nome de José Roberto Arruda continua nas pesquisas, né? Ontem, inclusive, o Instituto Quest divulgou um novo levantamento. A governadora Celina Leão, do Progressistas, ela segue na liderança, mas ela perdeu 2 pontos em relação ao último levantamento. Está com 33% das intenções de voto. O candidato PT, Leonardo Graz, subiu 4, está com 21%, e o Arruda tem 17%. Num cenário de segundo turno, Celina tem 48% das intenções de voto e o candidato Leonardo Graz do PT tem 30%. Esses os números da pesquisa Quest dessa quarta-feira no Distrito Federal. Do Distrito Federal, vamos seguir para Belo Horizonte. Do Centro-Oeste, vamos para o Sudeste. Em BH, nesse momento, os termômetros estão marcando 17 graus. Máxima do dia vai a 26. Tem previsão de chuva, céu nublado, você tá vendo imagens ao vivo, lá já amanheceu na capital mineira. E Lavati Oliveira vai nos contar, essa semana tá rolando a série de sabatinas com os candidatos ao governo do estado.

0: que estão sendo promovidas pela CBN, pelo jornal O Globo e pelo Valor Econômico. Hoje é a vez da entrevista do candidato do PDT, Alexandre Calil, candidato ao governo. Ila Bate, conta pra gente, bom dia.
1: Olá, Fred, muito bom dia para você. Vamos falar de eleições nesta quinta-feira. Alexandre Calil, do PDT, será o convidado para a sabatina promovida pela rádio CBN, O Globo e Valor Econômico. Cleitinho Azevedo, do Republicanos, e Patrus Ananias, do PT, que completam o grupo de melhores colocados nas pesquisas, não confirmaram participação. Nessa quarta-feira, o convidado foi o governador de Minas Gerais, Matheus Simões, do PSD, candidato à reeleição. Ele voltou a criticar ministros do Supremo Tribunal Federal. Ao ser questionado se seria a favor do impeachment dos magistrados investigados nas supostas relações que possuem com Daniel Vorcaro, Simões defendeu a renúncia dos ministros Alexandre de Moraes, Dias Toffoli e Gilmar Mendes e as investigações contra Cássio Nunes Marques. Para Simões, a renúncia serve para evitar uma exposição exagerada da instituição que os magistrados representam. Minas Gerais possui uma das maiores reservas do mundo de minerais críticos e estratégicos. Matheus Simões defendeu negociar exportações desses recursos já semiprocessados com a Europa e Estados Unidos, desde que em troca haja abertura de novos mercados. Ao responder se não acharia que poderia haver uma subserviência de um eventual governo do candidato Flávio Bolsonaro do PL aos Estados Unidos, o governador de Minas comentou sobre o discurso do presidente Lula na ONU e que ele deveria construir pontes. Simões disse que necessitaria de um presidente que não feche portas. Matheus Simões também defendeu seu padrinho político, Romeu Zema do Novo, ao afirmar que vai votar nele e que o candidato Ronaldo Caiado, também do PSD, já sabe dessa decisão. Uma ótima quinta-feira a todos. Até amanhã, Fred.
0: Ontem também teve pesquisa Quest em Minas Gerais. O candidato Cleitinho Azevedo, do Republicano, subiu 5 pontos, está com 37% das intenções de voto ao governo de Minas. Segundo colocado é Patrus Ananias, do PT, também subiu 5 pontos, tem 16%. Alexandre Calil tem 8%. Num cenário de segundo turno com os dois líderes, Cleitinho tem 50% das intenções de voto e Patrus Ananias, do PT, 26%. Esses são os assuntos de Minas Gerais. São 5:47. Agora vamos para o Rio de Janeiro. Diogo Bugalho já está aqui com a gente. No Rio de Janeiro, como é que está começando o dia hoje, Diogo? Tem chuva, 18 graus temperatura de momento, mais uma vez temperaturas baixas, 23 graus, alerta de ressaca. E as notícias do dia? A notícia importante aí da noite de ontem, madrugada, né? Um desabamento que aconteceu na zona sul do Rio de Janeiro. Você conta os detalhes pra gente. Bom dia, Diogo.
2: É isso, Fred. Bom dia pra você também. Bom dia pra quem nos ouve. Um prédio de 4 andares desabou no fim da noite no Morro do Cantagalo, na zona sul aqui do Rio, ali entre Copacabana e Ipanema. De acordo com o Corpo de Bombeiros e a Prefeitura, ninguém ficou ferido. Esse imóvel estava interditado pela Defesa Civil desde o dia 3 de setembro e estava passando já por um processo de demolição depois de denúncias dos próprios moradores da região sobre obras clandestinas e riscos ali naquela construção. Após o desabamento, técnicos da Defesa Civil e equipes dos bombeiros foram até o local para avaliar a estabilidade do solo e inspecionar também os imóveis vizinhos à pilha de escombros. Há prédios residenciais muito próximos ali desse desabamento e o acidente assustou os moradores, que chegaram a dizer que o desmoronamento parecia até um terremoto. Até o momento, não há registro de estragos maiores nessas construções vizinhas. O prefeito Eduardo Cavalieri esteve lá no início da madrugada, junto com o subprefeito da Zona Sul, e alertou para o perigo das construções verticais irregulares, dizendo que elas colocam a vida do próprio morador das comunidades em risco. O local do desabamento está cercado agora, está isolado ali, PM também foi ao local e a Conlurb trabalha para retirar os escombros. As causas desse colapso ainda vão ser investigadas, mas o desabamento acontece depois de dias de muita chuva aqui no Rio. Esse mês se tornou o setembro mais chuvoso da capital em 30 anos, de acordo com dados do sistema Alerta Rio. Nessa quinta, a previsão é de chuva a qualquer momento do dia, chuva que deve ficar fraca, isolada, aí durante essa quinta. Nesse momento não está chovendo, mas os acumulados em 24 horas já são bastante elevados, Fred.
0: Obrigado, Diogo. Panorama de momento aí do Rio de Janeiro com Diogo Bugalho. Trazer aqui também rapidamente a pesquisa no Rio, pesquisa Quest, política na eleição, faltando 10 dias para o primeiro turno. O ex-prefeito, candidato ao governo, Eduardo Paes, do PSD, ontem na pesquisa apareceu com 36% das intenções de voto. No primeiro lugar, Douglas Ruas, do PL, 23%. O levantamento mostrou que Eduardo Paes perdeu 3 pontos, Ruas subiu 5. Então a diferença entre os dois, que era de 21 pontos há 2 semanas, agora é de 13 pontos. Garotinho do Republicanos tem 8% apenas das intenções de voto. No segundo turno, Eduardo Paes e Douglas Ruas, os dois líderes. No eventual segundo turno, Paes teria 44% e Douglas Ruas 31%. Vamos seguindo. Primeiras notícias agora vai até São Paulo. 5:50 já. 13 graus é a temperatura. Frio. E também chuva, céu nublado, 21 graus é a máxima. Matheus de Souza tá chegando com os destaques da quinta-feira em São Paulo. Tudo bem, Matheus? Bom dia.
3: Bom dia, Fred. Bom dia também a você, ouvinte do CBN Primeiras Notícias. Aqui em São Paulo, o Superior Tribunal de Justiça negou um pedido de habeas corpus e manteve a prisão temporária do ex-presidente da Câmara Municipal, Milton Leite. O ministro Rogério Schietti afirmou que não identificou nenhuma ilegalidade na decisão que determinou a prisão do ex-vereador. Milton Leite foi o principal alvo da operação do Ministério Público e da Polícia Civil da semana passada, que investiga infiltração do PCC em empresas de ônibus de São Paulo. Ele se apresentou à polícia na última sexta-feira. Também acompanhamos novidades na investigação sobre o prédio que desabou e matou 6 pessoas na zona leste da cidade. A última revelação foi a de que a construtora foi alertada por um engenheiro sobre o risco de colapso 7 meses antes do desabamento. O engenheiro recomendou que a casa vizinha, onde estava a família que morreu, deveria ser desocupada. Um dos responsáveis pela empreiteira está preso e outros 2 foragidos. Indo ao noticiário político, a nova pesquisa Quest, que mostra o cenário de disputa também para o governo de São Paulo. O governador Tarcísio de Freitas, do Republicanos, candidato à reeleição no estado, recebe 44% das intenções de voto. Em seguida, vem Fernando Haddad, do PT, com 27%. Para 72% dos eleitores ouvidos no levantamento, a escolha é definitiva. A Quest ouviu 1.800 pessoas de 16 anos ou mais entre sábado e terça. A margem de erro é de 2 pontos percentuais para mais ou para menos e o nível de confiança de 95%. O número de registro no TSE é SP02456/2026. Esses são os destaques dessa quinta, Fred. Um bom dia para você e um bom dia para o ouvinte do CBN Primeiras Notícias.
0: Valeu, Matheus. 5:53 agora.
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0: A gente encerra o nosso giro com as informações do campo. Cassiano Ribeiro e o CBN Agro hoje destacando que o algodão brasileiro está buscando mais mercado, não só aqui no Brasil, como também no exterior. Conta pra gente, Cassiano, bom dia.
1: Bom dia, Fred, bom dia para você ouvinte. Para falar desse assunto hoje, nós temos o Cleiton Vilarino, repórter da Globo Rural, que estreia aqui no CBN Agro de todo dia cedo. O Cleiton está em Belo Horizonte, onde acontece nesta semana o Congresso Brasileiro do Algodão. Ele traz pra gente agora as informações do evento. Bom dia, Cleiton.
2: Bom dia, Cassiano, bom dia, ouvintes. De fato, o cenário para o algodão brasileiro é muito positivo no mercado internacional e uma das principais razões para isso é a crise geopolítica no Oriente Médio. Desde essa crise, o petróleo teve bastante oscilação, uma alta bastante importante, que se reflete no preço das fibras sintéticas, principalmente poliéster, que são fibras que competem com o algodão no mercado, né? A indústria avalia se vai usar uma ou outra nas suas confecções a partir de preço, e a fibra sintética, o poliéster, está mais caro. Então, o algodão tem se favorecido desse momento. Por outro lado, países que são maiores produtores mundiais, os Estados Unidos, Austrália, que competem com o Brasil nas exportações, têm observado uma queda na produção e que não deve se recuperar assim tão fácil. Eles estão enfrentando problemas estruturais. E aí a expectativa, né, a previsão é de que o Brasil se consolide como o maior exportador mundial de algodão, uma posição que ele assumiu, né, tomou dos Estados Unidos em 24-25, conseguiu se manter em 25-26 e vai continuar em 26-27 como o maior exportador mundial, se as previsões se confirmarem. A gente conversou com o Aurélio Pavinato, que é CEO da SLC Agrícola, uma das maiores produtoras de algodão do país, e ele avalia que é uma mudança estrutural de mercado, que o Brasil, de fato, assume uma nova posição com vantagens comparativas em relação a esses demais países, bastante importantes, entre elas o fato da gente ter duas safras no ano, conseguir entregar para o mercado internacional, ofertar, né, aí, né, algodão ao longo de todo o ano, ao longo de 12 meses. E também a qualidade da nossa fibra, ele ressalta aqui, melhorou bastante. Mas nem tudo são flores. A presidente da Associação Baiana dos Produtores de Algodão, Alessandra Zanetto, lembra aí que tem impactos negativos também dessa alta do petróleo. Ela menciona a questão dos fertilizantes, principalmente, mas também o custo de energia da indústria dos países importadores, o que pode impactar a demanda. Fato é que, no final das contas, o cenário é sim positivo, e ela defende que o setor aproveite esse momento para entender melhor quais são as demandas da indústria e ocupar mais mercados.
1: Obrigado, Cleiton. Aqui no Brasil, a expectativa é de que os produtores continuem investindo na cultura. Ontem, lá no Congresso do Algodão, onde está o Cleiton Vilarino esta semana, a AgroConsult estimou que a cultura vai ganhar 150 mil hectares na próxima safra em relação à safra passada. O plantio deve começar no início de 2027 e, se a projeção da AgroConsult se confirmar, serão 2 milhões e 200 mil hectares plantados com algodão no Brasil, retomando assim o patamar de 2024. Outras informações diretamente do Congresso do Algodão em Belo Horizonte estão no site globorural.com.br. Boa quinta-feira e até amanhã.
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4: Bom dia a você, ouvinte da Rádio CBN aqui em São Paulo. Agora são 5h57. Quem fala com você é o Matheus de Souza, fazendo aquele giro pelas notícias locais. No momento, vamos falar sobre o trânsito da cidade. Segundo a CET, a zona que tem mais trânsito é a Zona Sul, com 13 quilômetros de lentidão, seguido pela Zona Leste, com 7, Norte e Oeste tem 3 cada. E algo que chama a atenção é que a CET reporta que tem 0 quilômetros de lentidão no centro da cidade nesse momento. E é por lá que a gente começa o nosso giro hoje. No momento, o motorista, ele pisa no freio na Avenida Tiradentes, sentido Zona Sul da cidade, entre a Rua dos Bandeirantes e a Rua São Caetano, a Rua das Noivas. Ali do ladinho, na Avenida do Estado, lentidão é entre a Rua Rodrigo de Barros e também a Rua São Caetano. Também a Rua das Noivas tendo um lobby para lentidão da cidade hoje. indo ali para a zona sul da cidade, onde tem o maior destaque. Nossa, a Avenida Guildo Calói, desde a saída da Avenida Guarapiranga até a Rua Adele. Basicamente, toda a avenida ali em Santo Amaro tá parado. O motorista que passa por lá não passa por lugar nenhum nesse momento. Indo para a Zona Leste, como de costume, a marginal do Rio Tietê, entre as pontes do Aricanduva e a ponte do Tatuapé, no sentido Cebolão, paradinho nesse momento. Para outra marginal, indo para a Zona Oeste da cidade, marginal do Rio Pinheiros, no sentido Interlagos, o problema começa já na saída do Cebolão e vai até a ponte Vila Lobos. Então, vários trechos onde o motorista que viaja pela cidade nesse momento percebe que tá tudo, que não tá tudo tão bem assim. Agora a gente vai para os trilhos da cidade, porque tem operação com impacto pontual, segundo a concessionária, na linha 6 Lilás, devido a uma ocorrência de equipamento na via na região da estação Santa Cruz. A linha 5 Lilás opera com velocidade reduzida e maior tempo de parada entre as estações Santa Cruz e Chácara Clabim, é o que diz a concessionária, a Via Mobilidade. Então, lentidão também para quem vai pelos trilhos hoje, quem está se deslocando em São Paulo, não tem descanso de nenhuma forma. Se você está dirigindo e está no trânsito, se você está no metrô e está parado, nosso número é 119-9911-9981. São 6 horas.
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5: Agora são 6 horas em ponto, não sobrou tempo pra mais nada, Clara Simão, só pra dar tchau, até amanhã, hein?
6: Bom dia.
7: Tchau, tchau, Fred, até amanhã.
5: Na nossa produção, a Clara e a Ana Paula Jalma, nos trabalhos técnicos, o Reginaldo Pires e o Ricardo Garcia. Na sequência, fiquem com Milton Jung, Cássia Godoy, o Jornal da CBN. Boa quinta-feira pra você, até mais.
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0: quarta-feira, 24 de setembro de 2026. O Banco Central anunciou ajustes nas regras para o mercado de ativos virtuais, como criptomoedas em carteiras sob custódia do usuário. Uma das principais mudanças determina que transferências de criptoativos de valores a partir de 10 mil dólares passem a ser comunicadas ao Conselho de Controle de Atividades Financeiras. Segundo o BC, a medida busca ampliar a capacidade de monitoramento das operações fora de instituições autorizadas. As novas regras entram em vigor em 1º de outubro. Um prédio de 4 andares desabou no fim da noite no Morro do Cantagalo, na zona sul do Rio de Janeiro. De acordo com o Corpo de Bombeiros e a Prefeitura do Rio, ninguém ficou ferido. O imóvel já estava interditado desde o início do mês e passava por processo de demolição administrativa após obras clandestinas na área. Um agente de inteligência artificial da OpenAI invadiu um site do governo da Austrália e acessou arquivos confidenciais. A informação foi divulgada pelo primeiro-ministro Anthony Albanese. O incidente aconteceu em julho e o sistema invadido foi o do Medicare, sistema de saúde pública australiano. Nenhuma informação pessoal teria sido acessada, mas as investigações ainda estão em andamento. A OpenAI não se manifestou. No horário de Brasília, 6:02.
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2: Seis e três.
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3: Olá, muito bom dia a você. Este é o Jornal da CBN. Eu sou Milton Jung e ao nosso lado está Cássia Godoy. Bom dia, Cássia.
2: Bom dia, Milton. Bom dia aos ouvintes do Jornal da CBN.
3: Fique agora mais bem informado com os destaques desta quinta-feira, 24 de setembro de 2026.
2: O presidente Lula deve editar nos próximos dias uma medida provisória para acabar com as BETs.
3: O presidente se reuniu com os ministros da Fazenda, Planejamento e Casa Civil e determinou que eles façam os ajustes finais no texto para barrar a operação das plataformas de apostas online.
2: A equipe de Lula também avalia acionar a justiça para obrigar as empresas do setor a ressarcir os cidadãos que se endividaram por causa dos jogos.
3: A campanha petista transformou o assunto em bandeira central na reta final da disputa e tenta associar o senador Flávio Bolsonaro aos prejuízos causados pelos jogos de azar.
2: Ontem à noite, em um ato político com artistas no Rio de Janeiro, o presidente voltou a dizer que vai acabar com as apostas online no Brasil.
4: Não é possível a gente deixar essa doença chamada ludopatia tomar conta do povo brasileiro, da pessoa tentando ganhar um dinheiro como se fosse ganhar. Então não é possível, sinceramente, em nome, sabe, da boa política, em nome da sociedade brasileira, que a gente vai acabar com isso e os times que aprendam a viver sem lavagem de dinheiro.
3: Durante transmissão ao vivo ao lado do governador Tarcísio de Freitas em São Paulo, candidato do PL, senador Flávio Bolsonaro, prometeu acabar com os cassinos online e com o jogo do Tigrinho, mas indicou que as bets serão mantidas.
5: O cassino online tem que acabar, a gente vai acabar com esse cassino online e dá para controlar com tecnologia. O Lula não combate, não fiscaliza, porque todo dia tem um monte de site novo de aposta que podia ser derrubado imediatamente. Eu sou contra jogos, de qualquer forma, né? Mas aposta em jogos reais, um jogo de futebol, um jogo de vôlei, um jogo de tênis, você tem alguma forma, né, de controle, vamos dizer assim.
2: Agora são 6 horas e 6 minutos.
3: Há 10 dias da eleição, a nova rodada de pesquisas estaduais da Quest confirma uma leve recuperação do presidente Lula no Sudeste, apesar da ampliação da vantagem de Flávio Bolsonaro no Rio de Janeiro.
2: Em Minas Gerais, no primeiro turno, Lula passou de 31% para 35% e Flávio de 27% para 30%.
3: No cenário de segundo turno, Lula oscilou 3 pontos para cima e está empatado numericamente com Flávio, com 40% das intenções de voto. Na rodada anterior, o senador aparecia com 3 pontos de vantagem.
2: Em São Paulo, maior colégio eleitoral do país, a Quest aponta um quadro de empate técnico entre os dois líderes no limite da margem de erro.
3: No primeiro turno, Flávio Bolsonaro aparece numericamente na frente, com 34%, enquanto Lula registra 31%.
2: No segundo turno, Lula oscila 3 pontos positivos e Flávio 1 ponto. Flávio tem 42% das intenções de voto no estado, contra 36% de Lula.
3: No Rio de Janeiro, o senador Flávio Bolsonaro lidera a corrida presidencial com 37% das intenções de voto, abrindo 7 pontos percentuais sobre Lula, que aparece com 30%. No cenário, segundo turno, Flávio tem 44% e Lula 36%.
2: Na TV Globo, o CEO da Quest, Felipe Nunes, destacou que a recuperação de Lula nos maiores colégios eleitorais do país mostra que a eleição continua em aberto.
6: houve uma diminuição da vantagem de Flávio no maior colégio eleitoral do país. Vamos olhar para Minas Gerais, o segundo estado com o maior volume de eleitores, né? O Lula, que aparecia atrás do Flávio, né, numericamente, na rodada anterior, agora aparece empatado com ele. Se Minas é a bússola nacional, é claro que esse empate numérico mostra como a eleição está de fato aberta no Brasil. No Rio, embora a vantagem do Flávio sobre o Lula tenha aumentado, neste momento o Flávio Bolsonaro está num patamar ainda abaixo do que o seu pai esteve na eleição de 22.
3: Hoje sai mais uma pesquisa da Datafolha sobre a disputa presidencial. O levantamento divulgado na quinta-feira passada mostrou empate técnico no primeiro e no segundo turno.
2: Agora são 6:08.
3: O ministro Flávio Dino pode se manifestar hoje sobre o pedido do PT para que a Polícia Federal abra um inquérito para investigar supostos episódios de interferência estrangeira nas eleições brasileiras.
2: O partido cita suspeitas envolvendo uma organização americana voltada ao financiamento de campanhas conservadoras e a publicidade paga no exterior em perfis do X favoráveis ao candidato Flávio Bolsonaro.
3: O pedido foi apresentado ao ministro Flávio Dino em um processo no qual o Supremo já decidiu que medidas impostas por governos estrangeiros não podem produzir efeitos no Brasil sem respaldo da legislação brasileira.
2: Agora são 6:09.
3: O senador e candidato à presidência Flávio Bolsonaro do PL voou com a mulher e as duas filhas dos Estados Unidos ao Brasil num jatinho do banqueiro Daniel Vorcaro.
2: Segundo a revista Piauí, a viagem no Legacy 650 de prefixo PP-NLR aconteceu no dia 19 de janeiro de 2025 de Fort Lauderdale a Brasília.
3: A aeronave é a mesma usada 7 meses depois pelo ministro do STF Alexandre de Moraes e a mulher dele, a advogada Viviane Barsi.
2: O jatinho pertencia à sociedade Fraction 024, que tinha como cotistas a Prime U de Daniel Vorcaro, o empresário Laércio Cosentino e o advogado Willer Tomás, amigo de Flávio e que também viajou com a família do senador.
3: Willer Tomás declarou que o uso era estritamente privado e oferecia caronas cordiais a amigos, sem custos ou contrapartidas.
2: O advogado é investigado por suspeita de participar do esquema de desvio de dinheiro dos aposentados e pensionistas do INSS.
3: 6:10.
2: O Conselho Nacional de Justiça cancelou o pagamento de quase 5 bilhões de reais em precatórios ligados ao esquema do Banco Master.
3: As ordens de pagamento beneficiavam 3 usinas sucroalcooleiras que constavam em planilhas apreendidas no celular de Daniel Vorcaro sob o título Precatórios a Receber.
2: Uma das empresas também aparece no contrato fechado em 2024 entre o Master e o escritório de advocacia de Camila Ramos, mulher do desembargador Newton Ramos, do TRF Primeira Região.
3: Camila e Newton eram chamados de a turma do KN por funcionários de Vorcaro, numa referência ao ministro Cássio Nunes Marques, do STF.
2: Você está acompanhando os destaques desta quinta-feira do Jornal da CBN.
3: Os presidentes dos Estados Unidos e da China terão hoje em Washington o terceiro encontro em menos de um ano.
2: A reunião busca abrir canais de diálogo em meio a um momento de desgaste político e econômico enfrentado por ambos internamente.
3: Na agenda de trabalho na Casa Branca, Donald Trump e Xi Jinping discutem a ampliação do pacto selado na Coreia do Sul, que reduziu atritos tarifários e vence em novembro.
2: Negociações prévias abriram caminho para um pacote de isenção tributária estimado em até 30 bilhões de dólares.
3: A cúpula também busca avançar em conversas bilaterais sobre a exportação de minerais críticos e o fornecimento de aeronaves comerciais.
2: Apesar dos gestos públicos de aproximação, Washington e Pequim mantêm forte divergência em temas estratégicos e tecnológicos.
3: A delegação americana propõe um mecanismo conjunto para a notificação de incidentes envolvendo inteligência artificial, setor no qual as duas superpotências disputam a hegemonia global.
2: 6:12.
3: O velocista Alisson dos Santos, o Pio, conquistou a medalha de ouro nos 400 metros rasos dos Jogos Sul-Americanos em Santa Fé, na Argentina.
2: Recordista mundial de sua prova principal, os 400 metros com barreiras, o atleta venceu a final com o tempo de 44 segundos e 61 centésimos, batendo o recorde do campeonato pelo segundo dia seguido.
3: Com o resultado, Pio encerra a temporada de 2026, tendo corrido todas as provas de 400 metros rasos abaixo dos 45 segundos.

0: Esses são alguns dos destaques de hoje do Jornal da CBN. Você, nosso convidado, venha participar, mande sua mensagem para o WhatsApp 99911-9981. 99911-9981, DDD11. 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
1: 6:13.
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2: 6:14.
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23: O São Paulo se reapresentou para os treinos nesta quarta após a comissão técnica dar 3 dias de folga aos atletas no recesso da data FIFA. Os jogadores passaram por avaliações e atividades físicas e depois fizeram exercícios de fortalecimento muscular e aeróbicos. Eles se preparam para enfrentar o Santos no Morumbis no próximo dia 2 de outubro, em jogo adiado da 21ª rodada do Brasileirão. O atacante Caleri, suspenso, e o zagueiro Domingos Duarte, que sofreu uma ruptura de ligamento do joelho, serão novos desfalques em relação à equipe que iniciou contra o Internacional. Adversário do São Paulo, o Santos volta aos treinos hoje. Existe a expectativa de que o atacante Barreal e o zagueiro Arão trabalhem com um grupo de jogadores e reforcem a equipe no clássico. O também zagueiro Luan Pérez, suspenso, e o meia Gabriel Bontempo, com a seleção brasileira, serão desfalques. Felipe Coutinho e Neymar só devem ficar disponíveis mais à frente. O Corinthians também trabalha nesta quinta, no caso, para iniciar os preparativos para enfrentar o Internacional no dia 7 de outubro. O técnico Fernando Diniz espera contar com o centroavante Yuri Alberto para este jogo. O atleta está na fase final de recuperação do tratamento de uma ruptura parcial de fibrose no músculo posterior da coxa. Já o Palmeiras treina amanhã, a fim de se preparar para o jogo contra o Bahia, no dia 8. O Alviverde, no entanto, terá que lidar com 8 desfalques provenientes das convocações e, por isso, as atividades ficarão comprometidas. De São Paulo, Gabriel Dudziak.
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0: Muito bom dia para você, Eduardo Howen.
1: Bom dia, Milton. Bom dia, Cássio. Bom dia a todos os ouvintes.
0: Howen, a Lilian mandou mensagem para nós aqui. Vou abrir a mensagem dela. A Lilian tem 51 anos. Diz que sempre foi muito ativa. Nos últimos 2 anos, reduziu a intensidade dos treinos. E com a menopausa, ganhou cerca de 6 quilos. E percebeu maior flacidez, principalmente nas coxas e no abdômen. Hoje, voltou a fazer musculação 4 a 5 vezes por semana, cardio 2 a 3 vezes, uma dieta de 1.500 calorias com cerca de 120 gramas de proteína, mas não percebe mudança no peso, nem na composição corporal. Aí ela pergunta o que, que pode estar dificultando seus resultados.
1: Bom dia, Lilian. Milton, a primeira coisa que provavelmente ela não está fazendo nada muito errado, é que a menopausa realmente muda um pouco a composição corporal ali, com a queda do estrogênio, existe uma tendência da mulher, principalmente a mulher ali, aumentar a gordura ali na região do abdômen e perder massa muscular com mais facilidade. Isso é comum e esperado. Então, muitas mulheres percebem que aquilo que ela fazia ali aos 40 já não dá o mesmo resultado aos 50 anos. Então, não colocaria também toda a culpa ali na menopausa. Ela está treinando 4 a 5 vezes por semana, faz cardio, consome ali 1.500 calorias, provavelmente, e não está perdendo peso, vale revisitar ali o déficit calórico. Às vezes existe algumas calorias que não entra na conta. Então, às vezes, por exemplo, ela estava comendo 1.500 calorias, mas está tomando um suco, e às vezes não está contabilizando essa caloria do suco. Ou às vezes o álcool, né? Então ela pega, faz uma dieta durante a semana e bebe sexta, sábado e domingo, isso acaba dificultando muito. Então, revisitar primeiro esse déficit calórico, então vale a pena anotar, então, não só o que come, mas o que bebe. A quantidade de proteína, 120 gramas, em torno de 1.5 gramas por quilo, então, dependendo se ela pesa ali, torno de 60 quilos, está fazendo 2 gramas por quilo de proteína, está adequado, então é mais revisitar a caloria. Agora, fazer cardio e perna, né? No mesmo dia, pode atrapalhar, pode ser feito? Pode, Milton. A gente sabe hoje que combinar o aeróbico e a musculação pode sim, não impede hipertrofia e nem ganho de força, mas se for um treino intenso de perna, uma corrida de alta intensidade, você vai estar mais sem energia na hora que for treinar a perna, isso dificulta fazer um treino bem feito. Então, quer ganhar músculo, prioriza o treino de musculação antes e tenta deixar em dias diferentes a musculação e o aeróbico, ou pelo menos dar um intervalo maior, dessa forma é mais eficaz, mas pode sim treinar aeróbico e musculação ao mesmo tempo. E aos 51 anos, menopausa, você continua aí com capacidade de perder gordura, ganhar músculo. Então, às vezes é só ajustar mesmo, Milton, e é detalhe. Eu acho que se ela notar o que ela está comendo e bebendo, com certeza ela vai achar aí onde está a falta, aí onde está talvez o erro que ela não está percebendo.
0: Não desista. Continue fazendo que os resultados vão aparecer do jeito que você quer. Muito obrigado, Eduardo Howen. E obrigado a Lilian, que mandou a mensagem para bemestar@cbn.com.br. Até amanhã.
1: Até amanhã, bom dia a todos.
2: Bom dia. 6:30.
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0: quinta-feira, 24 de setembro de 2026. O presidente Lula deve editar nos próximos dias uma medida provisória para acabar com as bets. Nesta quarta-feira, o presidente se reuniu com ministros da Fazenda, Planejamento e Casa Civil e determinou que eles façam os ajustes finais do texto para barrar a operação das plataformas de apostas online. A equipe de Lula também avalia acionar a justiça para obrigar as empresas do setor a ressarcir os cidadãos que se endividaram por causa dos jogos. O senador e candidato à presidência Flávio Bolsonaro do PL voou com a mulher e as duas filhas dos Estados Unidos ao Brasil em um jatinho do ex-banqueiro Daniel Forcaro. Segundo a revista Piauí, a viagem aconteceu em janeiro do ano passado, da Flórida até Brasília. A aeronave é a mesma utilizada 7 meses depois pelo ministro do STF, Alexandre de Moraes, e a mulher, a advogada Viviane Barsi. O Supremo Tribunal Federal decidiu por unanimidade que mães biológicas e adotivas têm direito ao mesmo período de licença maternidade remunerada de 120 dias, prorrogáveis por mais 60 dias. O julgamento atendeu a uma ação da PGR contra a diferenciação dos prazos nos setores público e privado. Com efeito imediato, a medida passa a valer para os afastamentos futuros e também para as licenças que já estavam em andamento na data da decisão. No horário de Brasília, 6h31.
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0: Você sabe por que a cascavel faz aquele barulho de chocalho? Eu confesso que fui conferir, e a resposta é uma aula. Ela avisa: o animal com veneno capaz de derrubar um boi gasta energia é balançando o rabo para dizer: não venha. E a lógica da natureza é de uma inteligência danada. O veneno custa caro para produzir. O bote expõe a cobra a ferimento e morte. Atacar um bicho grande que ela nem vai comer é prejuízo puro. Então a criatura mais temida da caatinga investe pesado em evitar a briga que ela mesma venceria. O chocalho existe para que ninguém precise se destruir, nem ela. Agora olha para o noticiário e me diz se a serpente não está na frente da gente. O estreito de Hormuz, por onde passa um quinto do petróleo e do gás do planeta, está travado desde fevereiro por uma escalada de ataques com a maior potência militar do mundo à frente. O resultado? Combustível subindo em todo canto, frete marítimo nas alturas, cadeias de suprimento quebradas do Oriente ao Ocidente. E a ironia que a cascavel nunca cometeria. Os próprios Estados Unidos sangrando com a inflação que o bote deles ajudou a produzir. Cada lado segue convencido de que atacar vale a pena. O planeta inteiro pagando a conta de quem esqueceu de chocalhar. E antes de apontar só para a geopolítica, repara nas nossas guerras miúdas. Quantos casais transformam divergência em ataque e usam os filhos como munição na briga entre eles? Vencem batalhas e destroem as crianças no processo. Sem falar das famílias que escalam disputa de herança até não sobrar família para herdar nada. E no mundo dos cancelamentos, quanta gente se dedica a destruir a reputação alheia sem calcular o que perde de si a cada pedrada. Todo ataque tem preço de ida e de volta, né? Quem morde também sangra. A psicologia chama de custo da agressão o que a cascavel sabe por instinto, que é: vencer uma briga desnecessária também é uma forma de perder. Força de verdade se mede assim: quem pode destruir e escolhe avisar. O resto é veneno desperdiçado.
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2: Informação de momento para você: a terceira fase da Operação Carbono Oculto está nas ruas agora cedinho. O Ministério Público de São Paulo, Receita Federal cumprem mandados de busca e apreensão em 7 estados para aprofundar uma investigação sobre suspeita de lavagem de dinheiro e organização criminosa ligada ao setor de combustíveis. De acordo com o GAECO, a estrutura teria sido liderada por Roberto Augusto Leme da Silva, conhecido como Beto Louco, e Mohamed Hussein Murad, chamado de Primo. Os alvos dessa operação são Humberto Arthur Tupinambá Neto, que é executivo do Banco Genial, os irmãos dele, André e Bruno, e o Antônio Carlos Freixo Júnior. Freixo foi aquele que firmou um acordo de delação premiada com a Procuradoria-Geral da República em outra investigação relacionada ao Banco Master. Daqui a pouquinho, nossa reportagem traz outras informações a propósito desta operação. Agora são 6h36. 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
9: 6:39.
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0: Hoje na série 50 debates para o Brasil, nós vamos falar sobre valorização do salário mínimo. A remuneração básica deve ter ganho real anual, pensando ali na redução da desigualdade, no estímulo econômico, ou deve ser reajustada apenas pela inflação, por conta do impacto fiscal e do custo para as empresas? Essa é a questão que nós vamos colocar para os nossos convidados. E você participa, acompanha esse debate logo depois das 8:30 da manhã. Na sequência, você tem a nossa conversa com Walter Panganiello Mairovich no Justiça e Cidadania.
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3: A Ford lançou o monitoramento preventivo para Transit Furgão e toda a sua linha comercial. O sistema acompanha remotamente veículos conectados e alerta sobre manutenção. Quem explica é o diretor de veículos comerciais da Ford América Latina, Guilherme Lastra.
4: Através do monitoramento preventivo, conseguimos acompanhar a saúde do veículo. Temos dados vindo dos veículos conectados que são compartilhados com as concessionárias em tempo real. Isso nos permite anticipar necessidades e principalmente reduzir paradas inesperadas. Isso é um ponto chave, porque sabemos que cada veículo parado significa prejuízo.
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5: Sistema CNA Senar apresenta Agenda Brasil. A CNA divulgou um estudo inédito sobre o mercado de trabalho rural. A pesquisa mostra que a escassez de mão de obra é hoje o principal desafio enfrentado pelos produtores. Isabel Mendes, economista sênior da CNA, explica que apesar da escassez, a produtividade no agro cresceu de maneira expressiva.
6: Nos últimos 30 anos, 95 para agora, produtividade do trabalho na economia nacional cresceu 28%. 28%. No agro foi 515%. Nossa.

0: Foi tão grande esse ganho de produtividade do trabalho que hoje o agro, o PIB, né, o valor adicionado por trabalhador, é maior no agro do que na média da economia e até na média da indústria de transformação.
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2: 6h46.
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0: 6h50.
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0: Muito bom dia, Walter Fanganiello Mairovich.
1: Bom dia, Milton. Bom dia, ouvintes. E boa jornada, Cássio.
2: Muito obrigada, Mairovich. Bom dia.
1: O Milton, o presidente Trump está pronto, prontíssimo para exibir um filme que o mundo todo já assistiu. Nós já vimos muitas vezes. O nome do filme é chamado Escudo das Américas. Na verdade, Milton Trump apresenta uma repaginada War on Drugs, Guerra às Drogas, que nasceu lá atrás, bem lá atrás, no governo Nixon. O Escudo das Drogas, que já tem adesão de 15 países latinos-americanos, diz que irá combater o narcoterrorismo. Atenção, a velha geoestratégia da War on Drugs, Guerra às Drogas, dizia reprimir as drogas ofertadas pelo crime organizado, ou seja, pelos cartéis colombianos da época. Numa junção, Trump considera cartéis e máfias como organizações terroristas, ofertantes de drogas. Tudo igualzinho a antes. Como todos estão carecas de saber, o Reagan, que adotou isso, usou a guerra às drogas para combater a expansão da esquerda comunista na América Latina. O Trump quer fazer o mesmo, derrubar o pensamento de esquerda, pensamento progressista, e se apropriar de territórios, atenção, e de terras raras. Terras raras, não vamos esquecer. Com a guerra às drogas, foram implantadas bases militares e estratégias em Iquitos, Curaçao e Aruba. Tudo a pretexto, atenção, a pretexto de se combater o tráfico de drogas fora dos Estados Unidos. No Escudo das Américas serão bases militares. A semelhança das duas que o Trump irá implantar na Groenlândia, como anunciou. Com esse pretexto, a guerra às drogas violava a soberania dos estados e mantinha mecanismos de controle e espionagem.
2: E nesse contexto, voltamos àquela decisão dos Estados Unidos de considerar facções criminosas brasileiras organizações terroristas.
1: Sim, Cássia, sim. Veja, Cássia, o Trump e os 15 países americanos assim consideram. Agora, vamos ver. O Zé da Boca do Fumo de Madureira, ele virou terrorista, Cássia. Mas tem um detalhe. O Zé da Boca de Fumo de Madureira e o João da Boca de Fumo de Oswaldo Cruz e Cascadura, eles nem sabem que com a retirada da maconha, da guerra às drogas, os Estados Unidos, e com a legalização da cannabis em alguns estados, eles faturaram, atenção, US$139 milhões só em 2025. Num pano rápido, Milton e Cássia, o Brasil não entrou nessa, mas Flávio Bolsonaro já está nessa onda, já está em campanha com isso, em nome da segurança pública, que não tem nada a ver. Junto com o irmão Eduardo, o Bananinha, que poderá ser ministro das Relações Exteriores, eles estão na onda da nova pretensão de Bush em cima de terras raras. É isso.
0: Apenas com tempo aqui para a gente fechar essa nossa conversa, essa preocupação externa do Trump está em sintonia com a atuação do governo dele internamente no combate às drogas e à violência?
1: Sim, eles pretendem fazer isso.
0: Tá bom. E aí vamos aguardar qual é a atuação. Agora, o que nós temos, e isso você tem sempre chamado a atenção da gente, Walter Fanganiello Mairovich, o que nós temos é que internamente continua-se, por exemplo, produzindo e se vendendo armas.
1: Sim, e também se exportando químicos, insumos químicos. E sem insumos químicos não se tem o cloridrato de cocaína, o pó da cocaína.
0: Muito obrigado, Walter Fanganiello Mairovich. Um bom dia para você. Até mais.
1: Bom dia, tchau, tchau, Cássio.
0: Daqui a pouquinho tem o horário eleitoral obrigatório no rádio, das 7 às 7h25 da manhã. 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

0: Quinta-feira, 24 de setembro de 2026. O corpo do cantor Rick, da dupla com Renner, será velado e enterrado hoje em Sorocaba, no interior de São Paulo. Segundo a assessoria da dupla, a despedida será apenas para familiares e amigos. O artista foi uma das 5 vítimas da queda de um helicóptero em Urubici, na Serra de Santa Catarina. O Tribunal Superior do Trabalho decide hoje se a paralisação dos Correios é abusiva. A greve já dura 14 dias. O julgamento foi retomado depois de uma tentativa de mediação que terminou sem acordo. O principal impasse é o plano de saúde da categoria. Caso a paralisação seja considerada abusiva, o tribunal poderá determinar o encerramento imediato do movimento e aplicar sanções às entidades sindicais. O juiz federal determinou que o presidente americano Donald Trump devolva o acesso à Casa Branca a jornalistas das TVs CNN e MS Now e do site Político. A decisão manda restabelecer imediatamente as credenciais dos 3 veículos. O juiz ainda afirmou que a proibição é inconstitucional e rejeitou o argumento do governo de que a medida seria necessária por razões de segurança nacional. Donald Trump havia barrado os veículos depois de acusá-los de publicar ficção e mentiras. As empresas processaram o governo, alegando violação da liberdade de imprensa e do devido processo legal. No horário de Brasília, 6h58.
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0: São Paulo se reapresentou para os treinos nesta quarta após a comissão técnica dar 3 dias de folga aos atletas no recesso da data FIFA. Os jogadores passaram por avaliações e atividades físicas e depois fizeram exercícios de fortalecimento muscular e aeróbicos. Eles se preparam para enfrentar o Santos no Morumbi no próximo dia 2 de outubro, em jogo adiado da 21ª rodada do Brasileirão. O atacante Caleri, suspenso, e o zagueiro Domingos Duarte, que sofreu uma ruptura de ligamento do joelho, serão novos desfalques em relação à equipe que iniciou contra o Internacional. Adversário do São Paulo, o Santos volta aos treinos hoje. Existe a expectativa de que o atacante Barreal e o zagueiro Arão trabalhem com um grupo de jogadores e reforcem a equipe no clássico. O também zagueiro Luan Pérez, suspenso, e o meia Gabriel Bontempo, com a seleção brasileira, serão desfalques. Felipe Coutinho e Neymar só devem ficar disponíveis mais à frente. O Corinthians também trabalha nesta quinta, no caso, para iniciar os preparativos para enfrentar o Internacional no dia 7 de outubro. O técnico Fernando Diniz espera contar com o centroavante Yuri Alberto para este jogo. O atleta está na fase final de recuperação do tratamento de uma ruptura parcial de fibrose no músculo posterior da coxa. Já o Palmeiras treina amanhã, a fim de se preparar para o jogo contra o Bahia, no dia 8. O Alviverde, no entanto, terá que lidar com 8 desfalques provenientes das convocações e, por isso, as atividades ficarão comprometidas. De São Paulo, Gabriel Dudziak.
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0: quinta-feira, 24 de setembro de 2026. O IBGE quer incluir o mercado de drogas ilícitas no cálculo do PIB brasileiro. A mudança faz parte da revisão do Sistema de Contas Nacionais e os primeiros resultados da nova metodologia estão previstos para 2028. O Instituto reforça que isso não significa legalizar o tráfico, mas estimar uma atividade que movimenta dinheiro e hoje fica fora de parte das estatísticas econômicas. O cálculo deve considerar principalmente o número de usuários, o consumo médio e o preço das drogas. Países como Reino Unido, França, Alemanha, Itália e também a Espanha já adotam metodologias semelhantes. Militares de Israel arrancaram oliveiras palestinas na Cisjordânia poucos dias antes do início da colheita anual. Agricultores afirmaram que perderam parte importante da produção de azeitonas e azeite, base da agricultura palestina. No passado, Israel afirmou que ações desse tipo podem ser necessárias por razões de segurança, argumento rejeitado por grupos palestinos de direitos humanos. Medalhista olímpico Alisson dos Santos quebrou novamente o recorde dos Jogos Sul-Americanos e conquistou ouro nos 400 metros rasos em Santa Fé, na Argentina, depois de marcar 44,99 segundos na semifinal e o baixou o tempo para 44,61 na final. O brasileiro esperava correr abaixo dos 44 segundos e tentar o recorde nacional. Aos 26 anos, Alisson fecha a melhor temporada da carreira, depois de também bater o recorde mundial dos 400 metros com barreiras em agosto. No horário de Brasília, 7h32.
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2: Bom dia a você que escolheu ficar mais bem informado ouvindo o Jornal da CBN na manhã desta quinta-feira, 24 de setembro de 2026. Para você que está chegando agora, ou você que estava ouvindo até agora há pouco, horário eleitoral obrigatório no rádio, e aí segue com a gente agora aqui ao nosso lado com as notícias do dia. Vamos atualizar o que, que a gente tem aí das últimas horas? O Lucas Taveira está em São Paulo e traz as informações desta terceira fase da Operação Carbono Oculto que está em andamento. Lucas, sua informação.
3: Isso mesmo, Milton. Terceira fase da operação realizada nesta manhã contra executivos do mercado financeiro e empresários suspeitos de participar de um esquema de lavagem de dinheiro no setor de combustíveis. Entre os alvos estão Humberto Arthur Tupinambá Neto, diretor do Banco Genial, e os irmãos dele, André e Bruno Tupinambá, além do empresário Antônio Carlos Freixo Júnior, dono da Entre Investimentos. Freixo também é investigado no caso do Banco Master e assinou um acordo de delação premiada com a Procuradoria-Geral da República. A operação foi batizada de Crédito Oculto e cumpre 27 mandados de busca e apreensão em 7 estados. Também reúne Ministério Público de São Paulo, Receita Federal, Polícia Civil e Militar, além da Secretaria da Fazenda e da Procuradoria-Geral do Estado. Essa investigação apura a compra da distribuidora de combustíveis Tobras, conhecida como Terrana, e aponta que empresas e fundos de investimento teriam sido usados para esconder os verdadeiros donos e lavar dinheiro. Segundo o Ministério Público, esse esquema começou com a ocultação dos donos de uma usina de açúcar e etanol no interior de São Paulo. Cerca de 370 milhões de reais em direitos dessa usina que essa usina tinha a receber foram negociados por empresas e fundos ligados ao mesmo grupo. Para os investigadores, parte desse dinheiro veio de estruturas controladas pelos próprios envolvidos no esquema. A estrutura também teria sido usada para esconder imóveis ligados aos investigados. Os bens foram transferidos para empresas e fundos imobiliários, embora, segundo a investigação, continuassem sob o controle do grupo. Uma dessas empresas investigadas, a polícia aponta que movimentou cerca de 11 bilhões e 600 milhões de reais entre 2021 e 2025. A gente lembra que a Carbono Oculto começou em agosto do ano passado para investigar a infiltração do PCC no setor de combustíveis. Essa é a terceira fase da operação, Milton.
2: Esse foi o Luca Taveira falando ao vivo de São Paulo.
4: E nós temos agora informação chegando da capital federal com Felipe Igreja. Bom dia para você, Felipe.
5: Bom dia, Cássia. Bom dia a todos. O senador e candidato à presidência Flávio Bolsonaro, do PL, voou com a mulher e as duas filhas dos Estados Unidos ao Brasil num jatinho do banqueiro Daniel Vorcaro. Segundo a revista Piauí, a viagem, no modelo Legacy 650, aconteceu no dia 19 de janeiro de 2025, de Fort Lauderdale, nos Estados Unidos, a Brasília. A aeronave é a mesma utilizada 7 meses depois pelo ministro do STF, Alexandre de Moraes, e a mulher, a advogada Viviane Bárcio. O jatinho pertencia a uma sociedade que tinha como cotistas a empresa Prime U, de Daniel Vorcaro, e o empresário Laércio Cosentino, além do advogado Willer Tomás, amigo de Flávio e que também viajou com a família do senador. A viagem ocorreu no fim de semana que antecedeu a posse de Donald Trump para o seu segundo mandato, posse que ocorreu no dia 20 de janeiro. O advogado Willer Tomás confirmou a titularidade de um terço das cotas do jato executivo por meio da empresa dele sediada na Ilha da Madeira. Ele declarou que o uso era estritamente privado e que oferecia caronas cordiais a amigos sem custos ou contrapartidas. Willer Tomás afirmou ainda que jamais fez negócios com Daniel Vorcaro e que só soube que o banqueiro era cotista da mesma aeronave em abril de 2026, momento em que denunciou o contrato e entrou em litígio formal com a operadora Prime U. Willer Tomás é investigado por suspeita de participar do esquema de desvio de dinheiro dos aposentados e pensionistas do INSS. Segundo o jornal O Globo, o voo no avião de Vorcaro não foi um episódio isolado na relação entre Flávio Bolsonaro e o advogado Willer Tomás. A Polícia Federal identificou ao menos 5 viagens internacionais feitas em conjunto pelos dois no primeiro semestre de 2025. O roteiro inclui deslocamentos aos Estados Unidos, África do Sul, Portugal e França. A identificação dessas viagens foi possível após os investigadores da PF vasculharem o celular e a caixa de e-mails de Willer, onde encontraram fotografias, reservas, registros de voos e aluguel de veículo. Flávio afirma que mantém com Willer uma relação de amizade legítima e que qualquer tentativa de insinuar irregularidades a partir dessa afinidade pessoal é mera ilação sem qualquer fundamento nos fatos. Cássia.
4: Muito obrigada. Esse foi o Felipe Igreja falando conosco direto de Brasília. 7h40.
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0: Muito bom dia para você, Miriam Leitão.
1: Bom dia, Milton. Bom dia, Cássia. Bom dia, ouvintes da Rádio CBN.
2: Bom dia, Miriam.
0: Miriam, já se tem ideia de qual será o nível de restrição?

0: Lula foi e propôs uma regulamentação que foi aprovada no Congresso e propôs um imposto, né, propôs que elas pagassem 18% de impostos, mas o Congresso reduziu para 12%. E já tem o lobby, já tem a bancada das bets lá no Congresso. Então, o que que o governo Lula está falando agora, nesse momento, em acabar com as bets? Você pode pensar assim, bom, mas acabar ou reduzir ou limitar ou tentar de alguma forma disciplinar a atuação dessas casas de apostas no Brasil, alguma coisa precisa ser feita, isso precisa ser feito. Você pode dizer, ah, isso aí é para a campanha eleitoral. É para a campanha eleitoral, mas é uma medida necessária pensar sobre como evitar que essa atividade econômica se transforme no que se transformou. Ela se transformou num problema social, um problema econômico e um drama familiar. Tem dramas familiares. E porque tem muita gente que, com a vida destruída pelo excesso de endividamento, pelo vício, pela compulsão que vai se criando. E aí a pessoa vai se endividando, já teve caso, como se sabe, até de suicídio, de pessoas que ficam desesperadas com a dívida acumulada e acabam morrendo. E tem pessoas que adoecem de várias formas e famílias que perdem renda. Deixou de ter renda, reduziu o orçamento disponível das famílias para as atividades como compra de alimentos e outras coisas, mas por causa do envolvimento com as bets e o endividamento causado por elas. Então, isso é fato. Então, independentemente do debate eleitoral, isso a gente tem que olhar com. Tem que avaliar que isso é necessário, de que forma isso vai ser feita. Vai ser mesmo acabar com elas? E aí tem gente que diz que o risco é virar atividade clandestina, ou vai se criar mecanismos de controle, transparência, de que elas mesmas se impeçam esse tipo de problema que eles estão sendo criados, Cássia. Mas de fato é um problema a ser enfrentado no Brasil.
1: Eu ia te perguntar, Miriam, justamente a respeito desse último ponto que você levantou, se uma vez proibidas essas apostas esportivas, se haveriam mecanismos de fiscalização para evitar uma migração para ilegalidade. Tem um outro ponto que aparece nessa proposta e que ainda não foi esclarecido, que seria estas empresas ressarcirem pessoas que se endividaram. Também não fica claro como isso poderia ser feito, né?
0: Não está claro, como isso, eu acho que ele, né, o assunto está crescendo, está virando um grande problema social, como eu disse. E aí então ele quer o presidente usando, então foi inclusive perguntar, mas agora na hora da campanha que fala, e o José Guimarães, deputado líder do governo, disse assim, então, o mandato do governo vai até 31 de dezembro. Independentemente de ser eleito ou não, ser reeleito ou não, ele tem que governar até 31 de dezembro e esse assunto precisa ser enfrentado. Então, mas o ideal é que se divulgue logo a proposta que o governo vai fazer. Como evitar que elas se tornem, né, clandestinas e aí vão ser as piores, né? Tem algumas que não estão autorizadas a atuar e atuam. Já tem uma parte que tem uma atividade não oficializada. Então, o assunto precisa ser bem feito, a regulamentação bem feita, a proposta bem feita, para evitar novas distorções. E para que essas empresas se responsabilizem pelos problemas sociais e familiares que estão criando. Então, dessa forma aí, ressarcindo gente que perdeu o controle, porque eles não perceberam, não quiseram evitar que esse descontrole ocorresse. Cássia e Milton.
2: Muito obrigado, Miriam. Bom dia para você. Até mais.
0: Até mais.
1: Até. 7h45.
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3: 7h47.
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0: Marcelo D'Agosto, bom dia para você.
1: Bom dia, Milton. Bom dia, Cássia. Bom dia, ouvintes.
2: Bom dia, Marcelo.
0: Tem coisas que só você para me explicar. O Banco Central apertou as regras para transferência de criptomoedas e exige a comunicação para movimentações acima de 10 mil dólares em carteiras autocustodiadas. Que é isso e como isso afeta a vida do investidor?
1: Pois é, nossos ouvintes são atentos, né? E tem umas perguntas complexas, mas vamos lá tentar explicar. Movimentação de criptomoeda é você transferir recursos de uma conta de uma pessoa ou empresa sem passar necessariamente pelos controles das autoridades financeiras dos países. Essas transferências têm uma tremenda vantagem, porque você pode bancarizar populações que vivem em regiões onde é difícil ou então muito caro ter uma conta num banco. Mas tem a desvantagem que você abre uma brecha para viabilizar transações ilegais. Por exemplo, você pode comprar armas transferindo criptomoedas. A primeira criptomoeda que foi criada foi o Bitcoin. Só que o Bitcoin tem um inconveniente muito grande para essas transferências, principalmente as ilegais, né? Porque o valor dela oscila muito, o valor do Bitcoin. E mais recentemente foi criada uma moeda virtual chamada de stablecoin, que é uma criptomoeda estável, porque ela está atrelada a uma moeda real, né? No caso, o próprio real ou o dólar. Daí virou um mecanismo muito bom para fazer essas transferências entre contas, e que o lastro pode ser uma transação normal, legal, direitinha, ou uma transação ilegal. Essa nova norma mira justamente essas transações ilegais, porque cria a obrigação de informar operações acima de um certo valor, nesse caso 10 mil dólares, que dá mais ou menos 50 mil reais, para o COAF, que é um órgão que fiscaliza a movimentação de dinheiro suspeito. Autocustodiado aí nesse caso é porque qualquer pessoa pode guardar as criptomoedas no próprio computador. É uma característica, né, desse mercado cripto, né? Você não precisa de terceiros para dizer que você tem aquele dinheiro. Você mesmo pode provar que é dono daquele valor. Então, em resumo, essa medida é mais uma prevenção contra a lavagem de dinheiro e transações ilegais que são feitas à margem do sistema financeiro tradicional, porque já tem todo um mecanismo legal que você obriga as instituições financeiras a informar ao COAF e ao governo as transações suspeitas. E o cuidado que o investidor deve ter é fazer transações com empresas sérias, né? Principalmente nesse mercado de criptomoeda, e evitar aquelas propostas muito mirabolantes com ganhos muito acima do normal, porque geralmente por trás disso tem alguma fraude e você pode perder todo o seu dinheiro.
0: Muito obrigado, Marcelo. Valeu, obrigado e até mais.
1: Até mais, um abraço.
2: Até amanhã.
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0: Quinta-feira, 24 de setembro de 2026. Um diretor do Banco Genial e um executivo ligado ao Banco Master estão entre os alvos da terceira fase da Operação Carbono Oculto. Humberto Arthur Tupinambá Neto, do Genial, e Antônio Carlos Freixo Júnior, dono da Entre Investimentos e delator no caso Master, são investigados por participar de lavagem de dinheiro e organização criminosa na compra da distribuidora de combustíveis Terrana. Mais de 120 milhões de reais teriam circulado para financiar a aquisição. A investigação também aponta o uso de fundos, empresas de fachada e possíveis laranjas para ocultar os verdadeiros controladores dos ativos. O escritório de advocacia envolvido nas suspeitas que citam o ministro do Supremo, Nunes Marques, no caso Master, já foi alvo de busca e apreensão da Polícia Federal no ano passado. O QVQR Advogados foi investigado por realizar fraudes em licenciamentos ambientais e extração ilegal de minério em Minas Gerais. Na ocasião, a Polícia Federal bloqueou 3 milhões de reais sob suspeita de propina a servidores da Agência Nacional de Mineração. A China pediu que os Estados Unidos tenham extrema cautela ao tratar de Taiwan e na venda de armas à ilha no encontro de hoje em Washington. O alerta foi feito poucas horas antes da reunião entre Donald Trump e Xi Jinping. Pequim afirmou que Taiwan é a questão mais importante na relação entre os dois países e defendeu estabilidade nos laços militares. A expectativa é de que Xi Jinping pressione Donald Trump a interromper as vendas de armamentos para Taiwan. O pacote de cerca de 14 bilhões de dólares está suspenso há meses e já foi chamado pelo presidente americano de moeda de negociação. No horário de Brasília, 8:04.
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0: 8:05.
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2: Muito bom dia a você que escolheu ficar mais bem informado ouvindo o Jornal da CBN na manhã desta quinta-feira, 24 de setembro de 2026.
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0: Muito bom dia para você, Malu Gaspar.
1: Bom dia, Milton. Bom dia, Cássia. Bom dia para os nossos ouvintes.
2: Bom dia, Malu.
0: Malu, de que maneira o ministro do STF, Cristiano Zanin, contraria entendimento do STF em relação à abertura de CPIs? E me refiro a isso em função da decisão que ele tomou ontem quanto à CPI do Master, que vai continuar engavetada.
1: Pois é, Milton, ontem o ministro Cristiano Zanin concedeu, né, o pedido do Alessandro Vieira, senador Alessandro Vieira, para abrir uma CPI do Master que fiscalizasse a relação do Daniel Vorcaro com integrantes do Supremo Tribunal Federal. E foi a segunda decisão dele nessa linha, porque já lá atrás ele já tinha dado também, negado um pedido do Rodrigo Hollenberg para que ordenasse a abertura da CPI. E aí acho que é importante a gente dizer duas coisas a respeito dessa decisão. Primeiro, que ela consolida uma blindagem do Supremo em torno dele mesmo, né? Mais uma vez, um ministro do Supremo tomando uma decisão que veda a investigação do próprio Supremo, colocando o Supremo fora do alcance de qualquer instrumento fiscalizatório, né? E depois, Milton, esse ponto que você abordou é muito importante, porque a CPI, por natureza, na Constituição Federal, um instrumento da minoria dentro do Congresso, justamente para possibilitar isso que a gente está falando, que os mais poderosos sejam fiscalizados mesmo na democracia, né? A democracia pressupõe um certo equilíbrio de direitos, por mais que um seja mais poderoso do que outro, de direitos e deveres, né? Por mais que um seja mais poderoso do que outros. E o que acontece é que, justamente para obedecer à Constituição, algumas vezes o Supremo já concedeu liminares, já obrigou o próprio Congresso a instalar CPIs, como, por exemplo, na CPI dos bingos em 2005, na CPI do apagão aéreo em 2007, e a mais conhecida, a mais famosa que a gente acompanhou foi a CPI da Covid, mais recente também, né? Quando houve também uma decisão do senador Rodrigo Pacheco, que é o presidente do Senado, de não instalar a CPI, mesmo ela tendo o número de assinaturas necessárias para instalação, apoio da oposição para isso, o Rodrigo Pacheco, na época, não instalou, engavetou o pedido de CPI. Veio a oposição, pediu na época o pedido, que a oposição, que hoje é o governo, né, pediu para o Supremo uma liminar para instalar a CPI. O ministro Luiz Roberto Barroso, entendendo que esse é um direito garantido pela Constituição, mandou abrir a CPI, e a CPI foi aberta, o Rodrigo Pacheco aceitou. O que acontece hoje é que nós temos na presidência do Senado o Davi Alcolumbre, que além de ser também um aliado dos ministros do Supremo, especialmente do Alexandre de Moraes, também tem seu próprio envolvimento com o Master, né? Ele apadrinhou os diretores do fundo de pensão na Amapá, o Amprev, que comprou 400 milhões de reais em títulos do Master, e se uma investigação dessa começar aí adiante, ele vai acabar sendo enredado. Ninguém que está querendo isso, poucas pessoas no Congresso realmente gostariam de ver essa CPI adiante, mas não importa, né? Nós temos um direito a ser garantido. E a gente sabe que, apesar de a gente estar num momento eleitoral, esse é um pedido que vem sendo feito de forma recorrente. Só para lembrar, outra coisa que aconteceu recentemente e que está em discussão também no Supremo é o próprio Davi Alcolumbre se recusando a abrir o sigilo das entradas e saídas no Senado Viviane Barsi de Moraes, que é a mulher do ministro Alexandre de Moraes. Foi feito um pedido de acesso à informação, via lei de acesso à informação, para que se saiba quantas vezes ela e outras pessoas entraram e saíram do Senado, para ver se ela realmente defendeu o Master nos casos para os quais ela foi contratada. Esse era o propósito do pedido. E aí o ministro Luiz Fux determinou que o Senado explique por que o Alcolumbre decretou sigilo de 100 anos sobre esses dados. Então, é muito delicado, Milton, porque você tem os cidadãos tentando garantir um direito básico, que é direitos básicos, que são a transparência, acesso a dados que deveriam ser públicos, né? O Congresso é a casa do povo, e a fiscalização dos mais poderosos, né, para a gente poder ter um mínimo de equilíbrio na democracia. E o STF, que deveria ser o guardião desses direitos, ele está tão enredado na crise do Master, ele está tão enlameado com seus ministros envolvidos nesse rolo, que ele está sem condições e sem vontade de garantir o que ele está lá para fazer, né? De fazer o que ele está lá para fazer, que é levar a Constituição a sério e garantir que ela seja cumprida, né?
0: Sem dúvida. Muito obrigado, Malu, por trazer esses temas aqui para a gente no jornal. Muito obrigado e um bom dia para você.
1: Valeu, gente. Bom trabalho. Bom dia para todo mundo.
0: 8 e 12.

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2: A quinta edição do Women Inventory, realizado nos dias 15 e 16 de setembro, reuniu cerca de 100 mulheres para debater inovação, inteligência artificial e empreendedorismo feminino. Organizado pela Apex Brasil e pelo Global Corporate Venturing, com apoio da ABVCAP, o encontro destacou a liderança feminina em decisões de investimento e deu visibilidade a startups lideradas por mulheres, fortalecendo pontes, ampliando diversidade e impacto nos negócios. Maria Paula Veloso, diretora de negócios da Apex Brasil, explica detalhes da importância deste evento.
3: A Apex Brasil facilitou mais de 250 reuniões, dois dias dedicados a falar sobre os fundos, conexões e trazer cada vez mais essa pauta tão importante na atração de investimentos que compõe tantos resultados da Apex Brasil.
1: Acesse apexbrasil.com.br e saiba mais sobre soluções.

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2: 8:14.
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2: 8:24.
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0: Muito bom dia para você, Sardenberg.
1: E aí, Milton, Cássia, bom dia, ouvintes.
2: Bom dia, Carlos Alberto.
0: Vamos falar aqui sobre a receita do governo que segue crescendo muito forte.
1: Pois é, Milton, Cássio, ouvintes, eu queria chamar a atenção para um ponto que às vezes passa assim meio batido no noticiário, também o noticiário está tão cheio, né? Mas saiu essa semana informação sobre a arrecadação de impostos do governo federal. E foi, mais uma vez, foram batidos recordes que vêm sendo batidos ao longo dos anos. Por exemplo, só para o mês de agosto, o resultado da arrecadação federal foi de 235 bilhões de reais. Eu estou tirando os quebrados, mas quebrado grande, né? Quebrado de 100 milhões, 200 milhões. Mas para facilitar a conta, vamos ficar só com os bilhões. Então, a arrecadação federal de impostos alcançou 235 bilhões em agosto. Descontada a inflação, você tem um aumento de 8,25%. Trata-se de o melhor resultado para o mês de agosto desde que essa conta é feita. Quer dizer, repetindo, a arrecadação federal no mês de agosto bateu o recorde para todos os meses, para todos os anos desse mês. Bom, no conjunto do ano, quer dizer, dos oito primeiros meses de 2026, a arrecadação somou 2 trilhões e uns quebrados, bons quebrados. São 2 trilhões. Esse aumento é um aumento real de 7,12% comparando com o ano passado. Então, você veja, a arrecadação do ano passado, que já foi boa, está sendo superada neste ano praticamente todos os meses e no agregado do ano. Isso mostra, confirma uma tese que foi largamente debatida quando foi lançado o arcabouço fiscal. Porque o arcabouço fiscal, ele garantia o crescimento das despesas em 2,5% acima da inflação, crescimento real. Mas a gente verificando os gastos obrigatórios do governo, você verificava que esses gastos obrigatórios se expandiam a um nível maior do que o permitido pelo arcabouço fiscal. E aí, então, como é que ia fazer? Só tem um jeito: cortar gastos em outros setores, o que não foi feito, ou aumentar a arrecadação. E foi o que o governo conseguiu. Teve um aumento brutal da arrecadação ao longo desses anos. Tem uma parte da arrecadação que decorre do crescimento econômico. O país cresce mais, mais atividade econômica, mais renda, mais negócios, arrecada-se mais impostos. Mas a arrecadação está crescendo muito além desse efeito. Está ocorrendo efetivamente um aumento de carga tributária em diversos setores da economia. O governo, por outro lado, ele reduziu o imposto, é o meu último comentário, ele reduziu a zero o imposto de renda para quem ganha até 5 mil. E pretendia pagar essa perda de arrecadação com a arrecadação dos dividendos, da distribuição de dividendos. Aquela história, vamos cobrar lá dos super ricos que não estão pagando imposto e tal. E supunha uma arrecadação aí de 29 bilhões de reais. Pois bem, não aconteceu nada disso. Não havia tanta gente assim para ser taxada. E o que aconteceu é que a arrecadação até agosto foi de escassos 4 bilhões de reais. Para o ano, a estimativa era 29 bilhões. Se até agosto foi 4 bilhões, é claro que o total não vai ser alcançado. Por isso, o governo já reduziu a sua previsão de arrecadação sobre os dividendos para algo em torno de 10 bilhões e parece ainda uma previsão otimista. Ou seja, do ponto que nós estamos, o importante é destacar que, nós temos um crescimento muito forte da despesa, um crescimento muito forte da receita e, ainda assim, com o crescimento da receita, o governo tem gerado déficits reais nas suas contas. Milton e Cássia.
0: Muito obrigado, até mais, Sardenberg.
1: Logo, até mais, até mais.
2: Até.
0: Você fica agora com o É da Sua Conta, do PicPay Bank, da Renata Flores.
3: Bom dia, Milton. 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Hoje eu fico por aqui, mas lembro que se você tiver uma dúvida ou sugestão de tema para o programa, pode enviar pelo e-mail edasuaconta@picpay.com e amanhã eu volto com mais uma dica.
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0: quinta-feira, 24 de setembro de 2026. Um dos principais operadores do ex-banqueiro Daniel Forcaro, o empresário Antônio Carlos Freixo Júnior, está entre os alvos da terceira fase da Operação Carbono Oculto. Dono da Entre Investimentos e delator no caso Master, Freixo admitiu ter feito remessas milionárias a pedido de Daniel Forcaro e é citado pela Polícia Federal como responsável por estruturas financeiras usadas em operações no exterior. A nova fase da Carbono Oculto investiga a participação de executivos do mercado financeiro em um esquema de lavagem de dinheiro ligado à máfia dos combustíveis. Entre os 27 alvos de busca e apreensão também estão Humberto Arthur Tupinambá Neto, executivo do Banco Genial, e os dois irmãos dele. A Petrobras confirmou o deslocamento de um navio sonda para perfuração de 3 novos poços na costa do Amapá. A embarcação está atualmente na Bacia de Santos. O Ibama já autorizou a perfuração dos 3 poços adicionais. A Petrobras também mantém operações no Poço Morfo, onde avalia a qualidade do óleo encontrado. Do horário de Brasília, 8h33.
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0: 7h36.
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0: Olá, bom dia, seja muito bem-vindo a mais uma edição do CBN Jornal da Manhã. Hoje, quinta-feira, 24 de setembro de 2026. Vamos juntos até 11 da manhã com as principais informações do estado. Agradeço a você que está conosco desde cedo, acompanhando o Jornal da CBN. Agora aqui no CBN Jornal da Manhã, você que escolheu a CBN Amazônia para se manter bem informado. Seja muito bem-vindo e vamos juntos. A partir de agora, informação direta com prestação de serviço, política, economia, trânsito, previsão do tempo e os temas que impactam o seu dia. A gente começa com os destaques desta manhã. Focos de calor nos primeiros 9 meses do ano superam em 27% o número registrado em todo 2025 no Amazonas. Câmara Municipal de Manaus aprova projeto de lei que garante transporte coletivo gratuito no dia da eleição em Manaus. E terminam hoje as inscrições para o Bolsa Universidade. São mais de 19 mil bolsas de estudo em instituições particulares de ensino superior. Hoje, quinta-feira, tem nossa conversa de política com Elcio Ribeiro, CBN Segurança Pública, tem negócios com Carlos Oshiro, papo de comércio com Azuri Benzion, nosso momento do esporte, tem divã com Wilson Gonzaga, vamos juntos. Muita coisa hoje. Você acompanha a nossa programação pelo dial tradicional, lá no seu rádio mesmo, né? Rádio CBN Amazônia, emissora do Grupo Rede Amazônica. Pode também acompanhar pelo YouTube, mas daqui a pouco, porque agora não estamos ainda no ar pelo youtube.com/CBN Amazônia. Assim que nós entrarmos pelo YouTube, aviso você aqui ao longo da programação. Se acompanha também pelo site cbnamazonia.com. Por lá, além de acompanhar a programação ao vivo, você também tem as principais atualizações, né, de notícias, reportagens lá no site cbnamazonia.com. Manda áudio ou texto pelo nosso WhatsApp 981980632. Como é que tá nessa manhã de quinta-feira, hein? Fumaça deu uma... A fumaça não, né? A sua respiração, a qualidade do ar deu uma melhorada em relação a ontem? Parece que sim, né? Melhor em relação a ontem, mas continua com a qualidade do ar moderada a ruim nessa manhã de quinta-feira. Também estamos nas redes sociais, cbn.manaus, lá no nosso Instagram, e vamos juntos hoje, 24 de setembro de 2026, quinta-feira. CBN Jornal da Manhã tá no ar.
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0: Bom, vamos lá começar então a edição de hoje, trazendo informação sobre focos de calor, porque nos primeiros 9 meses de 2026, o Amazonas já registrou 27% mais focos de calor do que o total contabilizado durante todo o ano passado. Isso segundo o INPE, que é o Instituto Nacional de Pesquisas Espaciais, né? Apresentados aí no painel do programa Queimadas, esses dados. Até ontem, o estado somava 5.771 focos de calor em 2026, e ano passado inteiro foram 4.545, né? Então a diferença já é de 1.226 focos entre os dois períodos analisados. Lembrando que o que são focos de calor, né? São pontos identificados por satélites que apresentam temperatura mais alta do que as áreas ao redor e podem indicar a ocorrência de queimadas, né? Cada foco não corresponde necessariamente a um incêndio, já que o mesmo fogo pode gerar mais de um registro, né? E outras fontes de calor também podem ser detectadas pelos satélites. Em 2026, os dados apresentados no painel mostram que em janeiro foram 18 focos, em fevereiro 31, em março 41, em abril 8, em maio 39, em junho 41, e aí a gente tem esse aumento a partir de julho. Julho 122, agosto 2.231, e em setembro agora 3.240, 5.771 focos de calor até este momento em 2026. A gente está agora com informação ao vivo pelo interior do estado, continuar falando sobre esse reflexo das queimadas na região metropolitana de Manaus, do outro lado da ponte sobre o Rio Negro, né? Além da fumaça, algo que o Adalto até comentou já conosco ontem, né? Incêndios que afetam os serviços, como por exemplo, de energia elétrica. E é sobre isso novamente que o Adalto fala conosco. O que aconteceu? O que está acontecendo nesta semana? E tem novidade de ontem, Adalto? Bom dia para você.
2: Muito bom dia, Patrick. Bom dia.

0: liberar os alunos, porque não tinha condições de ficar com as crianças em sala de aula devido à grande quantidade de fumaça, crianças passando mal. Então foi preciso que algumas escolas liberassem os alunos. Pior ainda, parte da tarde, toda a tarde, Iranduba e Manacapuru, parte ficou sem energia e todos os dois municípios sem internet, sinal de internet da telefonia celular. As três empresas que atendem aqui a região, depois que postes pegaram fogo, Patrick, então os fios aí da rede elétrica são destruídos, a fibra ótica é danificada, então todas as duas cidades ficaram durante toda a tarde sem internet. E isso prejudica muito mais, porque já abrange aí a questão do comércio, porque todo mundo acompanha o crescimento tecnológico e não tem mais como retroceder, né? E quando falta energia, quando falta internet, a situação só se agrava. Agora, pela manhã aqui, o sol começa a aparecer, ventos de 6 km/h prometem, quem sabe, diferente de ontem, espalhar e dispersar essa fumaça que está sobre essas cidades. A gente vai seguir acompanhando, esperando que hoje não seja preciso liberar aulas, a energia não falte e a internet não seja interrompida o fornecimento aqui para a região. Patrick.
1: Obrigado, Adalto. Bom dia, bom trabalho para você por aí. Qualquer novidade, se aciona a gente por aqui, viu? São 7h44. Esse ainda vai ser assunto pra gente falar bastante aqui na edição de hoje do Jornal da Manhã, viu? Tem ainda informação sobre queimadas em Parintins. Mais tarde a gente vai trazer aqui para você. Ontem também tivemos aí uma coletiva, né? Uma entrevista coletiva. Porque, bom, ontem foi o dia que Manaus registrou o pior nível de qualidade do ar do ano, né? Das 12 estações de monitoramento da OEA, 8 apontaram qualidade péssima. E tivemos aí, inclusive, algumas situações, como, por exemplo, a UFAM, Universidade Federal do Amazonas, que autorizou atividades remotas, né? Por conta disso. É verdade que muitos alunos já estavam na sala de aula pela manhã, né? Mas quem não estava ainda pôde acompanhar de forma remota, já que a comunidade acadêmica viu, né, que tinha que priorizar a saúde dos alunos e, portanto, permitiu o acompanhamento remoto nas aulas dessa quarta-feira. A gente ainda vai falar um pouquinho sobre esse assunto de incêndio, explicar também o que são essas partículas, né? A gente conversou com especialistas para falar sobre o que são essas micropartículas, de que forma elas podem afetar o nosso organismo, né? Para a gente entender essa questão de qualidade do ar, tá muito ruim, tá péssimo, né? Vamos entender isso tudo na edição de hoje do CBN Jornal da Manhã. São 7h45. Agora a gente vai pro intervalo. A gente volta já.

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0: 7h53.
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0: Já de volta com o CBN Jornal da Manhã e agora falar um pouquinho sobre esta quinta-feira. Novidade aí, né? Na previsão do tempo, temos chuva à vista. A gente começa falando da capital, onde pode chover de forma passageira e isolada ao longo desta quinta-feira. Não deve ser aquela chuva que atinge todo o território. A expectativa é que chegue somente até alguns bairros. O sol permanece aparecendo e uma máxima de 36 graus é esperada para hoje. Por outro lado, a oeste do Amazonas, chuvas volumosas são esperadas. Então, atenção para São Gabriel da Cachoeira, Barcelos e Fonte Boa. Pancadas de chuva podem ocorrer a qualquer hora do dia por aí. Chove ainda em Tabatinga, Atalaia do Norte e em Vira. Já para a região metropolitana, Parintins e Apuí, a possibilidade de chuva até existe, mas de forma passageira e isolada, assim como na capital. De acordo com o Climatempo, entre os meses de setembro e dezembro, esses espaços, né, serão os mais escassos de chuva, né? Então, especialmente ao leste do Amazonas, né, onde fica Manaus, região metropolitana, além de cidades como Borba e Humaitá, vão ser as mais atingidas, né? Quanto ao calor, quanto mais intenso, teremos aí mais calor, né, nessa parte a leste do Amazonas, né, onde fica Manaus, onde fica a região metropolitana, áreas mais atingidas pelas temperaturas intensas até o mês de dezembro. Hoje, máxima de 33 graus para Maraã, 36 em Coari, 35 em Humaitá, Itapiranga e Parintins registram os 36 graus ao longo do dia. Em Apuí, 37 graus. E aí fica a orientação de todos os dias, né? Proteger-se contra toda essa fumaça e contra esse calor. São 7 horas e 56 minutos em Manaus.

Bom, agora 7h56, daqui a pouquinho tá chegando a prancheta do PVC, dá tempo de trazer para você uma rápida informação. A gente foi atrás de especialistas, órgãos, para entender a relação da fumaça que encobriu Manaus nessa quarta-feira, né? Está relacionada à concentração de queimadas no entorno da capital e em outras áreas da Amazônia. A informação foi divulgada durante essa coletiva de ontem, realizada no Centro Integrado de Comando e Controle. Órgãos do governo do Amazonas se reuniram após os níveis de poluição do ar ultrapassarem a faixa máxima de referência da escala do Sistema Eletrônico de Vigilância Ambiental, que é o SELVA, né? Segundo os órgãos, as altas temperaturas, a baixa umidade do ar e as condições atmosféricas também favorecem um acúmulo de partículas na região. Na última terça-feira, Manaus registrou, por exemplo, 38,6 graus, né? A maior temperatura do ano. Segundo a prefeitura, essa fumaça é proveniente de áreas de queimadas em diversas regiões da Amazônia, principalmente nos municípios da região metropolitana de Manaus e do leste do estado. O Ministério Público do Estado monitora focos de incêndio por meio de dados de satélite e informou que entre terça e quarta os focos estavam concentrados principalmente no entorno de Manaus, né? Também no Baixo Amazonas e no estado do Pará. E segundo o órgão, os ventos podem transportar a fumaça dessas áreas para o Amazonas. Segundo os bombeiros, essas queimadas têm origem humana, né? A corporação analisa que, além de análises, né, e a experiência das equipes, tudo isso indica que quase a totalidade dos incêndios tem origem humana. Entre as situações citadas estão, por exemplo, queimadas para limpeza de áreas, descarte de bituca de cigarro, pequenas fogueiras que acabam saindo do controle. Por isso fica a orientação para ter mais cuidado, né, nesse período. A gente tem uma reportagem a respeito desse assunto que você vai acompanhar daqui a pouquinho. Mas agora são 7h58, vamos à prancheta do PVC.

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2: Muito bom dia para você, PVC.
3: Muito bom dia, Milton Nunes. Muito bom dia, Cássia Godoy, tudo bem?
4: Tudo certo, PVC, bom dia.
2: Amanhã tem amistoso Austrália e Brasil, 7 horas da manhã, hora de Brasília. E o Ancelotti falou sobre a seleção brasileira, o que você destaca?
3: A escalação que ele confirmou, com 8 remanescentes da Copa do Mundo, Hugo, Mateuzinho, Vitor Reis, que é novidade, zagueiro ex-Palmeiras do Manchester City, Marquinhos e Douglas Santos, Danilo do Botafogo e Bruno Guimarães, Estevão, Endrick, Vinícius Júnior e Rafinha. O Rafinha está jogando de centroavante do Barcelona, provavelmente o Endrick de centroavante. Ele falou sobre isso, falou sobre apoiar, acreditar no acerto da decisão de diminuir o número de estrangeiros no futebol brasileiro para 5 no limite. Alguém vai dizer, mas ele foi campeão da Champions pelo Real Madrid em 2022 e 24 com 8, só um time quase todo estrangeiro. Na verdade, todos comunitários, né? Porque na Europa, na Espanha, você pode jogar com 3 extra-comunitários, sem passaporte. Ele acha, e essa é uma preocupação dele, da comissão técnica dele, da CBF também. Ele entende que o jogador brasileiro não está jovem, não está jogando nem aqui, nem na Europa. E aí ele manifesta preocupação com o Estevão, que está voltando à seleção depois da lesão, ficou fora da Copa por causa da lesão, e que não está jogando no Chelsea. E ele precisa que o Estevão se desenvolva. É a grande esperança do futebol brasileiro, o grande talento para o futuro do futebol brasileiro, só que ele não joga. Vai jogar amanhã, provavelmente como camisa 10. O Ancelotti faz questão de dizer que não precisa de um camisa 10, ele precisa de um time coletivamente forte, mas ele quer um meio campo mais sólido, mais capaz de controlar e de variar o ritmo da partida. Ora com velocidade, ora com cadência. Meio campo é que dá essa cadência. Bom, amanhã, 7 da manhã, Austrália e Brasil.
2: E amanhã, quando nós conversarmos aqui, muito provavelmente já teremos o resultado desta partida e você analisará em cima do fato como foi o desempenho da seleção brasileira. Muito obrigado.
3: Exatamente. Obrigado, até amanhã.
4: Até amanhã, PVC.
3: Até amanhã, Cássio.
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0: quinta-feira, 24 de setembro de 2026. O Banco Central anunciou ajustes nas regras para o mercado de ativos virtuais, como as criptomoedas, em carteira sob custódia do próprio usuário. Uma das principais mudanças determina que transferências de criptoativos de valores a partir de 10 mil dólares passem a ser comunicadas ao Conselho de Controle de Atividades Financeiras. Segundo o Banco Central, a medida busca ampliar a capacidade de monitoramento das operações fora de instituições autorizadas. As novas regras entram em vigor em 1º de outubro. As empresas já podem ser multadas por descumprir regras de saúde mental no ambiente de trabalho. Durante 90 dias, o Supremo havia suspendido temporariamente as punições administrativas previstas na NR1. A norma exige que empregadores identifiquem e previnam riscos como excesso de trabalho, jornadas prolongadas, pressão excessiva e assédio moral. O Irã ameaçou levar a guerra até o Oceano Índico caso os Estados Unidos realizem novos ataques contra o país. Segundo o conselho do líder supremo iraniano, o conselheiro Mojtaba Khamenei, o combate poderia se expandir do Golfo Pérsico ao Mar Vermelho. O oficial ainda reforçou que o país apoia militarmente os Houthis, que hoje controlam o estreito de Bab al-Mandeb, mas nega envolvimento direto com o grupo. Estados Unidos e Irã continuam em disputa pelo Estreito de Hormuz, enquanto as negociações entre os dois países permanecem paralisadas. Horário de Brasília, 9:05.
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2: Informações ao vivo com o Rômulo Salles, agente do Instituto Municipal de Mobilidade Urbana. Rômulo, bom dia, boa quinta.
3: Obrigado, Patrick. Um bom dia a todos os ouvintes da Rádio CBN. Vamos às nossas informações de trânsito nessa manhã de quinta-feira na cidade de Manaus. A gente já inicia nesse exato momento trazendo uma colisão com vítima lesionada que requer a atenção dos condutores. Procedimentos em andamento na Avenida Professor Newton Lins, bem próximo ao condomínio Eucalipto, ali próximo ao aeroclube. Então, nesse momento, temos agentes de trânsito no local, unidade do SAMU, realizando os procedimentos de primeiros socorros na vítima motociclista lesionada. Então, fique atento, condutor, Avenida Professor Newton Lins, próximo ao aeroclube, colisão com vítima lesionada. Em direção à área central da cidade, nesse momento, principais vias de deslocamento, avenidas de Djalma Batista, Constantino Neri, Mário Ipiranga, com grande movimentação. Trânsito intenso, mas sem nenhum registro de ocorrência nesse momento, todos os semáforos em funcionamento ideal. Na saída da Zona Leste, Avenida Cosme Ferreira, aproximação com rotatória do Coroado, da mesma forma, trânsito intenso, grande volume de veículos, sem nenhum registro de ocorrência no momento. Agentes de trânsito posicionados na rotatória do Coroado, monitorando e orientando toda a movimentação, fique atento, condutor. Na saída da Zona Norte, avenidas Noel Dutas e Max Teixeira, também temos uma grande movimentação, Torquato Tapajós recebe grande volume de veículos e apresenta lentidão no sentido bairro Centro. No momento, sem nenhum registro de ocorrência, agentes de trânsito posicionados, monitorando a saída da Zona Norte da cidade, são as situações de momento.
2: Muito obrigado, Rômulo. Bom dia, bom trabalho para você.
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0: Já de volta com o CBN Jornal da Manhã, hoje, quinta-feira, dia 24 de setembro de 2026.
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0: Vamos lá falar sobre as eleições. Você confere agora a agenda dos candidatos dessa quarta-feira.

0: Candidato Gilberto Vasconcelos, do PSTU, fez panfletagem na UFAM pela manhã. À tarde, gravou conteúdo para as redes sociais. Omar Aziz, do PSD, participou pela manhã de um evento popular em um município do interior. À tarde, participou de evento em outro município. Ele finalizou a agenda à noite em um evento popular em mais um município do estado. Professora Maria do Carmo, do PL, visitou uma fábrica pela manhã. À tarde, fez caminhada em ruas de comércio popular na Zona Norte. À noite, se reuniu com apoiadores também na Zona Norte. Roberto Cidade, do União Brasil, cumpriu a agenda institucional do governo pela manhã. À tarde, fez caminhada na Zona Sul e finalizou a agenda à noite em reuniões na Zona Leste. Os candidatos Cabo Daciolo, do Mobiliza, Davi Almeida, do Avante, e Israel Munduruku, da Rede, não enviaram a agenda de campanha dessa quarta-feira. E você confere agora a agenda dos candidatos ao governo do Amazonas para hoje, quinta-feira.
1: Candidato Cabo Daciolo, do Mobiliza, visita comunidades em Manaus pela manhã. O candidato Omar Aziz, do PSD, retorna a Manaus pela manhã após a agenda no interior. À tarde, grava para programa eleitoral e finaliza a agenda à noite, em evento popular na Zona Oeste de Manaus. A candidata à professora Maria do Carmo, do PL, visita a Feira da Banana, no centro de Manaus, pela manhã. E durante a tarde, visita o município de Manacapuru.
0: 8:11 em Manaus, ainda a respeito da agenda dos candidatos, né? Os candidatos Davi Almeida do Avante, Gilberto Vasconcelos do PSTU, Israel Munduruku da Rede Sustentabilidade e Roberto Cidade do União Brasil não enviaram a agenda de campanha de hoje. Agora são 8:11.
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0: E aí, Elcio, bom dia, boa quinta-feira.
3: Bom dia, Patrick Montalvo. Bom dia para quem acompanha a CBN. Você tá bem, Patrick?
0: Eu tô bem. Você tá bem?
3: Tudo na paz, tudo tranquilo.
0: Que bom. Eu espero que a nossa ligação esteja bem hoje também, porque ontem, depois que caiu, não voltou mais. Tem até o ouvinte mandando mensagem aqui, que é o Marcos, que tinha mandado pergunta ontem, né? E ele disse: Patrick, Elcio, por favor, lembrando que ontem... vocês não conseguiram responder, muito raro o que aconteceu, vocês normalmente conseguem retornar a ligação, pois é, mas ontem, rapaz, ontem foi difícil.
3: Eu estava, quando eu falei com você, parado num posto de gasolina de Pula Ponte e estava conversando antes com pessoas em Manaus, né? E aí quando você ligou, eu estava parado e comecei a falar, e depois acho que o sinal desapareceu com a fumaça. A fumaça desapareceu o sinal. Só se foi isso, entendeu?
0: Vamos lá então, vamos começar por esse hoje, né?
3: Eu posso continuar por onde eu parei ontem?
0: Pode, agora eu nem lembro onde você parou. Onde foi que você parou?
3: Tá, mas eu lembro. Eu parei no posto de gasolina, como eu te falei.
0: Certo.
3: Depois da ponte. Lastimavelmente, Patrick, eu fui a Manacapuru ontem e a estrada, a parte lateral da estrada, você vai ver muita queimada, assim, direto, e você vê que a queimada é humana, alguém fez aquilo, né? E o que é pior, Patrick, a partir da vila de Ariaú, a fumaça tomou conta, você via vários focos de fogo, de fato, né? Até chegar a Manacapuru. Se Manaus estava ruim ontem, Manacapuru você multiplica por 1,5. Era assim que estava horrível. É isso que eu queria colocar.
0: Só complementando, uma das justificativas do poder público, né? Que essa fumaça que a gente vivencia hoje é realmente por conta de queimadas da região metropolitana, né? Então, a gente já ouviu outras desculpas em anos anteriores, como a fumaça que vem do estado vizinho, e aí os ventos trazem para cá. Não, dessa vez a informação oficial é essa. Fumaça na região metropolitana, tá ruim por aqui mesmo, né? E tá aí, você presenciou isso na estrada Manoel Urbano, né?
3: Muito, 070 Manoel Urbano. E eu lastimo, Patrick, eu vou deixar uma outra reflexão. para os nossos ouvintes, e eu já cheguei a falar duas vezes para autoridades de trânsito, né, aqui em Manaus, em outras ocasiões, né? Quando você vai pela Manuel Urbano, que é metaforicamente a Turnpike do Amazonas, né? É uma estrada bem pavimentada. Quando você chega em alguns lugares, como por exemplo indo para a Vila de Ariaú, aqui próximo a Manaus, tem cones no meio da estrada, que os carros têm que diminuir, fazer um zigue-zague, só passa um carro. E lá em frente à Vila de Ariaú é vergonhoso, é pneu e pau separando, colocando essa barreira. Eu queria saber qual o lugar, eu vou dar 40 países, tá? Com IDH bom. O primeiro é a Noruega, o 40º, não sei qual é, mas estou pegando 40 países que há uma aberração dessa. No meio de uma estrada tu bota cones. Se você me justificar isso, me der, ou então talvez seja uma descoberta fantástica da autoridade que regula as estradas no Brasil, que tem que ser exportado para o mundo, porque não existe isso, Patrick. Isso é uma vergonha, não tem nenhum sentido, não tem nem ninguém ali, não faz sentido. Bota uma placa, bota um radar, mas botar pneu no meio da estrada, não, isso aí é lastimável. É isso, fica aí a minha revolta.
0: Ô, Elcio, já que você começou falando sobre essa questão de fumaça também, vamos logo por esse assunto, então. Porque é o seguinte, muita fumaça, Manaus, região metropolitana, parece mais do mesmo, vocês estão falando disso todo dia? Todo dia a gente respira isso, então vamos falar disso. Como é que a gente entende politicamente essa realidade e se na sua avaliação, Elcio, existe algo que o poder público pode fazer? Porque neste ano não, mas em anos anteriores, a gente lembra de cobrar isso algumas vezes da prefeitura, e a resposta era mais ou menos assim: o que eu posso fazer? A fumaça, tem como botar uma barreira para a fumaça vir para cá? Não tem. Como se estivesse lavando as mãos, sabe? Na sua visão, existe algo que prefeitura...

0: O foco é isso, tá? Aqui não nenhum vulcão tá jogando fuma, não, são queimadas. E por que que elas existem? Primeiro, tem uma questão cultural, que nessa época do ano, dos meses de julho até outubro, era o período que o caboclo da região encontrava para limpar o seu terreno, né? E aí ele tocava fogo em algumas coisas e a partir daí, posteriormente, ele plantava. Então, existe essa cultura, tá? É claro que, posteriormente, veio a especulação de terra, posteriormente veio o mais simples. Então, se você pega a beirada da Estrada Manuel Urbano, você vai ver várias queimadas ali. Não é para cuidar da terra, não. Ali é para tirar o mato que está do lado, aproveita, queima tudo e gera a fogueira. Então, e gera o fogo e a fumaça. O que que ocorre? Primeiro, caberia, evidentemente, um trabalho do poder público. Eu boto as três esferas, prefeituras, governo do estado, governo federal, mostrando o que que causa isso. A minha enteada vai ter bebê por esses dias. Imagina uma criança nascendo com no meio da Amazônia com o ar pior do Brasil. Isso é cruel, né? Isso é cruel. Então, caberia um programa de educação, mostrando quanto isso é danoso. Patrick, eu tenho certeza que hoje você entra no teu carro e você coloca o cinto de segurança. Isso é cultural. O meu pai, o meu avô, não foram educados para ter cinto de segurança, nem tinha no carro. Então, às vezes, o poder público tem que fazer propaganda do que ele acha certo e do que as pessoas têm que praticar. E aí vem um comportamento, que eu diria, mano militar, de repreensão. Mas para isso você tem que fortalecer e muito, você tem que aumentar numa progressão geométrica, Patrick, o efetivo de IBAMA e ICMBio, mais fiscais municipais, estaduais, para tentar combater de forma punitiva quem toca fogo. E aí, Patrick, você esbarra em discursos negacionistas. Não, o planeta não está aquecendo nada. Não, isso não faz mal, não. Isso tá tranquilo. São essas duas frentes aí de trabalho, uma educacional e a outra repressiva. Você vai conseguir minimizar isso.
1: A gente teve até um áudio de um ouvinte aqui. Não vou colocar o áudio no ar, mas vou ler o que a gente transcreveu, né? É porque tem a ver com incêndios também, né? Ele fala que, bom dia, ontem em Iranduba nós ficamos a partir de 1h30 da tarde, se não me engano, sem internet, sem operadoras praticamente, ficou tudo fora. Tanto a internet de fibra, é que tem várias, né? Daí ele cita aqui algumas operadoras, não estavam funcionando. Difícil mesmo, ontem foi essa a nossa situação, muito, muito complicado até para os comerciantes. E mais cedo, obrigado aqui.
0: Eu passei por Iranduba, né? A estrada passa, enfim, tá horrível.
1: Sim. Agradecer aqui ao ouvinte que mandou a mensagem, mas mais cedo a gente estava ao vivo com o Adalto Silva, que falou justamente sobre esse problema de eletricidade também, né? De energia, por conta das queimadas. Então, você vê o quanto que as queimadas começam a impactar. Não é só meio ambiente, né? O problema das queimadas que afeta o meio ambiente nos afeta também, né? Eu acho que a gente tem percebido isso cada vez mais. Talvez em anos anteriores a gente não percebia muito, não. Parecia balela, assim, né? Para muitas pessoas. Mas a gente está vendo que não é. E acho importante a gente começar a perceber que não é, para ver se a gente dá mais valor e cobra mais as autoridades também, né?
0: Com certeza. E pratica também, né? Porque
1: isso.
0: O fato de você não jogar um lixo quando está dirigindo o carro na rua é uma questão de cultura, é educação, né? E a gente sabe que o poder público, ele não tem como fiscalizar 100%, então caberia ao cidadão colaborar também. Patrick, eu aproveito para, você falou do Adalto Silva, pronto, eu vou mandar um abraço para o Adalto, filho do Adalto Silva, que mora lá em Manacapuru. Ontem eu não cheguei a vê-lo.
1: Pronto. Ô, Elcio, vamos lá para aquele assunto que a gente está devendo aqui tem 3 dias, sabe Deus quantos dias, na verdade, mas 2, né? O presidente Lula na ONU, né? O Brasil é sempre o primeiro país a discursar. Você ficou de explicar para a gente por que isso acontece e o que a gente pode retirar dessa participação.
0: Não, olha, primeiro que isso gera para o Brasil uma

0: uma visibilidade ímpar, né? Todos os países sabem que vamos começar, vamos ouvir. Grosso modo, Patrick, quando você se formou lá no primarinho, lá no ensino médio, na faculdade, quando as pessoas são chamadas, os primeiros levam muitos aplausos. Quando chega lá para letra Z, pessoal, então eu fico imaginando, Zimbábue, que é um dos últimos países, ninguém ouve mais, né? Então isso ocorre também na ONU. E por que isso? Olha, não é uma regra inabalável. Tem algumas teorias, uma delas é o papel brilhante que desde a fundação da ONU teve o Oswaldo Aranha. O Oswaldo Aranha foi considerado um dos diplomatas mais eficientes do mundo, do planeta, né? Então, começou no comecinho e a partir daí ficou essa tradição, né? Do Brasil começar. E uma outra teoria, que eu acho que até um pouco por aí, eu comecei a falar ontem quando caiu a ligação, a ONU tem 5 países que são membros permanentes do Conselho de Segurança. E o que eles têm com... qual o privilégio deles com isso? Olha, a ONU tem 194 países. 5, se eles falarem não e todos os outros falarem sim, é não. A resposta é não. Entendeu? Uhum. Quais são esses 5 países? Todos do Cone Norte, tá? Estados Unidos, 1. China, 2. Rússia, 3. Inglaterra, 4. França, 5. Então, esses 5 países têm um certo privilégio. O não deles, qualquer um deles se falar não, aquilo não passa, ainda que todos os países queiram, né? E aí, na criação da ONU, o Brasil seria o país do Cone Sul que teria também esse direito a esse tipo de veto, né? Mas não foi aprovado. Então, acham que foi uma espécie de prêmio de consolação. Olha, deixa o Brasil falar sempre. E se você for ver, Patrick, ninguém desses 5 países se torna secretário-geral da ONU, porque aí já é demais também, né? É um pouco isso. Quem quer se mergulhar um pouco nisso, eu concordo com o Jean-Luc Isambert, com Z, que ele diz que ruim com a ONU, muito pior seria sem ela, né? E o Jean-Luc Isambert tem um livro fantástico que ele entra em detalhes sobre desde como são convocados, contratados os funcionários da ONU, o que podem fazer, o que a ONU faz, por que o Conselho de Segurança tem esse poder todo. É um livro fantástico. Infelizmente, só está escrito em francês, tá? O nome do livro seria, eu estou traduzindo, Queremos a ONU, Faut-il brûler l'ONU? É essa a tradução, o nome do livro, né? E é bem interessante. E ele responde, eu concordo com ele, não, nada de queimar a ONU, está ruim com ela, muito pior seria sem ela.
1: E, Elson, agora sobre o discurso em si, eu vi que talvez o que mais esteja repercutindo são as falas do Lula com relação à soberania do Brasil, né? Falou, sim, muito sobre nossa democracia ser nossa, que ninguém vai mudar isso e tudo mais. Você, na sua avaliação, esse discurso do Lula tem alguma coisa a ver com seu principal candidato às eleições? Então talvez seja, porque assim, a gente sabe da proximidade da família Bolsonaro com os Estados Unidos, existe uma afinidade, e a gente vê essa cutucada vez ou outra do Lula com o Trump também, né? Então talvez esse discurso tenha aí alguma questão, não sei se eleitoreira é a palavra certa, talvez não, seria leviano dizer, mas tem ligação aí, não tem não, o Elson?
0: Com certeza, Patrick, veja bem, nós aqui na CBN, a Rede Amazônica, todas as televisões do Brasil noticiaram a abertura da Assembleia Nacional da ONU e noticiaram o presidente Lula falando. Olha só que propaganda, além do horário eleitoral, ele teve, né? Uhum. É indiscutível isso. E aí ele se entrou, com certeza, alfinetou, não se tornou homens, mas alfinetou e jogou para um lado que às vezes cola o patriotismo, a ideia de o Brasil é nosso, nós não somos quintal de ninguém e tal. Ele jogou isso, né? Vamos ver o quanto isso vai colar de fato. Claro que para claque, que sempre aplaude o presidente Lula, pô, ele, cara, tá aí demais. Tem que ver até que ponto esse dia, que foi um bom direcionamento, até que ponto vai granjear votos no terreno alheio.
1: Elcio Ribeiro, te agradeço pela participação, meu amigo. Um abraço, boa quinta, até a próxima.
0: Até a semana que vem, Patrick. Tudo de bom.
1: Até a semana, até segunda-feira, tudo de bom. São 8h27, vamos fazer nosso intervalo, a gente volta daqui a pouquinho.
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0: São Paulo se reapresentou para os treinos nesta quarta após a comissão técnica dar 3 dias de folga aos atletas no recesso da data FIFA. Os jogadores passaram por avaliações e atividades físicas e depois fizeram exercícios de fortalecimento muscular e aeróbicos. Eles se preparam para enfrentar o Santos no Morumbi no próximo dia 2 de outubro, em jogo adiado da 21ª rodada do Brasileirão. O atacante Caleri, suspenso, e o zagueiro Domingos Duarte, que sofreu uma ruptura de ligamento do joelho, serão novos desfalques em relação à equipe que iniciou contra o Internacional. Adversário do São Paulo, o Santos volta aos treinos hoje. Existe a expectativa de que o atacante Barreal e o zagueiro Arão trabalhem com um grupo de jogadores e reforcem a equipe no clássico. O também zagueiro Luan Pérez, suspenso, e o meia Gabriel Bontempo, com a seleção brasileira, serão desfalques. Felipe Coutinho e Neymar só devem ficar disponíveis mais à frente. O Corinthians também trabalha nesta quinta, no caso, para iniciar os preparativos para enfrentar o Internacional no dia 7 de outubro. O técnico Fernando Diniz espera contar com o centroavante Yuri Alberto para este jogo. O atleta está na fase final de recuperação do tratamento de uma ruptura parcial de fibrose no músculo posterior da coxa. Já o Palmeiras treina amanhã, a fim de se preparar para o jogo contra o Bahia, no dia 8. O Alviverde, no entanto, terá que lidar com 8 desfalques provenientes das convocações e, por isso, as atividades ficarão comprometidas. De São Paulo, Gabriel Dudziak.
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0: quinta-feira, 24 de setembro de 2026. O presidente Lula deve ditar nos próximos dias uma medida provisória para acabar com as bets. Nesta quarta-feira, o presidente se reuniu com os ministros da Fazenda, Planejamento e Casa Civil e determinou que eles façam os ajustes finais no texto para barrar a operação das plataformas de apostas online. A equipe de Lula também avalia acionar a justiça para obrigar as empresas do setor a ressarcir os cidadãos que se endividaram por causa dos jogos. A Europa pode ganhar um país ainda menor que o Vaticano. A Albânia planeja criar na capital Tirana um estado soberano para a ordem religiosa Bektash. A proposta do novo menor país do mundo partiu do primeiro-ministro Edi Rama e prevê um território independente de apenas 27 hectares. A ordem Bektash segue uma vertente liberal do Islã, com abertura ao diálogo com outras religiões. No último censo, pouco menos de 5% da população albanesa se identificou como Bektashi. A Audi confirmou o piloto Gabriel Bortoleto para a temporada 2027 da Fórmula 1. O brasileiro continuará na equipe, ao lado do piloto alemão Nico Hülkenberg. Durante o anúncio, o chefe do projeto, Mattia Binotto, disse estar satisfeito com o desempenho dos dois. Eles chegaram a Sauber em 2025 e foram mantidos após a transformação da equipe em Audi. Neste ano, o brasileiro marcou os primeiros pontos da história da escuderia alemã na Fórmula 1 e soma 10 no campeonato. No horário de Brasília, 9h32.
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0: 8:34.
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0: A CBN Amazônia realiza uma série de entrevistas ao vivo com candidatos ao governo pelo Amazonas, com o objetivo de trazer aos eleitores oportunidades de escolha. O convidado de hoje seria Omar Aziz, do PSD, mas o candidato não compareceu. Por meio da assessoria, Omar Aziz justificou compromissos de agenda. O candidato Omar estará retornando de viagem pelo interior do Amazonas nesta manhã de quinta-feira. As datas da série de entrevistas no CBN Jornal da Manhã foram previamente agendadas em reuniões com os representantes das campanhas e, conforme ata, o candidato Omar Aziz não terá compensação.

0: Agora, ainda falando sobre eleições, no dia da eleição, o transporte coletivo será gratuito. Esse projeto de lei foi aprovado em uma sessão extraordinária nessa quarta-feira. Quem está com essa informação conosco agora ao vivo, por telefone, é Naine Carvalho. Naine, bom dia.
1: Patrick, bom dia. O projeto enviado pela Prefeitura de Manaus em regime de urgência foi discutido e votado em sessão extraordinária pelos vereadores da Câmara Municipal de Manaus. Com a aprovação da proposta, a população não pagaria passagem entre 4 horas da manhã e 6 horas da noite nos dias de votação em outubro. No caso, nas datas em 4 de outubro e no dia 25, também em caso de segundo turno. A medida será válida para os ônibus do sistema convencional e complementar. O projeto também prevê que as empresas mantenham a quantidade de ônibus e a frequência de viagens realizadas em dias úteis. A estimativa do IMU é de que 467.600 passageiros utilizem o transporte no primeiro turno e o custo deverá ser de 2,33 milhões de reais. Para o segundo turno, a previsão é atender 1.900 passageiros, com custo estimado em 2,41 milhões de reais. A prefeitura estima gastar, então, ao todo, mais de 4 milhões de reais em relação ao transporte público. Os cálculos consideram a tarifa atual no valor de R$ 5,00. Todo esse cálculo será usado para ressarcir as empresas de transporte pelas passagens que vão deixar de ser cobradas. Ainda de acordo com o documento, o pagamento poderá ser feito por meio de subsídio econômico. E para isso será levado em consideração o número de passageiros transportados e nos registros também do sistema de bilhetagem. Além disso, a prefeitura também poderá determinar linhas especiais para atender regiões mais distantes, seguindo critérios e também em articulação com a Justiça Eleitoral. Agora, o projeto segue para a sanção do prefeito de Manaus. Atualmente, Manaus possui 1.300 ônibus que operam em 218 linhas. E segundo o Tribunal Regional Eleitoral, mais de 1.400.000 eleitores devem comparecer às urnas no primeiro turno deste ano. Patrick.
0: Obrigado, Naine. Bom dia, bom trabalho para você. São 8 horas e 38 minutos, ainda falando sobre eleições. Quem vai votar nas eleições de 2026 pode consultar o número do título de eleitor, verificar a situação da inscrição eleitoral e descobrir o local de votação pela internet, né? Não é preciso ir a um cartório eleitoral. Como é que você faz para consultar? É feita pelos canais oficiais da Justiça Eleitoral. Tem o autoatendimento eleitoral, título NET, é disponível no portal do Tribunal Superior Eleitoral, TSE, e no aplicativo e-título. A consulta pode ser feita pelo autoatendimento eleitoral, né, o Serviço Oficial da Justiça Eleitoral, na página. Basta acessar a área de consultas e escolher a opção para consultar o número do título ou verificar onde votar. Hoje é muito mais fácil, né? Em seguida, você pode informar os dados solicitados, pode não, deve, né? Informar os dados solicitados, nome completo, data de nascimento, CPF, e dependendo do caso, o sistema também pode pedir o nome da mãe e do pai, conforme o cadastro eleitoral. Então, depois do preenchimento, o sistema vai exibir na tela para você o número do título de eleitor, a situação da inscrição eleitoral, se está regular, suspensa ou cancelada, a zona e seção eleitoral, o endereço do local de votação, tudo isso aparece para você. Serviço que é gratuito, pode ser acessado a qualquer momento. Como você faz para consultar? Pelo aplicativo e-título, né, que é uma outra opção. Aplicativo disponível gratuitamente para celulares Android e iPhone. Depois de instalar o aplicativo, você deve fazer login com os dados vinculados à conta gov.br. Depois do acesso, o app mostra todas as informações do título de eleitor, incluindo o número da inscrição eleitoral, dados pessoais, zona e seção eleitoral, situação do título, certidões eleitorais disponíveis também, né? Quando o cadastro possui foto e a situação eleitoral está regular, o e-título também pode ser usado como um documento de identificação no momento da votação. Então, bem interessante, né? Você pode levar pelo app, né? Se você tiver a foto cadastrada e sua situação eleitoral estiver regular, né? Você pode usar aí o e-título como documento de identificação na hora de votar também, né? Quem não lembra o número do título pode recuperá-lo pelo autoatendimento eleitoral. Basta informar os dados pessoais solicitados pelo sistema e em poucos segundos a plataforma informa o número da inscrição eleitoral e o local onde o eleitor está cadastrado para votar. Então são muitas opções que você pode escolher, né, para descobrir, lembrar. Tem gente que não lembra nenhum dado eleitoral, porque, né, a votação não é todo ano, vai de dois em dois anos, vai lembrar onde vota, o título, enfim, todas as informações, né? E hoje muito mais fácil com todo esse acesso digital. 8 horas e 41 minutos em Manaus, o Tribunal Superior Eleitoral aprovou o envio de tropas federais para garantir a tranquilidade no primeiro turno das eleições em municípios do Amazonas e do Pará. Antes, o TSE já havia autorizado a atuação dos militares em outros dois estados da região.
2: O plenário do Tribunal Superior Eleitoral aprovou o envio de tropas federais para reforçar a segurança e garantir a ordem pública durante o primeiro turno das eleições, no dia 4 de outubro, em 38 municípios do Amazonas e 91 do Pará. Nos pedidos apresentados ao TSE, os tribunais regionais eleitorais informaram que o apoio das tropas é necessário porque muitas zonas eleitorais ficam distantes das sedes dos municípios e contam com pouco policiamento. Com as novas autorizações, até o momento, 11 unidades da federação vão contar com esse

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0: 8h47.
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0: Hoje, no nosso quadro CBN Segurança Pública, o advogado especialista em segurança pública, Mário Alfiero, fala sobre a cooperação para combater o crime organizado na Amazônia.
2: Bom dia, ouvintes da CBN Amazônia. Hoje eu quero falar sobre um tema que coloca Manaus no centro de uma discussão internacional sobre segurança pública. É a cooperação policial para combater o crime organizado na Amazônia. Nesta semana, durante a Assembleia Geral das Nações Unidas em Nova York, foi citado o Centro de Cooperação Policial Internacional da Amazônia, o CCPI na Amazônia. O centro tem sede em Manaus e reúne esforços para integrar as autoridades de segurança dos países amazônicos. Isso é muito significativo para nós que vivemos na região. Quando falamos de crime organizado na Amazônia, falamos de um problema que não respeita fronteiras. A droga pode sair de um país, atravessar rios e chegar a outro. As armas podem seguir diferentes rotas e o dinheiro do crime pode circular por vários países. Por isso, se o crime se organiza internacionalmente,

0: resposta do Estado também precisa ser integrada. O CCPI Amazônia foi criado com esse objetivo: facilitar o intercâmbio de informações, compartilhar inteligência e ampliar a cooperação entre as instituições de segurança dos países da região. E isso não está apenas no discurso, já temos exemplos concretos. Em agosto, uma operação integrada entre Brasil e Peru foi articulada pelo centro. Participaram a Polícia Federal, a Polícia Nacional do Peru, a Força Nacional, a Polícia Militar do Amazonas, o IBAMA, a FUNAI. As equipes atuaram por terra, pelos rios e também pelo ar. A operação cobriu uma área de mais de 250 quilômetros. Mais de 300 pessoas foram fiscalizadas, também foram vistoriadas embarcações, cargas e etc. Esse exemplo mostra algo importante. A cooperação internacional precisa sair do discurso, precisa transformar em operações, em inteligência compartilhada e em resultados concretos. A Amazônia tem características próprias. Os rios são nossas estradas, a floresta faz parte do nosso território. Muitas comunidades estão distantes dos grandes centros urbanos e as fronteiras internacionais são muito extensas. Por isso, não basta importar um modelo de segurança pensado para uma grande cidade do Sudeste. Esse modelo não funciona necessariamente da mesma forma na Amazônia. A região precisa de tecnologia, de inteligência, de conhecimento territorial, de policiamento especializado, de investigação e principalmente de integração. Essa integração deve envolver as polícias estaduais e federais. Também os órgãos de inteligência, as instituições ambientais e, quando necessário, as autoridades de países vizinhos. O crime organizado utiliza essas conexões. O Estado também precisa utilizá-las para proteger a população. É importante destacar, ter o CCPI Amazônia em Manaus é estratégico para o Amazonas e para toda a Amazônia. Manaus pode ser um ponto de articulação de informações e de cooperação policial, uma base para integrar diferentes estados brasileiros e países amazônicos. Por isso, quando o centro é mencionado em um fórum internacional como na ONU, não estamos falando apenas de uma estrutura localizada em Manaus. Estamos falando da construção de uma rede de cooperação, uma rede capaz de enfrentar um problema que também é transnacional. E uma das principais missões para a segurança pública na Amazônia é: não existe segurança de fronteira sem integração. Não existe combate eficiente ao crime organizado sem inteligência. E não existe cooperação internacional sem compartilhamento de informações. A Amazônia precisa estar conectada, conectada pela tecnologia, pela inteligência e principalmente pela cooperação entre as instituições. O crime organizado não conhece fronteiras. A segurança pública também não pode trabalhar isoladamente dentro delas. Bom dia e até a próxima coluna de segurança pública na CBN Amazônia.
1: 8 horas e 51 minutos em Manaus, vamos a mais um intervalo, voltamos já.
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9: O São Paulo se reapresentou para os treinos nesta quarta após a comissão técnica dar 3 dias de folga aos atletas no recesso da data FIFA. Os jogadores passaram por avaliações e atividades físicas e depois fizeram exercícios de fortalecimento muscular e aeróbicos. Eles se preparam para enfrentar o Santos no Morumbis no próximo dia 2 de outubro, em jogo adiado da 21ª rodada do Brasileirão. O atacante Caleri, suspenso, e o zagueiro Domingos Duarte, que sofreu uma ruptura de ligamento do joelho, serão novos desfalques em relação à equipe que iniciou contra o Internacional. Adversário do São Paulo, o Santos volta aos treinos hoje. Existe a expectativa de que o atacante Barreal e o zagueiro Arão trabalhem com um grupo de jogadores e reforcem a equipe no Clássico. O também zagueiro Luan Pérez, suspenso, e o meia Gabriel Bontempo, com a seleção brasileira, serão desfalques. Felipe Coutinho e Neymar só devem ficar disponíveis mais à frente. O Corinthians também trabalha nesta quinta, no caso, para iniciar os preparativos para enfrentar o Internacional no dia 7 de outubro. O técnico Fernando Diniz espera contar com o centroavante Yuri Alberto para este jogo. O atleta está na fase final de recuperação do tratamento de uma ruptura parcial de fibrose no músculo posterior da coxa. Já o Palmeiras treina amanhã, a fim de se preparar para o jogo contra o Bahia, no dia 8. O Alviverde, no entanto, terá que lidar com 8 desfalques provenientes das convocações e, por isso, as atividades ficarão comprometidas. De São Paulo, Gabriel Dudziak.

0: 8h54.
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0: Já de volta com o CBN Jornal da Manhã e a partir de agora também estamos ao vivo no YouTube, viu, ouvinte? A gente estava com um probleminha aqui na transmissão do YouTube, mas agora você já pode ir lá no youtube.com/CBN Amazônia acompanhar a programação por lá e mandar sua mensagem por lá também. Vamos ao vivo a Parintins agora? Prefeitura de Parintins inicia hoje a segunda semana do turismo, programação que reúne empreendedores, trabalhadores do setor, estudantes, comunidades, instituições ligadas ao turismo. O tema é Parintins, a gente ama o ano inteiro. E a programação vai até domingo agora, dia 27, com muita atividade, né? Atividades voltadas à valorização dos atrativos do município, fortalecimento da cadeia turística. Karen Matos está com a gente ao vivo para a gente trazer essa informação. Karen, bom dia para você.
2: Bom dia, Patrick. Bom dia para você que está sintonizado na CBN Manaus, em Parintins e agora no YouTube também, né? Olha só essa novidade, que legal. Inclusive, Patrick, estamos aqui no local onde está acontecendo, né? Iniciou essa segunda semana do turismo em Parintins com essa novidade de ser também o primeiro salão de turismo, né? Aqui no município também. Inclusive, quem vai contar pra gente mais essa novidade, explicar melhor, é ela, a secretária de turismo, Carla Garcia. Bom dia, conta pra gente toda essa novidade que está acontecendo agora.
3: Bom dia a todos os ouvintes, bom dia, Patrick. É isso mesmo, Karen. Esse evento foi preparado com todo carinho há meses, né? Você tá vendo a estrutura que foi montada aqui para que realmente o parintinense conheça, né, o que Parintins tem para oferecer. Não só o Festival Folclórico, que a gente sabe que é o nosso carro-chefe, que é o nosso produto turístico maior, mas nós temos outros atrativos, outros eventos. Então hoje, a gente, além da Semana do Turismo, a gente está fazendo o primeiro Salão de Turismo, que a gente está com artesanato, gastronomia, mostrando um pouco dessa cultura que o parintinense tem para oferecer. Então, essa semana também, Patrick, vai estar aqui com a gente, comunidades que têm potencial turístico. Hoje a gente vai estar com a comunidade do Maranhão, Vila Amazônia, Mocambo, Caburi, a região da Valéria, que a gente tem uma serra de 152 metros de altura. Então, é para que realmente a gente mostre o potencial turístico da Ilha Tupinambarana.
2: Obrigada, secretária. Inclusive, né, para a gente conhecer muito mais Parintins, para além do Festival Folclórico, né, Patrick? Volto contigo.
0: É isso, Parintins que vai muito além disso, né? Aliás, saudades de Parintins, viu? Fui esse ano, acho que foi em março, foi em abril, saudades de voltar. É quente, mas tem uma energia diferente a cidade de Parintins, né? Karen, a gente tem ainda 2 minutinhos aqui antes do nosso quadro obrigatório Repórter CBN, mas eu tô sabendo que tem outro evento também, né? Que é a cultura japonesa que vai tomar conta aí de Parintins sábado, né? Depois de amanhã, a 4ª edição do Shima Matsuri, o Festival da Ilha. Quais as informações você tem sobre esse evento também, hein, Karen?
2: Esse evento é voltado, né, para quem é apaixonado pela cultura japonesa também, ou tem a curiosidade de conhecer, né? É a 4ª edição. E o festival está com uma programação recheada de cultura e ancestralidade japonesa também. Lembrando que esse evento ele é gratuito, né? E a programação começa às 15h na sede da Associação Nipo-Brasileira de Parintins, que fica localizado lá na estrada do Makurani, próximo ao Fã também. O evento ele propõe uma verdadeira, né, imersão cultural entre o Japão aqui dentro, né, no coração da Amazônia também. Vai ter por lá, né, oficinas de origami, caligrafia japonesa, desenhos também, né? E apresentações das artes marciais, como karatê, judô, jiu-jitsu também. E a atenção, Patrick, se volta também para quem quer participar do concurso de cosplay. Inclusive, as inscrições estão abertas e seguem até o dia 25 de setembro. Você pode realizar a sua inscrição lá pelas redes sociais da Nipo mesmo, né, da associação, ou até mesmo na própria sede, no horário da tarde. Ela é dividida em 2 categorias, para infantil de 10 a 17 anos e quem tem mais de 18 também pode, né, participar dessa competição de cosplay. Então aqui fica esse convite para você que é apaixonado também pela culinária japonesa, né? Porque quem passar por lá vai ter com certeza, né, sentir essa imersão cultural do Japão e da Amazônia aqui em Parintins, Patrick.
0: Obrigado, viu, Karen? Bom dia, bom trabalho para você por aí. Muito festival para você curtir por aí, né? Um abraço, até a próxima. São 8h59 em Manaus. Vamos lá para o nosso repórter CBN. A gente volta já já.
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Quinta-feira, 24 de setembro de 2026. O ministro da Fazenda, Dario Durigan, afirmou que o grupo empresarial, alvo da terceira fase da Operação Carbono Oculto, movimentou mais de 11 bilhões e 600 milhões de reais. A Entre Investimentos teria sido usada para lavar dinheiro e ocultar patrimônio do crime organizado, que, por sua vez, comprava autoridades. A empresa é controlada por Antônio Carlos Freixo Júnior, conhecido como Mineiro, apontado como operador financeiro de Daniel Vorcaro. Freixo também teria feito repasses de mais de 12 milhões de dólares para o fundo americano usado no financiamento de Dark Horse, filme sobre Jair Bolsonaro. Questionado sobre a origem desses recursos, Durigan afirmou que tudo indica que o dinheiro enviado ao Longa também tem a relação com a lavagem de dinheiro investigada. A operação ainda tem como alvos o diretor do Banco Genial, Humberto Tupinambá, e dois irmãos dele. No horário de Brasília, 10 e 3.

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0: 9:06.
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0: Já de volta com o CBN Jornal da Manhã, vamos lá voltar a falar sobre esse nosso problema dos últimos dias, últimas semanas, a fumaça, queimadas e fumaças aqui em Manaus, né? Manaus registrou nessa quarta-feira o pior nível de qualidade do ar do ano. Das 12 estações de monitoramento da Universidade do Estado do Amazonas, 8 apontaram qualidade péssima. Sensores do Sistema Eletrônico de Vigilância Ambiental apontaram índices de poluição acima do limite máximo da escala para a classificação da qualidade do ar. Das 12 estações monitoradas pela UEA, 8 indicaram qualidade do ar péssima. A faixa já indica risco sério para a saúde da população. Dona Maria é aposentada e caminha pela manhã. A fumaça atrapalha quem pratica exercício físico logo cedo, assim como ela.
2: Difícil, porque a gente chega aqui para caminhar, aí se encontra uma fumaça dessa que faz muito mal, né? Para a gente, no geral, pulmão, garganta. Por um lado, a gente vem fazer exercício para o corpo físico e por outro, a gente já recebe esse horror, essa fumaça, né?
0: Até quem não saiu de casa pôde sentir a fumaça logo nas primeiras horas do dia.
3: Tá complicado pra gente, mano, essa fumaça aí. De manhã, no acordar da manhã, então a casa já tá defumada, defumada. A respiração, o ar-condicionado de dentro, de fora pra dentro.
0: A situação fez a Universidade Federal do Amazonas autorizar atividades remotas nessa quarta-feira. Em nota, a instituição considerou as condições e os impactos da fumaça sobre a saúde da comunidade universitária. A medida também considera um parecer técnico emitido pelo Centro de Ciências do Ambiente. Uma unidade de saúde da família, localizada no bairro Lago Azul, suspendeu os atendimentos após um incêndio em um terreno ao lado da unidade. Pela sexta vez, Manaus amanheceu encoberta por fumaça. O episódio acontece em meio aos altos índices de poluição do ar registrados na capital nos últimos 15 dias. Segundo a Prefeitura de Manaus, a fumaça é provocada por queimadas na região amazônica, principalmente na região metropolitana da capital e no leste do estado. Entre 1º e 19 de setembro, o Amazonas contabilizou 2.384 focos de calor. Ano passado, no mesmo período, foram 624, um aumento de mais de 282,1%. Diante desse cenário, órgãos do estado anunciaram medidas para reforçar o combate às queimadas. O coronel Orleilson Muniz, comandante do Corpo de Bombeiros do Amazonas, pede que as pessoas tenham cuidado e evitem atear fogo neste período.
4: Quase que a totalidade desses incêndios são causados pela ação de pessoas, às vezes não intencional e, na maioria das vezes, até criminosa, né? Então, nós pedimos e apelamos para que as pessoas não façam fogo em hipótese alguma. Pequena fogueira pode sair do controle e causar grandes tragédias.
0: Segundo o diretor-presidente do IPAAM, Gustavo Picanço, a maior parte dos focos de calor não está em áreas municipais ou estaduais.
5: Hoje nós temos um dado que a maior concentração dos focos de calor e queimada estão em áreas federais, que representa aí 65,3%. Mas nisso não quero dizer que não é competência do Estado. O Estado está fazendo, tanto o Estado como o município e o comitê, estamos aqui para combater e atuar fortemente no combate desses crimes de queimada ilegal.
0: Segundo a Secretaria de Saúde do Amazonas, somente na capital, desde julho, 132 pessoas foram atendidas por problemas respiratórios provocados pela fumaça. O secretário executivo de Assistência de Saúde do Estado, Romero Leão, falou com nossa equipe sobre os riscos e procedimentos após longa exposição à fumaça.
6: Ressalta-se também as UBSs, as unidades de base de saúde, devem ser procuradas por essas pessoas que tenham manifestação de sintomas respiratórios, dor de cabeça, náuseas, irritações na pele, nos olhos, né? São os primeiros sinais e sintomas que a fumaça traz às pessoas. Aquelas pessoas que têm problemas de saúde como asma, doenças crônicas respiratórias, devem proceder com mais atenção ainda.
0: Com reportagem de Naine Carvalho, Patrick Mota Filho para a CBN Amazonas. 9 horas e 11 minutos em Manaus, a gente foi atrás também de um especialista, né, para explicar o que são essas micropartículas e de que forma elas podem afetar o nosso organismo. É o professor de engenharia Frederico Cesarino.
7: dos principais poluentes da fumaça é o material particulado, que a gente chama de MP. E esse MP é formado por partículas extremamente pequenas que ficam suspensas no ar. Então, quando falamos que um MP é 2,5, MP 2,5, estamos falando de partículas com diâmetro de até 2,5 micrômetros. Elas são tão pequenas que conseguem penetrar profundamente nos pulmões e algumas delas podem, inclusive, alcançar a circulação sanguínea. Lembrando também que a fumaça pode conter monóxido de carbono, óxidos de nitrogênio e outros compostos orgânicos. Por isso, quanto maior a concentração de poluentes e o tempo de sua exposição, maior deve ser a preocupação com a saúde.
8: 9 horas e 12 minutos em Manaus, inclusive falando sobre hoje, né? Hoje, quinta-feira, dia 24 de setembro, Manaus e municípios da região metropolitana amanheceram cobertos por fumaça de novo, né? Segundo dia consecutivo, com essa fumaça mais intensa, né? Porque a fumaça em si já está há algum tempo aí, né? Mas essa fumaça mais intensa, segundo dia consecutivo, por volta de 7h30 da manhã. A pior qualidade do ar foi registrada no bairro Distrito Industrial 1, na Zona Sul, onde a concentração de partículas suspensas no ar chegou a 148,2 microgramas por metro cúbico, né? No interior, o cenário mais crítico era observado em Manaquiri, índice de 385 microgramas por metro cúbico, no mesmo horário. São dados do Sistema Eletrônico de Vigilância Ambiental Selva, da Universidade do Estado do Amazonas. É o sétimo episódio de fumaça registrado em Manaus desde o início de setembro. Lembrando que a qualidade do ar é considerada boa quando a concentração de partículas fica entre 0 e 25 microgramas por metro cúbico, né? Pela escala do aplicativo Selva, a classificação passa a ser considerada péssima, acima dos 125, né? E a referência máxima utilizada pelo sistema é de 160. Se a gente observar agora o Epselva, geralmente é assim, né? Ao longo do dia, a qualidade do ar vai ficando menos pior. E o que temos agora é uma qualidade do ar moderada em praticamente toda Manaus, com exceção da região do bairro Morro da Liberdade, Colônia Oliveira Machado, a zona extremo sul aqui de Manaus, né? Zona sul de Manaus, já perto ali do rio. É, a qualidade ali considerada é ruim, concentração de 57,7 microgramas por metro cúbico. No restante da cidade, qualidade moderada, né? Variando aí de 27,5 até 47, 48,3, né? Que é quase passando para o ruim já, né? Mas é o que temos neste momento. Mais cedo a gente passava do péssimo, ou melhor, chegava ao péssimo, porque não tem nada acima disso, né? É, na medição do Selva. Em alguns municípios do interior do estado, a gente tem ainda a qualidade do ar ruim, né? Ou pior que isso. Itacoatiara com a qualidade muito ruim nesse momento, Altazes também, Careiro com a qualidade péssima, Manaquiri péssimo, Manacapuru muito ruim, Iranduba, mais próximo de Manaus, com a qualidade ruim, Careiro da Várzea também qualidade ruim. Os municípios mais ao oeste concentram a qualidade boa, né? E esses municípios mais próximos da região metropolitana de Manaus é que ficam variando entre moderada, ruim, muito ruim e péssimo. Entre moderado a péssimo é a situação aqui da região metropolitana de Manaus. São 9 horas e 15 minutos. Antes do nosso intervalo, vamos para mais uma informação relacionada a incêndio, né? Incêndio de grandes proporções continua afetando a região do Rio Arari, em Itacoatiara. Fogo que já consumiu mais de 200 hectares de vegetação e a fumaça se espalha pelas comunidades.
9: Mais de 200 hectares de vegetação já foram atingidos pelo fogo na região do Rio Arari, na zona rural de Itacoatiara. São vários focos espalhados pela mata. A fumaça também chegou às comunidades. Com o vento, ela muda de direção e toma conta dos caminhos, das casas e até do rio. Para a Leiliane, não tem escapatória.
10: Quando o vento bate para lá, a fumaça vem. Quando ela vem para cá, a fumaça vem também, né? E aí, todo lado. Não tem um lado que não tenha fumaça. Aí a gente fica passando mal.
9: E dentro das casas, a fumaça também muda a rotina das famílias. Na casa da Gracineia, muita dificuldade para respirar.
11: As meninas lá em casa têm uma neném de 1 mês e uma criança de 3 anos. Aí não conseguiram dormir porque da conta da fumaça. Não conseguiu respirar direito. Estava dormindo, mas não conseguiu. Aí Isso prejudica muita gente, porque dá mais para a saúde, dá mais criança, idosos. Aí a gente quer respirar direito e a gente não consegue por conta disso.
9: De acordo com os moradores, os incêndios florestais na região do Rio Arari começaram há mais de um mês. Voluntários, bombeiros e agentes ambientais percorreram longas distâncias até os pontos mais críticos. A água é coletada nos leitos dos rios e transportada em baldes. Depois, é usada para molhar os aceiros e apagar as chamas. O tenente Fábio Campos diz que a principal dificuldade é a logística.
12: A dificuldade é a logística, né? O local de difícil acesso. Nós temos que acessar tanto via fluvial como via terrestre, deslocar por dentro da mata, para que a gente siga e consiga chegar no local que está acontecendo a ocorrência.
9: Nessa quarta-feira, as equipes atuaram em cerca de 120 hectares na tentativa de impedir que o fogo chegasse a novas áreas. As imagens de drone ajudam a localizar os pontos mais críticos e a definir para onde as equipes devem ir. O secretário municipal de Meio Ambiente, Leonardo Rocha, diz que os drones têm sido parte essencial para o combate às chamas.
13: Então o drone hoje é uma tecnologia que vem para nos auxiliar, até mesmo nas tomadas de decisões, para onde a gente deslocar a equipe, para a gente estar tendo melhor efetividade no combate ao incêndio. E a gente também tem uma dimensão da área que foi atingida.
9: E no meio da mata, o fogo também chegou a uma área de criação de gado. Os animais começaram a deixar a área atingida pelas chamas.
14: Tem o nosso gado aqui no meio, tem, acho que já queimou mais de 80 hectares de terra aí, queimando aí esse mato. São mais de 50 voluntários envolvidos nesse trabalho. E graças a Deus, mais uma etapa foi, nós combatemos fogo, mas ainda tem um pouco ainda, mas nós vamos combater ainda.
9: Até agora, ninguém foi identificado como responsável pelas queimadas. A Secretaria Municipal de Meio Ambiente investiga ainda a origem dos focos. O João Félix espera por uma resposta rápida.
15: E muito triste, lamentável, né? A gente sabe que o povo fica clamando a respeito da saúde, essa fumaça que está sufocando as pessoas. Espero que daqui para frente venha amenizar esse fogo, as queimadas, para que nós não prossiga mais dias nessa batalha.
9: Reportagem de Leandro Cavalcante, Eros de Souza, para a CBN Amazônia.
8: 9 horas e 19 minutos em Manaus, vamos ao intervalo, a gente volta já.
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0: 9:22.
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0: E aí, Oshiro, bom dia, boa quinta-feira, tudo bem?
4: Bom dia, Patrick. Bom dia, ouvintes da 101,5. Tudo bem por aí, Patrick? Aqui tudo em paz, graças a Deus.
0: Aqui tá tudo certo também, graças a Deus. Vamos lá então para o nosso tema de hoje. Você traz o seguinte questionamento: liquidez ou novos negócios?
4: Bom, vamos lá então incomodar os empresários nessa manhã de quinta-feira, manhã esfumaçada, mas vamos lá, né? Hoje eu quero fazer uma pergunta para quem é empresário. O que você faz quando começa a sobrar dinheiro na sua empresa? Porque existe um comportamento muito comum no mundo empresarial. O empresário passa anos trabalhando, enfrentando dificuldades, fazendo a empresa crescer, e quando finalmente começa a aparecer dinheiro no caixa, ele pensa: agora eu vou abrir outro negócio, sobrou grana, né? Apareceu uma oportunidade de restaurante, ele quer entrar. Um amigo falou de construção, ele quer ser sócio. Descobriu um negócio novo, quer investir. E, de repente, aquele empresário que tinha uma empresa saudável passa a ter 3, 4, 5 negócios e volta a ficar sem dinheiro e sempre apertado. Eu costumo dizer que essa é uma característica muito presente na cabeça da velha economia. Durante muito tempo, empresário bem-sucedido era aquele que dizia: eu tenho 5 empresas, tenho negócios em 4 segmentos, tenho 300 funcionários, mas será que quantidade de empresas significa riqueza? Nem sempre. Às vezes significa exatamente o contrário. O empresário tem patrimônio, tem faturamento, tem funcionários, tem empresa, mas não tem liquidez. Vive apertado. Todo mês precisa gerar dinheiro para alimentar as próprias operações. Isso provoca uma reflexão importante. Será que em alguns casos existe também um pouco de ego nessa necessidade de ter muitos negócios? Não estou dizendo que diversificar é errado. Existem grandes grupos empresariais extremamente diversificados. O problema é abrir novos negócios apenas porque apareceu dinheiro disponível ou porque o empresário precisa sentir que está crescendo o tempo inteiro. Porque existe uma enorme diferença, Patrick, entre crescer patrimônio e simplesmente aumentar complexidade. E a cabeça da nova economia começa a enxergar isso de outra maneira. Talvez o objetivo não seja ter 10 empresas. Talvez seja ter 2 empresas extraordinariamente rentáveis. Lembre-se da palavra extraordinariamente. Empresas que geram caixa, que têm margem, que possuem bons gestores, que conseguem funcionar sem depender do dono para cada decisão. E principalmente empresas que deixam dinheiro sobrando. Porque existe uma palavra que muitos empresários deveriam colocar entre as prioridades da gestão: liquidez. Liquidez, o que é? Traduzindo, né, para o bom português: dinheiro. Caixa, liquidez é liberdade, é ter dinheiro disponível para atravessar uma crise, para aproveitar uma oportunidade, para negociar melhor, para não precisar aceitar qualquer empréstimo, para não perder o sono porque o faturamento caiu durante 2 meses. E existe outro ponto: o dinheiro que sobra não precisa necessariamente virar uma nova empresa. O próprio dinheiro pode trabalhar. Hoje o empresário precisa entender não apenas de operação, vendas e gestão. Precisa entender minimamente de alocação de capital. Uma parte do lucro pode voltar para a própria empresa, evidentemente. Outra pode construir uma reserva, pode ir para investimentos financeiros, pode ser direcionada para ativos que gerem renda, e assim ele começa a construir algo extremamente poderoso. Uma segunda máquina de geração de riqueza fora da operação da empresa. Essa talvez seja uma das maiores mudanças de mentalidade entre velha e nova economia. Na velha lógica, o empresário pensa: quanto mais negócios eu tiver e mais patrimônio eu tiver, mais rico eu sou. Na nova lógica, ele pergunta: quanto de renda, patrimônio e liberdade os negócios que eu tenho já estão sendo produzidos? Porque também existe uma conta que quase nunca aparece no balanço da empresa: a qualidade de vida do dono. Não adianta ter 5 CNPJs e tirar férias. Não adianta ter um grande faturamento e passar a madrugada preocupada com o fluxo de caixa. Não adianta construir empresas que dependem completamente de você. Isso pode até ser crescimento empresarial, mas dificilmente é liberdade. Por isso, talvez uma das decisões mais inteligentes de um empresário seja aprender a dizer: eu não preciso entrar nesse novo negócio. Vou fortalecer o que já tenho, vou aumentar minha margem, vou montar minha reserva, vou investir minha liquidez, vou construir patrimônio. Então, deixo uma pergunta para você que é empresário. Você está construindo mais negócios ou está construindo mais riqueza? É uma forte provocação para empresário que às vezes não consegue usufruir aí dos ganhos que ele tem. Patrick Mota, e às vezes nem férias consegue tirar.
0: Carlos Oshiro, o repórter CBN, está vindo bem mais cedo hoje, então te agradeço. É, pois é, está entrando neste momento, mas obrigado pelas dicas de hoje. Então, um abraço, bom dia.
4: Um abraço a todos.
0: 9:28.
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5: Ação e operadores envolvidos no caso do Banco Master. A Receita Federal identificou estruturas de lavagem de dinheiro usadas tanto por grupos criminosos no setor de combustíveis quanto por agentes do mercado financeiro. Um dos alvos é Antônio Carlos Freixo Júnior, o mineiro, apontado como operador do ex-banqueiro Daniel Vorcaro e delator no caso Master. A investigação afirma que uma das estruturas financeiras analisadas movimentou cerca de 11 bilhões e 600 milhões de reais entre 2021 e 2025. A operação cumpre 27 mandados de busca e apreensão em 7 estados. A inflação ficou 0,9 ponto percentual abaixo do que o Banco Central esperava entre junho e agosto. Segundo o relatório de política monetária divulgado hoje, a surpresa ajudou a descer o IPCA para baixo do teto da meta, de 4,5%. O resultado foi puxado principalmente por energia elétrica, alimentos e passagens aéreas. Apesar da melhora, o BC prevê nova pressão até o fim do ano, com altas dos alimentos por causa do El Niño, além de possíveis efeitos da guerra no Oriente Médio. E o presidente americano Donald Trump afirmou que a inteligência artificial será um dos principais temas da reunião de hoje com o líder chinês Xi Jinping em Washington. Trump voltou a defender o avanço da tecnologia e disse que quem vencer na IA vence tudo. O presidente também afirmou que os Estados Unidos estão à frente da China e que não pretende desacelerar o setor. Ao mesmo tempo, Washington propôs a criação de um mecanismo de notificação para incidentes de inteligência artificial que possam afetar a segurança nacional. No horário de Brasília, 10 horas e 29 minutos.
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0: No horário de Manaus, 9h36.
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0: Olá, bom dia para você sintonizado com a gente na 101,5, que estava com Breno Cabral. Falou de Breno Cabral de novo, veio ele na cabeça, com Patrick Mota Filho. Segue comigo, Carolina França, 1h30 de informações, os destaques da nossa capital amazonense, também dos municípios do interior do estado e, claro, né, você participa com a gente, reforça aqui o contato que o Patrick tem comentado desde as 7h30 da manhã, é o nosso número para que você interaja, mande aí o seu bom dia, sua demanda para a gente, você que precisa de alguma coisa, precisa de uma ajuda, precisa relatar alguma situação, 92981980632. Além do número, você interage também pelo YouTube, onde estamos ao vivo, e tem um chat onde você consegue interagir conosco, mandar o seu bom dia especial pra gente. Desde já agradecemos sua companhia, você que também está pelo aplicativo CBN Amazônia Manaus, tá bom? Muito obrigada. Através do aplicativo você também consegue se conectar com outras redes sociais da nossa CBN. A gente segue com a nossa programação local no Jornal da Manhã, edição de quinta-feira, 24 de setembro.
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0: Azuri, bom dia para você, bem-vindo.
2: Bom dia, Carol, bom dia a todos os ouvintes. Tá tudo bem com você, Carol?
0: Tudo bem por aqui, Azuri. Conta pra gente como que tá do outro lado.
2: Aqui tudo tranquilo, mas eu tô um pouco preocupado com conversas que nós estamos tendo com vários lojistas sobre o mês de setembro, que tradicionalmente não é um mês muito bom, né? Mas esse ano agora tá atipicamente pior do que os outros anos.
0: Conta pra gente o porquê. Vi aqui que o nosso tema aborda as eleições. Tem influência?
2: Exatamente, Carol. Eu tava vendo uma pesquisa que foi divulgada na revista Carta Capital, e ela tá dizendo que em cenário onde é muito acirrado a disputa eleitoral, onde existe uma certa não é uma insegurança, digamos assim, não está definido, né, quem vai ser quem vai comandar o país, onde existe empate técnico, por exemplo, as pessoas tendem a adiar o consumo. E isso, esse ano agora, ele está sendo muito assim visto, né? Muitas pessoas falando: ah, eu vou esperar ver o que vai acontecer para comprar isso, para comprar aquilo, para comprar aquilo outro. E trava a economia como um todo. Pra você ter uma ideia, o custo da eleição, digamos assim, o valor que é dado para os candidatos é algo em torno de 5 bilhões de reais, que é usado para fundo de propaganda eleitoral, etc, etc. E outros anos para trás, sempre em período eleitoral, principalmente no interior do estado, a economia girava, porque tinha muito contratação de cabo eleitoral, fazer santinho, fazer comício, ou seja, esse dinheiro circulava bastante nos municípios, né? Mas esse ano, por exemplo, esses 5 bilhões que vai entrar no Brasil inteiro para alavancar as campanhas eleitorais, que acabam indo para o consumo de alguma maneira, ele rivaliza com esses 62 bilhões de reais de retração do consumo, ou seja, 12 vezes pior é a retração do consumo nesse período eleitoral, devido justamente a essa questão dessa incerteza no cenário eleitoral. Você adiou alguma compra, Carol? Você está segura do que vai fazer? Você teve alguma dúvida? Ou conhece alguém que teve alguma dúvida em comprar alguma coisa agora?
0: Azuri, eu, falando por mim, não. Eu confesso que estou bem tranquila com relação às compras, assim, a minha questão financeira também. Com relação a terceiros, eu vi algumas pessoas adiando a troca de carros.
2: Exatamente. Eu vou começar por ela, Carol. A queda das vendas de carro é em torno de 5,2% de queda de pessoas que deixaram, ou seja, que não vão trocar o carro agora. Então, é bastante, 5% das pessoas deixarem de comprar o carro, é uma queda no consumo de carros, né? Depois tem o varejo ampliado com menos 2,59%, material de construção, também com uma queda muito grande, em torno de 7%, e também temos questão de imóveis, eletrodomésticos, com queda forte também. Então, você imagina, Carol, que as pessoas deixando de fazer o consumo no mês de setembro, é um mês perdido. Elas não vão em outubro, não vão comprar duas vezes. Vão comprar o normal e um pouquinho a mais. Mas esse mês de setembro está sendo praticamente um mês perdido, com um grande impacto nas contas de muitos, digamos assim, de muitos nas lojistas, né? Eu estou com o número exato aqui para você ver. Desculpa, te passei a informação errada. Veículos e motos recuaram 12,8%. em relação ao padrão normal nas eleições. Móveis eletrodomésticos caíram 11,2%. Material de construção, 7,4%. E alguns produtos isolados tiveram até 14,3 pontos negativos. Então, se você, lojista, está sentindo esse mês de setembro como um mês com movimento fraco, ele está acontecendo praticamente em todo o país. Ou seja, não é uma coisa só voltada ao Amazonas. E realmente é uma coisa que nos preocupa, porque o aluguel não espera, os impostos não esperam, os salários não esperam, e nós realmente estamos num compasso de espera para ver a definição da eleição, para ver se retoma de novo as vendas nos patamares que estavam durante esse ano.
0: A recomendação, Azuri, aos comerciantes e empresários, qual é, por parte dos especialistas?
2: Alguns estão dizendo

0: fazer é promover alguns produtos agora em setembro, para que tenha realmente essa compra. Porque também tem outro, também, Carol. Nós vamos. É uma possibilidade de ter um segundo turno, tanto no Amazonas como a nível nacional. Ou seja, nós ainda vamos até o mês de outubro todo ainda com essa indefinição. Então, o comércio não vai aguentar ficar 2 meses com a venda baixa. Então, fatalmente, as promoções vão acontecer agora em setembro e outubro.
1: Perfeito. Ficam, então, essas orientações, né, para que sejam compras, né, conscientes de que o cenário, né, econômico depende do cenário político, e com essas mudanças, né, possíveis mudanças no cenário político, acaba gerando aí, né, algumas incertezas. Mas já a gente tem esse retorno, né, a partir do dia 4 de outubro, a gente avança nas eleições, caso não tenha um segundo turno. Eu agradeço, Azuri, sua participação conosco.
0: Obrigado, bom dia a todos e boas vendas.
1: Obrigada, bom dia, bom trabalho. Agora, no horário de Manaus, 9h45, a gente segue para mais um intervalo aqui no seu Jornal da Manhã. Na volta, vamos falar sobre as normas, né, da ANAC a respeito dos direitos dos passageiros em casos de atraso e cancelamento de voos. Além disso, tem também informações sobre a operação da Polícia Federal deflagrada, né, na manhã de hoje, aqui na capital amazonense, que apura o desvio de recursos públicos, entre outros crimes, como lavagem de dinheiro, financiamento eleitoral irregular. Isso é referente ao ano de 2022. Então a gente traz as atualizações desse caso. Agora, no horário de Manaus, 9h46.
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5: O São Paulo se reapresentou para os treinos nesta quarta após a comissão técnica dar 3 dias de folga aos atletas no recesso da data FIFA. Os jogadores passaram por avaliações e atividades físicas e depois fizeram exercícios de fortalecimento muscular e aeróbicos. Eles se preparam para enfrentar o Santos no Morumbi no próximo dia 2 de outubro, em jogo adiado da 21ª rodada do Brasileirão. O atacante Caleri, suspenso, e o zagueiro Domingos Duarte, que sofreu uma ruptura de ligamento do joelho, serão novos desfalques em relação à equipe que iniciou contra o Internacional. Adversário do São Paulo, o Santos volta aos treinos hoje. Existe a expectativa de que o atacante Barreal e o zagueiro Arão trabalhem com um grupo de jogadores e reforcem a equipe no clássico. O também zagueiro Luan Pérez, suspenso, e o meia Gabriel Bontempo, com a seleção brasileira, serão desfalques. Felipe Coutinho e Neymar só devem ficar disponíveis mais à frente. O Corinthians também trabalha nesta quinta, no caso, para iniciar os preparativos para enfrentar o Internacional no dia 7 de outubro. O técnico Fernando Diniz espera contar com o centroavante Yuri Alberto para este jogo. O atleta está na fase final de recuperação do tratamento de uma ruptura parcial de fibrose no músculo posterior da coxa. Já o Palmeiras treina amanhã, a fim de se preparar para o jogo contra o Bahia, no dia 8. O Alviverde, no entanto, terá que lidar com 8 desfalques provenientes das convocações, e por isso as atividades ficarão comprometidas. De São Paulo, Gabriel Dudziak.
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0: No horário de Manaus, 9h51.
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0: Já de volta aqui no seu Jornal da Manhã. Agradeço a companhia, você já ligadinho conosco e que acompanha aqui ao vivo a CBN Amazônia Manaus. Nós seguimos para falar de saúde. Autoridades definem estratégias para impedir que o vírus do sarampo avance nos municípios do Alto Solimões, região que faz fronteira com o Peru e a Colômbia.
2: Um dos locais visitados pela equipe da FVS e pelo Ministério da Saúde foi o posto de vacinação montado em um flutuante no porto do município de Benjamin Constant, por onde passam estrangeiros vindos da ilha de Islândia, no Peru. A secretária de Saúde, Josivane Reis, diz que a busca está sendo intensificada.
3: A gente está intensificando as ações no município de vacinação, de busca de pessoas sintomáticas, para a gente ter uma resposta muito rápida e proteger a nossa população.
2: De acordo com a Fundação de Vigilância em Saúde do Amazonas, todos os 5 casos de sarampo confirmados em Tabatinga são importados do Peru. O surto da doença no país vizinho, que já contabiliza milhares de pessoas infectadas pelo vírus, tem preocupado as autoridades brasileiras. O diretor do Departamento do Programa Nacional de Imunização, Éder Gatti, diz que o departamento está atento a essas notificações.
4: E hoje o Peru, ele concentra mais de 2 mil casos, esse dado da metade do mês de setembro já estava chegando a 2 mil casos, então já passou de 2 mil casos neste momento, e isso preocupa, porque primeiro temos a preocupação com relação aos nossos vizinhos, nossos irmãos, que enfim, são grandes irmãos aqui da região. E também o risco de reintrodução do sarampo no nosso país, considerando o trânsito que há na fronteira. Então esse é um dado que preocupa e mais uma vez justifica o trabalho intensificado aqui nos municípios do Alto Solimões para não deixar o sarampo entrar.
2: Entre as estratégias definidas estão capacitação dos profissionais de saúde, diagnóstico da doença, coleta de amostras, vigilância e vacinação para brasileiros e estrangeiros, e essa ação visa evitar que o sarampo avance para outras cidades do Amazonas e estados do país. A diretora-presidente da FVS, Tatiana Amorim, diz que é preciso também conscientizar a população.
5: A gente tem dose disponível, a gente tem recursos humanos, a gente precisa só agora sensibilizar toda a população, toda a sociedade do seu papel. Então, a partir dos 6 meses, vamos nos vacinar e vamos proteger aqui o nosso país, o nosso estado.
2: Reportagem de Raulinho Magalhães, Eros de Souza, para a CBN.
0: Alerta, viu? A gente segue acompanhando de perto, né, esse cenário do sarampo no estado do Amazonas e repassando as orientações, né, dos especialistas com relação à proteção do vírus e sempre orientando a população a respeitar essas orientações e garantir a proteção maior, que é, né, de fato a dose no braço. A gente acompanha e ainda hoje tem uma entrevista aqui com a Fundação de Vigilância em Saúde ao vivo na nossa programação aqui no Jornal da Manhã, para explicar melhor para você, amigo ouvinte, o que é o sarampo, como prevenir, o tratamento e como que estão esses acompanhamentos às pessoas diagnosticadas aqui no estado do Amazonas.

0: No horário de Manaus, 9h55, a Justiça Federal proferiu as primeiras sentenças sobre o massacre do Rio Abacaxis no Amazonas e reconheceu a responsabilidade civil da União e do Estado do Amazonas por mortes ocorridas durante uma operação policial em agosto de 2020. As decisões assinadas nos dias 3 e 8 de setembro determinaram o pagamento de 900 mil em indenizações a familiares de 3 vítimas, além de pensões mensais e pedidos públicos de desculpas. Os casos envolvem a morte de um ribeirinho e de 2 irmãos indígenas da etnia Munduruku. As decisões também apontaram falhas na atuação das forças de segurança diante do risco de violência na região, que fica entre os municípios de Borba e Nova Olinda do Norte. As sentenças foram proferidas pela juíza federal Jaísa Maria Pinto Frage, da 1ª Vara Federal Civil da Seção Judiciária do Amazonas. Em uma das ações, a Justiça determinou que a União e o Estado paguem de forma solidária R$ 400 mil por danos morais ao pai de uma das vítimas. E, além disso, foi determinado também uma pensão mensal equivalente a 1/3 do salário mínimo e a publicação de um pedido formal e público de desculpas à família. Na outra ação, os dois entes foram condenados a pagar R$ 500 mil por danos morais à mãe dos dois irmãos indígenas que foram assassinados. A decisão também determinou o pagamento de pensão mensal de 1/3 do salário mínimo e um pedido formal e público de desculpas à família, além de responsabilizar o Estado do Amazonas pelos atos atribuídos a policiais militares. A Justiça Federal também reconheceu a responsabilidade civil da União. Segundo a sentença, órgãos federais já tinham sido informados sobre o aumento das tensões na região antes da operação. Ainda falando de operações policiais, a Polícia Federal deflagrou uma operação na manhã de hoje que investiga suspeitas de desvio de recursos públicos, lavagem de dinheiro e financiamento eleitoral irregular relacionado às eleições de 2022 aqui no Amazonas. A ação cumpriu 6 mandados de busca e apreensão e resultou no bloqueio de bens e valores superiores a R$ 17 milhões por determinação da Justiça Eleitoral. Segundo a investigação, o suposto esquema envolvia recursos de contratos firmados pela Associação Amazonense de Desenvolvimento Econômico, Social e Ambiental, a ADESAN. A APF apura a circulação de valores entre pessoas físicas e jurídicas ligadas aos fatos investigados. De acordo com a Polícia Federal, o bloqueio de bens tem o objetivo de garantir eventual ressarcimento aos cofres públicos e assegurar a efetividade de possíveis medidas judiciais ao fim da investigação. Os investigados poderão responder, conforme o grau de participação de cada um, por crimes como organização criminosa, peculato, lavagem de dinheiro, corrupção eleitoral e falsidade ideológica eleitoral. As investigações ainda seguem. A ADESAN já havia sido alvo de operação neste mês de setembro. Citada na nova investigação, né, que foi alvo da Polícia Federal em 3 de setembro, na ocasião os agentes cumpriram, né, mandados de busca e apreensão de um inquérito que apura, né, o suposto uso da estrutura do governo do Amazonas em benefício eleitoral nas eleições de 2026. Não há informação oficial indicando relação entre as duas investigações. Em relatório, né, obtido pelo nosso grupo aqui de jornalismo, a Polícia Federal apontou indícios de que a agência teve conhecimento prévio da decisão judicial antes da chegada dos agentes e relatou que um computador utilizado pelo setor de recursos humanos foi apresentado como corrompido durante a operação. O equipamento foi apreendido pela perícia e a investigação desse caso segue em andamento. A gente acompanha ambas as investigações. No horário de Manaus, agora 10 horas, se aproxima mais um repórter CBN.
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2: Quinta-feira, 24 de setembro de 2026. O candidato do PL à presidência, Flávio Bolsonaro, confirmou que viajou em janeiro de 2025 em uma aeronave administrada por uma empresa ligada ao ex-banqueiro Daniel Vorcário. Flávio voltou dos Estados Unidos ao Brasil acompanhado da família e do advogado Willer Tomás. Na época, o jato era gerido pela Prime Aviation, ligada a Vorcário. Meses depois, a mesma aeronave foi usada pelo ministro do Supremo, Alexandre de Moraes, e pela mulher dele, Viviane Barsi. Nas redes sociais, Flávio confirmou a viagem e ironizou o caso, ao dizer que, se fosse hoje, teria viajado no avião de Alexandre de Moraes. O delator do Banco Master, Antônio Carlos Freixo Júnior, apareceu como ganhador 570 vezes em registros de prêmios e apostas entre 2020 e 2025. Juntos, eles somam mais de 176 milhões de reais. As movimentações eram consideradas atípicas e possíveis indícios de lavagem de dinheiro. Freixo é alvo da terceira fase da Operação Carbono Oculto e é apontado como um dos principais operadores financeiros ligados a Daniel Vorcário. A investigação suspeita que os registros de apostas possam ter sido usados para dar aparência de legalidade a recursos de facções criminosas. Jornalistas voltaram a ser barrados hoje na Casa Branca, mesmo depois de uma decisão judicial determinar que o governo Trump restabelecesse o acesso das TVs CNN e MS Now e do site Político. A decisão considerou que o bloqueio é inconstitucional e rejeitou o argumento de segurança nacional apresentado pelo governo. Trump acusou os veículos de publicar ficção e mentiras. A Bolsa de Valores de São Paulo abriu em baixa de 0,11% aos 185.613 pontos. O dólar comercial começou o dia com alta de 0,15%, cotado a R$ 5,17. O euro vale R$ 5,87, com oscilação positiva de 0,12%. No horário de Brasília, 11 horas e 4 minutos.
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1: Giro CBN Amazônia, conectando os estados da nossa região norte para saber o que é destaque na manhã desta quinta-feira, dia 24 de setembro. A gente começa indo ao estado paraense. Por lá, uma força-tarefa de órgãos federais prendeu um homem e destruiu equipamentos usados em um garimpo ilegal de ouro. Isso na região sudoeste do estado. Nós vamos conversar agora com o Diego Beckmann. Ele traz para a gente detalhes dessa operação policial. Bom dia para você.
2: Bom dia, Carol. Bom dia a todos do Giro CBN Amazônia. A ação faz parte de uma nova fase da Operação Extractum 3, que identificou dois pontos de extração clandestina na zona rural do município, na região do Chacreamento Belo Vale das Águas. Segundo as autoridades, uma das frentes de garimpo estava em plena atividade quando os agentes chegaram. O responsável pela área foi preso em flagrante. Escavadeiras hidráulicas e motores estacionários foram inutilizados. Parte dos equipamentos foi destruída no local com explosões controladas para impedir a retomada das atividades. Durante a fiscalização, as equipes também identificaram grandes áreas degradadas e o desvio do leito do Rio Novo, com a abertura de 4 lagoas artificiais usadas no processo de extração do ouro. Os agentes alertaram ainda para a possível contaminação da água por mercúrio e outros resíduos. O Rio Novo é afluente do rio Parauapebas, que desemboca no rio Itacaiunas, o que pode ampliar os impactos ambientais para além da área do garimpo. A operação reuniu Polícia Federal, IBAMA, ICMBio e Força Nacional. As investigações continuam para identificar outros envolvidos, possíveis financiadores e a cadeia de comercialização do ouro extraído de forma ilegal. Carol, volto com você.
1: Muito obrigada, Diego. Bom dia para você. Ainda falando de operações policiais aqui na região norte, a PF bloqueou mais de 17 milhões em uma operação que investiga suspeitas de crimes eleitorais nas eleições de 2022 aqui no Amazonas. Eros de Souza, bom dia para você.
3: CBN Amazônia, essa operação busca investigar suspeitas de desvio de recursos públicos, lavagem de dinheiro, financiamento eleitoral irregular relacionado às eleições de 2022 no Amazonas. Essa ação, ela cumpriu 6 mandados de busca e apreensão e resultou no bloqueio de bens e valores superiores a 17 milhões de reais por determinação da Justiça Eleitoral. De acordo com a investigação, esse suposto esquema envolvia recursos de contratos firmados pela Associação Amazonense de Desenvolvimento Econômico, Social e Ambiental, a ADESAN. A PF apura a circulação desses valores entre pessoas físicas e jurídicas ligadas aos fatos investigados. De acordo com a PF, o bloqueio dos bens tem o objetivo de garantir eventual ressarcimento aos cofres públicos e também assegurar a efetividade de possíveis medidas judiciais ao fim da investigação. Os investigados vão poder responder conforme o grau de participação, claro, por crimes como organização criminosa, peculato, lavagem de dinheiro, corrupção eleitoral e também falsidade ideológica eleitoral. Essas investigações ainda vão continuar, Carol.
1: Agradeço, Eros. Bom dia para você. Seguimos ao Acre. O estado tem mais de 60 mil autônomos sem CNPJ, aponta o IBGE. Rita Pontes, bom dia.
4: Dia, o Acre tinha 79 mil trabalhadores por conta própria em 2025, mas 65 mil deles não tinham empreendimento registrado no Cadastro Nacional da Pessoa Jurídica, CNPJ. É o que aponta um levantamento do Instituto Brasileiro de Geografia e Estatística, o IBGE, divulgado na última quarta-feira, dia 23. O número de trabalhadores por conta própria apresentou queda em comparação com 2015, quando eram 88 mil pessoas nessa condição. Em 2013, primeiro ano da série histórica analisada, eram 74 mil. Os dados fazem parte da Pesquisa Nacional por Amostra de Domicílios, PNAD Contínua, sobre o mercado de trabalho. Esse levantamento reúne informações sobre a população ocupada, posição na ocupação e registro de empreendimentos no CNPJ, entre outros indicadores. Em 2025, dos 79 mil trabalhadores por conta própria no Acre, 59 mil eram homens e 20 mil eram mulheres. Ainda neste recorte, apenas 14 mil tinham CNPJ. Entre os trabalhadores sem CNPJ, 50 mil eram homens e 15 mil eram mulheres. Lembrando que o registro no CNPJ é um dos indicadores utilizados pelo IBGE para acompanhar a formalização dos empreendimentos de trabalhadores por conta própria e empregadores. Essa comparação histórica feita pelo IBGE não considera os anos de 2021 e 2020. E segundo o Instituto, a coleta de informações da PNAD contínua foi afetada pela pandemia de Covid-19, que comprometeu a comparação de alguns indicadores nesses anos. Volto com você.
1: Agradeço, Rita. Bom dia. Petrobras confirma deslocamento do navio sonda NS-43 para operações na costa do Amapá. Dayan Andrade, bom dia.
5: Bom dia, Carol. Sim, a Petrobras informou nesta quarta-feira que o navio sonda NS-43, atualmente em atividade na Bacia de Santos, será deslocado para a costa do Amapá. A embarcação será responsável pela perfuração de 3 novos poços contingentes no bloco FZAM-59, onde estão em andamento as operações no Poço Mofo. A estatal informou que após concluir os trabalhos em Santos, o NS-43 passará por um processo de limpeza de casco para retirada de bioincrustação. Só então seguirá para as águas profundas do Amapá, dando início à nova fase exploratória. É importante destacar que o IBAMA já concedeu autorização para a perfuração dos 3 poços adicionais no bloco. Essa área integra a margem equatorial, considerada uma das novas fronteiras de exploração de petróleo e gás no Brasil. As operações no Poço Mofo seguem em andamento e a Petrobras já avalia a qualidade do óleo encontrado. A chegada do NS-43 reforça a estratégia da empresa de ampliar a exploração no Amapá e consolidar a região como parte relevante da matriz energética nacional. Carol, volto com você.
1: Muito obrigada. Bom dia para você. Mais de 1000 violações de direitos de crianças e adolescentes foram registradas em Roraima, somente nos primeiros 6 meses deste ano. Boa Vista concentra a maior parte das ocorrências e os casos relacionados à educação representam quase metade desses registros. Nós vamos conversar com o Taígo Araújo, que traz detalhes desse levantamento. Bom dia.
6: Mesmo, Carol, foram registrados 1.010 casos de violações entre janeiro e junho de 2026. Os dados são do Conselho Estadual dos Direitos da Criança e do Adolescente e mostram que Boa Vista concentra 827 ocorrências, quase 80% do total. A área da educação, cultura, esporte e lazer reúne o maior número de registros, são 475 casos, quase metade das ocorrências. Entre os principais problemas estão dificuldades de permanecer na escola e também para ter acesso ao ensino fundamental e à educação infantil. O levantamento também registra 127 casos de abuso sexual, além de 70 ocorrências de violência física e 29 de violência psicológica. As crianças de 6 a 11 anos concentram o maior número de registros. O Conselho alerta que os números não representam todas as violações ocorridas no estado, já que dependem dos casos identificados e registrados pelos conselhos tutelares. Para o CDK, os dados devem servir de base para fortalecer as ações de prevenção, proteção e também políticas públicas voltadas à infância e à adolescência. Volto com você, Carol.
1: Obrigada, bom dia para você. Até a próxima. A morte de uma brasileira de Rondônia, na Croácia, passou a ser investigada pela Polícia Federal. João Alves está conosco, explica a história pra gente. Bom dia.
7: Oi, Carol, bom dia para você, bom dia também aos ouvintes. Essa investigação ganhou força depois que a certidão de óbito emitida pelas autoridades croatas apontou causa da morte indeterminada. A família de Kathleen Isabel Becker, de 28 anos, ela é rondoniense. Essa família pede esclarecimentos sobre as circunstâncias da viagem e da morte da jovem, que foi encontrada então sem vida em um hotel na cidade de Zagreb, na Croácia. Kathleen era de Jiparaná, interior aqui do estado de Rondônia, e viajou para a Europa após receber uma proposta de trabalho. Segundo a família, ela chegou primeiro à Sérvia, mas acabou sendo levada para a Croácia por pessoas que ainda não foram identificadas. A jovem foi encontrada morta no dia 22 de agosto, mas a família só foi informada dias depois por meio da embaixada brasileira. Um dos pontos que levanta suspeitas é o fato de a família ter perdido contato com uma mulher que teria viajado com Kathleen e recebido a mesma oferta de emprego. O corpo foi trazido de volta aqui para o estado de Rondônia, passou por uma nova necrópsia em Porto Velho, a pedido da Polícia Federal. Mas o resultado também apontou causa da morte indeterminada. Segundo a perícia, o tempo decorrido entre a morte e os exames, além dos procedimentos de embalsamento realizados no exterior, dificultaram a análise. Materiais biológicos foram coletados e encaminhados para exames toxicológicos complementares. E enquanto aguarda esses resultados, a família tenta obter acesso à investigação conduzida lá na Croácia e busca assistência jurídica internacional para acompanhar o caso. Carol.
1: Agradeço, João. Desejo a você bom dia a todos. Agora no horário de Brasília, 11h15.
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0: No horário de Manaus, 10h19.
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0: De volta aqui no seu Jornal da Manhã. Agradeço a companhia, você que está conosco desde as 7h30. Edição de quinta-feira, hoje é 24 de setembro. Nós seguimos para falar de coisa boa, viu? E a Mundap tem se organizado para mais uma edição da Festa da Pesca Alto Cunaré, fica ali na região do Baixo Amazonas. Lembrando que é uma festa que movimenta não somente o estado do Amazonas, a região norte, mas o Brasil. Muitas pessoas que saem de outros países também com o objetivo de participar dessa grandiosa festa que já faz parte do nosso calendário. E aí o Jean está conosco, o Jean Beltrão está ao vivo. Atualiza para a gente a expectativa de mais uma edição. Conta pra gente sobre os preparativos, Jean. Bom dia para você.
2: Olá, Carol. Muito bom dia para você. Bom dia, amigos da CBN. Pois é, contagem regressiva para mais uma edição da tradicionalíssima festa do Tucunaré, que acontece em Amundá. Por lá, a cidade se prepara para receber milhares de visitantes nos próximos dias. O evento é uma das grandes oportunidades, acaba sendo uma das grandes oportunidades para os empreendedores locais e da região. Conforme a Secretaria de Turismo e Cultura do município, dezenas de espaços no entorno da Praia da Liberdade, que é o palco principal do evento, e um cartão postal do município, aí esses espaços estão sendo disponibilizados, e o órgão informa que ainda há vagas disponíveis, mas esse cadastro de trabalhadores deve ser feito até o fim da tarde de hoje. Da mesma forma, as inscrições nas diversas modalidades esportivas que vão acontecer durante a programação também vão seguir até esta quinta-feira. Isso aí é para quem manja, né? De vôlei, de futebol, futebol de areia. Então essa turma ainda pode se inscrever até esta quinta-feira. Sobre essa organização e a programação para esse evento, a secretária de Cultura e Turismo do município, a Kathleen Guerreiro, ela deu mais detalhes. Vamos acompanhar o que ela disse, Carol?
3: Nós iniciamos, né, com os cadastros de barracas e espaços para comercialização, onde todos os vendedores ambulantes, empreendedores, pessoas que trabalham com vendas autônomas nos procuraram, né, para que a gente pudesse organizar da melhor forma possível o local onde vai funcionar esses serviços. Após isso, a gente iniciou as inscrições para as competições esportivas, que esse ano nós teremos vôlei de areia, futebol de areia, assim também como o torneio de pênalti e o futevôlei. O complexo da Praia da Liberdade já começou a receber as estruturas, a troca de areia, manutenção de banheiros e todos os outros serviços necessários para receber da melhor forma possível você, visitante, que vai estar aqui com a gente, assim também como toda a população amundaense.
2: Portanto, ouvimos a secretária de Turismo e Cultura do município. Serão 3 dias de programação esportiva e cultural. Mas, além disso, o município ainda vai sediar a primeira etapa da Copa Brasil de Pesca Esportiva, que é um dos principais eventos da modalidade no país. Nhamundá é apenas a segunda cidade do interior do Amazonas a sediar essa competição nacional. A gente lembra que o rio Nhamundá, que banha a ilha e dá nome à cidade, é um verdadeiro santuário de tucunarés vasoléreo, uma espécie bastante aí apreciada, uma das espécies favoritas aí pelos pescadores esportivos e que mais desafiam esses competidores que participam dessas competições de pesca esportiva. Nhamundá, inclusive, detém desde 2018 o recorde mundial da espécie. Por lá, um tucunaré vasoléreo de 84 centímetros foi fisgado, e vamos ver se esse ano esse recorde vai ser batido, não é, Carol? Volto contigo.
0: Vamos aguardar, né? Na expectativa e otimistas também, Jean. Muito obrigada pela participação conosco. A gente volta a conversar, tá bom? No período aí que a festa já estiver em andamento. Bom trabalho para você, meu amigo. Ainda falando de coisa boa, começou nessa quarta-feira em Manaus a 13ª Feira Norte do Estudante. O evento gratuito reúne simulações de entrevista e orientação profissional para jovens em busca do primeiro emprego.
4: A falta de experiência e a preparação para o momento do processo seletivo estão entre as principais dificuldades de quem busca ingressar no mercado de trabalho. Para atender essa demanda, A 13ª edição da Feira Norte do Estudante incluiu na programação o Lab Carreiras. No local, os participantes elaboram currículos, realizam registros fotográficos para documentos e passam por simulações de entrevistas com profissionais de recursos humanos. A coordenadora do evento, Inês Dal, aponta que o circuito foi criado a partir da diferença percebida entre as vagas disponíveis e a formação dos candidatos.
5: Porque o jovem, ele diz pra gente, eu não consigo trabalhar porque eu não tenho experiência. O empregador diz, eu não consigo receber o jovem porque ele não tem o mínimo de preparação. Então a gente resolveu fazer o leve de carreiras para que empresas e jovens consigam se entender, e fazendo isso de que forma? Organizando o currículo, orientando ele sobre as soft skills, que são justamente o que vai te manter no emprego. É o comportamento, a assiduidade, o companheirismo, o relacionamento multicultural que hoje tem nas empresas.
4: O circuito funciona como uma etapa de treino antes de aplicação para vagas reais. A estudante Débora Soares, de 17 anos, participou da simulação e relatou aprendizado no atendimento.
6: Mas esse momento que ele teve uma entrevista para treinar e fazer a gente aprender, adquirir conhecimento e mostrar que não precisa de todo esse nervosismo, porque querendo ou não, passar numa vaga é apenas conversa e demonstrar aquilo que você já está se preparando para lidar. Então eu achei também muito importante ter essa questão da entrevista.
4: Já a estudante Nayeli Santos, de 19 anos, também passou pelo atendimento e destacou o impacto do treinamento.
7: Não, eu passei pro meu primeiro emprego pelo Colink mesmo, e acabou que eu nunca tinha tido essa experiência. Foi uma experiência muito legal. Ela é muito simpática. Como a Débora falou, né? Tira o nervosismo, tira aquela tensão. É muito bom a gente ficar ali ligado, né, nas perguntas e tal. Isso é muito, muito legal.
4: A Feira Norte do Estudante continua até a próxima sexta-feira, dia 25, no Centro de Convenções do Manaus Plaza Shopping. O evento ocorre das 9 da manhã até as 9 da noite, com inscrições gratuitas no local ou pela internet. De Manaus, Luiz.
0: No horário de Manaus, 10h26, fica o convite para você, estudante, participar dessa festa tão legal que reúne aí especialistas, empreendedores, empresários que podem aí te ajudar nessa construção da carreira profissional. Uma excelente oportunidade. E ainda falando de oportunidade, termina a 1 da tarde de hoje o prazo para se inscrever no programa Bolsa Universidade 2027 em Manaus. São oferecidas 19.930 bolsas de estudo, com descontos de 50% a 75%, até 100% em faculdades particulares aqui da capital. Para concorrer, o candidato precisa morar em Manaus, ter o ensino médio completo, não possuir diploma de nível superior e comprovar renda familiar de até um salário mínimo e meio por pessoa. O programa não permite vínculo atual com instituição pública de ensino superior, nem o acúmulo de outros benefícios governamentais para a graduação. As inscrições devem ser feitas exclusivamente pela internet, no portal do programa, pelo endereço sgbu.manaus.am.gov.br. sgbu.manaus.am.gov.br. Inclusive, há reserva de vagas de 5% para pessoas com deficiência e 12% para idosos a partir de 60 anos. Os alunos que forem contemplados deverão cumprir uma contrapartida social obrigatória, realizando atividades comunitárias não remuneradas para a prefeitura ou para o governo do estado, com carga horária que varia conforme o percentual da bolsa e a situação de trabalho do estudante. Então, fico alerta para você que tem interesse, se atentar ao prazo.

0: MEC está oferecendo gratuitamente aulas de inglês e espanhol do nível básico ao avançado. Eros de Souza traz pra gente detalhes dessa boa e grande oportunidade, né, Eros? Bom dia.
1: É isso, cara, uma ótima oportunidade. Essas aulas gratuitas, elas estão sendo oferecidas por meio da plataforma MEC Idiomas. Esse sistema, ele oferece os cursos que vão do nível básico ao avançado e ajuda ele no desenvolvimento pessoal e profissional dos estudantes. Essas aulas são organizadas em 6 níveis de aprendizado. Ao entrar na plataforma pela primeira vez, o aluno ele faz um teste de nivelamento para ser direcionado ao método mais adequado, e o aplicativo também conta com recursos de inteligência artificial que permitem ali aos estudantes tirar dúvidas, praticar uma conversação por áudio em outro idioma e também receber correções precisas sobre a própria pronúncia. Para começar a estudar, é só baixar o aplicativo MEC Idiomas, que fica ali nas lojas digitais do celular, ou acessar o portal do programa na internet. O acesso a todo o conteúdo é gratuito e ele deve ser feito utilizando o login da conta gov.br. Carol.
0: Agradeço, Eros, pelas informações e fico alerta também sobre essa oportunidade. Você que pretende aí melhorar o currículo, essa é uma boa opção, né? De forma gratuita. Agora, no horário de Manaus, 10h30, se aproxima mais um repórter CBN.
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3: De setembro de 2026. O ex-presidente Jair Bolsonaro pediu ao ministro do Supremo, Nunes Marques, que suspenda a sua prisão até a corte julgar a revisão da condenação por tentativa de golpe de Estado. A defesa quer interromper a execução da pena de 27 anos e 3 meses e afirma que manter a prisão pode causar dano irreparável. Bolsonaro cumpre prisão domiciliar humanitária com restrições, como a proibição de usar redes sociais. Os advogados também voltaram a argumentar que o caso deveria ter sido julgado pelo plenário do STF e não pela primeira turma. O Banco Central elevou para 90% a chance de da inflação superar o teto da meta de 4,5% no fim desse ano. No relatório anterior, a probabilidade era de 79%. Apesar do IPCA ter desacelerado nos últimos meses, o BC projeta nova alta da inflação para 5,21% até dezembro. Entre os fatores de pressão estão os efeitos do El Niño sobre os alimentos e a alta do petróleo em decorrência da guerra no Oriente Médio. O Banco Central ressalta que isso não significa, por si só, o descumprimento formal da meta. O presidente da China, Xi Jinping, se reúne nesse momento com o presidente Donald Trump na Casa Branca. O líder chinês chegou aos Estados Unidos ontem. Dentre os temas da conversa, Xi deve pressionar o americano a suspender as vendas de armas a Taiwan. O desenvolvimento de tecnologias de inteligência artificial também está no radar nas relações entre as duas maiores potências do mundo. No horário de Brasília, 11 horas, 33 minutos.
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0: No horário de Manaus, 10h34.
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0: Já de volta aqui no seu Jornal da Manhã, edição de quinta-feira, hoje é 24 de setembro. Agradeço a companhia de você que está conosco desde as 7h30 da manhã, você que está nos acompanhando pelo YouTube, também nos acompanha pela CBN Amazônia Manaus, pelo aplicativo. Muito obrigada aqui pela companhia, tá bom? A gente segue para falar de saúde, é um assunto que tem preocupado muito aqui as nossas autoridades e a população também. A respeito do cenário do sarampo no estado, nós estamos acompanhando alguns casos confirmados, outros descartados, alguns em investigação, e as ações que estão sendo realizadas com o objetivo de conter o avanço do vírus. Por isso, hoje nós convidamos para participar conosco Lilian Furtado. Ela é gerente de vigilância de doenças transmissíveis da Fundação de Vigilância em Saúde do Estado e conta pra gente desse retorno, infelizmente, do sarampo aqui no Amazonas e a importância da vacinação. Lilian, bom dia para você, bem-vinda.
2: Bom dia, que bom a gente falar sobre esse assunto tão importante.
0: De fato, a gente fala sobre esse assunto, poderia ser somente sobre a prevenção, mas infelizmente sobre o alerta agora em decorrência aos casos já confirmados. Conta pra gente o que, é que nós já sabemos desses casos, quem são as pessoas diagnosticadas, as regiões também.
2: Hoje nós temos 5 casos confirmados de sarampo, todos os casos são peruanos. A contaminação ocorreu em solo peruano, então aqui no Amazonas, no nosso território, nós ainda não temos a transmissão do sarampo. Então as nossas equipes estão trabalhando intensamente para a gente romper essa cadeia e o sarampo se sustentar como transmissão em nosso território do Amazonas.
0: E como que isso tem sido feito, né? Nós estamos acompanhando, né, essa questão da ampliação da vacina do sarampo aqui no estado do Amazonas. Além disso, quais foram as outras medidas adotadas?
2: Nós estamos intensificando as ações na Tríplice Fronteira, que vai do município de Atalaia do Norte, Benjamin Constant, e Itabatinga, onde há uma livre circulação, né, de pessoas do Brasil, Colômbia e Peru. Então, nós estamos com uma equipe lá e vai permanecer essa equipe junto com o Ministério da Saúde, né, até a gente conter o surto. E aí a gente está realizando investigação epidemiológica, monitoramento de contatos, busca ativa de casos suspeitos, e isso também em todo o estado, tá? Além da gente estar intensificando as estratégias de vacinação, como bloqueio vacinal, varredura vacinal e a intensificação da campanha de vacina.
0: Perfeito. E aí é importante passar algumas recomendações para a população sobre os cuidados no dia a dia. Quais são esses cuidados? Como identificar possíveis sintomas ali suspeitos?
2: O sarampo é uma doença altamente transmissível e a gente tem que ter em mente que um paciente com febre, que apresente manchas no corpo, acompanhado de qualquer um dos sintomas, como tosse, coriza ou conjuntivite, ele deve procurar uma unidade de saúde e não manter contato com pessoas que são mais suscetíveis, como idosos e crianças, que aí eles não pegam a cobertura vacinal. E aí esse paciente, ele precisa ir numa unidade de saúde para relatar esses sintomas e principalmente dizer se ele teve área de contato com o sarampo. Lembrando que sarampo a gente previne com vacinação, a prevenção é vacinação. Então, a vacina ela está disponível em todas as unidades de saúde do estado, ela está disponível para pacientes de 1 a 59 anos. Então, a população ela precisa ir a uma unidade de saúde, levar sua carteira de saúde e verificar seu status vacinal para o sarampo, se está de acordo com a sua idade.
0: Perfeito. E aí a gente tem comentado muito sobre os casos, né, confirmados aqui no Amazonas, né? E é importante também falarmos sobre do que se trata o sarampo, porque até então, né, a gente não acompanhava casos confirmados, mas infelizmente voltou a ser registrado. Conta pra gente do que se trata, quais são os riscos, a forma mais grave da doença também.
2: O sarampo é uma doença infecciosa, contagiosa, de alta transmissão e que pode levar a pacientes a ter complicações, principalmente com pneumonia, até óbito. Então, principais pacientes que podem evoluir para a gravidade do sarampo são crianças de 0 a 1 ano e idosos a partir de 60 anos. Então, isso daí ele pode levar a uma gravidade, pacientes podem agravar e evoluir para óbito. Então, a gente prevenir o sarampo é muito importante, porque um caso de sarampo, ele pode infectar até 12 pessoas não vacinadas. Então, a gente precisa entender que com a vacinação a gente consegue conter a doença, que a gente já não tinha em nosso território, e agora a gente já vê essa doença voltando em alguns estados, inclusive no nosso estado. E a gente tem que intensificar essa prevenção, principalmente com a vacinação.
0: Perfeito. Eu agradeço aqui as informações, tanto com relação à doença, tratamento, também a prevenção, que é importante para que a população também esteja à frente desse combate, quando o assunto, infelizmente, é esse cenário do sarampo que voltou a ser registrado aqui no Amazonas. A gente volta a conversar em uma nova oportunidade e torcendo para que isso tudo já esteja de fato, né, controlado e sem nenhum novo caso registrado.
2: Que bom, estamos atuando diretamente nisso até a gente conter o surto.
0: Muito obrigada, tá bom? Agradeço aqui a sua participação. Lilian Furtado, gerente de Vigilância de Doenças Transmissíveis da Fundação de Vigilância em Saúde do Estado. No horário de Manaus, 10h40, se aproxima agora mais um intervalo. Na volta, a gente segue com informações que chegam da capital federal. Também vamos falar sobre uma feira de empregabilidade realizada aqui na capital amazonense.
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0: no horário de Manaus, 10h45.
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0: Já de volta aqui no seu Jornal da Manhã, edição de quinta-feira, 24 de setembro. O Tribunal Regional do Trabalho está realizando uma feira de empregabilidade voltada para jovens aqui da capital amazonense.
2: O evento está sendo realizado no auditório do Tribunal Regional do Trabalho, no centro da capital. Segundo a juíza do trabalho, Ione Cardoso, o objetivo é aproximar empresas e jovens que estão em busca do primeiro emprego.
3: Trazer as empresas, trazer as entidades formadoras e os jovens aprendizes para essa conscientização da importância da aprendizagem no mercado de trabalho.
2: Palestras também estão sendo ministradas. Yara já é jovem aprendiz e veio em busca de mais preparação.
4: Entrei nesse mercado justamente para aprender, para a gente entrar já no mercado financeiro com mais experiência, com menos medo do que eu posso enfrentar isso e aquilo.
2: Na feira, empresas e entidades preparatórias dão dicas e orientações para os jovens. Na quinta-feira, outras atividades também serão realizadas no auditório. Lembrando que o evento começa das 8 da manhã e a entrada é gratuita. O Pablo, que é jovem aprendiz, já deu a dica.
5: Hoje em dia está bem mais fácil você conseguir um emprego como aprendiz, né? Muitas empresas estão pegando aprendizes para você tanto aprender como é que funciona o mercado de trabalho, tanto para você adquirir a experiência. Mesmo a pessoa não te vendo nada no currículo, ela consegue essa experiência.
2: Com reportagem de Leandro Guedes, Ana Paula Souza para a CBN Amazônia.
0: Hoje nós trouxemos muitas oportunidades para jovens aqui da capital. A gente espera que você, jovem, que nos escuta, nos acompanha, aproveite, viu, essas opções aqui gratuitas na capital com o objetivo de melhorar o currículo, melhorar aí nessas condições do mercado de trabalho. Agora, no horário de Manaus, 10h47... A ANAC aprovou novas regras para os direitos dos passageiros em caso de atraso e cancelamento de voos. Uma das principais mudanças envolve situações de caso em que existe algum cancelamento, força maior também, como por exemplo eventos climáticos. E aí, nesses casos em específico, as companhias aéreas deverão ficar isentas de responsabilidade civil pelos impactos causados por essas situações, mas elas ainda ficam obrigadas a prestar toda a assistência necessária.
6: A Agência Nacional de Aviação Civil aprovou novas regras sobre os direitos dos passageiros em caso de atraso e cancelamento de voos. As mudanças buscam deixar mais claras as informações sobre os direitos dos passageiros e as obrigações das companhias aéreas diante de imprevistos. Uma das principais mudanças envolve situações de caso fortuito ou força maior, como eventos climáticos. Nesses casos, as companhias aéreas ficam isentas de responsabilidade civil pelos impactos causados por essas situações. Será necessário, no entanto, ser transparente com os passageiros afetados, informando as novas previsões de voos e assistências necessárias, como explica o diretor do PROCON do Distrito Federal, Jonathan Farage.
7: Todas as passagens aéreas que forem adquiridas, será necessário que na hora da compra esteja lá de forma clara, de uma forma bem explícita, né, os direitos e os deveres, tudo certinho. E caso venha acontecer esse imprevisto, que seja o atraso, a remarcação, até mesmo o cancelamento do voo, a empresa, ela não pode mais deixar o consumidor perambulando, os clientes perambulando pelo aeroporto sem informação, mas na hora, por meio digital, tem que entrar em contato, trazendo uma previsão de partida e como adquirir os direitos materiais, que é de alimentação, entre outras coisas.
6: Segundo o Código Brasileiro de Aeronáutica, entram nessa categoria, por exemplo, restrições para pousos e decolagens provocadas por condições meteorológicas adversas. Também estão incluídas restrições provocadas pela indisponibilidade da infraestrutura do aeroporto. Mesmo nesses casos de intercorrência climática que atrase o voo, a assistência material ao

0: passageiro continua obrigatória. Depois de 2 horas de atraso, a empresa deve oferecer alimentação por meio de crédito, refeição ou solução equivalente. Se o atraso passar de 4 horas e houver necessidade de pernoite, a companhia deve oferecer hospedagem e transporte de ida e volta. A nova regulamentação também prevê que as companhias possam reembolsar gastos com alimentação, transporte e hospedagem em situações excepcionais, quando não houver fornecedor dos serviços no aeroporto, por exemplo. Nesses casos, a dica para o consumidor é guardar todos os comprovantes de gastos. O reembolso deve ser feito em, no máximo, 7 dias, como explica Jonathan Farage.
1: Em alguns locais, onde tiverem com falta de fornecedor ou até mesmo não tiver a estrutura necessária para atender os consumidores, os clientes, nesses casos especiais, fica facultado ao cliente para que ele possa se alimentar, que ele possa se hospedar e até mesmo o transporte do hotel até o aeroporto ou da acomodação onde ele escolheu até o aeroporto. Então ele guarda todos os comprovantes, ele apresenta para a empresa aérea, para a CIA aérea, e ela tem até 7 dias para reembolsar o cliente.
0: As novas regras entram em vigor 30 dias depois da publicação no Diário Oficial da União. O prazo será usado pelas companhias aéreas para se adaptar às mudanças. De Brasília, Felipe Igreja para a CBN Amazônia.
2: No horário de Manaus, 10h51, último intervalo chegando.
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0: No horário de Manaus, 10h54.
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0: Wilson Gonzaga, hoje o nosso bate-papo fala sobre reações emocionais. Bom dia para você.
2: Olá, ouvintes da CBN Amazônia. Olá, colegas de estúdio. Wilson Gonzaga na linha. Vamos que vamos. Seguinte, quando alguma coisa desagradável nos acontece, é quase que inevitável que a gente tenha uma reação emocional não muito confortável. Aí é que tá. Quase inevitável, porque de fato é o único local, o único ambiente onde a gente pode atuar. Aquilo que desencadeou o fato, ou aquilo que saiu, normalmente saiu do nosso controle. Foi um fato que não teve a nossa participação, enfim, que aconteceu. Então não tem como mudar alguma coisa que já aconteceu. E muitas vezes não tem mesmo, não depende de nada da gente. Mas a nossa reação, esta sim depende da gente. Porque por menos que você acredite, nós podemos sim controlar as nossas emoções. Claro que é preciso de treino. Começa pela presença. A primeira coisa é estar presente, perceber que estamos aborrecidos. E imediatamente, quando se percebe, a gente toma ciência disso que vem dizer, de que a gente pode mudar aquela emoção. Tem o jus esperneandi, que é o direito de espernear, que todo mundo tem, é inato, mas imediatamente coloca a tua inteligência emocional para pensar o seguinte: eu vou gastar um tanto de energia com essa irritação, com essa tristeza, com essa raiva, quando eu não posso fazer nada com o fato. O que eu posso é, de uma maneira madura, simplesmente eliminar o mal-estar que aquele fato me deu e aguardar o próximo capítulo onde eu tiver qualquer possibilidade de ação, e ocupar o meu tempo planejando então a ação para sair daquilo. Mas a emoção, imediatamente eu posso sair. Eu posso me livrar de discussões de DR, de emoções, rapidão, se eu quiser. É claro que eu preciso estar presente e dar um tempo para respirar e rapidamente colocar uma outra cena aí. É isso! A dor é inevitável, o sofrimento é opcional. Não vamos ficar sofrendo, não. Botar a nossa cabeça, os nossos pensamentos a nosso favor, não contra nós. É isso, minha gente. Um grande abraço e até quinta-feira que vem.
0: Até a próxima, Wilson. Bom dia para você, boa quinta. Me despeço de você e dos nossos amigos ouvintes também. Obrigada pela companhia. Técnica de Glenda Araújo e Marvin Araújo. Produção Hélio de Souza. Gerência de Jornalismo e Programação Daniele Pires. Direção de Jornalismo Paulo Fernandes.
1: Apresentação Carolina França.
0: A gente volta a conversar amanhã. A gente espera aqui às 7h30 com os principais destaques do nosso Amazonas. Bom dia para você.
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3: Quinta-feira, 24 de setembro de 2026. O ministro da Fazenda, Dario Durigan, afirmou que o dinheiro que dava liquidez a operações ligadas ao Banco Master saía do mesmo bolso e recebia recursos do PCC e de negócios clandestinos no setor de combustíveis. Esse bolso, segundo o ministro, é a Entre Investimentos, alvo da terceira fase da Operação Carbono Oculto. A empresa pertence a Antônio Carlos Freixo Júnior, o Mineiro, apontado como principal operador financeiro do ex-banqueiro Daniel Vorcaro. Durigan explicou que o capital do PCC teria sido usado depois para o envio de dinheiro ao exterior, ocultação de patrimônio e corrupção. A investigação ainda tem...
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0: quinta-feira, 24 de setembro de 2026. O Conselho Monetário Nacional vai discutir hoje mudanças nas regras dos fundos de investimento em direitos creditórios. Segundo o ministro da Fazenda, Dario Durigan, a revisão seria uma resposta às denúncias de que esses fundos vêm sendo usados para esconder a origem e o destino de dinheiro ilegal. A medida ocorre no mesmo dia de uma nova fase da Operação Crédito Oculto, que identificou um fundo de investimento usado na compra de 370 milhões de reais em créditos de uma usina controlada de forma oculta pelo grupo investigado. Durigan também afirmou que a Fazenda vai coordenar com a CVM uma revisão mais ampla. O ministro do Supremo, Flávio Dino, deu prazo de 90 dias para essa reavaliação. O candidato do PL ao governo do Paraná, Sérgio Moro, lidera a disputa pelo pleito, seguido por um empate entre Requião Filho, do PDT, e Sandro Alex, do PSD. Segundo pesquisa Quest, divulgada hoje, Moro tem 36% das intenções de voto, enquanto Requião e Sandro aparecem com 20% cada. A pesquisa também mostra que apenas 36% dos eleitores ainda pretendem mudar o voto. O levantamento ouviu 804 eleitores entre os dias 20 e 23 de setembro. A margem de erro é de 3 pontos percentuais e o nível de confiança de 95%. A pesquisa foi registrada na Justiça Eleitoral sob o código PR02802/2026. O governo reduziu a trava no orçamento de 2026 para 16 bilhões e 100 milhões de reais. No relatório anterior, a contenção era de quase 18 bilhões. A principal perda de arrecadação veio do imposto de renda sobre lucros e dividendos, cuja projeção caiu de quase 30 bilhões para 10 bilhões e 500 milhões de reais. O governo também reduziu a previsão de crescimento do PIB deste ano de 2,3% para 2%. No horário de Brasília, 12:33.
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1: E muito boa tarde, hoje é quinta-feira, 24 de setembro de 2026, começando mais um CBN Brasil. Cássia Regina, estamos começando de novo.
2: É isso, começando de novo e agora reunindo todos os nossos ouvintes, toda a nossa rede, os ouvintes que já estavam conosco nas plataformas digitais e também os ouvintes que estavam no dial. Agora todo mundo junto no CBN Brasil desta quinta-feira, já começa cheio de informação, hein, Carlos Alberto?
1: E nós vamos assim até o final do horário eleitoral obrigatório. Quando estiver no dial a propaganda eleitoral, nós estaremos aqui nas diversas plataformas, no digital, tocando, adiantando aqui o noticiário. Bom, como eu estava dizendo antes, nós temos aqui uma reta final da eleição. Estamos há apenas 10 dias do primeiro turno das eleições. E o que a gente sente mais falta é de propostas para os diversos problemas, especialmente os diversos problemas econômicos que enfrenta o Brasil. Nós temos um crescimento lento, quer dizer, previsão, o próprio governo hoje divulgou dados prevendo uma redução nas projeções de crescimento para este ano e também para o próximo. Há uma inflação ainda elevada, rodando aí na faixa de 4,5. Nós temos taxas de juros excessivamente elevadas e com perspectiva de permanecerem elevadas por muito tempo. E nós temos contas públicas completamente desarranjadas, com déficit muito expressivo, conforme também a gente vai noticiar daqui a pouco. E a gente não vê propostas definidas, propostas concretas de candidatos para a solução desses problemas. Aparecem algumas propostas de candidatos nanicos, mas aí, olha, a gente tem uma regra que a gente costuma usar aqui, que é o seguinte: quanto mais longe da vitória, mais radical é a proposta do candidato, né? Não vai ganhar mesmo, então ele rasga a fantasia, né? Vamos fazer isso, vamos fazer aquilo e tal. Agora, considerando os dois candidatos de ponta, Lula e Flávio Bolsonaro, o que a gente vê é propostas bastante limitadas para para os próximos anos. O que tem de mais seguro, o que a gente sabe é que o Lula está terminando o mandato e, se nada acontecer, ele vai repetir no segundo mandato o que ele está fazendo agora. Mas ele também pode mudar diante da dificuldade com as contas públicas que vão aparecer mais intensamente no ano que vem. A ver, tudo isso a ver. Agora, o noticiário está cheio mesmo de notícia de corrupção. De notícia de corrupção, por todo lado a gente vê notícia de corrupção e até algumas bastante engraçadas, né? É triste, mas é engraçado, né? Mas o operador do Volcar, o Antônio Carlos Freixo Júnior, que é dono daquela empresa de investimentos Entre Investimentos, que é acusada de lavar dinheiro para a máfia dos combustíveis, essa empresa, o Freixo já fez a sua delação premiada, então permanece ainda sigilosa, mas muita coisa vai aparecer, e ele lavava dinheiro da máfia dos combustíveis. Essa é a acusação da Polícia Federal. Bom, e para justificar, para, digamos, legalizar uma parte, até pequena, do dinheiro que ele ganhava, ele disse que ele ganhou na loteria. Ganhou 176 milhões de reais na loteria.
2: E quantas vezes ele ganhou?
1: 570 vezes.
2: 570 vezes?
1: Na loteria, tá. O cara deve ser, porque nós aqui na CBN, a gente faz o bolão da Mega Sena quase toda semana, né?
2: Sim. E quando tem prêmio especial, a gente faz um extra.
1: E não ganhamos nada.
2: Não.
1: Teve só uma vez que a gente ganhou uma quadra. Deu mais ou menos assim uns 80 reais. A gente reaplicou.
2: Isso.
1: E perdeu tudo.
2: Claro.
1: Já o Freixo ganhou 176 milhões de reais. Bom, vamos começar então com os noticiários. Vamos a Brasília. Rani Veloso. Rani.
3: Boa tarde, Sardenberg, Cássia, a todos que nos acompanham. Olha, o senador e candidato à presidência da República, Flávio Bolsonaro, viajou com a esposa Fernanda Bolsonaro e as duas filhas em um jatinho do ex-banqueiro Daniel Porcaro. O voo dos Estados Unidos para o Brasil ocorreu no ano passado. Também estava a bordo o advogado Willer Tomás, amigo de Flávio e alvo da operação sem desconto da Polícia Federal, que investiga fraudes contra aposentados e pensionistas do INSS. A informação revelada pela revista Piauí mostra que o senador deixou Fort Lauderdale na região de Miami, na Flórida, no dia 19 de janeiro de 2025 e pousou em Brasília no mesmo dia. 7 meses depois, no dia 22 de agosto, o mesmo jato executivo alto padrão Legacy 650 de prefixo PPNLR foi usado pelo ministro Alexandre de Moraes do Supremo Tribunal Federal e a mulher dele, a advogada Viviane Barsi de Moraes. No registro da ANAC, o jatinho pertencia à sociedade Fraction 024, que tinha como um dos donos das cotas Daniel Vorcaro, através da empresa Prime U, responsável pela administração e a operação das aeronaves desde 2022. Além de Vorcaro, Willer Tomás e o empresário Laércio Cosentino eram sócios do negócio. O jornal O Globo já havia mostrado na semana passada que Flávio fez ao menos essa e mais 4 viagens internacionais com o advogado investigado Willer Tomás no primeiro semestre de 2025. Nos destinos estavam África do Sul, Portugal e França. Durante viagem de fim de ano à Flórida, o colunista Lauro Jardim disse que eles estiveram juntos no Hard Rock Hotel e Cassino, onde o Willer retirou US$ 236 mil em dinheiro vivo. E deixaram o país um dia antes do presidente Donald Trump tomar posse. Nas redes sociais, Flávio Bolsonaro não negou que viajou no jatinho, mas ironizou ao dizer que, na época, o avião era de Willer e não de Alexandre de Moraes, uma vez que as investigações da PF mostram que foi negociado um contrato de R$ 50 milhões em cotas de aeronaves com o escritório da esposa do ministro. A estratégia da campanha de Flávio é vender para os eleitores que o jato não era de Vorcaro, mas os registros comprovam que o ex-banqueiro foi sócio da Prime U de 2021 até setembro de 2025. Mas também nas redes sociais, adversários de Flávio resgataram a fala do senador do dia 1º de julho em um encontro com mulheres, quando ele nega ter voado em jatinho de Vorcaro e ter tido qualquer outra relação que não fosse o pedido de R$ 134 milhões para o filme do pai. Em nota, o Willer Tomás afirmou que é um dos cotistas, mas que descobriu a participação de Vorcaro apenas em abril de 2026. Ainda disse que jamais esteve com o ex-banqueiro e que nunca celebrou qualquer negócio com ele. Ronaldo Caiado, candidato à presidência pelo PSD, se dirigiu a Flávio dizendo que quem tem teto de vidro não pode jogar pedra nos outros e que o cerco está se fechando. O candidato também disse que voar no jato de Vorcaro, receber dinheiro do ex-banqueiro e jantar com quem lesou milhões de aposentados é cumplicidade e não coincidência. E Stardenberg, respondendo a sua pergunta, o Willer Tomás não é citado naqueles diálogos que foram interceptados pela Polícia Federal com Daniel Vorcaro.
1: Eu até peço desculpas a você de ter feito a pergunta, é que eu confundi o nome dos advogados. O que tem mensagens trocadas com o
3: Ciro Soares.
1: É, exatamente, é outro advogado. Tá certo. Desse problema, esse advogado aí não tem. Bom, obrigado então, Rani Veloso. E agora continuamos em Brasília com o João Rosa, que tem informações sobre as contas públicas. O governo fez uma revisão e o déficit aumentou. João Rosa.
4: Oi, Sadenberg, boa tarde para você, boa tarde, Cássia, a todos que estão nos acompanhando. Isso mesmo, viu, Sadenberg? O governo federal ajustou o orçamento de 2026 justamente para incluir o reajuste do Bolsa Família, que começa a valer em outubro. Com a mudança, o piso do programa passa de R$ 600 para R$ 691 e o benefício médio sobe de R$ 675 para R$ 777. Segundo o governo, Sadenberg, o aumento do Bolsa Família vai custar R$ 5,8 bilhões aos cofres públicos neste ano. A informação está no relatório de receitas e despesas do quarto bimestre, que foi divulgado hoje pelo Ministério do Planejamento. O ministro da pasta, Bruno Moretti, comentou sobre o aumento nas despesas do governo causado pelo reajuste do Bolsa Família. Vamos ouvir.
5: As obrigatórias com controle de fluxo, elas sobem 3,1 e aqui vale lembrar que está o Bolsa Família embutido, o impacto é de 5,8, mas há algumas despesas com controle de fluxo caindo e o saldo é de 3,1. Mostra também que se a gente observar pelo ângulo específico das despesas obrigatórias com controle de fluxo, só o que estava acontecendo dentro da soma dessas despesas já resolvia metade do Bolsa Família.
4: Bom, Sandenberg, com a atualização das receitas e despesas, o governo também aumentou a previsão de déficit nas contas públicas. A estimativa passou de 52 bilhões para 80,9 bilhões de reais. Esse valor corresponde a 0,59% do produto interno bruto, o PIB, e coloca o resultado das contas do governo no limite permitido pelo arcabouço fiscal. Para tentar equilibrar as contas e cumprir as regras fiscais, a equipe econômica reduziu o bloqueio orçamentário e anunciou um contingenciamento das contas públicas. Com isso, o congelamento total é de 16,1 bilhões de reais, compostos da seguinte forma: bloqueio de 2,4 bilhões de reais e contingenciamento de 13,6 bilhões de reais. Além disso, no relatório bimestral, os ministérios da Fazenda e do Planejamento anunciaram uma revisão parcial do bloqueio indicado no último relatório. Caiu de 17,5

0: ano do governo federal era de um superávit de 34 bilhões e 300 milhões de reais. Portanto, entre receitas e despesas, haveria um superávit, um saldo positivo de 34,3 bilhões de reais. Isso equivale a 0,25% do PIB. Então, e havia, pela meta do arcabouço fiscal, uma margem de tolerância que poderia ser 0,25% do PIB para mais ou para menos. Ou seja, pela meta do arcabouço fiscal, o resultado das contas públicas deveria ser ou zero, né, déficit zero, ou um superávit, podia variar entre déficit zero ou um superávit de 68, 70 bilhões de reais. Então, essa era a meta, déficit zero ou um superávit de 70 bilhões. Superávit, esquece, está muito longe disso acontecer. E aí, quando o governo agora refez as contas, ele encontrou, não o déficit zero, encontrou um déficit de 13 bilhões de reais. Então, um déficit, quer dizer, em vez de déficit zero, que seria o melhor resultado possível, deu um déficit de 13,6 bilhões de reais. Mas esse déficit é mascarado, porque ele é o déficit depois de uma série de descontos que faz o governo. Se, quando você deixa de lado esses descontos, quer dizer, e acrescenta todos os gastos efetivamente feitos, o déficit foi previsto agora é de 81 bilhões de reais. A previsão anterior era de 52 bilhões de reais. Então, o déficit real, quer dizer, dinheiro que o governo gasta além da receita, é de 81 bilhões de reais. Aí, com aqueles truques todos e tal, vai acabar dando um déficit zero. Mas é falso, né? É um déficit de mentirinha. O déficit real é 81 bilhões de reais e é esse dinheiro que o governo vai ter que tomar emprestado no mercado para cumprir os seus compromissos. Isso vai aumentar, mais uma vez, vai aumentar a dívida pública. Muito bom. E agora?
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0: E aí, Merval?
1: Tudo bom, Sandra? Boa tarde, ouvintes. Boa tarde, Cássia.
2: Boa tarde, Merval.
0: A gente se refere aqui, Merval, à sua coluna no Globo de hoje, dizendo que a gente estava até no começo do programa adotando que quando você pega aí as manchetes dos jornais, as primeiras páginas e tal, é um monte de informação sobre corrupção, denúncia, roubalheira e tal. E campanha mesmo, dizendo o que o candidato vai fazer, o que não vai fazer, é quase nada, Merval. Ou nada.
1: Nada. É uma campanha realmente muito desanimadora, né? Porque você não tem nenhum candidato que se coloque como um responsável pelos próximos 4 anos e o que vai fazer. Você acabou de explicar aqui o déficit, né? E o que vai fazer para conter esse déficit? Ninguém fala, porque tudo que se tem que fazer é impopular. E os candidatos só querem falar de coisas populares, aumento do Bolsa Família, aumento de não sei o quê, aumento de... Porque aí atrai voto, mas atrai o voto e atrai também uma expectativa que nunca se confirma. É o que está acontecendo com o governo. Essa desaprovação do governo é porque o governo não fez o que prometeu na campanha anterior. E já na campanha anterior, o Lula ganhou muito mais por um conceito de defesa da democracia, União Nacional, do que por propostas. Propostas mesmo, todo mundo criticou na época, que ele não dava nenhum tipo de dica para onde ia o governo dele no novo mandato, né? E agora é a mesma coisa, os dois

0: Bolsonaro em 22 também era em 18 em 22 era só destruir, só acabar, só fazer, mas nada de uma proposição para o país avançar. Hoje é a mesma coisa. Hoje os dois candidatos se estapeiam em público, acusam um, acusam o outro. Esse Vorcaro, pelo jeito, entrou em todos os setores do país, né? Comprou no judiciário, no executivo, no legislativo, uma coisa inacreditável, o alcance desse banqueiro aí. E a gente fica aqui há uma semana da eleição sem saber o que vai acontecer, né? Ou pior, temendo o que vai acontecer, né?
1: Tá certo. Merval Pereira, obrigado, Merval. Até amanhã.
0: Até amanhã, Sandberg.
1: Intervalo, Cássio.
2: E já voltamos.
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0: E aí, Miriam?
1: Boa tarde, Sarneberg. Boa tarde, Cássia. Boa tarde, ouvintes.
2: Boa tarde, Miriam.
0: O Banco Central divulgou hoje o relatório de política monetária, a última revisão do relatório de política monetária, e reduz a previsão de crescimento da economia brasileira para este ano e prevê uma desaceleração para o ano que vem, Miriam.
1: Pois é, isso mesmo. Ele reduziu de 2, que estava prevendo 2%, para 1,8% para esse ano, e para o ano que vem 1,4%. Isso é um resultado natural do que está acontecendo atualmente, né? A taxa de juros alta durante muito tempo provoca mesmo a desaceleração. Isso é um efeito colateral de uma outra coisa, que é uma coisa boa, que se quer que a redução da taxa de inflação. Qual é o problema nesse relatório? É que o Banco Central elevou de 79% para 90% a probabilidade de a inflação superar o limite superior do intervalo de tolerância, ou seja, ficar acima do teto da meta. Então, aumentou a probabilidade para 90%, uhum, de a inflação ficar fora da meta, fora do teto da meta. E, mesmo assim, está havendo desaceleração do crescimento. Então, você está tendo efeito colateral, mas não tem a parte boa, que é a redução da inflação. Esse ano foi um ano muito difícil, com muitas coisas que estão fora dessas variáveis que o Banco Central controla, como, por exemplo, a volatilidade do preço dos combustíveis, né? Por causa da crise internacional. Mas o fato é que você está desacelerando a economia, mas não está conseguindo colocar a inflação na meta. Essa é a dupla má notícia, né? No segundo trimestre, teve um resultado menor do que o primeiro, mas ainda foi positivo, 0,5%. Agora, esse terceiro trimestre, que a gente está terminando agora, ele teve vários dados setoriais muito piores do ponto de vista do crescimento, né, da atividade econômica. Ele teve alguns dados bons de inflação, deflação, né, no caso, de agosto, mas esse mês de agosto, setembro não será deflacionário, haverá inflação. Mas com uma inflação menor. Eu estava dizendo, uma vez eu comentei aqui, o relatório, a ata do Copom, disseram que a inflação está caindo, mas ao mesmo tempo não o suficiente, porque não está acima do teto da meta. E esse agora o terceiro trimestre, é possível que o país não cresça nada, e mesmo assim a inflação não chega nesse intervalo, termina o ano fora desse intervalo. Nesse momento ela está no intervalo, em 12 meses está no intervalo de flutuação, mas a expectativa é de inflação maior nos últimos meses do ano, então, portanto, não ficaria nesse intervalo de flutuação. O Ministério da Fazenda ainda acredita, a última vez que conversei com eles sobre esse assunto, eles achavam que tem chance, sim, da inflação ficar dentro do intervalo de flutuação da meta, mas o que se vê nesse relatório do Banco Central é isso. Desaceleração. Aí você fala, e o ano que vem? Por que vai desacelerar mais? Por causa dos juros continuam altos, apesar de estar caindo, eles permanecem muito altos. E porque no ano que vem você não vai ter o estímulo fiscal desse ano. Espera-se que, como todo começo de ciclo governamental, seja um ano mais de conter as despesas em vez de ampliar as despesas, que é o que acontece sempre no momento das eleições, né? Então, o ano que vem vai ser um ano de mais de cortar do que de ampliar gastos. Sardenberg, Cássia.
0: Miriam, então, muitíssimo obrigado, Miriam. Até amanhã.
1: Até amanhã.
2: Até.
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0: quinta-feira, 24 de setembro de 2026. Com os subsídios aos combustíveis, o governo prevê o maior nível de gastos em relação ao PIB desde 2020, na pandemia. As despesas devem chegar a 19,55% do PIB em 2026. A equipe econômica estima gastos de R$ 2,667 bilhões de reais neste ano, 22 bilhões a mais que na projeção de julho. Boa parte do aumento vem de créditos extraordinários, como subsídios ao diesel e à gasolina, criados para conter a alta do petróleo. Em resposta, o governo anunciou uma contenção de despesas de 16 bilhões e 100 milhões. Fãs do cantor Rick e da dupla com Renner se reuniram na frente do cemitério em Sorocaba para se despedir do artista nesta tarde. O velório é fechado a familiares e amigos próximos por decisão da família. O corpo chegou ao local durante a madrugada, depois de ser levado de Florianópolis. O enterro está previsto para as 5 da tarde. Rick morreu aos 59 anos na queda de um helicóptero na Serra de Santa Catarina. Amigos, músicos e artistas também foram ao cemitério prestar homenagem ao cantor. A Bolsa de Valores de São Paulo opera em baixa de 0,56% aos 184.769 pontos. O dólar comercial aparece em alta de 0,48%, cotado a R$ 5,19. O euro vale R$ 5,90, com oscilação positiva de 0,28%. No horário de Brasília, 1:04.
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13: Muito bem, agora vamos a Brasília, informação do João Rosa. João? Não temos o João Rosa, vamos direto para Belo Horizonte. Quem, Belo Horizonte?
0: Vamos dar uma olhadinha, vamos fazer o seguinte, vamos conversar com a Rosana Jatobá, depois a gente retoma as reportagens. Vamos com a Rosana.
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13: Rosana.
14: Oi, Sardenberg, boa tarde para você, para Cássia e para os nossos ouvintes.
0: Boa tarde, Rosana.
13: Bom, nós temos em novembro deste ano a ser realizada na Turquia a COP31, a Conferência Mundial do Clima 31, edição 31. E o tema é inteligência artificial. Rosana, que
14: essa
13: tema?
14: É a novidade, viu, Sardenberg? A inteligência artificial no centro da agenda climática. E é um debate interessante porque revela o outro lado da moeda. Até pouco tempo, a inteligência artificial aparecia como uma ferramenta para a gente enfrentar as mudanças climáticas, né? Porque consegue prever eventos extremos, melhorar as redes elétricas, aumentar a eficiência energética. Inclusive, o que se discute nesse momento, na Semana do Clima lá em Nova York, é justamente a importância de os governos usarem a inteligência artificial para conseguir antecipar bastante os eventos extremos e assim conseguir salvar as vidas. Só que esse debate, ele vai além na COP31. A inteligência artificial também começa a ser tratada como uma espécie de bicho-papão de recursos naturais, um consumidor gigantesco de eletricidade, de água e de minérios. E se esse bicho não for domado a tempo, ele vai dificultar a transição energética. Qual é o grande risco apontado pelos especialistas? Que a oferta de energia renovável que a gente tem hoje no mundo não dê conta, não cresça na mesma velocidade dos data centers. A estimativa é que a inteligência artificial vai sugar anualmente o equivalente à energia de 500 milhões de residências. É muita coisa. E aí não vai ter outro jeito. Os países vão ter que recorrer aos combustíveis fósseis, como carvão e gás, para alimentar os servidores. No curto prazo, isso pode encarecer o preço da eletricidade para as famílias e as empresas. Esse foi o alerta da ONU essa semana na Assembleia Geral. E no médio prazo, a gente vê que representa mais lenha na fogueira do aquecimento global. Então, a gente dá até para lembrar daquele filme, né? O Frankenstein. Você cria uma tecnologia para ajudar a resolver um grande problema, mas acaba criando um outro ainda maior. Nesse caso aqui, um passivo ambiental enorme provocado pelo avanço da inteligência artificial.
0: Ô Rosane, e a presidência da COP31 já tem alguma ideia de como solucionar esse paradoxo, garantir que a inteligência artificial não dificulte a transição energética?
14: Olha, Cássia, a ideia da presidência da COP31 é lançar um compromisso voluntário para os países alinharem a expansão da inteligência artificial às suas metas climáticas. E o mais interessante, colocar boa parte dessa conta no colo das grandes empresas de tecnologia. Uma cobrança direta às big techs para que elas se virem para abastecer os data centers com energia limpa. Inclusive, os negociadores vão apresentar projetos piloto para mostrar como isso vai funcionar na prática. Agora, os anfitriões da conferência, eles precisam, antes de tudo, fazer o dever de casa, porque Turquia e Austrália estão dividindo a liderança da COP31 esse ano. Na Turquia, quase 40% da eletricidade vem do carvão. E na Austrália, mais de 60% da eletricidade vem de carvão e gás. Então, precisa dar o exemplo. Senão a gente cai naquele velho ditado, né? Casa de ferreiro, espeto de pau. Vamos ver como é que eles vão se sair aí.
13: É, mas já teve COP em país petrolífero, né?
14: É o que mais tem, na verdade, ultimamente, né, Sadenberg? É. Países consumidores e produtores de combustíveis fósseis.
13: Ah, certo. Rosana Jatobá, obrigado, Rosana. Até.
14: Um beijo para vocês dois, até domingo.
0: Até domingo.
13: E agora de Brasília, o João Rosa.
15: Sadenberg, a defesa do ex-presidente Jair Bolsonaro desistiu do pedido para suspender a execução da pena que foi apresentado hoje mais cedo ao Supremo Tribunal Federal. A solicitação havia sido encaminhada poucas horas antes ao ministro Nunes Marques, que é o relator da revisão criminal no STF. Nessa nova petição, os advogados afirmam que a desistência se limita ao pedido de suspensão da pena. A defesa quer que a revisão criminal continue normalmente e mantém os argumentos apresentados no início do processo. Na revisão, os advogados tentam anular a condenação de Bolsonaro a mais de 27 anos de prisão. A principal tese é de que o ex-presidente deveria ter sido julgado pelo plenário do Supremo e não pela primeira turma do STF. Nessa nova petição, que foi protocolada agora há pouco, a defesa não informa o motivo da desistência do pedido para suspender a pena de Bolsonaro. Sadenberg.
13: Muito obrigado, essa informação do João Rosa de Brasília. Intervalo agora.
0: E já voltamos.
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0: E aí, Bernardo?
1: Boa tarde, Sattenberg. Boa tarde, Cássia. Boa tarde, ouvintes do CBN Brasil.
2: Boa tarde, Bernardo.
0: Bernardo, hoje nos estúdios da CBN do Rio de Janeiro. E o tema é, primeiro, o avião do Forcaro de novo aí no noticiário. E a história das bets. Primeiro, o avião, Bernardo.
1: Pois é, Sattenberg. Antes do avião, se vocês me permitirem, eu queria fazer só um comentário sobre uma notícia que abriu hoje o CBN Brasil. E eu estava ouvindo aqui a caminho da rádio. Que é esse operador do Forcaro, né, o Antônio Carlos Freixo Júnior, que era conhecido como Homem da Mala do Forcaro, que disse ter ganhado 570 vezes na loteria.
0: Isso.
1: Né? Claramente com mais sorte do que o pessoal que está fazendo bolão aí na CBN de São Paulo.
2: Muito mais.
1: e aqui também. E eu estava pensando, Sattenberg, é curioso, parece que esse Freixo Júnior, ele bateu o recorde do João Alves.
0: Que é o
1: João Alves era aquele deputado, o chefe da... Você falou disso? Eu não ouvi essa parte.

0: apareceram também mensagens em que ele negociava aquele repasse dos 130 milhões de reais a pretexto de fazer um filme sobre o pai. Depois, ele disse que esse filme só tinha dinheiro privado. E aí, as investigações da Polícia Federal mostraram que, além do dinheiro do Master ser parcialmente roubado de cofres públicos, né, de fundos de previdência, também foi usada, foram usadas pelo menos duas emendas do deputado bolsonarista Mário Frias, que foram para uma ONG, cuja dona é a dona da produtora do Dark Horse. Depois, o Flávio disse, numa entrevista para a Globo News, que os pagamentos do Vorcaro para ele teriam terminado em maio de 2025. E um relatório do COAF mostrou que não, que tinha pagamento pelo menos até setembro de 2025. E agora vai cair a quinta mentira, que era dita pelo próprio Flávio Bolsonaro, em gravação que está circulando em toda a internet hoje, que ele nunca voou no avião do Vorcaro. E fica ali comprovado pela matéria da Piauí, depois confirmada por todos os veículos, inclusive aqui pelo Globo, de que ele de fato pegou o avião com a família, né, com a mulher, com as duas filhas, um jatinho Legacy, para voltar da Flórida para o Brasil, naquela semana ali da posse do Donald Trump.
1: E um último adendo aí, Bernardo, que é o seguinte: agora há pouco a Rani Veloso entrou com a informação da repercussão, talvez a gente esteja prestes a ter um sexto caso, porque agora o Flávio está dizendo que o avião não era do Vorcaro.
0: Pois é, ele está dizendo que o avião, que ele achava que o avião era só do Willer Tomás, um advogado de Brasília, que está aí citado também nas investigações da máfia do INSS, que teve, também foi alvo de uma operação. E o Willer Tomás, vejam só, é o mesmo personagem que também apareceu recentemente numa foto, numa piscina na casa dele, ali nos arredores de Brasília, cheio de político do Centrão. Estava o Arthur Lira, ex-presidente da Câmara, estava o senador Everton Rocha, estava o Juscelino Filho, que foi ministro das comunicações desse governo. Então é um personagem que se movimenta ali no subterrâneo de Brasília, que tem muita influência no Senado e que tinha uma relação assim, de unha e carne, com o Flávio Bolsonaro. Agora, é estranho
2: e é o mesmo Legacy,
0: que políticos brasileiros...
2: O pessoal adora chatinho.
0: Era isso que eu ia dizer. Parece que essa turma tem uma alergia a voo de carreira, né? Não pode pegar fila, não pode fazer check-in com os mortais, né? Não pode se submeter aos horários dos voos comerciais que toda a população tem que pegar. É claro que se o sujeito é um banqueiro, né? Um grande empresário, um industrial, e ele tem dinheiro para andar de jatinho, sorte dele. Agora, políticos, Sardenberg e Cássia, que ganham 30 mil, 40 mil reais... não tem bala para voar de jatinho com a família com a frequência com que esse pessoal voa. Então, são sempre favores, são favores dados não a pessoas por amizade, por camaradagem, por irmandade, e sim porque são autoridades que exercem cargos públicos, têm poder de decisão e, portanto, são agraciadas com essas mordomias sempre em troca de algum tipo de favor, né? Aquela velha frase de que não existe almoço de graça e muito menos jatinho. Não existe jatinho de graça. É curioso que o Flávio Bolsonaro tente fazer os eleitores crer o contrário nesse momento. Aliás, a grande ironia dessa história é que o Flávio Bolsonaro foi pego voando exatamente na mesma aeronave que transportou também o ministro Alexandre de Moraes.
2: Exato.
0: E veja as coincidências, Sardenberg. De um lado, um contrato com o escritório de advocacia da mulher do ministro de 134 milhões de reais. Do outro, o Flávio Bolsonaro tomando 130 milhões de reais. Voam no mesmo avião. Então, pelo menos, estão ali em par de igualdade, né? É difícil dizer que o Daniel Vorcaro tenha privilegiado alguém aí nessa dupla, né? Tá Flávio certo. Bolsonaro e Alexandre de Moraes.
2: Tá certo. Bom, Bernardo, eu acho que nós esgotamos o nosso tema. Essa questão das bets a gente vai deixar para uma melhor oportunidade. Nos desculpe por isso, mas estamos hoje aqui já bem atrasados do nosso corroteiro. Obrigado, Bernardo, e até.
0: Até, um abraço para vocês, boa tarde para os ouvintes.
1: Até mais, Bernardo.
2: Intervalo.
1: E já voltamos.
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0: quinta-feira, 24 de setembro de 2026. A Polícia Civil investiga uma eventual ligação entre o ex-vereador Milton Leite e um chefe do PCC que está preso na Bolívia. Márcio Barbosa da Silva, conhecido como Beiço, é investigado por tentar aproximar a facção de instituições públicas e também aparece relacionado à atuação do PCC no setor de coleta de lixo. Já a operação que prendeu Milton Leite apura suspeitas de infiltração da facção em empresas de ônibus da capital paulista. A princípio, as duas frentes são independentes. O senador de Sergipe, Alessandro Vieira, do MDB, pediu impeachment do ministro do Supremo, Nunes Marques, por conta da atuação dele em processos ligados ao Banco Master. Vieira afirma que o ministro cometeu crime de responsabilidade ao participar de julgamentos de interesse do banco, enquanto pessoas próximas mantinham relações com a instituição. O principal caso citado envolve uma disputa bilionária sobre precatórios no setor de açúcar, em que Nunes Marques deu o voto de desempate favorável aos credores. A denúncia também cita mensagens do celular de Daniel Vorcaro, em que integrantes do banco comemoram o resultado. No horário de Brasília, 1h34.
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3: Leni Quirilos com a gente aqui, tudo bem?
0: Mas antes da Leni Quirilos, vamos avisar que excepcionalmente hoje a Vera Magalhães não está conosco, mas ela volta à nossa programação amanhã. E vamos colocar a vinhetinha da Leni.
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0: Agora sim, Leni.
1: Olá, Sardenberg, boa tarde, Cássia, boa tarde para todos.
2: Boa tarde, Leni.
0: Questão dos ouvintes, é o Renato de São Paulo, tô vendo aqui, ih, a pergunta dele.
2: Ah, mas eu achei bom, humilde, hein?
1: É. Cássia achou que é um líder humilde, né, Cássia?
0: É, então, ele diz que é líder de uma equipe e percebe que ele tá fazendo besteira.
1: Pois
0: na,
1: é.
0: Na expressão dele, tomando algumas decisões equivocadas. E aí, como evitar?
1: É. Gente, vejam, líderes, de uma forma geral, tomam decisões o tempo todo, não é? Eles têm que fazer escolhas, eles têm que decidir coisas de uma forma muito presente, muito constante. E quando a gente olha para isso, o que, que é legal a gente saber? Existem duas questões principais que lidam com essa história da decisão. A primeira é o repertório que a pessoa tem de experiência, que é algo que ajuda muito. Junto com a questão do repertório, vem a história de você ter dados disponíveis, de você ter uma clareza em relação a eventuais riscos. E tem um segundo ponto que hoje a ciência nos mostra de forma muito clara. E antes de eu contar, deixa eu só saber uma coisa. Vocês costumam tomar grandes decisões assim no dia a dia?
2: Eventualmente, sim.
1: É.
0: Ah, sim.
1: Né? Bastante.
0: Mas no dia a dia, não. Não é sempre que tem que tomar uma grande
1: decisão. Uma grande. Mas até decisões do tipo agora, no programa, quem fala antes, quem fala depois.
2: Que são priorizar
1: coisas,
2: na cobertura,
1: não é?
2: Né?
1: Exato. Que acabam atingindo bastante. E eu preciso contar uma coisa para vocês, gente. Além dessa questão conhecida do repertório, dos dados, dados riscos, existe o impacto da hora do dia ou do momento do dia onde você está tomando a decisão. Vejam que interessante. Quanto mais você se sente disposto e descansado, melhor você consegue entregar. Porque a decisão, ela pode partir de duas áreas do nosso cérebro. Uma parte do nosso cérebro que é mais primitiva, onde conta pensar rápido, pensar de maneira automática, movido por atalhos. E tem uma outra parte que tem o pensamento mais lento, deliberado, que considera alternativas, pesa alternativas. É claro que do ponto de vista do sucesso da nossa decisão, da nossa boa escolha, essa segunda área do cérebro aqui, que por acaso é o neocórtex, é muito mais eficaz, ela é muito melhor. A gente tende a tomar decisões mais acertadas. Porém, é uma área que gasta muita energia cognitiva, que ocupa muito tempo. E aí, pesquisando sobre isso, eu cheguei num conceito que me chamou muito a atenção, que é a fadiga decisória. É um termo que é proposto pelo Ricardo Ramos. Ricardo Ramos é autor de um livro que se chama Presença sob Pressão. E ele ensina pra gente o seguinte, que dependendo do momento do dia onde você vai tomar a decisão, isso vai impactar. Por conta da diminuição da glicose no nosso cérebro, por conta da diminuição da motivação, de um déficit de atenção que a gente acaba adquirindo por conta do cansaço. E eu adorei um estudo que ele conta para falar sobre isso. Um estudo que foi feito com juízes em 2011 por pesquisadores israelenses, Danziger e colaboradores. Escutem só. Eles analisaram decisões jurídicas para entender se elas dependiam apenas da lei e dos fatos. E eles concluíram que não. Então veja, eles acompanharam 1000 decisões sobre liberdade condicional para alguns presos que foram tomadas por 8 juízes experientes em Israel ao longo de 50 dias distribuídos por 10 meses. E olha só que dado impactante, gente. Logo depois de um intervalo para comer, cerca de 65% dos pedidos foram analisados de forma positiva, com parecer favorável. E à medida que isso ia se afastando daquele período de descanso, esse índice caía para quase 0%. Olha que interessante. Então, quando o juiz estava mais descansado, mais disposto, melhor alimentado, a tendência era por pareceres mais favoráveis. À medida que isso ia se afastando desse estado, a tendência era diminuir. Claro que quando a gente considera o Renato, aí, o nosso líder, junto aos executivos, o que que acontece? Às vezes as pessoas preferem manter um padrão ao invés de mudar. Tipo, vou no piloto automático, né? Adiam a decisão, aceitam uma opção regular no lugar de buscar a melhor opção e por aí vai. Então, qual é a proposta, considerando isso? Primeiro, assim, eleger as primeiras horas do dia para fazer as melhores escolhas e as melhores decisões. Se se trata de algo relevante, faça isso enquanto você está muito descansado. Reduza o número de decisões triviais. Ah, onde a gente vai almoçar hoje? Que comida eu vou pedir? Procura terceirizar isso, fazer com que isso seja resolvido de uma forma mais fácil. Evitar reuniões que concentram muitas decisões. Eventualmente, até inverter a ordem dessas prioridades num dia normal de trabalho. Isso vai ajudar muito. E eu acrescento a ideia da gente buscar períodos de recuperação. Então, quando você sente que você está num momento mais assoberbado, muitas coisas na cabeça, cansado, dá um tempinho de 5 minutos, se levante, vai tomar uma água, vai tomar um café, volta, para e aí procura retomar a ideia para tomar aquela decisão da melhor forma.
2: Gostei, vou adotar.
1: Tá vendo?
0: Leni, obrigado, Leni. Até
1: obrigada, muito obrigada. Um ótimo restinho de semana aí para vocês, para todos, minha
2: Até
1: gente.
2: Até mais, Leni.
1: Tchau.
2: E agora nós temos informação chegando de Brasília, Felipe Igreja.
3: Cássia, o Tribunal Superior Eleitoral rejeitou por 5-2 o registro de candidatura de José Roberto Arruda ao governo do Distrito Federal nas eleições deste ano. Arruda apresentou um recurso ao TSE depois de ter a candidatura impugnada pelo TRE do Distrito Federal. Aqui no, na Corte Superior, no entanto, os ministros decidiram por maioria manter a decisão do Tribunal Local, rejeitando, portanto, o registro da candidatura do ex-governador. A decisão considerou condenações por improbidade administrativa relacionadas à Operação Caixa de Pandora. Segundo o Ministério Público Eleitoral, as condenações são independentes e, por isso, não seria possível iniciar a contagem do prazo de ineligibilidade a partir da primeira condenação de Arruda, ainda em 2014. A defesa dele sustentou uma interpretação diferente da lei da ficha limpa, que foi alterada em 2025. Os advogados argumentaram que as condenações tinham relação entre si e que o período de ineligibilidade deveria ser contado a partir da primeira decisão lá de 2014, portanto, ele não estaria mais na condição de inelegível. O relator aqui no TSE, no entanto, ministro Dias Toffoli, entendeu que mesmo com essas mudanças na ficha limpa, as diversas condenações devem ser levadas em conta contra Arruda, mantendo, portanto, o período de ineligibilidade. Pela decisão, pelo voto do ministro Dias Toffoli, Arruda também já fica proibido de ter acesso ao fundo partidário e também de realizar atos de campanha. O ex-governador promete fazer um pronunciamento hoje às 14h30 para se manifestar, para explicar que pretende adotar, qual postura adotar daqui para frente. A defesa dele não deu certeza ainda de que iria apresentar um recurso ao Supremo Tribunal Federal, mas o fato é que pela decisão do TSE, Arruda fica barrado e também já não pode realizar atos de campanha. Cássia.
2: Muito obrigada. Esse foi o Felipe Igreja. E agora, Carlos Alberto. E já voltamos.
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0: E aí, Teco, como vai?
1: Oi, Sardenberg, boa tarde, Cássia, boa tarde aos ouvintes, tudo bem?
2: Tudo certo, Teco, boa tarde.
0: As coisas estão ainda em andamento, mas vai sair alguma coisa restringindo ou eliminando as bets, né?
1: Pois é, tá com cara, né? O governo tem falado disso todo dia, acho que tem uma pressa aí por conta do calendário. E acho que tem muita coisa para a gente pensar e discutir, né, Sardenberg? Porque acho que, de modo geral, está todo mundo insatisfeito com o rumo que as coisas estão indo. Não sei se essas coisas não eram previsíveis ou parte delas previsíveis lá atrás, né, quando a gente resolveu legalizar isso. E depois a gente vai precisar ver quais as consequências disso, né? O jogo já existe antes da legalização. Ainda hoje tem-se uma estimativa de que 40% de todas as apostas são feitas em sites ilegais e fora do país. Então, não necessariamente ao proibir a gente resolveria este problema, né? A gente talvez só piorasse o problema de maneira tributária e fiscalizadora da coisa. Mas o governo está pressionado a fazer alguma coisa e está afim até de abrir mão de uma arrecadação, né? Não é muito dinheiro, são 10 bi no ano, mas são 10 bi, né?
0: Exatamente. Numa hora que as contas pioraram, já o déficit aumentou, né?
1: Pois é. Nessa confusão toda, 10 bi acaba sendo nada, né, Sereberi? Mas se quisesse fazer um ajuste ali, 10 bi

0: já resolve uma parte do caminho, né? Mas é curioso, eu tô curioso porque vai ter muita gente que vai reclamar que, de certa maneira, é uma quebra de contrato, né? As empresas pagaram para ter essa liberação de operarem aqui no Brasil. Não sei se esse dinheiro seria devolvido, não sei qual seria a briga, fora todos os contratos das empresas para frente que estão de pé, né? Por exemplo, com os times de futebol. Não sei como é que seria o contrato com todo mundo que está ativo, se rompe, vai ser uma briga boa, né? Vai ter advogado, vai ter bastante trabalho nos próximos meses.
1: Teco Medina, obrigado, Teco, até.
0: Até amanhã, tchau, tchau.
2: Tchau, tchau.
1: Intervalo agora.
2: E já voltamos.
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0: E aí, Suzana?
1: Oi, Sandenberg, Cássia, ouvintes, boa tarde.
2: Boa tarde, Suzana.
0: Suzana teve uma ideia que é o seguinte: nós estamos na primavera, né? E entramos na primavera, às vezes, quando a gente olha aqui pela janela em São Paulo, não parece muito primavera. Mas, Suzana ficou de nos indicar, a cada dia dessa semana e na próxima, indicar um vinho que, de algum modo, lembra a primavera. Qual é a indicação de hoje, Suzana?
1: Então, vamos começar. A minha indicação é o seguinte: tem uma uva que é muito característica, é muito associada à primavera, que é a moscato. A moscato tem diversas moscatos, tem moscato de Alo, moscato de Hamburgo, moscato é uma família grande desses moscatéis, e o moscatel tem a característica, tem uma nota muito visível, muito fácil de identificar, de flor de laranjeira, e muitas vezes também tem um pouco de jasmim, mas quando você pensa em vinho floral, o moscato é a grande uva, e quando a gente pensa em primavera, a gente pensa em vinho floral. E aí eu começo essa série sugerindo um vinho brasileiro. O Brasil faz muito sucesso com os espumantes, que a gente chama de moscatel, que é elaborado com a moscato, e faz muito sucesso, inclusive, no mercado externo. Você vai para a Inglaterra, é um vinho muito elogiado. Eles gostam dessa nota mais floral desse vinho. E a minha sugestão é um vinho que chama Fausto Magnólia Moscatel. É um espumante, ou seja, tem borbulhas, e ele custa R$68 no site da Pisato.
0: Fausto Magnólia Moscatel.
1: Moscatel. Vendido por R$68 pela Pisato, no site da Pisato.
0: E rapidinho, quando eu tomo um vinho e como é que eu sinto que é floral?
1: Ele lembra a flor, mas eu acho que tem uma coisa que é importante falar, que é o seguinte: quando a gente fala que o vinho é floral, é frutado, ou tem nota de baunilha, por exemplo, não quer dizer que você pegou a garrafa do vinho e colocou a flor dentro, ou colocou a amora dentro, porque tem gente que acha efetivamente que é isso que aconteceu. Na verdade, o que é? A casca da uva, os compostos da casca da uva têm a mesma forma molecular, que eu não sou química, não sei explicar, que remetem a esses aromas. Então, que no caso da casca da uva, a gente chama isso de terpenos. Tem terpenos que, conforme a ligação molecular, eles são associados a notas que são as mesmas notas da flor de laranjeira, por isso a gente tem esse aroma, assim como associado a nota de amora, quando a gente fala de fruta, de vários aromas. Então, não é que a gente colocou essa substância no vinho. O vinho é sempre feito só de uva, mas a sua composição molecular remete a esse mesmo aroma.
0: O mesmo aroma, tá certo. Suzana Barelli, então a gente continua amanhã a indicação de vinhos de primavera. Obrigado, Suzana, e até amanhã.
1: Até amanhã.
2: Até.
0: Bom, e com isso, Cássia, vamos ficando por aqui. Tivemos na produção
2: a Ana Luísa Bessa.
0: E nos trabalhos técnicos,
2: o Daniel Mesquita.
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2: Uma ótima tarde a todos e até amanhã.
0: E muito obrigado pela audiência e até mais.

0: quinta-feira, 24 de setembro de 2026. O ex-presidente Jair Bolsonaro desistiu do pedido para suspender a própria prisão menos de 3 horas depois de protocolar a solicitação ao Supremo. A defesa havia pedido ao ministro Cássio Nunes Marques que interrompesse a execução da pena de 27 anos e 3 meses até o julgamento de uma revisão criminal. A desistência não acompanha explicação do motivo. Bolsonaro cumpre prisão domiciliar humanitária e tenta reverter a condenação por golpe de Estado. O delator do Banco Master, Antônio Carlos Freixo Júnior, apareceu como o ganhador 570 vezes em registros de prêmios e apostas entre 2020 e 2025. Juntos, eles somam mais de 176 milhões de reais. As movimentações eram consideradas atípicas e possíveis indícios de lavagem de dinheiro. Freixo é alvo da terceira fase da Operação Carbono Oculto e é apontado como um dos principais operadores financeiros ligados a Daniel Vorcaro. No horário de Brasília, 2:03.
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0: No horário de Manaus, 1:06.
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0: Muito boa tarde para você que sintoniza a CBN Amazônia nesta quinta-feira para sexta, 24 de setembro de 2026. Mais uma edição do Estação CBN. Por aqui seguimos na sua companhia, você na companhia da equipe CBN até as 2 horas da tarde, com o balanço de notícias dessa virada de hora, fim da manhã, início da tarde. Por aqui a gente deve comentar sobre a qualidade do ar em Manaus nesse início da tarde. Estou acompanhando pelo aplicativo Selva, desenvolvido pela Universidade do Estado do Amazonas. Qualidade do ar entre moderada e ruim nesse início de tarde, viu? Mas não boa. Então, essa fumaça que encobre Manaus, não confunda, não é um tempo de neblina. É fumaça mesmo, como consequência das queimadas aqui na região. Por aqui, a gente também deve ter, nesta quinta-feira, daqui a pouco, o nosso bate-papo com Álvaro Sanches, na coluna Geração de Excelência. O fim do ano já está chegando, né? A gente tem setembro, daqui a pouco é outubro, na sequência novembro, e de repente, você vai precisar escolher a nova escola, possivelmente, do seu filho para o ano que vem, se for essa a sua possibilidade, a sua cogitação por aí. Esse deve ser o nosso bate-papo, então, com o Álvaro Sanches. O que levar em consideração quando você deve escolher uma nova instituição para o seu filho? O que que pesa? Quais os prós e contras que você precisa colocar na balança? Por aqui, a gente também acompanha programações que acontecem em Parintins com a nossa correspondente Karen Matos. A gente teve o anúncio ainda há pouco do prefeito de Parintins em relação à atração nacional do aniversário da cidade, que acontece no mês que vem, em outubro. Tudo isso e muito mais até as 2 horas. Você conversa com a gente, manda mensagem pelo WhatsApp da casa, DDD de Manaus, 92981980632, 981980632. Tô ao vivo também pro YouTube, CBN Amazônia Rádio com Imagem. Você nos ouve e nos assiste por lá. Tem o chat também, onde você manda mensagem, interage com a gente. Claro que ao longo da programação, eu vou te atualizando sobre o trânsito em tempo real. Então, se você tá pegando um trânsito congestionado nesse momento, mas competitivo, manda pra gente quando for possível e seguro fazer essa interação. Te acompanho, tô por aqui esperando. Vamos juntos.
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0: Olha, já falo sobre a qualidade do ar nesse início de tarde aqui em Manaus. Estou acompanhando segundo o aplicativo Selva. Você também pode acessar pelo telefone, pelo computador de maneira gratuita. É só buscar por appselva.com.br, onde a gente consegue perceber como que está a qualidade do ar nos 14 pontos de monitoramento, especialmente aqui em Manaus. E dos 14 pontos, 13 apontam qualidade do ar moderada agora, 1:09 em Manaus. Um ponto apenas apresenta a qualidade do ar ruim, ou seja, um pouquinho pior. E esse ponto em específico é nas proximidades ali do bairro Parque 10 de Novembro, próximo também da Chapada. Houve então a conclusão que a gente tira com isso, uma melhora na qualidade do ar desde as primeiras horas da manhã, levando em consideração esse comparativo. Isso porque hoje pela manhã, desde as 7:30, a gente acompanha pelo segundo dia consecutivo Manaus amanhecendo coberta por fumaça nesta quinta-feira. A gente teve então, hoje pela manhã, a qualidade do ar considerada muito ruim, segundo o registro no aplicativo Selva, e a pior qualidade do ar foi registrada no bairro Distrito Industrial 1, na Zona Sul. A gente teve, então, a concentração de partículas chegando a 148 micrograma por metro cúbico. Lembrando que a qualidade do ar, para ser considerada boa, deve atingir até no máximo 0,25 micrograma por metro cúbico. Além disso, a situação também não foi diferente no interior do estado. A gente acompanhou então, por exemplo, o cenário bem complicado em Manaquiri, o índice chegando a 385 metro micrograma por metro cúbico. A situação também é complicada na região metropolitana da cidade, registrando níveis elevados de poluição na manhã desta quinta-feira. E a gente está falando, por exemplo, de 4 dos 13 municípios monitorados apresentando uma qualidade do ar classificada como péssima ou como o pior índice registrado aqui na nossa região. A situação em Careiro também apresenta a mesma realidade, ou apresentou, na verdade, hoje pela manhã, e o mesmo aconteceu em Careiro da Várzea. Diante disso, a preocupação é como que a gente cuida da nossa saúde por conta, né, dessa fumaça, a gente inalando essa fumaça pelo segundo dia consecutivo e pelo sétimo dia apenas no mês de setembro. A gente tem uma orientação da Secretaria Municipal de Saúde, a SENSA, que está orientando a população a reduzir a exposição à fumaça, principalmente o público de crianças, idosos, gestantes e pessoas com alguma doença respiratória ou cardíaca. Nos períodos da pior qualidade do ar, é importante evitar também exercícios ao ar livre, principalmente caminhada, corrida e ciclismo. A população precisa manter também a hidratação e proteger os olhos e nariz. Quando a exposição foi inevitável, você precisa sair de casa para ir trabalhar, voltar para casa para estudar também, é importante que você use máscara adequada, como a N95. Ela vai ajudar a reduzir a inalação dessas partículas, reduzir essa inalação. Se você apresentar tosse, irritação ou dor de garganta, ardência, lacrimejamento nos olhos, coriza, dor de cabeça, aquele chiado no peito também, alguma falta de ar e piora de crises de asmas, é um sinal de alerta, você precisa buscar um hospital, segundo a Secretaria Municipal de Saúde. Em casos leves, e a orientação, então, é justamente você, apresentando esses sintomas, logo buscar ou acionar o SAMU através do contato 192. Aí, a gente traz para você sobre a realidade de Manaus nesse início da tarde, como a mudança na qualidade do ar se comparada ao início da manhã de hoje. E a gente precisa trazer uma resposta, né? De onde que vem, então, essa fumaça? A gente acompanhou ontem à tarde, na quarta-feira, uma coletiva de imprensa com o Centro Integrado de Comando e Controle, onde eles divulgaram informações justamente em relação a onde está relacionada essa concentração de queimadas, que se trata do entorno da capital e em outras áreas da Amazônia. Os órgãos, então, do governo do estado se reuniram depois desses níveis de poluição do ar ultrapassarem a que a gente conhece faixa máxima de referência da escala do Sistema Eletrônico de Vigilância Ambiental, que é o SELVA. E segundo a prefeitura, essas altas temperaturas que a gente vem acompanhando, lembre que na última terça-feira a gente bateu um recorde de temperatura, Manaus chegando a quase 39 graus por volta das 3 horas da tarde. Então, essa alta temperatura, junto com a baixa umidade do ar e as condições atmosféricas, favorecem um acúmulo de partículas na região. Isso, quem disse, foi o Centro Integrado de Comando e Controle durante coletiva de imprensa ontem à tarde. O Ministério Público do Amazonas, que está monitorando os focos de incêndio através de dados do satélite, também informou que na terça e quarta-feira, os focos estavam concentrados principalmente no entorno de Manaus, no Baixo Amazonas e no estado do Pará. A gente está falando de focos de incêndio. O órgão também disse que os ventos podem transportar a fumaça dessas áreas para outras regiões do Amazonas, chegando até mesmo aqui em Manaus, na região metropolitana. O Instituto de Proteção Ambiental do Amazonas, o IPAAM, iniciou, diante disso, uma operação para reforçar a fiscalização da região metropolitana de Manaus, que reúne pelo menos 13 municípios. Essa é uma operação que foi dividida em pelo menos 3 eixos. Para você entender, vou trazer aqui em detalhes quais são eles. Eixo 1, concentrado em Iranduba, Manacapuru, Novo Airão e Manaus. O eixo 2 abrange Rio Preto da Eva, Presidente Figueiredo, Silves, Itapiranga e também Itacoatiara. E no eixo 3 nós temos Careiro da Várzea, Careiro, Manaquiri e Altazes. Essa ação conta com a Polícia Ambiental e utiliza também drones para acompanhar focos de calor e orientar o deslocamento das equipes. E aí a gente faz um alerta, viu? A Polícia Militar vem orientando que esses focos de incêndio, ou caso você verifique algum tipo de situação onde há suspeita de ação humana envolvida nesses incêndios, você precisa fazer a denúncia através do canal 190 ou pelo Disque Denúncia 181, Aí a gente tem uma terceira opção, onde você pode fazer, então, a denúncia diretamente ao Comando de Policiamento Ambiental através do contato de WhatsApp com o DDD de Manaus, 92988421553. Vou reforçar os canais de comunicação 0800, que pode ser até mais fácil para fazer esse tipo de denúncia, inclusive podendo ser anônima ou não. 190 ou diz que denúncia 181. Segundo os órgãos ambientais aqui do Amazonas, esse número de queimadas, ele tem sido motivado sobretudo por conta da ação humana, viu? E aí a gente tem então o favorecimento dessas queimadas por conta da elevação na temperatura em Manaus, a baixa umidade e, como consequência, a fumaça em Manaus. É o sétimo dia em que a cidade amanhece coberta por fumaça. Não é neblina, é fumaça como resultado das queimadas aqui na nossa região. A gente tem também um balanço em relação aos focos de calor logo nos primeiros 9 meses do ano, que já superam o número que foi registrado em todo o ano de 2025. Aqui no Amazonas. Vou conversar com a Ana Paula Souza, que traz os detalhes pra gente, inclusive com as queimadas que a gente está acompanhando de ontem para hoje, não só em Manaus, mas também no interior do estado. Oi, Ana, boa tarde.
3: Oi, Nicole, boa tarde para você, boa tarde também para os ouvintes da CBN. Nos primeiros 9 meses deste ano, o Amazonas já registrou 27% mais focos de calor do que o total contabilizado durante todo o ano passado. Esses que são dados do Instituto Nacional de Pesquisas Espaciais, o INPE, que foram apresentados no painel do programa Queimadas. Até ontem, quarta-feira, o estado já somava 5.771 focos de calor em 2026. Em todo 2025, foram registrados 4.545 focos. A diferença é de 1.226 focos entre os dois períodos analisados. Militares do Corpo de Bombeiros continuam no combate ao incêndio florestal registrado no distrito do Cacau Pireira, na cidade de Iranduba, região metropolitana de Manaus. O fogo, segundo os bombeiros, já atingiu uma área de 700 hectares. O incêndio também afetou o serviço de energia elétrica e de internet, além da fumaça que tem gerado diversos impactos naquela área. Agora, um outro incêndio de grandes proporções também atinge a região do Arari, em Itacoatiara, afetando ali a população. O fogo já consumiu mais de 200 hectares de vegetação e a fumaça se espalha pelas comunidades. Em um outro município, Parintins, o Corpo de Bombeiros registrou um aumento expressivo nos números de ocorrências provocadas por queimadas no perímetro urbano da ilha. Esse, portanto, é um balanço dos incêndios que vem acontecendo e foram registrados no interior do estado. Nicole.
0: Ana Paula Souza, obrigada pelas informações. Agora em Manaus, 1h18. Nesse primeiro bloco, a gente dedicou, então, o tempo para te atualizar sobre a fumaça em Manaus, especialmente agora em tempo real. Volto a repetir, qualidade do ar nesse momento varia entre moderada e ruim. Varia bastante, viu? Porque logo no início aqui do Estação, eu te falei que a gente tinha apenas um ponto com a qualidade ruim e fica nas proximidades do Parque 10 de Novembro, segundo o aplicativo Selva. Agora temos dois. O segundo, bem pertinho ali da Colônia Oliveira Machado, próximo da Vila Buriti, na zona centro-sul da cidade. Ou seja, dos 14 pontos, 2 em Manaus, apontando qualidade ruim, e outros 12, qualidade moderada nesse início de tarde. Assim a gente vai acompanhando e te atualizando ao longo da programação. Vou partindo para o primeiro intervalo, volto em breve.
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0: Em Manaus, 1:21.
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0: Oi, Álvaro, seja bem-vindo. Boa tarde.
2: Muito obrigado. Boa tarde, Nicole. Boa tarde a todos os meus colegas aí no estúdio. Boa tarde, nossos ouvintes da Rádio CBN. Aproveito também para mandar uma ótima tarde para dona Inês Dal, que está lá no Plaza com uma feira maravilhosa chamada Feira Norte do Estudante. Deixa um abraço. Me parece que daqui a pouquinho ela entra aqui para falar com vocês. Mas, por enquanto, é comigo na nossa coluna. Estou aqui diretamente de São Paulo, minha amiga, no frio de 14 graus. Acho que um pouco diferente da temperatura aí de Manaus, né?
0: Um pouco não, muito. Eu vou aproveitar o seu gancho para trazer a temperatura de Manaus nesse momento, que ficou pendente no primeiro bloco. 34 graus em Manaus nesse momento, viu? Segundo o Clima Tempo. 10 graus de diferença não é pouca coisa, não.
2: Pois é, e além disso, né, além desse movimento todo, essa fumaceira danada, muita coisa pra gente falar, mas eu quero hoje trazer um tema que pelo menos há 10 anos, entrei na rádio CBN 2016, há pelo menos 10 anos, uma vez por ano eu trago, porque eu conheço vários amigos, pessoas que me procuram e falam, e aí Álvaro, como é que eu faço pra decidir a escola do meu filho, quando não chegam com a frase de meu filho não quer ficar mais na escola. Você já deve ter se deparado com isso, né, minha amiga?
0: Pois é, eu tava comentando aqui com os ouvintes ainda há pouco que a gente tá no mês de setembro, mas o segundo semestre do ano já vai se aproximando, né? O que que a gente precisa pesar? A gente, especialmente os pais, né? Mas é uma curiosidade da minha parte também, na hora de decidir uma escola pro filho nessa virada de ano, Álvaro, o que que precisa se levar em consideração?
2: É isso, a virada do ano, obviamente, só ocorre de dezembro para janeiro, mas essa decisão muitas vezes é agora. Aliás, preparem-se, porque outubro está chegando e é o mês de começar a ver inúmeros outdoors pela cidade, porque é quando os pais decidem sobre a rematrícula ou sobre a matrícula em novas escolas. Eu vou parafrasear um especialista chamado Christian Coelho, de uma das maiores empresas de consultoria educacional do Brasil, e que ele diz nas palestras que o pai precisa considerar, em primeiro lugar, a qualidade pedagógica, em segundo lugar qualidade pedagógica e em terceiro lugar qualidade pedagógica, e eu falaria mais, muito mais sobre isso, porque no momento em que se tem tanto modismo por trás das escolas, e nós já passamos sobre alguns modismos, não sei se você lembra quando a escola para ser boa tinha que ter quadro interativo em sala de aula, quando não, a escola para ser boa tinha obrigatoriamente de que ser bilíngue, ou lá atrás ainda, a escola tinha que ser boa quando ela tinha notebooks para os alunos, e aí você percebe que toda essa parte tecnológica, que é importantíssima, aliás hoje especialmente, tem uma reunião lá nos Estados Unidos para falar sobre essa relação de tecnologia entre Estados Unidos e China, sobre a IA e o medo que a IA pode trazer para as nossas vidas. Mas a tecnologia é super importante, mas o que faz realmente a diferença no dia a dia é essa qualidade pedagógica. E eu costumo dizer que é o básico bem feito. E o básico bem feito é uma aula bem dada e o material escolar bem preenchido. Então, respondendo aí a pergunta, como é que você sabe se a sua escola está indo bem? Começa olhando o material do seu filho, material que você adquiriu no início do ano. Esse material foi bem aproveitado? Ele está terminando o ano focando de fato no conteúdo? Primeira coisa. Segunda coisa, como é que está a sua relação de comunicação com a escola? E eu não falo só nos momentos de desafio, não, mas nessa relação diária de comunicação, de construção de segurança. E terceiro, e também a ver com segurança, não poderia deixar de mencionar, porque nós estamos terminando setembro, e o setembro é um setembro amarelo. Semana que vem eu já não, na minha próxima coluna, já não estamos em setembro, então vale muito pensar enquanto a instituição de ensino, além da qualidade pedagógica, trabalha preventivamente essas questões emocionais dos alunos. Questões essas que, ora, são subvalorizadas pelos pais e pela escola, com frases como, menino, que bobagem, isso é coisa de adolescente, isso é coisa de criança, ou às vezes hiper, mega, super valorizada, quando alguns conflitos regulares que fazem parte muitas vezes de uma questão social dentro da comunidade escolar acaba sendo exagerado pelas partes e aí não permite o desenvolvimento que nós esperamos de maturidade, claro, respeitando a idade e fase dos alunos. Então trago esses três destaques para nossa coluna de hoje, Nicole.
0: Eu queria entender como que você julga sobre os benefícios e os malefícios dessa mudança de escola, né? Porque é uma mudança para o aluno também, não é só para os pais.
2: Pois é, excelente pergunta. Olha, primeiro de tudo é entender que nós somos os adultos da história. Quando eu falo nós, falo pais, tios, avós, seja quem for o responsável. E eu digo isso porque eu comecei a coluna falando que muitos pais deixam essa decisão nas mãos dos filhos. E filhos, às vezes, de 8, 9 anos, que falam, eu quero ficar na escola ou eu não quero ficar na escola. E é claro que quando eu era adolescente e eu era obrigado a ir para a escola de inglês, eu era obrigado a ir para a catequese, eu preferia muito mais ficar em casa. Essa idade, a gente realmente não consegue compreender o alcance dos resultados educacionais que nós vamos ter na vida. Então, o primeiro ponto é o pai ter discernimento, e essa palavra é importantíssima, para saber o que ele quer para a vida escolar desse filho. Porque, infelizmente, e os dados não são meus, o dado é do portal G1, do início do ano, no Brasil, nós tivemos uma queda de 1 milhão de matrícula nas escolas. E se nós entendermos que a escola de educação básica é feita por crianças e adolescentes, em que momento que essa decisão ficou a cargo desses que ainda estão em formação? E o que a gente observa são os papéis sendo invertidos dentro de casa, quando os pais deveriam ter essa maturidade, né, de liderar o processo não só educacional, mas familiar como todos, e isso a gente deixa a cargo da escola, dos alunos. E aí sim, respondendo, é benefício quando você enxerga uma possibilidade de mais estudos, intensificação de conteúdo, melhora na utilização do material escolar, e torna-se malefício quando às vezes vem como punição. Então a criança até está desenvolvendo bem e aí o pai entende que não, eu vou mudar daqui porque ele não está se comportando em casa. Ou, infelizmente, que é uma realidade, quando a questão financeira dos pais em escola particular acaba não acompanhando a realidade daquele aluno. Então ele está numa escola muito boa, infelizmente os pais têm que trocar por uma questão financeira, e aí sim a gente pode enxergar alguma queda nesse processo educacional. Ah, e tem outro ponto também. Eu ouço muitos pais, sobretudo no nono ano, quando vão levar os alunos para a primeira série do ensino médio, falando assim, eu vou tirar do particular e levar para o público para ele ter mais vantagem para ingressar no Enem, e claro, isso requer muito pensamento aí dos pais.
0: Álvaro Sanches, valeu por hoje, mas eu aproveito que você ainda está por aqui na nossa companhia para anunciar que a Universidade Federal do Amazonas está suspendendo as atividades acadêmicas e administrativas nessa quinta-feira. Essa suspensão também aconteceu ontem na quarta, por conta da qualidade do ar em Manaus, que se apresentou muito ruim e péssima. Agora, quanto à UEA, a Universidade do Estado do Amazonas, ontem também fez um comunicado pelas redes sociais em que mantém as aulas presenciais, manteve na quarta, está mantendo nessa quinta, mas existe aí a possibilidade, segundo que a imprensa está tendo acesso nesse início da tarde, de suspender amanhã. Mas para que a gente traga essa informação confirmando aqui para você, ouvinte, a gente espera essa informação ser divulgada nos canais oficiais da Universidade do Estado do Amazonas. Uma decisão prudente, né? Em meio à exposição dos alunos, dos servidores públicos também, por conta da onda de fumaça que a gente acompanha pelo segundo dia consecutivo. Álvaro, querido, você está em São Paulo, não está em Manaus, mas já aconselho que você se prepare, viu? Você chega em Manaus amanhã, né? Então se cuide.
2: Chega amanhã, é realmente, haja saúde, haja pulmão para isso. Deixa eu aproveitar e convidar nosso ouvinte para o próximo sábado, agora, depois de amanhã, às 10h30 da manhã, nós vamos ter visita na CBN com canções de Gal Costa. É só isso que eu vou dar de spoiler, e o resto, o nosso ouvinte nos acompanha nesse sábado, visita na CBN, deixa o convite, até lá, viu?
0: Um beijo, até lá, tchau, tchau. Agora em Manaus, 1h30, repórter CBN.
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0: quinta-feira, 24 de setembro de 2026. O Tribunal Superior Eleitoral rejeitou por 5-2 o registro da candidatura do ex-governador José Roberto Arruda, do PSD, ao governo do Distrito Federal. Com a decisão, a candidatura de Arruda está oficialmente cancelada e ele não poderá participar de atividades como debates e sabatinas, além do horário eleitoral gratuito. Apesar disso, ele deve seguir aparecendo na urna eletrônica. No entanto, os votos que forem registrados para Arruda serão anulados e não entrarão na contagem final. Antes do início do julgamento, ele aparecia em segundo lugar nas pesquisas de intenção de voto, atrás apenas da atual governadora Celina Leão, do PP. O ex-governador acumula condenações judiciais ligadas a esquemas de corrupção, enriquecimento ilícito e falsidade ideológica. A ex-vereadora do Rio de Janeiro, Verônica Costa, também conhecida como Mãe Loira do Funk, está foragida. Ela é acusada de torturar o ex-marido, Márcio Costa, em 2011 e foi condenada a mais de 10 anos de prisão pelo crime. Ontem, policiais tentaram cumprir a ordem de prisão contra a ex-parlamentar, mas não encontraram Verônica em casa. Em 2019, o ex-marido detalhou que teve os pulsos e os pés amarrados com correntes e uma venda teria sido colocada na boca e nos olhos dele. Em seguida, uma sessão de agressões foi iniciada de acordo com o depoimento. Os veículos de comunicação norte-americanos CNN e MS Now afirmaram que receberam autorização para voltar a ter acesso à Casa Branca. Mais cedo, jornalistas dos dois veículos e do site político tinham sido barrados ao tentar entrar na sede do governo dos Estados Unidos, mesmo após um juiz federal determinar que a gestão de Donald Trump devolvesse imediatamente as credenciais de imprensa aos veículos. A proibição do acesso ocorreu por uma decisão do republicano, que disse que os três meios eram responsáveis por disseminar desinformação. No horário de Brasília, 2h34.
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0: Olha, voltando por aqui para te fazer um convite. Nesse fim de semana, especialmente no próximo domingo, dia 27 de setembro, a Rede Amazônica vai realizar mais uma edição do projeto chamado Verão Amazônico aqui em Manaus. Essa é uma ação que vai durar o dia inteiro, no domingo, das 8 da manhã até as 7 horas da noite, lá no Estúdio 5, com uma programação gratuita voltada à saúde, esporte, lazer, bem-estar. E para você entender que tipo de serviço você pode conferir nessa programação, se tiver um tempinho, puder passar por lá, vou conversar com a Elaine Simão, que é gerente de marketing da Rede Amazônica, por aqui com a gente para fazer esse convite. E eu quero saber quais os serviços a gente vai poder encontrar por lá. Elaine, seja bem-vinda à CBN, tudo bem?
1: Obrigada, Nicole, boa tarde, obrigada pelo convite. Muita coisa a gente vai poder encontrar por lá. É um dia inteiro, como você falou, de atividades, né? Atividades como esportes, bem-estar. Então a gente vai ter desde uma yoga, a gente vai ter mat pilates, a gente vai ter power jump, então pensando aí no movimento das pessoas se movimentarem. A gente vai ter também muita atividade, é recheado para o público todo, tá? Desde os menores até os maiores, então é para a família, para trazer a família.
0: Legal.
1: Para as crianças a gente vai ter ping-pong, vai ter pimbolim, vai ter aula de jiu-jitsu, judô, escorregador, a gente pensando muito nesse calor. Vai ter muita brincadeira com água para as crianças, então a gente vai ter um escorregador com água que as crianças. Então a gente até pede para as pessoas virem com roupas leves, confortáveis para brincar o dia inteiro. A gente também tem um espaço pensando no bem-estar, né? Então vamos ter massagem, aferição de pressão, testes rápidos de diabetes. Então, para você ver como que realmente é um dia inteiro de atividades gratuitas, como você falou também, no Estúdio 5, no espaço ali do estacionamento do Estúdio 5, aberto para todo o público.
0: E, ó, pensando nesse Verão Amazônico, que é o nome que leva essa ação, por lá também haverá distribuição de picolés, por exemplo. Tem uma atividade bem bacana que me chama a atenção, porque é do meu gosto, já que são atividades interativas com incentivo à leitura. Então, existe ali toda uma gama de atividades que as pessoas geralmente buscam.
1: Exato.
0: No dia a dia, mas também aquilo que pode ser que chame a atenção, porque não tem esse contato diário,
1: isso, a gente,
0: né?
1: Vai ter com um dos parceiros, essas atividades, é importante eu reforçar isso, que essas atividades são importantes porque a gente tem muitos parceiros conosco, né? Então essa atividade é uma Kombi com vários livros, as pessoas podem sentar, pode estar num espaço confortável, também ler, né? Escolher ali o que mais agrada. Então tem, para você ver como tem atividades para todos os públicos, realmente gostos, né?
0: Uhum,
1: então, e a gente finaliza, Nicole, às 6 horas, às 16 horas com o DJ Marcelo, que é mais uma música mais baladinha, né?
0: Uhum.
1: E finaliza, começa a finalizar às 17h20 com a Márcia Novo, que vai até às 19h, se ela nos permitir, se ela liberar o palco, a gente termina às 19h, senão nós vamos em frente.
0: Eu adoro a Márcia Novo, gente,
1: pois
0: adoro
1: é.
0: Ela. Agora, Elaine, como que faz para participar? Só chegou lá, você tá de bobeira no Estúdio 5? Ou você quer alguma dessas atividades, chega lá, não precisa levar. Precisa levar algum documento?
1: Não, nada,
0: inscrição?
1: Não precisa nada. É chegar mesmo, como eu falei, tira as crianças das telas, tragam para se divertir, é um dia inteiro de atividade, não precisa escrever, não. E vão participar de várias brincadeiras, sorteios de brindes também com os nossos parceiros, né? Então, assim, não precisa fazer nenhuma inscrição, é chegar e ir pro estacionamento do Estúdio 5, que lá vai estar rolando
0: massa.
1: Muitas atividades.
0: É como se você estivesse indo para um parque, né?
1: É,
0: você não
1: isso.
0: Precisa se planejar nem nada, chegou, você aproveita as atividades que estarão rolando
1: por lá. É um domingo de lazer, né? É um domingo de lazer, é isso.
0: Maravilha. Elaine Simão faz o último convite. Por que que a galera não pode perder o Verão Amazônico que acontece no próximo domingo lá no Estúdio 5?
1: Porque é um evento recheado de atividades, é um evento público, é um evento gratuito, para todos os gostos. Se você não gosta, de repente, de dança, você gosta de leitura, você, de repente, precisa medir a pressão, você vai ter tudo lá num dia inteiro. Então, vem pra cá, ouvinte, venha pra cá e aproveite o seu dia com família um domingo inteiro.
0: Maravilha. Elaine Simão, obrigada pela participação. Ela que é gerente
1: obrigada
0: de marketing da Rede Amazônica, vai estar por lá aproveitando, mas
1: com
0: também trabalhando,
1: certeza,
0: né?
1: Com certeza, isso é importante também dizer, Nicole. Todo time vai estar lá, time de talentos da nossa Rede Amazônica, da CBN, da TV. Então, assim, vamos estar todos lá juntos fazendo esse evento muito mais especial.
0: Massa demais. Um beijo pra você, viu?
1: Obrigada, beijo pra você também.
0: Agora em Manaus, 1h41. Vou partindo pro intervalo. Volto já.
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0: Em Manaus, 1h44.
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0: De volta com a Estação CBN nesta tarde de quinta-feira para sexta, 24 de setembro de 2026. E ó, a gente fala de coisa boa, vamos agora lá para a Feira Norte do Estudante, que está no segundo dia durante a edição de 2026. Converso com o Luí Kawasaki, que traz para a gente os detalhes da programação desta quinta-feira. Oi, Luí, boa tarde. Como é que está a movimentação por aí?
3: Boa tarde, Nicole. Boa tarde a todos que nos acompanham. As atividades aqui no segundo dia da Feira Norte do Estudante seguem em andamento aqui no Centro de Convenções do Manaus Plaza Shopping. Para o estudante que pretende não passar pelos atendimentos no Lab Carreira, que é a grande novidade para esse ano, né? Esse início de tarde, então é um momento favorável para fazer revisão do currículo, tirar a foto profissional, passar pela simulação de entrevista com os recrutadores também. E nesta quinta-feira, a programação também inclui palestras sobre cibersegurança, mercado de trabalho na Amazônia e também inteligência artificial. Comigo, ao vivo, está a Inês Al, coordenadora do evento. Inês, seja bem-vinda aqui à programação da Rádio CBN. Boa tarde. Como é que funcionam, então, as inscrições, né, para quem pretende aproveitar a programação e os atendimentos de carreira nesta quinta-feira?
4: Olha, gente, inscrições gratuitas em feiranortedoestudante.com.br, mas para quem não quiser perder tempo entrando no site em casa ou no trabalho, é só vir para cá, porque a gente tem as inscrições que podem ser feitas diretamente aqui, tudo gratuito. Você chega e pode participar, são mais de 40 expositores, mais de 10 ativações. Aqui a gente está emitindo, o Cinetran está emitindo carteirinha gratuita do estudante. E a gente tem o Lab de Carreiras, que a gente estava conversando há pouco. São 5 estações. Gente, aqui você pode ter contato direto com os recrutadores de grandes empresas daqui de Manaus, empresas do distrito, empresas de serviço, empresas de alimentação. Você não só vai ter contato com eles, como você vai aprender e pegar dicas de como organizar o seu currículo, de como qual a sua postura numa entrevista profissional. Tem muitas vagas de emprego aqui também, e o nosso diferencial é esse: a gente não está te entregando só as vagas, a gente está te orientando nesse caminho para você conquistar essas vagas.
3: Inês, muito obrigada pelas informações. Então é isso, Nicole, a Feira Norte do Estudante segue com atendimento aqui até as 21h, então é muita programação pela frente hoje e amanhã também, lembrando que é sempre de 9 da manhã até as 9 da noite, e as inscrições, como bem lembrou a dona Inês, podem ser feitas direto aqui ou então pelo site feiranortedoestudante.com.br. Nicole.
0: Luí Kawasaki, ao vivo com a gente, obrigada pelas informações, bom trabalho por aí. A gente vai se despedindo do Luí e agora cumprimenta a Karen Matos, ao vivo com a gente, diretamente de Parintins. Por lá, a cidade está recheada de programação. Karen vem por aqui para contar para a gente sobre a edição do Festival de Cultura Japonesa que acontece em Parintins. Que festival é esse? Confesso que é uma novidade para mim, viu, Karen? Boa tarde para você.
5: Boa tarde, Nicole. Boa tarde para você que está sintonizado na CBN Manaus e agora também no YouTube, né, não? Pois é, aqui em Parintins também tem esse festival, né, que é praticamente aí uma verdadeira imersão da cultura japonesa aqui em Parintins. É a quarta edição do Festival Shima Matsuri, né, que acontece na própria sede ali.

0: sociais da associação, ou pode também agora pela tarde ir por lá também fazer sua inscrição até o dia 25 de setembro, hein? Então você já pode participar também dessa programação dessa forma. Muita culinária por lá nesse festival também, né? E fica aqui o convite para você que quer fazer essa imersão da cultura japonesa aqui na Amazônia, Nicole.
1: Cara, e você também traz outra novidade pra gente, que é a Prefeitura anunciando, né, a atração nacional do aniversário da cidade de Parintins, que acontece no mês que vem, em outubro. Quem é essa atração? O parintinense realmente curte esse cantor, essa cantora?
0: Rapaz, Nicole, o parintinense gosta da fusaca, né? Gosta dos eventos, gosta da festança, né? Então aqui, inclusive, estávamos na coletiva de imprensa da segunda semana de turismo que está acontecendo aqui em Parintins, com muitas atrações. E dentro dessa coletiva, o prefeito Matheus Assayag anunciou, né, uma das atrações que vai ser Natanzinho Lima. Rapaz, vai estar por aqui. Eu não sei se é sertanejo, se é sofrência. Sei que o povo curte muito Natanzinho Lima realmente por aqui, né? E mais uma novidade. Esse ano, a festa de aniversário de Parintins vai ser 2 dias. Serão 2 dias. O primeiro dia, né, para quem gosta, como eu disse, da fusaca e tudo mais, aquela coisa, né? E também a segunda noite vai ter uma noite gospel, que ele falou também que daqui para alguns dias ele já vai anunciar a atração nacional também para a noite gospel. Lembrando que o aniversário de Parintins acontece no dia 15 de outubro aqui na Ilha Tupinambá, Nicole.
1: Karen Matos, obrigada pelas atualizações, bom trabalho para você. A gente vai conversando para saber então um pouquinho melhor sobre essa segunda atração nacional no gênero gospel, que ainda deve ser divulgado pela Prefeitura de Parintins. Até a próxima. Agora em Manaus, 1h50. Olha, antes de partir para o intervalo, vou fazer a interação do nosso ouvinte José Cláudio. Ele mandou para a gente o seguinte, sobre a situação da fumaça que encobre Manaus esses últimos dias. O que me intriga é a forma como abordam temas, matérias, pois a prevenção é mais eficiente e nem chega a colocar a saúde em risco. Desejo saber onde está a polícia ambiental que não age. Por qual motivo o governo não compra ou solicita aviões e helicópteros que despejam água? Ele mora no Jardim de Versalhes, no Planalto. Olha, José Cláudio, o mesmo questionamento que você faz é o questionamento da imprensa também. A gente também está cobrando respostas por aqui. Ontem, inclusive, a imprensa acompanhou uma coletiva de imprensa que foi realizada no Centro Integrado de Comando e Controle, o CICC, onde a resposta que nos deram é que essa fumaça que encobre Manaus está relacionada à concentração de queimadas no entorno da capital e em outras áreas da Amazônia. Os órgãos do governo do Amazonas se reuniram justamente depois dos níveis de poluição do ar ultrapassarem a faixa de referência, o que é considerado saudável, segundo a OMS. E a gente teve, por exemplo, o Ministério Público do Amazonas, que monitora os focos de incêndio por meio dos dados do satélite, informando que os focos estavam concentrados principalmente no entorno de Manaus, no Baixo Amazonas e no estado do Pará. O Corpo de Bombeiros Militar afirmou que essas altas temperaturas e a baixa umidade favorecem a ocorrência e a propagação de incêndio, e disseram também que quase a totalidade dos incêndios tem origem humana. Por isso, a gente aproveita para ressaltar a orientação que foi dada pelos próprios órgãos, que é de denúncia, caso você verifique aí algum tipo de ação humana cometida que impulsione os incêndios florestais e também urbanos na nossa região, através do contato 190 e 181. Enquanto a gente cobra a resposta e não chega por aqui, já deixando o espaço da CBN aberto para os órgãos ambientais trazerem uma resposta que possa salientar todas essas dúvidas do povo amazonense manauara, o que a gente pode fazer é passar as orientações dos próprios órgãos de saúde para que a gente tenha o cuidado diante dessa onda de fumaça que a gente acompanha pelo sétimo dia ao longo desse mês de setembro. Beber água, mesmo sem sentir sede, usar máscara N95, se você precisar inevitavelmente se expor a essa onda de fumaça que a gente acompanha aqui na região, e se sentir tontura, tosse, dor de cabeça, sintomas que estejam relacionados à inalação da fumaça, que você busque uma unidade básica de saúde imediatamente. Agora em Manaus, 1h53, intervalo, volto logo.
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0: No horário de Manaus, 1h56.
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0: Olha, voltando por aqui para te contar sobre um projeto super bacana que impulsiona a escrita criativa. Ele é chamado O Livro das Avós. É um projeto que quer transformar a memória de mulheres em um registro da cultura amazônica. Então, as netas dessas avós vão ter essa iniciativa para escrever sobre as memórias e as narrativas das próprias avós. Para a gente entender melhor sobre essa iniciativa, eu vou conversar com a Amanda Prestes, que é idealizadora do Escrevendo Marias, da qual o projeto está com a iniciativa gratuita, inscrições abertas para quem tem o desejo de participar e possivelmente, pensando aqui, já tem um certo contato mais íntimo com a escrita e pode agora participar dessa iniciativa. Amanda, seja bem-vinda CBN, tudo bem? Boa tarde.
2: Boa tarde, muito obrigada pelo espaço.
0: Amanda, me conta como que nasceu a ideia de criar O Livro das Avós, que é justamente a ideia de fazer essa escrita criativa acontecer através do Escrevendo Marias, quem pode participar, como tudo acontece.
2: O Livro das Avós, ele surge do desejo de fazer esse registro das memórias das nossas avós, das mulheres mais velhas, que muitas vezes exerceram maternidade, né, sobre nós. A minha avó Maria, por exemplo, exerceu maternidade sobre mim na minha primeira infância, então morei com ela até mais ou menos 5 ou 6 anos, e ela é essa figura materna para mim. Isso é muito comum nas periferias também. E perceber os mais velhos como bibliotecas, né, o corpo como um arquivo, a gente entende que isso precisa ser registrado também por uma questão de quem tem podido contar essas histórias e fazer esses registros. Então a gente quer, como amazonenses, né, como amazônidas, também poder registrar as nossas histórias, as nossas memórias. É um jeito de pensar nisso também como preservação dessa cultura, valorização do conhecimento que é transmitido aqui também no nosso estado, muito por meio da oralidade. E a oralidade, existem esses lugares, né, de conhecimento, e muitas vezes não valoriza o conhecimento que é transmitido, né, por meio das histórias, de geração em geração. Então o projeto vem a partir disso, assim, desse desejo mesmo de registro, perceber os mais velhos como muitas vezes até guardiões, né, do modo de vida, né? Até do modo de vida que conversa com a nossa identidade, né? Que é sobre a nossa identidade. Então, as mulheres podem, as netas podem se inscrever, enviar esses relatos biográficos, mas também podem enviar poemas sobre suas avós, contando um pouco. São três eixos, né? São três modalidades de inscrição. A primeira é a poesia, que elas podem enviar poemas. O segundo já vai para textos memorialísticos, então envolveria mesmo a biografia ou histórias com essa avó, sobre essa avó. E também tem a modalidade de fotografia. Não precisa ser uma escritora, não precisa ser uma fotógrafa. E aí a gente vai estar recebendo esse material até 4 de outubro. A gente está contando muito que as netas amazonenses possam enviar para que todas nós possamos registrar a memória das nossas mais velhas.
0: Amanda, só para a gente entender, esse projeto chamado Escrevendo Marias, através desse relato que pode ser escrito e você se inscreve e remanda para o projeto, vocês querem com esses registros criar O Livro das Avós, que reúne todas essas narrativas. Como que a gente pode enviar, como que a gente pode se inscrever, através de qual canal?
2: Para se inscrever, temos um edital que está disponível no Instagram do Escrevendo Marias, @escrevendomarias. Lá a gente separou o edital e também o formulário de inscrição, né? A gente aconselha que leia primeiro o edital, veja todas as condições de participação, precisam ser mulheres amazonenses, maiores de 18 anos, com a voz amazonenses, ou que tenham vindo para cá, mas tenham uma conexão forte com o nosso estado, porque a gente quis muito fazer esse recorte na primeira edição territorial mesmo, pensando a identidade do nosso estado, né? Então, por isso a gente fez esse recorte territorial nessa primeira edição.
0: A consequência de todos os relatos que vocês vão receber é o livro Dez Avós. Como que ele deve sair? Qual que é o próximo passo do projeto?
2: Isso, quando tivermos todos esses materiais, nós faremos a curadoria e entraremos no projeto mesmo editorial, né? De diagramação, revisão. A gente espera muito ter esses recursos visuais, mulheres indígenas, a gente conta muito com mulheres indígenas, mulheres negras possam estar enviando materiais complementares, como grafismos, e que possam também escrever, né, os textos na sua língua. Então a gente vai receber na língua indígena dessa mulher, mas também no português brasileiro. Então a gente está fazendo, a gente entende que o nosso estado é onde tem o município, né, mais indígena do Brasil, que é São Gabriel da Cachoeira. Então tivemos também essa preocupação, e aí faremos essa reunião, essa curadoria de obras para criar o livro, que será lançado no ano que vem, no início de 2027.
0: Amanda Prestes, idealizadora do projeto Escrevendo Marias. Que trabalho lindo, viu? Parabéns pela iniciativa. Você que tem interesse e acompanha a CBN nesse momento, oriento que encontre sobre o projeto no Instagram. Se você digita, como eu acabei de fazer aqui em tempo real, Escrevendo Marias, você encontra o Instagram do projeto, tem o link na bio que te leva justamente para o edital que a Amanda acaba de explicar para a gente, e por lá você tem acesso a mais informações de como participar. Essas inscrições e participação no edital é gratuito, é mais uma tentativa de participar de um projeto que preserva o registro dessas histórias, numa tentativa de criar um livro futuramente. Amanda, obrigada pela participação, parabéns pelo trabalho. A gente segue acompanhando mais detalhes dessa tentativa de criar o livro, viu? Até a próxima.
2: Muito obrigada a você, Nicole, pelo espaço, pela oportunidade.
0: Um abraço. Agora em Manaus, 2:04, Estação CBN vai chegando ao fim. Agradeço a sua companhia. Vou ficando por aqui, então. Na sequência, você fica com Patrick Mota Filho no Resenha Esportiva. Até a próxima.
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0: quinta-feira, 24 de setembro de 2026. O governo federal elevou de 52 bilhões para 67 bilhões de reais a previsão de déficit das contas públicas deste ano. A estimativa consta no relatório de receitas e despesas do quadro do quarto bimestre, divulgado hoje pelo Ministério do Planejamento. O resultado equivale a 0,49% do PIB e fica no limite permitido pelo arcabouço fiscal. O relatório também incorpora o orçamento reajuste do Bolsa Família, que começa a valer em outubro. Agora, o valor do mínimo do benefício passa de R$ 600 para R$ 691, enquanto o valor médio era de R$ 675, passa a ser de R$ 777. Segundo o ministro do Planejamento, Bruno Moretti, a mudança terá um impacto de quase R$ 6 bilhões nos cofres públicos neste ano. O Instituto Nacional de Meteorologia emitiu um aviso vermelho de grande perigo para uma onda de calor que vai atingir as áreas do centro-sul do Brasil. O aviso tem início neste sábado e vale até quarta-feira que vem. Ao menos 8 estados serão afetados. Entre eles estão Santa Catarina, Paraná, São Paulo, Rio de Janeiro e Minas Gerais. Essa é a primeira onda de calor esperada para a primavera, que começou nesta semana. A expectativa é de que o fenômeno seja registrado com mais frequência nos próximos meses. O presidente da Autoridade Palestina, Mahmoud Abbas, denunciou o que classifica de um esquema colonialista de Israel nos territórios palestinos. Em discurso na Assembleia Geral da ONU, ele disse que a Palestina está sendo fragmentada e que a população não deveria ser punida por exigir o fim da ocupação israelense. Ele também denunciou a expansão dos assentamentos israelenses na Cisjordânia e fez um apelo para que a comunidade internacional e a ONU não deixem outros massacres ocorrerem. No horário de Brasília, 13:03.
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2: E aí, meus amigos, sejam todos muito bem-vindos. Boa tarde. Vamos juntos para mais uma edição do Resenha Esportiva, quinta-feira, dia 24 de setembro de 2026. Seguimos por aqui, vamos com as informações do futebol amazonense. Tem a atualização e a principal do dia, eu diria que é o Tavares, né? Rafael Tavares, que não está mais, ou melhor, não vou nem dizer que não está nos planos do Amazonas, porque eu gostaria, né? Não sei se o Amazonas não gostaria de ter o Tavares nos planos, mas não vai estar mais no Amazonas, né? Confirmado isso, a gente vai comentar um pouquinho a respeito dessa grande perda do Amazonas para a temporada de 2027. Além disso, trazer aqui algumas informações que estão em alta no futebol nacional, como, por exemplo, e um debate pequeno a respeito disso, as bets, né? Bets estão sob risco, e aí clubes das Série A e B negociam um socorro financeiro com o governo. Hoje em dia, depois da aprovação das bets, até o Campeonato Brasileiro é patrocinado por uma bet, né? Muitos times têm como patrocinadores master bets. E aí, se vier a proibição das bets, como é que fica o futebol brasileiro? Vamos falar um pouquinho sobre esse assunto também. Participa, manda mensagem pra gente, 981980632, 981980632, ou pelo youtube.com/CBNAmazônia. Hoje estamos de volta com a transmissão pelo YouTube. Primeiro tempo, Charles.
1: Primeiro tempo.
2: Na verdade, era a escalação, Charles. Não, agora bota aí, pô. Vai, bota aí a escalação.
1: Escalação.
2: É que o jogo começou muito rápido, mas a gente dá a escalação com a bola rolando mesmo. Rômulo Almeida.
3: Tudo bem, Patrick? Boa tarde. Tô na área, derrubou a pênalti, é isso aí. Tamo junto.
2: Não precisa nem botar a vinheta do primeiro tempo, já colocou, já, então vamos rolar a bola aqui, é isso. Já tem até uma participação aqui do Igor Silva falando da seleção brasileira, é isso? Ele tá mandando aqui, graças a Deus, o jogo da Celebagre é às 6 da manhã. Pelo menos o torcedor não estará acordado vendo Hugo Souza, Mateuzinho, assim impede o torcedor brasileiro de sofrer. Que isso, cara? Quem sabe a atuação seja boa, né? De jogadores que renovem a seleção brasileira. Lembrando que eu até estava falando isso recentemente também. Não sei se o Romulo vai concordar com isso, mas essa renovação para esse jogo dessa data FIFA agora não quer dizer que a seleção brasileira é o ciclo desses atletas. São testes, sabe? Com jogadores que atuam aqui no futebol nacional. Não acho que todos vão ficar, não, mas vai testar.
3: Cara, acho que o brasileiro tem que entender que o nome disso é amistoso e não Copa do Mundo, né? É realmente para testar. O Mateuzinho vai estar em campo. Ou ele vai muito bem, vai mostrar que ele é jogador de seleção. Ou ele vai mostrar que, na minha visão, ele é um jogador mediano, ok. E que não é um atleta de seleção brasileira principal. Mas, vale lembrar, essa convocação ela não é visando a Copa do Mundo de 2030, galera. Ela é visando as Olimpíadas de Los Angeles. Tanto é que a maioria dos atletas são atletas olímpicos. Então, o próprio Carlo Ancelotti falou quando convocou. Essa convocação é visando as Olimpíadas de 2028. A CBF vai fazer um trabalho parecido com o que a seleção espanhola fez. Ganhou as últimas Olimpíadas em Paris. Depois ganhou a Eurocopa com a base daquele time. Não eram todos os atletas das Olimpíadas. E com a base do time que jogou a Eurocopa, foi campeã do mundo. Então, assim, é pra testar. É isso aí, tem que testar mesmo. Pra mim, o goleiro tem que. É um jogo pra cada goleiro. Eu gosto muito do Pedro Morisco, do Curitiba.
2: Detalhe, o Hugo Souza, ele era cotado até pra estar na Copa do Mundo, pô, na última agora. Um terceiro goleiro, um pegador de pênalti.
3: Eu não defendo o Hugo Souza na seleção. Eu realmente não convocaria nem pra teste. Eu acho que ele é um goleiro muito bom pro Corinthians. Para a seleção brasileira eu não consigo ver esse futebol nele. Mas tá lá, tem que ser testado. Ele vai jogar e
2: como
3: vai ter outra oportunidade.
2: Eles, se eles vão se desempenhar mais e jogar melhor. Até porque, vamos lá, né, gente? Mesmo que você tenha um jogador convocado pela primeira vez que vai ser o craque da bola contra a Austrália. É contra a Austrália.
3: É contra a Austrália,
2: então,
3: galera.
2: Então assim, não dá nem para dizer, olha, vê esse cara aí, não dá, porque é contra a Austrália e contra a Índia. Então, beleza, é um teste, é uma pressão diferente, mas é só isso, é um teste.
3: Não tem nada além disso.
2: Do ciclo.
3: É um teste, é o primeiro amistoso. Eu acho que é realmente aquele amistoso pra para testar a garotada, tanto que a zaga vai ser o Vitor Reis, que para mim é um excelente zagueiro pro futuro, é um excelente zagueiro para daqui 2 anos, mas que ele, desempenhando o futebol, como ele está desempenhando no Manchester City, ele está ganhando mais minutagem, fez uma temporada muito boa a 25-26 na Espanha, no Girona. É um cara que tem minutagem, conhece futebol europeu, já deu uma evoluída muito grande. Tem que jogar, bota ele para jogar do lado do Marquinhos, é o que vai acontecer. Então, é um teste. Ou o Carlo Ancelotti vai ter certeza de que esse jogador, nesse momento, não está pronto nem para jogar os Jogos Olímpicos, ou ele vai ter uma certeza maior de que, poxa, esse cara eu posso investir, eu posso seguir apostando.
2: É isso. Ó, aqui no WhatsApp da CBN, rapaz, tem uma galera com saudade da Ana, sabia? Olha só.
3: Como no rapaz que apareceu ontem?
2: São dois agora já. O primeiro, o Gustavo Lima, que coincidentemente é corintiano. É corintiano, né? Então a gente, assim, é com clubismo aqui, provavelmente, né? Mas o Gustavo falando um boa tarde. Cadê a Ana, por gentileza? O programa hoje tá muito sem análise, muita crítica. Olha só, abusado.
3: Ei,
2: ainda.
3: Gustavo, vou te falar, se tu tiver prova recente daqui a um tempinho... Estude antes, não vai chegar.
2: Oh, meu Deus do céu, que
3: despreparado.
2: Isso, não, meu Deus, você não meteu essa, não. E o Ministério da Bola aqui no YouTube falando: boa tarde, Patrick, tudo bem? Meu cachorro deu meio mortal para trás, pois está feliz pela transmissão no YouTube, triste pela ausência de Ana Paula Souza. Ela acabou de chegar, inclusive, viu, Ministério? Mas é que hoje, a Ana Paula disse que está com um problema, ela está com a garganta um pouco inflamada, né? Então.
3: E ela
2: pra
3: fez o
2: mesmo. Preservar a voz.
3: Ela teve a mesma reação de ontem, aquela de quando tu ouve uma coisa, tu foi que. Ah,
2: virou
3: é
2: o olho 300 vezes. Ai, agradecer quem tá participando. Tem mais gente mandando mensagem aqui falando sobre o jogo da seleção brasileira, gostou do horário.
3: Eu vou acordar pra ver. Eu gosto de futebol de seleção.
2: Eu vou acordar pra estar aqui.
3: Eu vou acordar pra assistir o jogo e depois vim pra trabalhar.
2: O jogo começa o quê? Seis horas.
3: Né?
2: Seis horas eu vou estar. Ó, 6 horas eu vou estar começando a produção do jornal de manhã aqui.
3: Fazer meu cafezinho, não dá nem pra fazer o churrasco. O maior problema desses amistosos. É que a gente não consegue nem fazer um churrasco pra assistir.
2: Por que não?
3: O jogo é 6 da manhã. O que vai ter que fazer churrasco?
2: Tua churrasqueira não funciona 6 da manhã, não?
3: Pô, mas não tem clima, né? Que eu vou ter que acordar mais cedo.
2: Claro que tem, tá fumaçado a Manaus, a cidade 6 da manhã. Já tá fumaça já, pô. Já tá
3: e eu vou ter que vir trabalhar depois. Aí não.
2: O maior problema é o horário.
3: O
2: Igor dizendo: gostei do horário da seleção, poderia botar às 4 da manhã, poupando o torcedor brasileiro da vergonha. O Igor tá gastando a seleção brasileira.
3: E ainda tem um problema. Tá certo que é amistoso. A gente tem que avaliar. O problema é que se tiver algum jogador que for mal, a gente vai passar o dia falando mal disso, sabe?
2: Sim.
3: Então, se fosse à noite, não. Acabou o jogo, eu ia dormir. Acabou.
2: Aí no outro dia a gente ia falar mal, pô.
3: Não,
2: mas é
3: mas
2: assim.
3: Eu ia falar, mas tem um tempo pra descansar.
2: A imprensa é assim, ela fala mal, cara. Essa imprensa é complicada. Ela fala mal. O Romeu aqui. Futebol sul-americano. Tá numa desgraça hoje. O Uruguai levou de 3-1 do Japão no amistoso. O Equador levou de 3-0 da Coreia do Sul. Resumindo, o futebol do continente tá ficando muito atrás das outras.
3: Ele, acho que o nosso amigo esqueceu do sufoco que a gente passou pra forte seleção japonesa. A gente tem que, dar valor.
2: Japão, cara. A gente perdeu pro Japão, não perdeu no amistoso?
3: Não, a gente...
2: não na Copa.
3: No amistoso,
2: antes da Copa a gente perdeu, Na Copa a gente conseguiu.
3: Na Copa a gente empatou. Não, a gente venceu. Gol no final do jogo
2: do Martinelli.
3: Sim. Mas temos que respeitar a seleção japonesa. Não é um time forte individualmente. É que ele tem algo que a seleção brasileira perdeu há anos, que é o coletivo.
2: Perfeito. Boa tarde, meus amigos. Meu Grêmio noticia um patrocínio Master de Bet no meio de uma provável lei contra as casas de aposta. Que fase. Mas não é só o Grêmio, não, viu? Rodones, não sei, tá aqui o nome no perfil no YouTube, né? Não é só o Grêmio, não, né? Beleza, o Grêmio pode ser até aí fazendo esse patrocínio agora, mas a maioria dos times brasileiros tendo patrocinador Master sendo uma bet, né? Então o pessoal vai ter que rever aí, caso isso vá pra frente mesmo, né? Essa proibição das bets. Hoje tem Jorge Jesus estreando por Portugal, prefiro ver as seleções europeias. Hoje tem Alemanha, Holanda, isso sim é confronto de verdade. Alemanha e Holanda, Romeu? Eu acho que tem outros exemplos melhores, viu? Perdemos o amistoso e ganhamos na Copa, como já diria Ronaldinho. Quando tá valendo, tá valendo. É isso aí. Ministério da Mãe. É isso aí. Cara, antes da gente ir pro intervalo comercial, vamos trazer essa. A gente passou 10 minutos falando de seleção brasileira. Não falamos ainda do Amazonas e da principal notícia de hoje, que é a saída do Rafael Tavares, né, cara? Tá desde o quê? 2022? O Rafael tá desde a primeira Série D do Amazonas, né?
3: Desde a primeira Série D. O Rafael Tavares é um... O Rafael Tavares, ele quase parou no Manaus alguns anos antes de vir pro Amazonas. Isso é válido dizer, o Manaus chegou a ir atrás dele, mas não conseguiu essa contratação. Mas é um cara que chegou em 2022 para a primeira Série D do Amazonas. Terminou como artilheiro aquele ano. O Amazonas conseguiu acesso. O Tavares, inclusive, fez um dos gols no jogo do acesso, na vitória contra a Portuguesa do Rio, aqui no estádio Carlos Emit, aqui pertinho. Eu acho que o gol dele é o segundo da partida. O primeiro deve ter sido do Juan, não lembro agora. Mas ele fez um dos gols naquela partida. É um cara que chegou como uma aposta, até falei isso no GE, né? Chegou como uma aposta e sai como um ídolo do nosso futebol. Foram 169 jogos, é algo que a gente não costuma ver nesse século no futebol amazonense. Nem acredito que no século passado a gente viu um jogador,
2: né? Não tem outro nome assim?
3: Não tem.
2: Tem outro nome que represente também um clube daqui
3: do
2: Amazonas?
3: A gente tem o Delmo no São Raimundo.
2: Não, recente.
3: Mas
2: recente.
3: Faz muito isso, tempo, tem 20 tempo. Anos isso, entendeu?
2: Mais do que isso até.
3: Há muito, depois do Delmo, eu não consigo pensar num atleta que representou tão bem por tanto tempo o mesmo clube. A gente vai falar de Hamilton no Manaus, mas foi um período muito curto.
2: O próprio Sassá no Amazonas.
3: Mas foi um ano
2: jogou
3: meio.
2: Muito, mas foi um ano, exato.
3: Agora o Tavares não, ele chega na D, vai jogar a Série B, participa de momentos importantes. A vitória contra o Santos, pra mim, o Tavares foi o melhor em campo. O Enio faz um golaço, mas pra mim o Tavares, que tava voltando de lesão naquele jogo, pra mim foi o melhor em campo. Jogou contra o Flamengo na Copa do Brasil. Tem dois acessos, tem o maior título da história do nosso esporte no futebol, né? O Tavares estava lá, ele foi o camisa 10 do acesso do título do Amazonas na Série C, o primeiro e até então único título a nível nacional do nosso futebol. Então é um cara que tem uma marca muito importante aqui no estado. Eu até coloquei nas minhas redes sociais, eu acho que vai além do esporte, sabe? Eu acho que aqui no Amazonas, no Brasil como um todo, a gente não valoriza o esporte como ele deveria. A pessoa, a gente valoriza o esporte, a gente não valoriza tanto a pessoa. E eu acho que aqui no Amazonas a gente deveria valorizar mais a pessoa do Rafael Tavares. A pessoa, vou até citar outros, né? O Sassá, enfim, tem outros tantos atletas no futebol. Mas, em contexto geral, Sandro Viana, o Pedro Nunes, enfim, Gilmar Popoca. São muitos atletas daqui do estado. E eu acho que o Tavares é o mais recente disso. É um cara que não é amazonense, mas chegou e criou família aqui, criou raízes aqui no Amazonas. Eu acho que ele é uma das pessoas importantes na história do estado. Eu vejo dessa forma. É aquele tipo de pessoa que ganha o nome de uma rua, que ganha, sabe?
2: Cara, quando você fala que falta valorização pra pessoa, na prática você acha que tá faltando o quê?
3: Eu tendo a trazer... Até hoje não tem uma homenagem.
2: Eu tendo a trazer pra nossa área da comunicação, por exemplo. Quando você vê empresas famosas pelo mundo fazendo comerciais, você tem um Cristiano Ronaldo da vida, um Vinícius Júnior. Por que uma empresa daqui, por exemplo, não tem um Rafael Tavares? Será que não vem a visibilidade suficiente? Isso é desvalorizar a pessoa.
3: Eu acho que é uma... Aqui no estado a gente não valoriza o que é nosso, né? A verdade é essa. E eu acho que o Tavares merecia uma valorização muito grande, porque ele não nasceu aqui, mas ele defende esse estado com unhas e dentes. Então, assim, é um cara muito identificado. Chegou como uma aposta, sai como um ídolo. O que ele fez aqui no nosso esporte nos últimos 20 anos, ninguém fez. E deixou o Amazonas. E aí até deixa uma... São várias interrogações que ficam, né? Porque o Tavares saiu. Mas como é que vai ser o futuro do Amazonas a partir de agora? Porque a gente sabe que o Amazonas deve muitos atletas. Como é que vai ser o futuro do clube para a próxima temporada? Como é que vai ser essa montagem de elenco para a próxima temporada?
2: A identidade
3: não tem treinador.
2: Também, né?
3: O clube não tem mais identidade alguma. Eu até falei numa reportagem recente no Globo Esporte, a maior crise do Amazonas, além da financeira, é de identidade. O que o Amazonas tanto conseguiu construir é a identidade, é a marca, é ser a onça pintada, é o amazonense se sentir parte do clube. Hoje isso não existe mais. Hoje ninguém para ver o Amazonas, ninguém sabe a escalação, torcedor que sabia um ano, dois anos atrás, hoje o torcedor não sabe a escalação do Amazonas. Então o clube se perdeu no meio do caminho por conta de gestão.
2: Mas também nesse ano e no ano passado, o Amazonas teve muita mudança de elenco, né? Começou ano passado com a vinda de um monte de estrangeiros.
3: É o que eu falo, a gestão.
2: Ano passado, né?
3: Acho que o clube se perdeu nessa gestão, E aí acabou que essa identificação dos amazonenses com o clube, que era tão forte, se perdeu. E agora, com a saída do Tavares, que era o último daquele time campeão brasileiro em 2023, encerrou o ciclo, sabe? Então, assim, é um cara que foi muito importante, que deixou a marca dele, mas agora vai jogar mais próximo de casa. Ele falou que é uma decisão também que partiu dele, porque, enfim, tem alguns problemas familiares por parte da esposa, e ele decidiu, em conjunto com ela, de jogar mais próximo de casa, né, no interior de São Paulo.
2: A gente não sabe o time para onde ele vai, né?
3: Não, não.
2: A gente
3: não
2: sabe que ele deve jogar, então, pelo ainda que ele disse. Ah, entendi, entendi.
3: Ele só vai procurar um clube que seja mais próximo da casa da família dele.
2: Entendi.
3: Né?
2: Região sudeste do país. Não dá nem pra dizer que é em São Paulo, né?
3: Exato. Mas, enfim.
2: É isso. Tem participação dos ouvintes aqui antes da gente ir pro intervalo. O Ministério da Bola dizendo: acredito que o Rafael Tavares é um pilar do Amazonas, acredito que para a Série C ele está ótimo, além da experiência ele representa o clube, porém só o tempo dirá se essa decisão foi correta. Para mim, não é. Mas aparentemente...
3: Tô contigo.
2: É a decisão dele?
3: A decisão também partiu dele, né?
2: Então, porque ele já tinha dito dele. Antes que ele estava esperando o posicionamento do time, porque ele gostaria de ficar.
3: Ele, né? Queria ficar. Ele queria ficar.
2: Exato. Brasil ficou traumatizado, isso aqui a gente fala depois, que é sobre seleção brasileira, Europa ganha tudo, medo de jogar com o europeu. A gente fala sobre isso na volta do intervalo. Vamos lá, são 2h23, voltamos já.
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0: 2h27.
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0: É, não vai dar tempo de falar de bet não, mas vai ter muito tempo ainda pra falar sobre isso, porque essa onda não vai acabar hoje não, é. Tem muito comentário aqui no YouTube falando de seleção brasileira, viu, Romulo? O pessoal falando aqui, o Romeu. Brasil ficou traumatizado de enfrentar o europeu, sabe que só leva a lambada e prefere jogar com nabas do futebol. O remista, pô, isso a Europa ganha a Copa do Mundo, por isso. Os caras estão acostumados a se enfrentar, isso dá uma experiência em grandes confrontos para um possível encontro na Copa, é isso que o Brasil deveria fazer. Acho que o Brasil tem medo de jogar com o europeu, vem traumatizando, não. Prefere jogar com seleção sem tradição. É, se for para fazer amistoso, que enfrente uma seleção forte na Europa. Quem viu, viu. Quem não viu o Brasil ser campeão, nunca verá mais.
2: Mas aí o ouvinte, o torcedor tem que entender que os europeus se fecharam, né? Lá eles não jogam também, amistosos. Né? Lá existe a Liga das Nações.
0: Na verdade, foi justamente quando começou a Liga das Nações que começou isso, né? Europeu se enfrenta e a gente se enfrenta aqui.
2: É, e a gente não enfrenta europeu, não é porque a gente não quer, é porque não tem como. Porque
0: tem
2: lá
0: calendário.
2: Eles têm calendário lá. Enquanto a gente tá fazendo amistoso, eles eu não tô dizendo que a gente tá certo, tá? Enquanto a gente tá fazendo amistoso contra as seleções mais fracas, eles estão jogando um torneio competitivo, que é a Liga das Nações, que tem a Série A e Série B da Liga das Nações. Por isso que a gente não enfrenta eles. E eu acho que ainda tem um monte de asterisco, tá? Aí quem eliminou a Alemanha da Copa do Mundo foi o Equador.
0: É verdade. Por isso que o exemplo que então, alguém falou aqui de um jogaço de bola hoje, Alemanha e Holanda. Discordo da Alemanha A Alemanha morreu em 2014. Na semifinal de 2014.
2: Foi a última vitória da Alemanha em mata-matas, inclusive. Foi então, aquela final de Copa do Mundo.
0: É que ficou traumatizado na mente do brasileiro, entendeu?
2: E ainda tem outra parada. Antes da Espanha ganhar a Copa do Mundo, quem tinha ganhado a Copa do Mundo foi a Argentina em cima de um europeu, que foi a França, aquele jogaço nos pênaltis.
0: Hoje tem o pai do Brasil. Noruega e Dinamarca, o remista.
2: Meu Deus, pra que me lembrar disso aí? Aí ele pegou pesado.
0: Que isso, remista. Pô, brincadeira, hein?
2: Aí é loucura.
0: É loucura.
2: Ele pesou o clima.
0: Pesou demais, né? Acabou. Vamos até finalizar com essa e encerrar. Romulo, valeu, um abraço, tamo junto.
2: Valeu, tamo junto.
0: Até a próxima. 2h30, obrigado a quem participou, a quem mandou mensagem. Amanhã a gente tá de volta por aqui. Vem aí, repórter CBN na volta, tarde de notícias com o Ricardo Chaves. Tchau, tchau.
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0: quinta-feira, 24 de setembro de 2026. O presidente Lula elogiou o governador interino do Rio de Janeiro, Ricardo Couto, ao citar que outros 5 ex-governadores do estado foram presos. A declaração foi feita enquanto o ex-governador Luiz Fernando Pezão, do MDB, estava na plateia. Ele não aplaudiu o discurso do presidente. Pezão foi preso em 2018 na Lava Jato, acusado de receber propina. Em agenda no Rio, Lula disse ainda que Couto está despertando no povo a ideia de que tem gente séria no estado. Fãs do cantor Rick, da dupla com Renner, se reuniram em frente ao cemitério onde é velado em Sorocaba, no interior de São Paulo, para se despedir do artista. O velório foi fechado a familiares e amigos próximos por decisão da família. O corpo chegou ao local durante a madrugada, depois de ser levado de Florianópolis. O enterro está previsto para as 5 da tarde. Rick morreu aos 59 anos na queda de um helicóptero na Serra de Santa Catarina. Músicos e artistas como Daniel e Zezé de Camargo foram ao cemitério prestar homenagens ao cantor. Uma criança morreu após ser atacada por um pitbull na cidade de Apucarana, no Paraná. De acordo com a polícia militar, a vítima é um menino de 7 anos que brincava com o animal no quintal de casa quando foi atacado. Não havia adultos na residência. Em uma tentativa de prestar socorro e acessar o imóvel, moradores vizinhos chegaram a derrubar o muro da residência, mas o menino já estava morto. As inscrições para a corrida de São Silvestre de 2026 serão abertas na quarta-feira que vem, dia 30 de setembro. Neste ano, a prova terá 55 mil vagas. As inscrições poderão ser feitas pelo site saosilvestre.com.br. No entanto, a organização do evento recomenda aos atletas que façam um pré-cadastro no portal Ticket Sports para evitar problemas durante a inscrição para a prova. A São Silvestre é a corrida de rua mais tradicional de São Paulo. No horário de Brasília, 13h34.
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0: Na CBN Amazônia, 2:36.
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0: Olá, pode chegar a satisfação ter a tua companhia. Vamos juntos a partir de agora, Tarde de Notícias, aqui na CBN Amazônia. Boa tarde para você, ouvinte sintonizado na 101.5 aqui em Manaus, na região metropolitana. Você na frequência 96.3 em Manacapuru. E você, amigo ouvinte, em Parintins, na 97.5. Além da sua companhia, tenho nessa jornada na produção Ana Paula Souza, nos trabalhos técnicos o Jackson Oliveira e, claro, também a sua companhia pela internet. Nessa edição você vai conferir. A Polícia Federal bloqueia mais de 17 milhões em operação que investiga suspeitas de crimes eleitorais na eleição de 2022 no Amazonas. Dois presos fugiram da unidade prisional de Itacoatiara, no interior do Amazonas, na tarde dessa quarta-feira. Em Parintins, o Corpo de Bombeiros registrou um aumento expressivo nos números de ocorrências provocadas por queimadas, isso no perímetro urbano da ilha. E ainda, militares do Corpo de Bombeiros continuam no combate ao incêndio florestal no distrito do Cacau Pereira, na cidade de Iranduba. E o Tribunal Regional do Trabalho está realizando uma feira de empregabilidade voltada para jovens aqui em Manaus. Na política, a Câmara Municipal aprovou um projeto que garante o transporte público gratuito durante os dois turnos da eleição desse ano. E ontem foi o Dia Mundial de Combate ao Estresse. Na coluna Saúde da Mente, com Dilza Santos, vamos reforçar os cuidados que devemos ter para administrar nosso estresse diário. Como é que você está lidando aí com essa movimentação no trânsito? A gente está sofrendo os impactos da fumaça também, né? Seja em Iranduba, Manacapuru, Itacoatiara, aqui em Manaus, em Parintins. Já convido você a participar desse assunto e de outros também. Lembrando que você pode opinar, interagir, mandar seu áudio, indicar o melhor caminho, melhor trajeto pelo 92981980632. 92981980632. Lembrando que você também acompanha com imagens no YouTube da CBN Amazônia a nossa edição do Tarde de Notícias.
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0: 2:42.
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0: Bom, vamos conversar com o Luiz Kawasaki, que traz as últimas informações sobre a suspeita de um esquema de em recursos de contratos da ADESAN, que é a Associação Amazonense de Desenvolvimento Econômico, Social e Ambiental, que viraram alvos, né, Luiz, de uma operação da Polícia Federal. O que você traz pra gente? Boa tarde.
2: Boa tarde, Ricardo. Exatamente. A Polícia Federal deflagrou nesta quinta-feira a Operação Combustão para investigar suspeitas de desvio de recursos públicos, lavagem de dinheiro e financiamento eleitoral irregular nas eleições de 2022 no Amazonas. A ação cumpriu 6 mandados de busca e apreensão e bloqueou mais de 17 milhões de reais em bens e valores por determinação da Justiça Eleitoral. Da investigação, o esquema envolvia recursos de contratos firmados pela Agência Amazonense de Desenvolvimento Econômico, Social e Ambiental, que é a ADESAN, né? A Polícia Federal apura a circulação desses valores entre pessoas físicas e empresas ligadas ao caso. De acordo com a Polícia Federal, o bloqueio dos bens busca garantir o ressarcimento aos cofres públicos ao fim do processo. Os investigados podem responder por crimes como organização criminosa, peculato, lavagem de dinheiro e falsidade ideológica eleitoral. Vale lembrar que a ADESAN também foi alvo de outra operação da Polícia Federal no dia 3 de setembro, que apura o suposto uso da estrutura do governo do estado em benefício eleitoral. Em nota, o governo do Amazonas esclareceu que a investigação atual se refere a fatos antigos e que não tem relação com o pleito de 2026 nem com a atual gestão da ADESAN. O executivo informa que a apuração envolve a atuação de um ex-gestor da agência e que o órgão segue à disposição da justiça para prestar todos os esclarecimentos. Ricardo.
0: Obrigado, Luiz, pelas informações. Bom, nós estamos tentando contato também com a defesa do ex-governador Wilson Lima. Mais detalhes você ainda tem na edição do Tarde de Notícias de amanhã ou também nos jornais da Rede Amazônica. O incêndio de grandes proporções continua afetando a região do Rio Arari, em Taquatiara. O fogo já consumiu mais de 200 hectares de vegetação e a fumaça se espalha pelas comunidades.
3: Mais de 200 hectares de vegetação já foram atingidos pelo fogo na região do Rio Arari, na zona rural de Itacoatiara. São vários focos espalhados pela mata. A fumaça também chegou às comunidades. Com o vento, ela muda de direção e toma conta dos caminhos, das casas e até do rio. Para a Leiliane, não tem escapatória.
4: Quando o vento bate para lá, a fumaça vem. Quando ela vem para cá, a fumaça vem também, né? E aí, todo lado. Não tem um lado que não tenha fumaça. Aí a gente fica passando mal.
3: E dentro das casas, a fumaça também muda a rotina das famílias. Na casa da Gracineia, muita dificuldade para respirar.
5: As meninas lá em casa têm uma neném de 1 mês e uma criança de 3 anos. Aí não conseguiram dormir porque dá conta da fumaça. Não conseguiu respirar direito. Estava dormindo, mas não conseguiu. Aí isso prejudica muita gente, porque dá mais para a saúde, dá mais criança, idosos. Aí a gente quer respirar direito e a gente não consegue por conta disso.
3: De acordo com os moradores, os incêndios florestais na região do Rio Arari começaram há mais de 1 mês. Voluntários, bombeiros e agentes ambientais percorreram longas distâncias até os pontos mais críticos. A água é coletada nos leitos dos rios e transportada em baldes. Depois, é usada para molhar os aceiros e apagar as chamas. O tenente Fábio Campos diz que a principal dificuldade é a logística.
6: A dificuldade é a logística, né? É um local de difícil acesso. Nós temos que acessar tanto via fluvial como via terrestre, deslocar por dentro da mata, para que a gente siga e consiga chegar no local que está acontecendo a ocorrência.
3: Nessa quarta-feira, as equipes atuaram em cerca de 120 hectares na tentativa de impedir que o fogo chegasse a novas áreas. As imagens de drone ajudam a localizar os pontos mais críticos e a definir para onde as equipes devem ir. O secretário municipal de Meio Ambiente, Leonardo Rocha, diz que os drones têm sido parte essencial para o combate às chamas.
7: Então o drone hoje é uma tecnologia que vem para nos auxiliar, até mesmo nas tomadas de decisões, para onde a gente deslocar a equipe, para a gente estar tendo melhor efetividade no combate ao incêndio. E a gente também tem uma dimensão da área que foi atingida.
3: E no meio da mata, o fogo também chegou a uma área de criação de gado. Os animais começaram a deixar a área atingida pelas chamas.
8: Tem o nosso gado aqui no meio. Tem, acho que já queimou mais de 80 hectares de terra aí, queimando aí esse mato. São mais de 50 voluntários envolvidos nesse trabalho. E graças a Deus, mais uma etapa foi... Nós combatemos o fogo, mas ainda tem um pouco ainda, mas nós vamos combater ainda.
3: Até agora, ninguém foi identificado como responsável pelas queimadas. A Secretaria Municipal de Meio Ambiente investiga ainda a origem dos focos. O João Félix espera por uma resposta rápida.
9: E muito triste, lamentável, né? A gente sabe que o povo fica clamando a respeito da saúde, essa fumaça que está sufocando as pessoas. Espero que daqui para frente venha amenizar esse fogo, as queimadas, para que nós não prossiga mais dias nessa batalha.
3: Reportagem de Lian Cavalcante, Eros de Souza, para a CBN Amazônia.
0: Muito bem, 2h48, é isso, desdobramentos em Itacoatiara e também em Parintins. O Jean Beltrão, repórter da Rede Amazônica, vai chegar aqui no nosso Tarde de Notícias. Isso porque o Corpo de Bombeiros registrou um aumento expressivo nos números de ocorrências provocadas por queimadas no perímetro urbano da ilha, né, Jean? Informação aí que a gente tem que ter atenção, né? Boa tarde.
10: Muito boa tarde, amigos da CBN. Um salto expressivo e que já causa

0: e até a subestação de energia elétrica do município. A principal suspeita é que esse fogo pode ter começado por conta de uma queimada irregular, como acontece na maioria dos casos registrados pela Companhia de Bombeiros Militar aqui de Parintins. A Polícia Civil e a Secretaria Municipal de Meio Ambiente, inclusive, apuram esse caso para verificar quais as responsabilidades, quem são os responsáveis por conta dessa queimada. O que a gente tem verificado aqui nos últimos dias é que já há uma presença um pouco mais densa de uma fumaça, principalmente no início do dia. A gente já consegue ver uma cortina branca, principalmente para quem vai para a orla da cidade, ali dá uma olhada no Rio Amazonas. Mas, segundo os dados de monitoramento, por enquanto ainda, o que a gente pode verificar é que essa qualidade do ar, segundo esses dados de monitoramento, está variando entre boa e moderada, mas as perspectivas não são as melhores não, principalmente por conta desses sinais que a gente já está vendo ali na margem do rio, amigos. Volto com vocês.
1: Obrigado, Jean. Inclusive, vendo aqui o aplicativo Selva, que onde você pode ver, viu, ouvinte CBN, você que está na sintonia, vai para casa, até sugiro que você baixe o aplicativo Selva ou consulte aí no Google o aplicativo Selva, que você vai saber ali a qualidade do ar de momento. No local que você estiver, se você estiver em Taquatiara, Iranduba, aqui em Manaus, em Parintins, que nesse momento, como disse Jean Beltrão, qualidade está entre boa e moderada. Nível de partículas de fumaça no ar, inclusive, em grande parte de Parintins, alternando entre 37.4 e 27.3. Isso quer dizer o quê? Que o nível de poluição do ar, atualmente, agora, está moderado. Não chega a ser ruim, mas está moderado, mas obviamente requer aí a nossa atenção. E militares do Corpo de Bombeiros continuam no combate ao incêndio florestal no distrito do Cacau Pereira, lá em Iranduba. O fogo, segundo o Corpo de Bombeiros, já atingiu uma área de 700 hectares e o comandante da corporação, o Orleilson Muniz, falou sobre como está a atuação no local.
2: O somatório da área atingida, desse lado quanto do outro, nós fizemos uma aferição através de drone, dá em torno de 50 campos de futebol. Nós fizemos uma medida, é lógico que existe outras áreas que não estão dentro da área imediatamente atingida, que pode aumentar essa área. Mas, em suma, é uma área grande que foi atingida, causou muito pânico às pessoas que viram aquilo, e nesse sentido nós reforçamos a população que não faça fogo em hipótese alguma.
1: Tá aí, reforço do comandante. Que a população não faça fogo em hipótese nenhuma. Tá aí alerta do comandante do Corpo de Bombeiros, Orleilson Muniz. Sobre esse assunto, inclusive, tem uma atualização. O Corpo de Bombeiros acaba de informar que controlou e extinguiu esse incêndio que começou na madrugada de quinta. Esse incêndio florestal às margens da rodovia AM-070 em Iranduba. Só para se ter uma ideia, foram usados nesse combate às chamas 150 mil litros de água nessa ocorrência, que abrange aí 700 hectares, como disse o comandante, 50 campos de futebol. Então, na manhã de hoje, os militares do Corpo de Bombeiros seguem nesse local, ainda atuando, na manhã não, né? Na tarde de hoje, atuando nesse rescaldo, monitoramento e também controle em caso de que novamente voltem as chamas, né? 15 viaturas e 35 militares atuaram e estão atuando nessa operação ao longo do dia de hoje. Bom, ainda tem reflexo das queimadas na região metropolitana, isso porque mais de 20 dias depois do início dos focos de incêndio, a situação continua se agravando na região metropolitana, em Manacapuru e também Iranduba. Nessa semana, o problema piorou com o avanço de uma grande área de fogo localizada logo depois da ponte do Rio Negro, já no município de Iranduba, que fica ali também na região do distrito do Cacau Pereira. Além do fogo e da fumaça, o incêndio já provocou impactos na infraestrutura dos municípios. Ontem, por exemplo, Manacapuru e Iranduba ficaram boa parte do dia sem energia elétrica e também sem sinal de telefonia e internet. As chamas atingiram a fiação e fibras óticas também, prejudicando a comunicação dos moradores. Ainda sobre esse assunto, a fumaça também tem afetado a rotina de todo mundo, né, da população. As escolas precisaram suspender as aulas ontem e hoje. As unidades localizadas nas áreas mais atingidas voltaram a interromper

0: as atividades por causa aí da qualidade do ar. A agricultora Joelma Augusta reclamou sobre essa situação.
1: Beiradão do Solimões todo está sem luz, o pessoal não faz nada. Tem pessoas doentes, crianças doentes, idosos doentes. Eu tenho problema muito sério de asma. Eu sofro a noite toda com problema de asma. E esse pessoal não estão nem aí pra gente, eles não estão nem aí. E quando chega o final do mês, as contas de luz vêm ainda mais altas do que o normal. Eu estou pedindo aqui, gente, uma providência.
0: É, disse aí a Joelma Augusta, que reclamou sobre essa situação, a percepção que ela tem, né? Se é uma percepção também que você concorda, até convido você também a participar aqui da programação. No começo da tarde de hoje, o Corpo de Bombeiros, inclusive, emitiu uma nota informando que controlou e extinguiu esse incêndio florestal na rodovia AM-070. Nesse momento, inclusive, a qualidade do ar em Manacapuru registrando um nível de poluição considerado moderado. Não é bom, não é ruim, mas é moderado, 44.2. A última atualização foi às 2h42, ou seja, há alguns minutos, mais de 10 minutos. Então, portanto, a qualidade do ar na região metropolitana, inclusive, observo por aqui, nível de poluição considerado moderado, seja em Manaus, Manacapuru, Iranduba, Rio Preto da Eva também. Uma atenção em Altazes, que nesse momento registra o nível de poluição, considerado muito ruim, 76.2, inclusive é o maior índice registrado na região metropolitana. Aliás, uma nova atualização aqui. Em Manaus, na área do Distrito 1, o nível de poluição 126.8. O nível péssimo. Se você estiver nessa região, inclusive, conta aqui pra gente como é que tá esse impacto. 92981980632. Atualização do aplicativo Selva de agora. Tem 2 minutos. 2h54. Enfim. Bom, pausa aqui no nosso Tarde de Notícias, falando em temperatura, em clima e também nível de fumaça. No próximo bloco, Pedro Dias vem chegando para trazer as últimas informações.
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0: 2:58.
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0: Pedro Dias, boa tarde, boa quinta-feira.
2: Oi, Ricardo, uma ótima tarde a você, ao nosso ouvinte CBN também. Nesta quinta-feira, o calor permanece presente, porém, ao longo do dia, existe possibilidade ainda de que chova de forma passageira em pontos isolados da capital e da nossa região metropolitana. Inclusive, já nas primeiras horas da manhã de hoje, choveu em Itacoatiara. Foi uma chuva passageira, no entanto, já ajudou, pelo menos, a dissipar um pouco essa fumaça que recobre diversos municípios da região metropolitana. Aqui em Manaus, hoje, a gente segue sob fumaça, mas menos intensa do que ontem, né? Ao longo desta quinta, portanto, pode ainda chover, mas como falei, não estranhe se a chuva não chegar aí no seu bairro. É chuva rápida e isolada, nada muito expressivo. A novidade é que para amanhã, esse corredor de umidade presente no Amazonas promete uma chuva um pouco mais expressiva aqui na capital e em municípios próximos também. Portanto, nesta sexta-feira, tem previsão de pancada de chuva, uma pancada de chuva mais abrangente que deve atingir Manaus, Manacapuru, Iranduba, ou seja, a nossa região metropolitana, que lembro você, são os municípios que estão sofrendo bastante com as queimadas. Então, se de fato essa chuva chegar amanhã, como está previsto pelos órgãos de meteorologia, a expectativa é que elas colaborem não apenas com a diminuição do calor, mas também ajudando a combater um pouco essas fortes queimadas e dissipando a fumaça, ajudando a melhorar a qualidade do ar por aqui. Para amanhã, a máxima é de 33 graus, tá? Uma certa queda em comparação aos 36 de hoje, já que amanhã essa probabilidade de que chova é maior. No sábado, para você de Manaus e região metropolitana, a gente volta a ter uma presença maior do sol, pode chover de forma rápida e isolada, mas a temperatura tem uma certa queda, né? Fica ali na casa dos 34 graus. Para quem não é de Manaus, de repente está aqui a passeio, ouviu a rádio, deve estar se perguntando como assim 33 é uma queda de temperatura? É, gente, nesta semana a gente bateu os 38,6 graus. Então, ter uma previsão de 33 e 34 é uma queda, longe de ser frio, mas fica um pouco menos quente do que os últimos dias, né? Portanto, os dois próximos dias podem chover. Essa previsão vale para você de Manaus, região metropolitana e Parintins também, tá? Nos dois próximos dias pode chover, amanhã a probabilidade é maior, o volume um pouco mais denso também. Já no sábado diminui, pode ser uma chuva rápida e isolada. Mas ainda assim, é chance de chuva, é um motivo de se comemorar, né, em meio a essa seca intensa que a gente tem vivido aqui no nosso Amazonas como um todo.
0: 33 é sonho, Pedro.
2: Não é, rapaz? A gente já...
0: Nuvens.
2: 33 tá graus, ótimo. Tá frio já. Imagina 30, Ricardo.
0: Oi, aí,
2: não, porque
0: céu.
2: 30 é o que a gente tava vivendo assim, no primeiro semestre, né?
0: Ótimo.
2: 30 graus, nem sei qual.
0: Nossa,
2: a sensação
0: é de
2: pegar uns
0: mais.
2: 30 graus. Eu ia me... Pô, casaco. Tá.
0: É,
2: casaco,
0: claro,
2: é digno
0: certeza.
2: De um casaco.
0: Ó, o Pedro que volta às 6:05 no Jean 2.
2: Valeu, gente, até mais.
0: Agora a repórter CBN.
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0: quinta-feira, 24 de setembro de 2026. O senador e candidato à presidência pelo PL, Flávio Bolsonaro, tentou falar por telefone com Daniel Vorcaro, dono do Banco Master, 4 dias antes de o ex-banqueiro ser preso. As informações são do jornal Estado de São Paulo. De acordo com o jornal, mensagens no celular do empresário mostram que Flávio Bolsonaro enviou textos perguntando se Vorcaro poderia atender e fez ligações que não foram completadas. A PF extraiu do celular de Vorcaro cerca de 3 meses de conversas com Flávio. Nesses diálogos, houve menções a 6 encontros entre eles. No entanto, não é possível confirmar se todos ocorreram. O presidente do Banco Central, Gabriel Galípolo, afirmou que a instituição está preocupada com ofertas de crédito consideradas agressivas ou predatórias. Para ele, elas podem levar o consumidor a assumir dívidas acima da capacidade de pagamento. Segundo Galípolo, os brasileiros muitas vezes se concentram em saber se a parcela cabe no orçamento, sem avaliar o custo total da dívida e dos juros cobrados. Uma barragem corre o risco de rompimento no Rio Grande do Sul. Com o objetivo de avaliar a estrutura, mergulhadores iniciaram hoje uma inspeção na parte interna da barragem Arroio São Luís, localizada no município de São Marcos. A Defesa Civil do Estado chegou a emitir um alerta severo de perigo muito alto para o colapso iminente da estrutura. Cerca de 170 moradores foram retirados de casa na região e estão acomodados em casas de familiares e em hotéis. Os presidentes Donald Trump e Xi Jinping se reuniram hoje na Casa Branca para uma nova rodada de conversas. Trump afirmou que a relação entre os dois países é promissora e destacou que Xi é o primeiro presidente chinês recebido 2 vezes em Washington. Já o líder chinês pediu justiça para as empresas da China no mercado americano e defendeu que a disputa tecnológica entre as potências seja tratada de forma saudável. No horário de Brasília, 4:03.
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0: 3 e 7.
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0: Atenção, você que vai para Darcy Vargas, trânsito com grande concorrência em praticamente toda a extensão da via. A retenção começa ali próximo ao Empório DB 24 horas, no sentido de quem segue para Telmário Pinto da Costa, continua a retenção. E ainda, para complicar ainda mais o trajeto, tem um acidente por lá, logo após a Este, tá? Que é de tecnologia da OEA, então, portanto, depois da Este, sentido de quem vai, por exemplo, para Teomário Pinto da Costa ou para Djalma Batista, que nesse momento também apresenta uma grande concorrência. Não tem registro de acidente ali na Djalma, próximo ao Amazonas Shopping, mas tem mais à frente, ali próximo, de quem vai utilizar a Djalma para seguir... não existe mais isso aqui, não. É direto, tá? Eu ia indicar aqui o caminho para Pedro Teixeira, mas não tem mais ida para Pedro Teixeira, né? Tem saída em direção a Djalma, né? Então, portanto, a retenção na Djalma, ela complica o caminho de quem segue aí em direção a Mário Ipiranga, por exemplo, ou vai rumo à Zona Norte de Manaus. Trânsito muito carregado nesse setor, inclusive. Tem só esse registro de acidente, mas uma movimentação acima do normal, agora que são 3:08 em Manaus.
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0: De volta por aqui com o nosso Tarde de Notícias, contando sempre com a sua participação, opinião, fique à vontade. Você participa pelo 92981980632. Renovar aqui o Boa Tarde nessa sintonia rotativa do rádio para você, amigo ouvinte, na sintonia na 101.5 em Manaus, na região metropolitana, você sintonizado na 96.3 em Manacapuru e você na frequência 97.5 em Parintins. Agradecer também quem está assistindo o nosso jornal pelo YouTube da CBN Amazônia. E autoridades em saúde definem estratégias para impedir que o vírus do sarampo avance nos municípios do Alto Solimões, região que faz fronteira com o Peru e a Colômbia.
2: Um dos locais visitados pela equipe da FVS e pelo Ministério da Saúde foi o posto de vacinação montado em um flutuante, no porto do município de Benjamin Constant, por onde passam estrangeiros vindos da ilha de Islândia, no Peru. A secretária de Saúde, Josivane Reis, diz que a busca está sendo intensificada.
3: A gente está intensificando as ações no município de vacinação, de busca de pessoas sintomáticas, para a gente ter uma resposta muito rápida e proteger a nossa população.
2: De acordo com a Fundação de Vigilância em Saúde do Amazonas, todos os 5 casos de sarampo confirmados em Tabatinga são importados do Peru. O surto da doença no país vizinho, que já contabiliza milhares de pessoas infectadas pelo vírus, tem preocupado as autoridades brasileiras. O diretor do Departamento do Programa Nacional de Imunização, Éder Gatti, diz que o departamento está atento a essas notificações.
4: E hoje o Peru, ele concentra mais de 2 mil casos. Esse dado da metade do mês de setembro já estava chegando a 2 mil casos, então já passou de 2 mil casos neste momento. E isso preocupa, porque primeiro temos a preocupação com relação aos nossos vizinhos, nossos irmãos, que, enfim, são grandes irmãos aqui da região. E também o risco de reintrodução do sarampo no nosso país, considerando o trânsito que há na fronteira. Então esse é um dado que preocupa e mais uma vez, justifica o trabalho intensificado aqui nos municípios do Alto Solimões para não deixar o sarampo entrar.
2: Entre as estratégias definidas estão capacitação dos profissionais de saúde, diagnóstico da doença, coleta de amostras, vigilância e vacinação para brasileiros e estrangeiros, e essa ação visa evitar que o sarampo avance para outras cidades do Amazonas e estados do país. A diretora-presidente da FVS, Tatiana Amorim, diz que é preciso também conscientizar a população.
5: A gente tem dose disponível, a gente tem recursos humanos, a gente precisa só agora sensibilizar toda a população, toda a sociedade do seu papel. Então, a partir dos 6 meses, vamos nos vacinar e vamos proteger aqui o nosso país, o nosso estado.
2: Reportagem de Raulim Magalhães, Eros de Souza, para a CBN.
0: Bom, e a economia brasileira deve crescer menos do que o previsto pelo governo. O Ministério da Fazenda reduziu a projeção de crescimento do PIB de 2,3% para 2% nesse ano. Entre os fatores apontados está o aumento do peso da dívida das famílias, que já compromete uma parcela recorde da renda dos brasileiros.
6: A revisão ocorre depois de uma desaceleração maior do que a esperada no segundo trimestre. Entre abril e junho, a economia cresceu 0,5%, depois de avançar 1,1% nos três primeiros meses do ano. Segundo o Ministério da Fazenda, indústria e serviços tiveram desempenho abaixo do esperado e não conseguiram compensar a desaceleração do consumo das famílias e dos investimentos. A agropecuária, por outro lado, teve resultados positivo e ajudou a sustentar a atividade econômica. Mesmo assim, a projeção para o ano reduziu de 2,3% para 2%. Outro ponto de atenção é o endividamento das famílias. O comprometimento da renda com o pagamento de dívidas aumentou e passou a pesar sobre o consumo. A Fazenda também destaca os efeitos dos juros ainda elevados, que reduzem o crédito e desaceleram a demanda. A expectativa é de que a atividade econômica continue mais fraca no terceiro trimestre e tenha uma recuperação gradual no fim do ano com o efeito dos cortes de juros. A projeção de crescimento para 2027 também foi reduzida, de 2,5% para 2,3%. Os dados aparecem no boletim macrofiscal do Ministério da Fazenda. De Brasília, Felipe Igreja para a CBN.
0: De Brasília, aqui para Manaus, o prefeito de Coari, Adail Pinheiro, do Republicanos, passou a usar tornozeleira eletrônica por determinação do ministro Alexandre de Moraes, do STF, isso no âmbito da Operação Dinastia do Lago, da Polícia Federal. Além do monitoramento eletrônico, ele e outros investigados tiveram os passaportes recolhidos e estão proibidos de deixar o país. Essa medida cautelar foi imposta após a operação deflagrada no último dia 16, que investiga suspeitas de fraudes em licitações, desvio de recursos públicos, corrupção e lavagem de dinheiro envolvendo contratos da Prefeitura de Coari, no interior do Amazonas. Segundo a apuração da TV Globo, a restrição também atinge ex-secretários municipais e outros investigados no caso, incluindo três empresários presos com R$1.250.000 em espécie no aeroporto de Brasília, episódio esse que deu origem a essa investigação. Bom, entre os alvos dessas medidas está Adail Pinheiro, prefeito de Coari, o Rodrigo Alves de Almeida, ex-secretário municipal de Educação, Paulo José França de Matos, ex-secretário municipal de Limpeza Pública, Eduardo Jorge, ex-secretário municipal de Fazenda, Denilson Palheta de Souza, ex-secretário da Casa Civil, e tem outros citados também, inclusive a reportagem completa sobre este assunto, você confere no G1 Amazonas, que está tentando localizar a defesa dos suspeitos para comentar sobre essas medidas cautelares. E o Tribunal Regional do Trabalho está realizando uma feira de empregabilidade voltada para jovens em Manaus. Ana Paula Souza.
7: O evento está sendo realizado no auditório do Tribunal Regional do Trabalho, no centro da capital. Segundo a juíza do trabalho, Ione Cardoso, o objetivo é aproximar empresas e jovens que estão em busca do primeiro emprego.
8: Trazer as empresas, trazer as entidades formadoras e os jovens aprendizes para essa conscientização da importância da aprendizagem no mercado de trabalho.
7: Palestras também estão sendo ministradas. Yara já é jovem aprendiz e veio em busca de mais preparação.
9: Entrei nesse mercado justamente para aprender, para a gente entrar já no mercado financeiro com mais experiência, com menos medo do que eu posso enfrentar isso e aquilo.
7: Na feira, empresas e entidades preparatórias dão dicas e orientações para os jovens. Na quinta-feira, outras atividades também serão realizadas no auditório. Lembrando que o evento começa das 8 da manhã e a entrada é gratuita. O Pablo, que é jovem aprendiz, já deu a dica.
10: Hoje em dia está bem mais fácil você conseguir um emprego como aprendiz, né? Muitas empresas estão pegando aprendizes para você tanto aprender como é que funciona o mercado de trabalho, tanto você adquirir a experiência. Mesmo a pessoa não te vendo nada no currículo, ela consegue essa experiência.
7: Com reportagem de Leandro Guedes, Ana Paula Souza para a CBN Amazônia.
0: E a ANAC aprovou novas regras para os direitos dos passageiros em casos de atraso e cancelamento de voos. Uma das principais mudanças envolve situações de caso fortuito ou força maior, como eventos climáticos, e nesses casos as companhias aéreas ficam isentas de responsabilidade civil, né, pelos impactos causados por essas situações, mas ainda ficam obrigadas a prestar assistência.
6: A Agência Nacional de Aviação Civil aprovou novas regras sobre os direitos dos passageiros em caso de atraso e cancelamento de voos. As mudanças buscam deixar mais claras as informações sobre os direitos dos passageiros e as obrigações das companhias aéreas diante de imprevistos. Uma das principais mudanças envolve situações de caso fortuito ou força maior, como eventos climáticos. Nesses casos, as companhias aéreas ficam isentas de responsabilidade civil pelos impactos causados por essas situações. Será necessário, no entanto, ser transparente com os passageiros afetados, informando as novas previsões de voos e assistências necessárias, como explica o diretor do PROCON do Distrito Federal, Jonathan Farage.
11: Todas as passagens aéreas que forem adquiridas, será necessário que na hora da compra esteja lá de forma clara, de uma forma bem explícita, né, os direitos e os deveres, tudo certinho. E caso venha acontecer esse imprevisto, que seja o atraso, a remarcação, ou até mesmo o cancelamento do voo, a empresa, ela não pode mais deixar o consumidor perambulando, os clientes perambulando pelo aeroporto sem informação, mas na hora, por meio digital, tem que entrar em contato, trazendo uma previsão de partida e como adquirir os direitos materiais, que é de alimentação, entre outras coisas.
6: Segundo o Código Brasileiro de Aeronáutica, entram nessa categoria, por exemplo, restrições para pousos e decolagens provocadas por condições meteorológicas adversas. Também estão incluídas restrições provocadas pela indisponibilidade da infraestrutura do aeroporto. Mesmo nesses casos de intercorrência climática que atrase o voo, a assistência material ao passageiro continua obrigatória. Depois de 2 horas de atraso, a empresa deve oferecer alimentação por meio de crédito, refeição ou solução equivalente. Se o atraso passar de 4 horas e houver necessidade de pernoite, a companhia deve oferecer hospedagem e transporte de ida e volta. A nova regulamentação também prevê que as companhias possam reembolsar gastos com alimentação, transporte e hospedagem em situações excepcionais, quando não houver fornecedor dos serviços no aeroporto, por exemplo. Nesses casos, a dica para o consumidor é guardar todos os comprovantes de gastos. O reembolso deve ser feito em, no máximo, 7 dias, como explica Jonathan Farage.
11: Em alguns locais, onde tiverem com falta de fornecedor ou até mesmo não tiver a estrutura necessária para atender os consumidores, os clientes, nesses casos especiais, fica facultado ao cliente para que ele possa se alimentar, que ele possa se hospedar e até mesmo o transporte do hotel até o aeroporto ou da acomodação onde ele escolheu até o aeroporto. Então ele guarda todos os comprovantes, ele apresenta para a empresa aérea, para a CIA aérea, e ela tem até 7 dias para reembolsar o cliente.
6: As novas regras entram em vigor 30 dias depois da publicação no Diário Oficial da União. O prazo será usado pelas companhias aéreas para se adaptar às mudanças. De Brasília, Felipe Igreja para a CBN Amazônia.
0: 3h20, vamos para o intervalo. Na volta, vamos falar de política, viu, aqui na CBN.

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0: 3:24.
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0: Abrindo este bloco, já convidando você a permanecer na sintonia ou às 6:30, continuar aqui na CBN, sintonizar na CBN, isso porque hoje a Rede Amazônica divulga a pesquisa Quest para o Senado e para o governo, bem como também a aprovação, né, do atual governo aqui do Amazonas, às 6:30. Vamos fazer um programa especial aqui na CBN Amazônia, vai ter a participação, além da minha participação, Ricardo Chaves, vai ter do jornalista Jadson Lima, do GEM Amazonas, e da jornalista, advogada, doutora em Direito Constitucional e professora da UEA, a Luziane Figueiredo. Então, já convidando você a acompanhar a transmissão desse programa especial para a gente analisar os números da pesquisa Quest. Lembrando que no mês passado a Rede Amazônica fez uma pesquisa no dia 25 de agosto, inclusive. Estamos no dia 24 de setembro, então, portanto, um mês. E vai ser uma pesquisa interessante, porque nós vamos analisar com alguns elementos, né? Obviamente, depois da propaganda de rádio e TV. Então, deve ter aí, certamente, algumas surpresas ou, quem sabe, permanecer o cenário. Então, às 6:30, já convidando você a acompanhar na sintonia pelo dial, pela FM e também com imagens no YouTube da CBN Amazônia. E ainda falando de política, a Prefeitura de Manaus enviou para a Câmara Municipal um projeto de lei que prevê a gratuidade no transporte público de Manaus no dia da eleição, tá bom? Esse projeto foi aprovado, segue para a sanção do prefeito Renato Júnior. Pela proposta, os passageiros não vão pagar a passagem das 4 da manhã até 6 da tarde no primeiro turno, que está marcado para o dia 4 de outubro, e também caso tenha um eventual segundo turno no dia 25 de outubro. Essa medida, então, portanto, vai valer por sistema convencional e complementar, ou seja, é para o amarelinho também que está valendo essa medida, tá? Sem distinção. Esse projeto também prevê a quantidade de ônibus e a frequência das viagens, que elas sejam mantidas em níveis compatíveis com os dias úteis. Então é isso, vai ter uma frota de ônibus dos amarelinhos e também ônibus convencional, referente também ao que tem de segunda a sexta-feira. Para o primeiro turno, o IMU estimou 467 mil passagens e um custo estimado em R$2.330.000. Caso tenha segundo turno, a previsão é de 483 mil passagens, um custo médio de R$2.410.000. Esse cálculo considera a tarifa vigente, que atualmente é de R$5. Esse recurso vai ser usado para ressarcir as empresas de transporte pelas passagens que vão deixar de ser cobradas por conta dessa medida aí, que vai valer para o dia 4 e também no dia 25 de outubro, caso tenhamos um segundo turno. Agora tem uns dados bem interessantes, viu? A frota de Manaus atualmente são de 1.300 ônibus com 218 linhas. O número de eleitores aptos a votarem aqui em Manaus, 1.472.138 manauaras aptos a votar. Lembrando que você vai escolher 6 nomes na urna, tá? É um candidato a deputado federal. Aliás, vou falar pela ordem que aparece lá na urna de votação, tá? Começa por deputado federal, depois deputado estadual. Aí você vai votar para o senador da primeira vaga, o senador da segunda vaga, depois o governador, lembrando que você vota no vice-governador também, em seguida o presidente e o vice-presidente da República. Para reforçar, ouvinte-se bem, segundo turno, caso tenhamos, para o governo do Amazonas ou para a presidência da República, será no dia 25 de outubro, informação aí do Tribunal Superior Eleitoral. Ainda falando nisso, já até dá a dica para você começar a baixar o e-título, viu? E-título, inclusive, começa a aplicar algumas notificações para algumas pessoas para justamente baixar o aplicativo, que por esse aplicativo você verifica a situação da inscrição eleitoral e, claro, descobre o local de votação pela internet. Lembrando que não é preciso ir a um cartório eleitoral. Então você pode fazer essa consulta nos canais oficiais da Justiça Eleitoral, tem um site, né? Tem um autoatendimento, inclusive, que é o Título Net, ou pelo aplicativo E-Título, que você já deve baixar no seu telefone. Lembrando que fica disponível até sábado. Então, portanto, aí, 2 dias aí para você baixar. E aí você pode consultar o número do título de eleitor, a situação da inscrição eleitoral, se está regular, se está suspensa ou cancelada, a zona e a seção eleitoral, o endereço do local de votação. Lembrando que tivemos uma mudança recente aqui em Manaus, de alguns colégios eleitorais. Esse serviço de graça e pode ser acessado a qualquer momento, até sábado, tá? Pelo aplicativo E-Título. 3:30, vem se aproximando o repórter CBN. Na volta, temos por aqui um bate-papo com a Dilza Santos, que vai falar sobre o Dia Mundial do Estresse, que foi ontem. Vai dar aqui para os nossos ouvintes um reforço sobre os cuidados que devemos ter para administrar nosso estresse diário.
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0: quinta-feira, 24 de setembro de 2026. Mensagens analisadas pela Polícia Federal mostram que Marco Cola, então chefe de gabinete do presidente Lula, e Valfrido Ward, advogado de Daniel Vorcaro, discutiram a situação do Banco Master em um grupo de WhatsApp chamado Amigos. As informações são do jornal O Globo. Nas conversas, Ward pediu a Marcola que avisasse Lula de que o Banco Central estava supostamente dificultando as negociações para a venda do Master ao BRB, Banco Público de Brasília. O ex-assessor do presidente respondeu: avisarei aqui, dou notícias. As mensagens foram trocadas em julho de 2025, após Vorcaro relatar ter tido conhecimento de uma reunião em que o presidente do Banco Central, Gabriel Galípolo, apontou erros contábeis no Master. A Polícia Civil investiga uma eventual ligação entre o ex-vereador Milton Leite e um chefe do PCC, que está preso na Bolívia. Márcio Barbosa da Silva é investigado por tentar aproximar a facção de instituições públicas e também aparece relacionado à atuação do PCC no setor de coleta de lixo. Já a operação que prendeu Milton Leite apura suspeitas de infiltração da facção em empresas de ônibus da capital paulista. A princípio, as duas frentes são independentes. O governo russo afirmou que deseja firmar um acordo de paz com a Ucrânia e não apenas um cessar-fogo temporário. A fala do porta-voz do Kremlin, Dmitry Peskov, ocorre enquanto ataques russos com drones e mísseis mataram 8 pessoas hoje em Kiev. Segundo Peskov, ainda não há decisão sobre um possível encontro entre Vladimir Putin e Donald Trump em dezembro, durante a reunião do G20 em Miami. O porta-voz ainda classificou como ilegal a decisão da União Europeia de transferir receitas de ativos russos congelados para a Ucrânia. No horário de Brasília, 4h34.
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1: Trânsito complicado em frente ao Hospital Público Veterinário do Amazonas. Tem um acidente por lá, tá na Mário Ipiranga, rumo ao sentido bairro. Por lá, muito complicada a condução, grande concorrência por lá. Para você que segue rumo a Mário Ipiranga, tá, ouvinte CBN, sentido de quem vai ali, por exemplo, para o hipermercado do Flores, e na Mário Ipiranga no sentido oposto, você que vai descer aí pelo viaduto, trânsito muito intenso nessa região, nesse momento, bem acima do normal. Pode ter como motivo esse acidente que está sendo registrado aí em frente ao Hospital Público Veterinário do Amazonas. Trazer aqui informações também ainda do trânsito em Manaus, no Parque 10, uma retenção grande ali próximo ao Baratão da Carne, da Governador José Lindoso, no sentido de quem vai para a zona norte de Manaus. É trânsito bastante intenso por conta de um acidente por lá. Você que está no sentido oposto, chegando na Cosme Ferreira, grande concorrência ali que se estende nas proximidades de quem segue para a rua Rio Preto e também de quem vai no sentido em direção a Cosme Ferreira. Mas você que está chegando da zona leste, na rotatória do Coroado, o trânsito por lá é mais tranquilo, agora que são 3h39 em Manaus. Bom, 3h39, como eu disse, vamos para o intervalo. Daqui a pouco a gente volta, agora sim, com a Dilza Santos na coluna Saúde da Mente.
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0: 3:42.
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0: A saúde mental dos profissionais da segurança pública dos estados passou a ser acompanhada de perto pelo Ministério da Justiça. A pasta divulgou dados sobre o tema e disponibiliza sessões de atendimento psicológico online para policiais e bombeiros por meio da plataforma Escuta SUSP.
2: Todos os anos, milhares de policiais, bombeiros e guardas municipais precisam se afastar das atividades para tratar da saúde mental. As situações de pressão e estresse a que são submetidos desafia a capacidade psicológica desses profissionais. A forma como o problema está sendo enfrentado nos estados passou a ser monitorada pelo Ministério da Justiça. O secretário nacional de Segurança Pública, Chico Lucas, falou da necessidade de dar atenção especial às forças de segurança.
3: A sociedade está doente e os policiais, por estarem nessa sociedade, também estão doentes, e eles muito mais. Porque além de estarem dentro desse contexto caótico em que vivemos, eles sofrem uma pressão muito grande por parte da sociedade, são expostos a uma violência cotidiana e andam armados. Então é uma combinação muito perigosa, né?
2: O Ministério apresentou nesta terça-feira o painel Qualidade de Vida no Trabalho. É a primeira publicação de dados sobre o tema. O painel mostra, por exemplo, que dos 7 estados da região norte, 5 informaram possuir equipe destacada para atuação em melhoria da qualidade de vida no trabalho, saúde e valorização profissional dos integrantes das forças de segurança pública. E uma iniciativa criada em parceria pela Secretaria Nacional de Segurança Pública e a Universidade Federal de Minas Gerais, voltada para a promoção da saúde mental dos profissionais da segurança pública de todo o país, completou 2 anos em 2026. O Escuta SUSP é um projeto que oferece apoio e assistência por meio de sessões de atendimento psicológico online de forma confidencial e segura com profissionais especializados no tema. Mas o secretário nacional de Segurança Pública alerta que a plataforma deve apenas complementar a atenção à saúde mental dos profissionais, que deve ser prestada pelos estados.
3: Cada estado, cada força tem os seus serviços de psicologia, de assistência social. O importante foi mapear o que existe, qual a estrutura, para que haja uma padronização. Tem estado, por exemplo, que tem hospital, tem estado que não tem clínica. Então, o importante é que a gente saiba o que é que está à disposição das forças policiais e como se dá o tratamento daqueles que apresentam adoecimento. Então, nesse sentido, o Escuta SUSP ele é complementar, ele não substitui. Então, às vezes, o policial ele não quer se submeter ao tratamento na sua instituição, ele quer ter algum tipo, e ele vai ter o atendimento virtual no Escuta SUSP.
2: De Brasília, Wellington Lopes para a CBN Amazônia.
0: 3:45.
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0: Dilza Santos, boa tarde.
4: Boa tarde, Ricardo, nossos ouvintes da equipe do Tarde Notícias. Como estão as coisas por aí? Como é que está o estresse hoje? Mesmo ontem, né, foi o combate, dia de combate mundial do estresse. Será que estamos, de fato, preparados para combater o tão famoso estresse do dia a dia?
0: Pois é, né, doutora? Fiquei pensando no seu tema aqui e olha o momento que a gente vivencia aqui em Manaus, né? Fumaça, é queimada, é o trânsito. Como é que a gente faz para administrar tudo isso?
4: Exatamente. Primeiramente, quero reforçar, Ricardo, que o estresse é uma resposta natural do organismo a situações desafiadoras, que envolve uma série de reações fisiológicas e psicológicas, tá? Ninguém vive sem estresse. Essa história de vem aqui que eu tire o seu estresse, pelo amor de Deus, saia correndo. E qual é o sinal de alerta, psicóloga? É quando esse estresse se torna excessivo, prolongado, ou seja, a pessoa ela não tem o controle de enfrentamento. Para lidar com os estressores, né? Aí dizem assim, psicóloga tem coisas difíceis, né? Falas difíceis. O que são esses estressores? São situações e acontecimentos do dia a dia que provocam uma resposta de estresse no organismo. O próprio, né, que você disse aí, a fumaça, né? Esses fatores, eles podem ser tanto interno como externo. E aí a gente tem calor em excesso, fumaças, queimadas que provocam, né, esse mal-estar ambiental. O trabalho em si, o excesso de tarefas, cobranças e prazos, tudo é para ontem, nada é para agora, né? Tudo está tão acelerado, os pensamentos, os compromissos. E hoje nós temos outro fator estressor aí que bem preocupante, que são as dívidas, a insegurança financeira. Nós temos um endividamento no país altíssimo e isso sim afeta também a nossa saúde mental, levando ao estresse e mais ansiedade e muitas vezes até a depressão. Conflitos familiares, nós temos outro fator desencadeante, estressor aí, Ricardo, que eu sempre brinco, né? Época de eleição, as famílias começam a brigar, os casais brigam também, cada um tem o seu lado. Então, é um fator também de muito estresse essa época. E tem o trânsito em excesso, compromissos que não podem aguardar por nada, tem que ser para o agora, imediato, né? E aí você vai criando aquela cápsula de, ah, eu vou dar conta de tudo, e aí acaba indo para a exaustão. Dicas ou não tenho mais tempo, o que eu vou falando aqui, você vai ficando tão quietinho?
0: Eu estava pensando aqui e queria já perguntar isso da senhora, né? Porque, bom, a senhora sempre fala sobre essa questão de a gente ter que administrar o tempo, né? Agora, como também administrar, doutora, nessa rotina de trabalho que às vezes é muito

0: prioridade. Evite encher a agenda num período só. Tem uma ferramenta que eu gosto muito de trabalhar com os meus pacientes, que é o Chronowork. É um relógio biológico. Como que você funciona? Você é mais produtivo de manhã, ou é mais produtivo à tarde, ou é mais produtivo à noite? Você vai fazer esse mapeamento de mais ou menos uma semana. Como é que é a sua semana? Qual o período que você é mais produtivo? E quando você vê, não, doutora, de manhã eu sou mais produtivo. Então, coloque aquelas atividades mais difíceis, mais desafiadoras, onde você vai gastar mais energia no período da manhã. Ah, não, eu sou à tarde depois do almoço. Eu, a parte da tarde, eu vou no declínio, sabe? Eu sou bem mais produtiva de manhã, então eu já deixo as tarefas mais desafiadoras para de manhã. À tarde, as mais leves. Então, é você entender. Eu sempre falo, gente, para ter saúde mental, a gente tem que ter autoconhecimento. Dentro desse processo do autoconhecimento, você insere uma tabela de autocuidado e você perceber até onde você pode ir. Estabelecer limite, respeitar os seus limites é fundamental.
1: Doutora, essa ferramenta é muito boa, né? Qual é o nome?
0: Sim.
1: Qual?
0: Chronowork. É você entender como você funciona, é o seu
1: ótimo
0: relógio biológico.
1: E é uma maneira
0: tem
1: também,
0: pessoas,
1: né?
0: Pessoas que dizem assim, eu prefiro trabalhar, acho que eu produzo mais.
1: Sim.
0: Né?
1: E é uma forma...
0: entender como você funciona.
1: Sim. Por exemplo, eu gosto de anotar, né? Mas essa prática
0: ótimo
1: também do aplicativo é bem melhor, porque às vezes a letra é feia, né? Já falando aqui... pro nosso ouvinte também. Agora, doutora, ainda falando de estresse, a partir de que momento o nosso ouvinte que está na sintonia agora pode perceber ali que ele não consegue mais administrar sozinho? Tem alguns sintomas?
0: Os sinais de alerta, né?
1: Isso.
0: Bem, os sinais de alerta, queridos ouvintes, aquela irritabilidade que não passa por nada, a insônia... Lapsos de memória é muito comum, muito latente nesse processo do estresse, né? Você tá ali com a chave do carro na frente, no balcão da frente, você diz assim, meu Deus, cadê minha chave? Dentro da casa todinha e tá ali a chave.
1: Cadê o celular?
0: O celular tá no bolso e a pessoa tá procurando, né? Então é muito importante você entender esse acúmulo de atividades, como é que é a sua rotina. As atividades físicas, elas ajudam muito também, eu sempre recomendo, mas é importante, a falta... Do sono de qualidade, essa irritabilidade, esse lapso de memória e a exaustão. Às vezes a pessoa diz que dormiu, mas ela não dormiu com qualidade, ou seja, ela já acorda exausta. Antes das 5 da tarde, ela já não serve mais para nada. Então é importante...
1: Tem as etapas do sono, né, doutora?
0: Exatamente, você tem que ter um sono de qualidade, aquele sono, eu dormi, não dormiu, você vai para a cama às 10 da noite, vai dormir às 3 da manhã, acorda às 5, isso é um sono de qualidade? Não é, né? Tem muita gente que reclama que fica igual o bife na frigideira para lá e fica, e não dorme de jeito nenhum, não tem qualidade de sono, então isso prejudica muito, minha gente, e a gente não produz quando não tem um sono de qualidade, vem dor de cabeça, muitas pessoas sentem náusea e a irritabilidade, que aquele barulho, às vezes vem aquela enxaqueca fortíssima que parece assim que você está no meio do furacão, é terrível, principalmente quem tem problema de labirintite, um alerta. E a dica final, minha gente, você não precisa esperar o estresse chegar ao limite para começar a cuidar de si. Pequenas pausas e mudança na rotina podem sim fazer a diferença. Permita-se e beijos da PC.
1: Beijo, doutora. Forte abraço, viu? Até a próxima semana.
0: Até a próxima semana e menos estresse, minha gente.
1: Vamos. Tá aí, a dica é importante, viu? Abaixa o aplicativo. Você que tem a letra bonita ainda, compra uma agenda bonita ali. 2026, dá tempo, Ricardo? Dá tempo. O ano só termina em dezembro. Esse ano, inclusive, deixa eu ver aqui se é 30 ou 31. Fiquei curioso agora para saber, dezembro, 31 dias, tá? Então tem muito tempo ainda para a gente se organizar. E é isso. 13h54, intervalo.
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0: 3h58.
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0: Bom, o sistema elétrico aqui de Manaus e da região metropolitana registrou um novo recorde histórico de consumo de energia elétrica na noite de quarta-feira. Segundo a Amba Energia, que é a concessionária responsável pela distribuição de energia aqui no estado, o pico chegou a 2.015 megawatts às 8h20 da noite. Essa marca superou o recorde anterior de 1997, que foi registrado no dia 14 de setembro. Então, desde agosto, este é o quinto recorde de consumo registrado no sistema elétrico que atende a capital amazonense e também os municípios da região metropolitana. O novo recorde foi registrado em meio a esse período de temperaturas elevadas. Os episódios também que estamos enfrentando frequentes de fumaça aqui na capital amazonense. Na terça, só para ter uma ideia, que foi dia 22, um dia antes do pico de consumo, Manaus registrou a maior temperatura do ano. Você lembra quanto? Segundo o IMET, 38,6 graus às 3 da tarde. Então foi no meio do Tarde de Notícias da última terça-feira, 38,6. E não estou falando da sensação, é da temperatura. Sensação aí, certamente, em algumas partes da cidade passou de 40 graus. E aí, na quarta-feira, a gente teve aquela situação, né? Está tendo ainda a piora da qualidade do ar, que nesse momento, inclusive, segundo o aplicativo Selva, qualidade do ar em grande parte da cidade considerada moderada, o nível grande de poluição do ar comparado, né, a outros períodos do ano. Inclusive, no Morro da Liberdade, 37,9, para explicar, é a quantidade de partículas de fumaça que são registradas no aplicativo Selva. Morro da Liberdade, 37,9, que é um nível considerado moderado, é uma poluição moderada. Em outras partes da cidade já tem um nível considerado bom, como por exemplo na região do Zumbi dos Palmares e também do Aeroporto Internacional de Manaus. Muito bem, 16h, chegando ao fim da nossa edição do Tarde de Notícias, que contou com a produção da Ana Paula Souza, os trabalhos técnicos do Jackson Oliveira, a gerência de jornalismo e programação da Daniele Pires e a direção regional de jornalismo do Paulo Fernandes.
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0: Você fica agora com o repórter CBN, em seguida Débora Freitas e a Carolina Morano, ponto final. A programação local da CBN Amazônia volta amanhã às 7h30 com o Patrick Mota Filho. Eu te espero aqui às 18h30 da noite de hoje para a gente analisar os dados da pesquisa Quest, que vão ser divulgados a partir das 18h05 no Jean 2. Então, encontro marcado às 18h05 na Rede Amazônica e às 18h30 aqui na CBN. Depois disso, eu volto na segunda-feira. Tchau.
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0: quinta-feira, 24 de setembro de 2026. O delator do Banco Master, Antônio Carlos Freixo Júnior, apareceu como ganhador de 570 prêmios da loteria em registros de apostas entre 2020 e 2025. Juntos, eles somam mais de 176 milhões de reais. As movimentações eram consideradas atípicas e possíveis indícios de lavagem de dinheiro. Freixo é alvo da terceira fase da Operação Carbono Oculto e é apontado como um dos principais operadores financeiros ligados a Daniel Vorcaro. A investigação suspeita que os registros de apostas possam ter sido usados para dar aparência de legalidade a recursos de facções criminosas. O Banco Central elevou para 90% a chance da inflação no fim do ano superar o teto da meta de 4,5%. No relatório anterior, a probabilidade era de 79%. Apesar do IPCA ter desacelerado nos últimos meses, o BC projeta nova alta de inflação para 5,2 até dezembro. Entre os fatores de pressão estão os efeitos do El Niño sobre os alimentos e a alta do petróleo em decorrência da guerra no Oriente Médio. O Banco Central ressalta que isso não significa, por si só, o descumprimento formal da meta. A Audi confirmou o piloto Gabriel Bortoleto para a temporada de 2027 da Fórmula 1. O brasileiro continuará na equipe ao lado do alemão Nico Rosberg. Durante o anúncio, o chefe do projeto, Mattia Binotto, disse estar satisfeito com o desempenho dos dois. O brasileiro soma 10 pontos no campeonato de pilotos. No horário de Brasília, 5:03.
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1: Olá, muito boa tarde, seja bem-vinda, seja bem-vindo ao Ponto Final CBN. Hoje é quinta-feira, 24 de setembro de 2026. Nós vamos juntas e juntos até às 7 da noite, com muita informação, análise e prestação de serviço. Carolina Moran, boa tarde, tudo bem?
2: Oi, Débora, boa tarde para você e para os ouvintes. Boa quinta, vamos nessa.
1: E você pode participar com a gente, manda mensagem aqui para o nosso WhatsApp, que é o 11 99911 9981. São 5:05, a Isis Tassiarini tem informações ao vivo de Brasília sobre uma ação do CNJ. Oi, Isa, boa tarde.
3: Oi, Débora, boa tarde a você, a Carol e aos ouvintes. Ação essa que conta, inclusive, com o apoio da Polícia Federal e o Conselho Nacional de Justiça, que fizeram hoje à tarde uma operação no gabinete do desembargador Newton Ramos, do Tribunal Regional Federal da Primeira Região. Essa operação ocorre depois que as mensagens reveladas do celular de Daniel Vurcaro identificaram o desembargador como integrante da chamada Turma KN, em referência às iniciais do ministro do Supremo Tribunal Federal, Cássio Nunes Marques. Essa revelação foi feita pelo blog da Malu Gaspar do jornal O Globo. Lembrando que a equipe do CNJ copiou um HD com material do gabinete e vai analisar toda a atuação do magistrado no setor sucroalcooleiro. O desembargador não foi afastado, segue com as suas atividades no tribunal e essa operação ocorre para investigar a conduta dele em casos bilionários de interesse do Banco Master. O escritório de advocacia que a esposa do desembargador é sócia, fechou um contrato de 427 milhões de reais com o Banco Master. Isso foi revelado pelo portal Metrópolis e o acordo estabeleceu o pagamento de 5% em honorários líquidos de êxito sobre o valor recebido em 12 processos de precatórios estimados em 8,5 bilhões de reais. Essa operação de hoje foi determinada pelo Corregedor Nacional de Justiça, Benedito Gonçalves. A reportagem CBN procurou o Conselho Nacional de Justiça, mas a informação é que o processo corre em segredo de justiça. O TRF1, Tribunal do Desembargador Newton Ramos, também não se manifestou. Lembrando que ele foi indicado ao cargo pelo presidente Lula em 2023. Ele foi juiz auxiliar de Nunes Marques quando o hoje ministro do Supremo Tribunal Federal ocupou a vice-presidência do TRF1 da segunda instância. Os dois, inclusive, são amigos e a relação, inclusive, também é de proximidade com a esposa do desembargador Newton Ramos, a advogada Camila Ramos. Débora.
1: O ministro Nunes Marques se pronunciou sobre essa situação porque as mensagens dizem que Ramos é da turma do KN e a Polícia Federal associa essa sigla ao ministro Cássio Nunes Marques.
3: Exato. Por enquanto, Débora, nenhuma manifestação formal do ministro. Acaba de chegar aqui uma nota divulgada pelo desembargador Newton Ramos, mas não do ministro do Supremo Tribunal Federal, Cássio Nunes Marques. Essa nota acaba de chegar, ele esclarece que a Corregedoria do Conselho Nacional de Justiça fez uma correição extraordinária no gabinete para levantar informações em processos que envolvem o setor sucroalcooleiro, que ressalta que permanece no pleno exercício de sua jurisdição, atuando e julgando normalmente os demais processos que estão sob a responsabilidade dele, que confia no trabalho desempenhado pela Corregedoria do CNJ, que considera natural irregular e reafirma que está à inteira disposição do órgão para prestar todos os esclarecimentos e sanar eventuais dúvidas sobre os casos em análise. Portanto, ele fala em correição extraordinária no gabinete dele, Débora. Na verdade, foi uma operação do Conselho Nacional de Justiça em conjunto com a Polícia Federal.
1: Inclusive, ontem a corregedoria do CNJ cancelou quase 5 bilhões de reais em precatórios de empresas que venderam créditos ao Banco Master, justamente usinas ligadas a esse setor, e uma delas tinha um contrato com o escritório da turma do Cássio, não é isso?
3: Exatamente. E, inclusive, né, essas mensagens do celular de Vurcaro indicam pagamento de até 427 milhões de reais ao escritório em que a mulher dele é sócia, né? Mensagens encontradas no celular de Daniel Vurcaro e investigações da Polícia Federal que mostram que esse escritório firmou contratos de honorários relacionados a causas de interesse de empresas ligadas ao banqueiro Daniel Vurcaro do Banco Master.
1: Muito obrigada pelas informações, Isis Tassiarini, em Brasília.
2: Débora, e a gente segue falando sobre esse conteúdo aí do celular do Vurcaro, porque a polícia está extraindo esse conteúdo e também focando aí nas conversas entre o Vurcaro e o candidato do PL à presidência, Flávio Bolsonaro. Vão surgindo novas informações sobre contatos de Flávio Bolsonaro com Daniel Vurcaro. A Samantha Klein está acompanhando. Oi, Samantha, boa tarde.
4: Oi, Carol. Débora, boa tarde. Uma informação agora bastante recente da tarde de hoje é que o presidenciável tentou fazer contato com o ex-banqueiro Daniel Vurcaro 4 dias antes da primeira prisão dele, que ocorreu em 17 de novembro do ano passado. As informações foram publicadas pelo Estadão a partir da extração dos dados de Vurcaro. Flávio enviou mensagens perguntando se o ex-banqueiro poderia ligar, e ele acabou fazendo também ligações que não foram atendidas. A assessoria do senador não respondeu, pedimos aí um posicionamento, mas nada até o momento. Então, em termos de histórico, no dia 13 de novembro de 2025, o senador enviou mensagens de texto, Vurcaro disse que ligaria de volta, o que não ocorreu. No dia seguinte, Flávio ligou também pelo WhatsApp, mas não foi atendido. Já no dia 16 de novembro, um dia antes da prisão de Vurcaro, Flávio ligou novamente enquanto o empresário avisou que estava na igreja e que telefonaria depois, o que também não ocorreu. Na sequência, o senador ainda escreveu: irmão, estou e estarei contigo sempre, não tem meia conversa entre a gente, só preciso que me dê uma luz, abraços. Essa fala, essa mensagem, inclusive, já tinha sido revelada pelo site da Intercept, quando veio à tona a relação do senador e os pedidos por dinheiro para supostamente financiar o filme Dark Horse. O contato entre Flávio e Vurcaro teve início em dezembro de 2024, mas a PF encontrou o histórico mais antigo das mensagens apagado. Portanto, a investigação teve acesso somente os últimos 3 meses de conversas entre os dois. Com vocês.
2: Obrigada, Samantha. E aí, Débora, veio à tona aquela informação de que o Flávio Bolsonaro usou um avião, né, de uma empresa ligada ao Vurcaro, isso em janeiro de 2025, para retornar à capital federal, depois de uma viagem em família a Fort Lauderdale, na Flórida. Flávio diz que a informação que ele tinha é que o avião seria do Willer Tomás, amigo dele, advogado, que diz ter cotas que dão direito ao uso desse avião. E agora a reportagem do Jornal o Globo diz que um e-mail analisado pela Polícia Federal mostra uma nova ligação entre o Flávio Bolsonaro e esse jatinho operado pela empresa Prime U, que tinha como um dos sócios o banqueiro Daniel Vurcaro. O material foi extraído do celular do Willer Tomás, que foi alvo de busca e apreensão, né, na operação sobre supostas fraudes no INSS, e mostra que o advogado reservou uma viagem entre Brasília e São Paulo para Flávio nessa aeronave.
1: E ainda sobre o filme Dark Horse, uma operação realizada hoje mostrou um elo entre o crime organizado e o Banco Master. O Luiz Fernando Figliage tem informações ao vivo de São Paulo, inclusive sobre uma declaração do ministro da Fazenda, Dario Durigan. Oi, Luiz Fernando, boa tarde.
5: Boa tarde, Débora, Carol. Durigan afirmou que a empresa Entre Investimentos, alvo de operação da Polícia Federal nesta quinta-feira, recebeu dinheiro do crime organizado. A companhia é investigada por suspeita de intermediar repasses ao filme sobre o ex-presidente Jair Bolsonaro. O ministro deu a declaração após a terceira fase da Operação Carbono Oculto da PF, que revelou aí a ligação entre a máfia dos combustíveis e o esquema de precatórios do Master. Durigan destacou que a Entre Investimentos aparece como uma peça-chave no esquema criminoso.
6: A Entre, que é essa entidade que tem gerado muita repercussão, inclusive em relação com o Banco Master e a apuração que tem sido feita no Supremo Tribunal Federal, aparece agora também como uma figura, como uma entidade-chave da lavanderia do sistema financeiro nacional para as distribuidoras. E a terceira fase da Carbono Oculto, né, a Crédito Oculto de hoje, ela procura evidenciar isso.
5: Durigan também indicou que a Entre Investimentos aparece nas apurações sobre o financiamento do filme Dark Horse sobre o ex-presidente Jair Bolsonaro. A terceira fase da Operação Carbono Oculto mirou um ex-diretor do Banco Genial e um executivo ligado ao Master, suspeitos de participar aí de um esquema de lavagem de dinheiro no setor de combustíveis. A Operação Crédito Oculto apontou que um grupo de executivos usou empresas e fundos de investimentos para esconder patrimônio e lavar dinheiro na compra da distribuidora de combustíveis, conhecida como Terrena. As conclusões da investigação foram baseadas em relatórios do Conselho de Controle de Atividades Financeiras, documentos bancários, informações fornecidas pelo Banco Genial e mensagens encontradas em celulares apreendidos em fases anteriores. Débora.
1: Muito obrigada pelas informações, Luiz Fernando Figliage. E em nota, o Banco Genial afirmou que Humberto Tupinambá não faz parte da diretoria nem é sócio da instituição desde maio deste ano, quando foi destituído. O banco disse ainda que forneceu todas as informações solicitadas e abriu uma investigação interna. A Entre Investimentos informou que não vai se posicionar devido a acordo de confidencialidade. E esse escândalo do Banco Master, né, Carol, estourou no final do ano passado. E há quase um ano a gente fala de Banco Master, porque todo dia tem um desdobramento, todo dia surge um novo nome de pessoas ligadas a Daniel Vorcaro, que tinha ali uma rede de contatos extremamente extensa. Quer um exemplo de capilaridade? Daniel Vorcaro é esse exemplo. Hoje, o ministro Flávio Dino, do STF, determinou que a Polícia Federal abra um inquérito policial para investigar a atuação da CVM, que é a Comissão de Valores Mobiliários, no caso Master. Essa decisão do ministro Flávio Dino aponta a suposta omissão da CVM no tratamento de denúncias e dados relativos ao conglomerado financeiro. As informações são do portal G1. CVM é uma autarquia vinculada ao Ministério da Fazenda, que tem como objetivo normatizar, desenvolver e fiscalizar o mercado de capitais brasileiro. É um órgão que atua para garantir a transparência, a integridade das operações e proteção de investidores, ou pelo menos deveria, né? E um dos principais eixos dessa investigação da Polícia Federal deve focar nas circunstâncias que levaram ao arquivamento de um processo que foi aberto em fevereiro de 2022, a partir de uma comunicação formal do Fundo Garantidor de Créditos sobre a situação do Master.
2: E a gente faz uma conta com muito pouca consequência concreta, né, Débora? Porque enquanto esse dinheiro não for devolvido, tá lá o rombo no BRB e nos fundos de previdência que investiram milhões nessa picaretagem do Master aí.
1: Exatamente. E você fica agora, a gente faz uma pausa agora no Ponto Final CBN e você fica com o noticiário da sua região.

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4: São 5 horas e 24 minutos. Igor Cardim, em Brasília, tem mais informações sobre a candidatura de José Roberto Arruda, que foi barrada, não é, Igor? Boa tarde.
5: Foi sim, Débora. Muito boa tarde a você, boa tarde a todos. O Tribunal Superior Eleitoral rejeitou por 5-2 o registro da candidatura de José Roberto Arruda ao governo do Distrito Federal. A maioria acompanhou o voto do relator ministro Dias Toffoli, que considerou que as condenações por improbidade administrativa relacionadas à Operação Caixa de Pandora mantém a inelegibilidade do ex-governador, mesmo após as mudanças na lei da ficha limpa. Toffoli foi acompanhado pelos ministros Ricardo Vilas Boas, Cueva, Sebastião Reis Júnior, André Mendonça e Nunes Marques. Os ministros Floriano de Azevedo Marques e Estela Aranha divergiram e votaram pelo acolhimento do recurso de Arruda, considerando as alterações na legislação. Durante o julgamento, a defesa argumentou que as condenações decorrentes da Caixa de Pandora são relacionadas entre si e que o prazo de inelegibilidade deveria ser contado a partir da primeira decisão de 2014. O Ministério Público Eleitoral, por outro lado, sustentou que as condenações são independentes e que o prazo não poderia ser calculado a partir da primeira condenação. E aí, depois da decisão, em uma entrevista coletiva, Arruda anunciou que não vai recorrer. O ex-governador afirmou que respeita a decisão judicial e disse que encerra a participação na eleição. Ele também pediu aos eleitores que não votem nele, mesmo que seu nome apareça na urna, e afirmou que não vai recomendar apoio a outro candidato.
6: Por favor, não votem mais em mim, mesmo que a minha careca esteja na urna. Eu peço perdão a vocês por ter acreditado até o fim. Mas agora, os meus votos serão considerados inválidos. Então, de acordo com as suas consciências, escolham o candidato ou a candidata que julgarem mais preparado para governar Brasília. É a palavra que eu posso dar. Hoje encerra a minha participação política nesta eleição. Eu não faço nenhuma recomendação.
5: Débora e Carol.
4: Obrigada, Igor, pelas informações. Você fica agora com o noticiário da sua região.

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0: Quinta-feira, 24 de setembro de 2026. O Conselho Nacional de Justiça realizou uma operação contra o desembargador Newton Ramos, do Tribunal Regional Federal da Primeira Região. Ele ficou conhecido por ser identificado em mensagens do celular do ex-banqueiro Daniel Vorcaro como parte da turma do KN, em referência ao ministro do Supremo Tribunal Federal, Cássio Nunes Marques. Investigações da Polícia Federal apontam que o escritório de advocacia da esposa do desembargador, Camila Ramos, firmou contratos relacionados a causas de interesse de empresas ligadas a Vorcaro. As mensagens indicam pagamentos de até 427 milhões de reais ao escritório de Camila. Quase metade dos brasileiros afirma que o dinheiro que ganha não é suficiente para manter orçamento. Os dados são de uma pesquisa Datafolha. De acordo com o levantamento, ao todo, 49% dos entrevistados relatam algum grau de insuficiência financeira. Outros 42% dizem que o dinheiro recebido é exatamente o necessário para viver. Apesar desse quadro, há uma percepção predominantemente positiva em relação ao futuro. Quase 80% das pessoas com renda familiar de 2 a 5 salários mínimos acreditam que a situação financeira vai melhorar. No entanto, essa expectativa varia de acordo com a condição socioeconômica. Para as classes D e E, esse percentual cai para 65%. Três petroleiros ligados ao Irã, que foram apreendidos pelos Estados Unidos durante a guerra no Oriente Médio, estavam navegando pelo Oceano Atlântico hoje. Segundo dados de rastreamento marítimo, as embarcações juntas estão transportando quase 6 milhões de barris de petróleo iraniano. Os petroleiros foram apreendidos depois que os Estados Unidos iniciaram um bloqueio marítimo aos portos iranianos em retaliação ao fechamento do Estreito de Hormuz por Teerã. Horário de Brasília, 5h35.
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1: Nós voltamos a Brasília agora com Ana Carolina Tomé, que tem mais detalhes sobre as contas públicas após a elevação do valor do Bolsa Família. Oi, Ana, boa tarde.
2: Boa tarde, Débora. Boa tarde aos nossos ouvintes. A equipe econômica do governo elevou de 52 bilhões para 80 bilhões e 900 milhões de reais a previsão de déficit primário do governo federal em 2026, sem considerar as deduções legais. A revisão representa uma piora de 28,9 bilhões de reais nas contas em relação ao último relatório. A atualização foi divulgada hoje pelo Ministério do Planejamento no relatório de receitas e despesas do quarto bimestre. A revisão, Débora, acontece junto com a inclusão do reajuste do Bolsa Família no orçamento de 2026. Com o aumento anunciado pelo presidente Lula, o benefício médio do programa passa de R$ 675 para R$ 777. Segundo a equipe econômica do governo, o reajuste terá um custo de R$ 5 bilhões e 800 milhões. De reais neste ano. Segundo o ministro do Planejamento, Bruno Moretti, grande parte dos recursos para bancar o aumento veio da redução na previsão de gastos com a Previdência.
3: As obrigatórias com controle de fluxo, elas sobem 3,1 e aqui vale lembrar que está o Bolsa Família embutido, o impacto é de 5,8, mas há algumas despesas com controle de fluxo caindo e o saldo é de 3,1. Mostra também que se a gente observar pelo ângulo específico das despesas obrigatórias com controle de fluxo, só o que estava acontecendo dentro da soma dessas despesas já resolvia metade do Bolsa Família.
2: A previsão de déficit de mais de 80 bilhões de reais corresponde a 0,59% do produto interno bruto e coloca o resultado das contas do governo no limite permitido pelo arcabouço fiscal. Para tentar equilibrar as contas, o governo anunciou um contingenciamento de 13 bilhões e 600 milhões de reais. O contingenciamento é acionado quando há risco de descumprimento da meta fiscal. Neste caso, o valor foi definido para que o governo consiga atingir o piso da meta. Até então, não havia previsão de contingenciamento. Além disso, o governo anunciou um bloqueio de 2 bilhões e 400 milhões de reais. Com você.
1: Obrigada, Ana, pelas informações.
4: A gente fala agora de noticiário internacional, Débora. Nadédia Calado está acompanhando a Assembleia Geral da ONU. E o primeiro-ministro de Israel, Benjamin Netanyahu, foi vaiado, né, Nadédia? Boa tarde.
5: Boa tarde, Carol, Débora, ouvintes. É isso, discursou sob vaias e também diante de um plenário esvaziado, porque delegações de vários países saíram do local em protesto assim que Netanyahu foi anunciado, inclusive a delegação do Brasil, repetindo o gesto dos últimos 2 anos. Também deu para ouvir gritos de Palestina livre. Netanyahu também foi aplaudido, mas principalmente pelas delegações dos Estados Unidos e de Israel. Antes de começar a fala, ele reagiu à saída dos diplomatas. Vamos ouvir.
6: Antes de começar, só um anúncio rápido. Se tiver mais algum covarde moral que ainda não saiu do plenário, por favor, faça isso agora.
5: Netanyahu defendeu os ataques de Israel contra instalações nucleares do Irã, afirmando que, ao se defender, Israel também protege muitos dos países cujos delegados tinham acabado de sair do plenário. Ele disse que alguns líderes estrangeiros chegaram a agradecer, em particular, pela destruição de instalações do programa nuclear iraniano, e afirmou que a decisão de atacar foi difícil, mas necessária, porque sem ela estariam todos mortos. O premier também usou a tribuna para atacar o prefeito de Nova York, Zoran Mandani, que defende o cumprimento do mandado de prisão do Tribunal Penal Internacional contra Netanyahu, emitido em 2024, no contexto da investigação sobre crimes de guerra em Gaza. Netanyahu chamou Mandani de antissemita, disse que Israel não cometeu genocídio, mas impediu um, e sem provas, acusou o prefeito de ter amigos no Hamas. Discurso que veio num momento de isolamento diplomático de Netanyahu. Reino Unido e França, que eram aliados, adotaram medidas contra produtos de assentamentos israelenses na Cisjordânia, e o presidente francês Emmanuel Macron defendeu o reconhecimento do Estado palestino no começo da semana. Mais cedo hoje, o presidente da Autoridade Palestina, Mahmoud Abbas, falou à Assembleia em um discurso gravado, porque diz que pelo segundo ano seguido a delegação palestina teve negados os vistos para entrar nos Estados Unidos e participar presencialmente. Denunciou o que chamou de esquema colonialista de Israel nos territórios palestinos e pediu que a comunidade internacional não deixe que novos massacres aconteçam. Carol.
4: Obrigada, Nadédia.
1: 5h41.
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1: Boa tarde, Débora, Carol e ouvintes da CBN. O Ibovespa teve uma quinta-feira de bastante cautela entre a tensão no Oriente Médio, os juros americanos e as incertezas com a eleição por aqui. O principal índice da Bolsa caiu 1% aos 183.965 pontos, em mais um dia de aversão global ao risco. Lá fora, o petróleo chegou a superar os 108 dólares por barril, com o mercado reagindo a novas ameaças de escalada do conflito entre Estados Unidos e Irã. Mas durante a tarde, os preços perderam um pouco de força com a notícia de que os dois países estão discutindo, sim, uma saída gradual para a guerra, que pode incluir a reabertura do Estreito de Hormuz. E também lá fora, os rendimentos dos títulos americanos voltaram a subir a patamares não vistos desde 2004, com o mercado passando a atribuir mais uma alta de juros por lá em outubro. Por aqui, a política adicionou ainda mais volatilidade aos negócios. Informações encontradas no celular do ex-banqueiro Daniel Vorcaro, com conversas e menções a encontros com Flávio Bolsonaro, trouxeram a eleição de volta ao radar dos investidores. E isso acontece há pouco mais de uma semana do primeiro turno, lembrando que faltam só 10 dias. No câmbio, o dólar fechou em alta de 0,5% a R$ 5,19. Eu vou ficando por aqui. Débora e Carol, é com vocês.
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1: Cinco horas 49 minutos. Guilherme Pradella em São Paulo tem mais detalhes sobre a preparação da seleção brasileira de futebol masculino para o amistoso de amanhã. Oi, Pradella, boa tarde.
2: Oi, Débora, boa tarde para você e para os ouvintes. A seleção brasileira chegou nesta quinta-feira a Townsville, na Austrália, para o amistoso contra a seleção local, marcado para esta sexta, às 7 horas da manhã, horário de Brasília, no estádio Queensland Country Bank. Será o primeiro jogo do Brasil desde a participação na Copa do Mundo dos Estados Unidos, México e Canadá, quando foi eliminado nas oitavas de final pela Noruega. Assim que chegaram na cidade, que fica no nordeste do país, os jogadores e a comissão técnica participaram ali de um ritual de boas-vindas que foi realizado por um grupo tradicional de dançarinos e artistas australianos. O técnico Carlo Ancelotti também concedeu coletiva de imprensa e já revelou a escalação para o confronto contra os australianos, a primeira escalação do Brasil pós-Copa do Mundo.
3: O Gostosa, Mateuzinho, Marquinhos, Victor Reis, Douglas Santos, Danilo, Bruno, Estevão, Rafinha, Endrick e Vinícius.
2: Repetindo então, Hugo Souza no gol, goleiro do Corinthians, Mateuzinho, Marquinhos, Vitor Reis, Douglas Santos formando a defesa, Danilo e Bruno Guimarães no meio campo, Estevão, Rafinha, Endrick e Vinícius Júnior no ataque. São dois estreantes nessa escalação, lateral direito Marquinhos do Corinthians, Mateuzinho do Corinthians e o zagueiro Vitor Reis do Manchester City, que foi formado no Palmeiras. Há ainda a possibilidade de outras estreias, né, dos outros 8 novatos. A gente está falando dos goleiros Pedro Morisco e Otávio, os zagueiros Arthur Dias e Jair, o lateral esquerdo Mauro Júnior e os meio-campistas Breno Bidon, Gabriel Bontempo e Martinelli. O Ancelotti também fala como encara essa sequência de 3 amistosos nessa super data FIFA após a disputa da Copa do Mundo. Para ele, não é um trabalho que recomeça do zero.
1: A gente não tem esse trecho para dela, se você puder resumir, trazer pra gente.
2: Ah, sim, pois não, vamos lá. Basicamente ele fala que o time já tem uma espinha dorsal, jogadores experimentados, é uma mescla de jogadores novos com jogadores antigos, então que por isso é um trabalho que não começa do zero, que já tem ali um caminho andado. A Austrália, adversário do Brasil, a 28ª colocada no ranking da FIFA, comandada pelo Tony Popovic, que esteve à frente do time no último Mundial, quando foi eliminada pelo Egito na segunda fase nos pênaltis, um duelo que será o 9º na história entre as seleções, são 6 vitórias brasileiras, um empate e uma derrota. Depois dessa partida, a delegação brasileira retorna a Brisbane, que tem sido a base da seleção nessa super data FIFA, para o segundo duelo contra os australianos, que está marcado para a próxima terça-feira, dia 29, às 7 horas da manhã. E no dia 3 de outubro, a seleção encara a Índia em Calcutá, às 11 horas da manhã, horário de Brasília. Débora.
1: Por que esses 2 jogos seguidos contra a Austrália, Pradella?
2: É porque a seleção brasileira não está podendo fazer amistosos, por exemplo, contra as seleções da Europa, porque está acontecendo a Nations League, então adversários europeus o Brasil não conseguiria fazer. Então, entendeu que seria interessante fazer esses jogos tanto com a Austrália quanto contra a Índia. É uma data FIFA diferente, porque são 3 datas, geralmente são 2. Então, acabaram por decidir fazer 2 amistosos contra a seleção australiana, que participou da última Copa do Mundo, né? Então tem um nível considerado bom na visão da seleção, da direção da seleção brasileira, e depois enfrenta a Índia nessa última data, dia 3 de outubro. Débora.
1: Explicado. Obrigada, Pradella. E você fica agora com o noticiário da sua região.

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0: Boa tarde, Débora. Boa tarde, Carol. Boa tarde, ouvintes. O Rafael está fazendo uma amortização extraordinária de R$25 mil do financiamento imobiliário que ele tem. O aplicativo dá duas opções: reduzir o prazo de 171 para 130 meses, mantendo o valor da parcela em R$2 mil, ou manter o prazo em 171 meses e baixar a parcela para R$1.700. Ele pergunta qual dessas duas opções é mais vantajosa do ponto de vista financeiro. Rafael, financeiramente, as duas opções são equivalentes. Isso porque o banco calcula o valor presente do seu financiamento, levando em consideração a combinação entre o prazo do empréstimo, o valor das parcelas e a taxa de juros. Quanto mais tempo você demorar para quitar o financiamento, maior vai ser o valor dos juros que vai pagar. Mas o que importa é a taxa de juros. Para entender, considere um financiamento com taxa de 10% ao ano por 4 anos e um outro com taxa de 15% ao ano por 2 anos. O empréstimo com taxa de 10% ao ano é mais barato do que aquele com taxa de 15% ao ano. Mesmo que, no total, no primeiro caso você pague aproximadamente 40% de juros e apenas 30% no segundo. Já como estratégia de planejamento financeiro, reduzir o valor das parcelas, mantendo o prazo, é mais vantajoso. Isso porque o financiamento imobiliário tem juros mais baixos do que os demais empréstimos disponíveis. E com a sobra de caixa maior no seu orçamento, você consegue economizar e fazer novas amortizações para quitar o seu empréstimo. Até a próxima e continue mandando as suas perguntas para cbndinheiro@cbn.com.br.
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0: quinta-feira, 24 de setembro de 2026. O candidato do PL à presidência, Flávio Bolsonaro, confirmou que viajou em janeiro de 2025 em uma aeronave administrada por uma empresa ligada ao ex-banqueiro Daniel Vorcaro. Flávio voltou dos Estados Unidos ao Brasil acompanhado da família e do advogado Willer Tomás, suspeito de ter atuado na lavagem dos recursos desviados de aposentadorias e pensões do INSS. Meses depois, a mesma aeronave foi usada pelo ministro do Supremo, Alexandre de Moraes, e pela mulher dele, Viviane Barsi. Nas redes sociais, Flávio confirmou a viagem e ironizou o caso ao dizer que, se fosse hoje, teria viajado no avião do Alexandre de Moraes. O ex-presidente José Sarney, de 96 anos, viajou a São Paulo para ser internado após receber diagnóstico de pneumonia. Por orientação médica, ele será encaminhado diretamente ao Hospital Sírio-Libanês para passar por uma bateria de exames previstos para avaliar o estado de saúde dele. Sarney estava internado desde o domingo após apresentar quadro de infecção respiratória. O primeiro-ministro de Israel, Benjamin Netanyahu, discursou na Assembleia Geral da ONU sob vaias e diante de um plenário esvaziado. Delegações de vários países deixaram o local em protesto assim que o premier foi anunciado, entre elas a do Brasil, repetindo o gesto dos dois últimos anos. Também foram ouvidos gritos de Palestina Livre. Netanyahu chamou de covardes morais as delegações que deixaram o plenário e rejeitou as acusações de genocídio na faixa de Gaza. A Bolsa de Valores de São Paulo fechou em queda de 0,99%, com 183.965 pontos. O dólar comercial fechou em alta de 0,48%, cotado a R$ 5,19. Já o euro fechou valendo R$ 5,90, alta de 0,42%. Horário de Brasília, 6:04.
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1: Olá, muito boa noite, seja bem-vinda, seja bem-vindo você que chegou agora. Nós já estamos na segunda e última hora do Ponto Final CBN desta quinta-feira, 24 de setembro de 2026. Continua participando com a gente, manda mensagem para o nosso WhatsApp, que é o 11 99911 9981. São 6:05. O Matheus Maciel tem informações no Rio de Janeiro, agenda do presidente Lula. Oi, Matheus, boa noite.
2: Oi, Débora, ótima noite para você, Carol, todo mundo acompanhando a gente aqui no Ponto Final. Olha, o candidato à reeleição, Luiz Inácio Lula da Silva, disse hoje pela manhã que amigo do presidente é o povo e não o Vorcaro. A declaração foi dada durante uma visita que ele fez à obra de ampliação e modernização na Via Dutra, em Nova Iguaçu, que fica na Baixada Fluminense. O presidente fez referência a Daniel Vorcaro, dono do Banco Master, ao defender o envio de recursos federais até mesmo para cidades comandadas por adversários políticos.
3: Eu nunca perguntei de que partido é o prefeito. O que me interessa é saber se o projeto é importante. A gente tem que governar esse país sempre levando em conta, e qualquer benefício tem que ser feito em prol do povo, nem em prol dos amigos. É isso, quem é amigo de um presidente é o povo, não é o Vocaro, não é o dono do Banco Master.
2: Lula voltou a fazer um aceno, inclusive, ao governador interino do Rio, Ricardo Couto. O presidente disse que o desembargador, que comanda também o Tribunal de Justiça aqui no Rio de Janeiro, assumiu depois justamente da renúncia de Cláudio Castro, está ajudando a recuperar a confiança da população do Rio de Janeiro.
3: E o Rio de Janeiro hoje está de parabéns porque tem um governador que não foi eleito. O nosso governador Ricardo Couto, ele é desembargador. Como aqui já foram presos 6 governadores no Rio de Janeiro, ele assumiu interinamente. Ele tem economizado por ano mais de R$1 bilhão de roubo de gente das quadrilhas que governava esse estado e que roubava dinheiro. Ele já pode dizer que é o governador de mais credibilidade hoje na história do Brasil.
2: Tem um fato aí, no mínimo, controverso e irônico nesse evento, Débora, que é o fato de que Lula citou a prisão de ex-governadores do Rio no mesmo palanque em que estava Luiz Fernando Pezão, que comandou o estado entre 2014 e 2018, foi preso ali no fim do mandato. Atualmente, Pezão é prefeito de Piraí, município aqui do Sul Fluminense, e foi uma das autoridades convidadas para o evento. E aí, nesse momento que Lula cita ex-governadores presos, a plateia aplaudiu, mas Pezão não aplaudiu, permaneceu olhando para baixo, mexendo no celular. Bem, depois de Nova Iguaçu, Lula seguiu para uma agenda de campanha em São Gonçalo, na região metropolitana do Rio, fez uma caminhada por lá na companhia de alguns aliados aqui do Rio de Janeiro, como candidato ao governo do estado, Eduardo Paes. E a presença de Lula no Rio acontece depois de pesquisas como a Quest, que mostram o candidato do PT atrás de Flávio Bolsonaro do PL, no terceiro maior colégio eleitoral aqui do país. Antes de Nova Iguaçu e São Gonçalo, vale lembrar, o presidente esteve na capital também ontem, onde participou de um encontro com artistas. Débora.
1: Obrigada, Matheus, pelas informações. Pezão foi preso em novembro de 2018, ficou pouco mais de um ano preso, foi solto em dezembro do ano seguinte e foi absolvido pela Justiça Federal em abril de 2023.
4: Evento com política aqui no Rio de Janeiro, o risco de climão é grande, Débora, porque o que mais tem é a gente enrolado. É, a gente vai falar agora das agendas dos outros presidenciáveis. Vamos a São Paulo com a Karen Lemos. Oi, Karen, boa noite.
5: Boa noite, Carol, Débora, boa noite também para o ouvinte. O candidato do PSD à presidência, Ronaldo Caiado, usou as redes sociais hoje para criticar Flávio Bolsonaro, que é o candidato do PL, e também repercutia a notícia, né, de que o senador usou uma aeronave ligada a uma empresa na qual Daniel Vorcaro, ex-dono do Banco Master, era sócio. No perfil no X, Caiado escreveu que quem tem teto de vidro não pode jogar pedra nos outros. E acrescentou que, abre aspas, voar no jato de Vorcaro, receber dinheiro e jantar com quem lesou milhões de aposentados não é coincidência, é cumplicidade, fecha aspas. O presidenciável ainda cobrou explicações de Flávio sobre essa denúncia, que foi revelada pela revista Piauí. Caiado participou de uma caminhada em Goiânia e atacou também o governo do presidente Lula, que é candidato à reeleição pelo PT, falou aí a respeito da reforma tributária.
6: Gente, veja a esculhambação que é o atual governo. Ele vota uma reforma tributária. Hoje os segmentos estão começando a fazer as contas e realmente estão desesperados, porque todo mundo está vendo que vai aumentar a carga tributária em cima dele. E daí a pouco o governo dá mais falsos benefícios.
5: Bom, Augusto Cury, que é o candidato do Avante, ele condenou os dois líderes das pesquisas eleitorais, que é Lula e Flávio Bolsonaro, durante uma agenda em Cuiabá, no Mato Grosso. Ele comparou o bolsonarismo e o lulismo e disse que esse fanatismo precisa acabar.
7: Todo ista sequestrou a sua capacidade de criticar o seu líder, Flávio Bolsonaro. Os bolsonaristas não criticam e impede dele se reinventar e crescer diante dos seus próprios erros. Lula da Silva, também, lulismo, a mesma coisa. O ista impede, acaba endeusando Lula e não o critica e impede ele evoluir. Portanto, nós temos que terminar a era dos istas.
5: Bom, o candidato do Partido Novo, Romeu Zema, ele criticou o presidente do Senado, Davi Alcolumbre, por não investigar as denúncias contra Flávio Bolsonaro e disse que o Brasil precisa de uma nova liderança no Senado e também no país. Além disso, ele também atacou os ministros do STF durante a agenda no interior de São Paulo.
8: E um novo presidente que não tem o rabo preso, que esteja denunciando essa situação absurda o tempo todo, como eu tenho feito. Inclusive, estou respondendo um processo do ministro Gilmar Mendes, porque tenho questionado o ministro do Supremo ficar pegando jatinho em avião de banqueiro bandido.
5: Bom, já Renan Santos do Missão, ele também participou de agenda no interior de São Paulo, em Piracicaba. Ele falou que Flávio Bolsonaro usou um jatinho ligado a Vorcaro após trocas de favores e afagos. E acrescentou que o ex-banqueiro era generoso com os adversários dele da eleição e também que recursos enviados para a produção do filme Dark Horse sobre o ex-presidente Jair Bolsonaro era dinheiro de propina. Débora.
1: Obrigada pelas informações, Karen Lemos. E o candidato pelo PL, Flávio Bolsonaro, tem agenda hoje em Minas Gerais. Agora, no final do dia, a agenda era em Teófilo Otoni e, mais tarde, será em Governador Valadares. Matheus Leite tem informações ao vivo de São Paulo sobre o enterro do cantor Rick. Oi, Matheus.
9: Oi, Débora. O corpo do cantor Rick, da dupla com Renner, foi velado e enterrado hoje em Sorocaba, no interior de São Paulo, em cerimônia restrita a familiares e amigos. O artista foi uma das 5 vítimas da queda de um helicóptero em Urubici, na Serra de Santa Catarina, na segunda-feira. O cantor Zezé de Camargo esteve no velório e destacou o talento do amigo.
10: Conhecia, na verdade, em Brasília. Quando o Rick me viu, ele começou a cantar só a música dele. Aí eu ouvi aquelas músicas que eu não conhecia, mas impressionado com a qualidade das músicas, perguntei de quem que era, ele falou, são todas minhas. Aí eu falei pra ele, foi quando eu falei pra ele, cara, você tem que colocar isso pra frente, tem que mostrar esse talento seu pro Brasil inteiro.
9: Também morreram no acidente aéreo o empresário Bruno Avelar, o videomaker Paulo Soares, o piloto Antônio Roberto Nóbrega de Araújo e o copiloto Leopoldo Barros Teixeira. O corpo de Bruno foi velado em Belo Horizonte nesta quinta. A mulher dele, Lívia Avelar, disse emocionada que o marido vai fazer falta.
11: Ele tinha um coração mais generoso que eu já conheci na minha vida e eu... só queria que ele estivesse aqui com a gente.
9: Ainda nesta quinta-feira ocorreu o sepultamento de Paulo Soares em Jandira, na região metropolitana da capital paulista. Na quarta-feira, a despedida do piloto Antônio Roberto ocorreu em São Paulo e a do copiloto Leopoldo Barros em Pongaí, no interior do estado. O acidente aconteceu na segunda-feira e os destroços foram encontrados na terça. Equipes do Centro de Investigação e Prevenção de Acidentes Aeronáuticos, o CENIPA, localizaram na quarta-feira a caixa preta do helicóptero. O equipamento que registra comunicações e sons da cabine de comando será analisado em Brasília. Em Santa Catarina, peritos estiveram na área do acidente para produzir imagens por meio de um scanner 3D e apurar as circunstâncias da queda. Débora.
1: Obrigada, Matheus Leite, pelas informações. São 6:14 agora, já começaram a sair os primeiros números da pesquisa Datafolha com intenções de voto para os governos dos estados. Eu trago aqui o resultado de São Paulo, segundo Datafolha, o governador e candidato à reeleição Tarcísio de Freitas tem 50% das intenções de votos totais e lidera a disputa contra Fernando Haddad do PT, que tem 30%. O resultado da pesquisa indica que Tarcísio de Freitas pode ser reeleito já no primeiro turno, já que tem mais de metade dos votos válidos, 56% neste caso, que exclui brancos e nulos, contra 34% de Fernando Haddad. Em caso de segundo turno, entre o governador e o petista, o levantamento da Datafolha mostra que Tarcísio também sairia vitorioso com 55% dos votos contra 36% de Fernando Haddad. O Datafolha ouviu 1.610 eleitores em cidades paulistas de 22 a 24 de setembro. A margem de erro geral é de 2 pontos percentuais para mais ou para menos. E o índice de confiança é de 95%. A pesquisa está registrada no TSE sob o número SP03730/2026 e foi contratada pela Folha e pela TV Globo.
4: Tem dados aqui do Datafolha também para outros estados. Débora, estou aqui com Minas, Pernambuco e Distrito Federal. Em Minas Gerais, o senador Cleitinho Azevedo segue liderando, né, do Republicanos, mantém a liderança com 40% das intenções de voto no primeiro turno. Na sequência, aparecem os ex-prefeitos de Belo Horizonte, Patrus Ananias, do PT, com 15%, e Alexandre Calil, do PDT, com 9%. O atual governador Matheus Simões, do PSD, e o empresário Flávio Rosco, e do PL, ex-presidente da Federação das Indústrias do Estado de Minas, tem 5% cada um. Em Pernambuco, situação de empate técnico. A governadora Raquel Lira, do PSD, tem 48% das intenções de voto no primeiro turno, contra 44% do ex-prefeito do Recife, João Campos. Já que a margem de erro da pesquisa da Datafolha é de 3 pontos, né, tem essa situação aí de empate técnico. E no Distrito Federal, a governadora Celina Leão, do PP, segue na liderança isolada, ela tem 37% das intenções de voto. Em seguida, Leandro Graz, do PT, apresenta 21%, e a pesquisa ainda tinha o nome do José Roberto Arruda, ex-governador do PSD, que teve a candidatura indeferida, inclusive desistiu da disputa, né? Mas ele aparece com 18% em terceiro lugar ainda nessa pesquisa Datafolha que acaba de sair. Débora.
1: Já já a gente traz detalhes, números de outros estados para você aqui da pesquisa Datafolha. Você fica com o noticiário da sua região.

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1: Oi, PVC, boa noite, tudo bem?
2: Tudo bem, Débora, e você? Tudo bem, Carol?
3: Oi, PVC.
1: Tudo certo. Vamos falar dessa provável MP das bets que o governo federal está discutindo?
2: Vamos lá. Primeiro, ainda tem um pedaço da campanha e um pedaço do governo que tenta transformar a MP em projeto de lei. Hoje parece muito improvável, é muito provável que o presidente Lula assine a medida provisória nessa sexta-feira ou na segunda-feira que vem, vetando as bets. Eu sou sempre pela questão da saúde pública, mas acho que em segundo ponto tem os contratos assinados, porque as bets foram regulamentadas em 2023, ainda no governo Lula, já no governo Lula. Acho importante voltar nesse ponto, assim, as bets foram legalizadas no governo Michel Temer, finalzinho do governo Michel Temer em 2018, tinha 2 anos para regulamentar no início do governo Bolsonaro, não foram regulamentadas, houve mais 2 anos para regulamentar e não foram regulamentadas nos 2 anos seguintes, e aí tinha que regulamentar, porque seria gerar emprego, gerar impostos, que as bets pagassem impostos, e também cuidar da saúde pública, da questão da ludopatia, da prevenção da ludopatia. Como nada disso foi feito entre 2018 e 2022, quando foi regulamentado em 2023, já tinha uma epidemia começando a acontecer. Não quer dizer que não tenha nenhuma relação com os últimos 4 anos, mas tem relação com os últimos 9 anos. Bom, o presidente Lula está convencido que tem que acabar com as bets. E acho importante, já que temos um problema de saúde pública, e saúde pública é o primeiro ponto central. Em segundo ponto, tem os contratos que foram aprovados em função, e aí tem 16 mil empregos diretos e indiretos, que são importantes também para se ponderar, porque tem contratos em vigor. Uma parte do governo e da campanha, porque para quem fala assim, o Lula só quer fazer assinatura porque é eleitoreiro, uma parte acho que é, mas não é só, senão a campanha não quereria transformar em projeto de lei que daria mais tempo para debater e para aprovar em regime de urgência. Não para fazer um projeto de lei para perder de vista, mas em regime de urgência. Isso não está 100% afastado. Eu diria que está 99,9% afastado, mas tem uma hipótese ainda. Até a MP ser assinada, não está assinada. A questão central para mim é essa. Primeiro, saúde pública. Temos um problema de saúde pública. E temos uma contradição. Porque ao mesmo tempo que a gente está pensando em revogar as bets, que é justo, tem um projeto de lei no Senado para aprovar a aprovação dos cassinos, né? Em resorts. Então temos uma contradição em termos aqui. Mas de qualquer maneira, está na mão do governo do presidente Lula para assinar a MP ou amanhã ou segunda-feira.
1: As bets, inclusive, já entraram em contato com os clubes de futebol.
2: Eu acho aqui, Débora, eu acho, sinceramente, desculpa te interromper, tem muito do lobby também, né?
1: Uhum.
2: Porque, assim, também tá muita gente fazendo vazar a informação. Então, já avisamos que vamos cancelar contrato. É claro que vai cancelar contrato. Uhum. Se tiver uma MP que proíbe bet, como é que vai ter contrato?
1: Não tem como, exatamente. Tá proibido,
2: é lógico,
1: não tem como ter contrato.
2: É devagar sobre o óbvio. Então, assim, no fundo, é o lobby que está rolando.
1: Exato.
2: Dizendo assim, olha, se tiver o cancelamento, nós vamos cancelar os contratos. É claro, se tiver,
1: então pressionem para nos ajudar. É mais ou menos isso, pressionem para nos ajudar.
2: Exatamente. Então tem que ter cuidado em todos os lados. Acho que o primeiro ponto é saúde pública. Segundo ponto é respeito, dentro do possível, aos contratos que foram assinados, porque houve aprovação em 2023.
1: Beleza, PVC, obrigada por ter trazido esse tema. A gente já falou mais cedo sobre seleção brasileira, então a gente vai falar agora depois do amistoso, tá bom? Pode ser? Porque o nosso tempo tá apertadinho.
2: Beijo,
1: aqui.
2: Claro.
1: Beijo, até.
2: Até amanhã.
3: Tchau, PVC. Tchau. Débora, antes do repórter CBN, deixa eu trazer o Datafolha do Rio de Janeiro, que ficou faltando. O ex-prefeito Eduardo Paes, do PSD, mantém a liderança nas intenções de voto, mas vê o presidente da Assembleia Legislativa, Douglas Ruas, do PL, em tendência de alta. Eduardo Paes tem 43% das intenções de voto, é o mesmo percentual registrado há 2 semanas, mas o Douglas Ruas já aparece com 30%. Ele reduziu em 2 semanas a diferença para o ex-prefeito de 18 pontos percentuais para 13. O candidato do PL mantém a tendência de alta. Saiu de 19% ao mês, chegou a 25% no levantamento de 11 de setembro e agora então com 30%. O ex-governador Antônio Garotinho do Republicanos aparece em terceiro com 8%, mesmo o patamar das pesquisas anteriores. Ele oscilou entre 9% e 10%, agora 8%. A candidatura dele segue sub judice após o indeferimento pelo Tribunal Regional Eleitoral. Tem um recurso pendente aí de julgamento pelo TSE.
1: 6:30.
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0: quinta-feira, 24 de setembro de 2026. Uma nova pesquisa Datafolha mostra o governador de São Paulo e candidato à reeleição Tarcísio de Freitas do Republicanos com 50% das intenções de voto. Na sequência está Fernando Haddad do PT, que aparece com 30%. O resultado da pesquisa indica que Tarcísio pode ser reeleito já no primeiro turno. Em caso de segundo turno entre o governador e o petista, o levantamento mostra que Tarcísio também sairia vitorioso com 55% dos votos. O Datafolha ouviu mais de 1.600 eleitores entre terça-feira e hoje. A margem de erro geral é de 2 pontos percentuais para mais ou para menos, e o índice de confiança de 95%. A pesquisa está registrada no TSE sob o número SP03730/2026 e foi contratada pela Folha e pela TV Globo. Um grupo de parlamentares dos Estados Unidos enviou uma carta ao secretário de Estado americano Marco Rubio, demonstrando preocupação com tentativas de interferência do país nas eleições do Brasil. Os congressistas acusam a gestão de Donald Trump de tentar pressionar instituições brasileiras e de colocar em risco a parceria estratégica entre os dois países. No documento, o grupo de políticos exige ainda que a Casa Branca assuma o compromisso de reconhecer e aceitar o resultado das eleições marcadas para outubro. A carta é assinada por 30 deputados e um senador. No horário de Brasília, 6h31.
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0: Bela Megali, muito boa noite, tudo bem?
1: Boa noite, Débora, boa noite, Carol, boa noite, ouvintes.
0: Oi, Bela. Bela, nós noticiamos há pouco aqui no Ponto Final CBN essa operação contra um desembargador que, segundo a Polícia Federal, faz parte da turma do KN. A Polícia Federal diz ser o ministro Cássio Nunes Marques. O que os ministros do STF disseram sobre?
1: Débora, no STF já havia expectativa que essa operação fosse realizada desde o início da semana. Os ministros tinham conhecimento de que o Corregedor Nacional de Justiça, Benedito Gonçalves, estava estudando alguma medida a ser tomada, e aí veio a realização dessa operação de busca no gabinete do desembargador Newton Ramos. E a avaliação no Supremo Tribunal Federal é que duas frentes virão dessa ação investigativa interna do judiciário. A primeira delas é que o Newton Ramos, por ser um aliado, uma pessoa muito próxima de Cássio Nunes Marques, vai ser uma nova fonte de informações da atuação do ministro do Supremo Tribunal Federal. Isso porque o Nunes Marques, ele vem do Tribunal Regional Federal da Primeira Região, que é a área, né, é o tribunal do Newton Ramos. Inclusive, o Newton Ramos trabalhou com o Nunes Marques, foi juiz auxiliar dele, então eles têm essa relação não só pessoal, mas também profissional. Então, no Supremo tem a expectativa de que venham muitas informações ali ligadas à atuação do ministro Cássio Nunes Marques, especialmente em relação ao TRF1, por continuar sendo uma área de influência, digamos assim, do Cássio Nunes Marques. Inclusive, há cerca de 3 meses ele se reuniu com o presidente Lula para fazer lobby, para indicar um novo nome para esse tribunal, Débora. E outra frente que os ministros do Supremo Tribunal Federal esperam é que haja uma investigação, inclusive, mais ampla em relação ao próprio TRF1. Existe a avaliação entre integrantes do Supremo Tribunal Federal que essa correição envolvendo Newton Ramos pode ser só uma porta aberta para que hajam outras correções envolvendo o tribunal. Agora, o que vai dizer se essas previsões vão mesmo se concretizar é a análise do material que foi colhido no gabinete do desembargador Newton Ramos. Eu apurei com investigadores que a Polícia Federal levou, de fato, o HDs, o material ali, um material dos computadores, para poder fazer uma análise detalhada. A partir daí, o corregedor-geral, quando tiver acesso a esses dados, vai decidir se vai pedir a instauração de um processo disciplinar contra o Newton Ramos. Inclusive, ele não estava no tribunal quando foi realizada essa operação. Ele estava em casa, soube pelos seus auxiliares e aí autorizou, claro, que as buscas fossem feitas, Débora e Carol.
0: Bela, muito obrigada. Até semana que vem. Bom fim de semana.
1: Obrigada a você, Carol, aos ouvintes, e até semana que vem.
0: Tchau. E já tem pesquisa Datafolha com as intenções de voto para a presidência da República. Fica aí com o noticiário da sua região.

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1: 6:48 agora, já saiu então o Datafolha com as intenções de voto para a presidência da República. E os dados são os seguintes: o presidente Lula, candidato à reeleição pelo PT, aparece com 40% das intenções de voto no primeiro turno, contra 36% de Flávio Bolsonaro. No segundo turno, há empate técnico, 47% para o presidente Lula e 45% para o senador Fluminense. Esse acirramento já vinha aparecendo desde as últimas rodadas do Datafolha. No levantamento da semana passada, o petista tinha 39% e Flávio tinha 36%. No Tirateima, então, registravam respectivamente 46% a 44%. A margem de erro é de 2 pontos percentuais para mais ou para menos. Essa nova pesquisa foi feita terça e quarta-feira dessa semana, ouviu 2.002 eleitores. O trabalho foi encomendado pela Folha e pela TV Globo, está registrado na Justiça Eleitoral sob o Código

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1: Débora, vamos com o noticiário internacional, porque teve encontro importante hoje nos Estados Unidos entre o presidente americano Donald Trump e Xi Jinping, da China. Foi recebido com tapete vermelho na Casa Branca. Luiz Fernando Figliage tem as informações para nós. Oi, Luiz, boa noite.
2: Boa noite, Carol. Eles se reuniram em um encontro bilateral em Washington, que teve como principais temas a corrida pela inteligência artificial, a questão do processamento de terras raras e as vendas de armas a Taiwan, além da guerra no Oriente Médio. Xi Jinping e a mulher foram recebidos na porta da Casa Branca por Trump e a primeira-dama, Melania. Trump começou o discurso agradecendo a recepção que recebeu da China durante a visita em junho e ressaltou que Xi é o primeiro presidente chinês a ser recebido duas vezes na Casa Branca. O republicano também disse que a aliança entre os dois países é promissora.
3: Durante essa visita, também vamos falar sobre questões importantes em relação à segurança, tecnologia e a chamada superinteligência, SI. As decisões que vamos tomar nessa área poderão promover a paz e prosperidade por décadas e décadas vindouras. Assim como os nossos povos trabalharam em conjunto para vencer aquela guerra, o presidente Xi e eu vamos continuar trabalhando juntos, criando um futuro melhor para as nossas duas nações.
2: Xi Jinping pediu justiça às empresas chinesas no mercado dos Estados Unidos e também citou que a competição pela tecnologia entre os dois países deve ser encarada de forma saudável.
4: Nós vamos coexistir em paz. Como eu já falei muitas vezes, como dois grandes países, China e Estados Unidos, vão apenas ganhar com essa cooperação e perderão se houver um confronto. Nós não precisamos evitar mencionar a nossa concorrência. Ela faz parte da competição e deve ser saudável e mantida dentro dos limites. Deve ser uma corrida para um alcançar o outro e não uma luta em que um vai vencer e o outro vai perder.
2: Bom, o líder chinês comentou ainda a necessidade de garantir que a inteligência artificial esteja sempre sob controle humano e sirva a população. Ele acrescentou que as duas potências têm uma responsabilidade histórica de promover o desenvolvimento e o progresso da humanidade. O encontro entre os líderes começou na quarta e já teve o anúncio de uma trégua na guerra comercial entre os dois países, a começar em 10 de janeiro. Nesta sexta-feira, os dois mandatários também vão tomar chá num encontro oferecido por Melania Trump. Eles ainda visitam o Arquivo Nacional e, após a programação, Xi e a mulher retornam a Pequim. Essa é a terceira reunião entre os líderes desde que Trump assumiu o mandato como presidente. Carol.
1: Obrigada, Luiz.
0: Tem outro dado Datafolha divulgado que é em relação à rejeição na disputa presidencial. Lula e Flávio Bolsonaro estão empatados com 45% de rejeição cada um. E houve uma queda de 2 pontos percentuais em relação à rodada anterior, em que eles estavam também empatados com 47%. Os demais candidatos têm uma rejeição menor e ali que fica entre 15% e 9%. Você fica agora com o noticiário da sua região.

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0: O São Paulo se reapresentou para os treinos nesta quarta após a comissão técnica dar 3 dias de folga aos atletas no recesso da data FIFA. Os jogadores passaram por avaliações e atividades físicas e depois fizeram exercícios de fortalecimento muscular e aeróbicos. Eles se preparam para enfrentar o Santos no Morumbis no próximo dia 2 de outubro, em jogo adiado da 21ª rodada do Brasileirão. O atacante Caleri, suspenso, e o zagueiro Domingos Duarte, que sofreu uma ruptura de ligamento do joelho, serão novos desfalques em relação à equipe que iniciou contra o Internacional. Adversário do São Paulo, o Santos volta aos treinos hoje. Existe a expectativa de que o atacante Barreal e o zagueiro Arão trabalhem com um grupo de jogadores e reforcem a equipe no clássico. O também zagueiro Luan Pérez, suspenso, e o meia Gabriel Bontempo, com a seleção brasileira, serão desfalques. Felipe Coutinho e Neymar só devem ficar disponíveis mais à frente. O Corinthians também trabalha nesta quinta, no caso, para iniciar os preparativos para enfrentar o Internacional no dia 7 de outubro. O técnico Fernando Diniz espera contar com o centroavante Yuri Alberto para este jogo. O atleta está na fase final de recuperação do tratamento de uma ruptura parcial de fibrose no músculo posterior da coxa. Já o Palmeiras treina amanhã, a fim de se preparar para o jogo contra o Bahia, no dia 8. O Alviverde, no entanto, terá que lidar com 8 desfalques provenientes das convocações e, por isso, as atividades ficarão comprometidas. De São Paulo, Gabriel Dudziak.
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0: gente volta para se despedir. Beijo, Carol. Até amanhã.
1: Um beijo, Débora. Boa noite para você e para os ouvintes. Até.
0: A produção foi de Wender Starles, trabalhos técnicos Daniel Mesquita e Henrique Dias. Muito obrigada pela companhia. Tenha uma ótima noite. Vem aí o Viva Voz, especial eleições com Vera Magalhães.

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0: Folha mostra cenário de disputa das eleições presidenciais. O presidente Lula, do PT, lidera no primeiro turno com 40% das intenções de voto. Em seguida, o senador e candidato pelo PL, Flávio Bolsonaro, aparece com 36%, no limite da margem de erro, que é de 2 pontos para mais ou para menos. Na pesquisa anterior, de uma semana atrás, Lula tinha 39% e Flávio Bolsonaro 36%, em situação de empate técnico. O levantamento foi encomendado pela Globo e pelo jornal Folha de São Paulo. O Datafolha ouviu mais de 2 mil pessoas de 16 anos ou mais entre terça-feira e ontem. O nível de confiança é de 95%. O número de registro no TSE é BR00304/2026. O ministro da Fazenda, Dario Durigan, afirmou que a Entre Investimentos, alvo da terceira fase da Operação Carbono Oculto, movimentou mais de 11 bilhões e 600 milhões de reais. A empresa teria sido usada para lavar dinheiro e ocultar patrimônio do crime organizado, que por sua vez comprava autoridades. O negócio é controlado por Antônio Carlos Freixo Júnior, o mineiro, apontado como operador financeiro de Daniel Vorcaro. Freixo também teria feito repasses de mais de 12 milhões de dólares para o fundo americano usado no financiamento de Dark Horse, filme sobre Jair Bolsonaro. Questionado sobre a origem desses recursos, Durigan afirmou que tudo indica que o dinheiro enviado ao Longa também tem a relação com a lavagem investigada. A operação ainda tem como alvos o diretor do Banco Genial, Humberto Tupinambá, e 2 irmãos dele. Horário de Brasília, 7:03.
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2: Olá, boa noite, seja bem-vindo, bem-vinda ao Viva Voz Especial Eleições. Eu estou aqui no Rio de Janeiro em companhia do Thiago Bronzato, diretor da sucursal de Brasília do Globo. Boa noite, Thiago.
3: Boa noite, Vera, e boa noite aos ouvintes.
2: A gente ainda vai ter hoje a participação da Taina Long, diretora executiva da Agência Os Fatos, mas por enquanto eu e o Bronzato vamos fazer um sobrevoo aqui sobre os números da pesquisa Datafolha que acabou de ser divulgada. No levantamento feito por encomenda da TV Globo, o presidente Lula tem 40% e Flávio Bolsonaro tem 36% no primeiro turno. É uma situação praticamente estável em relação ao último levantamento de 11 de setembro, quando Lula tinha 39% e Flávio 36%. Augusto Cury tem 5%, Ronaldo Caiado aparece com 4%, Renan Santos tem 3%, Romeu Zema tem 1% e Samara do UP tem 1%. No segundo turno, também um quadro de estabilidade, 47% para Lula a 45% para Flávio Bolsonaro, e era 46% a 44% há duas semanas. Rejeição dos dois absolutamente empatada em 45%. E a reprovação do governo e a aprovação também segue ali estável. Agora são 40% que dizem que o governo é ruim ou péssimo, ante 42% em 11 de setembro. Bronzato, diante desses números muito estacionados ali, o que a gente pode perceber é que Lula conseguiu pelo menos estancar uma queda que ele vinha apresentando, tanto em intenções de voto quanto em aprovação, e o Flávio Bolsonaro, pelo menos por enquanto, parou de crescer, né? Parece que o eleitor se acomodou entre esses dois candidatos da polarização, e a coisa segue assim para um provável segundo turno, né?
3: Pois é, Vera, foi uma semana muito agitada no noticiário político, né? Tivemos escândalos de um lado, anúncios do governo do outro, né? E isso não moveu tanto assim as peças. E o medo que rondava as campanhas em relação a uma possível liquidação da fatura no primeiro turno acabou perdendo um pouco de força nesse momento, de acordo com o Datafolha. Claro que a gente ainda tem a reta final, que tudo pode mudar. Mas Lula aparece com 43% dos votos válidos. E para passar de 50% em 10 dias, ele precisaria de todos os indecisos do país e mais uma parte da terceira via. Só que não tem indecisos, né? A gente tem ali uma camada bem ínfima de 2% dos indecisos. Ou seja, a maior parte dos eleitores já se decidiu para onde vai. E o ponto curioso que mostra o Datafolha é que o Lula está na frente do primeiro turno e no segundo turno ele empata dentro da margem de erro com o Flávio. E quando simula a disputa final entre Lula e Flávio, Flávio acaba herdando mais eleitores do Cury, do Caiado, do Zema, do que o Lula. Então, acho que a gente já está vivendo um momento, Vera, que está antecipando uma disputa ali pelo segundo turno, embora a gente ainda tenha o primeiro turno pela frente.
2: A gente tem visto o Flávio Bolsonaro fazendo muita campanha pelo voto útil já no primeiro turno, né? Mas o que o Felipe Nunes da Quest tem dito é que precisaria que mais de 50% de todos os eleitores dessa chamada terceira via, né, que é a soma desses candidatos hoje nanicos, migrasse já no primeiro turno para que o Flávio Bolsonaro conseguisse fazer essa virada, que até a propaganda dele de rádio e TV vem enfatizando, né, esse termo virada, vira voto, etc. Né?
3: Sim, e tem um outro fator também, né, Vera? Acho que tem também ali um cenário, nesse cenário apertado, assim, acho que a abstenção ela não é um detalhe estatístico, né? Ela pode contar muito nessa reta final, né? Principalmente se a gente considerar que um grupo pode perder mais do que o outro a partir desse não comparecimento no dia das eleições, né? Há um outro fato curioso que eu gostaria de chamar a atenção aqui também do Datafolha, que é sobre o conhecimento do número do candidato, que isso acaba incidindo ali também na hora do voto, né? 87% dos eleitores de Lula sabe o número dele, enquanto 79% sabe o número do Flávio Bolsonaro. Já entre os demais candidatos, a terceira via é praticamente desconhecida, né? 53% declararam que sabe o número do Renan Santos, 34% acertaram de Augusto Cury e 18% do Ronaldo Caiado.
2: Exato, é uma coisa que geralmente os partidos costumam enfatizar nas últimas semanas, né? O número dos candidatos. Bom, também houve uma rodada de estados que mostra a possibilidade de vitória do Tarcísio de Freitas no primeiro turno em São Paulo, uma disputa no Rio de Janeiro que ainda é muito vantajosa para Eduardo Paes, mas na qual a distância entre ele e o candidato Douglas Ruas caiu de 18 para 13 pontos. E em Minas Gerais, o Cleitinho, que teve toda aquela dúvida sobre se seria ou não candidato, abrindo a sua vantagem em relação aos demais, chegando a 40% no primeiro turno, 60% no segundo turno. Então, é esse coração do Sudeste, que é onde deve se travar o principal embate da disputa presidencial, com eleições ali, duas delas com chances de terminar no primeiro turno, e uma terceira, que é no estado importante de Minas, ali com uma grande vantagem de um candidato que está mais à direita, né?
3: Sim, a gente vê que nesses estados, principalmente São Paulo e Minas, que são estados ali que acabam refletindo muito o cenário nacional, né? A gente vê que os candidatos do presidente Lula não estão à frente no palanque, né? Claro que isso pode mudar, mas eu acho que em São Paulo o cenário já está bem consolidado, porque o Tarcísio tem 56% dos votos válidos e a gente está a poucos dias aí da reta final, né? E acho que isso é um recado muito duro para o Haddad, né? Que ali foi designado para essa missão, né? Ele vai provavelmente fechar com um resultado pior do que ele teve lá atrás, em 2022, quando ele também perdeu as eleições para o Tarcísio, né? E isso vai projetar muito também o cenário para 2030, né, Vera? Porque se o Tarcísio realmente conseguir fechar essa fatura no primeiro turno, ele vai mostrar certa independência do voto bolsonarista, né? Porque ele apoia o Flávio, mas ele está descolado dessa órbita do bolsonarismo. E também o Haddad vai sair um pouco mais fragilizado, porque ele vai estar numa posição pior do que ele entrou em 2022.
2: É isso. Então, encerrada essa análise do Datafolha, vamos chamar para a nossa conversa a Thay Nalon. A Thay é jornalista, já foi minha colega na Folha de São Paulo e fundou o Aos Fatos, do qual ela é diretora executiva. Boa noite, Thay. Obrigada por ter aceitado o convite para estar com a gente hoje.
4: Boa noite, Vera. Boa noite, Thiago.
3: Boa noite.
2: A gente vai tratar aqui com a Thay de desinformação, de presença da IA nas campanhas, de como as redes sociais se movimentaram nessa campanha com uma cara tão atípica como a de 2026, marcada por muitos escândalos, mas também por uma certa apatia do eleitorado, e como todo esse ecossistema de informação e desinformação acaba impactando o voto. A gente vai falar dos casos também do dia e da semana, mas tentar trazer esse olhar sobre como eles estão aparecendo na maneira pela qual o eleitor se informa. Thiago, a gente viu hoje a informação, na verdade foi ontem à noite, da revista Piauí, de que o senador Flávio Bolsonaro, candidato do PL, voou num avião de Daniel Vorcaro, um avião que é de um pool, do qual o Daniel Vorcaro tem uma cota, outra cota pertence a um advogado e amigo do Flávio Bolsonaro, que é o Willer Tomás, que também já é uma figura carimbada aí de outros escândalos. E é o mesmo avião, a curiosidade é que é o mesmo avião no qual voou o ministro Alexandre de Moraes. Se soma a outras revelações, aquele reforço de uma informação que já tinha sido dada da tentativa do Flávio de falar com o Vorcaro no dia anterior à sua prisão, mas nada disso parece impactar muito a candidatura do senador do PL. Pelo contrário, ele parece estar bem à vontade para tratar desse assunto e continuar cobrando o Alexandre de Moraes e outros pelo caso Master. Não tem nada que colhe nele em relação ao caso Master? Essa é a impressão que a gente fica olhando o noticiário?
3: Olha, Vera, eu iria um pouco mais devagar nessa análise, porque acho que a gente está vendo aí realmente uma artilharia pesada dos dois lados nessa reta final, né? E acho também que o que pode sair do material apreendido no celular do Vorcaro pode surpreender nesse momento. E falando de surpresa, né, Vera, eu acho que o próprio celular do Vorcaro já produziu ali uma surpresa rara, né? Porque conseguiu colocar o Flávio Bolsonaro e o ministro Alexandre de Moraes praticamente no mesmo assento da aeronave, né? Eles quase voaram juntos, né? Só que em momentos diferentes. É claro que cada um tem uma situação diferente. Acho que há uma diferença e uma semelhança entre o caso do Moraes e do Flávio, né? O ministro, ele voou nas asas de um banqueiro enrolado com as autoridades e que buscava uma rede de proteção para evitar a liquidação do seu banco. Já Flávio embarcou a convite do seu amigo advogado, William Tomás, que bancou as despesas da viagem. São situações diferentes, mas que têm um ponto em comum, porque Flávio Moraes não deveria aceitar uma carona em jatinho de pessoas com interesses políticos, né? Porque ninguém oferece um jatinho como se estivesse oferecendo uma paçoca, né? Pelo contrário, eles têm interesse no poder, eles querem ter acesso, eles querem estar próximo, né, de pessoas que decidem, né? E eu acho que no meio dessa polarização toda acabou se perdendo um pouco o foco da discussão, né? Um lado diz, Moraes viajou, o outro diz, mas Flávio também viajou, né? Só que uma coisa não absolve a outra, sim, né? E quanto maior o poder que alguém exerce, acho que menor deve ser a sua dependência desses favores privados.
2: Tá, e um dos principais elementos com os quais os fatos lidam é a checagem. Checagem de fatos, checagem de declarações. E o senador Flávio Bolsonaro foi pródigo em negar que tivesse voado em aviões de Daniel Vorkaro. Essa filigrana de ser de um pool vai ser usada para ele para dizer que não mentiu. Mas vocês estavam fazendo um levantamento de quantas vezes ele falou a respeito disso, né?
4: Exato. O Os Fatos, inclusive, deve publicar isso daqui a pouco no site. Mas a gente fez um mapeamento dos últimos 6 meses, desde que ele foi instado pela primeira vez nos nossos registros a respeito do caso Master, ou seja, a respeito de todo o escândalo ao redor do caso, não só o avião, ou não só Dark Horse, mas uma totalidade de escândalos. E a gente levantou que pelo menos 43 declarações foram falsas ou enganosas nesse histórico dele. Em uma estratégia que foi, desde lá atrás, dizer, desconhecer Vorkaro e qualquer tipo de relação com o caso do Master, até depois que ficou claro que ele tinha conversas no WhatsApp com o banqueiro, dizer que não era nada muito importante ou que nunca haviam acontecido aquelas conversas, e depois que saíram áudios comprovando que essas conversas de fato existiram, dizer que não era nada muito importante, que não havia nada muito comprometedor por aí, até estruturar sua comunicação de campanha ao redor de um jingle que fala que o Pix é do Bolsonaro, o caso Master é do Lula, e tentar vincular a figura do Lula ao escândalo Master, né? Ao escândalo que dragou grande parte da classe política, mas que ele tenta colar na candidatura adversária por identificação com o establishment atual, né? Mas que a gente sabe que não tem um link definitivo entre o governo Moraes, que também é muito atacado, e o próprio Flávio. Então a gente mapeou essas 43 declarações, pelo menos, e os diferentes momentos em que elas foram dadas ao longo dessa história que já se arrasta meses.
2: A gente tem uma dessas declarações do senador Flávio Bolsonaro em relação especificamente ao avião. Pode soltar.
5: Eu garanti a todos vocês aqui. A única relação que eu tenho com o cara é sobre o filme do meu pai. É a única. Qualquer reunião que eu tenha tido, qualquer conversa que eu tenha tido, nunca apareça no celular, os milhares aí que estão sendo desbloqueados para ter acesso a qualquer diálogo meu e conversa minha dele foi sobre o filme do presidente Bolsonaro. Vocês não vão ver eu em festinha de bocado. Vocês não vão ver eu em falando dos Estados Unidos para Paris, para Cuba, até o carro. Nunca entrei em avião de bocado. E nunca tive em festinha de astronauta de bocado.
2: Tiago, aí ele faz menção a essas festas do Vorkaro, que apareceram já aqui e ali nas trocas de mensagens depois que o conteúdo do celular dele se tornou acessível a todos os ministros. E o presidente Lula voltou também a mencionar isso hoje. E ele contando com a aparição de um vídeo, de vídeos em que o seu adversário apareceria nessa situação. Por muito tempo vem se acreditando na campanha petista no momento em que vai haver uma bala de prata, nesse caso Master, que vai atingir a candidatura do Flávio Bolsonaro. Até aqui não aconteceu, mas a insistência do Lula nisso, que por enquanto é um boato, denota um certo desespero ali da parte do presidente?
3: Acho que sim, Vera. Tem esses momentos de pressão, né? E também de trucar, quando o candidato truca, ele é muito comum nas eleições, né? A gente viu nas eleições de 2022 a campanha do PT falando do celular do Bibiano, que foi auxiliar do ex-presidente Jair Bolsonaro. Então sempre rondou essa história de que viria à tona o celular do Bibiano. Mais no passado, né, o Collor ali no debate com o próprio Lula também carregando ali uma pasta com dossiês. Enfim, eu acho que essa tática na reta final é uma tática muito tradicional e que visa ali exercer uma pressão sobre o candidato. Mas acho que o próprio presidente Lula também está sob pressão, né? Porque a gente está vendo aqui uma artilharia dos dois lados. De um lado a gente tem o Flávio ali sendo colado a essa imagem do Volcara a partir desse voo, mas do outro também tem o próprio presidente Lula tendo a sua imagem associada ao escândalo Master também, à medida que começam a surgir mensagens do próprio celular do Volcaro falando de uma articulação dentro do Palácio do Planalto para tentar buscar um apoio para blindar o Banco Master.
2: E a gente vai detalhar isso no próximo bloco e falar também das implicações para a candidatura do Lula. Tá, e nas últimas semanas, quando a gente vem falando, né, da sua participação aqui, da necessidade da gente tratar do que a IA mudou nesse ambiente aí informacional, você cunhou uma frase que ficou na minha cabeça. Você disse que a diferença dessa campanha para as anteriores é que parece que a desinformação passou a ser vista como uma parte da paisagem ali. Em que medida coalizões ou organizações como Aos Fatos, que tentam combater esse mal dos tempos modernos, estão encontrando mais dificuldade em 26 do que em 24, 22?
4: O cenário é bastante diferente, sobretudo em relação a 22, né? A gente tinha um cenário geopolítico muito diferente, uma narrativa sobre combate à desinformação também bastante diferente, no sentido de que nós tínhamos o legado da pandemia e do negacionismo, né? E um certo crescimento e uma credibilização da imprensa e da ciência como vacina também em relação a questões de saúde pública. E esse momento passou, assim como um momento de pressão regulatória que houve também no Brasil e houve na Europa e em outros países, em que tentou-se regular os mercados digitais, a Europa com sucesso, com o DSA, mas aqui não, né? A gente conseguiu alguma coisa dentro da seara do Marco Civil da Internet, com a revisão do artigo 19, houve a aprovação do ECA digital, ou seja, uma proteção extra para a experiência de uso de crianças e adolescentes nas redes digitais, e há uma discussão crescente, porém frutífera, sobre regulação de IA. E quando a gente fala em regulação de IA, são regulação de mercados, não é só o dispositivo que a gente usa no nosso celular, que é a parte mais visível da coisa toda. Então, quando a gente entra numa eleição que é fortemente mediada por IA, a gente está falando não só da dimensão da desinformação, do deepfake ou das imagens geradas por IA, mas também da proliferação de perfis com comportamentos artificiais, seja com a produção massiva de conteúdo gerado por IA, mas também a administração desses perfis. E tem uma particularidade também nessa eleição que, na verdade, é um vício, mas também uma virtude sobre como o TSE está observando essa eleição, que é, ao proibir ou coibir ou desincentivar o uso de IA pelas campanhas oficiais, né, pelas campanhas, seja a presidência, governador, enfim, acabou criando um certo vácuo regulatório também sobre tudo aquilo que não é oficial. Ou seja, perfis fakes que a gente não consegue comprovar se tem ligação com campanha, a irrigação desses perfis e dessas páginas, se são, quem está por trás disso, o anonimato também é bastante complicado. Ou seja, existe um conjunto de problemas e de falta de transparência, seja do ponto de vista da regulação via TSE, seja por conta das plataformas, que a gente não consegue ver. E isso gera uma distorção da realidade muito grande.
2: Nos próximos blocos, a gente vai continuar falando disso e detalhar alguns aspectos que a Thay elucubrou aqui. Vamos falar da questão do ex-chefe de gabinete do Lula, o Marcola, que também apareceu agora no caso Master. Não sai daí, você vai agora para o noticiário local, repórter CBN, o Viva Voz volta já já.
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0: quinta-feira, 24 de setembro de 2026. Uma nova pesquisa Datafolha mostra cenário de disputa das eleições presidenciais em eventual segundo turno. O presidente Lula do PT soma 47% das intenções de voto contra 45% de Flávio Bolsonaro do PL. Na pesquisa anterior, da semana passada, Lula tinha 46% e Flávio Bolsonaro 44% em situação de empate técnico. O levantamento foi encomendado pela Globo e pelo jornal Folha de São Paulo. O Datafolha ouviu mais de 2 mil pessoas de 16 anos ou mais entre terça-feira e ontem. A margem de erro é de 2 pontos percentuais para mais ou para menos e o nível de confiança é de 95%. O número de registro no TSE é BR00304/2026. O ministro do Supremo, Flávio Dino, mandou a Polícia Federal investigar uma possível interferência indevida na Comissão de Valores Mobiliários em um processo relacionado ao Banco Master. A apuração pretende esclarecer o arquivamento de um processo sobre a suspeita de manipulação de preços das cotas de um fundo funerário pelo Master. Dino afirmou que há indícios da influência de agentes públicos da CVM nas decisões da autarquia. A PF também deverá investigar o eventual vazamento ou ocultação de informações, além de possíveis repercussões penais envolvendo o fundo. O primeiro-ministro de Israel, Benjamin Netanyahu, acusou o prefeito de Nova York, Zoran Mandani, de antissemitismo. A declaração foi feita durante o discurso na Assembleia Geral da ONU. Ao se dirigir a Mandani, o premier afirmou que judeus não se sentem mais seguros em Nova York desde a eleição do prefeito. Ele também acusou o político de fazer acusações falsas e repetidas de genocídio contra Israel e disse que o primeiro prefeito muçulmano da cidade tentou impedir a presença dele na ONU. Horário de Brasília, 7h32.
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0: na CBN Amazônia, 6h37.
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0: Olá, uma excelente noite para você sintonizado aqui na CBN Amazônia, pelo rádio, pela internet. Estamos iniciando mais um programa especial de eleições. A Rede Amazônica acaba de divulgar no Jean 2, que é o Jornal do Amazonas, segunda edição, a nova pesquisa Quest para o Senado, para o governo do Amazonas. E assim como na primeira pesquisa divulgada pela Rede Amazônica, estamos aqui novamente nessa conversa. Estará conosco o jornalista do Jean Amazonas, Jadson Lima. Jadson, já te dou aqui bem-vindo à CBN. Boa noite para você.
2: Obrigado, Ricardo. Estamos aqui, né, para comentar essa pesquisa que acaba de ser divulgada e a gente vai falar também sobre esses números e avaliar um pouco, né, o que esses dados trazem aí no cenário eleitoral do Amazonas há poucos dias do primeiro turno da eleição.
0: Muito bem colocado. Inclusive, não estaremos sós, estaremos em excelente companhia. Ela que está em Macapá, lá no Amapá, a jornalista, advogada, doutora em Direito Constitucional e professora da UEA, Luziane Figueiredo, que está conosco ao vivo com imagens no YouTube da CBN Amazônia e também por áudio. Boa noite, doutora.
3: Boa noite, Ricardo. Boa noite, Jadson. Muito prazer estar aqui com vocês. Como você falou, você está acompanhando, fazendo assessoria jurídica do debate, né, que foi candidatos ao Senado, do estado do Amapá. E aqui também saiu a pesquisa há pouco, né? Então, vamos comentar aí a do Amazonas, como o Jadson falou, uma oportunidade falada, a gente interpretar o que esses dados estão dizendo para a gente, né? Principalmente quando a gente faz a comparação, essa é a terceira pesquisa Quest, né, de março, tá?
0: Já, inclusive, né, doutor, já até recebi aqui, viu, Jadson, as assessorias de imprensa já disparando aí, melhor candidato, melhor percentual. Ó, convidar você, amigo ouvinte, a participar conosco, opinar sua percepção também sobre a pesquisa pelo 92981980632. Estamos ao vivo, como eu disse, também com imagens no YouTube da CBN Amazônia. Garante aqui a melhor transmissão em imagem, também em áudio, o Jacques Oliveira e também o Rodrigo Oliveira. Já convidando você, amigo ouvinte, boa noite, na 101.5, você sintonizado também na 96.3 em Manacapuru e na 97.5 em Parintins. Vou começar aqui, Jadson e doutora Luziane, já trazendo os cenários estimulados e espontâneos. Bora começar pelo estimulado, Jadson?
2: Vamos nessa.
0: Vamos lá então. Doutora Luziane, na pesquisa Quest de agosto, Jadson, Omar Aziz do PSD tinha 26% da intenção de voto, agora tem 29%, com a margem de erro entre 26% e 32% das intenções de voto. Maria do Carmo do PL tinha 16% da intenção de voto, agora tem 19%. Roberto Cidade, do União Brasil, tinha 18% na pesquisa Quest de agosto. Na pesquisa de hoje, mantém 18%, com a margem de erro entre 15% e 21%. Maria do Carmo Cefaí e Roberto Cidade estão tecnicamente empatados. E aí já é elemento novo, né, Jadson e doutora Luziane, porque Davi Almeida já não está tecnicamente empatado, por exemplo, né, Jadson, com os dois outros candidatos ao governo nessa disputa ao segundo turno, né?
2: Exatamente. Eu acho que essa pesquisa em relação ao candidato Davi Almeida, candidato do Avante, o que ela traz de novo é exatamente isso, né? Houve uma desidratação da candidatura dele, né? Ele caiu 4 pontos percentuais, isso significa que ele teve uma queda além da margem de erro, e isso faz com que a gente avalie esse cenário, né? Porque, por exemplo, o senador Mazis também cresceu e a candidata do PL, Maria do Carmo, também saiu aí de 16% para 19%. Né? Então, eu gostaria, inclusive, de saber a avaliação da professora sobre essa questão, né, dessa dinâmica do eleitor em relação a uma pesquisa agora, né, uma que aconteceu há um mês atrás, e essa que foi divulgada hoje.
0: Doutora, inclusive, Davi Almeida do Avante tinha 15% em agosto, agora tem 11%, margem de erro entre 8% e 14% da intenção de voto. O senhor acha já que é reflexo da propaganda de rádio e TV, outros elementos também? Lembro que a senhora, inclusive, cantou essa pedra há um mês, de ter essa perspectiva, de ter essa possível desidratação.
3: Exatamente. Eu acho exatamente isso, sabe, Ricardo? A gente, com a propaganda eleitoral, que houve a oportunidade do eleitor conhecer mais as propostas, pensar, né, ver o que os candidatos estão trazendo. E não só isso, eu acho que a gente precisa dizer, por exemplo, dá para a gente comparar em agosto e setembro, porque elas são, já estavam postas, já haviam as candidaturas registradas, né? Mas se a gente fala uma série histórica, quando a gente fala, por exemplo, na primeira pesquisa divulgada em março, desidratação.
0: Doutora, vamos tentar reconectar, que o seu áudio ficou um pouco ruim, ficou pouco audível, né? Vamos tentar reconectar aqui na transmissão para garantir aqui também a qualidade para o nosso ouvinte da CBN, que está ansioso, né, Jadson, por conta desses cenários, dessa percepção também que é importante, já dessa diferença, dessa novidade da pesquisa Quest. Doutora, senhora escuta agora? Pode prosseguir no comentário.
4: Pronto, voltei.
0: Ótimo. Desconectou, a gente vai conectar novamente. Na hora que a doutora ia prosseguir com o comentário para analisar esse cenário, acabou caindo. Agora sim, né, doutora Luziane? Bom, enquanto a gente tenta reconectar, a gente traz aqui o outro cenário, que já é o complemento aí do que diz no cenário estimulado. Cabo Daciolo do Mobiliza teve 2% na primeira pesquisa, manteve os 2% na pesquisa entre a margem de erro entre 0 e 5 pontos. Agora, Jadson, interessante é o cenário de indecisos, né? Que era 16, agora são 13. Mostra aí possivelmente a percepção do eleitor, já tentando aí ficar mais atento após a propaganda de rádio e TV, mais atento aí às propostas, aos candidatos também. Agora, enquanto isso, branco e nulos e que não vão votar, era 6. Agora é 7, né, Jadson?
2: Exatamente. Essa questão dos indecisos, eu acho que também vai nessa linha, né, na mesma linha da percepção do eleitor, a partir do momento em que os candidatos começam a fazer a propaganda, tanto na rua quanto também no rádio e na TV, né? E isso reflete agora nessa pesquisa, né? Os indecisos que caiu aí de 16 para 13% nesse cenário para o governo do Amazonas no primeiro turno.
0: Doutora Luziane, boa noite. Agora sim, né?
3: Pronto, eu conectei aqui,
0: tá ótimo.
3: No celular, acho que vai ser mais fácil da gente prosseguir. Então, né, eu estava falando que nós falamos na última sessão da pesquisa de agosto que muito provavelmente essa mudança por conta da entrada, né, da propaganda eleitoral gratuita. E, de fato, isso aconteceu, mas, assim, quando a comparação que a gente viu em agosto, a pesquisa que a gente está vendo agora em setembro, houve uma desidratação, do candidato Davi Almeida, ex-prefeito de Manaus. Mas, assim, quando a gente faz uma série histórica, Ricardo e Jadson, né, quando a gente percebe ali a série desde março, né, porque em março teve que ainda não existia nem registro de candidatura, né? Então, quando a gente faz essa avaliação de março, da pesquisa de março, da pesquisa de agosto e agora dessa pesquisa, a gente percebe que a desidratação do ex-prefeito, candidato a governo Davi Almeida, é imensa. Porque em agosto ele tinha 23 pontos percentuais de intenção de voto, em agosto caiu para 15 e agora ele está com 11%. Né? Então é uma queda muito grande. E aí, claro, que nesse cenário, não o sistema eleitoral influenciou,
5: né, a propaganda eleitoral na TV e a própria propaganda eleitoral na rua também influenciou muito, como também a mudança do cenário. Por exemplo, em março, a gente não tinha no cenário, nem constou na pesquisa, por exemplo, a participação do candidato a governo, o atual governador Roberto Cidade, né? Então, acho que isso também precisa levar em consideração esse retrato mais geral quando a gente fala dessa série histórica de março até aqui.
0: Doutora, o Jadson agora vai pontuar a pesquisa espontânea, que tem uma diferença, mas só para explicar para o ouvinte, tem diferença no estimulado, é quando o entrevistador mostra ali a pizza de opções, né? No espontâneo, né, Jackson, já é o entrevistador perguntando quem você vai votar para o governo, e aí o eleitor diz um X candidato.
2: Exatamente, é o próprio eleitor quem diz, né? Ele não tem acesso aos nomes dos candidatos. E no cenário espontâneo, o senador Omar Aziz continua liderando, né? Ele segue nessa liderança na pesquisa que foi divulgada hoje, ele tem 19% das intenções de voto. Antes, em 25 de agosto, ou seja, há um mês atrás, ele tinha 10%, né? Nessa pesquisa, o governador Roberto Cidade, que tenta a reeleição, ele aparece em segundo lugar com 10%, né? Eram 6% em 25 de agosto. E a professora Maria do Carmo também tem 10% nessa última pesquisa divulgada hoje, e há um mês atrás ela tinha 7%. O candidato do Avante, Davi Almeida, tem 4% na pesquisa que foi divulgada nesta quinta-feira. E na pesquisa do dia 25 de agosto, ele também tinha 4%. Cabo Daciolo do Mobiliza permanece com 1%, ele também pontuou esse mesmo percentual no dia 25 de agosto. Agora, Ricardo e professora, a grande diferença aqui que eu notei é em relação aos indecisos, né? Diferentemente da pesquisa estimulada, nesse cenário, esse percentual de eleitores indecisos chega a 54%. Isso, claro, já caiu muito em relação à pesquisa do mês anterior, quando atingiu 70%. E em relação aos brancos e nulos, ou às pessoas que não vão votar, nessa última pesquisa é de 2%, enquanto no dia 25 de agosto era de 1%.
0: Doutora, somado a esse cenário que o Jadson apontou dos indecisos, a queda, chama atenção também a diferença, né? Roberto Cidade à frente ali para um percentual mínimo e a Maria do Carmo em terceiro. Esse fator estaria ligado também a visibilidade por conta do cargo? A senhora acredita?
5: Eu acredito. Essa pequena diferença entre os dois por conta da atuação dele, né, enquanto governador. Agora, isso conversa tanto para o bem quanto

0: que pode também fazer uma grande diferença. A propaganda eleitoral vai até o dia 1º de outubro, né? A propaganda na rua também, né? Vai até um pouco mais ali, dia 2. Mas veja bem, eu acho que essa situação que nós estamos enfrentando exatamente nesse momento, que é a situação das queimadas, né? Que a gente tem vivido isso ano após ano, essa questão da crise climática, a falta de um planejamento. O próprio Tribunal de Contas do Estado já aplicou multas, tanto no município quanto no estado, por uma falta de um planejamento, por conta dessa questão da estiagem. Eu acho que isso também pode fazer diferença, porque o meio ambiente também é política, né? Eu acho que o cidadão hoje está muito mais atento com relação a isso. Então, talvez isso também faça alguma diferença aí no cenário. Nós estamos aí faltando agora 10 dias, né, para as eleições, então está muito em cima, e isso pode fazer, eu penso que dá para fazer, vai fazer alguma alteração, sim.
1: Inclusive o Roberto Cidade, né, outros candidatos, chegaram a divulgar materiais sobre essa questão da fumaça. Não falaram há um mês, né, doutora? Porque já era um cenário que era projetado, inclusive, pelo governo, pelas prefeituras, pelo governo federal. Enfim, vamos fazer uma pausa rápida e no próximo bloco a gente começa a trazer os 6 cenários, porque teve mudança também interessante, né, Jadson?
2: Exatamente.
1: Ó, intervalo, permaneça conosco, já convidando você também a opinar.

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0: 6:57.
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0: Muito bem, Jadson Lima, doutora Luziane Figueiredo, para prosseguir aqui a nossa conversa, queria trazer um elemento, professora, para sua análise. 69% dos eleitores ouvidos nesse levantamento falam o seguinte: essa minha escolha é definitiva. No entanto, 31% dizem que ainda podem mudar o voto até a eleição no dia 4 de outubro. O percentual, né, doutora Jadson, que chama a atenção, doutora, por conta desse empate técnico que existe entre dois nomes, né? Maria do Carmo Cefaí e Roberto Cidade, do União Brasil.
2: Sim, com certeza. É muito interessante, Ricardo e Jadson, que essa última semana é uma semana super decisiva da campanha, né? Porque tanto é que a gente está vendo aí uma briga até judicial, de direito de resposta e tudo mais, porque essa semana é uma semana decisiva. Então, assim, ainda temos uma quantidade, um percentual importante de indecisos e um percentual importante daqueles que dizem que não vão votar ou vão votar branco e nulo, né? Então, esse tipo de eleitor é aquele eleitor que vai analisar na última semana, né? Ele não está vivendo ainda esse momento eleitoral, mas na última semana ele vai avaliar isso. E aí, um ponto que eu chamo a atenção, que a gente estava falando agora há pouco dessa questão da avaliação do governo, né, da atuação do Roberto Cidade enquanto governo, a própria pesquisa, ela traz elementos para a gente também nesse sentido, e eu acho que isso também pode mudar, pode fazer alteração, né, nesse voto definitivo ou não, né? Aqueles que já são definitivos, que vota definitivamente naquele candidato, talvez ainda possa mudar. E mais do que isso, aqueles que estão indecisos e aqueles que dizem que não vão votar ou vão votar branco e nulo, talvez também possa ter uma modificação. Por exemplo, na pesquisa de agosto, a Quest mostrou que a avaliação do governo do Roberto Cidade era de 32%, né? Agora, nessa pesquisa de setembro, caiu para 24%, ou seja, caíram 8 pontos percentuais em um mês.
0: Muito, né?
2: Então, é muito ponto percentual. Além disso, o regular também caiu. Quem achava que o governo dele era regular também caiu um ponto percentual. E aqueles que achavam que já em agosto que o governo dele tinha uma avaliação negativa eram 19% e agora são 22%. Então, só aí a gente já tem mais, somando tudo, né? A gente já tem mais de 10% de pessoas que não aprovam, vamos dizer assim, o governo dele. Então, isso pode fazer uma diferença muito grande, viu?
0: Bom, a gente vai para o repórter CBN. Na volta, a gente analisa ainda a avaliação do governo e também os 6 cenários para disputa ao governo do estado. Ainda tem Senado, então tem muita coisa para a gente detalhar aqui, destrinchar na CBN.
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0: Quinta-feira, 24 de setembro de 2026. Uma nova pesquisa Datafolha mostra o ex-prefeito Eduardo Paes do PSD com 43% das intenções de voto para o governo do Rio de Janeiro, mesmo o percentual registrado em 11 de setembro. Já o candidato do PL, Douglas Ruas, aparece com 30%. Em um eventual segundo turno, Paes também sairia vitorioso com 54% dos votos. A pesquisa foi contratada pela Globo e pelo jornal Folha de São Paulo. O Datafolha entrevistou mais de 1.200 pessoas entre terça-feira e hoje. A margem de erro é de 3 pontos percentuais para mais ou para menos, com nível de confiança de 95%. A pesquisa está registrada na Justiça Eleitoral sob o número RJ02205/2026. O Instituto Nacional de Meteorologia emitiu um aviso vermelho de grande perigo para uma onda de calor que vai atingir áreas do centro-sul do Brasil. O aviso tem início neste sábado e vale até quarta-feira que vem. Ao menos 8 estados serão afetados, entre eles Santa Catarina, Paraná, São Paulo e partes do Rio de Janeiro e de Minas Gerais. Essa é a primeira onda de calor esperada para a primavera, que começou nesta semana. A expectativa é que o fenômeno seja registrado com mais frequência nos próximos meses. Os veículos de comunicação americanos CNN e MS Now afirmaram que receberam autorização para voltar a ter acesso à Casa Branca. Mais cedo, jornalistas dos dois veículos e do site político tinham sido barrados ao tentar entrar na sede do governo dos Estados Unidos, mesmo após um juiz federal determinar que a gestão Trump devolvesse imediatamente as credenciais de imprensa dos veículos. A proibição do acesso ocorreu por uma decisão do presidente, que disse que os três meios eram responsáveis por disseminar desinformação. Horário de Brasília, 8:03.
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0: 7:05.
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0: Vamos lá então, Jadson Lima, a doutora Luziane, aos 6 cenários. Jadson, traz pra gente o primeiro cenário, a diferença entre os dois percentuais, porque teve uma diferença interessante, né?
2: Exatamente. No primeiro cenário, a gente tem o senador Omar Aziz também liderando, né? Com 44% das intenções de votos nessa pesquisa que saiu hoje, contra 42% da professora Maria do Carmo, do PL. Entrevistados que disseram que votariam em branco, nulo ou em nenhum candidato, somam 8% e os indecisos são 6%. E é importante destacar, Ricardo e professora também, sobre essa mudança, né? Há um mês atrás o senador Mazis tinha 45%, ou seja, ele caiu 1%. Né, oscilou dentro da margem de erro, e a professora Maria do Carmo tinha 44%, ela também oscilou para baixo aí 2 pontos percentuais. Brancos e nulos naquela pesquisa eram 6% e os indecisos 5%.
0: Doutora, a Maria do Carmo permanece como a mais competitiva no cenário contra o Omar Aziz, mas interessante, né? Brancos e nulos teve um leve aumento, indeciso também, interessante, né? O natural seria ter uma consolidação,
3: esses,
0: né?
3: Esses seis cenários, Ricardo e Jadson, a gente tem que fazer uma análise assim. É um cenário que deixa a gente totalmente confuso, porque, veja só, nos seis cenários, o que que a gente tem? O senador Omar Aziz, candidato ao governo Omar Aziz, ele ganharia, né, no segundo turno da professora Maria, do Roberto Cidade e do Davi Almeida, né?
0: Sim.
3: Nesses três cenários, então, por exemplo, Omar e Maria do Carmo, a gente teve uma oscilação. Em agosto seria 45 a 44 para o Omar, e agora nessa pesquisa de setembro ficou 44 a 42 também para o Omar. Então, assim, é um empate técnico totalmente, totalmente embolado.
0: Que nem o cenário nacional,
3: não dá,
0: né?
3: Nem pra gente dizer, porque assim. Olha só como é interessante, né? A professora Maria do Carmo caiu 2 pontos percentuais e o Roberto Cidade também caiu exatamente 2 pontos percentuais, né? Então, ela tinha 44, agora tem 42, o Roberto Cidade tinha 40 e agora tem 38, né? Então, são cenários. A única coisa que eu acho que a gente pode arriscar dizer com esses seis cenários é que o candidato a governo e ex-prefeito de Manaus, Davi Almeida, realmente estaria não teria possibilidade de ganhar a eleição no segundo turno contra qualquer um dos candidatos que estão aí. Eu acho que essa é a minha opinião, e arriscando, né, nesses seis cenários que a Quest trouxe pra gente. O restante, assim, o que é mais previsível é, primeiro, Omar e Maria do Carmo, e segundo, Omar e Roberto Cidade, ou ainda Roberto Cidade e Maria do Carmo.
0: Sim, que tem um cenário desse também, né? Aliás, tem outro cenário também, doutora. Roberto Cidade e Davi Almeida é um cenário que tem aqui na pesquisa, mas a probabilidade menor, né? Mas está aqui, Roberto Cidade. E, aliás, só para resumir, o Davi Almeida, ele não vence nenhum cenário, né? Isso que também é um outro ponto interessante.
3: Exato.
2: Exatamente.
0: E o outro dado também acaba...
3: Por isso que eu arrisquei essa opinião, né? Sim. Ele não vence em nenhum dos seis cenários.
0: Assim como também, por exemplo, a Maria do Carmo Cefaí é o que tem o melhor desempenho dentre os candidatos. E é interessante, com base nesses números, a gente observar também que após alguns debates que aconteceram em outras emissoras, vai ter aqui o nosso também, da Rede Amazônica, uma artilharia entre Roberto Cidade e Maria do Carmo. Fica mais claro também, né? Agora se compreende por conta dessa pesquisa, que os dois estão ali, como diz, pau a pau, né? Tentando vencer essa corrida para o segundo turno.
3: Exatamente. A gente percebe claramente isso, né? Que eles estão o tempo inteiro no embate para ficar, para ganhar essa vaga aí do segundo colocado, né? E aí, tem várias questões que a gente poderia analisar nessa questão, né? Porque, assim, o Roberto Cidade é o governador. É o governador, tampão, mas é o governador, né? E exerceu, tem uma longa carreira legislativa, né? Já a professora Maria do Carmo, ela não tem uma carreira política, nem no legislativo, nem no executivo. Então, todos os embates, muitas vezes, são questionados por conta disso, né? Como reclamar que ela não tem feito, não tem, por exemplo, inaugurado a Santa Casa, né? Que ela comprou a Santa Casa, enfim. Então, como questionar isso se esse dinheiro é privado, né? Então, esse embate, ele, às vezes, é desigual até, né?
0: Sim. E como também uma pessoa que nunca ocupou um cargo, né, Jadson, acaba nesses cenários. Claro que muito por conta de ser aliada do Bolsonaro, né, do Flávio Bolsonaro, do ex-presidente Bolsonaro, acaba tendo esse protagonismo, né, nessa pesquisa.
2: Exatamente. Agora, professora, eu quero só chamar atenção também aqui, e Ricardo, para um cenário sobre a idade, né, esse cenário de intenção de voto do segundo turno entre o senador Amaziz, que é o candidato, e a professora Maria do Carmo. Porque a professora Maria, ela lidera entre pessoas de 16 a 34 anos, eles estão empatados com 45% cada entre pessoas de 35 a 59 anos e pessoas de 69 anos ou mais. O senador Amaziz lidera com 55% contra 32% da Maria do Carmo. Isso também é atribuído à campanha dos dois, né? A forma como eles fazem campanha, professora, porque a professora Maria do Carmo, ela tem uma presença digital, enquanto o senador Omar Aziz, a gente vê que ele faz essa campanha mais corpo a corpo, né? Na
0: convencional,
2: rua.
0: Né?
2: Exatamente. E ele esquece, né, mais esse lado do digital. Gostaria de saber a sua avaliação sobre isso também.
3: Olha, essa avaliação, assim, é uma avaliação que demanda, assim, uma análise do contexto geral, que eu acho que a gente falou, inclusive, na outra avaliação que a gente fez da outra quest, né? Que é sobre a mudança de como o eleitor tem acessado, tem recebido essa propaganda eleitoral de forma digital, né? Porque o Tribunal Superior Eleitoral, ele fez uma série de acordos com as plataformas, com o WhatsApp, com o Instagram, enfim, com o Facebook, e você ficou muito cara essa propaganda, o impulsionamento dessa propaganda ficou muito mais cara do que era antigamente. E as regras também mudaram, né? Então, por exemplo, hoje a gente não tem visto, eu não tenho recebido, eu acho que vocês não receberam, a gente pode ver o que que o espectador, né, a pessoa que está ouvindo a gente pode dizer também, mas a gente não tem recebido com facilidade mensagens de WhatsApp políticas.
0: Sim, sim.
3: Né? Nem santinho, nem pedido
0: ainda
3: de
0: bem,
3: voto.
0: Né?
3: Prestem atenção que essa é uma mudança que ela é muito dessa eleição. Então, outra situação é que o interior do estado, ele infelizmente não tem internet. Em alguns lugares, obviamente, tem a Starlink e tudo mais, mas não é em todo lugar. Então, o eleitor do interior, ele tem muito menos acesso, né, a esse cenário político de forma digital. Então, eu acho que é nesse ponto que o senador Omar, por ter uma carreira política maior, por ter ali toda uma rede, né, de prefeitos, de associações, de lideranças, por conta da carreira dele, tem uma certa vantagem no interior por conta disso, né, por conta das emendas e tudo mais. Então ele tem uma certa vantagem sobre a professora Maria do Carmo e talvez até uma vantagem sobre o Roberto Cidade.
0: Sim, até pelos elementos que a senhora colocou, né? Tem mais tempo de mandato, por exemplo, tem emendas parlamentares, e ele trabalhou muitos anos nessas emendas parlamentares, já de olho na campanha para governo, foi o primeiro a lançar pré-candidatura ao governo, alinhou ali com o governo federal o pagamento de emendas, então ele se calçou para essa disputa. Roberto Cidade, claro que também, né, doutora? Até porque tem emendas na Assembleia, mas é um outro mandato, agora ele é executivo, não é mais legislativo, né? Doutora, antes de chamar o intervalo, mais algum elemento para a gente falar sobre o governo do estado, porque ainda tem o Senado e ainda tem a aprovação do governo. Mais alguma coisa, Jardes, doutora Luziane, sobre o governo do estado?
3: Eu acho que essa estratégia do senador Omar, das emendas e tudo mais, né? Ele trabalha a vida inteira com isso, né? Agora, eu acho que essa questão do digital, ela já começou a chegar um pouco mais no interior. Não, a gente não tem uma universalização, isso é fato, mas começou a chegar um pouco mais no interior, principalmente nas instituições, né? Na universidade, por exemplo, as pessoas começaram a ter acesso maior, né? Por conta da internet e tudo mais. Então, eu acho que isso também vai fazer alguma mudança. Não é ainda uma mudança extraordinária, porque a gente não tem essa universalização, e os políticos de carreira, vamos dizer assim, os políticos antigos, eles construíram essa carreira, eles construíram lideranças em igrejas e associações e tudo mais, mas a internet, eu acho que o digital vai fazer com que a propaganda, com que esses novos candidatos cheguem ao interior do estado com essas propostas de mudança e tudo mais, né?
0: Sim. Doutora, vou chamar o comercial para a gente analisar o Senado, que igualmente também complexo o cenário, mas antes registrar aqui a participação de os ouvintes e também assessores que estão ligados aqui na nossa transmissão, inclusive. Um aqui cita, inclusive, o presidente nacional do PL. Vai ser na casca, como diria Valdemar Costa Neto. Obrigado pela participação por aqui. No nosso YouTube tem o Danilo, que teve um saudosismo aqui, disse que bom mesmo era o tempo da Amazonino Mendes, mas também ele questionando essa falta também de projeção que está tendo Cabo Daciolo, que registrou 2%, né, Jadson?
4: Exatamente.
0: Na pesquisa Quest. Bom, vamos para o intervalo, então. Na volta, a gente analisa o Senado, que também está bastante embolado.

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0: 7:20.
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0: Vamos lá então analisar o Senado. Pesquisa Quest também analisou o cenário. Lembrando que você vota no dia 4 em 2 senadores e tem que ficar de olho nos suplentes também, viu? Doutora Luziane Jadson, vamos lá então. Eduardo Braga, do MDB, tinha 25% das intenções de voto, agora registra 27%, com a margem de erro entre 24% e 30%. Capitão Alberto Neto, do PL, tinha 16% na primeira, agora tem 17%, com a margem de erro entre 14% e 20%. Plínio Valério, do PSDB, tinha 13%, oscilou para cima, agora tem 14%, entre 11% e 17%. Wilson Lima, do União Brasil, tinha 12%, oscilou também para cima, 13%, com a margem de erro entre 10% e 16%. Jadson, doutora Luziane Figueiredo, Capitão Alberto Neto, Plênio Valério e Wilson Lima estão tecnicamente empatados dentro da margem de erro. Então, essa disputa para a segunda vaga nessa semana, dessas semanas finais de campanha, vai ser dedo nos olhos, hein, doutora?
2: Não, e assim, quando a gente observa esses números, eu acho que é importante a gente analisar a rejeição, né, que a pesquisa traz também. Então, se você perceber, a Quest traz uma rejeição muito grande, 58% de rejeição do Wilson Lima, que foi registrada na pesquisa de agosto, né, na segunda. O Eduardo Braga tinha 40% de rejeição, o Plínio tinha 32% e o Alberto Neto, Capitão Alberto Neto, 28%. Então, quando a gente percebe esse empate técnico, né, vamos dizer assim, entre os candidatos aí pela segunda vaga, quem tem a menor rejeição é o Capitão Alberto Neto com 28% e o Plínio Valério com 32%, né? Depois o Eduardo Braga tem 40% de rejeição, o Wilson Lima então 58%, né? E aí, mais uma vez, assim, a gente percebe que quem administra o executivo estadual sofre essas consequências para o mal, por conta da administração, e poderia ser para o bem, né? Se tivesse feito ali uma administração, porque a pesquisa também traz isso, né? O maior problema identificado pelo eleitor, em primeiro lugar, é a saúde.
0: Exatamente.
2: Então, como não atrelar isso ao ex-governador Wilson Lima, agora candidato ao Senado, né?
0: Sim. Eu estava vendo aqui, é engraçado, né? Porque Eduardo Braga não é o mais rejeitado, é o Wilson Lima, mas na própria propaganda da TV, ele ajusta o discurso, né? Você pode gostar de mim ou não, mas sabe que pode contar comigo, sabe que eu resolvo, dá a entender isso, né? Já o Wilson Lima fez aquela reflexão com relação aí àquela situação da crise do oxigênio, né? Os respiradores comprados em lojas de vinho, agora volta a argumentar que era o momento de pandemia, eram os contratos que tinham, e era a possibilidade também de comprar. Agora, só queria trazer um elemento é um pouco engraçado. O Xuxa, do Amazonas, conhece e votaria 0%, não conhece 88%, e conhece e não votaria 12%. Só queria trazer isso, mas vamos voltar para a parte de cima da tabela. Só achei interessante isso, Jadson.
3: Eu gostaria de chamar a atenção também para os indecisos, brancos e nulos, né, que nessa pesquisa que foi divulgada hoje, eles somam 25%, professora. E aí eu gostaria de saber sua avaliação diante desse cenário, né, tão acirrado, né? Nós estamos aí há pouco mais de uma semana dessa eleição que vai ser resolvida, né, no primeiro turno. O Senado Federal é apenas um turno, e 25% do eleitor está indeciso, ou vai votar em branco ou não vai votar. Gostaria de saber sua avaliação também sobre isso diante desse cenário tão acirrado.
2: O que acontece, Jadson? A gente percebe esses números também no âmbito nacional, né? E a gente, se você olhar, por exemplo, a pesquisa de agosto, a gente tinha 17% de indeciso. Agora a gente tem 16%, né? Então caiu um ponto percentual. E o branco, nulo, não vota, caiu de 12% para 9%. Então caiu 3 pontos percentuais. Então eu vou nessa linha de raciocínio de que muita gente, muito eleitor, não está vivendo a campanha.
0: Sim.
2: Né? Então ele viveu um pouco agora, nesse período da campanha de rua, da propaganda eleitoral, se deparou com toda essa situação aí nacional também, porque essa crise no STF, ela interfere diretamente na política. Não tem como a gente dizer que isso não interfere na política. Então acho que todo problema que atinge o eleitor, sobretudo nesse momento agora decisivo dessa última semana, é que vai fazer a diferença, é que vai mudar a opinião tanto dos indecisos quanto daqueles que diziam: ah, não quero saber, não vou votar branco, vou votar nulo, não vou votar, né? Eu sou desse pensamento. Eu acho que essa última semana ela vai ser decisiva para que aquele eleitor que não está vivendo, né, esse momento, que acha que, ah, quando chegar mais próximo eu decido, porque a vida tá tão corrida, né, meu amigo? Uhum. Com tanto trabalho, tanta coisa, que muitas vezes o eleitor fala: não, eu vou decidir, eu vou analisar, mas eu vou decidir na última semana. E isso vai acontecer tanto no cenário local quanto no cenário nacional.
0: Não está empolgando, né, doutora? A gente vê as propagandas na rádio e na TV, mas a percepção que dá é essa mesmo. E eu escutei muita gente, viu, Jackson? Até fiquei assim pensando, muita gente que a gente conversa, né, nas pautas, e também a população em geral, eu vou na Câmara, vou na Assembleia, vou ali naquela feira ali na frente da Câmara, e muita gente falando o seguinte: ah, eu vou definir que eu vou votar no final, um dia antes.
3: Reta final.
0: Já escutei até um absurdo, infelizmente até natural, né, doutora? Ah, vou pegar o santinho na rua. Eu achei que era até um personagem que não existia, mas eu vi 10 pessoas falarem isso, 10 falas assim, eu fiquei assim, nossa, fiquei impressionado. Mas é uma campanha que parece que não está empolgando.
2: Pois é, isso,
0: né?
2: É muito triste. Isso é muito triste porque, assim, a gente percebe que, poxa, o eleitor está desacreditado, né? Ele está desesperançoso de que os políticos, de que os parlamentares possam fazer alguma mudança, né? Quando eu ouço alguém falar isso, assim: ah, vou pegar na rua e vou votar, vou escolher na hora lá, ou não vou votar, vou votar branco, vou votar nulo, ou nem vou sair da minha casa para isso, a multa é pequena e tudo mais, né? Por isso que essa discussão do voto ser facultativo ou não é uma discussão, eu acho uma discussão inútil no Brasil, porque se for facultativo, o eleitor, se é obrigatório, ele já não se envolve tanto, né? Imagina se for facultativo. Tem um estudioso, né, que chama Benjamin Franklin, que ele fala isso, né? Assim, hoje a liberdade dos modernos, e esse é um discurso lá de antigamente, do Benjamin Constant, na verdade, a liberdade dos modernos é essa: a gente vota, a gente entrega uma procuração em branco para as pessoas nos representarem. Então, muitas vezes a gente não se envolve na eleição de condomínio, né, onde a gente mora, e aquilo vai influenciar. Então, a gente deixa as pessoas decidirem por nós. E isso é muito triste, né? A gente precisa ter campanhas educativas, de cidadania democráticas, para mostrar para o cidadão o peso do voto.
0: Com certeza, doutora. E essa falta de comprometimento até, né, na hora do voto acaba refletindo numa Câmara Municipal, numa Assembleia Legislativa, enfim. Vamos trazer agora o cenário da avaliação do governo, que no começo da conversa a senhora até detalhou aqui que na primeira pesquisa Roberto Cidade, né, que é o atual governador, tinha 32% de avaliação positiva. Caiu bastante para 24%, isso, né? O governo de Roberto Cidade era considerado regular por 39% em agosto, agora 38%. Mas o que chama atenção também, quem não quis responder, não quis também falar sobre isso, era 10%. agora são 16%, ou seja, a dúvida aumentou.
2: Exato, exato. E aí também, eu acho que um ponto também interessante da gente trazer, pois é, porque assim, parece que o eleitor, ele tá saturado, né? É. Ele não quer nem falar no assunto, né? Parece que ele não quer nem parar para refletir sobre isso, mas assim, a política, ela tá em tudo. No serviço que a gente contrata, numa rua esburacada, num serviço de saúde que não funciona, num exame que a pessoa passa mais de um ano para fazer. Quando a gente fala de doenças raras, de doenças difíceis, né, como câncer, doença renal, quer dizer, essa rede de saúde é muito importante que o eleitor realmente analise e vote. E aí, olha, o principal problema que foi apresentado pela pesquisa no estado, ó, 45% saúde, né, em primeiro lugar. Depois veio outros, que aí a pesquisa, aqui não dá pra gente detalhar. Mas aí, em terceiro lugar, veio violência, com 17%. E assim, um ponto que eu acho muito interessante também, Ricardo e Jadson, é assim, você percebe essa questão da violência no Brasil inteiro, sabe? É uma questão de que se os governantes realmente, os legisladores, não tomarem pé, nós vamos chegar aonde? Né? Com um Código Penal de 1940 que vem sendo remendado, né? Com um processo que é feito um inquérito policial e depois um processo na justiça. Então, assim, esse ponto da violência é um ponto que afeta o Brasil inteiro de uma forma assim muito complicada. E o Amazonas nasce com esse problema, porque ele recebe essa rota, ele é rota, né, das facções de droga que vem da fronteira, passa por aqui e segue pelo Nordeste, aí até para portos internacionais. Então, eu acho que esse é um ponto assim que a gente precisa prestar atenção, porque a política, ela, quando a gente não se envolve, por achar, por não querer saber, por estar desesperançoso, né? Todo mundo sofre o reflexo disso. E um outro ponto também, Ricardo, que eu queria levantar da pesquisa, é o índice de rejeição dos candidatos, né? Então, a gente tem, por exemplo, o senador Omar Aziz aí liderando matematicamente, digamos assim, as pesquisas, mas da mesma forma ele tem é o que tem a maior rejeição registrada aí pela Quest. Omar Aziz conhece e votaria, 46% das pessoas conhecem e votariam, 12% não conhecem. Sim. Eu acho incrível, né? 12% dos entrevistados não conhecerem um parlamentar de tantos anos, foi governador, né, senador já. E aí a rejeição, conhece e não votaria. 42% das pessoas conhecem e não votariam. Quando a gente fala do Roberto Cidade, conhece e votaria 33%, 19% das pessoas entrevistadas não conhecem o Roberto Cidade, depois dele ter sido 3 vezes consecutivas presidente da Assembleia Legislativa e agora governador tampão. E a rejeição é maior do que o percentual de pessoas que votariam nele, né? Que são 42% contra 33% de quem conhece e votaria. E aí a professora Maria do Carmo, ela teve também esse problema. O nível de conhecimento dela era muito pequeno, porque ela não tinha, ela nunca teve, né, nenhum cargo no executivo, no legislativo, né, empresária, enfim. Então, O que a Quest traz? 31% das pessoas entrevistadas conhece e votaria nela. 35% das pessoas não conhecem ela. Olha que incrível, né? E 34% conhecem, mas não votariam nela. Então, assim, a rejeição dela é menor, né? Na verdade, quem tem a maior rejeição é o Davi Almeida. 59%. Porque o Davi Almeida tem 59% de rejeição. Né? O Omar tem 46. Então, quem tem a maior rejeição, na verdade, é o Davi Almeida, ex-prefeito de Manaus. Eu acho que aqui não dá nem, não tem nem como, né, a gente não saber os motivos, né? E o Cabo Daciolo é um forasteiro, né? É uma pessoa que veio transferir o domicílio eleitoral para Rondônia na última eleição, depois transferiu o domicílio eleitoral para Presidente Figueiredo sem morar em Presidente Figueiredo. O Tribunal Regional Eleitoral considerou, porque o domicílio eleitoral é mais elástico do que o domicílio civil, então o Tribunal Regional Eleitoral, em primeiro grau, na verdade, negou o registro de candidatura dele, mas ele recorreu e o plenário, no segundo grau, aprovou, né, o registro dele, considerando o vínculo social, político, e esse vínculo diz respeito tão somente à votação que ele teve para presidente da República em 2018.
0: Sim.
2: E aí o que a Quest traz, né? 62% das pessoas não conhecem o Cabo Daciolo.
0: É, dado expressivo. Bom, vamos chegando ao fim, então, do nosso especial aqui de eleições. Doutora, obrigado, viu? Uma hora pra gente é pouco. Meia hora era pouco, uma hora é pouco, tem que ser 2 horas de programa. Doutora, obrigado, viu? Bom trabalho por aí.
2: Bom trabalho a todos, um grande abraço e estamos juntos aí, viu?
0: Jadson, obrigado pela participação por aqui. Volta, viu, na próxima. Já está convidado aqui a participar da CBN para analisar e destrinchar esses números, tá bom? Bom trabalho para você.
3: Muito obrigado. A gente vai estar sim aqui de volta, né, para comentar aí e quem sabe no segundo turno também, né? Nesses programas. Obrigadão.
0: Obrigado, Jadson. Trabalhos técnicos do Rodrigo Oliveira. Fica agora com a Rede CBN.

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0: táticas de armador de jogadas também, embora não dose muito o ritmo, né? Sempre bastante acelerado também. Mas numa comparação, por exemplo, com o Estevão, hoje o Rafinha tem mais pausa do que o Estevão e tem mais pausa do que o Vinícius. Então acho que tem tudo para dar certo por aí. E seria importante, assim, na minha visão, né, que o Rafinha já mostrasse boas coisas nesses amistosos. Eu acho até que de uma forma muito exagerada, o filme do Rafinha foi queimado nessa reta final de ciclo de Copa do Mundo. Que ele não foi bem é um fato, que aquela entrevista desastrada dele antes do jogo contra a Argentina pesou é um fato também, mas assim, o nível que ficou, né, de chamar ele de completo inútil, de jogador péssimo, de baixíssimo nível, isso eu nunca entendi. Acho que é um jogador de altíssimo nível e também alguém com potencial para ser uma liderança da seleção. Já falei isso outras vezes, mas é claro, ele precisa jogar bem. Liderança sem jogar bem fica difícil.
1: Tá no início, muito bom na temporada, Prates. É isso, que é dentre os novos pensamentos de Carlo Ancelotti, né? Versão 2030. É isso, é parar o Rafinha numa posição, e de preferência na posição onde ele hoje se destaca mais no seu clube, que é o Barcelona, porque nesse um ano de trabalho, mais a Copa do Mundo, o Rafinha foi meio caramelo em boca de banguela, né, na seleção brasileira.
2: Como que é isso aí?
1: Foi em tudo, jogou em todas as posições e não para quieto, né? Jogou nas quatro posições lá na frente, fica para um lado, para o outro, você não consegue parar ali quieto no lugar.
2: O Éboli é o jogador brasileiro que tem jogado melhor já há algum tempo. Agora, o Rafinha, a gente pode discutir, e deve discutir, obviamente, posicionamento, qual a melhor posição para utilizar. Agora, o Rafinha é um pouco do exemplo do que a gente tem visto em relação ao perfil desses jogadores da seleção brasileira. Muitos deles tomam conta no clube. Rafinha é um dos melhores jogadores da Europa. O Rafinha fez 12 gols em 7 jogos na Liga Espanhola nesse começo de ano. O Barcelona, sem centroavante, encontrou o Rafinha, um jogador decisivo para fazer gol. Jogo sim, jogo também. Isso vale para outros jogadores também. E agora, esses jogadores da seleção brasileira não rendem nem perto do que rendem no clube. Ou se rendem na seleção muito bem, é um rendimento curto, que dura pouco tempo. Claro que encontra-se a cada 2-3 meses, não é no clube que ele joga 2 vezes por semana. É uma outra realidade, é uma outra fotografia. Agora, me parece que além de posicionamento, além de forma de jogar, treinador, quem trabalha com ele, fala um pouco sobre a personalidade desses jogadores da seleção brasileira. Porque a seleção brasileira tem jogadores que estão muito bem nos seus clubes. Mas dificilmente esses jogadores que estão tão bem nos seus clubes conseguem se jogar bem também na seleção brasileira. Será que é só posicionamento? Será que são os companheiros que jogam com eles? Será que é o treinador que não entende como eles gostam de jogar ou não sabem usar como eles gostam de jogar? Passa por aí personalidade também. Não sei se é uma personalidade de viver em um ambiente que de vez em quando eles encontram e não é o ambiente que eles têm no clube todos os dias. Não sei se é conhecer todo mundo como eles conhecem no clube. Nas seleções eles conhecem todo mundo, mas encontra-se a cada 90 dias. Tem que ter alguma explicação para isso que vai além do campo. Pode ser só no campo, eu posso estar aqui divagando. Mas a bola que o Rafinha joga no Barcelona, ele até teve com o Dorival Júnior em algum momento uma bola na seleção brasileira. Mas sempre assim, um recorte pequeno. 3 jogos, aqueles 2 meses de eliminatórias, aquele 1 mês ali de amistoso, precisa de mais. Esses jogadores têm bola para mais. Ou que eles jogam no clube, eles nunca vão jogar na seleção, ou eles na seleção têm que jogar o que eles jogam no clube. Porque dificilmente algum consegue repetir o nível no clube, no nível que joga na seleção brasileira, quando é chamado para a seleção brasileira.
1: Então, mas aí eu vou insistir nessa questão com vocês, né? Quando você fala assim, Prates, às vezes é o treinador que não consegue observar onde ele rende melhor, né? E ele parte de uma observação no clube onde o cara está rendendo bem numa função. Aí eu pergunto, técnico de seleção, saindo até do caso exclusivo do Carlo Ancelotti, um técnico de seleção que tem uma rotina de trabalho diferente, ele deve evitar trocar jogadores das posições que ocupam nos seus clubes?
2: Eu acho que sim. Eu acho que sim, até pelo pouquíssimo tempo que ele tem com os jogadores. E o Ancelotti tenta preservar, pelo menos até agora sempre tentou, né, Éboli? Preservar o que ele vê no clube. É que o Rafinha é um jogador que no Barcelona já jogou em quase todas as funções do meio pra frente. Já foi jogador pelo lado direito, já foi o meia, já foi quase que um centroavante e geralmente rendendo muito bem. Na seleção, o rendimento não é o mesmo. Eu não vejo assim o Ancelotti trocando muito a posição dos jogadores quando eles chegam à seleção brasileira. Eu acho que ele tenta conservar. Agora, porque eles não conseguem jogar na seleção perto que eles jogam no clube, aí é uma longa discussão, não sei se tem uma resposta tão, tão rápida e tão fácil para isso.
1: E você, Bitar, como é que enxerga essa questão? Ou fala, pode falar, Dutra.
0: Não, desculpa, eu vou deixar o Bitar falar, eu vou dar tempo para ele, mas só rapidinho para pegar o gancho, já falei do Rafinha. Eu acho que se der para encaixar, ótimo, mas a ideia de time tem que estar acima do posicionamento do jogador X ou Y no clube, porque a seleção vai desempenhar de um jeito, não o mesmo do clube. O Tite, ele na reta final de trabalho na seleção, ele quis deixar todo mundo muito à vontade para repetir na seleção o que fazia no clube. E o time, como seleção, não soube se encontrar nos momentos decisivos, porque a ideia da seleção não era a de nenhum dos times. Não era a do Real Madrid, não era a do Manchester City, não era a do Chelsea, não era de nenhum. Nem lembro exatamente quais times estavam contemplados na última seleção, mas, enfim, deu para entender o que eu estava falando. A ideia de time, mesmo sendo uma seleção, ela tem que ultrapassar os times nos quais os jogadores estão. Então, ok, vai jogar no 4-2-3-1/4-2-4/4-4-2 e o Rafinha encaixa pelo meio porque você tem Vini e Estevão, faça isso. Mas se não tivesse Estevão ou não tivesse Vini, não vale a pena colocar, sei lá, um jogador que está cru para jogar do lado esquerdo para não tirar o Rafinha ali do meio. Não, coloca o Rafinha para o lado esquerdo, que ele já sabe fazer, e põe de segundo atacante outro atacante que nós temos, né? Ou mais que isso, vamos promover adaptações na seleção. Ah, a busca agora é por meio campistas, disse o técnico da seleção. Tá, a gente tem 4 anos. Se não surgir um ou não der certo um dos novos, então a gente vai chegar em 2030 e vai falar, pois é, o destino não foi bom com a gente. Não, pega agora, algum jogador que não é de meio de campo, mas pode desempenhar, e passa a adaptar ele nas convocações para a seleção. Por que não? Pode ter um bom jogador de seleção que não faz isso bem no próprio clube. Isso é papel do selecionador também.
3: Eu tô com dúvidas, viu, Éboli? Eu acho que depende muito do contexto. É um eterno depende, né? Porque você oportunizar, saber tirar o melhor daquele jogador dentro daquela função, desde que caiba no seu plano de jogo, desde que faça sentido pro plantel que você tem, aí para mim faz 100% de sentido. Agora, eu acho que mudar, a não ser que seja um cara que seja o grande diferencial e sem ele não existe seleção brasileira, isso é uma coisa. Agora, se não é o caso, se é um caso de elenco e tem dois jogadores que jogam bem dentro de uma mesma posição, aí você tem que fazer uma escolha. Eu acho até que um dos pontos equivocados da última Copa do Mundo foi manter o Vinícius Júnior a qualquer custo na ponta esquerda, independentemente do que ele estivesse fazendo ou não em campo. Claro que ele fez uma fase de grupos muito interessante, mas e que o Rafinha não estava projetando, conseguindo jogar no mata-mata da competição, mas o Rafinha na última temporada ou em temporadas atrás, com a chegada do Hans Flick no Barcelona, ele começou a fazer do meio para a esquerda. E por que o Rafinha tinha que ser só esse jogador do meio, às vezes flutuando pelo lado esquerdo e não ficar mais aberto como o Vinícius? Por que o Vinícius tinha que ser essa peça que não poderia sair de nenhuma forma? Por que ele poderia, se o Rafinha tivesse aberto pela esquerda, tinha que ter o Vinícius Júnior jogando por dentro? Não, eu acho que talvez se tivesse sido a hora de escolher ou um ou outro. E quem que estava melhor naquele momento? Para mim era o Rafinha. Quem que pode ser mais decisivo para a seleção brasileira? Pode ser que alguém ache que é o Vinícius Júnior esse cara. Mas se você tem o Rafinha jogando melhor como centroavante nesse momento, na minha visão, não faria sentido você colocar, por exemplo, o Endrick ao lado dele, a não ser que nesse raio desse 4-2-4 aí, jogando o Rafinha do lado do Endrick, né? E aí você joga o Vinícius bem aberto pelo lado esquerdo, onde eu acho que ele não tá rendendo tanto assim, nem no Real Madrid e na seleção brasileira também, muito menos, e do outro lado o Estevão. Mas eu sou a favor, Éboli, de assim, o cara, se ele vai resolver naquela posição, aí eu sou 100% a favor. Caso contrário, passar por cima de tudo que você pensa só para priorizar e não gerar um mal-estar ou tentar achar que aquilo vai mudar o mundo, aí também não dá, né?

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4: Muito bem, um último tema então nessa prorrogação, né? Em cima até de críticas que vocês fizeram aí a respeito do momento do Hugo Souza, né? E o Hugo Souza vai ser o goleiro titular amanhã, às 7h contra a Austrália, nesse primeiro amistoso pós-Copa do Mundo. Os três goleiros convocados foram Hugo Souza, Otávio e Pedro Morisco, né? Otávio do Cruzeiro, Pedro Morisco do Curitiba. Pergunto para vocês, a ordem, qual é a ordem dos goleiros, analisando assim, aí o critério pode ser o momento, qual a ordem? Eu, por exemplo, colocaria o Otávio hoje como primeiro goleiro. Desses três, eu começaria amanhã com o oitavo.
5: Eu
4: com
5: também.
4: Otávio. E aí, considerando o momento do Otávio. E o Hugo Souza não seria a minha primeira opção. Para você também, Bittar?
5: Também. Para mim seria... É para colocar a ordem, Aboli?
4: A ordem. Qual a sua ordem?
5: Para mim, se eu fosse escolher, seria o Otávio, o Morisco e o Hugo Souza.
4: Então, o Hugo Souza como terceira opção. Para você também, Dudes, ou diferente?
6: Eu acho que quem está pegando melhor é o Otávio, né? E o Pedro Morisco faz um bom campeonato, mas é mais jovem. O Hugo, eu acho que ele está...

0: sendo escolhido pela experiência, só. Mas não seria meu critério. Meu critério seria momento. Otávio, Morisco, Hugo.
1: Igualzinho, botando Otávio, Pedro Morisco em segundo e o Hugo Souza como terceira opção, ele que será titular na manhã. Para você, Prates.
2: Acompanho os companheiros, viu, Éboli? Também tenho a impressão que o Hugo Souza começa amanhã pela experiência. Ele ficou muito perto de jogar a Copa do Mundo, de ser um dos três da Copa do Mundo. Naturalmente, ele tem vantagem para dois que chegaram agora, como Otávio e o Pedro Morisco. Mas para mim, os dois mais jovens têm potencial para crescer. O Hugo Souza está no limite dele, que é um bom limite. Agora, é um bom limite para ser titular da seleção brasileira? Para ser um dos goleiros da seleção brasileira? Isso tem muita dúvida. Mas também seria Otávio, Morisco e Hugo Souza pelo momento de cada um em que cada um tem jogado no Campeonato Brasileiro.
0: Ô, Éboli, só para me corrigir aqui, o Morisco é mais velho que o Otávio, tá?
2: Então, isso.
0: É, o Otávio é menos experiente mesmo.
1: É, o Otávio tem 20 anos, né?
2: Isso, mas eu não descarto, 22. Viu, Éboli? É. Eu não descarto cada um jogar uma, viu? A gente vai ter que observar aí, amanhã o Hugo Souza, não descarto terça-feira ser um outro e no outro sábado ser um outro. É. Não sei como que o Ancelotti vai planejar isso também.
1: Exatamente, seria dentro de uma lógica até de observações, botar todo mundo para jogar, né? Não só os três goleiros, botar todo mundo para jogar. O cara que vai, convocado para a seleção, para jogar três amistosos, dois contra a Austrália e um contra a Índia, e não entra em campo, esse cara, você acaba com a motivação dele, perspectiva de que ele vai seguir no trabalho do cara, porque não é possível, não é possível. Mas vamos lá, acabou amanhã café da manhã com a seleção brasileira, então todo mundo com um cafezinho bonitinho para ver, suculento, Brasil e Austrália, valeu, isso, olha aí, olha o galo, acordando todo mundo, tchau, valeu Dudes, valeu Vitara, abraço Brades.
2: Valeu, boa noite.
1: Boa noite.
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1: Quinta-feira, 24 de setembro de 2026. O senador e candidato à presidência pelo PL, Flávio Bolsonaro, tentou falar por telefone com Daniel Vorcaro, dono do Banco Master, 4 dias antes de o ex-banqueiro ser preso. As informações são do jornal O Estado de São Paulo. De acordo com o jornal, mensagens no celular do empresário mostram que Flávio Bolsonaro enviou textos perguntando se Vorcaro podia atender e fez ligações que não foram completadas. A PF extraiu do celular de Vorcaro cerca de 3 meses de conversas com Flávio. Uma nova pesquisa Datafolha mostra o cenário de disputa para o governo de Pernambuco. A atual governadora Raquel Lira, do PSD, lidera o primeiro turno com 48% das intenções de voto. Em seguida, vem o ex-prefeito do Recife, João Campos, do PSB, que aparece com 44%. A pesquisa foi contratada pela TV Globo e pelo jornal Folha de São Paulo. Foram entrevistadas mais de 1.200 pessoas, a margem de erro é de 3 pontos percentuais e o nível de confiança é de 95%. O número de registro do levantamento é PE08125/2026. E os presidentes Donald Trump e Xi Jinping se reuniram hoje na Casa Branca para uma nova rodada de conversas. Trump afirmou que a relação entre os dois países é promissora e destacou que Xi é o primeiro presidente chinês recebido 2 vezes em Washington. Já o líder chinês pediu justiça para empresas da China no mercado americano e defendeu que a disputa tecnológica entre as potências seja tratada de forma saudável. No horário de Brasília, 9:01.
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